0: completamente cheio de medo e é normal. Imaginamos que ali estavam pessoas que atropelavam alguém, claro, que não estava uma parede e que ia para o rio mesmo. Portanto, isto é extremamente grave. Aquilo que me parece é um carro, não é? Que é usado, não sei se é muito recente ou não, mas é usado, é um carro que pode ter tido manutenções fora da Tesla e quando assim é muito difícil. Acreditando em tudo o que é dito.
1: Seja como for, não é um carro, é uma experiência.
2: E é um pormenor que o Léo nos dá, que é muito importante, que é, depois do acidente, ele não consegue sair do carro.
0: Isso ainda é mais aflitivo.
2: Se houvesse ali um incêndio, ou se vai para a água, ele não conseguia sair.
1: Depois não tem assistência. Admite-se que uma marca não tenha assistência.
2: Sim, sim.
1: Seja tudo uma coisa virtual, uma coisa que ninguém sabe muito bem o que é.
0: Ele tem mesmo que se munir de gente boa ao lado dele para resolver isto da melhor maneira possível.
3: Ainda bem que dentro do mal foi o melhor.
1: Graças a Deus que ele está bem lá, já com as manias dele, devido trabalhar, mas... há pessoas que, quando não vêm trabalhar, ainda ficam mais doentes.
3: Eu sei.
1: Não é, sabes, não é, Trazinha? Se faz suar alguma coisa, não é? Pronto, portanto, Trazinha é assim, se não vier trabalhar, ainda fica mais doente. Bom, João Moura Caetano e Luísa Abreu foram pais de uma menina no passado dia 23 de junho. Aliás, fomos nós que lançámos aqui essa bomba. E este fim de semana, em Espanha, Maria Guiomar foi homenageada pelo pai. O toureiro dedicou um ferro à filha. A imagem foi partilhada com orgulho por Luísa Abreu, que mostra a bandeira com os iniciais da pequena Maria. Ora, aí temos então João Moura Caetano naquilo que é a sua lead.
4: Em Badajoz.
1: Zafra, que
4: chamam a pequena Sevilha.
1: Pronto. E então, ele depois, enfim, na sua lead... saiu então esta bandeira com o nome da filha. É bonito, Teresa?
3: É.
1: Quer dizer, dentro de uma coisa que nós não gostamos, que é dourada.
3: É difícil. É bonito o gesto e o pai homenagear a filha, sim. Mas pronto, no meio das douradas e o ferro em si já. Mas pronto.
1: Pois, é bonito. Parece-te um bocado contradição homenagear uma criança com um ato que pode ser considerado cruel.
3: Sim, pode ser considerado. Que é cruel.
1: Pois.
3: Sim, parece. Mas é a profissão do pai e se calhar era mais cruel de não se lembrar dela, não é?
1: Pois.
3: Mas assim, ainda bem que.
1: Sim, seria.
3: Está do lado
1: dela. De qualquer das formas, seria estes ferros, eu não sei com que tempo é que são preparados, demoram 2, 3 dias, 4, o que é, quanto tempo é que aquilo são ferros especialmente feitos para cada cavaleiro, não é? Não sei quanto tempo demoram a preparar, mas já teria preparado para a homenagem, portanto já...
4: É provável que sim, sabia que a filha iria nascer.
1: E que era Maria Guiomar.
4: E obviamente que tinha preparado também essa homenagem à filha. Parece-me perfeitamente plausível que o pai faça isso. É a profissão dele, nós teremos as nossas opiniões em relação a essa profissão e mantemos as nossas opiniões, com certeza.
3: Se fosse pasteleiro era melhor, fazia um bolo.
4: Mas foi a forma que ele entendeu homenagear, porque tem a ver com a realidade dele.
1: Sim.
4: Agora, eu em relação a este assunto, ainda não sei, gostava de saber mais sobre a forma como a família de facto está a receber esta criança, a família dele, se há de facto uma relação ou não, se os pais dele já recebem a Luísa como deve ser, se conhecem a neta,
1: se foram ao Porto ver a neta,
4: percebes?
1: Pois, são vidas às vezes muito viajadas e muito complicadas, de qualquer forma, homenagem é agora de prestar assistência ao crescimento da filha.
0: Isso é a melhor homenagem que se pode ter, tanto do pai como da mãe, acompanhar aí o crescimento e desenvolvimento e educação da filha. Mas realmente não posso dizer que não é um gesto bonito. É tradição, embora as pessoas possam não gostar muito das touradas, também não sou o grande apreciador, mas acho que é um gesto bonito, porque é uma lembrança da filha, é tradição todos os toureiros fazerem isto quando há algum feito importante no seio familiar, e portanto acho que sim, que fez bem.
1: Fez bem, pronto, Zé também.
2: A nossa querida Maria Guiomar não tem culpa das guerras que há entre famílias,
1: claro,
2: e entre
1: mas
2: pessoas.
1: Mas às vezes os filhos são penalizados.
2: Claro, mas e, portanto aqui o importante é mesmo isto, é dar as boas-vindas à Maria Guiomar, da forma que o pai, eu também não sou a favor das touradas, muito pelo contrário, da forma como o pai faz a sua arte, quem considera como tal, e agora vê-la crescer, linda, maravilhosa, que é aquilo que nós queremos.
1: Bom, nós sabemos que Luísa e Maria Guiomar estão no Porto, não é?
2: Sim.
1: E aí vão ficar, Até porque, pela presença da mãe, não é? A companhia, o apoio da mãe, que é muito útil.

0: da avó, que é muito útil nestas alturas, não é? As avós são sempre úteis, mas nesta altura mais. Mas sabemos também, dissemos-lo aqui já há uns meses, que na herdade onde reside o João Moura Caetano, também estava já preparado um quarto para a bebê. Portanto, eu presumo que de vez em quando Luísa lá irá, não é? Não fará uma vida de casal normal, tradicional, mas com certeza haverá uma partilha.
1: Ou seja, não vão viver juntos.
0: Não vão viver juntos, mas haverá espaço, para a Luísa e para a filha, não
2: sim,
0: é?
2: Sim, quem sabe o futuro, não é?
0: Quem sabe quem o futuro, sabe. Pois, pelo passado, pelo andar da carruagem, não é?
1: Pela, o futuro não se mostra muito.
0: Que diz, pelo andar da carruagem, sabemos o que lá vai dentro, não é? Pode
3: daqui,
0: ser.
3: Daqui para a frente, só para trás.
0: Pois, aqui para a frente, só para trás. Portanto, de facto, de qualquer das formas, parabéns. E, naturalmente, a Maria Guiomar, que cresça bem, sim, feliz e com muita saúde. Cristina Ferreira acabou de apresentar mais uma edição do Desafio Final e rumou a Bali, na Indonésia. Na companhia de João Monteiro, a apresentadora vai aproveitar todos os momentos para viajar e tudo indica que será uma digressão grande por um país que há muito queria conhecer. Mas o casal não está sozinho, porque desta vez Tiago, filho da apresentadora e do empresário António Casinhas, também está com o casal. Aliás, foi a própria Cristina que o disse. Nós estamos a ver imagens, naturalmente, desta viagem, como é também muito habitual, Cristina vai partilhar tudo, Zé, não é verdade?
2: Sim, e aqui há um pormenor, porque eu presumo que pela idade do Tiago, o Tiago deverá ter terminado o 12º ano.
4: Eu acho que, não estou enganada, que todos, sempre que o garoto faz anos, agora já é um homenzinho, que a mãe lhe oferece uma viagem e que terá sido o próprio Tiago a escolher
3: foi
4: esta
3: viagem. Foi exatamente, isso foi notícia. Foi ele que escolheu.
4: Foi ele que escolheu. Agora, porque é sempre assim todos os anos. E agora com os 18 anos
0: com
4: ainda mais.
0: Com os 18 anos, portanto, e não sabes se o Tiago fica a viagem toda.
4: Não sei.
0: Pois, isso é essa parte.
1: Tu mais a falar de férias.
2: É, era isso que eu ia dizer. Portanto, isto coincide com o fim do Desafio Final, coincide com o início das férias de verão. Ele deve andar no 12º ano, portanto, se correu tudo bem. E
0: terá passado para o 12º ou
2: não? Não, ele terminou o 12º ano
0: agora.
2: E deve ter terminado os exames nacionais na passada quinta-feira, exatamente como o Francisco, meu filho, que tem a mesma idade. E, portanto, coincide isto tudo. E vão
0: também
2: os dois.
0: Estava a achar de culto em termos de calendário escolar. Pronto. Também estava a achar. Domina o calendário escolar.
2: Mas porquê que não é dominar o calendário escolar?
0: Pois agora, se é por causa do teu filho, pois claro.
2: E, olha, e já agora a quem dou os parabéns porque terminou o 12º ano.
0: Muitos parabéns.
2: É uma fase muito importante como a sua professora.
0: Ele é um menino maravilhoso. Nós conhecemos-lo bem. Ele vem aqui muitas vezes contigo. E é um menino maravilhoso, muitos parabéns. Francisco, não é?
2: Sim, mas logo ver se ele entra em economia.
0: Ah, sim, esperemos que sim. Francisco, nós estamos contigo, Francisco.
1: Torcer por isso.
0: Por acaso não sei qual é a escolha de Tiago, por acaso já te li qualquer coisa sobre a escolha de Tiago Casinhas, mas não estou lembrado. O que eu sei é que Tiago, e eu tenho fontes bem informadas, é um menino fantástico, que cresceu muito bem, e não tem nada de deslumbramento, ser filho de quem é, nada.
2: Sim.
0: Acho que é um menino muito pés na terra,
1: até porque
0: cresceu
1: ninguém
0: muito
1: o
0: bem.
1: Conhece, porque ele não, nunca
3: por opção
1: apareceu.
3: Dele.
1: Portanto, por opção dele também é esse deslumbramento.
0: E, portanto, o que é bom, porque realmente é o objetivo de uma mãe e de um pai, ter um filho que cresce bem, não é,
1: e
0: Daniel?
1: E com os pés bem assentes na terra, e com a percepção de que é um ser humano igual aos outros.
2: E não desfazer da Cristina Ferreira, eu sempre tive esta ideia do pai, do Casinhas,
0: António,
2: também
0: sim.
2: O António, sempre um homem muito trabalhador, um homem muito pés na terra, que também nunca tirou grande partido da visibilidade que a Cristina lhe dava, sempre manteve sempre
0: nunca
2: uma...
0: Nunca quis, pelo contrário.
1: Nunca
0: quis,
1: nunca fez
0: pelo contrário.
1: Não
0: é? Isso, portanto, a visibilidade que a Cristina lhe deu só o prejudicou a uma dada altura, não é?
2: Portanto,
0: mas, até é curioso, e estão lembrados, quando o Tiago fez 16 anos... Uhum. Que recebeu um microcarro.
2: Exatamente.
0: Que pagou.
2: Sim.
0: Pagou o carro a trabalhar.
2: A trabalhar. Exatamente.
0: E eu, por acaso, quando o meu filho fez 16 anos, na altura não havia ainda os microcarros, ou não estavam na moda, também teve uma moto, uma Yamaha 125, que foi ele que pagou
2: foi
0: também.
2: Pagou.
0: Foi. Eu acho que quando os jovens compram as suas coisas, nomeadamente estas coisas perigosas,
2: valorizam.
0: Se tiverem, se lhes saírem
3: um
0: do pelo,
3: cuidado adicional.
0: Se
3: ter...

0: sem pelo não dizer, agora vou partir isto que a minha mãezinha dá outra. tem outro cuidado, não é? E essa moto ainda existe, o Vasco tem 33 anos e tem a moto, tem tudo. O Vasco não é de vender. Não é de vender.
1: Isto de pais, não facilitarem, também é uma verdade que eu conheço bem. Mas pronto.
0: Sim, é uma verdade que tu conheces, é verdade. Ora bem, e por falarmos em Cristina Ferreira, não é? Tu hoje não te ouvi dizer que a Cristina está sempre de férias, não és tu que costumas dizer isso?
1: Para que é que vou dizer se é uma realidade?
2: É uma banalidade. Mas é a primeira vez
0: que falamos da Cristina em férias que o Daniel não diz. A Cristina está sempre de férias.
1: Não, mas vou dizer porque se é uma evidência, ela lá está e se vai ficar muito mais tempo, ela também não vai trabalhar agora tão cedo porque agora começou...
0: Não, ela tem as manhãs para fazer.
1: Tem as manhãs, mas está lá o Cláudio, pronto, não passa férias e está lá muito bem.
3: Não, o Cláudio acabou de vir de férias, calma.
1: Mas as férias do Cláudio são umas férias muito
0: discretas,
1: muito à Cláudio. É. Não são como as da Cristina.
0: Não, são umas férias à Alentejano.
3: Alentejano.
1: Ele vai para a casa dele, cuidar da casa, está com a filha. É um outro registro.
0: Bom, mas por falar em Cristina Ferreira, falamos também de Francisco Monteiro, que o país conhece como Zaza. Eu há pouco nos destaques disse que era conhecido como Zara. Francisco Monteiro.
2: Zara.
0: Disse Zara.
1: Zara.
0: Não, não é Zaza, é Zaza. Francisco Monteiro, que o país conhece como Zaza, tem namorada nova. A descoberta foi feita por Léo Cairo, que descobriu todos os detalhes sobre a Andrea, que namora há pouco tempo com o cunhado Cristina Ferreira, é dentista e também é do Porto. Ora, aí temos o Francisco, eu gosto do Francisco, é sabido, gosto mesmo dele como pessoa e acho-o também um homem bonito. Mas olha que esta Andrea.
1: Okay.
0: Está escrito Andrea, mas lê-se Andrea. Okay. Eu tive o cuidado porque foi muito bem brifada nesse Andrea. Sentido.
1: Muito bem.
0: A Andrea gosta que a tratem por Andrea.
1: Está bem, então é Andrea.
0: Portanto, Andrea é Andrea e depois tem a mania de a tratarem pelo nome dela. Pronto.
1: Pois é.
0: Mas, Francisco disse a este novo amor do Lusasa que está absolutamente deslumbrado. O namoro terá pouco tempo, mas não é para esconder, está aí.
2: Acho que não tem nada para esconder, porque a Andrea é bonita, tem um belo sorriso e não só, e é uma mulher toda ela que é um orgulho, provavelmente para ele, que mostra as namoradas todas, mostrará mais esta. Mas esta, de facto, é até mais bonita do que as outras. Acho que deixará a um canto até, não me lembro como é que chama,
0: a Bárbara Parada,
2: que era também uma mulher, é uma mulher bonita. Esta,
1: portanto, esta na verdade é que para o trânsito.
2: É
3: esta deixa a barba parada.
0: Exatamente. A Andrea, dentista, portanto, tem uma profissão também, diria, de sucesso, não é?
1: Claro.
0: Porque é uma profissão de sucesso. Não sei exatamente como é que se conheceram. Se calhar o Zaza foi lá arranjar um dentinho, não se sabe.
1: Foi ver as pontes,
0: não
1: se
0: sabe,
1: as
0: foi lá. Foi lá fazer uma destartarização, pronto, e ela é realmente bonita.
1: Ela é muito bonita.
0: Ela foi, durante muito tempo, foi namorada de um influencer, do João Oliveira, que eu descobri agora por causa deste namoro, e fiquei fã do João, porque o João tem uma página onde segue desporto, ele faz um blog, é uma página sobretudo sobre desporto, E faz alguns comentários que me parecem muitíssimo interessantes.
4: Ele tem um podcast que é o De Letra.
0: Como é que se chama?
4: De Letra.
0: De Letra?
4: Sim. Eu falei com o Francisco, estou muito feliz por eles, aliás.
0: Mas essa relação com o João já tinha acabado.
4: Sim, mas já acabou em março. E agora saíram notícias recentes que foi o próprio João que veio dizer que acabaram há cerca de um mês.
0: Claro.
4: E que achou estranho ela já ter um namorado. E não é assim. Acabaram. Ela já tinha acabado com ele, ou ele com ela, isso não sei precisar. Sei que acabaram em março, que muda um bocadinho aqui o teor da notícia.
0: Não, porque
4: as pessoas nas redes sociais não as usam devidamente e pronto, e mandam mensagens feias para a menina.
0: O que é grave, digo eu.
4: Seria grave, ou seria criticável,
0: se realmente a Andrea tivesse uma relação com o João e se tivesse embeiçado pelo Francisco traindo o João. Claro. Não foi o caso.
1: Nada também que a gente já não tenha visto noutros casos.
0: Noutros casos, exatamente. Agora, a verdade é que basta passar uma hora do fim do namoro para já poder namorar com outra pessoa.
1: Lógico, também calma aí. Uma hora.
4: A questão,
1: não.
4: A questão não.
0: Por que não?
4: Eu apenas
0: não, não é traição.
1: Não, não é traição. Mas
0: ou
1: é
0: um prazo vacácio leste.
1: Não, não é traição, mas é uma disponibilidade emocional muito grande.
3: Uma hora e meia.
0: Uma hora e meia,
1: vá. Dá-lhe duas horas, pronto.
0: Desculpa, se uma relação estiver desgastada, se uma relação estiver acabada, a pessoa vai deixar escapar o amor?
4: Não, o que acontece é que...
2: Qual amor, mãe? Isto começou de ontem.
0: É um relógio que vai deixar escapar o amor? É um calendário que vai deixar escapar o amor?
1: Mas não deixa escapar o amor. Primeiro,
4: a Andrea também se proteger um bocadinho em relação ao leite, não está habituada ao meio, é um meio que ela certamente não conhece e a exposição dela era outra. Não, namorando com o Francisco ou com o ex-namorado, a exposição é diferente.
0: Diferente,
4: e naturalmente que é chato o ex-namorado vir a público dizer que acabaram há cerca de um mês.
0: Mais de um mês, ele diz há mais de um mês.
4: Mas deixa no ar que foi relativamente
0: mentira. Mas isso
4: três meses não é o mesmo.
0: Não,
4: que
0: ele, mas ele não disse com essa intenção. Ele disse, pelo contrário, ele disse que a intenção dele era outra, é dizer, não me chateia que isto já foi há mais de um mês.
3: Pois, exato.
1: Tipo, já não tem nada a ver comigo.
0: Vocês estão a ver como ele está a criticar no sentido de dizer, só acabámos há um mês. Não, o que ele, o que ele diz é isto, eu li muito bem o que ele diz. Ele diz, eu sou admirado de estar a ser incomodado com isto, que a relação acabou há mais de um mês.
4: Mas eu não estou a criticar o que ele disse, nem a desmenti-lo. O que eu estou a dizer é que as pessoas são más e pegam no mês para mandar mensagens
0: Não são más, são burras que não sabem interpretar.
1: Não, é a questão é
2: isso.
1: A questão...
2: A posição vai no agro.
3: Exatamente.
2: A Andrea não está preparada que é perto.
4: É isso,
1: mas a questão tem a ver com aquilo que tu estavas a dizer, é que há um mês, um bocadinho, não sei o que é, mais de um mês, fica sempre no ar para algumas pessoas a ideia de que, bem, esta rapariga ainda mal deitou o defunto, salvo seja, e já saltou para outra.
0: Foi há
4: três meses então, foi em março.
0: Depois, cada pessoa tem os seus tempos de luto.
3: Claro. Não,
0: que é isso.
2: E quanto tempo é que ela terá andado com esse João?
4: 5 anos.
2: Ah, então é pouco tempo, realmente.
0: Ah, eu não acho. Eu acho muito que aquilo já estava tudo carcomido, estava tudo desgastado. Quanto mais tempo a relação dura, mais está desgastada quando acaba.
1: Não está nada desgastada e carcomido. Pela tua saúde.
0: Então não é uma relação. Quanto mais tempo durou, mais desgastada está.
3: A única coisa que
0: não,
3: eu
0: já
3: acho
0: deu um bocadinho a dar,
3: é que a experiência que o Francisco tem nesta matéria devia proteger um bocadinho mais a recém-namorada.
4: Mas o que é que ele pode fazer?
3: Não, ele, a semana passada, se recordas, meteu uma fotografia de uma mãozinha em cima da perna para chamar a atenção que havia no namoro.
0: Exatamente.
3: Foi ele que chamou a atenção.
1: As pessoas não foram perguntar nada.
3: Foi
2: ele. E o comentário também era brilhante, era qualquer coisa. Agora me estou a lembrar. Sim. Agora de viajar é mais difícil.
3: Exatamente.
2: Ou como se ficasse norteado.
3: Até foi aqui a nossa Jéssica Antunes que lançou e que mostrou a fotografia.
0: Pois foi,
3: e ele tentou.
0: Foi uma mão muito bonita, muito bem arranjada.
3: Portanto, ele é que lança. Para que as pessoas fiquem com curiosidade. Ele é que lançou o teaser.
1: Ninguém tinha curiosidade.
3: Dizer. Exatamente.
1: Portanto, ele é que não protege.
0: Não tinha nada que proteger. Zaz, o amor é para se mostrar, o que é bonito é para se ver.
1: E as pessoas criticariam-se.
3: E vou-te já dizer que eu sei quais foram as primeiras palavras para que ele disse a ela.
5: Você é lindíssima.
2: Não sei.
4: Não foi nada.
1: A verdade é que ela, com ou sem filtros, é bonita.
0: Ora bem, é muito bonita, Andrea. Francisco e Andrea, parabéns. Vamos a isso, que é bonito. E já começaram as férias, aliás, já acabaram. Quando escrevi este pivô, as férias de João Palhinha estava com os filhos de férias. Mas, entretanto, atuou em Lisboa há 2 horas. Pronto,
2: já acabou.
0: Mas, de fato, tenham em conta que são as férias de João Palhinha com os filhos. Como sabem, o internacional português, cujo futuro profissional ainda está debaixo de algumas incertezas, mostrou-se com os filhos João e Francisco Maria na praia. Portanto, temos aqui várias imagens. Desde que o João Palhinha se separou da Patrícia, não é? Uhum. Passa todo o tempo que pode com os filhos. Isso ninguém pode negar.
1: Ninguém pode apontar.
0: E também estão amigos e também está muito presente. Vemos também a mãe de João, que é uma avó também muito presente na filha dos netos. também a acompanhar.
1: Levava o menino para a Alemanha, levava.
0: Levava agora.
1: Agora não vai precisar, porque
0: agora,
1: tem
0: se
1: para o Sporting.
0: Agora, se a Palhinha ficar em Lisboa, ajuda muito,
1: Sporting.
0: Não é?
2: Uhum.
0: Tens a certeza? É que isso ainda não está resolvido, pois não?
4: Fica no
1: as coisas podem não estar resolvidas. Eu, ou tenho razão ou não tenho. Pois logo que se vê.
3: É uma forte probabilidade.
4: Vais continuar a ver nas palhinhas de papel. Aquelas que suja tudo e bobra tudo.
0: Exatamente. Bom, ele com certeza tentará ficar ou em Portugal ou
4: em
0: Espanha, não é?
3: Sim.
0: Vai para onde?
4: Fica no Tottenham.
3: Não, ele vem mais perto. Não sei. Ele vem mais perto.
0: Acha que ele vai continuar Tottenham, na Inglaterra?
1: Tu achas ou sabes?
4: Eu desconfio.
0: Ah, desconfia.
2: Mas
0: ele
2: tem razão ou não tem?
0: Exatamente. Era isso que eu

0: um género que terá uma namorada no Porto. Pronto. Isto o Porto é que está a dar,
1: Sim.
0: não é?
2: O Porto
0: Pronto.
2: sempre
3: e os filhos, continuam em Braga, não é?
0: Em Braga, em Braga, em Braga. Sim, mas a namorada está no
3: está a
0: Porto.
3: Porto.
0: Pronto. Mas provavelmente João Palhinha ficará no Sporting.
3: Exatamente.
0: E, pronto. Se não, pode ser que vá para a Espanha, pode ser que depois logo faremos, não é?
2: Logo se vê.
0: O que nós sabemos é que não deixará com certeza dar atenção aos filhos.
2: Claro,
0: Não é?
2: isso não. Isso
3: não.
2: Isso.
3: E desde o início, e apesar da separação ter sido ali no meio da gravidez, como nós sabemos, e
0: sim,
3: da forma como decorreu, ele sempre foi presente. Aliás, se vocês recordam, ele faltou ao jogo para vir ver, assistir ao nascimento e tudo isso, portanto, sempre foi um pai. Um paisão.
2: Não, veio depois ver o filho, porque não
3: sim,
2: momento
3: sim,
2: quando
3: sim.
2: o menino
3: sim,
0: não,
3: sim,
0: ele faltou
3: sim.
0: ao parto
3: sim,
0: estar sim. a jogar foi e veio no dia a seguir.
3: Exatamente,
0: e veio no dia a seguir, e veio no dia a seguir.
2: Mas ele é muito presente, sim senhora, e é um pai muito atencioso com os filhos.
3: Sim.
0: É sim senhora, é um pai que nós gostamos. E
3: sim.
0: também gostamos muito de João Neves, porque João Neves é o jogador mais simpático do Mundial. Todos nós conhecemos bem a ternura e o trato delicado de João Neves e a sua atenção para com os outros. E está a correr o mundo através de um gesto simples, mas bonito. O jogador foi apanhado pela imprensa enquanto recebia uma pizza e acabou por partilhá-la com um jornalista brasileiro que lhe confessou estar há horas a trabalhar sem comer. A atitude do português está a encantar tudo e todos. Vamos ver então o momento em que João partilha a sua pizza com o jornalista brasileiro. Vamos ver.
4: 0-0 contra a Colômbia. O João Barreto, esse lumbriguento. Olha lá, ó.
5: Você não vai fazer isso
4: olá.
5: Pra mim?
4: Olha lá.
5: Eu tô sem comer muito. Não, tem, pouca, tem,
4: tira, tira,
5: tem
4: tira.
5: Pouco pedaço, João. Obrigado, João Barreto.
6: Tem que comer.
5: É isso aqui, uma pizza de presente do João Neves. Obrigado, João. Você é espetacular. Espera
6: tá?
5: aí que os caras estão passando aí.
4: Espetacular, João Barreto.
0: Maravilhosa.
2: Mas o canal para o qual eu trabalho, eu não podia ter arranjado uma pizza. Era preciso tirar do João Neves.
0: Está bem, mas o João quis dar.
7: Não,
0: claro.
7: O que eu acho é que ele ia com a caixa na mão.
3: Sim,
7: e claro. O outro meteu conversa, não é?
3: Foi
7: aquela coisa.
0: Ah, brasileiro, não é?
7: Pois.
0: Pronto, fim,
2: conversa,
0: bem.
2: Mas também estava mesmo
0: e
2: com fome.
0: E cria aqui um belíssimo momento, não é?
7: Os outros agora tens de comer.
3: Não, ele meteu-se com o João e o João respondeu muito bem, que foi
2: exatamente.
3: Abrir a caixa, faz favor.
0: Muito bem.
3: Muito bem.
0: Eu acho que...
7: Não,
0: que...
7: e o brasileiro ainda diz, não, que já tem poucos pedaços, portanto, houve ali uma partilha da fome.
3: Sim.
0: Não, é muito bem. Ah, o João disse que já tinha poucos
6: não,
0: pedaços.
6: Não, o João disse que
7: disse.
0: Pronto. A verdade
2: seja,
0: é que isto é um gesto bonito.
2: O facto de serem poucos pedaços e ainda assim o João...
0: Não, muito bem. O João aqui a mostrar o coração que tem,
3: sim,
0: não é?
3: Não.
0: O que tem partilha... Naturalmente, podia ter dito, vai buscar uma, não é?
7: Manda vir, manda vir.
0: Manda vir, manda vir.
2: Nem parava.
3: E não só, eu estou desconfiado que só havia poucas por uma razão que permite, ainda sobe mais o João Neves, que é, ele sai do restaurante, onde provavelmente teve a comer, e fez o takeaway porque não quis deixar os restos.
6: Para poupar.
0: Para poupar, porque a vida está difícil.
3: Não, sério,
2: já estás
3: não estou nada, não estou nada.
0: Uma curiosidade que eu tenho, perguntei hoje ao nosso diretor executivo, Pedro Carreira, qual era o vencimento dos jogadores na seleção?
3: Uhum.
0: Vocês têm alguma ideia?
3: Não.
6: Nenhum.
0: Nenhum?
6: É só prémios.
0: Prémio.
6: Não há vencimento. Só há prémios de objetivos alcançados. Não há salários.
0: Portanto, agora passando para a fase de grupos, ganham
6: algo? Há um prémio
3: por objetivos.
6: Não há salários.
0: E ganham todos o mesmo.
6: Sim. Todos
2: é
6: igual.
2: Mesma
6: os prémios é repartido pelo número de convocados.
3: Sim.
0: Ah, que bonito, estás a ver, assim
3: sim.
0: é que é.
6: Sabemos também, não sei se ajuda a sua...
0: Ou
6: se
0: altera,
6: não, se altera alguma coisa naquilo que a tia pensa, o nosso selecionador ganha 4 milhões por ano.
7: Por ano?
3: Por ano.
7: Ah, bem.
0: Até fiquei com uma coisa aqui atravessada.
2: Mas ele não tem culpa,
0: ele não tem culpa.
6: Alguém tem.
7: Alguém nos dá, ele não os rouba, não é?
6: 4 milhões.
0: Era 4.
2: Mas estamos no Mundial, não?
6: Sim. Pronto, mas é só para saber.
0: Estaríamos na mesma com os jogadores, era estranho.
6: Mas isto tem uma linha de raciocínio. Não, estamos no Mundial, não. Nós estamos no Mundial, mas temos jogadores que não oferecem salário. Oferem
2: então,
6: prémios.
2: Quer dizer, então o treinador não está lá a fazer nada, não era necessário.
7: Ganha dinheiro, é isso que eu vou estar
0: a
7: querer dizer.
0: A ganhar 4 milhões deve haver pelo menos 50 milhões
2: mas
0: que
2: quem é que lhe paga?
6: Mas eu vou sintetizar, para ganhar 4 milhões tem que fazer muito mais.
3: Pronto, mas
1: deixa-me só dizer uma coisa.
3: Não se esqueçam dos patrocínios, senhores.
2: Exatamente.
3: Não vão a zeros.
0: Muito bem, mas os patrocínios são por estar lá Martínez?
3: Não. A seleção não estão a zeros. Eles não têm vencimento.
2: Mas é bom.
0: Meus amigos, vamos dar os parabéns a um grande senhor.

0: Amigo da Noite das Estrelas, um homem conhecido, enfim, também pelo seu amor ao desporto, Dr. Pedro Santana Lopes, que faz hoje 60 anos, número redondo.
1: 70?
0: 70! 70! Pronto, mas eu tirar 10 anos ao Pedro foi a minha prenda, porque ele tem esse aspecto. Portanto, 70 anos faz hoje Pedro Santana Lopes, que foi homenageado no canal onde é comentador, no canal Now. Vamos ver um bocadinho só desse momento.
2: Variedades, claro. E o que ele tem demonstrado, e atravessou o período em que pediam eleições, tudo, resistiu, não vou dizer que está na moda de cima, mas pelo menos não está na moda de baixo.
3: Sim, senhor. Agora falta-nos
2: a
3: música,
2: música.
3: Mas, Pedro, eu vou-lhe dizer uma coisa com toda a sinceridade. Hoje a música, escolhemos nós, e já vai perceber porquê. Se virar para trás, vai ver a
4: Achámos que hoje era uma data muito
3: Marisa.
4: especial,
3: O
4: ainda
3: Pedro
4: por
3: hoje
4: cima é
3: faz
4: uma
3: 70
4: data
3: anos.
4: redonda, 70
2: E
4: anos.
2: normal, que eu sou piegas.
4: Não abdicou de estar aqui connosco no Now a fazer o seu espaço de comentário, portanto,
2: É.
4: muitos parabéns, mas antes de cá um beijo.
5: Mas que honra, que honra.
4: Muitos parabéns.
2: Muito obrigado.
4: Conto muito.
2: Simpático.
4: Espero que o dia tenha sido
2: Esta
4: muito
2: casa,
4: feliz.
2: Pedro, é única.
4: E que continue a ser.
3: Deixa-me dizer-lhe uma coisa com a sinceridade que me caracteriza. A ideia, os louros desta iniciativa são todos da Marisa. A Marisa é que teve esta ideia. Que foi imediatamente apadrinhada
4: por todos.
3: Por Carlos
4: por todos.
3: Rodrigues. O nosso diretor-geral editorial.
2: Okay, agradeço.
3: E eu tenho muita honra em estar aqui também no seu dia de anos.
2: Obrigado.
3: Muitos parabéns do Nau, para si, Pedro.
0: E a Noite das Estrelas associa-se então a este acontecimento.
1: Meu colega caranguejo.
0: O colega caranguejo, um homem de quem todos gostamos.
6: Muito.
0: Portanto,
6: um homem de fino trato.
0: Simpático,
6: culto, educado, gosto muito.
7: Olha,
6: tudo.
7: Foi o único homem que me pôs num partido, o Aliança, que foi criado por ele, entrei por ele, saiu quando ele saiu.
0: Portanto,
7: é uma
0: e agora, temos aqui um assunto para tratar, porque eu estou a tomar contacto com um grupo chamado GNTK. Nem sei o que é que significa GNTK.
2: Não sei o que é que significa.
0: Mas o menino há de tentar informar-se. GNTK é uma banda portuguesa cujo último tema está a encantar os portugueses. Pátria Mãe foi lançada a 12 de junho e já se tornou tendência nas escolhas dos internautas. E nós vamos partilhá-la consigo hoje. E é, de facto, magnífica. O grupo é o GNTK e o tema é Pátria Mãe. E vem também muito a propósito do Mundial.
6: É G ou G? Não é GNTK?
2: GNTK.
0: G ou G?
2: É do João Correia, que é uma pessoa que eu conheço e gosto muito, e a vocalista é a Cláudia Brito.
0: Tanto pode ser G como G.
2: Não, já foi.
7: Já foi?
2: A Jéssica Cipriano já cantou com ela.
6: Foi Sua Excelência.
2: A minha música preferida deles é Raízes. Que é excelente música e é com a Jéssica Cipriano. Mas a voz da Cláudia Brito também é inconfundível.
0: Cláudia Brito e João Correia, não é? Sim. GNTK ou GNTK,
6: foste
0: como
6: quem
0: queiram.
6: Corrigiu quando eu disse G. Disseste, não é G, é G.
0: Então pronto, se calhar é G ou é G. Mas eles que digam, eles que telefonem para cá um dia deste, eles venham cá e digam. Porque é um nome de complicado, não sei onde foram buscar o santo nome. Mas pronto, GNTK, GNTK, seja o que for, é bom. É bom. Por isso vamos ouvir, Pátria Mãe.

0: Grande tema, é ou não é?
1: Excelente.
0: É um tema muito bonito, muito bem conseguido. A letra, o ritmo, desculpa.
2: É brutal.
0: Estávamos a falar quase nisso.
3: Não, estávamos
0: a letra, o ritmo, a interpretação, o cruzamento de vozes. E quer dizer o quê? GNTK?
4: Genética.
0: Genética.
4: Sim, porque eles fazem fusão de vários géneros. Hip-hop, rap, fado. E portanto eles criaram...
0: Maravilhoso.
4: É, muito bom.
2: Convido-os a ouvir Raízes também dele.
0: Não sei se é que não os conhecia antes, porque às vezes uma pessoa faz...
3: Mas eu já ouvi esta música.
0: Já?
3: Já.
0: Pronto.
2: Seu
0: Mas está viral.
3: Gostei muito.
0: Está viral na internet. Está também cotadíssima nas tendências. Hei de procurar. Seja como for, é um belo tema. E nós ficamos por aqui com Zé Gouveia, Rui Figueiredo, Daniel Nascimento, Teresa Guilherme, já a seguir Diana Cardoso com o Jornal da Meia-Noite. E nós estamos de volta amanhã com temas, naturalmente, que, enfim, é o que houver. Até amanhã.
3: E a Alemanha também tem amanhã.
0: É, pois, e a Alemanha, tchau, tchau.
5: Bye, bye.
0: Paraguai.
6: E isso mesmo, avançamos para a edição de Doa Quem Doer aqui na Correio da Manhã Rádio, depois da Noite das Estrelas. Eu prometo voltar também em breve. Tenha uma continuação de uma grande noite.
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10: O movimento armilar lusitano incitou à violência extrema contra minorias durante mais de 5 anos. O grupo fabricava armas que começaram a ser vendidas. Um chefe da PSP está entre as 9 pessoas que foram acusadas pelo Ministério Público.
11: Discursos de ódio, planeamento de ataques violentos e até fabrico de armas. Os membros do movimento Armilar Lusitano queriam criar uma autêntica milícia, constituir verdadeiros tribunais populares e punir todos aqueles que consideravam ser responsáveis pelo declínio da nação. Entendiam que a cidadania e os direitos de cada pessoa deviam ser determinados pela etnia ou sangue. É isso que sustenta a acusação do DIAP de Lisboa, agora deduzida contra 9 suspeitos.

0: O processo é extenso e revela que a partir de 2021 os arguídos tentaram derrubar o regime e para isso começaram a procurar novos elementos para o grupo. Eram feitos verdadeiros castings onde os candidatos se submetiam a avaliações. Procuravam sobretudo elementos mais radicais das forças de segurança, das forças armadas e também da segurança privada, bem como elementos do universo negacionista e anti-vacinação. Também era dada prioridade a pessoas que tinham conhecimento e manuseamento de armas. O recrutamento online era feito por Bruno Carrilho, considerado um dos fundadores do grupo. As entrevistas presenciais ficavam depois a cargo de Bruno Gonçalves, chefe da PSP, a exercer funções na Polícia Municipal de Lisboa. Também ele foi recrutado por Carrilho e por uma mulher que, entretanto, saiu do grupo neonazi. Bruno Gonçalves era considerado um membro muito valioso, uma vez que tinha um conhecimento acima da média em armamento e explosivos. Começaram depois a criar grupos em aplicações como o Telegram e o Signal. Consideravam que eram sistemas mais protegidos. Dificilmente seriam apanhados pelas autoridades. Bruno Carrilho, um soldador, passava muito tempo na Suíça. Era ele que fazia a maioria das publicações.
1: Muitos já viram esta mensagem, mas irei repetir novamente para os recém-chegados. Quem respondeu não é preciso, pois já temos os dados e muitos já estivemos pessoalmente. Nós não estamos aqui para ser um grupo fofinho, com cartazes e gritar na rua, como já vimos antes. Nós estamos a preparar algo que exige sacrifício de todos nós. Peço a todos os que não leram que percam 2 minutos e vejam se se identificam. Se não se identificarem, não precisamos de números para encher o grupo, mas sim de pessoas com alma.
0: Nos grupos eram partilhadas várias notícias onde davam conta de crimes, tragédias que envolviam pessoas de outras etnias. Seguiam-se comentários de extrema violência, onde alguns dos 9 arguídos do processo falavam em tortura, agressões brutais ou mesmo homicídios, ataques que visavam muitas vezes jornalistas.
2: Vou fazer esta pergunta repetidamente. Para quando um ataque aos meios de comunicação? Nada de manifes, rebentar com aquilo, que arda tudo.
1: A tua atitude é de louvar. Ainda hoje de manhã me disseram que as mulheres estão mais agressivas que os homens, que se encontram num estado deplorável e cobarde. Tudo tem um tempo. Causa, consequência e ação versus reação. Primeiro temos de estar prontos, o que não é o caso em Portugal para já.
0: Eram também constantemente difundidas informações sobre grupos de extrema-direita no estrangeiro, louvavam as ações violentas, mas diziam que, em Portugal, ainda muito estava por fazer.
1: Ontem já foi tarde para alguns, amanhã vai ser tarde para outros e hoje já muitos caíram, mas ainda há tempo.
0: Foi precisamente no final de 2021 que o chefe da PSP, Bruno Gonçalves, decidiu comprar uma impressora 3D para fabricar armas. São inúmeras as conversas com Bruno Carrilho, onde falavam do que estava a ser produzido, do material que necessitavam. Queriam uma milícia armada, mas a certa altura um dos membros do grupo queixava-se que a maioria das pessoas que tinham sido recrutadas nem para jogar paintball serviam. Bruno Gonçalves dizia que chegavam lá com treino.
3: Eu tenho 5 anos de serviço militar, eu tenho 15 anos de serviço policial, são 20 anos de serviço. Eu ouço essas conversas e levantam-se logo problemas da minha cabeça relativamente a tudo aquilo que eles estão a dizer. A única maneira de fazer as pessoas entender é meter as pessoas em situações reais no terreno. Agora é assim, não se vai à guerra com os homens que se quer, vai-se à guerra com os homens que se tem e é preciso formar esses homens.
0: Os grupos tinham cada vez mais pessoas, mas alguns membros queixavam-se que muitas delas não participavam nas conversas. Diziam que os portugueses estavam anestesiados, que era necessário ir para a rua, dar umas mocadas nas pessoas certas. Bruno Carrilho afirmava que muitos dos membros do movimento Armilar Lusitano não falavam porque tinham medo, mas garantia que a luta seria na rua e não nas redes sociais. Para este suspeito, era necessário estarem preparados com todo o tipo de armas.
1: Quando pedimos o primeiro peditório o ano passado, arranjámos isso para as pessoas que contribuíram. Óculos, máscaras, bastões sensíveis, gás pimenta, fumo não. Brevemente, quando fizermos outro, iremos arranjar algo mais hardcore.
0: Diariamente eram enviadas mensagens a incitar a prática de atos violentos. Era expressado ódio para com as minorias, para com os imigrantes. Também dirigidas muitas ameaças a políticos e comentadores.
1: Todos terão de pagar pelos seus pecados. Todos terão de pagar pela mesma moeda. Somos um movimento que não acredita que iremos ganhar pela via judicial ou manifestações pacíficas. Portanto, o nosso desejo para 2022 é que o povo português acorde e que se junte à luta.
0: Um dos principais focos do grupo era conseguir fabricar as armas e munições. Ao longo de vários meses, Bruno Gonçalves deu conta dos avanços. Falava sobretudo com Bruno Carrilho. Os dois arguídos diziam que era necessário experimentar as armas que estavam a produzir e treinar na carreira de tiro.
3: Tudo aquilo que era preciso imprimir para a primeira está impresso. Está impresso de lado. Já mandei vir tudo. Agora é continuar a imprimir. Estou à espera de porcaria, mas já todo o material que eu mandei vir. As peças metálicas não é, que é para ser o corpo da culatra. Não sei se viste a gravação que eu mandei.
1: Vi. Está lindo.
3: Viste a espessura disso?
1: Então não vi. Ui, aqui não abre nem pela lista. Aquilo devia ficar um bicho, meu. Eu não tenho ainda a noção do bicho que aquilo vai ficar.
3: Eu tenho equipamento. Tenho de experimentar, pá, quando vierem as peças todas. Epá, eu não sei. Eu estou à espera de um motor elétrico para o bolo meu, para o equipamento, para produzir para o fim. Pronto.
0: As armas em 3D começaram depois a ser vendidas. Seguiam num kit com carregadores e munições. Este material tinha de ser comprado, uma vez que os arguídos não conseguiam sempre produzir. No processo constam várias fotografias de armas produzidas e vendidas. Algumas eram colocadas no mercado por valores entre os 700 a 800 euros. O dinheiro servia para financiar o grupo de extrema-direita. Os suspeitos tentavam também adquirir outro tipo de armamento.
4: Com 2.000 já arranjas uma boa cuspidora de chumbo.
1: Mesmo com 1.000.
4: Uma coisa boa a esse valor. Falemos em privado, quer aumentar a coleção.
5: Sair à rua quem? Os mesmos de sempre? A malta 90% é dormentes, injetados e aceitacionistas.
1: Então cabe esses 10% amassar tudo.
5: Mas aí tem de ser à moda antiga.
1: Não haverá outra forma.
0: Em junho de 2025, a Polícia Judiciária colocou em marcha uma operação que levou à detenção de vários membros do grupo. São agora 9 os acusados pelo Ministério Público. 5 deles respondem por crimes de terrorismo. O Ministério Público considera que estes 5 suspeitos tiveram uma atuação muito perigosa. Instigaram a violência para tentarem derrubar o regime, o que poderia ter colocado em causa bens jurídicos como a paz pública e a segurança do Estado. Diz ainda a acusação que estes arguídos provocaram um nível de ameaça significativo para com o Estado e para a sociedade civil. Causaram, assim, atos geradores de grande perturbação e instabilidade social. A investigação sustenta-se em inúmeras mensagens trocadas entre os suspeitos e que foram encontradas nos telemóveis, mas também em escutas e vigilâncias a encontros entre os arguídos. Ao todo, foram já arroladas 32 testemunhas de acusação por parte do Ministério Público.
6: O primeiro-ministro era um dos alvos deste grupo, que chegou mesmo a planear um ataque contra Luís Montenegro. A lista de indesejáveis era muito extensa, com mais de 200 nomes.
0: Políticos, humoristas, cantores, comentadores, jornalistas e muitas organizações. Uma base de dados a que chamaram Lista dos Indesejáveis. Os 9 membros do movimento Armilar Lusitano inseriram ao todo mais de 200 nomes. Estavam atentos a intervenções na comunicação social, faziam ameaças constantes e tentavam a todo custo descobrir moradas e outros dados. Chegavam mesmo a planear ataques violentos. Luís Montenegro era um dos alvos principais. Era apelidado de Monstro Negro, uma figura vista como uma ameaça direta aos interesses nacionais e também do movimento Armilar Lusitano.
3: Conseguia morada de um certo atual primeiro-ministro, aquele conhecido pelo Monstro Negro.
1: Que coisa boa!
7: Mas que maravilha!
3: Tem guarda policial, mas dá para planear à volta disso.
7: Isto merece uma conversação com direito à planificação. O rapaz tem de entrar e sair.
3: O pessoal policial da Divisão de Segurança não é propriamente operacionais. Apesar de estarem provavelmente armados com pistola metralhadora, rendição policial no local e o monstro negro estará acompanhado de elementos do Corpo de Segurança Pessoal, esses sim são operacionais.
0: A morada do primeiro-ministro tinha sido recolhida por Bruno Gonçalves, chefe da PSP, que estava em funções na Polícia Municipal de Lisboa. Foi lá que acedeu a documentos de início de trabalhos e requerimentos apresentados na Câmara. No grupo do Signal, que tinha precisamente o nome Lista dos Indesejáveis, Bruno Gonçalves, também conhecido por Coço, chegou a partilhar imagens dos documentos. Alertava também outros suspeitos para a dificuldade de um ataque, mas dava uma solução.
3: Sequestro é para esquecer, mas uma granada de 37 milímetros disparada por uma janela adentro não está fora de menta.
0: Nessa mesma conversa, Ricardo Pereira, outro arguido, explicava que Montenegro morava em frente à casa de Cavaco Silva, ex-presidente da República. Bruno Gonçalves não gostou da informação. Enviou depois uma imagem do Google Street View, onde se viam dois elementos da PSP a fazer policiamento. Pouco depois, o chefe da PSP enviou ainda um documento da Polícia Municipal, onde constava a identificação de um agente que desempenhava as funções de segurança na residência do primeiro-ministro. Apesar de tudo, os suspeitos mostravam intenção em continuar a planear o ataque.
7: Ataca-se o Cavaco para ir buscar o monstro.
1: A guarda é que estraga tudo.
7: Com dados atordoantes não resulta.
0: No dia seguinte, o arguído Ricardo Almeida explica no grupo que afinal Montenegro estava a viver num hotel. O primeiro-ministro apenas soube destas ameaças mais de um ano depois, quando o Ministério Público deduziu a acusação contra 9 arguídos suspeitos de integrarem um grupo terrorista. 4 deles estão em prisão preventiva.
8: E lamento profundamente que uma questão que coloca em causa a segurança de um cidadão, no caso o primeiro-ministro e a sua família, mas podia ser aplicável a qualquer português, não tivesse sido partilhado com os próprios. Posso até confidenciar que foi extremamente, enfim, delicado que a minha família, nomeadamente a minha mulher e os meus filhos, tivessem tido essa notícia da forma igualmente surpreendente e sem poderem falar inclusivamente comigo. Vou, com esta intervenção que aqui estou a fazer, creio eu, alertar os respectivos responsáveis para aquilo que devem fazer em situações iguais a esta, independentemente da pessoa em causa ser primeiro-ministro ou ser um cidadão qualquer, em qualquer parte do país.
0: Também o anterior primeiro-ministro António Costa era alvo da fúria dos suspeitos quando ainda estava no governo. A Polícia Judiciária recolheu várias mensagens que demonstram ameaças constantes.
2: É só saber onde o gajo pernoita, um drone carregado por uma granada defensiva contra uma janela. Mesmo que não o atinja, o gajo suja o pijama.
3: Ele tem casa alguns em Benfica, a anterior em Lisboa e outra em Cascais. Se souberes mais, avisa.
0: Bruno Carrilho, considerado um dos cabecilhas do grupo neonazi, era também bem claro nas suas intenções sempre que António Costa fazia alguma intervenção pública.
1: Isto só vai mesmo a tiro.
0: O mesmo acontecia com Ricardo Almeida, um dos outros arguídos deste processo.
7: Devia ser apanhado, atado e pendurado pelos tornozelos de cabeça para baixo.
0: Promessas constantes de violência que se estenderam também a Marcelo Rebelo de Sousa, então Presidente da República. Era um dos nomes que também constava na lista dos indesejáveis.
1: Mais uma razão para amanhã sairmos e mudar o rumo de Portugal. Este traidor nojento nem merece o ar que respira.
0: Ameaças que se prolongaram no tempo e que, diz a investigação, assumiam cada vez mais gravidade.
1: O que merece este filho da...
2: Destituído da presidência e enterrado bem fundo. Era matá-lo em público para dar o exemplo.
0: A acusação, de mais de 700 páginas, descreve que foram ao todo 40 os políticos alvo de ameaças por parte do grupo neonazi. Nomes como Mariana e Joana Mortágua constam também da lista, tal como Rui Tavares. Os dados do deputado do Livre também foram recolhidos e partilhados.
7: Boas! Só para te passar a matrícula, se tiver interesse, passar-te a marca do veículo e o nome da pessoa. E lembrei-me que se calhar era melhor pessoalmente, para não ficar aqui registado. Sei que o Signal é seguro, mas até deixar de ser, não vá o diabo de selas.
3: Atendendo àquilo que já está aqui nas mensagens, acho que essa preocupação pega por tardia. Podes mandar por aqui, acho eu.
0: Meses depois, até a morada do deputado Livre estava já na posse dos arguidos.
7: Boas, companheiro. Então aqui vai. Já temos a morada do gajo do Livre. Já falei com o BG e ele está interessado na situação. Acho que seria uma festa do caraças.
0: Para além de personalidades políticas, foram ainda identificadas na lista mais de 80 figuras públicas. Humoristas como Nuno Markle e Ricardo Araújo Pereira, mas também cantores como Dino de Santiago. O grupo acabou desmantelado pela Unidade contra Terrorismo da PJ há cerca de um ano e enfrenta agora duras acusações.
6: A sede da associação SOS Racismo era um dos principais alvos do grupo neonazi. Falavam num ataque armado com coquetéis Molotov para roubarem dados.
0: São centenas e centenas de conversas com ameaças claras. Muitas delas tinham como alvo a associação SOS Racismo e Mariana Carneiro. Falavam em invadir a casa da dirigente, em cometer atos de violência. Para isso, precisavam de armas.
1: É mesmo importante ter a 22 a trabalhar. Além de serem boas, vai dar jeito.
3: E pôr silenciadores impressos nelas vai ser mais fácil. Passar por uma cidade a abarrotar de inimigo, prevejo que armas automáticas de pequeno calibre, projéteis subsónicos e silenciadores poderão dar um enorme jeito. Caso contrário, seremos localizados e referenciados no instante.
1: Eu, tu e o Nuno vamos à casa de alguma no verão. Está a chegar à altura. O mais crítico é arranjar formas de sacar moradas. Podemos começar por essa cabra.
3: Estive a perguntar ao pessoal de serviço, mas só tinha o arruamento, sem certezas. De qualquer forma, temos a rede do SOS Racismo. Mais cedo ou mais tarde, podemos ir entrar lá e colher ficheiros com dados pessoais. Se forem burros, têm arquivos físicos para acompanhar os digitais. E aquilo que não conseguirmos colher, incendiávamos.
1: O fogo vai ser sempre o melhor amigo para não deixar rastros. Devemos ver os planos de acesso e fugas e ver como estão as FGC9.
0: Atacar a sede da SOS Racismo passou a ser um objetivo principal. Nos grupos que mantinham os membros do movimento Armilar Lusitano, diziam que era preciso concentrar forças num ponto-chave e atacar. Deviam comprar material para fabricar granadas, começar a testar coquetéis Molotov e estudar os locais. Na associação, queriam roubar todos os dados.
3: A base de dados só é tão boa quanto a informação introduzida nela, que é a razão pela qual eu quero entrar no SOS Racismo. Mas para entrar lá, precisamos de um conjunto de armas, coquetéis Molotov e meios de transporte. Temos que começar a tirar ouro dos dentes de todos os filhos da p*** que estão a enterrar este país.
0: No dia seguinte a esta conversa, Bruno Gonçalves, chefe da PSP, informa os outros suspeitos de que o espaço da SOS Racismo era propriedade municipal. Conseguia aceder ao sistema e arranjar plantas do local. Também enviou 4 fotografias da sede. Dizia que o edifício tinha claraboias, provavelmente escadarias, que eram possíveis de aceder a partir do exterior. Já Bruno Carrilho, um dos cabecilhas do grupo, mencionava que era essencial distribuírem tarefas, perceber quem entrava, quem ficava a vigiar. Reforçava que era muito importante terem as amigas prontas, numa clara alusão às armas de fogo. Nos dias seguintes, o chefe da PSP dava também mais indicações.
3: Um dos nossos deve afastar-se para um local que seja da área de Campo Lido, mas distante. Mandam os tiros para o ar e ameaçam umas pessoas. Mal as pessoas fujam, ele desaparece. Todos os meios vão ser chamados ao local e bater a zona. Enquanto estiverem distraídos, fazemos a nossa parte. Se o maluco fizer a sua parte, a central declara um incidente tático ao policial e manda vários recursos para o local. Ou então, uma bomba falsa.
0: A acusação diz que neste mesmo dia o chefe da PSP usou as credenciais para aceder ao arquivo municipal e percebeu que não existia uma planta digitalizada. Conseguiu, no entanto, informações sobre como poderia entrar no espaço. Enviou mais 6 fotografias do local. O ataque não foi concretizado, mas ao longo do tempo os arguidos pensaram em invadir outros locais. Um dos alvos era também a mesquita do Martim Muniz, em Lisboa. Uma reportagem emitida na comunicação social com declarações do líder da comunidade do Bangladesh

0: levou logo a que um outro ataque fosse equacionado.
1: Este filho da puta disse tudo. Nem janelas, nem portas de emergência, nem nada. Estão a oferecer-nos uma grande sugestão. Vou tentar usar as imagens para localizar, para encontrar plantas digitais. Temos de ver depois o melhor método de abordagem.
0: Ainda no mesmo dia, Bruno Gonçalves arranjou a morada da mesquita e enviou-a a Bruno Carrilho. Acedeu mais uma vez ao sistema sem autorização e descarregou plantas digitalizadas da mesquita. As mais recentes eram de 1956. O chefe da PSP voltou a transmitir toda a informação através do Signal. Em conversa com Bruno Carrilho, discutiu a melhor abordagem e enviou mais 10 imagens do interior da mesquita. Diz agora a acusação do Ministério Público que, com esta atuação, Bruno Gonçalves violou os seus deveres de polícia.
2: O neonazi Mário Machado chegou a enviar mensagens a membros do movimento armilar lusitano. Ele era a cabecilha do grupo 1143. Há um processo contra este grupo que já tem 51 arguídos.
3: Eram de grupos de extrema-direita diferentes, mas os objetivos eram os mesmos: incitar o ódio e a violência contra imigrantes, pessoas de outras etnias. Mário Machado, agora a cumprir pena de prisão, era cabecilha do 1143, mas tinha contactos com o movimento armilar lusitano. Os grupos participavam em manifestações onde lançavam o caos. Numa delas, Mário Machado foi mesmo detido depois de intimidar e ameaçar uma jornalista da CMTV.
4: Um absoluto caos aqui junto ao Martim Moniz, muitas pessoas agredidas, muita violência a marcar também esta tarde, muitas garrafas a partir. O senhor não me toca. Diga.
5: O nome é Mário Machado, se não te esqueças de dizer para nós começar.
4: Mário Machado também aqui a intimidar e a tentar quase que agarrar o microfone, não vai levar. Quem decide aquilo que diz sou eu.
3: No processo do movimento armilar lusitano, surge pelo menos uma mensagem enviada por Mário Machado para um dos grupos. Dizia que o povo português tinha de aprender de uma vez por todas que o sangue tinha de falar mais alto e dirigia palavras de ódio a António Costa e Marcelo Rebelo de Sousa. Outro membro do grupo chegou ainda a partilhar num texto conselhos dados por Mário Machado sobre a forma de obterem armas. Dizia que a forma mais fácil era através da obtenção de uma licença de caçador. Mário Machado foi, entretanto, detido em maio do ano passado para cumprir uma pena de prisão efetiva, mas mesmo na cadeia terá continuado a chefiar o 1143. Uma investigação da Polícia Judiciária levou no início deste ano a 37 detenções e concluiu que estava a ser preparado aquele que seria o maior ataque à comunidade islâmica alguma vez visto em Portugal. Mário Machado estava já na cadeia de Alcoentre, mas comunicava com Gil Costa, mais conhecido por Gil Pantera.
6: Podemos afirmar que continua a existir comunicação e continua a existir a passagem de instruções de dentro para fora.
3: A investigação descreve um rol de crimes violentos praticados desde 2024. Muitas ameaças e disseminação de ódio através da internet, mas também agressões violentas. Um dos episódios mais graves ocorreu a 5 de outubro do ano passado na área de serviço de Aveiras, na A1. Nessa altura, 7 dos suspeitos, entre os quais estava Gil Pantera, abordaram 2 homens de nacionalidade indiana que foram espancados. Na altura da detenção dos suspeitos, Luís Neves, ainda diretor da Polícia Judiciária, deu conta da perigosidade destes grupos e do seu forte crescimento.
7: Mas dizer que estamos a falar de uma estrutura alargada com muitos membros, que dura, conforme tive aqui a oportunidade de fazer um histórico muito breve desta ideologia e destas pessoas, que algumas delas se mantêm. Uma estrutura devidamente organizada, com muita divisão de funções, que tem estabilidade no tempo e que se alarga, tem uma vontade coletiva e sentimento de pertença. Durante os últimos anos, quero-vos dizer que passámos de uma dezena de crimes de natureza de ódio, quase sempre com acento

0: na questão racial, na origem das pessoas, mas não só, na questão religiosa, na questão da ideologia política que as pessoas defendem, passamos para 7 vezes mais de crimes desta natureza. Nós passamos de 2019 9 casos para 2025 para 64 casos.
1: O processo do grupo 1143 é já extenso, com muita prova, o que levou a que o juiz de instrução, Nuno Dias Costa, decretasse esta semana a excepcional complexidade. Tal impede a libertação de 5 suspeitos em prisão preventiva. O Ministério Público tem mais 6 meses para deduzir a acusação, na qual deverão constar crimes graves. Num requerimento junto ao processo, o procurador dava já conta de que existem ainda muitas diligências por realizar.
2: O presente inquérito comporta, na atual fase, 23 volumes e 70 apensos, tendo já constituídos 51 arguídos, 5 dos quais sujeitos à medida de coação de prisão preventiva. No decurso das diligências de busca realizadas nos presentes autos, foram apreendidos cerca de 70 telemóveis, 3 computadores, 3 aeronaves não tripuladas, 3 tablets, 3 câmaras de captação de imagem e vídeo, 6 dispositivos de armazenamento externo e dezenas de cartões SIM, cujo conteúdo se encontra ainda por examinar, analisar e correlacionar entre si no âmbito da investigação em curso. Para além das diligências já realizadas, subsistem por efetuar atos de investigação que se afiguram essenciais para a descoberta da verdade.
1: O Ministério Público refere que é ainda necessária realizar a análise de dados financeiros e bancários, obter informação junto de operadoras de telemóveis, tentar identificar outros autores dos crimes e realizar ainda alguns exames periciais. Face ao elevado número de prova para analisar, o juiz deu razão ao procurador.
3: Importa atender à factualidade que se considerou estar fortemente indiciada a quando da sujeição dos arguídos em interrogatório judicial, nomeadamente à dispersão territorial dos atos praticados com a consequente deslocalização dos atos de investigação, o que é também revelado pela já considerável dimensão do processo. Há ainda uma dificuldade acrescida na investigação em apreço, determinada pela análise de vasta prova digital. Ou seja, verifica-se existir também o requisito substancial para a declaração de excepcional complexidade do processo.
1: Mário Machado não foi visado nesta operação, uma vez que estava já na cadeia. Em janeiro deste ano, viu também ser feito um cúmulo jurídico de penas que tinha para cumprir. Tratavam-se de 2 penas por incitamento ao ódio, uma de 2 anos e 10 meses e outra de 3 anos. Feito o cúmulo, o militante neonazi ficou com uma condenação única de 4 anos de prisão efetiva.
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2: E já está no ar mais uma edição do Aurora comigo, Ana Pinto, até às 6:30 da manhã. Tenha uma excelente terça-feira, deixe-se ficar desse lado em 90.4, se nos ouve na Grande Lisboa, 94.8 no Grande Porto e em cmradio.pt. Seguimos a viagem com Barbara Streisand e Barry Gibb. Recordamos o tema What Kind of Fool. Uma excelente terça-feira, fique desse lado.

0: Estrada da Fiandeira, o Sr. Luís Represas, na Correio da Manhã Rádio. Vamos para mais uma edição do Músicas da Nossa Vida. O convidado de hoje é o João Chaves, locutor da RFM. Lembra-se do Oceano Pacífico? Quem não se lembra? Vamos lá conhecer as suas escolhas musicais.
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2: Olá a todos, eu sou o João Chaves. Comecei a fazer rádio por volta de 1982 e até hoje, 2026, é evidente que tenho várias músicas que me marcaram na minha vida. E dessas várias, dessas muitas músicas que deixaram marca, eu destaquei duas. Uma é o Still Loving You, dos Scorpions. É uma música que me marcou, porque eu comecei a tocá-la em Portugal quando a música saiu. Uma balada extraordinária, peca apenas por ser muito grande, mas é uma balada extraordinária. E curiosamente, quando me trouxeram o disco da Alemanha, eu meti-o na gaveta porque, estes são alemães, não interessa. Um dia lembrei-me, aquele disco que me trouxeram, deixa-me lá ouvir aquilo. Era o Still Loving You. E pronto, comecei a tocar. E de tal maneira o impacto, cada vez que eu tocava a música, havia sempre alguém que telefonava a perguntar o que era, que música era aquela. E mexeu mesmo com as pessoas. Ainda hoje, eles nos concertos, normalmente terminam os concertos, no Encore, com o Still Loving You. Embora ultimamente, pelo menos a digressão dos Estados Unidos, eles tivessem tirado o Still Loving You da playlist. Não sei se os americanos não gostam muito, se não, ou são eles que também têm o seu direito de estarem cansados de tocar aquela música. Mas pronto, isso só eles saberão. Esta é a primeira.

A segunda que eu queria destacar era uma música de um grupo que se chama KC and the Sunshine Band, e a música chama-se Please Don't Go. É uma música que eu próprio, na minha vida, tive a música sempre presente, porque havia sempre qualquer coisa que a música, a letra

letra da música fazia com que acontecesse. E eu, claro que não vivia com base na música, mas a música para mim era quase como um livro. Eu, quando precisava de qualquer coisa, de descobrir agora como é que faço, o que é que vou fazer, como é que é, e ouvir a música. E pronto, e a música ficou marcada, como muitas outras.

0: Estas são as minhas duas escolhas das músicas da minha vida. Espero que gostem. E não se esqueçam: Still Loving You dos Scorpions e Please Don't Go, KC and the Sunshine Band. Eu sou o João Chaves. Foi um prazer.
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2: João Chaves, a voz da rádio que não se esquece, até porque marcou toda uma geração. Ouvimos os temas da sua vida em mais uma edição do Músicas da Nossa Vida aqui na Correio da Manhã Rádio. Muito bom dia, uma ótima terça-feira. Seguimos a viagem com Pedro Moutinho em português. Já a rodar o tema A Dança.

Peaches, ouvimos Justin Bieber e Daniel Caesar. Muito bom dia, uma ótima terça-feira. Vamos olhar o estado do tempo para hoje. Lisboa e Porto com situação semelhante, céu pouco nublado ou limpo. Algumas nuvens agora pela manhã, vento fraco a moderado, soprando por vezes forte junto à faixa costeira. Lisboa espera 31 graus de temperatura máxima, o Porto 28. Fique desse lado, vamos ouvir já a seguir um tema da senhora Whitney Houston, It's Not Right, But It's Okay, numa remistura de Felix Yin, um dos DJs e produtores de música eletrónica mais conhecidos da Alemanha. Fique connosco, uma ótima terça-feira, bom dia.

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4: Muito bom dia, uma ótima terça-feira, Dia Mundial das Redes Sociais. E que jeito que dão! Pode ouvir-nos em cmradio.pt. Estamos no Instagram, em CM Rádio Oficial. E se quiser falar connosco através do WhatsApp, já sabe, o número é o 927794422. Aí estão os Jonas Brothers.

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0: Drunk Right Now, Josh Ross na Correio da Manhã Rádio, depois de ouvirmos Tim a solo com o tema E Mais Um Dia. Mais um dia na Correio da Manhã Rádio, fique desse lado, já a seguir temos mais uma história inusitada do jornalista Vítor Figueiredo. Há vidas assim para ouvir já a seguir.
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2: Alguém consegue adivinhar porque é que há um lagarto que vive nos trópicos e se chama Lagarto de Jesus? Vou dar uma pista. Este lagarto tem uma qualidade que era atribuída a Jesus Cristo, uma espécie de milagre, de habilidade sobre-humana. Pense lá um bocadinho. Foi no mar da Galileia e diz a Bíblia, nos Evangelhos de Mateus, Marcos e João, que Jesus Cristo foi ao encontro do barco dos discípulos caminhando sobre a água. Este lagarto de Jesus, ou lagarto basílico, como é também conhecido, faz isso mesmo, caminha sobre a água. Quando é surpreendido por uma ave, uma cobra ou outro predador, dispara em direção ao rio e começa a correr sobre a superfície da água. O segredo está nas patas traseiras. Os dedos são muito compridos e possuem pequenas membranas que se abrem no momento do impacto. Cada passada cria uma bolsa de ar antes de a água voltar a fechar-se, permitindo ao animal manter-se à superfície durante alguns metros. São quase umas barbatanas. Um adulto consegue dar cerca de 20 passos por segundo e atingir velocidades próximas dos 10 a 12 km por hora. Os exemplares mais jovens, por serem mais leves, conseguem percorrer distâncias ainda maiores, sem afundar. Quando perde velocidade, o espetáculo não termina. O lagarto de Jesus, ou lagarto basílico, fecha as franjas dos dedos e transforma-se num excelente nadador. Pode permanecer submerso durante cerca de meia hora, escondido entre pedras e raízes, até o perigo desaparecer. Há vidas assim. Este pequeno réptil tornou-se um dos símbolos das florestas tropicais na América do Sul e Central e é o resultado de milhões de anos de evolução que deram origem a um dos movimentos mais extraordinários do reino animal: caminhar sobre a água.
0: 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Muito bom dia, uma ótima terça-feira. Fique connosco se está para norte. Recordo que a Alameda da Estação, na Trofa, recebe já amanhã a Expo Trofa 2026. É assim uma das grandes feiras, festas do concelho, com 5 dias de música, restauração, expositores, animação e convívio. O cartaz é forte, com Hermano José, José Malhoa, Áurea, os The Black Mamba e também a Orquestra Urbana da Trofa, além assim de um momento de stand-up comedy no encerramento. Portanto, amanhã sobe ao palco Hermano José às 22 horas e também com a participação especial da Orquestra de Ritmos Ligeiros da Trofa. Para já, seguimos com Pedro Brunhosa.
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0: Troubled Waters, Alex Warren, na Correio da Manhã Rádio. 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

0: Vais ter saudades. Aqui ficou Mimi Cat nesta manhã de terça-feira. Bom dia, vamos para mais uma edição do Check-Up. Hoje trago-lhe boas notícias.
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0: Há uma nova esperança no combate à doença de Alzheimer e já chegou a Portugal. Trata-se de uma simples análise ao sangue que pode representar um dos maiores avanços dos últimos anos no diagnóstico da doença de Alzheimer. Foi recentemente aprovado na Europa um novo teste sanguíneo conhecido como dosagem da proteína p-tau217, capaz de ajudar os médicos a confirmar ou excluir a presença das alterações cerebrais típicas desta doença neurodegenerativa. Até agora, este diagnóstico dependia muitas vezes de exames complexos, caros e invasivos, como a punção lombar ou a tomografia por emissão de positrões, a chamada PET cerebral. O novo teste mede um biomarcador presente no sangue que está fortemente associado à acumulação da proteína amiloide no cérebro, uma das principais características do Alzheimer. Um resultado positivo indica uma elevada probabilidade de existir essa patologia, enquanto um resultado negativo pode ajudar os especialistas a excluir a doença e a procurar outras causas para as queixas de memória. Os especialistas sublinham, no entanto, que este exame não é um teste de rastreio para toda a população, nem deve ser usado para explicar esquecimentos ocasionais. O p-tau217 destina-se a pessoas que já apresentam sintomas ou suspeita clínica de declínio cognitivo, funcionando como uma ferramenta complementar ao exame médico. O objetivo é acelerar o diagnóstico, permitindo iniciar mais cedo o acompanhamento e, quando indicado, tratamentos capazes de atrasar a progressão da doença. Numa altura em que surgem novas terapêuticas para o Alzheimer, a rapidez no diagnóstico torna-se cada vez mais importante. Os especialistas acreditam que este avanço poderá melhorar a qualidade dos cuidados prestados aos doentes e às suas famílias, tornando o diagnóstico mais acessível, menos invasivo e mais rápido. Esta inovação permite aos médicos agir anos antes dos primeiros sintomas graves aparecerem. Se tem familiares com perdas de memória ou quer saber mais, fale com o seu médico assistente ou com um neurologista. O teste requer prescrição médica e já está disponível nos principais laboratórios e hospitais do nosso país.
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0: Isso mesmo. Vamos juntos neste acordar. Mónica Peixoto, Luís Silva, Filipe Galamba e ainda comigo Júlio Heitor, até bem perto das 11 da manhã. Vamos entrar aqui a comentar com o nosso inspetor. Já joguei alguém em patins.
2: Não, que me escapou aqui um pequeno acidente.
0: Eu sabia.
2: Dele.
0: Eu sabia. É o que dizia o grande jornal. Isto passa a correr o dia.
3: Passo os meus dias em longas filas.
0: Por isso é que nós estamos aqui no bom dia da Correio da Manhã. Vamos ao trânsito. Vamos embora. Precisa de um homem. Esse homem é Luís Silva. Um homem.
2: A promoção está bem feita.
0: A melhor informação do
2: Brasil. Vou tentar fazer o meu melhor.
0: Isso mesmo.
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0: Em cima das 6:30, vamos para as primeiras notícias do dia desta terça-feira. O bem-vindo de junho. Adeus, mas de junho. Bom dia, Filipe Galamba.
4: Bom dia, Júlio. 19 portugueses repatriados da Venezuela chegaram há instantes a Lisboa. O avião da Força Aérea aterrou no aeroporto Figo Maduro. É lá que está a jornalista Bianca Gonçalves Rocha.
5: Connosco temos justamente uma dos vários portugueses que fizeram essa viagem, Dona Ana Rosa. Estava de férias junto da sua filha na Venezuela. Como é que foram estes dias e como é que foi agora esta viagem?
6: De verdade que foi uns dias de muita angústia, porque o que passou lá foi uma coisa horrorosa. Apesar de tudo, fizemos uma boa viagem, foi muito bem atendido.
5: Quando é que se apercebeu que ia aumentar a intensidade do sismo?
6: Isso foi em questão de um segundo, nem um segundo. Isso foi, começou a tremer demasiado forte, muito, muito forte. Tivemos que meter-nos debaixo dos marcos das portas e aguentar aí, porque foi demasiado forte.
5: Muito obrigada, Dona Ana Rosa. Palavras então aqui de uma portuguesa que fez esta viagem. Foram cerca de 12 horas, segundo a Dona Ana Rosa, que nos contava que também foram feitas duas paragens. A verdade é que toda esta viagem e dentro desta aeronave vieram 19 portugueses desde a Venezuela até Portugal, numa viagem depois então de terem vivido momentos muito difíceis na Venezuela.
4: Bianca Gonçalves Rocha no aeroporto Figo Maduro. 19 portugueses foram repatriados da Venezuela, chegaram esta manhã a Lisboa. Subiu para 1.719 o número de mortos nos sismos na Venezuela. Há 5 mil feridos. Entre as vítimas mortais estão 56 portugueses e lusodescendentes. Mantêm-se desaparecidos ou incontactáveis 91 portugueses e lusodescendentes. As operações de resgate continuam com o apoio de equipas internacionais. A jornalista Tânia Laranjo está na Venezuela e acompanhou um resgate da Força Operacional Conjunta Portuguesa em Cátia Lamar, a 30 quilómetros de Caracas.
7: O trabalho, eu diria que é o momento de glória, será resgatar este homem com vida. Quando lhe disseram que eram portugueses as pessoas que ali estavam para o salvar, a única observação que ele fez foi Cristiano Ronaldo. Riu-se, ainda brincaram ali, disseram-lhe para estar calmo, que o vão retirar do local onde se encontra. Neste momento já está a ser hidratado, mas é uma operação de resgate que ainda decorre aqui na Venezuela.
4: Tânia Laranjo, a 30 quilómetros de Caracas, e em Caracas prosseguem de facto os trabalhos de remoção de destroços e a retirada.

0: De vítimas dos escombros, a ONU na Venezuela revelou a aquisição de 10 mil sacos para cadáveres devido ao aumento de vítimas. As equipas de resgate continuam a encontrar sobreviventes, apesar de já ter passado o período crítico das 72 horas. Dezenas de equipas internacionais prosseguem as buscas nas zonas mais afetadas, apesar das condições difíceis no terreno. Por cá, o Tribunal de Coimbra condenou um homem a 6 anos de prisão efetiva por crimes contra os enteados. Alguns dos atos aconteceram quando a companheira estava na maternidade, Paula Gonçalves.
1: As vítimas, uma menina à data com 7 anos e um menino de 6, estavam aos cuidados do padrasto quando ocorreram os crimes. As situações mais graves aconteceram no período em que a então companheira se encontrava na maternidade para o parto da filha de ambos. Detido pela Polícia Judiciária do Centro, já se encontrava em prisão preventiva.
0: Os detalhes na edição desta terça-feira do Correio da Manhã. O Tribunal Administrativo de Lisboa condenou o Estado português a pagar 15 mil euros a José Sócrates por violação do segredo de justiça no âmbito da Operação Marquês. A decisão judicial aponta que a comunicação da detenção no aeroporto de Lisboa não cumpriu o segredo de justiça. O mesmo terá acontecido com outras diligências da investigação conduzidas pelo Ministério Público. Sónia Cardoso.
2: Apesar do pedido do ex-primeiro-ministro do Tribunal englobar também a demora da justiça, o Tribunal considerou que o elevado grau de complexidade justifica a demora. Quanto aos comunicados da Procuradoria-Geral da República, que José Sócrates entendia que o presumiam culpado, o Tribunal entende que o Ministério Público fez uma resenha factual dos crimes sobre suspeita.
0: O ex-primeiro-ministro tinha pedido 205 mil euros por irregularidades e demoras no processo. O Estado foi condenado a pagar 15 mil. Donald Trump afirmou que negociadores norte-americanos estão a caminho de Doha para uma reunião considerada importante. O Irão insiste que a desminagem no Estreito de Hormuz deve ser feita exclusivamente pelo país e mantém exigências sobre a retirada de Israel do Líbano no quadro de tensões e negociações em curso com os Estados Unidos. Ataques russos em Dnipro fizeram pelo menos 5 mortos, há também 21 feridos, 5 em estado grave. A cidade, a cerca de 100 km da linha da frente, tem sido alvo recorrente de ataques russos. Marrocos apurou-se para os oitavos de final do Campeonato do Mundo ao vencer a Holanda nos penaltis. A Alemanha foi eliminada pelo Paraguai também nos penaltis. Já o Brasil venceu o Japão por 2-1 e segue em frente. Portugal prepara o duelo com a Croácia. Roberto Martínez mantém a base da seleção. Os jogadores garantem alinhamento total com o selecionador. Reportagem do enviado especial Paulo Catarro.
3: 9 dos habituais titulares fizeram um trabalho específico, o que é um indício claro da preocupação de Roberto Martínez em preservar a condição física destes jogadores para o jogo com a Croácia. Não vai haver grandes mudanças no 11 inicial e por parte dos jogadores vem uma mensagem também muito clara. Mesmo nos jogos a eliminar, como é já este com a Croácia, é para seguir as ideias do selecionador até ao fim.
0: Portugueses e croatas vão defrontar-se na madrugada de quinta para sexta, à meia-noite, num jogo com relato na Correio da Manhã Rádio. Está previsto um período prolongado de tempo quente e seco, com temperaturas até aos 43 graus. No Alentejo, a semana começou com aviso amarelo.
4: Eu faço as comprinhas logo cedo, meto-me em casa, a minha casa não é assim muito quente, e com as ventoinhas, as paredes da casa são grossas, olha, vou-me remelhando. Mas há aí casas que é uma miséria, que as pessoas passam calor horrível. Depois ainda tenho uma piscinazinha na varanda, e vão-me safando assim.
5: Tem passado mais ou menos. A diferença que há é que lá na Charneca da Caparica, estou mesmo ao lado do mar, suporta-se melhor que aqui em Évora.
6: Com este calor, chega a um ponto que já nem as ventoinhas ajudam, é mesmo já um calor exorbitante.
4: Olha, agora vou já para casa e já acho tarde demais. Já devia ter ido mais cedo, mas estive ali um bocadinho na conversa e isso. E pronto, já não sei se não amanhã de manhãzinha outra vez.
0: É como nós, não é, Júlio?
7: É verdade, mais de manhãzinha. Aqui, depois metemos um bocadinho da conversa e saímos daqui às 11. É sempre assim. Encontramos e pronto. Dá nisto.
0: Até já.
7: Até já. Filipe Galamba com a síntese informativa. Falta-nos saber do trânsito. Já cá está Luís Silva, também está a Mónica Peixoto a preparar o grande Jornal das 7. Para já, Luís, o palco é teu, meu amigo. Sai de cena, quem não é de cena? Eu próprio.
8: Entrou em cena. Bom dia a todos. E, de facto, o cenário em termos de trânsito ainda é bastante tranquilo, portanto, não há motivo para alarme, quer em Lisboa, quer no Porto. Não temos até ao momento

0: Indicação de qualquer acidente ou avaria, apenas as situações que já são habituais a esta hora. É o caso em Lisboa, da A2 para a ponte 25 de Abril, já se começa a ter intensidade a partir da Baixa de Almada até à Praça das Portagens. As paragens essas estão apenas na subida para a ponte do Pargal. Depois, há também já algum movimento na Estrada Nacional 10, à passagem pela zona da Quinta do Conde, mas ainda nada de preocupante. O IC19 vai rodando sem problemas em direção a Lisboa. O mesmo se passa pela A5, Marginal, na A1 e também nas entradas oeste de Lisboa. No Porto, o cenário é praticamente semelhante, pouco movimento ainda nos principais acessos à Invicta. Há, no entanto, alguma intensidade já na A1 em direção à Ponte da Rábida. Isso verifica-se a partir da zona de São Pedro da Afurada. Depois, na VCI, ainda se vai rodando sem problemas, apesar de existir algum movimento já junto à saída para a Boa Vista, no sentido a Rábida-Freixo. Não há também dificuldades na A3, na A28, Via Norte e também na A4. Portanto, um cenário muito positivo.
1: Sim, senhora, está feita a volta curtinha, é certo, por agora, e ainda bem com o Luís Silva. É resultado de pouco trânsito esta hora, uma boa hora para sair de casa. Acordar cedo, até porque pela manhã é que se está otimamente à fresquinha, porque depois vai aquecer, digo-lhe já, vai aquecer.
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1: Mais uma bela conversa com um grande convidado, o Duarte Ciop, todas as manhãs de sábado aqui na Correio da Manhã Rádio. Dirá eventualmente, daqui até lá, ui, eu tenho tanto para trabalhar, uma semaninha inteira. Mas isto passa num instante. Ponha os olhos nisto. Já estamos a despedir-nos do mês de junho. É incrível como o tempo passa, não é? O mês de julho chega amanhã. E é final do mês. Coisa muito boa. Bom dia, tenha uma boa terça-feira. Juntos neste acordar.

0: Snow Patrol Chasing Cars. Para ouvir aqui na Correio da Manhã Rádio, que horas são isto? O tempo de manhã passa tão rápido. Imagina, nós estamos atrasados, não é? Não se atrase. 7:15. Vamos às compras, vamos embora.
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0: Ui, isto hoje vai estar calor e atenção que amanhã mais ainda. Hoje o Alentejo, já as temperaturas se aproximam dos 40 graus, portanto vai ser um daqueles dias assim em que vai estar uma brada. Como dizia uma senhora há pouco, ouvimos na síntese informativa, isto só dá para andar na rua pela manhã. O resto está muito, muito sol. Já olhamos para o tempo, a previsão para o dia de hoje. Não tarda nada. Para já, Michael Jackson, Justin Timberlake, assim...

Never Felt So Good. Estou bem, Justin Timberlake com Michael Jackson para ouvir aqui na Correia da Manhã Rádio. Máximas para hoje, 27 graus para o Porto. Bom dia, Porto, vai estar um calorzinho. 30 para Lisboa, 32 graus em Faro. Atenção que as regiões do interior já estão com temperaturas muito elevadas nesta terça-feira. O Alentejo com temperaturas máxima de 39 para Évora e 37 para Beja, mas se olharmos para o dia de amanhã, temperaturas em todo o país, é tal onda de calor que se está a aproximar, aliás já está presente, e amanhã sentir-se ainda mais, 40 graus no Alentejo, isto vai estar uma brasa. Portanto, meta-se ao fresco, como as andorinhas, as notícias a seguir.

Muito bom dia, está com o Correio da Manhã Rádio. Estamos a 7 minutos das 7 da manhã. Temperaturas atuais, Porto 18 graus, Lisboa 19, Faro já com 22. Melhor, primeiro, este é o grande jornal.

0: Novas 7, a edição é de Mónica Peixoto. Bom dia, Mónica.
1: Olá, bom dia. Chegaram esta madrugada a Lisboa 19 portugueses repatriados da Venezuela na sequência dos violentos sismos. O avião da Força Aérea Portuguesa aterrou no aeroporto de Figo Maduro. A repórter Bianca Rocha esteve lá e falou com uma das portuguesas repatriadas. Ana Rosa estava de férias com as filhas e deu conta do choque dos sismos na Venezuela.
2: De verdade que foi uns dias de muita angústia, porque o que passou lá foi uma coisa horrorosa. De verdade que eu nunca tinha visto uma coisa assim, não? Grave. E o susto e a preocupação que tivemos, pois foi muito grande. Apesar de tudo, pronto, tivemos que aguentar e esta viagem, fizemos uma boa viagem, foi muito bem atendido e...
1: Qual era o estado de espírito dentro do avião?
2: Muito bom, ou seja... Cada quem diferente, não é? Uns mais afetados, outros menos, mas em realidade, claro, deixa-me muito embaixo, não é? Ainda me sinto muito embaixo porque me afetou bastante.
1: Disse-me que tem duas filhas e também uma neta na Venezuela, portanto tem familiares naquele país. É com alguma angústia que deixou então as suas filhas, a sua família na Venezuela?
2: Sim, é uma preocupação, já que elas vivem aí e como mãe que sou, não é? Temos o coração sempre dividido, porque uns de um lado e outros de outro, é normal isso. Mas pronto, é assim a vida, não é?
1: É o testemunho de uma das 19 pessoas repatriadas da Venezuela. Chegaram esta madrugada num voo da Força Aérea Portuguesa ao aeroporto de Figo Maduro, em Lisboa. E na Venezuela, o mais recente balanço dos sismos é de 1.719 mortos. Mais de 5 mil pessoas ficaram feridas e mais de 50 mil estão ainda desaparecidas. 13 mil ficaram sem casa. Dentre as vítimas mortais, há 56 portugueses ou lusodescendentes. 91 estão desaparecidos. Quase uma semana depois dos violentos sismos na Venezuela, as hipóteses de encontrar sobreviventes são cada vez menores. Ainda assim, ontem, a equipa de resgate enviada por Portugal conseguiu salvar um sobrevivente preso nos escombros de um centro comercial em Cátia Lamar. A enviada especial da CMTV e da Correio da Manhã Rádio, Tânia Laranjo, acompanhou as operações de resgate desse venezuelano de 41 anos.
3: 13 horas depois, a operação de resgate continua. Uma operação de resgate aqui com a equipa portuguesa. Falamos de um homem venezuelano, é vigilante deste centro comercial, e as primeiras palavras que disse à equipa portuguesa quando se identificou, quando conseguiram falar com ele, quando disseram que eram portugueses, foi Cristiano Ronaldo. É de facto, foi o nome do capitão português que foi dito então por este sobrevivente, ele que está neste momento a ser já hidratado com uma espécie de uma mangueira que chega até ele e que depois é injetado sumo também para lhe dar nutrientes. Ele vai falando, vai conversando, aparentemente não tem qualquer fratura, mas a verdade é que o local onde se encontra é um local de muito difícil acesso.
1: As enviadas da CMTV, Correio da Manhã Rádio, Tânia Laranjo e Inês Trovisco acompanham então as operações de resgate levadas a cabo pela equipa enviada por Portugal e que ontem localizou e resgatou um homem que estava preso nos escombros em Cátia Lamar desde o sismo de há quase uma semana. Na manchete do Correio da Manhã, abusa de enteados com mulher em parto. As vítimas tinham 6 e 7 anos. O agressor sexual foi condenado em Coimbra a 6 anos de cadeia. É um dos temas na primeira página do Correio da Manhã, lida pelo diretor-geral editorial adjunto Armando Esteves Pereira.
4: Abuso de enteados com mulher em parto. Esta é a manchete do Correio da Manhã. Foi julgado em Coimbra. O padrasto condenado a 6 anos de cadeia. Companheira estava a dar à luz a filha do casal. Menina de 7 anos e menino de 6 anos são as vítimas. E as contas do SNS, horas extras, custam 468 milhões em 2025.

0: em Espanha, português escravo durante 30 anos. Na tragédia da Venezuela, luta contra o tempo para encontrar sobreviventes. A reportagem de Tânia Laranjo, na Venezuela. E no desporto, Langley, feliz por jogar no Benfica. O central, substituto de Otamendi, chegou ontem a Portugal. E na seleção, Portugal ativa o herói dos penaltis, Diogo Costa.
1: Tudo para ler hoje no Correio da Manhã. A PSP identificou um homem suspeito de estar a filmar crianças num centro comercial em Portimão. O pai dos menores apercebeu-se da situação, confrontou o indivíduo e chamou a segurança. O caso está agora sob a investigação da Polícia Judiciária. Rafael Domingues.
2: O caso aconteceu no domingo à hora de almoço, num centro comercial em Portimão.
3: Eu me deparo com um indivíduo que está sentado ao meu lado direito. Eu ao início começo a estranhar, porque eu pensei, será que este indivíduo está a consumir? Será que não está? No fim de tudo, eu consegui perceber que ele realmente não estava a consumir. Aquilo foi durando, até que eu peguei no meu telemóvel e disse, deixa-me lá começar a filmar, qualquer prova está do meu lado que ele realmente está a fazer aquilo.
2: O suspeito foi retido no local até à chegada da PSP. Foi identificado e apreendido o telemóvel. O pai dos menores já apresentou queixa.
3: Hoje estive lá, na PSP, prestaram todo o meu auxílio, impecável, e logo a seguir vi que a coisa realmente era grave, ao ponto de me mandarem para a PJ e tentar resolver isto o mais rápido possível.
2: Segundo foi possível apurar, o homem já tem várias queixas nas autoridades por condutas impróprias.
1: E agora a investigação está a cargo da Judiciária de Faro. A PSP deteve ontem um homem suspeito de violência doméstica em Sedofeita, no Porto. A vítima, mulher, estaria presa em casa e foi resgatada pela polícia, Ana Inês Batista.
4: Tudo terá acontecido ao início da tarde desta segunda-feira, quando a PSP foi chamada a Sedofeita, no Porto, depois de um alerta para um possível caso de violência doméstica. A vítima, uma mulher de cerca de 40 anos, terá indicado às autoridades que estaria retida dentro de casa contra a sua vontade. Perante esta situação, foi acionada a Unidade Especial da Polícia, que acabou por retirar a mulher da habitação em segurança. O suspeito, o companheiro, um homem com cerca de 35 anos, foi detido pela PSP e está agora sob custódia policial. Apesar do aparato da operação, não há registro de feridos. O caso está agora a ser investigado pelas autoridades.
1: O jornalista Francisco Coelho a dar conta então deste caso de violência doméstica. O suspeito foi detido ontem em Sedofeita, no Porto. O Estado português vai ter de pagar uma indenização de 15 mil euros a José Sócrates por violação do segredo de justiça no âmbito da Operação Marquês. Um valor muito abaixo dos 200 mil euros exigidos pelo ex-primeiro-ministro quando apresentou queixa em 2017. O Tribunal Administrativo de Lisboa condenou o Estado português por fugas no segredo de justiça quando da detenção de José Sócrates à chegada ao aeroporto de Lisboa em 2014, uma detenção que aconteceu perante as televisões. O ex-primeiro-ministro acusava o procurador Rosário Teixeira pelas fugas de informação, mas o tribunal não responsabilizou o magistrado. Quanto à queixa por demora na investigação da Operação Marquês, o Tribunal Administrativo de Lisboa considerou que o processo é de elevada complexidade, o que justifica os atrasos. As praias do Algarve e do Alentejo vão ter mapas a identificar as áreas concessionadas de passagem e de segurança e as áreas livres onde se pode pôr um chapéu de sol. Anúncio feito pela Ministra do Ambiente ontem, no final de uma reunião na Agência Portuguesa do Ambiente, em Alfragide. Nessa reunião participaram os presidentes de Câmara de vários concelhos do litoral algarvio e também de Grândola. O objetivo é clarificar a polémica da colocação do chapéu do sol nas praias. Maria da Graça Carvalho afirmou que pode acontecer a concessão e a faixa de segurança coincidirem e chegarem até ao mar. Isso é uma responsabilidade dos presidentes das autarquias, diz a Ministra do Ambiente. No Mundial de Futebol, Marrocos passou aos oitavos de final e eliminou os Países Baixos nos penaltis por 3-2. Na próxima fase, a seleção de Marrocos vai defrontar o Canadá. Também a Alemanha foi eliminada do Mundial, perdeu frente ao Paraguai por 4-3 nos penaltis. Nos oitavos de final, o Paraguai vai jogar com o vencedor do França-Suécia, que está marcado para

0: logo às 10 da noite. Também ontem o Brasil passou à fase seguinte do Mundial, venceu o Japão por 2-1. No domingo, a seleção brasileira vai defrontar o vencedor do Costa do Marfim, Noruega, um jogo que começa logo mais às 6 da tarde. Quanto ao próximo jogo de Portugal, na noite de quinta para sexta-feira, frente à Croácia, o selecionador Roberto Martínez deve manter a base da equipa numa fase em que só a vitória interessa. Ontem, na conferência de imprensa em Palm Beach, na Flórida, João Félix lembrou que agora é mata ou morre.
1: Qualquer deslize pode ser fatal, e acho que é nisso que temos de estar um pouco atentos, precavidos, que agora é mata ou morre. Se nós controlamos o jogo, nós é que ditamos os ritmos do jogo, ditamos quando é que atacamos, quando é que defendemos, e quando não fazemos isso acabamos por ter mais dificuldades, porque não somos uma equipa de transições.
0: O Portugal-Croácia acontece na noite de quinta para sexta-feira, a partir da meia-noite e meia, em Toronto, no Canadá. Um jogo a contar para os 16avos da final do Mundial de Futebol, com relato aqui na Correio da Manhã Rádio.
2: Pá, temos de resolver isso. Temos de ligar para lá a dizer: estou. Pá, isso não nos dá jeito. Fala aqui do bom dia da Correio da Manhã Rádio. Dá para vocês jogarem um bocadinho mais cedo, sei lá, 9h30, acabávamos de jantar e depois víamos isso, porque para acordar a estas horas, isto, pá, não dá, vai ser muito difícil. Não é, Luís? Uma coisa é certa, o trânsito dessa manhã deve estar tranquilo.
3: Não dá.
2: Digo eu, não é? Ou não?
3: Talvez não.
2: Também
3: mais tranquilo do que o que tem estado ultimamente.
2: Normalmente manhã de sexta-feira, vamos ver.
3: Sim. À partida, há essa redução e isso é nítido.
2: Muito bem.
3: Mas, para já, também estamos com um cenário perfeitamente normal para esta hora da manhã, tendo em conta que na área de Lisboa são apenas dois acessos que apresentam já congestionamentos. Um deles é a A2 para a ponte 25 de Abril. A fila aumentou nestes últimos minutos, está agora junto ao primeiro viaduto do Feijó e afeta já o IC20 sensivelmente a partir da área de serviço. Outro acesso a Lisboa, já com paragens, é o IC19. Para-se entre a área de serviço do Cacém e Queluz. Por enquanto, a ligação a Pina-Manique ainda se faz sem qualquer tipo de demora. Também na A5 já se nota um aumento da intensidade de trânsito no troço entre Oeiras e o Estádio Nacional, mas as paragens são ainda praticamente inexistentes. O acesso às Amoreiras ainda se faz sem demora. O mesmo se passa em relação à Marginal, às entradas a norte de Lisboa e também nas entradas a oeste da cidade. Referência ainda para a Estrada Nacional 10, a passagem pela zona da Quinta do Conde já tem trânsito mais intenso, mas ainda sem demora. Na Estrada Nacional 378, no troço entre Fernão Ferro e o Fogoteiro, também aqui o trânsito aumenta de intensidade, mas também não há problemas a registar. No Porto, neste momento, também aqui a intensidade está a aumentar gradualmente. É o que se passa, por exemplo, na via de cintura interna, já com as primeiras paragens junto à saída para a Boa Vista, no sentido a Rábida Freixo. Também já há intensidade de trânsito na A44, entre a zona da Madalena e o Nó de Coimbrões. Nota-se também um aumento de intensidade no final da A3, ou seja, já na ligação à VCI. Por enquanto, são estes os pontos a reter na área do Porto, até porque as restantes ligações à cidade ainda estão com trânsito regular.
2: Sim, senhor, bela volta que demos com o Luís Silva, um ótimo guia, assim descobrimos os caminhos de Portugal. E se estão complicados ou não, se não, siga na próxima, à direita ou à esquerda.
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2: Já chegou, temos por cá um novo episódio do Fala Barato do Eduardo Madeira para ficar a conhecer e ouvir montado em nada aqui na Correio da Manhã Rádio. Por cá está reunida a equipa, já damos para ela, Mónica Peixoto, Luís Silva, Filipe Galamba e eu próprio, Júlio Heitor, até bem perto das 11 da manhã. Por esta hora a equipa ainda está assim um bocadinho tranquila,

Charlie Puth, We Don't Talk Anymore. Isso mesmo, bater o pezinho, estalar os dedos e pensar, é pá, isto vai estar uma brasa hoje. E vai mesmo, tem toda a razão, portanto saio de casa com roupa fresca. Agora vai aquecer ligeiramente, porque vem um novo episódio do Fala Barato do Eduardo Madeira. É assim.

0: E a pergunta de hoje é: como festejou ontem o dia de São Pedro, último dia dos Santos Populares?
1: Fernando Passarinho, sou assador profissional de sardinhas desde 1981. Há quem me chame o Salana das Sardinhas Assadas. Isto porque fisicamente era muito idêntico ao Salana. Ontem, no final da noite, até me vieram as lágrimas aos olhos, porque é sempre com a emoção que vejo partir os Santos. Eu asso toneladas de sardinha, mas dos Santos é que eu bato os recordes. Aliás, tenho um recorde do Guinness de assar o maior número de sardinhas de uma noite. 1627 sardinhas. E teve que ir ao VAR porque houve uma que caiu ao chão, mas contou porque o gato comeu. A logo conta. Agora vou continuar a assar sardinhas até ao fim do verão. Epá, mas já não é a mesma coisa, não é?
2: Irmã Charlotte da Purificação, freira da Ordem das Ovelhitas Lanzudas, no convento de Corral de Bodas. São Pedro é a última festa

0: dos Santos Populares e nós aqui no convento fazemos sempre um festão que até os claustros abanam. Este ano voltamos a ter os anjos numa versão à capela e até o hino eles cantaram. A gente ao segundo copo de sangria já mama tudo, só seja. Hoje rezamos 200 Ave Marias e tudo fica perdoado. Eu adoro São Pedro. Para mim é o meu santo preferido porque foi o primeiro Papa e também porque é ele que decide o tempo. E ele sabe que eu sou caliente. Eu adoro o calor. Por isso este ano está a meter as brasas todas no assador, o maroto. Vamos rezar uma novena por ele. Junta-te a nós. Hoje somos uma gota de água benta, amanhã um tsunami. Aleluia!
1: Júlio de Matos, show de Sacavém. Dizem que o São Pedro é o porteiro dos céus. Eu não gramo nada a porteiros, pá. Porteiros de discotecas nem me deixam passar à porta. Porteiros de hotéis chamam logo a bófia. A porteira do meu prédio nunca me abre a porta. Diz que eu não moro lá. Eu que nasci naquele prédio há 40 anos. Ah, pô. Salva-se, São Pedro. É um porteiro que nunca me fez mal nenhum, pá. Nem mal, nem bem. Mas pronto, não fazendo mal já é de valor. Eu ontem fui para o Seixal fechar o São Pedro e depois apanhei o cancelheiro para Lisboa, mas enganei-me. Entrei numa traineira, conclusão, andei toda na pesca do besugo. Enfim, foi um erro, mas prontos, quem nunca errou que fuma a primeira pedra.
2: Vitalina Banz, 81 anos, eu com os Santos, o Rock in Rio e o Campeonato do Mundo de Futebol, só vou a casa para tomar ducha e mudar de roupa. Ah, eu ando numa roda viva. Eu só quero a vida louca. Ontem fui parar a Sintra, Cláudio São Pedro, a rasgar. Fui com um namorado, mas acabei tudo com ele porque conheci um rapagão lá de Sintra, chamado Pedro, e acabei no apartamento dele em Ranholas, ali ao lado de São Pedro de Sintra. Mesmo assim, ele não teve andamento para mim porque era 4 da manhã, estava eu já a bater tacho no terraço dele e ele a chorar. Ah, eu não sou santa, mas adoro os Santos Populares.
3: Que é mesmo assim? Blá, blá, blá. Diria David Manoel.
4: Quem fala barato, pinas, gritos, fazes gato, sapato.
3: Engraçado isto.
4: Fala barato.
3: Já há muito tempo que não ouvias a tua irmã, Mónica Peixoto,
5: não
3: das
5: ouvia,
3: ovelhas,
5: não.
3: Ovelhinhas é lanzudas,
5: sim,
3: não é?
5: Sim, sim. Há mais. Não muito tempo, aqui há cerca de umas 3 semanas.
3: 3 semaninhas. Ela apareceu também lá.
5: Mas pronto,
3: grande
5: é muito
3: festa,
5: possível,
3: grande
5: não é?
3: Festa.
5: Muitas
3: nos Santos Populares.
5: Muito, muito atarefada com as missões no convento.
3: É verdade,
5: portanto,
3: é verdade. Também tu, sempre. Também tu, Mónica Peixoto. Outros.
5: No convento, não.
3: No convento, não. No quiosque.
5: Exato.
3: No quiosque, no quiosque.
5: Exato.
3: Olhamos para o quiosque de hoje e, naturalmente, começamos pela capa do Correio da Manhã.
5: Vamos começar por aí, na manchete. Abusa de enteados com mulher em parto. Padrasto condenado a 6 anos de cadeia no Tribunal de Coimbra. A mulher estava no hospital a dar à luz à filha do casal. O homem ficou em casa com os enteados, que tinham, na altura, 7 e 6 anos e que foram, depois, então, abusados por este homem. Agora condenado a 6 anos de cadeia. Destaque também para Estado condenado a pagar 15 mil euros a Sócrates num processo por violação do segredo de justiça. Também da reportagem de Tânia Laranjo e Inês Trovisco na Venezuela. Tragédia na Venezuela, luta contra o tempo para encontrar sobreviventes. No futebol, a chegada do novo reforço do Benfica, o defesa central, Longley, feliz por jogar no Benfica, substituto de Otamendi, chegou ontem a Portugal. No que diz respeito à Seleção Nacional, os artigos dos enviados especiais Paulo Catarro e Pedro Neves de Sousa, Portugal ativa o herói dos penaltis, o guarda-redes de português que vai estar em destaque no jogo de quinta para sexta-feira da Seleção Portuguesa frente à Croácia. No Jornal Público, na manchete, em 10 anos foram atribuídas 19 novas subvenções vitalícias a políticos. O direito a estas pensões acabou em 2005 com uma lei de Sócrates. Desde então, o número de pedidos tem vindo a cair. Hoje há 285 beneficiários, 41 solicitaram suspensão de pagamento. Também destaque no Público para a reportagem em lares ilegais. São os próprios familiares que fecham os olhos, lê-se no Público. No Jornal de Notícias, Portugal vai ser atingido esta semana por uma onda de calor inédita. Temperaturas máximas máximas ultrapassam os 40 graus, as mínimas devem rondar os 25 durante vários dias. Fenómeno histórico chega a todo o país. Também destaque para não há dinheiro para casas, quanto mais para limpar terrenos. Árvores arrasadas pela tempestade de Kristin só serão retiradas totalmente daqui a 4 anos. A foto na capa do Jornal de Notícias é de Cristiano Ronaldo, o único totalista entre as estrelas, é o título no JN. No Diário de Notícias, a manchete diz que o PS mantém a liderança com 29,3%, a AD recupera e chega, estabiliza. É o resultado da sondagem da Aximage para o Diário de Notícias. Destaque também com foto para aviação. Lufthansa finca o pé em Portugal com a TAP na mira. A empresa alemã abriu ontem uma fábrica em Portugal. No Jornal de Negócios, na manchete, Bruxelas avisa que PSU tem de ficar fechada em 2 meses. A Comissão Europeia alerta que todas as ações necessárias para materializar a entrada em vigor da prestação social única têm de estar concluídas até ao final do mês de agosto. Destaque também no Negócios para Energia. Preços baixos põem Portugal na rota da nova indústria europeia e reestruturação deu asas à TAP para voar. Lufthansa e Air France KLM têm 1 mês para apresentar propostas. Vencedor da privatização A ação da TAP deve ser conhecido em setembro, indica o Negócios. Nos desportivos, a bola tem na primeira página a foto do reforço do Benfica. Longley às ordens. Estou muito feliz, afirma o novo central encarnado. No Record, também a foto do Longley, entusiasmado à chegada a Lisboa, e essa mesma afirmação. Estou muito feliz, já falei com Rui Costa e Marco Silva. Central diz conhecer muitos dos novos colegas. Também destaque, Yulman aquece Atlético, estará prestes a deixar o Sporting para o clube madrileno. E Eustáquio, com cotação em alta, o jogador que marcou o golo da seleção do Canadá e que é luso-canadiano e jogador do Porto, está então a valorizar perante a prestação no Mundial de Futebol. Quanto ao Mundial de Futebol e à seleção nacional, João Félix explica: bom momento, Jesus colocou-me na minha posição, afirma o jogador da Seleção Nacional. No jogo, destaque para outro, o luso-canadiano Eustáquio. Eustáquio mostra como se faz, médio do Porto, qualifica a Seleção do Canadá, valoriza-se no mercado e aumenta a lista de pretendentes.
3: Muito bem, Mónica Peixoto, com o quiosque de hoje, 7h20. Olhamos assim para as capas dos jornais desta manhã de terça-feira, dia 30 de junho. 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Juntos neste Acordar, ligado aqui à Correio da Manhã Rádio, naturalmente olharmos mais adiante. Daqui a pouco temos um encontro com Camilo Lourenço para um cuidado com a carteira. Logo a seguir à Ciência Informativa. E antes do final da hora, ainda vai conhecer as músicas da vida. Hoje sabe de quem? Da Andreia Candeias, do Canal Não. Entretanto, Luís, tu tens aí uma buchazinha, não é?
6: Tenho uma buchazinha, exatamente.
3: Está a ficar com um ratinho, está a precisar de um alerta de trânsito.
6: Sim, já pede uma buchazinha a esta hora. É para o Porto. Tem a ver com um acidente na A44, é no sentido Ponte do Freixo, Valadares. Este acidente ocorreu na zona de Gervide e o trânsito está congestionado.
3: Não lhe escapa nada um qualquer alerta de trânsito a qualquer momento, para que esperar pela hora certa? Aconteceu agora, houve aqui na Correio da Manhã Rádio. Quem é que quer sentir o sol? Eu não. Só se for com os 4:30. Bora, malta.

0: calhar os doutores 4 e meia, pensando bem, faziam esta música para os próximos dias, até porque isto vai estar uma brasa. Prevêem-se temperaturas muito, muito elevadas já a partir de hoje e até amanhã. Amanhã, então, há previsão de 40 e muitos graus para a região do Alentejo, que estará em alerta laranja. Vai estar uma verdadeira brasa. 3 minutos mais, temos aí o cuidado com a carteira com o Camilo Lourenço, talvez um pouco mais, antes ainda vamos às compras e não tarda nada, chega a síntese informativa com o Filipe Galamba. Bom dia.
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0: É boa hora, bem informado. Vamos lá para a síntese informativa. Contigo, Filipe Galamba.
5: 19 portugueses repatriados da Venezuela chegaram esta manhã a Lisboa. O avião da Força Aérea aterrou no aeroporto Figo Maduro. A chegada foi acompanhada pela jornalista Bianca Gonçalves Rocha.
6: Connosco temos justamente uma dos vários portugueses que fizeram essa viagem, dona Ana Rosa. Estava de férias junto da sua filha na Venezuela. Quando é que se apercebeu que ia aumentar a intensidade do sismo?
7: Nem um segundo, isso foi, começou a tremer de

0: Demasiado forte, muito, muito forte. Tivemos que meter-nos debaixo dos marcos das portas e aguentar aí, porque foi demasiado forte.
1: Muito obrigada, Dona Ana Rosa. Dentro desta aeronave vieram 19 portugueses desde a Venezuela até Portugal, numa viagem depois então de terem vivido momentos muito difíceis na Venezuela.
2: Bianca Gonçalves Rocha em Figueira.

0: 91 portugueses e lusodescendentes. As operações de resgate continuam com o apoio de equipas internacionais. A jornalista Tânia Laranjo está na Venezuela e acompanhou um resgate da Força Operacional Conjunta Portuguesa em Cátia Lamar, a 30 quilómetros de Caracas.
1: O trabalho, eu diria que é um momento de glória, será resgatar este homem com vida. Quando lhe disseram que eram portugueses as pessoas que ali estavam para o salvar, a única observação que ele fez foi Cristiano Ronaldo. Riu-se, ainda brincaram ali, disseram-lhe para estar calmo, que o vão retirar do local onde se encontra. Neste momento já está a ser hidratado, mas é uma operação de resgate que ainda decorre aqui na Venezuela.
0: Em Caracas, prosseguem os trabalhos de remoção de destroços e a retirada de vítimas dos escombros. Por cá, o Tribunal de Coimbra condenou um homem a 6 anos de prisão efetiva por crimes contra os enteados. Alguns atos aconteceram quando a companheira estava na maternidade, Paula Gonçalves.
2: As vítimas, uma menina à data com 7 anos e um menino de 6, estavam aos cuidados do padrasto quando ocorreram os crimes. As situações mais graves aconteceram no período em que a então companheira se encontrava na maternidade para o parto da filha de ambos. Detido pela Polícia Judiciária do Centro, já se encontrava em prisão preventiva.
0: Os detalhes estão na edição desta terça-feira do Correio da Manhã. O prazo para entrega da declaração de IRS termina esta terça-feira. Já foram submetidas mais de 6 milhões de declarações no Portal das Finanças. O imposto pode resultar em reembolso, pagamento adicional ou saldo nulo. A autoridade tributária tem prazos até 31 de julho para concluir liquidações e até 31 de agosto para reembolsos ou pagamentos. A Comissão Europeia fez um aviso a Portugal. Os detalhes da prestação social única devem ficar concluídos até ao final de agosto. O governo tinha prolongado o prazo de 90 para 120 dias, mas garante agora que vai cumprir o calendário aprovado pela Assembleia da República. Bárbara Cardoso.
3: Fonte da Comissão Europeia esclarece agora ao Negócios que o próprio ato legislativo tem de ser publicado em Diário da República até 31 de agosto. Só depois é que será avaliado por Bruxelas. Caso receba luz verde, Portugal pode então fazer o pedido dos 620 milhões de euros desembolsados por Bruxelas até final de setembro. E o dinheiro deverá chegar até ao final do ano. No entanto, os 2 meses exigidos pela Comissão Europeia parecem ser contraditórios com o facto de os deputados terem aprovado, na semana passada, a extensão do prazo para legislar de 90 para 120 dias, ou seja, cerca de 4 meses.
0: A notícia está em destaque no Negócios desta terça-feira. Donald Trump afirmou que negociadores norte-americanos estão a caminho de Doha para uma reunião considerada importante. O Irão insiste que a desminagem no Estreito de Hormuz deve ser feita exclusivamente pelo país e mantém exigências sobre a retirada de Israel do Líbano no quadro de tensões e negociações em curso com os Estados Unidos. Para o geopolítico Afonso Moura, o fim do conflito é uma realidade que interessa aos dois lados.
4: Os iranianos sabem que se brincarem com o fogo e deixarem esta situação continuar, eles podem depois ter uma surpresa desagradável. Os americanos é por outras razões. Temos sempre que nos relembrar aqui que a América é a nação mais importante à face da Terra ainda e por isso mesmo tem uma responsabilidade muito grande. Uma responsabilidade que lhe é dada não só por ser membro permanente do Conselho de Segurança das Nações Unidas, mas também tendo em conta o seu papel e o papel da sua moeda, o dólar, na economia internacional. E por isso mesmo os Estados Unidos querem pacificar agora a situação.
0: Declarações do geopolítico Afonso Moura. Marrocos apurou-se para os 8º de final do Campeonato do Mundo ao vencer a Holanda nos penaltis. A Alemanha foi eliminada pelo Paraguai, também nos penaltis. Já o Brasil venceu o Japão por 2-1 e segue em frente. Portugal prepara o duelo com a Croácia. Roberto Martínez mantém a base da seleção. Os jogadores garantem alinhamento total com o selecionador. Reportagem do enviado especial Paulo Catarro.
5: 9 dos habituais titulares fizeram um trabalho específico, o que é um indício claro da preocupação de Roberto Martínez em preservar a condição física destes jogadores para o jogo com a Croácia. Não vai haver grandes mudanças no 11 inicial e por parte dos jogadores vem uma mensagem também muito clara. Mesmo nos jogos a eliminar, como é já este com a Croácia, é para seguir as ideias do selecionador até ao fim.
0: portugueses e croatas vão defrontar-se na madrugada de quinta para sexta, à meia-noite, num jogo com relato na Correio da Manhã Rádio. Está previsto um período prolongado de tempo quente e seco, com temperaturas até aos 43 graus. No Alentejo,

0: A semana começou com aviso amarelo.
1: Eu faço as comprinhas logo cedo, meto-me em casa, a minha casa não é assim muito quente. E com as ventoinhas, as paredes da casa são grossas, olha, vou-me remediando. Mas há aí casas que é uma miséria, que as pessoas passam um calor horrível. Depois ainda tenho uma piscinazinha na varanda e vão-me safando assim.
2: Tem passado mais ou menos. A diferença que há é que lá na Charneca da Caparica, estou mesmo ao lado do mar, suporta-se melhor que aqui em Évora.
3: Com este calor chega a um ponto que já nem as ventoinhas ajudam, é mesmo já um calor exorbitante.
1: Olha, agora vou já para casa e já está demais. Já devia ter ido mais cedo, mas estive ali um bocadinho na conversa e isso. E pronto, já não sei se não amanhã de manhãzinha outra vez.
0: O Instituto Português do Mar e da Atmosfera emitiu avisos amarelos para Viana do Castelo, Braga, Porto e Setúbal.
4: Filipe Galamba com a síntese informativa. Estamos em cima das 7h35, o mesmo que lhe dizer que estamos a 25 minutos das 8. Temos Camilo Lourenço, não tarda nada, aqui na Correio da Manhã Rádio.
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4: Bom dia, Camilo. Pergunto se estiveste a fazer uma noite a ver a bola. Não. Oh, meu amigo.
6: Olha, por acaso até via quase até ao fim o Alemanha-Paraguai. E já agora é, assim, é um bom aviso. É um bom aviso.
4: Pois é.
6: Para a maltinha que acha que é muito boa e tem os melhores jogadores do mundo e tem um treinador duvidoso na quinta-feira à noite. Foi um belo aviso. É, e não é só o Paraguai, como se viu. Também não sei porque é que a malta subestima o Marrocos. Não percebo porque é que subiu o Marrocos.
4: Estão a jogar, mas que se farta, viste? Frente à Holanda? Seguiu em frente.
6: Claro que jogam. Não, não estão a jogar. Jogam que se farta há muito tempo. É, e
4: verdade,
6: é bom que o pessoal tome nota.
4: Adeus, Holanda. Adeus, Alemanha. Epá, estamos a torcer pela nossa seleção. Vamos embora para um cuidado com a carteira depois desta análise desportiva com o Camilo Lourenço.
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4: Camilo, sei que queres ir até ao Fórum de Sintra, não é? Porque fala-se uma vez mais das taxas de juros. O que é que aí vem?
6: Sim, quero. O que é que aí vem? Olha, eu às vezes não entendo a senhora Lagarde, a sério. Ela fala muito, fala demais, quer dizer, os banqueiros centrais são figuras tradicionalmente conservadoras no discurso. Falam pouco, deixam que os gestos falem mais do que as palavras, deixam que as atitudes se afirmem sobre as palavras, e aqui é completamente diferente. A senhora sempre que tem uma oportunidade e mete o microfone à frente, fala. Ontem tinha que falar porque estamos do Fórum de Sintra. Há dois grandes fóruns mundiais em matéria de bancos centrais. Um é em Sintra, para o espaço da zona euro. O outro é em Jackson Hole, no Wyoming, para os Estados Unidos. Estes dois fóruns são muito escutados por tudo quanto é analista financeiro, e não só, no mundo inteiro. Porquê? Porque mostram aquilo que é a atitude dos banqueiros centrais em relação a uma coisa fundamental que os banqueiros centrais fazem, que é a política monetária. O que é a política monetária? É aquela política que gera taxas de juros. Basicamente isto. O que é que a senhora Lagarde disse ontem? Bom, a última decisão que tomamos, subir juros em 25 pontos percentuais, não foi uma reação extemporânea, foi uma decisão sólida de política monetária. O que é que ela quer dizer? Que a política monetária, depois de uma série de anos em que andou ali com taxas de juros negativas e não sei quantos, voltou a fazer o que fez sempre, que é o quê? Controlar juros e, portanto, controlar a inflação. Ela, neste aspecto, tem razão. O que eu não entendo é que porque, e depois eu entendi outra coisa, as taxas de juros hão de subir, mas não vão subir de forma violenta. Isso não tem dúvida nenhuma. Eu também aqui já tinha dito várias vezes que as coisas desta vez não iam subir de forma tão abrupta como subiram em 2022, quando em pouco tempo subiram 4 pontos percentuais, não é? E desta vez não vai ser assim. Isto é uma boa notícia. Agora, porque é que isto, tudo isto me incomoda um bocadinho? Porque ela há dias, já depois da subida das taxas de juros por parte do BCE, veio dizer que, bom, para já o que era preciso fazer está feito. Agora não vamos mexer mais na política monetária, dando a entender que não ia mexer nos juros. Bom, praticamente uma semana depois, outra pessoa do Conselho de Governadores do BCE, uma alemã chamada Isabel Schnabel, veio dizer, não, as taxas de juros ainda vão subir. Ó, Júlio, é aqui que isto me incomoda, porque os banqueiros não podem estar a falar.
4: Ficamos baralhados com
6: isto. Exatamente, é isso mesmo. A malta fica baralhada. E é a função dos banqueiros centrais serem claros. Portanto, ela ontem acabou por vir, digamos assim, justificar aquilo que é a função dos banqueiros centrais. Eu acho muito bem, acho que aquela devia estar um bocadinho mais calada. Mas já agora, se

0: permites, eu não gostava de terminar o programa de hoje sem pegar noutra coisa. Como percebeu, o país percebeu ontem, o Estado português vai ser condenado a pagar 15 mil euros a José Sócrates por fuga de informação.
1: Ok.
0: Bom, eu já nem vou pegar nos 15 mil euros que o contribuinte vai ter que pagar e não sei das quantas. Isto, repara, o que é preocupante nisto? Havia três instituições que sabiam do que estava a passar. O juiz de instrução, agentes da Polícia Judiciária e o próprio Ministério Público. E mesmo assim a informação saiu ao público. Eu acho que a malta devia pensar seriamente nisto, porque quando são instituições tão altas no Estado português, a deixar sair informações da forma como saíram, isto não diz bem da qualidade da democracia. E é aquilo que neste aspecto a mim mais me preocupa. Como tu sabes, este tipo de informação e figuras de informação saem todos os dias. Nós, como jornalistas, temos a obrigação de divulgar quando nos chegam, não é?
1: Certo.
0: Agora, este comportamento de parte das autoridades é que é deplorável. E pronto.
1: Muito bem. Camilo Lourenço, amanhã mesmo, amigo, para dizeres o quê?
0: Grande abraço. Cuidado com a carteira.
1: Até amanhã,
0: até amanhã.
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1: Que horas são isto? Estamos a 20 minutos das 8 da manhã.

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1: Ainda com o Afonso do Brás e com o Luís Trigacheiro, estamos cá todos a viver este verão. Agora é que se está bem a esta hora, ouvir o bom dia, porque daqui a pouco, minha amiga, meu amigo...

0: Vamos dar uma volta ao trânsito com o Luís Silva. Luís, o que vês do alto da tua torre, meu amigo?
1: Tens a cidade do Porto.
0: Essas
1: com problemas.
0: Rapunzel, também te ficam.
1: Claro. Vejo aqui problemas na A44.
2: Tranças loiras, longas. É uma trança loira.
0: Mas já ficaste chateado comigo, disse: olha, faz isso rápido, temos pouco tempo e estou aqui na conversa. Luís, perdoa-me, desculpa. Mas está calmo, não está?
1: Vamos aí, está calmo, exatamente. A primeira informação vai então para a A44, é palco de acidente no sentido Freixo-Valadares. Este acidente ocorreu na zona de Gervide e o trânsito já está congestionado, aliás, a fila já chega praticamente à Ponte do Freixo. Em relação à A20 para a Ponte do Freixo, o trânsito vai rodando sem problemas. Na A1 há paragens na zona de Coimbrões e depois praticamente à chegada à Ponte da Arrábida. Na VCI já se para no sentido Freixo-Arrábida entre Bom Joia e as Antas. No sentido oposto, as paragens estão entre o Campo Alegre e a saída para a Boa Vista. Nota ainda para a A3, com dificuldades entre Águas Santas e a Circunvalação, e ainda na A28, onde se para praticamente desde a Ponte Lessa até ao acesso à A4. Quanto a Lisboa, para já tenho aqui a informação de um acidente na margem sul do Tejo, é na ER-377, no sentido Fernão Ferro-Coina, junto à estação ferroviária de Coina. Há acidente e o trânsito está, por esse motivo, mais congestionado. Na A2, para a ponte 25 de Abril, a fila está na Baixa de Corroios. Destaque também para a A5, onde se para entre Oeiras e o Estádio e a partir do Alto de Monsanto para as Amoreiras. E chama a atenção para a Acril, sentido Sacavém a Algés. Atenção que, junto à saída para a A5, na zona de Miraflores, há também informação de um acidente. A referência final vai para o IC19, com paragens entre a área de serviço do Cacém e Queluz, e já a fila em Pinamanique, que começa em Alfa.
0: Muito bem, Luís Silva, com as últimas do trânsito, um qualquer alerta a qualquer momento. Vem as músicas da nossa vida hoje com Andréa Candeias, do canal Now.
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8: Olá, o meu nome é Andréa Candeias, sou jornalista do Now e do Record. Fui desafiada a escolher duas músicas da minha vida. Pensei muito nisto nas últimas semanas. Não é fácil, mas a primeira é You'll Never Walk Alone, que é uma música que os adeptos do futebol conhecem bem, porque é a música do Liverpool, que os adeptos do Liverpool cantam no estádio. E porquê? Porque sempre me identifiquei com o Liverpool, com toda a mentalidade do clube, com a forma como os adeptos do Liverpool vivem o futebol, e acho sinceramente que em Portugal precisamos um pouco dessa mentalidade, especialmente nos dias que correm. E por gostar tanto do Liverpool, estou a tentar que a minha filha, que ainda só tem um ano e alguns meses, seja adepta do Liverpool. Portanto,

Esta foi a primeira música que escolhi como uma das músicas da minha vida. A segunda, também muita dificuldade em escolher mais uma, e talvez houvesse temas que marcam mais a minha vida em termos pessoais, mas há uma banda que marcou muito a minha infância, certamente marcou muito a infância de meninas e meninos da minha geração, as Spice Girls. Terá de ser porque, quando era pequena, eu e as minhas amigas vestíamos cada uma da sua Spice Girl preferida e dançávamos e cantávamos e tínhamos as coleções todas de cromos, de fotografias, os pósters, os recortes sobre as Spice Girls da revista Bravo, e portanto diria que é a banda que marca a minha infância. Hoje em dia diria que já não ouço as músicas das Spice Girls, mas certamente cada vez que passam na rádio, e a música que eu vou ter de escolher é mesmo a Wannabe.

0: esta foi a segunda música de duas que marcam a minha vida. Sou a André Candeias, sou jornalista do Nau e do Record e espero que tenham gostado destas escolhas e que continuem com a Correio da Manhã Rádio.
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2: Vamos mesmo, André Candeias, belas escolhas. Vamos para as 8, para o Grande Jornal das 8. Estamos a 7 minutos das 8 da manhã. Temperaturas atuais, Lisboa e Porto já com 19 graus. 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
3: Os 19 portugueses repatriados da Venezuela chegaram esta madrugada a Lisboa. O

0: O avião da Força Aérea Portuguesa aterrou no aeroporto de Figo Maduro. A repórter Bianca Rocha esteve no aeroporto e falou com uma das portuguesas repatriadas. Ana Rosa estava de férias com as filhas na Venezuela e deu conta do choque dos sismos no país.
1: De verdade que foi uns dias de muita angústia, porque o que passou lá foi uma coisa horrorosa. De verdade que eu nunca tinha visto uma coisa assim, não? Grave. E o susto e a preocupação que tivemos, pois foi muito grande. Apesar de tudo, pronto, tivemos que aguentar e esta viagem, fizemos uma boa viagem, foi muito bem atendido e...
2: Qual era o estado de espírito dentro do avião?
1: Muito bom, ou seja, cada quem diferente, não é? Uns mais afetados, outros menos, mas em realidade, claro, deixa-me muito embaixo, não é? Eu ainda me sinto muito embaixo porque me afetou bastante.
2: Disse-me que tem duas filhas e também uma neta na Venezuela, portanto tem familiares naquele país. É com alguma angústia que deixou então as suas filhas, a sua família na Venezuela?
1: Sim, é uma preocupação, já que elas vivem aí e como mãe que sou, não é? Temos o coração sempre dividido, porque uns de um lado e outros de outro, é normal isso. Mas pronto, é assim a vida, não é?
0: O testemunho de uma das 19 pessoas repatriadas da Venezuela pela Força Aérea Portuguesa chegaram esta madrugada ao aeroporto de Figo Maduro, em Lisboa. E na Venezuela, o mais recente balanço dos sismos é de 1.719 mortos, mais de 5 mil pessoas ficaram feridas, mais de 50 mil estão desaparecidas, 13 mil ficaram desalojadas. Dentre as vítimas mortais, há 56 portugueses ou lusodescendentes e também 91 estão desaparecidos. Quase uma semana depois dos violentos sismos, a hipótese de encontrar sobreviventes nos escombros é cada vez menor. Ainda assim, ontem a equipa de resgate enviada por Portugal conseguiu localizar um sobrevivente preso nos escombros de um centro comercial em Cátia Lamar. A enviada especial da CMTV e da Correio da Manhã Rádio, Tânia Laranjo, acompanhou as operações de resgate.
3: 13 horas depois, a operação de resgate continua. É uma operação de resgate aqui com a equipa portuguesa. Falamos de um homem venezuelano, é vigilante deste centro comercial, e as primeiras palavras que disse à equipa portuguesa quando se identificou, quando conseguiram falar com ele, quando disseram que era português, foi Cristiano Ronaldo. É de facto, foi o nome do capitão português que foi dito então por este sobrevivente. Ele que está neste momento a ser já hidratado com uma espécie de uma mangueira que chega até ele e que depois é injetado sumo também para lhe dar nutrientes. Ele vai falando, vai conversando, aparentemente não tem qualquer fratura, mas a verdade é que o local onde se encontra é um local de muito difícil acesso.
0: Uma operação delicada levada a cabo pela equipa de resgate portuguesa para salvar um homem preso nos escombros de um centro comercial em Cátia Lamar, preso desde a passada quarta-feira na sequência dos violentos sismos que atingiram a Venezuela. E em La Guaira decorrem buscas nos escombros de um hotel onde estavam 147 imigrantes venezuelanos que tinham sido deportados dos Estados Unidos. Horas antes dos sismos, os deportados tinham chegado ao país e sido encaminhados para um hotel onde as autoridades venezuelanas iriam processar os dados e depois seriam libertados. O hotel ruiu com a violência dos sismos. Apenas 12 dos 147 imigrantes deportados dos Estados Unidos escaparam com vida. Na manchete do Correio da Manhã, abusa de enteados com mulher em parto. As vítimas tinham 6 e 7 anos. O agressor sexual foi condenado pelo Tribunal de Coimbra a 6 anos de cadeia. É um dos temas que faz a primeira página do Correio da Manhã. Lida aqui pelo diretor-geral editorial adjunto, Armando Esteves Pereira.
4: Abuso de enteados com mulher em parto. Esta é a manchete do Correio da Manhã. Foi julgado em Coimbra. O padrasto condenado a 6 anos de cadeia. Companheira estava a dar à luz a filha do casal, menina de 7 anos.

0: anos e menino de 6 anos são as vítimas. E as contas do SNS, horas extras, custam 468 milhões em 2025. Em Espanha, português escravo durante 30 anos. Na tragédia da Venezuela, luta contra o tempo para encontrar sobreviventes. A reportagem de Tânia Laranjo, na Venezuela. E no desporto, Langlé feliz por jogar no Benfica. O central, substituto de Otamendi, chegou ontem a Portugal. E na seleção, Portugal ativa o herói dos penaltis, Diogo Costa.
1: Destaques na edição de hoje do Correio da Manhã. A PSP identificou o homem suspeito de estar a filmar três crianças num centro comercial de Portimão. O pai dos menores apercebeu-se da situação, confrontou o indivíduo, chamou a segurança do centro comercial, que por sua vez chamou a polícia. O jornalista Rafael Domingues falou com o pai das crianças.
2: Eu me deparo com um indivíduo que está sentado ao meu lado direito. Eu ao início começo a estranhar, porque eu pensei, será que este indivíduo está a consumir? Será que não está? No fim de tudo, eu consegui perceber que ele realmente não estava a consumir. Aquilo foi durando, até que eu peguei no meu telemóvel e disse, deixa-me lá começar a filmar, qualquer prova está do meu lado que ele realmente está a fazer aquilo.
1: A PSP identificou o suspeito e apreendeu o telemóvel, que vai agora ser alvo de perícia. O pai dos meninos apresentou queixa à PSP e também à Polícia Judiciária. O Estado português vai ter de pagar uma indenização de 15 mil euros a José Sócrates por violação do segredo de justiça no âmbito da Operação Marquês. É um valor muito abaixo dos 200 mil euros exigidos pelo ex-primeiro-ministro quando apresentou queixa em 2017. O Tribunal Administrativo de Lisboa condenou o Estado português por fugas de segredo de justiça quando da detenção de José Sócrates à chegada ao aeroporto de Lisboa em 2014, detenção que aconteceu perante o olhar direto das televisões. Termina hoje o prazo para a limpeza de terrenos para prevenir incêndios rurais. No entanto, os proprietários pedem tolerância às autoridades. O presidente da Federação Nacional de Associações de Proprietários Florestais diz que há ainda muitos trabalhos de limpeza a decorrer e que sapadores e empreiteiros têm muito trabalho em carteira que ainda não teve hipótese de começar. Nos concelhos afetados pelas tempestades no centro do país, prevê-se que a retirada das árvores derrubadas vai demorar entre 3 a 4 anos. As praias do Algarve e do Alentejo vão ter mapas à entrada a identificar as áreas concessionadas de passagem e de segurança e as áreas livres onde se pode pôr um chapéu de sol. O anúncio foi feito pela Ministra do Ambiente no final de uma reunião ontem na Agência Portuguesa do Ambiente, em Alfragide, e na qual participaram os presidentes de câmaras de vários concelhos do litoral algarvio e também de Grândola. Maria da Graça Carvalho afirma que pode acontecer a concessão e a faixa de segurança coincidirem e chegarem até ao mar. Isso é uma questão que é da responsabilidade dos presidentes de câmara, afirmou a ministra. Portugal vai enfrentar a partir de amanhã uma nova onda de calor. As temperaturas máximas podem chegar aos 43 graus no Vale do Tejo e no interior do Alentejo. O Instituto Português do Mar e da Atmosfera também prevê noites tropicais com mínimas acima dos 20 graus. As ondas de calor têm efeitos na saúde e, por isso, a Ministra da Saúde pede a que se sigam os conselhos da DGS para evitar o impacto do calor na mortalidade.
3: Quando existem ondas de calor com esta magnitude, naturalmente que o nosso indicador, o Ícaro, que mede exatamente a relação entre o aumento significativo da temperatura e o impacto potencial na mortalidade, obviamente que acusa aqui a possibilidade de um impacto na mortalidade, tal como está a acontecer noutros países. Eu recordo França, que tem sido um dos países muito fustigados. Naturalmente, nós fazemos tudo para que esse impacto não se faça sentir e, de facto, na primeira onda de calor que tivemos, felizmente, nessa não houve impacto, mas esta que vamos viver agora é uma onda de calor muito, muito preocupante.
1: Alertas da Ministra da Saúde a propósito da nova onda de calor muito intensa que vai atingir Portugal continental já a partir de amanhã. A entidade reguladora da comunicação social vai instaurar um processo de contraordenação à Live Mode, isto porque a plataforma não cumpriu o prazo de 72 horas para apresentar documentos relativos à comunicação e registro junto da ERC de serviço de audiovisual a pedido. Além da instauração deste processo de contraordenação por incumprimento das obrigações legais de comunicação e registro e ao abrigo da Lei da Televisão e Serviços Audiovisuais a pedido,

0: A ERC informa que também vai comunicar a situação da Live Mode ao regulador na Irlanda. No Mundial de Futebol, Marrocos passou aos oitavos de final e eliminou os Países Baixos nos penaltis por 3-2. Na próxima fase, a seleção de Marrocos vai jogar com o Canadá. Também a Alemanha foi eliminada esta madrugada do Mundial, perdeu frente ao Paraguai por 4-3 nos penaltis. Nos oitavos de final, o Paraguai vai jogar com o vencedor do França-Suécia, jogo marcado para logo às 10 da noite. Ontem, o Brasil passou à fase seguinte do Mundial, venceu o Japão por 2-1 e no domingo a seleção brasileira vai defrontar o vencedor do jogo Costa do Marfim-Noruega, que começa esta tarde, às 6 da tarde. Quanto ao próximo jogo de Portugal, está marcado para a noite de quinta para sexta-feira, vai ser frente à Croácia. Ontem, na conferência de imprensa em Palm Beach, o jogador João Félix lembrou que agora é mata ou morre.
1: Qualquer deslize pode ser fatal e acho que é nisso que temos de estar um pouco atentos, precavidos, que agora é mata ou morre. Se nós controlamos o jogo, nós é que ditamos os ritmos do jogo, ditamos quando é que atacamos, quando é que defendemos, e quando não fazemos isso acabamos por ter mais dificuldades porque não somos uma equipa de transições.
0: O Portugal-Croácia acontece de quinta para sexta-feira a partir da meia-noite e meia em Toronto, no Canadá. Conta para os 16 avos de final do Mundial de Futebol. Vai ter relato aqui na Correio da Manhã Rádio.
2: Agora é que não queremos surpresas, não queremos surpresas. E a Alemanha, a Holanda, e fez, não está fácil. Luís, estiveste acordado até tarde a ver a Alemanha?
3: Não estive.
2: Não estiveste? Nem um paraguaizinho assim?
3: Nem um paraguaizinho, nem nada. Quando bem, é hora para dormir, é para dormir.
2: Conversado. O homem do trânsito é que sabe.
3: Não é a bola que me tira o sono.
2: É só
3: não.
2: Faltava, meu amigo.
3: Antes, pelo contrário, faz-me sono.
2: Por acaso já é um jogo ou outro que me fez sono, mas pronto.
3: Não, o futebol e a Fórmula 1 é um... É o melhor medicamento para se adormecer.
2: Fórmula 1 não faz sono, às vezes deixa-me tonto. Mas pronto. Olha como é que são as coisas aí fora.
3: A situação está, de facto, complicada agora na segunda circular em Lisboa, no sentido Sacavém-Benfica, até porque há acidente logo a seguir ao viaduto do Campo Grande, e esta situação está a fazer com que as paragens se iniciem já na zona da Encarnação. No sentido contrário, também há paragens praticamente entre as Torres de Lisboa e a saída para as Calvanas. Temos também um outro acidente na Caril, no sentido Sacavém-Algés. Este acidente ocorreu junto ao acesso à A5 em Miraflores e a fila de trânsito começa já em Pinamanique. Nesta altura, também a situação está complicada na ER 377, isto é na margem sul do Tejo, é uma ligação, a ligação de Ferdão Ferro a Coina. Este acidente ocorreu junto à estação ferroviária de Coina e o trânsito está bastante complicado à passagem pelo local, portanto é um dos pontos a evitar. Ainda na margem sul do Tejo, destaque para a A2 em direção à ponte 25 de Abril, a fila está a começar na Baixa de Corroios. De Cascais para Lisboa, a A5 é que apresenta piores condições, já que separa entre Oeiras e o Estádio Nacional e depois, a partir de Monsanto até às Amoreiras, a Marginal é uma boa alternativa, só tem paragens em Caxias e depois intensidade na reta do Dafundo. Destaca ainda para a A1, nesta altura com abrandamentos à passagem pela zona de São João da Talha, e destaque também para o IC19, mesmo assim a fila esta manhã não está muito extensa, portanto está entre Tercena e Queluz e depois, como é habitual, à chegada à Pinamanique, numa fila que se inicia na zona de Alfragide. Nas entradas oeste é apenas a calçada de Carris que oferece demora. Vamos até à cidade do Porto, com destaque ainda para o acidente que ocorreu na A44. Este acidente é precisamente na zona de Gervide, no sentido Freixo-Valadares. O trânsito está constante congestionado e a fila começa já na ponte do Freixo. Na via de cintura interna, sentido Freixo a Rábida, também há paragens entre Bom Jóia e as Antas. No sentido oposto, as maiores dificuldades estão entre a ponte da Rábida e a saída para a Boa Vista. No entanto, na A1, este é o pior acesso sul do Porto, a esta hora, onde temos também a informação de acidente ou avaria, portanto, próximo da zona do Canidelo, isto no sentido sul-norte, portanto, é uma situação que está a provocar forte abrandamento na A1, já desde Coimbrões, e afeta a A44 desde a zona da Madalena. A referência final para a A3 é um dos piores acessos ao Porto a esta hora. A fila está a começar muito próximo da zona de Milheiros e o para-arranque está pelo menos até à saída para a circunvalação.
2: Sim, senhor Luís Silva, com as últimas do trânsito, um olhar grande que fazemos sempre aqui na Correio da Manhã Rádio, por isso lhe dizemos que aqui encontra a informação de trânsito mais completa. Bate certo, não é?
4: Confirma?
2: Fico satisfeito e contente com os nossos serviços. São 8:10, 10 minutos, vamos juntos?
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2: Bom dia, Pedro, bem-vindo sempre ao virar das 8. Recebemos aqui o teu ouro e lata. Estamos curiosos de conhecer o teu ouro de hoje. O ouro de hoje vai para... Anda, Pedro, é a tua vez.
6: O ouro vai para o Brasil e para Vinícius Júnior. Brasil porque eliminou o Japão de virada após uma muito boa segunda parte de uma equipa que, não tendo as estrelas de outros mundiais, tem a organização e ordem que Carlo Ancelotti lhe deu. Pode não ganhar o Mundial, o Hexa, mas vão sempre correr, saltar e espernear até que seja possível. Uma palavra para Vinícius Júnior, para mim o melhor jogador do Mundial até agora. Teve uma jogada maradoniana a meio da segunda parte que esbarrou no poste. O melhor lance individual da competição. Vinícius é um gênio que só necessita de estabilizar para poder ganhar uma bola de ouro. Ver este Vinícius, sorri Mourinho, que tem a absoluta obrigação de lhe dar protagonismo da equipa do Real Madrid a um ano de ser um jogador livre.
2: Conhecido o ouro, falta-nos conhecer a lata de hoje. A tua lata vai para... Venha a lata.
6: A lata vai para a saída de Duarte Gomes do cargo de Diretor Técnico Nacional de Arbitragem. Não pela saída em si, mas pelo facto de não ter sido explicada pelos responsáveis da Federação Portuguesa de Futebol. Já todos sabemos, pelo menos ninguém o negou, que Duarte Gomes escreveu a Pedro Proença, amigo de longa data, a explicar alguma coisa, ou melhor, algumas coisas. O cargo foi criado e bem por Proença, era mesmo uma bandeira eleitoral, por isso merece ser tratado com a importância que tem. Espero e desejo que as justificações sejam, vou chamar-lhe, normais. Mas cada dia que passa, com este silêncio ensurdecedor, fica a desconfiança que Duarte Gomes tem muito para dizer sobre a arbitragem profissional portuguesa, que é como quem diz sobre os campeonatos profissionais. É uma lata pelo silêncio. No futuro, logo se vê.
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2: Que horas são isto? São 8:12 e por falar em boas causas...

0: Casa do Impacto é um projeto da Santa Casa que nasceu em 2018 e que tem este objetivo de agregar todo o tipo de ferramentas para que empreendedores sociais e ambientais possam desenvolver os seus projetos. Este projeto da Casa do Impacto tem três principais pilares. Um primeiro, que é a comunidade, que é juntar neste espaço, no Convento de São Pedro de Alcântara, no centro de Lisboa, no bairro Alto, uma série de pessoas que, no fundo, partilham este objetivo de resolver problemas sociais e ambientais. E, portanto, o objetivo é dar-nos aqui uma série de competências que lhes permita que os seus projetos ataquem um problema real.
1: A Matter Pieces é um material de crescimento feito a partir de resíduos da demolição, que no fundo aproveita o dito entulho das obras para entrar novamente no ciclo de vida dos edifícios e aí uma arquitetura circular. A Casa do Impacto foi super importante para o arranque do nosso projeto, numa fase mais inicial, por exemplo, para perceber como é que um negócio funcionava e até para criar contactos. E a Casa do Impacto deu-nos essas bases através de formações, de mentorias e até da própria capacidade de nos pôr em contacto com pessoas mais importantes.

0: as empresas para criarmos as parcerias certas.
1: Depois temos uma outra vertente, que é a vertente do acesso a financiamento e o acesso aos stakeholders envolventes nesta área. E aqui estamos a falar de organizações do setor privado, mas também do setor público, que no fundo podem abraçar algumas destas inovações no seu dia-a-dia, nos seus projetos e nos seus negócios. Temos uma outra vertente de portas abertas à comunidade. Portanto, uma das coisas que nós fazemos neste contexto é de promover eventos que toquem e que falem sobre algumas destas iniciativas e, no fundo, abrimos as portas para que nós, enquanto cidadãos, pudermos compreender alguns destes desafios e percebermos qual é que é o nosso papel para também poder contribuir para a sua resolução.
2: Maipoli está a tornar a democracia divertida para crianças e jovens. Desafiamos, através de jogos, a aprenderem como é que se participa e trabalharem em conjunto com representantes políticos para transformar os seus territórios. A Casa do Impacto tem-nos dado um grande apoio na incubação, portanto, a mentoria que nos dão ajuda-nos a desbloquear e resolver problemas. No espaço físico, trabalhamos neste escritório já há muitos anos e depois apoio financeiro, tivemos apoio do fundo da Casa do Impacto para ajudar a escalar o nosso projeto. E, por fim, está também neste momento a colaborar connosco num piloto na própria Santa Casa da Misericórdia de Lisboa, em que trabalhamos com utentes dos centros de dia da Santa Casa da Misericórdia de Lisboa e os juntamos a alunos de escolas para juntos criarem propostas e transformarem o território onde vivem.
1: Santa Casa, desde 2008, começou a fazer uma série de iniciativas ligadas a esta temática e, portanto, em 2018 decidiu criar a Casa do Impacto, no fundo, agregando todas estas competências que tinha vindo a adquirir e esta experiência num projeto que, no fundo, materializa tudo o que tem sido desenvolvido pela Santa Casa desde a criação do departamento. É também relevante que a Santa Casa possa testar nos seus equipamentos novas metodologias, novas formas de atuar para os problemas que são do seu dia-a-dia e para os temas que já domina, mas que tem sempre necessidade, como é evidente, de trazer novas formas de atuar e novas metodologias.
3: Oito e 16, ligado aqui à Correio da Manhã Rádio, estamos juntos neste bom dia. Fazendo a chamada, já cá está o Filipe Galamba. Está presente o Filipe ou não?
4: Cá estou, bom dia.
3: Mónica Peixoto está presente também.
5: Estou, sim, senhora.
3: Luís Silva, estás aqui a fazer algum lado, Luís, não?
6: Estou aqui.
3: Ah, ok, pronto. Está cá tudo. Sam Smith e Normani também aqui na Correio da Manhã Rádio. A seguir temos o Fala Barato com o Eduardo Madeira. Episódio novinho e forte.

50 Strangers, Sam Smith e Normani, para ouvir aqui na Corrida da Minha Rádio. Olha, são 8h20. Dirá eventualmente, é uma boa hora para ouvir o Fala Barato. E não é que acertou. Boa!

0: E a pergunta de hoje é: como festejou ontem o dia de São Pedro, último dia dos Santos Populares?
1: Fernando Passarinho, sou assador profissional de sardinhas desde 1981. Há quem me chame o Salana das Sardinhas Assadas. Isto porque fisicamente era muito idêntico ao Salana. Ontem, no final da noite, até me vieram as lágrimas aos olhos, porque é sempre com a emoção que vejo partir os Santos. Eu asso toneladas de sardinha, mas dos Santos é que eu bato os recordes. Aliás, tenho um recorde do Guinness de assar o maior número de sardinhas de uma noite. 1627 sardinhas. E teve que ir ao VAR porque houve uma que caiu ao chão, mas contou porque o gato comeu. A logo conta. Agora vou continuar a assar sardinhas até ao fim do verão. É pá, mas já não é a mesma coisa, não é?
2: Irmã Charlotte da Purificação, freira da Ordem das Ovelhitas Lanzudas, no convento de Corral de Bodas. São Pedro é a última festa dos Santos Populares e nós aqui no convento fazemos sempre um festão que até os claustros abanam. Este ano voltamos a ter os anjos numa versão à capela. E até o hino eles cantaram. A gente ao segundo copo de sangria já mama tudo. Só seja. Hoje rezamos 200 ave-marias e tudo fica perdoado. Eu adoro São Pedro. Para mim é uma santa preferido porque foi o primeiro Papa e também porque é ele que decide o tempo. E ele sabe que eu sou caliente. Eu adoro o calor. Por isso, este ano está a meter as brasas todas no assador, o maroto. Vamos rezar uma novena por ele. Junta-te a nós. Hoje somos uma gota de água benta. Amanhã é um tsunami. Aleluia!
3: Júlio de Matos, show de Sacavém. Dizem que o São Pedro é o porteiro dos céus. E eu não gramo nada a porteiros, pá. Porteiros de discotecas nem me deixou passar à porta. Porteiros de hotéis chamam logo a bófia. A porteira do meu prédio nunca me abre a porta. Diz que eu não moro lá. Eu que nasci naquele prédio há 40 anos. Ah, pô. Salva-se, São Pedro. É um porteiro que nunca me fez mal nenhum, pá. Nem mal, nem bem. Mas pronto, não fazendo mal já é de valor. Eu ontem fui para o Seixal fechar o São Pedro. E depois apanhei o cancelheiro para Lisboa, mas enganei-me. Entrei numa traineira. Conclusão, andei a noite toda na pesca do besugo. Enfim, foi um erro, mas prontos. Quem nunca errou que fuma a primeira pedra.
4: Vitalina Banz, 81 anos. Eu com os Santos, o Rock in Rio e o Campeonato do Mundo de Futebol. Só vou a casa para tomar ducha e mudar de roupa. Ah, eu ando numa roda viva. Eu só quero a vida louca. Ontem fui parar a Sintra, Cláudio São Pedro, a rasgar. Fui com um namorado, mas acabei tudo com ele porque conheci um rapagão lá de Sintra, chamado Pedro, e acabei no apartamento dele em Ranholas, ali ao lado de São Pedro de Sintra. Mesmo assim, ele não teve andamento para mim porque era 4 da manhã, estava eu já a bater tacho no terraço dele e ele a chorar. Ah, eu não sou santa, mas adoro os Santos Populares.
5: Blá, blá, blá, patati, patatá, as fala barato, pinas.
6: O que é certo é que Santo António já se acabou, o São Pedro está-se a acabar e o São João também já acabou. Portanto, feitas as coisas, está tudo arrumadinho.
7: Já acabaram todos.

0: estão a Luís Trigacheiro e Bubas Espinho. Falta só um bocadinho, vá. Vamos embora para fechar.
1: Amor, tu estás, mas eu não.
0: É isso. E a síntese informativa é agora na Correio da Manhã Rádio. Contigo, Filipe Galambar.
2: 19 portugueses repatriados da Venezuela chegaram esta madrugada a Lisboa. O avião da Força Aérea aterrou no aeroporto de Figo Maduro. A chegada foi acompanhada pela jornalista Bianca Gonçalves Rocha.
3: Connosco temos justamente uma dos vários portugueses que fizeram essa viagem, dona Ana Rosa. Estava de férias junto da sua filha na Venezuela. Quando é que se apercebeu que ia aumentar a intensidade do sismo?
4: Nem um segundo, isso foi, começou a tremer demasiado forte. Muito, muito forte. Tivemos que meter-nos debaixo dos marcos das portas e aguentar aí, porque foi demasiado forte.
3: Muito obrigada, dona Ana Rosa. Dentro desta aeronave vieram 19 portugueses desde a Venezuela até Portugal numa viagem depois, então, de terem vivido momentos muito difíceis na Venezuela.
2: O avião aterrou no aeroporto militar de Figo Maduro. Eram 5:18 desta terça-feira. Quase uma semana depois dos dois sismos que atingiram a Venezuela, o número de vítimas mortais continua a aumentar. Chega agora aos 1.719. Entre os mortos estão 60 portugueses e lusodescendentes. 87 pessoas permanecem incontactáveis. A jornalista Tânia Laranjo está na Venezuela. Falou com o irmão de um sobrevivente que está a ser retirado pelas equipas portuguesas.
5: Estamos com Dani, é o irmão do sobrevivente nesta longa operação de resgate. Está bem, seu irmão? Já sabe que já bebeu água. Há pensado que ele tinha morrido?
6: Bueno, yo digo que bueno, este es un milagro de Dios.
5: É um milagre.
6: Un milagro de Dios, gracias a Dios. Bueno, me siento contento.
5: Está muy emocionado.
6: Sí.
5: Muchas gracias, boa sorte e que corra tudo bem agora. É de facto o irmão deste português, Gil Flores, tem 43 anos, está bem, ainda não foi resgatado, mas a situação neste momento está mais calma, pelo menos já foi hidratado, já bebeu água e poderá sair a qualquer momento.
2: Em Caracas, prosseguem os trabalhos de remoção de destroços e a retirada de vítimas dos escombros. Por cá, um homem assaltou uma pastelaria em Guimarães, com um prejuízo estimado em cerca de 5 mil euros. O furto foi captado pelas câmaras de videovigilância, tal como refere o proprietário Pedro Mendes.
7: Fui às câmaras ver o que é que se passava. Reparei que foi um senhor, entrou por a montra, partiu a montra, dirigiu-se à máquina de tabaco. Só entraçou o dinheiro e algum tabaco. Foi ali ao caixa, levantou só as moedas, dinheiro, pé de meias que havia de

0: baixo, levou tudo. Raspadinhas, não levou os cromos, que pronto, também é muita procura, mas não levou.
1: A PSP de Guimarães foi acionada e tomou conta da ocorrência. Donald Trump afirmou que negociadores norte-americanos estão a caminho de Doha para uma reunião considerada importante. O Irão insiste que a desminagem do Estreito de Hormuz deve ser feita exclusivamente pelo país e mantém exigências

0: com os Estados Unidos. No Mundial, Marrocos apurou-se para os oitavos de final do Campeonato do Mundo ao vencer a Holanda nos penaltis. A Alemanha foi eliminada pelo Paraguai também nos penaltis. Já o Brasil venceu o Japão por 2-1 e segue em frente. Portugal prepara o duelo com a Croácia. Roberto Martínez mantém a base da seleção. Os jogadores garantem alinhamento total com o selecionador. Reportagem é do enviado especial Paulo Catarro.
1: 9 dos habituais titulares fizeram um trabalho específico, o que é um indício claro da preocupação de Roberto Martínez em preservar a condição física destes jogadores para o jogo com a Croácia. Não vai haver grandes mudanças no 11 inicial e por parte dos jogadores vem uma mensagem também muito clara. Mesmo nos jogos a eliminar, como é já este com a Croácia, é para seguir as ideias do selecionador até ao fim.
0: Portugueses e croatas vão defrontar-se na madrugada de quinta para sexta, à meia-noite, hora de Lisboa, num jogo com um relato na Correio da Manhã Rádio. Quase 20 concelhos dos distritos de Bragança, Castelo Branco, Santarém, Porto Alegre e Faro estão esta terça-feira em perigo máximo de incêndio. Todos os distritos do interior têm concelhos em risco muito elevado num período de tempo quente e seco. O Instituto Português do Mar e da Atmosfera prevê temperaturas até 43 graus no Vale do Tejo e no Alentejo a partir de amanhã.
2: Filipe Galamba com a síntese informativa. Ora, estamos acima das 8h30. A voz imensa, essa grande aventura já a seguir com o Paulo Sargento.
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2: Porque isto vai pegar moda. Vai pegar moda e daqui a pouco temos o contacto com o Paulo Sargento para a Voz Inetes. Essa grande aventura, naturalmente, o Paulo Sargento hoje terá muito para falar e dá-me ideia que até faremos uma viagem até o outro lado do Atlântico, porque é um dos assuntos que está a marcar a atualidade e, naturalmente, o Paulo Sargento quererá falar, digo eu, Paulo Sargento, que quererás falar sobre a situação na Venezuela que continua a exigir toda a atenção. Olá, meu amigo. Bem disposto?
10: Como é que estás? Sempre pela
2: que nervoseira é esta? Ainda bem que pudeste chegar. Vamos lá arrancar para a Voz e Netos essa grande aventura. É agora.
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2: Querido Paulo Sargento, cá estamos nós. É sempre bom encontrar o meu amigo.
10: Bem.
2: É sempre bom encontrar.
10: Hoje
2: bem. Sim.
10: Estás por perto?
2: Eu penso que sim, não é? Olha, eu sei que hoje queres dedicar este nosso espaço à recente catástrofe que ocorreu na Venezuela. É isso, não é, Paulo?
10: É, meu amigo. É um tipo de acontecimento que não devemos evitar abordar. Pelo contrário, meu amigo. Devemos falar e ventilar as nossas emoções relativamente a isto. Sabes por aqui?
2: Para que a ameaça
10: traumática não nos invada.
2: Como assim? Okay? Explica-nos melhor, Paulo, por favor.
10: Olha, um acontecimento desta natureza é potencialmente impactante para quem o vive, mas também para quem tem familiares ou amigos que o vivem. Ou mesmo até para quem simplesmente é colocado à emissão diária de informações e imagens sobre o que se passou. Mesmo que não conheça ninguém e que não tenha vivido a situação.

0: as diferentes catástrofes naturais, ou não, por exemplo, 11 de setembro, 11 de março, não foram naturais, ensinamos que isto é assim.
1: De facto, não ficamos indiferentes, não é? Sentimos a empatia e a compaixão, que podem ser até os primeiros elementos que despertam em nós, não é isso, Paulo?
0: É verdade, e são os primeiros elementos terapêuticos, meu querido. Sem dúvida, a ajuda pronta, rápida e eficaz tem sido visível e comovente neste caso. A maior parte das nações está a contribuir de uma forma genuína, mas há contradições e muitos humanos.
1: Então, sabes? Paulo, o que é que se passa?
0: Olha, quando parte importante do mundo se mobiliza fortemente para ajudar na catástrofe venezuelana, poderia ter atingido qualquer lugar desta esfera que chamamos Terra, atenção.
1: Certo.
0: A administração dos Estados Unidos e do Irão reiniciam de forma insensata uma guerra que tinham intervalado. Os custos destes ataques seriam vitais para ajudar a salvar vidas na Venezuela, principalmente a administração dos Estados Unidos, que recentemente, de forma impune, interveio na administração venezuelana a ponto de Corina Machado ter oferecido o seu prémio Nobel de Paz ao presidente Trump.
1: Falaste de uma contradição brutal, é isso?
0: Sem dúvida. Coisa certa, meu amigo. Pessoas que estão a morrer sob escombros não estão a ser ajudadas porque alguns estão a colocar outras pessoas sob escombros com falácias tornadas regras e direitos. No fim, iremos culpar a natureza e a sua crueldade. Entretanto, felizmente, há quem esteja preocupado com o povo venezuelano enviando meios humanos, equipas de proteção civil, equipas clínicas, de limpeza, de construção, técnicos, maquinaria. Mas ainda falta algo muito importante que vou deixar agora com proposta para colocar, está bem?
1: Sim. Venha à tua proposta, que estás a falar de técnicos de maquinaria que já estão no terreno, aliás, temos equipas também portuguesas no terreno, não é?
0: Exatamente, hospitais de campanha, comida, água, tendas, agasalhos, medicamentos, tudo. Mas falta algo muito importante, ok?
1: E o que é, Paulo? O que é?
0: Esta música vai-nos ensinar, apelar para a doação de brinquedos e de material escolar. Apelar para a doação de brinquedos e de material escolar. Nas catástrofes, meu amigo, é preciso devolver atividades lúdicas e rotinas às crianças. Para além do essencial para todos, como já dissemos atrás, nas catástrofes, para os mais pequenos, o brincar é essencialíssimo para reduzir impactos emocionais desastrosos e continuar a ter material escolar e o nem que seja na rua. Certo. É essencial a continuidade das rotinas de aprendizagem e convívio e, óbvio, a esperança destas crianças.
1: E às vezes não nos lembramos disso, não é, Paulo?
0: É verdade. Mas as experiências com catástrofes ensinaram-nos isso. Brinquedos e materiais escolares são primeira necessidade para as crianças. E também os professores necessitam. E já que estamos em férias escolares, no Hemisfério Norte, talvez alguns jovens educadores, eu tenho que pensar nisso, e professores possam integrar equipas para ajudar nessas tão importantes tarefas. Fica aqui o desafio para que a humanidade se possa olhar ao espelho sem vergonha. Professores, brinquedos e material escolar são bens de primeira necessidade para a rotina das crianças.
1: Serve também esta voz inetos, esta grande aventura para nos deixar muitas vezes aqui a pensar. Muito obrigado, Paulo Sargento.
0: Obrigado,
1: amigo. Olha, um dia extraordinário para ti.
0: Para ti também.
1: Bela música escolhida
0: também,
1: para ti.
0: Abraço.
1: Eu gosto muito deste USA for Africa. No caso, pode ser USA para a Venezuela, não é?
0: Exatamente.
1: E aliás,
0: assim,
1: todo o mundo.
0: Seja.
1: Que assim seja.
0: Todo
1: o mundo
0: para a Venezuela.
1: Até amanhã,
0: assim
1: Paulo.
0: Seja.
1: À mesma hora. Grande abraço. Grande abraço.
0: Obrigado, amigo. Obrigado.
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1: Paulo Sargento, a voz inetos, essa grande aventura, próximo encontro, próxima paragem, uma qualquer estação. É a mesma estação, não é? Se querem uma piadeira, ok? Temos encontro com o José Nunes para uma nova linha avançada. Claro que antes, vamos ao trânsito com o Luís, aqui na Correio da Manhã Rádio. Que horas são isto? 20

0: 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E o trânsito? Luís, e o trânsito?
1: O trânsito está mal em Lisboa. Está mal porque há vários acidentes.
0: Estava tão perfeitinho, agora está assim. É, não é?
1: Verdade, estragou-se tudo. Portanto, aí está. Temos acidente na A1. É precisamente junto à saída para Acril, ou seja, no nó de Sacavém. É no sentido Alverca-Lisboa. Este acidente está a provocar fila desde São João da Talha. Depois, não está ainda totalmente resolvido o acidente que ocorreu na segunda circular, junto à escola alemã, no sentido Sacavém. Em Benfica, a fila começa sensivelmente a partir da Encarnação. Na Caril, há informação de dois acidentes no sentido Sacavém-Algés. O primeiro acidente na zona de Odivelas, ou seja, junto à saída para a calçada de Carris. O segundo acidente é antes do acesso à A5 e a fila está a começar em Pinamanique. Nesta altura, também temos nota de um acidente na Radial de Benfica, no sentido Pinamanique. Na Manique Sete Rios, e há informação de mais um acidente, é no eixo norte-sul, na zona do aqueduto das Águas Livres, no sentido Camarate Ponte 25 de Abril. Antes de passar ao Porto Ateliso, a fila na A2 para a Ponte 25 de Abril, a fila que está a começar na Baixa de Corroios. No Porto, ainda não está totalmente resolvido o acidente que ocorreu na A44, na zona de Gervide, no sentido Ponte do Freixo Valadares. Em consequência deste acidente, há paragens na Ponte do Freixo, no sentido Porto Gaia. Aliás, a fila entra mesmo pela VCI a partir do nó de Bonjoia. Na VCI, mas no sentido Freixo Arrábida, também se para praticamente entre o mercado abastecedor

0: Dias Antas e temos paragens entre Paranhos e a zona da Perlada. No sentido a Rábida-Freixo, as paragens estão desde a Ponte da Rábida até ao Nó da Boa Vista. Atenção também à um em direção à Ponte da Rábida. As dificuldades estão a começar muito próximo de Santo Ovídio e afetam a A44 praticamente desde Valadares. Última referência para a A28. Atenção porque há acidente ou avaria a seguir à Ponte de Lessa, no sentido Viana do Castelo Porto. A fila está a começar em Lessa da Palmeira.
1: Muito bem, valente e resistente é o nosso Luís Silva, porque vai continuar aqui a olhar para o trânsito até bem perto das 11, na Correio da Manhã Rádio. Vamos às compras no instante e já vamos ter contigo, Zé Nunes. Ok?
2: Bom dia.
1: Até já.
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1: Está mais do que na hora. Vamos lá para a nova linha avançada. Preparado, Zé?
2: Preparadíssimo.
1: Olha, deixa-me dizer-te aqui uma coisa, aproveitar publicamente para o fazer. Pá, tu nunca me enganaste, ok?
2: Ah, sim.
1: É verdade. Porque que eu nunca... Pá, na realidade sempre suspeitei que tu eras um bom caranguejo. Parabéns, Zé Nunes!
2: Muito obrigado.
1: É pá, maravilha, parabéns.
2: Muito obrigado, meus queridos amigos.
1: Temos aqui uma nova linha avançada de aniversário.
2: E daqui a bocadinho teremos bolo.
1: É pá, bora, bolo. Isto é maravilhoso. Vamos embora, nova linha avançada arranca agora.
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1: Carneiro amigo, dia especial.
2: Bom dia, carneiríssimo amigo Júlio. Está bonzinho, passou bem?
1: Bem, obrigado.
2: Sabes que havia um senhor que era amolador, que passava na rua onde eu morava quando era pequenino. Quando se cruzava com as senhoras, dizia com a voz de bagaço: como está a minha senhora? Passou bem, muito obrigado. Dizia sempre assim. Ora, pois, muito bem, vamos a isto. O Mundial está a bombar. No nosso caso, foi mais bombear. Bombeámos para ali as neiras umas atrás das outras, que foi uma beleza, e por pouco não rebombámos. Rebombámos.
1: Já lá vai.
2: Exato, já chega a dar barraca, exatamente. Mas chega mesmo, porque se teimarmos e persistirmos em jogar como temos vindo a jogar, então a tenda está armada e vai ser o bom e o bonito.
12: Está bonito, tá?
2: E já chega, não é? Estás de acordo?
1: Então não.
2: Aquilo que eu estou à espera para o jogo frente à Croácia é de uma seleção portuguesa tomada de brios, que impõe a sua lei e que, acima de tudo, vá um bocadinho aos croatas. Tipo isto.
13: Oi.
2: Eu penso que todos perceberam o que aqui foi dito.
1: Bora,
2: e se não perceber,

0: Eu não. Que vai disto?
1: Vais levar tapas na bocarra que até mias.
0: Ai, mias. Mias. Olha, quem na sexta não ganhar vai ter muito que lamentar, rima. É verdade, sejamos nós ou eles, e assim como assim que sejam eles, tipo isto. Eles que se lamentam lá para o lado deles.
2: Também acho bem.
0: Exatamente. João Félix, que mesmo assim foi dos menos maus no último jogo, recorda que ele e Ronaldo, ao fim de um ano de jogarem juntos lá na Arábia Saudita, o fazem de olhos fechados.
3: Ou seja, um ano a jogar juntos é muito tempo, dá para conhecer bem o colega. Já conheci o Cris, jogar aqui com ele na seleção, mas jogando com ele o ano inteiro lá no Al Nassr é completamente diferente.
0: Mas não exagerem. Joguem de olhos fechados, ok, mas contra a Croácia é preciso abrir a pestana. Exatamente. E eu acho, espero, desejo que o Mundial vá começar para nós na madrugada de sexta-feira. Exatamente. Olha, só para fechar este assunto, temos um histórico muito bom com a Croácia. Em 10 jogos, 7 vitórias, 2 empates, apenas uma derrota. Temos um belo histórico, assim saibamos dar continuidade. Mas só há uma forma de o fazer, jogar de forma completamente diferente do que fizemos, por exemplo, no último jogo frente à Colômbia. Ontem tivemos grandes jogos e grande sofrimento também de grandes tubarões deste Mundial. Olha eles.
2: Isto são os tubarões do Mundial, pois
0: é. Olha eles. Aproximaram-se. Alguns deles aproximaram-se e já foram.
2: Aproximaram-se e seguiram viagem. Não pararam.
0: É verdade. Ai, mas lembras-te dos Jaws, do Spielberg?
2: Eu não me lembro. Claro que sim.
0: O Brasil viu-se todas as cores para eliminar o Japão. Japão que esteve a ganhar. O Brasil reagiu bem na segunda metade. Carregou. Várias oportunidades. Chega ao empate mesmo em cima do final do jogo. A golpe longamente à vista. Marca o golo que lhe dá a vitória às casas segundos do final do jogo. Festa imensa. Brasil segue no Mundial e sofreu para chuchu, lá está, mas mete chuchu nisso.
2: Era o chuchu que estava aqui.
0: Exatamente.
2: Era o chuchu.
0: Gostas de chuchu? Do vegetal.
2: Do vegetal, sim. Então não.
0: Olha, e a Alemanha caiu. Não, já não se levanta, caiu e saiu, vai para casa, eliminada com um escândalo pelo Paraguai nos penaltis. Mais um Mundial que é um autêntico fiasco para os alemães, que golearam o coração e daí para a frente só deram barranca. Não há duas opiniões. A eliminação da Alemanha é um autêntico escândalo. Exatamente. E Marrocos. Grande seleção. Marrocos que nos despacharam do último Mundial. Despacharam também os Países Baixos esta noite, ganharam nos penaltis, mas devia ter sido mais cedo porque foram claramente superiores durante o jogo. Isto é só para se ver como está o Mundial. Realmente, os grandes tubarões realmente. Que se ponham a pau, que já caíram dois nos 16 aves de final. Sem espinhas, não é?
2: Difícil isto.
0: Olha, já volta ao Mundial, para já o mercado de transferências. Altimira já chegou para o Sporting e para o Benfica. Longley também já lá canta. Já no Porto, agora é definitivo. Lewandowski não virá jogar no Porto. Já não há. Vai jogar para a Liga Americana. Também André Villas-Boas já tinha dito, presidente do Porto, que era inviável a contratação de um jogador de tanto alimento. Olha, quer ir para os Estados Unidos, olha, que vá.
4: Quando chegares, manda saudades. Que é coisa que cá não deixa.
2: Mas em placo.
0: Olha, Nuno Borges em grande, em Wimbledon, passou a primeira ronda, está na segunda, a ronda de Wimbledon, e vai defrontar na segunda eliminatória nada mais nada menos que o número 1 do ranking ATP, Jannik Sinner. Já é preciso ter azar. E também neste caso, Nuno Borges dirá para com os seus botões.
5: Só precisava lá dessa porcaria para ler.
2: Claro, com razão.
0: Olha, volta ao Mundial em passo de corrida. Sabias que os já famosos hydration breaks, aquelas paragens
2: que Hydration.
0: Estão a render milhões atrás de milhões. É verdade, é só faturar publicidade. É sempre a rasgar, não é?
2: É incrível.
0: Repara bem, Estados Unidos, FIFA, pausas para hidratação, toma lá fresquinho com publicidade. E para o fim, o Uruguai é a grande desilusão do Mundial. Uruguaios foram eliminados, não é só o Uruguai. Repara o que aconteceu à Alemanha e até aos Países Baixos. Mas foram eliminados sem apelo nem agravo. E a Federação Uruguaia, sabes o que é que fez? Não fez a coisa por menos. E cancelou a viagem e mandou os jogadores viajarem à sua conta. Super. Eu espero que eles não estejam a dar ideias a outras seleções, não é? Epá, mas é assim um bocadinho abaixo de cara, não é? Epá, perderam, agora vão a pé, vão a nada.
2: Vão a nada, não há mais nada a fazer, meu amigo.
0: Olha, vamos embora e daqui a bocadinho já vou com o bolinho.
2: Sim, senhor, feliz dia de aniversário, grande abraço.
0: Obrigado,
2: José Nunes. Beijinhos
0: para todos.
2: Esta é a nova linha avançada.
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2: E que horas são isto? Ah, espera, está na hora, sabe de quê? De ficar bem informado. Vamos lá para o

0: Grande Jornal, vamos agora. Agora que estamos a 6 minutos das 9 da manhã, tudo pronto e em boa hora. Esta é a Correio da Manhã Rádio e este é o Grande Jornal das 9. Melhor primeiro é contigo, Mónica Peixoto.
1: Olá, bom dia. A greve dos guardas prisionais na cadeia de Vale dos Judeus vai continuar até ao final do mês de agosto. A paralisação começou a 10 de março, devia terminar hoje, mas foi prolongada, indica o presidente do Sindicato Nacional do Corpo da Guarda Prisional. A greve foi convocada para denunciar a falta de segurança na cadeia de Vale dos Judeus, que levou à fuga de 5 reclusos em setembro de 2024. Frederico Moraes, o presidente do sindicato, diz que está tudo na mesma. As novas redes de segurança dos pátios ainda não foram instaladas, o concurso público para a construção de 2 torres de vigilância ficou vazio, daí a decisão de prolongar a greve dos guardas prisionais em Vale dos Judeus até final de agosto. 19 portugueses repatriados da Venezuela chegaram esta madrugada a Lisboa, na sequência dos sismos que atingiram o país. O avião da Força Aérea Portuguesa aterrou no aeroporto de Figo Maduro, onde a repórter Bianca Rocha falou esta manhã com Ana Rosa. A portuguesa estava de férias com as filhas e deu conta do choque sentido pelos sismos na Venezuela.
2: De verdade que foi uns dias de muita angústia, porque o que passou lá foi uma coisa horrorosa. De verdade que eu nunca tinha visto uma coisa assim, não? Grave. E o susto e a preocupação que tivemos, pois, foi muito grande.
3: Disse-me que tem 2 filhas e também uma neta na Venezuela, portanto tem familiares naquele país. É com alguma angústia que deixou então as suas filhas, a sua família na Venezuela?
2: Sim, é uma preocupação, já que elas vivem aí e como mãe que sou, não é? Temos o coração sempre dividido, porque uns de um lado e outros de outro, é normal isso. Mas pronto, é assim a vida, não é?
1: O testemunho de uma das 19 pessoas repatriadas da Venezuela pela Força Aérea Portuguesa, o voo de repatriamento chegou esta madrugada ao aeroporto de Figo Maduro, em Lisboa. O último balanço dos sismos na Venezuela é de 1.719 mortos. 56 são portugueses ou luso-descendentes. Mais de 5 mil pessoas ficaram feridas, mais de 50 mil estão desaparecidas. 91 são portugueses ou luso-descendentes. As Nações Unidas estão a coordenar as operações de busca e salvamento em cooperação com o governo de Caracas, com mais de 2 mil socorristas de 27 países, incluindo Portugal. Ontem, a equipa de resgate portuguesa localizou um sobrevivente nos escombros de um centro comercial em Cátia Lamar. A enviada especial da CMTV e da Correio da Manhã Rádio, Tânia Laranjo, acompanhou essas operações de resgate e falou com o irmão do homem preso nos escombros.
4: Estamos com Dani, o irmão do sobrevivente nesta longa operação de resgate. Está bem, seu irmão? Já sabe que já bebeu água. Há pensado que ele tinha morrido?
5: Bueno, yo digo que bueno, este es un milagro de Dios.
4: É um milagre.
5: Milagre de Dios, gracias a Dios. Bueno, me siento contento.
4: Está muy emocionado.
5: Sí.
4: Muchas gracias, boa sorte e que corra tudo bem agora. É de facto o irmão deste português. Gil Flores tem 43 anos, está bem, ainda não foi resgatado, mas a situação neste momento está mais calma, pelo menos já foi hidratado, já bebeu água e poderá sair a qualquer momento.
1: A enviada da CMTV Correio da Manhã Rádio, Tânia Laranjo, ontem, enquanto estavam a decorrer as operações de resgate de um sobrevivente preso nos escombros na localidade de Cátia Lamar, operações levadas a cabo pela equipa portuguesa enviada por Portugal para a Venezuela. E em Lagoaira estão a decorrer buscas nos escombros de um hotel onde estavam 147 imigrantes venezuelanos que tinham sido deportados dos Estados Unidos. Horas antes dos violentos sismos, eles tinham chegado ao país, tinham sido também encaminhados para um hotel onde seriam processados os seus dados antes da libertação. O hotel ruiu com a violência dos sismos. Apenas 12 dos deportados escaparam com vida. Na manchete do Correio da Manhã, abusa de enteados com mulher em parto. As vítimas tinham 6 e 7 anos. O agressor sexual foi condenado a 6 anos de

0: cadeia pelo Tribunal de Coimbra. Este é um dos temas na primeira página do Correio da Manhã, lida pelo diretor-geral editorial adjunto Armando Esteves Pereira.
1: Abuso de enteados com mulher em parto. Esta é a manchete do Correio da Manhã. Foi julgado em Coimbra, o padrasto condenado a 6 anos de cadeia. Companheira estava a dar à luz a filha do casal. Menina de 7 anos e menino de 6 anos são as vítimas. E as contas do SNS, horas extras, custam 468 milhões em 2025. Em Espanha, português escravo durante 30 anos. Na tragédia da Venezuela, luta contra o tempo para encontrar sobreviventes. A reportagem de Tânia Laranjo, na Venezuela. E no desporto, Langlé feliz por jogar no Benfica. O central, substituto de Otamendi, chegou ontem a Portugal. E na seleção, Portugal ativa o herói dos penaltis, Diogo Costa.
0: Tudo para ler com detalhe na edição de hoje do Correio da Manhã. A PSP deteve ontem um homem suspeito de violência doméstica. O detido não deixava a companheira sair de casa em Sedo Feita, no Porto. A mulher foi resgatada pela PSP. Os detalhes com o jornalista Fernando Coelho.
2: Tudo terá acontecido ao início da tarde desta segunda-feira, quando a PSP foi chamada a Sedo Feita, no Porto, depois de um alerta para um possível caso de violência doméstica. A vítima, uma mulher de cerca de 40 anos, terá indicado às autoridades que estaria retida dentro de casa contra a sua vontade. Perante esta situação, foi acionada a Unidade Especial da Polícia, que acabou por retirar a mulher da habitação em segurança. O suspeito, o companheiro, um homem com cerca de 35 anos, foi detido pela PSP e está agora sob custódia policial. Apesar do aparato da operação, não há registro de feridos. O caso está agora a ser investigado pelas autoridades.
0: Detido por violência doméstica ontem em Sedo Feita, no Porto, alegadamente terá prendido a companheira em casa. A PSP resgatou a vítima. 15 mil euros é o valor da indenização que o Estado português vai ter de pagar a José Sócrates, um valor muito abaixo dos mais de 200 mil euros exigidos pelo ex-primeiro-ministro quando apresentou queixa em 2017. O Tribunal Administrativo de Lisboa condenou o Estado português por fugas no segredo de justiça no âmbito da Operação Marquês, isto pelo facto da comunicação social estar presente no aeroporto de Lisboa quando da detenção de José Sócrates em 2014. Portugal enfrenta esta semana uma nova onda de calor e já a partir de amanhã as temperaturas máximas podem chegar aos 43 graus no Vale do Tejo e no interior do Alentejo. Prevêem-se também noites tropicais com mínimas acima de 20 graus durante vários dias seguidos, indica o IPMA. Tendo em conta o impacto das ondas de calor na saúde, a ministra da Saúde espera que as pessoas sigam os conselhos da Direção-Geral de Saúde.
3: Quando existem ondas de calor com esta magnitude, naturalmente que o nosso indicador, o Ícaro, que mede exatamente a relação entre o aumento significativo da temperatura e o impacto potencial na mortalidade, obviamente que acusa aqui a possibilidade de um impacto na mortalidade, tal como está a acontecer noutros países, eu recordo França, que tem sido um dos países muito fustigados. Naturalmente, nós fazemos tudo para que esse impacto não se faça sentir, e de facto, na primeira onda de calor que tivemos, felizmente, nessa, não houve impacto, mas esta que vamos viver agora é uma onda de calor muito, muito preocupante.
0: Alertas da Ministra da Saúde a propósito da onda de calor que vai atingir Portugal continental já a partir de amanhã. No Mundial de Futebol, Marrocos passou aos oitavos de final da competição, eliminou os Países Baixos nos penaltis por 3-2. Na próxima fase, Marrocos vai defrontar a seleção do Canadá. Também a Alemanha foi eliminada do Mundial de Futebol, perdeu frente ao Paraguai por 4-3 nos penaltis. Nos oitavos de final, o Paraguai joga com o vencedor do França-Suécia, jogo marcado para logo às 10 da noite. Também ontem o Brasil passou à fase seguinte do Mundial, venceu o Japão por 2-1. No domingo, a seleção brasileira vai defrontar o vencedor do jogo Costa do Marfim-Noruega, que começa hoje às 6 da tarde. Quanto ao próximo jogo de Portugal, vai acontecer na noite de quinta para sexta-feira, frente à Croácia, o jogo dos 16 avos de final. O selecionador Roberto Marques Martínez deve manter a base da equipe.

0: equipa, isto numa fase em que só a vitória interessa à seleção portuguesa. O Portugal-Croácia, aliás, como disse, começa de quinta para sexta-feira à meia-noite, vai acontecer em Toronto, no Canadá, conta para os 16avos de final do Mundial de Futebol e vai ter relato aqui na Correio da Manhã Rádio.
1: E vai-nos deixar com muito soninho pela manhã, a verdade é essa, não é? A nós e assim também. Vai ver o jogo. Uf, vai ser uma noitada. Eu gosto muito é daquela coreografia da Noruega, a malta toda a arrumar. É uma coisa assim extraordinária. Pareces tu, Luís, pareces tu a arrumar contra o trânsito, meu amigo. É uma aventura todos os dias.
2: É verdade, é uma aventura que nunca se dá concluída. Essa aqui é. Começando então a sequência de informações pelo Porto, porque de facto há várias situações de acidente e que pode-se remar muito, mas não se ultrapassam, ou pelo menos não se estão a ultrapassar aquela que se verifica na A44. Já há pelo menos 2 horas um acidente na zona de Gervide, no sentido Ponte do Freixo Valadares. É um acidente que ainda não está totalmente resolvido e que está a deixar grande congestionamento na Ponte do Freixo, no sentido Porto Gaia. Aliás, a fila antecede já o nó de Bonjoia. Também afeta a A43 e atenção que nesta via de acesso entre Gondomar e a via de cintura interna, temos aqui pelo meio também um acidente próximo da via de cintura interna. Nesta altura, também há acidente na Rua de Entre Campos, informação de acidente na Rua da Perlada e também há aqui mais um acidente na A4, é no sentido Amarante-Porto. Este acidente ocorreu próximo da saída para São Mamede de Infesta. Já está em fase de resolução, mas a fila de trânsito está a começar junto ao nó de Águas Santas. E é precisamente neste nó, em Águas Santas, que na A3 se mantém o congestionamento em direção ao Porto. Portanto, as paragens estão pelo menos até à saída para a circunvalação e depois no acesso à VCI. Já que falo da VCI, sentido Freixo a Rábida, há fila desde Bonjoia até à zona da Perlada. Também temos paragens junto ao nó da Boa Vista no sentido a Rábida Freixo. Destaque ainda para a 28, a manter os problemas habituais, desde a Ponte Lessa até ao acesso à A4, onde também já ocorreu um acidente e que neste momento já está totalmente ultrapassada esta situação. Referência final para a 1 em direção à Ponte da Rábida. As condições de fluidez melhoraram ligeiramente nos últimos minutos. De qualquer forma, ainda existem paragens em Santo Ovídio, também há passagem pela zona do Canidelo e há chegada à Ponte da Rábida, ou seja, em São Pedro da Afurada. Vamos até à cidade de Lisboa, também com muitos acidentes a registar a esta hora. Um deles já tem algum tempo, é o que ocorreu na Cril, no sentido Sacavém a Algés. Este acidente está a prejudicar o trânsito que se dirige para a A5, até porque o mesmo ocorreu precisamente junto a este acesso. A fila tem-se mantido a partir da zona de Pinamanique. Não muito longe deste local, em Pinamanique, no final do IC19, também há acidente. A fila está junto ao nó da Amadora, mas antes disso também se abranda à passagem pela curva do Palácio de Queluz. Outros acidentes a ter em conta na Radial de Benfica, no sentido Pinamanique-Sete Rios. Está também a ser resolvido um acidente no eixo Norte-Sul, no sentido Camarate-Ponte 25 de Abril. Este acidente ocorreu na zona do Aqueduto das Águas Livres. A fila já cola, pelo menos a partir com a fila que está formada desde a zona do Lumiar, ou seja, temos uma fila compacta desde o Lumiar até ao Aqueduto das Águas Livres. Falta apenas mencionar os acessos de Cascais a Lisboa, o que está pior é a A5. Temos paragens praticamente entre Oeiras e o Estádio Nacional. A fila definitiva para as Amoreiras está junto à saída para o Restelo. A Marginal está em melhores condições, mas tem paragens na zona de Passo de Arcos, Caxias e também há passagem pela Cruz Quebrada. Referência final para a segunda circular, ainda não está totalmente ultrapassado o acidente que ocorreu junto à Escola Alemã, no sentido Sacavém-Benfica. O trânsito continua muito acumulado desde a Encarnação.
1: Eu não digo bela remada que tem um Luís Silva, que está aqui, valente, firme e

É para olhar para o trânsito até bem perto das 11 da manhã. Para quê? Para que não se perca por aí, por maus caminhos. Fala Barato, do Eduardo Madeira, entra agora.

0: E a pergunta de hoje é: como festejou ontem o dia de São Pedro? Último dia dos Santos Populares.
1: Fernando Passarinho, sou assador profissional de sardinhas desde 1981. Há quem me chame o Salana da sardinha assada. Isto porque fisicamente era muito idêntico ao Salana. Ontem, no final da noite, até me vieram as lágrimas aos olhos, porque é sempre com a emoção que vejo partir os Santos. Eu asso toneladas de sardinha, mas dos Santos é que eu bato os recordes. Aliás, tenho um recorde do Guinness de assar o maior número de sardinhas de uma noite. 1627 sardinhas. E teve que ir ao VAR porque houve uma que caiu ao chão, mas contou porque o gato comeu. A logo conta. Agora vou continuar a assar sardinhas até ao fim do verão. É pá, mas já não é a mesma coisa, não é?
2: Irmã Sarada da Purificação, freira da Ordem das Ovelhitas Lanzudas, no convento de Corral de Bodas. São Pedro é a última festa dos Santos Populares e nós aqui no convento fazemos sempre um festão que até os claustros abanam. Este ano voltamos a ter os anjos numa versão à capela e até o hino eles cantaram. A gente ao segundo copo de sangria já mama tudo, só seja. Hoje rezamos 200 Ave Marias e tudo fica perdoado. Eu adoro São Pedro. Para mim é uma santa preferido porque foi o primeiro Papa e também porque é ele que decide o tempo. E ele sabe que eu sou caliente. Eu adoro o calor. Por isso, este ano está a meter as brasas todas no assador, o maroto. Vamos rezar uma novena por ele. Junta-te a nós. Hoje somos uma gota d'água benta. Amanhã um tsunami. Aleluia!
3: Júlio de Matos, show de Sacavém. Dizem que o seu Pedro é o porteiro dos céus. E eu não gramo nada a porteiros, pá. Porteiros de discotecas nem me deixou passar à porta. Porteiros de hotéis chamam logo a bófia. A porteira do meu prédio nunca me abre a porta. Diz que eu não moro lá. É eu que nasci naquele prédio há 40 anos. Salva-se, seu Pedro. É um porteiro que nunca me fez mal nenhum, pá. Nem mal, nem bem. Mas pronto, não me fazendo mal já é de valor. Eu ontem fui para o Seixal fechar o seu Pedro e depois apanhei o cancelheiro para Lisboa, mas enganei-me. Entrei numa traineira, conclusão, andei toda na pesca do besugo. Enfim, foi um erro, mas prontos, quem nunca errou que fuma a primeira pedra.
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6: Já se sente um nervoso miudinho preparado para a madrugada de quinta para sexta? Ui, cá vamos nós.
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6: Vai ser lindo para torcermos pela nossa seleção. Grande missão especial aqui na Correio da Manhã Rádio. E vamos continuar assim, até dia 19 de julho. Era bom, não é? Ah. Mas sempre que entra o mês de julho, sentimos qualquer coisa diferente. Ah, já está a pensar nas férias. Boa, boa, boa. B.O.B., Bruno Mars.

0: antes de... Epá, espera lá, Luís, estás muito agitado. O que é que se passa contigo, meu amigo?
1: Então, sim, senhor. E há motivos para isso, porque se trata de um acidente grave. É no IC2, na zona de Alcoentre. É um acidente ao quilómetro 61, na localidade Val de Judeus. Uma colisão entre um caminhão e uma carrinha. O aparato é grande. A estrada está mesmo cortada nos dois sentidos no IC2. E, portanto, a alternativa é a Estrada Nacional 1.
0: É naturalmente uma situação para continuarmos aqui a acompanhar num qualquer alerta de trânsito que sempre faz aqui no trânsito da Correia da Manhã. Vamos embora. 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
3: No Campeonato do Mundo de 2018, a Alemanha entrou como campeã em título.

0: Depois de perder com o México e vencer a Suécia no último instante, os alemães precisavam apenas de derrotar a Coreia do Sul. Mas em vez de uma qualificação tranquila, viveram um dos maiores choques da história dos campeonatos do mundo. Os sul-coreanos resistiram durante 90 minutos e aproveitaram o desespero alemão nos descontos. Primeiro marcou Kim Jong-won. Depois, com o guarda-redes Manuel Neuer já lançado no ataque, Son Heung-min correu para a baliza deserta e fez o 2-0. A campeã do mundo, a Alemanha, terminava em último lugar do grupo e caía na primeira fase pela primeira vez desde 1938. Para a Coreia do Sul, derrotar gigantes já não era novidade, mas na Alemanha ficaram incrédulos. Os jornais falaram em vergonha histórica e em humilhação nacional. Muitos adeptos abandonaram as zonas de ecrãs gigantes antes do apito final. Nas redes sociais multiplicaram-se montagens, com a mala da seleção já pronta para o regresso a casa, e até fotografias de supermercados a promover produtos coreanos, com mensagens de agradecimento bem-humoradas. Há vidas assim. A campeã do mundo tinha caído na fase de grupos e a notícia correu o planeta em poucos minutos. Foi em 2018. Ontem à noite, novo escândalo para os germânicos. Primeiro jogo do mata-mata e eliminação às mãos do Paraguai, nas grandes penalidades. O jornal alemão Bild escolheu uma única palavra para a manchete de hoje. Blamage. Vergonha. E os paraguaios escolheram duas. Choque mundial. Batacazo mundial.
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2: Há vidas assim. Vida difícil para os alemães e também... Ai... Bem, esperemos que a nossa vida seja assim um bocadinho mais...
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2: Vai ser difícil a vida desta equipa da manhã, aqui que estando coladinha na próxima sexta-feira pela manhã, vai ser complicado. Andamos aqui sozinhos à chuva, não é? Por acaso sabia bem hoje, não é? Uma chuvinha hoje. Epá, isso é que acalmava esta brasa. Isso

0: dava tanto jeito. Até porque hoje o Alentejo pode chegar aos 40 graus, mas atenção que amanhã as temperaturas vão subir ainda mais. Atenção que há mesmo um alerta amarelo para todo o país para o dia de amanhã e alerta laranja para Porto Alegre, Évora e Beja. Estou a falar de amanhã, quarta-feira, 1º de julho. Mas hoje já está muito calor mesmo. Mas para a Ciência Informativa, contigo, Filipe Galamba.
1: 19 portugueses repatriados da Venezuela chegaram esta madrugada a Lisboa. O avião da Força Aérea aterrou no aeroporto de Figo Maduro. Eram 5:18. A jornalista Bianca Gonçalves Rocha falou com uma portuguesa que regressou hoje da Venezuela. A mulher deixou filhas e netas no país e disse estar preocupada com a situação.
2: É uma preocupação, já que elas vivem aí e como mãe que sou, não é? Temos o coração sempre dividido, porque uns de um lado e outros de outro.
3: Em que zona é que vivem as suas filhas? Está perto, ou são zonas perto da, por exemplo, La Guaira, que é uma das zonas mais afetadas?
2: Não muito, porque uma vive por o Parque Central e a outra vive um pouco mais à frente, mas perto uma da outra.
1: Quase uma semana depois dos dois sismos que atingiram a Venezuela, o número de vítimas mortais continua a aumentar, chega agora aos 1.719. Entre os mortos estão 60 portugueses e lusodescendentes. 87 pessoas permanecem incontactáveis. A jornalista Tânia Laranjo está na Venezuela e falou com o irmão de um sobrevivente que está a ser retirado pelas equipas portuguesas.
4: Estamos com Dani, é o irmão do sobrevivente nesta longa operação de resgate. Está bem, seu irmão? Já sabe que já bebeu água. Há pensado que ele tinha morrido?
5: Bueno, yo digo que bueno, este es un milagro de Dios.
4: É um milagre.
5: Um milagre de Deus, graças a Deus. Bueno, me sinto contente.
4: Está muito emocionado.
5: Sim.
4: Muitas graças, boa sorte e que corra tudo bem agora. É de facto o irmão deste português. Gil Flores tem 43 anos, está bem, ainda não foi resgatado, mas a situação neste momento está mais calma, pelo menos já foi hidratado, já bebeu água e poderá sair a qualquer momento.
1: Tânia Laranjo, na Venezuela. Em Caracas, prosseguem os trabalhos de remoção de destroços e a retirada de vítimas dos escombros. O governo venezuelano garante a construção de novas habitações para as famílias que perderam casas. A presidente interina, Delcy Rodrigues, afirma que as novas casas vão estar disponíveis antes do final do ano. Prosseguem as inspeções a edifícios danificados e foi criada uma comissão para avaliar os estragos, tendo sido também prolongada por mais uma semana a suspensão das aulas. Por cá, o Tribunal de Coimbra condenou um homem a 6 anos de prisão efetiva por crimes contra os enteados. Alguns atos aconteceram quando a companheira estava na maternidade, Paula Gonçalves.
6: As vítimas, uma menina à data com 7 anos e um menino de 6, estavam aos cuidados do padrasto quando ocorreram os crimes. As situações mais graves aconteceram no período em que a então companheira se encontrava na maternidade para o parto da filha de ambos. Detido pela Polícia Judiciária do Centro, já se encontrava em prisão preventiva.
1: Os detalhes estão na edição desta terça-feira do Correio da Manhã. A Comissão Europeia fez um aviso a Portugal. Os detalhes da prestação social única devem ficar concluídos até ao final de agosto. O governo tinha prolongado o prazo de 90 para 120 dias, mas garante agora que vai cumprir o calendário aprovado pela Assembleia da República. Bárbara Cardoso.
7: Fonte da Comissão Europeia esclarece agora ao Negócios que o próprio ato legislativo tem de ser publicado em Diário da República até 31 de agosto. Só depois é que será avaliado por Bruxelas. Caso receba luz verde, Portugal pode então fazer o pedido dos 620 milhões de euros desembolsados por Bruxelas até final de setembro. E o dinheiro deverá chegar até ao final do ano. No entanto, os 2 meses exigidos pela Comissão Europeia parecem ser contraditórios com o facto de os deputados terem aprovado, na semana passada, a extensão do prazo para legislar de 90 para 120 dias, ou seja, cerca de 4 meses.
1: A notícia está em destaque no Negócios. O Irão afirma que a desminagem no Estreito

de Hormuz será feita exclusivamente pelo país, em resposta à proposta de uma operação conjunta avançada pelo presidente francês Emmanuel Macron. Teherão sustenta que o acordo com os Estados Unidos lhe atribui essa responsabilidade, num contexto em que o tráfico no estreito continua condicionado. Paralelamente, Teherão desmente a Casa Branca e nega a existência de qualquer acordo agendado, qualquer encontro, aliás, agendado para hoje com os Estados Unidos, enquanto

0: lugar, eles podem depois ter uma surpresa desagradável. Os americanos é por outras razões. Temos sempre que nos relembrar aqui que a América é a nação mais importante à face da Terra ainda, e por isso mesmo tem uma responsabilidade muito grande. Uma responsabilidade que lhe é dada não só por ser membro permanente do Conselho de Segurança das Nações Unidas, mas também tendo em conta o seu papel e o papel da sua moeda, o dólar, na economia internacional. E por isso mesmo os Estados Unidos querem pacificar agora a situação.
1: Os avanços e recuos do conflito no Irão vão estar também em destaque daqui a pouco no Quatro Cantos do Mundo, no comentário de Germano Almeida, no Jornal das 10. Portugal prepara o duelo com a Croácia. Roberto Martínez mantém a base da seleção. Na conferência de antevisão do jogo, o jogador João Félix disse que forma uma boa dupla com Cristiano Ronaldo, uma vez que se conhecem bem do Al Nassr.
2: Sim, ou seja, um ano a jogar juntos é muito tempo, dá para conhecer bem o colega. Já conhecia o Cris jogar aqui com ele na seleção, mas jogando com ele o ano inteiro lá no Al Nassr é completamente diferente, dá para perceber muito melhor o que é que ele precisa, o que é que ele quer, o que é que ele gosta. E neste ano deu para perceber isso e acho que fazemos uma boa dupla, conhecemos-nos bem, ele conhece os meus movimentos, eu conheço os dele, ele sabe onde eu gosto de receber a bola, eu sei onde ele gosta de receber a bola. A forma que ele gosta de receber, e portanto acho que sim, que é uma mais-valia nós dois jogarmos juntos, seja aqui, seja na seleção, seja no Al Nassr, seja de onde for, acho que nos conhecemos bem e é uma mais-valia.
1: Portugueses e croatas vão defrontar-se na madrugada de quinta para sexta, à meia-noite, hora de Lisboa, num jogo com relato na Correio da Manhã Rádio. Está previsto um período prolongado de tempo quente e seco, com temperaturas até 43 graus. No Alentejo, a semana começou com aviso amarelo.
3: Eu faço as comprinhas logo cedo, meto-me em casa, a minha casa não é assim muito quente, e com as ventoinhas, as paredes da casa são grossas, olha, vou-me remelhando. Mas há aí casas que é uma miséria, que as pessoas passam um calor horrível. Depois ainda tenho uma piscinazinha na varanda, e vão-me safando assim.
4: Tem passado mais ou menos. A diferença que há é que lá na Charneca da Caparica, estou mesmo ao lado do mar, suporta-se melhor que aqui em Évora.
5: Com este calor chega a um ponto que já nem as ventoinhas ajudam, é mesmo já um calor exorbitante.
3: Olha, agora vou já para casa e já acho tarde demais. Já devia ter ido mais cedo, mas estive ali um bocadinho na conversa e isso, e pronto, já não sei se não amanhã de manhãzinho outra vez.
1: Os distritos de Évora, Beja e Porto Alegre vão estar sob aviso laranja a partir da meia-noite, devido ao calor. Esta terça-feira já há aviso amarelo em vários distritos do continente, devido à persistência das temperaturas elevadas. Os avisos agravam-se e estendem-se a outras regiões na quinta-feira, com o segundo nível mais grave manter-se pelo menos até sexta-feira. A Direção-Geral da Saúde lançou recomendações para reduzir riscos associados ao calor extremo.
6: Está-se bem no fresquinho, no fresquinho. Ah, obrigado. Atenção ao sol, está muito forte lá.
7: Muito forte.
6: Estamos a 27 minutos das 10 da manhã.
8: Há mais de 48 horas que acompanhamos uma operação que mobilizou diferentes pontos do país, depois de contentores, de uma carrinha, de um caminhão e até de uma avioneta, as atenções estão agora concentradas aqui, nas docas de Lisboa. O tempo deste cronómetro está quase a chegar ao fim e estamos prestes a perceber o que é que se vai passar, que movimentação ou que operação é esta que está quase a acabar.
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2: Isso mesmo. Vamos juntos desde acordar. Mónica Peixoto, Luís Silva, Filipe Galamba e ainda comigo Júlio Heitor, até bem perto das 11 da manhã. Vamos entrar lá aqui a comentar com o nosso inspetor. Já joguei hockey em patins.
3: Não? Me escapou aqui um pequeno acidente.
2: Eu sabia.
3: Falámos dele.
2: Eu sabia. É o que dizia o grande jornal. Isto passa a correr o dia.
4: Passo os meus dias em longas filas.
2: Por isso é que nós estamos aqui no bom dia da correr amanhã. Vamos ao trânsito. Vamos embora. Precisa de um homem. Esse homem é Luís Silva. Um sim, homem.
3: A promoção está bem feita.
2: A melhor informação do Brasil.
3: Vou tentar fazer o meu melhor.
2: Isso mesmo.
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2: Juntos neste acordar, ora está reunida a equipa, por cá Mónica Peixoto. O nosso Luís Silva continua a olhar para o trânsito. Não faz outra coisa, não virou outra. Incrível. Não fala com ninguém, nada, nada. Está sempre ali ligado. Para nada lhe escapar e dar-lhe a melhor informação de trânsito, o Filipe Galamba. Ah, por acaso não está aqui, vou buscar um café. Ah, já chegou o Carlos Anjos para um crime à lupa, não tarda nada. Bem-vindo, inspetor, bom dia.
5: Olá, bom dia.
2: Estamos
5: bom dia.
2: No meio do trânsito, está tudo normal já na segunda circular?
5: Ah, está a normalizar, está a normalizar.
2: Ainda bem,
5: com uns truques e tal.
2: E o repórter em cima do acontecimento.
5: As indicações do Luís e uns truques.
2: Está a jeito. Não fales dos truques, ok? Too sweet, Ozier, para ouvir aqui na Correio da Manhã Rádio. Agora que estamos a 23 minutos das 10 da manhã, tenha uma boa terça-feira. Adeus mês de junho. Está quase julho a chegar.

0: gosto muito deste.
1: Oh, senhor.
0: Também gosta? Bom gosto seu. Ligado aqui à Correio da Manhã Rádio, estamos a 19 minutos das 10 da manhã. Por mim, se lhe parecer, se lhe der jeito agora, dávamos uma volta ao trânsito, íamos às compras e depois recebíamos o Carlos Anjo para um Crimalupa. Boa ideia? Pode ser? Então vá. Vamos lá então assim. É por aqui. Luís, é contigo.
2: E vamos a isso, porque a situação ainda está bastante complicada em Lisboa, nomeadamente na Cril, que foi palco de acidente há cerca de 2 horas, junto ao acesso à A5, portanto na zona de Miraflores, um caminhão e 2 viaturas ligeiras envolvidas neste acidente, que ocorreu no sentido Sacavém-Algés. Ainda há formação de fila sensivelmente a partir do bairro da Boa Vista. É um cenário que acaba também por afetar a Estrada Nacional 117, que está com formação de fila a partir dos hipermercados de Alfragide. Nesta altura também temos informação de um pequeno toque na A5, é no sentido Cascais-Lisboa, acidente junto ao nó de Oeiras, que está a deixar aqui um ligeiro abrandamento no trânsito, mas depois, ultrapassando o acidente, há paragens à passagem pela área de serviço de Oeiras. As paragens definitivas para as Amoreiras estão um pouco antes do Alto de Monsanto. Fica a informação também para a A2, em direção à Ponte 25 de Abril, com fila já mais próximo do segundo viaduto do Feijó. No IC19 só há fila no acesso a Pinamanique, fila essa que começa antes da zona de Alfragide. Ainda não está totalmente resolvido o acidente que ocorreu no eixo norte-sul, no sentido Camarate Ponte 25 de Abril. Recordo que este acidente ocorreu próximo do aqueduto das Águas Livres. O trânsito apresenta paragens praticamente desde Sete Rios. Antes disso, conta ainda com formação de fila entre o Lumiar e a saída para o Hospital de Santa Maria. A segunda circular já começa a registar melhores condições de fluidez, ainda há paragens no Campo Grande e também há passagem pela zona da Encarnação no sentido Sacavém-Benfica. Antes de passarmos ao Porto, recordo que há um acidente grave no IC2, portanto na ligação entre Alcoentre e Rio Maior. Este acidente envolve um caminhão e uma carrinha, ocorreu na zona de Val Grande e o trânsito está bastante congestionado em ambos os sentidos. Na área do Porto, nesta altura continua em resolução um acidente na Avenida da Liberdade, isto já próximo de Matosinhos, que de certa forma está a complicar o trânsito em direção a Matosinhos. Na A28 temos paragens desde a Ponte Lessa até à saída para a A4 e depois, mais à frente, há passagem pela zona de Ramalte. Há também aqui a informação de um pequeno toque no acesso da A4 para a A3, portanto na zona de Águas Santas. A fila não é muito longa na A4, mas conta aqui então com este congestionamento. Na A3, propriamente dita, as paragens estão entre Águas Santas e a Circunvalação.
0: Luís Silva, com as últimas do trânsito, um qualquer alerta a qualquer momento. Crimalupa com o inspetor Carlos Anjo, já a seguir aqui na Correio da Manhã Rádio.
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3: Olá, Carlos Anjos, bom dia.
4: Olá, bom dia.
3: De novo em estúdio connosco. Carlos Anjos, durante o fim de semana esse vídeo foi publicado nas redes sociais, entretanto temos também uma peça da redação do Algarve, do Rafael Domingues, que falou com o pai das crianças, o indivíduo envolvido num caso preocupante e delicado. Este indivíduo deu conta, estava num centro comercial a almoçar com os três filhos e deu conta que havia um indivíduo a filmar as crianças. Teve, apesar de tudo, acho que o bom senso de manter a cabeça fria dentro do possível, abordou o indivíduo, não deixou que ele deixasse o local, chamou a segurança, que por sua vez chamou a polícia. O indivíduo foi identificado pela PSP, o pai das crianças fez queixa na judiciária. Esta atitude, apesar de tudo, calma dentro do possível, mas sem partir para a violência, que se calhar seria o instinto mais, mais forte que dominaria este homem, foi a atitude correta e o que ele fez é aquilo que se deve fazer caso se perceba uma situação semelhante?
4: Olá, bom dia. É, claramente. Ou seja, ele portou-se, cumpriu a lei. Ele, no fundo, o que ele agora foi ao Estado pedir justiça. Quer que o Estado faça justiça porque alguém, de uma forma profundamente ilegal, lhe estava a filmar os filhos e, portanto, estaria a fazer gravações ilícitas. É o crime que temos aqui em causa, é gravações ilícitas. É lógico que agora vamos ver o histórico do homem, se ele já tinha outras queixas e parece que sim.
3: O próprio telemóvel foi apreendido.
4: O telemóvel, se tem outras imagens ou não. E daqui, estas gravações ilícitas podem se transformar também na questão de um crime de pedofilia e, portanto, podem impurir, de abuso sexual de menores. E o que é que ele ia fazer, ou o que é que era normal fazer com estas gravações? Se era para vender as imagens, e portanto, há de haver aqui um histórico. Ninguém vai para o centro comercial ou para um outro lado qualquer gravar fotografias de meninos pequeninos a comer e outra coisa, e depois é para ver em casa sozinho, e portanto isso parece-me que havia aqui. Agora, ele reagiu bem, porque ao chamar a segurança e ao chamar depois a PSP e ele ser identificado, o telemóvel foi-lhe apreendido, vai ser feita uma perícia, agiu de acordo com a lei. Se ele partisse para o confronto físico, como tu estás a dizer, apesar de ser aquilo que numa situação destas nós até poderia ser expectável, ele estaria a cometer um crime sobre o outro, por exemplo, um crime de ofensas à integridade física, e no lugar de ele, do outro ter um problema, ele também passaria a ter um problema. E, portanto, eu diria que nesta fase ele exigiu ao Estado aquilo que todos nós temos quando pagamos impostos. Exigiu ao Estado que faça justiça, que agora, a partir do momento em que isto foi detectado, se faça a justiça, e que essa justiça seja a justiça do Estado e não a justiça privada. Nós temos aqui falado muitas vezes em que há casos de tiros e de agressões que nós sabemos como começam, mas nunca sabemos como acabam. Esse é o eterno problema. E não há que fazer justiça pelas próprias mãos. Nós delegamos, através até dos nossos impostos que pagamos, ao Estado essa função, não só de nos garantir a nossa segurança, como quando ela é violada, de fazer justiça. É ao Estado que cabe fazer isso, e não ao cidadão, e essas são as regras da convivência.
3: Carlos Anjos, muito obrigada. Até amanhã.
4: Nada, até amanhã.
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5: Queres conversa, não é?
4: Hoje não, que tu estás...
5: Pá, estou nervoso, miudinho. Sabes que dormi pouco porque estive a ver os penaltis da Alemanha e Paraguai.
4: Ontem foi só penaltis, não é?
5: É só penaltis, pá. Não, o Brasil não, conseguiu.
4: Pá, mas olha que jogaram todos muito pouco. Ontem, pelo menos, nós ficámos com esse gosto. É que não somos só nós que não jogamos nada. Eles também jogaram muito pouco, estás a ver?
5: Sabes que há sempre um especialista em futebol cada vez que a nossa seleção entra em campo, não é? Qual é o teu prognóstico para quinta passagem?
4: Os meus prognósticos são reservados.
5: Inspetor, exatamente.
4: Não, por uma questão, porque eu acho que nós temos várias coisas. Nós temos mitos na nossa equipa.

0: que é uma coisa, nós devemos muito ao Ronaldo. O Ronaldo projetou o nome de Portugal. Há uma imagem dele fabulosa de um miúdo de tronco nu com o número 7.
1: Incrível.
0: A tinta ia dizer Ronaldo. Mas ele é um homem, não é Deus. E, portanto, nós devemos muito ao Ronaldo. O Ronaldo deve muito a Portugal. As contas estão mais ou menos saldadas. E quando ele deixar de ter capacidade para jogar na equipa, tem que sair como saem os outros. Provavelmente ele a entrar na segunda parte neste momento, eu agora, enquanto treinador de Macada, ele a entrar na segunda parte já os apanhava cansados e era capaz de dar um jeitinho. A entrada de início...
1: Foi o que aconteceu ao Messi no outro dia.
0: Exatamente. A entrada de início é capaz de ser... Os 40 anos dele já pesam.
1: Pedro Sousa, põe os ouvidos nisto, meu amigo. Até amanhã.
0: Até amanhã.
2: É a lei do retorno.

0: Muito bom dia, está com o Correio da Manhã Rádio. Estamos a 7 minutos das 10 da manhã. Temperaturas atuais, Porto e Lisboa com 23 graus. Faro já com 26. Melhor primeiro, este é o Grande Jornal das 10. A edição é de Mónica Peixoto. Mónica.
1: Olá, bom dia. Os distritos de Évora, Beja e de Porto Alegre vão estar em alerta laranja a partir da meia-noite por causa do calor. Já hoje, os distritos de Viana do Castelo, Braga, Porto, Vila Real, Bragança, Guarda, Castelo Branco, Porto Alegre, Évora, Beja e Setúbal estão em alerta amarelo por causa do tempo seco e quente. O Instituto Português do Mar e da Atmosfera antecipa uma nova vaga de calor a partir da manhã. As máximas podem chegar aos 43 graus no Val do Tejo e no Alentejo. E noites tropicais com mínimas acima dos 20 graus. Tendo em conta o impacto das ondas de calor na saúde e na mortalidade, a ministra da Saúde, Ana Paula Martins, pede à população que siga os conselhos da DGS.
2: Quando existem ondas de calor com esta magnitude, naturalmente que o nosso indicador, o Ícaro, que mede exatamente a relação entre o aumento significativo da temperatura e o impacto potencial na mortalidade, obviamente que acusa aqui a possibilidade de um impacto na mortalidade, tal como está a acontecer noutros países. Eu recordo França, que tem sido um dos países muito fustigados. Naturalmente, nós fazemos tudo para que esse impacto não se faça sentir, e de facto, na primeira onda de calor que tivemos, felizmente, nessa não houve impacto, mas esta que vamos viver agora é uma onda de calor muito, muito preocupante.
1: Alertas da Ministra da Saúde a propósito da nova onda de calor que a partir da manhã atinge

0: Portugal Continental, o Instituto Português do Mar e da Atmosfera já colocou a partir da manhã, a partir da meia-noite, aliás, já os três distritos, Évora, Beja e Porto Alegre, em alerta laranja. Os restantes distritos de Portugal Continental vão estar todos em alerta amarelo por causa do calor e do tempo seco. A greve dos guardas prisionais na cadeia de Vale dos Judeus vai continuar até final de agosto. A paralisação começou a 10 de março, devia terminar hoje, mas foi prolongada, indicou o presidente do Sindicato Nacional do Corpo da Guarda Prisional. A greve tinha sido convocada para denunciar a falta de segurança na cadeia de Vale dos Judeus, que levou à fuga de 5 reclusos em setembro de 2024. Ora, o presidente do sindicato, Frederico Moraes, diz que está tudo na mesma. As novas redes de segurança dos pátios não foram ainda instaladas e o concurso público para a construção de 2 torres de vigilância em Vale dos Judeus ficou vazio. 19 portugueses repatriados da Venezuela chegaram esta madrugada a Lisboa, na sequência dos violentos sismos que atingiram aquele país. O avião da Força Aérea Portuguesa aterrou no aeroporto de Figo Maduro, onde a repórter Bianca Rocha falou com Ana Rosa, uma das portuguesas repatriada. Ela estava de férias com as filhas e contou à jornalista Bianca Rocha o que se sentiu na sequência dos sismos na Venezuela.
1: De verdade que foi uns dias de muita angústia, porque o que passou lá foi uma coisa horrorosa. De verdade que eu nunca tinha visto uma coisa assim, não? Grave. E o susto e a preocupação que tivemos, pois, foi muito grande.
2: Disse-me que tem 2 filhas e também uma neta na Venezuela, portanto tem familiares naquele país. É com alguma angústia que deixou então as suas filhas, a sua família na Venezuela?
1: Sim, é uma preocupação, já que elas vivem aí e como mãe que sou, não é? Temos o coração sempre dividido, porque uns de um lado e outros de outro, é normal isso. Mas pronto, é assim a vida, não é?
0: O testemunho de uma das 19 pessoas repatriadas da Venezuela pela Força Aérea Portuguesa chegaram esta madrugada ao aeroporto de Figo Maduro, em Lisboa. O mais recente balanço dos sismos na Venezuela é de 1.719 mortos. 56 são portugueses ou lusodescendentes. Mais de 5 mil pessoas ficaram feridas. Há mais de 50 mil desaparecidos. Dentre os desaparecidos estão 91 portugueses ou lusodescendentes. As Nações Unidas estão a coordenar as operações de busca e salvamento, em cooperação com o governo de Caracas, com mais de 2 mil socorristas de 27 países, incluindo Portugal. Ontem, a equipa de resgate portuguesa localizou um sobrevivente nos escombros de um centro comercial em Cátia-la-Mar. Ora, esta manhã, na página oficial no Facebook, o Regimento de Sapadores Bombeiros de Lisboa diz que essas operações de resgate prosseguem. A equipa tem estado a trabalhar sem pausas porque, afirmam, ninguém pode ficar esquecido. Os operacionais do Regimento de Sapadores Bombeiros de Lisboa seguem motivados e empenhados na condução das operações de busca e resgate em estruturas colapsadas em apoio à Venezuela após os sismos que atingiram o país. Essa operação de resgate deste sobrevivente arrasta-se assim há várias horas, há mais de 15 horas. Têm sido acompanhadas pela enviada especial da CMTV e da Correio da Manhã Rádio, Tana Laranjo. Ela falou também ontem com o irmão desse sobrevivente que está preso nos escombros e aguarda pelo resgate do familiar.
3: Estamos com Dani, é o irmão do sobrevivente nesta longa operação de resgate. Está bem, seu irmão? Já sabe que já bebeu água. Há pensado que ele tinha morrido?
4: Bueno, yo digo que bueno, este es un milagro de Dios.
3: É um milagre.
4: Um milagre de Deus, graças a Deus. Bueno, me sinto contente.
3: Está muito emocionado.
4: Sim.
3: Muitas graças, boa sorte e que corra tudo bem agora. É de facto o irmão deste português. Gil Flores tem 43 anos, está bem, ainda não foi resgatado, mas a situação neste momento está mais calma, pelo menos já foi hidratado, já bebeu água e poderá sair a qualquer momento.
0: Aguarda-se então que esse resgate fique concluído, ainda não terá terminado, pelo menos de acordo com a última publicação há cerca de uma hora no site do Regimento Sapadores de Bombeiros de Lisboa.

0: Boa, uma das várias valências que a Proteção Civil Nacional enviou para ajudar nos esforços de resgate de vítimas e também de corpos de quem não sobreviveu aos trágicos sismos da passada quarta-feira na Venezuela. Na manchete do Correio da Manhã, abusa de enteados com mulher em parto. As vítimas tinham na altura 6 e 7 anos. O agressor sexual foi condenado a 6 anos de cadeia pelo Tribunal de Coimbra. Os abusos sexuais terão sido cometidos quando a mãe dos meninos estava no hospital a dar à luz à filha do companheiro e agressor sexual. A PSP deteve um homem suspeito de violência doméstica. O detido não deixaria a companheira sair de casa. Em Sedofeita, no Porto, a mulher foi resgatada pela PSP. Fernando Coelho.
1: Tudo terá acontecido ao início da tarde desta segunda-feira, quando a PSP foi chamada a Sedofeita, no Porto, depois de um alerta para um possível caso de violência doméstica. A vítima, uma mulher de cerca de 40 anos, terá indicado às autoridades que estaria retida dentro de casa contra a sua vontade. Perante esta situação, foi acionada a Unidade Especial da Polícia, que acabou por retirar a mulher da habitação em segurança. O suspeito, o companheiro, um homem com cerca de 35 anos, foi detido pela PSP e está agora sob custódia policial. Apesar do aparato da operação, não há registro de feridos. O caso está agora a ser investigado pelas autoridades.
0: Mais um caso de violência doméstica em Sedofeita, no Porto. O homem alegadamente prendia a companheira em casa. A mulher foi resgatada ontem pela polícia. A Live Mode TV pediu à ERC o registro como serviço audiovisual a pedido, apesar de não concordar com essa classificação exigida pela entidade reguladora para a comunicação social. A ERC tinha dado um prazo de 72 horas à plataforma para fazer esse registro e chegou mesmo a noticiar que iria avançar com uma contraordenação porque a Live Mode TV não teria entregue a documentação dentro do prazo. Ora, face à posição da ERC, a Live Mode TV comunica através de comunicado que avançou de imediato para cumprir a exigência e registou-se como operador de streaming junto da ERC. A Live Mode TV Portugal transmite em direto 34 jogos do Mundial de Futebol, um por dia, em acesso gratuito e através do YouTube. E no Mundial de Futebol, esta noite e madrugada, ficou marcada pelo afastamento de duas seleções consideradas fortes e favoritas. Os Países Baixos foram eliminados por Marrocos nos 16avos de final. Os Países Baixos perderam por 3-2. Na próxima fase, Marrocos joga com o Canadá. Também a Alemanha foi eliminada do Mundial, perdeu frente ao Paraguai por 4-3 nos penaltis. Nos 8avos de final, o Paraguai vai jogar com o vencedor do França-Suécia, que começa hoje às 10 da noite. Também ontem o Brasil passou à fase seguinte do Mundial, venceu o Japão por 2-1. No domingo, a seleção brasileira vai defrontar o vencedor do Costa do Marfim, Noruega, que começa hoje às 6 da tarde. Incerteza continua a ser a palavra que melhor define o espírito das negociações entre Estados Unidos e Irão, que deveriam começar hoje. É o tema do Quatro Cantos do Mundo, Felipe Galamba.
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3: Teherão desmente a Casa Branca e afirma que não existe qualquer encontro agendado com os Estados Unidos para os próximos dias. Donald Trump mantém, porém, que a reunião em Doha está prevista e poderá ser importante. Os desenvolvimentos e recuos no conflito estão em análise no Quatro Cantos do Mundo com o Germano Almeida.
4: Os iranianos garantem que sim, vão a Doha, mas não para reunir com os americanos, só o farão quando os Estados Unidos cumprirem o memorando de entendimento. O regime iraniano acusa a administração de Trump, os Estados Unidos, de não estarem a cumprir neste momento o memorando de entendimento, mas aguardam que, quando o fizerem, voltam às negociações. A verdade é que, nos próximos dias, alguma coisa se vai passar em Doha, na capital do Qatar. Witkoff e Kushner, enviados especiais de Trump, estão a caminho da capital do Qatar do lado iraniano há de facto já uma equipa negocial. Aparentemente o presidente Pezeqian do Irão, tido como, enfim, de aula mais moderada, menos dura, mais aberta à negociação, refere que que espera que os americanos cumpram o que prometeram no memorando, e por outro lado estão já à espera também de um desbloqueio de 6 mil milhões de dólares.

0: de fundos iranianos que estão no Qatar. Nas últimas horas houve também negociações entre iranianos e qataris. Também, das últimas horas, a pressão iraniana junto de Oman, no sentido que Oman se junte à posição iraniana de ter uma espécie de controle de Hormuz através de uma espécie de direito de passagem, não funcionou. Oman não se junta a essa o tal Conselho de Gestão de Hormuz, mas o Irão diz que, embora criticando Oman por isso, diz que vai fazer valer esse direito, então, sozinho.
1: Grande Jornal das 10 com Mónica Peixoto. Damos uma volta ao trânsito. Oh, meu amigo, minha amiga, para já. Luís, por favor.
2: E antes que se faça tarde, de facto, o trânsito...
1: Ou mais de manhã, neste caso,
2: o trânsito melhorou muito na área do Porto e é precisamente por aí que avanço. Apenas existe movimento na via de cintura interna, no sentido a Rábida Freixo, ainda com formação de fila desde a saída para o Campo Alegre e o Nó da Boa Vista, no sentido Freixo a Rábida. Aqui sim, temos ainda paragens à passagem pela zona do Estádio do Dragão. Na A28 ainda se para desde a Ponte Lessa até ao Norte Shopping, também paragens na zona de Ramalde e no acesso à Sidónio Pais e 5 de Outubro. Na A3 ainda há intensidade de trânsito na zona de Águas Santas, mas é sobretudo no acesso à VCI que as paragens estão presentes. A via de cintura interna é outro dos pontos onde existe bastante movimento, essencialmente no troço entre o Hospital de São João e a zona de Monte dos Burgos, mas mesmo aqui as condições de fluidez têm vindo a melhorar gradualmente. Portanto, em traços gerais são estes os pontos a reter na área do Porto, numa manhã bastante mais fácil em termos de trânsito. Em Lisboa, o cenário já é diferente, até porque temos acidente na A5, nesta altura é no sentido Lisboa-Cascais. Este acidente ocorreu precisamente no troço entre o viaduto da Crel e a saída para Oeiras, portanto um acidente próximo da área de serviço de Oeiras. Está a fazer com que o trânsito já comece a parar a partir da zona do Estádio Nacional. Em direção a Lisboa, apenas existem dificuldades no Alto de Monsanto para as Amoreiras, mas atenção que a Marginal é uma boa alternativa. Há agora também informação de acidente na Estrada Nacional 10, é na zona de Santa Marta de Corroios, no sentido Fogoteiro-Almada. O trânsito está agora mais lento. Ainda na Estrada Nacional 378, para-se entre Fernão Ferro e ligação à A33. Na margem norte do Tejo, ainda a destacar também o eixo norte-sul, que foi palco de acidente na zona do Aqueduto das Águas Livres, no sentido Camarate Ponte 25 de Abril. O acidente em si já está parcialmente resolvido, mas ainda há abrandamentos nesta zona. Antes disso, também se para no troço entre Telheiras e a saída para Sete Rios. A segunda circular continua com paragens na zona da Encarnação, no sentido Sacavém-Benfica. No sentido oposto, as paragens estão apenas à passagem pelo Campo Grande. Fica a referência final em Lisboa para o IC19. Ainda se para praticamente desde a zona de Alfragide até Pinamanique, um cenário que acaba também por afetar a Cril, com paragens a partir do Parque de Campismo de Monsanto. Termino com a informação do acidente grave que ocorreu no IC2, que continua a prejudicar o trânsito à passagem pela localidade de Val Grande, portanto na ligação entre Alcoentre e Rio Maior. Este acidente grave envolveu um caminhão e uma carrinha, afetou os dois sentidos e, portanto, o trânsito ainda está complicado.
1: Luís, tenho que admitir, ainda há pouco dizia que me faz lembrar a seleção norueguesa, pelo menos a coreografia de remar, quando eles começam a remar, mas de facto fica assim meio dividido. Não sei se, por acaso tem a ver com dois aniversariantes de hoje. Tu às vezes pareces-me o Michael Phelps do trânsito, sabes? É como uma peitaça ao homem, não é?
2: Se calhar tem um mais, fogo, mais
1: faz uma piscina de 50 metros assim, menos nada, dá.
2: No remar, porque
1: faz
2: também...
1: anos hoje o Michael Phelps, 41 aninhos, estás a ver? Mas também podias ser o Pedro Pichardo. Tu em salto, vais ao Porto e a Lisboa, não é menos de nada, não é? Que fazemos hoje também.
2: E não é em triplo salto, é um salto
1: emocional. É 33 aninhos, portanto.

0: entre a peitaça e o pulo, ficamos divididos. O que queremos é que Portugal dê um pulo para a próxima fase.
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0: É, ainda nem sequer nos responderam da FIFA. Estávamos a ver se conseguimos adiar aqui o jogo por uma hora decente. Como é que trabalhamos? Como é que fazemos isto na sexta-feira? Vamos estar aqui a apostar na coladinha, não é? Começa-se duas mãos cheias de água, um belo banhinho e resolve o assunto. É como estar acordados até às tantas da manhã e isto só mesmo as boas músicas da Correio da Manhã Rádio podem despertar-nos, ok? Vamos a caminho de um showbiz com Luísa Jeremias, que está aqui ao meu lado toda orgulhosa a mostrar. Não posso dizer ainda, é uma surpresa, ok? Mas ficamos, temos que celebrar aqui um dia muito especial. São 40 anos de True Blue da Madonna, não é? Luís,
2: é exatamente
0: incrível. Vamos lá ouvir, vamos embora.

0: Eu adorava isto, eu adorava também o videoclipe. Quem se lembrou disto foi o nosso especialista em trânsito, Luís Silva, que é também um grande especialista em música, não é, Luís? Estava também a querer celebrar o álbum dos Queen.
1: Deixa-me dizer que é um dos grandes álbuns dos Queen.

0: Queen faz hoje 46 anos o álbum The Game.
1: Não, The Game of Thrones é outra coisa. True Blue da Madonna, lembram-se da Madonna? Com o cabelo assim.
2: Oh, Luís, sabes a coreografia disto?
1: Do True Blue?
2: Claro. Não é dos Queen, os Queen não têm coreografia.
1: É guardanapo no ar. Não.
2: É preciso, já está muito avançado na hora para ser com o guardanapo. Para meter o True Blue, ui.
1: Olha, já te vimos hoje, não lá, bom dia com Luciana.
2: Pois é.
1: E porquê? Vai perceber agora. Assim que entrar o Showbiz.
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1: Luísa, que música é esta? Ah, tá.
2: Trouxe aqui.
1: Isto é muita pinta.
2: Isto é o meu querido Caetano Veloso. E estamos a ouvir esta música. Quase. Adoro esta
1: seria
2: música.
1: Uma coisa fantástica.
2: Isto seria uma novidade aqui. Olha, isto é o Samba de Verão, do Caetano Veloso, uhum. Que é Estou a acender aquele bocadinho para ouvirmos, não é? Salve,
1: já, sim.
2: O Filipe já está aqui todo derretido a ouvir.
4: Pois está, confesso.
2: Somos todos. Olha, estamos aqui a ouvir esta música que tem a ver com o verão, tem a ver com aquele momento em que fazemos assim. Ai, agora vamos aqui tirar um bocadinho, vamos dar um mergulho de mar, vamos sentar aqui numa cadeira assim, bem saborosa, e vamos tomar assim aquilo que nos apetecer tomar e vamos estar aqui sossegados.
1: Sossegados?
2: A ler a flash.
1: Eu estava a ver onde é que isto ia parar.
2: E diz assim, mas que? A flash leio todos os dias no telemóvel. Não, pessoal. É diferente.
1: Não, pessoal.
2: É pegar numa revista linda, não é? Porque a flash desde hoje está nas bancas. Com a sua edição.
1: Papel.
2: Eu apetecia esfregar
1: a flash toda no corpo. Ficava tudo, sei lá, ficava já...
2: Ficavas todo lindo. E não ficava cheio de cores e não sei o quê, daquelas coisas que às vezes ficam de papel. Não.
5: A impressão é boa.
1: Isso é uma edição para colecionar.
2: É papel,
1: não é?
2: Claro. Okay. Ou seja, esta é a segunda edição.
1: Do ano passado também.
2: Exatamente.
1: Sim.
2: E diz assim: então vamos fazer uma edição da Nano? Pois é. Pode haver surpresas. Portanto, não vamos falar ainda sobre isso.
1: É um book daqueles.
2: 178 páginas.
1: Verdade. Já nas bancas.
2: Mais capas, portanto, 180. Já nas bancas. A partir de hoje, nas bancas. O que é que mudou na Flash em termos de papel? Porque, como tu sabes, a revista Flash começou como revista, depois passou para a versão online. Aliás, foi o primeiro título de revistas femininas a ser só online, a transitar. E depois dizem: mas agora voltam ao papel. É verdade. Temos edições especiais de papel que são completamente diferentes daquilo que é uma revista tradicional. São revistas
1: para guardar.
2: São revistas para guardar, para ter lá em casa, para ler no café, para estar sossegado, não é? E para aproveitar coisas, para ter dicas, para ler entrevistas grandes.
1: Eu diria que nem sequer é para levar para a praia, porque se estraga, é mesmo para guardar.
2: Querida, para cada um faz aquilo com a revista, faz o que quiser com a revista. Não é isso?
1: A revista
2: é de cada um, portanto, eu cá não mando nada. Cada um faz aquilo que é com ela. A grande verdade é que tu tens aqui muita coisa para te entreteres, não é?
1: Eu já vi.
2: Tens imensas coisas. O que é que vais vestir neste verão?
1: Por exemplo.
2: Que cremes é que vais pôr na praia?
1: Por exemplo.
2: O que é que te faz bem para a tua pele? O que é que vais combinar? E que roupas é que podes começar a comprar já para a próxima estação?
1: Por acaso essa parte cheguei às figuras que estão na revista.
2: Calma que já lá vamos. Primeiro ainda estou só a falar da parte da fertilidade.
1: Está crescendo.
2: Não é fertilidade, mas são aquelas coisas que toda a gente gosta de ver, como é lógico.
1: Okay.
2: E depois, para além destes shoppings espetaculares que são assinados pela Ana Cristina Esteveira, que é a nossa super especialista da Flash em moda e beleza, temos também, aí passamos à parte das entrevistas. Bom, este número tem uma coisa particular. Nós decidimos desta vez dizer, bem, vamos dar aqui um tom, vamos dar aqui um mote a esta revista. E pensámos, bom, qual é a coisa mais preciosa que nós temos atualmente? Tempo. O que é que queremos ter? Tempo. Tempo para nós. Por isso é que esta conversa começou a ouvirmos Caetano Veloso, que é esta coisa lânguida, suave,
1: assim,
2: doce,
1: um
2: não é? Aquele xilotezinho. Portanto, dentro desta lógica de ter tempo e de tempo ser um luxo atualmente, dissemos então vamos fazer uma revista toda baseada na questão de desacelerar, ter tempo, mas ter tempo de qualidade. E daí os produtos também de qualidade, também as tendências,

0: etc. Portanto, olha, fazemos aqui uma longa viagem por vários locais, desde a Costa Alentejana, que tu gostas tanto.
1: Sim.
0: Até ao Algarve e até alguns pontos do Algarve, até também Marrakech, que também é um sítio cheio de cor e de. Sim.
1: Gostei.
0: Pois é, tu
1: gostei.
0: Sabes que esta vista, na verdade, foi inspirada em ti, o cor.
1: Para não ser tão
0: viajado. No fundo, agora que falas nisto.
2: O que é que ele tem feito ultimamente?
1: Não, por acaso, não.
2: Ah, vamos olhar Alentejo.
0: Vamos fazer Alentejo, Marrakech, essas coisas todas. Pronto.
1: Estou muito moro.
0: Não, temos muita coisa gente. Damos aqui uma e falamos também daquelas pessoas e com aquelas pessoas que decidem mudar de vida. A Mónica colabora na revista, sabias?
1: Suba agora!
0: Ficamos
1: super orgulhosos.
0: A Mónica
1: e vamos ver a nossa Mónica, anda
0: bonita. Grande Mónica, que assina uma bela matéria sobre o António José Seguro, aka Presidente da República, aka Tito Zé.
1: Ainda não li, mas as fotografias.
2: O Tozé é para os amigos.
0: Uma carrada de páginas muito lindas, baseadas também naquelas entrevistas que andámos aqui
1: vocês
0: a fazer, exatamente.
1: Sim.
0: E perguntas tu, ai que grande graça ao Presidente da República, porque estamos
1: isso.
0: A fazer isso? Eu sei, mas eu vou já explicar antes que venha a pergunta. Porquê que temos aqui o nosso querido Zé Seguro? Porque, porque ele é o símbolo desta coisa de desacelerar. Ou seja, ele teve a coragem, um Presidente da República eleito, teve a coragem de dizer, não vou para Lisboa, vou ficar nas Caldas da Rainha a viver.
1: Bom,
0: e vou continuar a fazer a minha vida como sempre fiz e dará para fazer
1: já
0: tudo.
1: Já fui muito feliz nas Caldas da Rainha, por acaso.
0: Não estávamos a falar disso.
1: Estávamos
0: a falar do António José Seguro.
2: Não era essa parte da tua vida.
0: Até porque eu ia dizer, e não é que ele está a conseguir fazer essas coisas todas, que é a prova que tudo é possível quando nós queremos.
1: É verdade.
0: Portanto, olha, temos aqui na capa.
1: Mas também foram grande a ter com o Lubomir, não é?
0: Temos o Lubomir. Com a sua. Porque o Lubomir mudou de vida.
1: É verdade.
0: Pronto, tal como o Avilés, como o teu amigo José Avilés, também chefe.
1: Amigo?
0: Que também fez ali um. Eu não diria mudar de vida porque ele não mudou, mas fez ali uma desaceleração.
1: Do Alqueva,
0: exatamente.
1: Alqueva,
0: mas abriu um espaço próprio, fez ali um calma pessoal, sabes aquela coisa que é. Mas também é preciso tempo para os meus, também é preciso. Ele teve um burnout, atenção, já há uns anos, mas teve, portanto ele também
1: tem uma casa lindíssima, também com muito bom gosto.
0: Sim, e depois temos aqui várias entrevistas. Tivemos em Évora também com a Duquesa de Cadaval, muito linda, que nos mostrou, fez-nos ali uma visita guiada por um outro Alentejo e tem, dá uma entrevista fantástica.
1: E foram
0: fantástica.
1: Ao Algarve, porque a Tia Beli não foi?
0: A Tia Beli é uma outra história, mas com o Vasco, para Coutinho. Mas fazemos assim uma série de coisas. E temos na capa
1: está muito bonita.
0: A Sofia Alves, que é protagonista.
1: Eu disse que a capa estava bonita antes de tu me dizeres que era a Sofia Alves, ok?
0: Sim, senhor. Tu gostas muito da Sofia Alves, que eu sei.
1: Ok.
0: Lá está, esta revista é toda inspirada no Júlio Heitor. É todo um motivo de inspiração. Podia ser em flores.
1: Está com pinta, está com muito mais pinta do que eu, diga-se passagem. De longe, de longe.
0: E temos aqui que mandar um grande beijinho à Sofia, que fez aqui uma deu-nos uma super entrevista. E ao Celso Cleto, que é um senador, que é marido dela.
1: Sim.
0: E que nos ajudou nesta odisseia e que participou nisto tudo. E, portanto, para eles os dois, uma super beijoca. Ele que não quer aparecer nas fotografias.
1: Olha, mas não digas mais, porque tu vais estar a conversa com a Lara Afonso daqui a pouco. Aqui
0: mas isso
1: nós,
0: é daqui a bocado. Uma coisa é uma coisa, outra coisa é outra coisa. Agora estou a dizer-te aqui, pronto.
1: Nós precisamos de um
0: show. Não queres ouvir?
1: Lindo. Quero.
0: Ah, pronto, é só para saber.
2: Ontem o Júlio ficou com uma birra de ciúme.
0: Quando
2: ouviu que tinhas a ter com a Lara a falar da Flash, meu Deus.
1: A Flash já está nas bancas e é para conservar, para manter aí por casa, porque é aquelas edições limitadíssimas, ok? Que vale a pena ter acesso e tem muito para ler, uma carrada de 178 páginas.
0: Dá para uma data.
1: Parabéns.
0: Tempo.
1: Consegues arranjar tempo para isso tudo, vir aqui ao showbiz?
0: Meu querido.
1: É para aí mesmo assim.
0: Paga-me para isso. Só que seja.
1: Há trabalhos piores, não é?
0: Estou a falar a sério. Quando se faz aquilo que se gosta, é um prazer.
1: Às vezes custa muito levantar de manhã, mas depois isto passa tudo.
0: É um gosto.
1: É verdade. É verdade mesmo essa. Luís, um grande beijinho.
0: Não nada. Ah, e sabes uma coisa? Temos uma banda sonora. Mas isso eu tenho que dizer.
1: pois é, parece temos o Carlos Anjos.
0: Temos uma banda sonora nesta revista.
1: Ai,
0: é possível.
1: Com o QR Code.
0: Diz que temos uma banda sonora espetacular, mas não vou contar o quê.
1: Tu sempre quiseres ter uma coisa dessas na tua vida.
0: Pois é.
1: Aproximar o telemóvel da revista, ver o QR Code. E digo-te.

0: já que está com muito bom gosto. Isso. Tem a descobrir na revista Flash, edição especial com Luísa Jeremias aqui no Showbiz. Boa!
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0: Que horas são isto? São 10h25.
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0: É um dia especial, não é? Porque a Luísa está sempre bem disposta, como sabe, sempre que ouve aqui o Showbiz, mas hoje está particularmente radiante, está com um sorriso de orelha a orelha. Naturalmente muito orgulhosa, e também nós orgulhosos de ti e da nossa Mónica Peixoto, com aquela grande reportagem com o Tozé Seguro.
2: Tozé.
0: É, pá, maravilha.
2: Tozé precedente.
0: I Love Your Smile, Chinese, para ouvir na Correio da Manhã Rádio, e daqui a pouco temos a Lara Afonso para nos dar a conhecer o que vai ser hoje o Aqui Entre Nós, entre muitas outras coisas. A Luísa Jeremias vai lá estar também para revelar ainda mais coisas sobre a revista Flash. Isto passa no instante, que bem se sabe esta manhã, ok? Antes ainda, temos ainda a síntese informativa com o Filipe Galamba e olhamos para o trânsito com o Luís Silva, que é o nosso Michael Phelps, como toda a gente sabe, claro!

0: Pá, isto está para aqui um ambiente fantástico. Estamos todos com um sorriso orelha a orelha. É a flash da Luísa Jarmigas. É o nosso Zé Nunes que veio trazer aqui um docinho. Parabéns, Zé, mais
1: Obrigado.
0: Estás muito avançado. Depois da tua nova linha, estás muito avançado. Ele prometeu, aliás, na nova linha avançada, o Zé Nunes disse assim: já eu vou com um bolinho.
1: Exatamente.
0: Está aí o bolinho, está aí.
1: Bolinho de chocolate com pintarolas em cima.
0: Com pintarola. Olha, deixa-me dizer que é um bolo de chocolate a Zé Nunes. Que é pintarola.
2: Com muita pinta.
0: Com muita pinta.
1: Obrigado.
0: Olha, o teu dia é passado a trabalhar, amigo.
1: Sim, eu vou estar de manhã e de tarde no Nau. Vou almoçar com os meus filhos e vou jantar com a minha mulher. E depois vamos ver um espetáculo.
0: Boa. Portanto, vai ser um dia cheio. Pá.
1: É isso.
0: Maravilhoso. Sabes que eu
1: depois, lá para o fim de semana, farei uma festa com amigos.
0: Isso é uma boa ideia. Olha, deixa-me dizer-te que

0: tal como te disse hoje, um quarto para as nove, mais minuto, menos minuto, quando falámos aqui na tua nova linha avançada, tu nunca me enganaste, e só podias ser caranguejo. Opa, mas palmas para os caranguejos, são, epá, é um sino.
1: Pá, é um sino?
2: Significa
1: é um sino,
2: que
1: é? É uma sina.
2: Há aqui dois caranguejos, pelo menos.
1: É uma sina.
0: Lá está, adivinhaste. Parabéns, Zé.
2: Obrigado, meus queridos.
0: Grande abraço.
2: Beijos para todos.
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2: Já está. Já não se fala noutra coisa, só se fala da Flash. Ciência Informativa é contigo, Filipe Galamba. Anda.
3: Um forte tremor de terra voltou a atingir a costa da Venezuela esta manhã. A réplica de magnitude 5,1 foi sentida em Caracas, mas não há registro de novos danos. Desde os sismos da semana passada já foram registadas centenas de réplicas. 19 portugueses repatriados chegaram esta madrugada a Lisboa. O avião da Força Aérea aterrou no aeroporto de Figueiredo às 5h18. A jornalista Bianca Gonçalves Rocha falou com uma portuguesa que regressou num voo de repatriamento. A mulher deixou filhas e netas no país e diz estar preocupada com a situação.
4: É uma preocupação, já que elas vivem aí e como mãe que sou, não é? Temos o coração sempre dividido, porque uns de um lado e outros de outro.
5: Em que zona é que vivem as suas filhas? Está perto, ou são zonas perto da, por exemplo, La Guaira, que é uma das zonas mais afetadas?
4: Não muito, porque uma vive por o Parque Central e a outra vive um pouco mais à frente, mas perto uma da outra.
3: Quase uma semana depois dos dois sismos que atingiram a Venezuela, o número de vítimas mortais continua a aumentar. Entre os mortos estão 60 portugueses e lusodescendentes. 87 pessoas permanecem incontactáveis. Em Caracas, prosseguem os trabalhos de remoção de destroços e a retirada de vítimas dos escombros. A NASA estima que mais de 58 mil edifícios tenham ficado danificados ou destruídos pelos sismos. A estimativa baseada em imagens de satélite ainda aguarda confirmação no terreno. O governo venezuelano garante a construção de novas habitações para as famílias que perderam casas. A presidente interina, Delcy Rodríguez, afirma que as novas casas estarão disponíveis antes do final do ano. Prosseguem as inspeções a edifícios danificados e foi criada uma comissão para avaliar os estragos, tendo sido também prolongada por mais uma semana a suspensão das aulas. Por cá, o Tribunal de Coimbra condenou um homem a 6 anos de prisão efetiva por crimes contra os enteados. Alguns dos atos aconteceram quando a companheira estava na maternidade, Paula Gonçalves.
6: As vítimas, uma menina à data com 7 anos e um menino de 6, estavam aos cuidados do padrasto quando ocorreram os crimes. As situações mais graves aconteceram no período em que a então companheira se encontrava na maternidade para o parto da filha de ambos. Detido pela Polícia Judiciária do Centro, já se encontrava em prisão preventiva.
3: Os detalhes na edição desta terça-feira do Correio da Manhã. Um homem assaltou uma pastelaria em Guimarães, com um prejuízo estimado em cerca de 5 mil euros. O furto foi captado, pelas câmaras de videovigilância, tal como refere o proprietário Pedro Mendes.
7: Fui às câmaras ver o que é que se passava. Reparei que foi um senhor, entrou por a montra, partiu a montra, dirigiu-se à máquina de tabaco, só entraçou o dinheiro e algum tabaco. Foi ali ao caixa, levantou só as moedas, dinheiro, o pé de meias que havia debaixo, levou tudo, raspadinhas. Não levou os cromos, que pronto, também há muita procura, mas não levou.
3: A PSP de Guimarães foi acionada e tomou conta da ocorrência. Os distritos de Évora, Beja e Porto Alegre vão estar sob aviso laranja já a partir da meia-noite. Esta terça-feira já há aviso amarelo em vários distritos do continente devido à persistência de temperaturas elevadas. Neste noticiário vamos até ao Alentejo, ao encontro do Luís Pedro do Rosário, que esta manhã está em Beja.
8: A temperatura máxima prevista para hoje é de 38 graus, mas poderá chegar aos 43 em alguns concelhos de Coimbra e Moura. E de referir que, devido ao aumento das temperaturas, o perigo máximo de incêndio acaba por ser entre elevado e muito elevado para muitos concelhos aqui em Beja, máximo só mesmo nos concelhos mais a norte, mas também é uma situação aqui preocupante, até porque as temperaturas muito altas e este ar quente e seco que se faz sentir faz com que as autoridades depois fiquem preocupadas com esse perigo de incêndio. E aqui, como disse, a temperatura máxima poderá

0: Hoje mesmo chegar aos 38 graus.
1: O aviso devido ao calor agrava-se e estende-se a outras regiões na quinta-feira, com o segundo nível mais grave a manter-se pelo menos até sexta-feira. A Direção-Geral da Saúde lançou recomendações para reduzir riscos associados ao calor extremo. A Casa Branca anunciou uma reunião de alto nível entre os Estados Unidos e o Irão para hoje, em Doha, no Catar. Teherão nega que exista qualquer encontro agendado. Os dois países têm até meados de agosto para alcançar um acordo definitivo, numa altura em que as negociações decorrem sob forte tensão na região. O jornalista João Duarte Fernandes avança agora para a análise das negociações dos preços do petróleo.
2: Para já, os preços do petróleo estão a registrar desvalorizações nesta manhã e caminham mesmo para a maior queda trimestral desde o início da pandemia Covid-19, à medida que os fluxos energéticos através do Estreito de Hormuz parecem acelerar na sequência de progressos anteriores nas negociações entre os Estados Unidos e o Irão, apesar da recente troca de ataques ao longo deste fim de semana. Vemos agora o Brent a ceder mais de 1,70% para cerca de 72,5 dólares por barril, enquanto o West Texas Intermediate, de referência para os Estados Unidos, cai 0,5% para pouco acima dos 70 dólares por barril. O crudo chegou a registar quedas de mais de 1% durante esta manhã, mas face à incerteza sobre as negociações entre Washington e Teherão, tem vindo a reduzir as perdas desde aí.
1: João Duarte Fernandes na redação do Negócios. Portugal prepara o duelo com a Croácia. Roberto Martínez vai manter a base da seleção. João Félix admite que o jogo frente à Colômbia foi complicado e revela que o tema foi discutido no balneário. O internacional português garante, no entanto, que a seleção está confiante para o jogo com a Croácia.
3: Foi um jogo complicado, como já sabíamos que ia ser. A Colômbia não é uma seleção fraca, todos sabem da qualidade individual e coletiva que eles têm. Acho que entramos um bocadinho no jogo deles, um jogo muito de transição, tivemos pouco controle do jogo. E é melhorar, ver o que é que podíamos ter feito melhor. A malta aqui está tranquila, não é por termos empatado dois jogos que há desconfiança ou que estamos menos confiantes. É um Mundial, todos os jogos são complicados, mesmo as seleções que a malta pensa que possam ser mais fáceis ou não, acabam por se tornar complicados e a malta só tem que estar tranquila, tal como nós estamos, preparados para o jogo da Croácia. Temos muita confiança que vamos ganhar e faremos tudo para passar a próxima fase.
1: Portugueses e croatas vão defrontar-se na madrugada de quinta para sexta, à meia-noite, hora de Lisboa, num jogo com o relato na Correio da Manhã Rádio.
4: Ainda pá, vai ser lindo. Nós ensinados, bom dia, está bem, ganhamos. É isso que nós queremos lá. Se for para ganhar, vale a pena.
1: Que assim seja.
4: Não me façam estar acordado até às tantas. Nem a mim, nem à Mónica, nem ao Filipe.
5: Com certeza, protestar que não vão.
4: Não vai, não.
5: Não, tenho-vos pena.
4: Então nós damos
5: façam jogos a horas decentes que as pessoas possam
4: ser.
5: Agora, meia-noite, para quem acorda às 4 da manhã.
4: Não pode ser. Pá.
5: Quando eu acordava, o que é que aconteceu?
4: Vamos direto, Mónica. Vá,
5: nunca fiz na vida, não vai ser agora.
4: Pá, até lá ainda vamos convencer a Mónica.
5: Temos pena.
4: Como é que está o nosso Michael Phelps, aniversariante de hoje? Não é que tu faz anos, é mesmo
6: não,
4: Michael
6: não
4: Phelps?
6: Não sou eu. Ele despacha-me logo no início do ano, não tenho.
4: Ficas logo despacha de tu e a Mónica, não é? Sim. Faz anos praticamente. São capricornianos, está a perceber que nós
6: não,
4: pensamos aqui.
6: Aquarianos,
4: desculpa.
6: Tem muita água.
4: Exatamente. É isso que nós passamos aqui e pronto. Luís, como é que está o trânsito, amigo?
6: Olha, o trânsito não está mau agora, pelo menos na área de Lisboa, depois de uma manhã complicada, há situações que ainda se mantém, a consequência de acidentes, como é o caso da A5, junto à área de serviço de Oeiras, no sentido de Lisboa-Cascais. Sabemos que as viaturas já se encontram na berma e, portanto, as condições de fluidez têm vindo a melhorar gradualmente. Em direção a Lisboa é que a situação se mantém complicada, porque há fila desde o Alto de Monsanto para as Amoreiras. Pode utilizar como percurso alternativa marginal, que já está com trânsito regular. Ainda não terminou a fila na A2, para a ponte 25 de Abril, está na descida para a Baixa de Almada. A segunda circular também tem paragens no sentido Benfica-Sacavém entre o eixo Norte-Sul e o Campo Grande e temos para já problemas no acesso a Pinamanique, isto porque houve acidente na ligação da Cril à segunda circular em Pinamanique e esta situação está a fazer com que o trânsito esteja lento à passagem pelo bairro da Boa Vista. No IC19 também há paragens entre Alfragide e Pinamanique. Em traços gerais são estes os pontos a reter em Lisboa, com a indicação ainda de dois acidentes na Avenida Almirante Gá Coutinho, um deles próximo da Rotunda do Relógio, o outro já próximo da Praça do Arieiro.

0: Antes de passarmos para a cidade do Porto, recordo que ainda está a ser resolvido o acidente no IC2, na localidade de Vale Grande. É um acidente grave que envolveu um camião e uma carrinha de mercadorias e, portanto, o trânsito mantém-se congestionado em ambos os sentidos nesta ligação entre Alcoentre e Rio Maior. No Porto, a esta hora, a situação também já está bastante mais fácil em termos de trânsito. Apenas a A28 é que oferece ainda algumas paragens, não só à passagem pela zona do Norte Shopping, mas sobretudo na ligação entre Ramalde e o acesso à Sidónio Pais e 5 de Outubro. Depois, na VCI, apenas se para junto à saída para a Boa Vista, no sentido a Rábida Freixo. Todos os outros acessos ao Porto já estão com boas condições de fluidez.
1: Está tudo arrumadinho? Já podemos sair à rua? Sabes que este 30 de junho é uma pedra, Luís. Celebra-se o dia...
0: O dia
1: dos astrónides.
0: Não é o meu dia.
1: Este 30 de junho é uma pedra.
0: Por acaso hoje tenho assim alguns vestígios de pedra, mas, mas é tesouro.
2: Ai, que não seja nos rins.
1: Pedra aqui.
0: Também está. Não, rins, pedra não.
1: Nos rins.
0: Pedras não tem.
1: No rim. No rim.
2: No rim. Eu gosto do bolo, o rim.
1: Ai,
2: o rim é tão bom.
1: É que vocês falam dessas coisas a esta hora, quando a malta já está com uma laroca.
2: Laroca?
1: É verdade.
3: Tens ali bolo, José.
2: Não sou eu.
3: Tens bolo do Zé.
1: Pois a laroca.
0: Bolo com uma grande pinta, com muitas pintas.
2: Olha, que eu acho que isto é... Cada tiro, cada mel. Coitadinho
1: do Júlio,
2: já põe a mão na cabeça.
1: Isto é puro entretenimento. Vamos às compras no instante, vamos embora. Traga um saquinho.
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1: Ainda vai ser lindo! Estamos a torcer aqui pela nossa seleção, grande emissão especial. De quinta para sexta, quer dizer, já é sexta de madrugada, não é? Nós aqui preparamos para lhe servir um bom dia. Vamos ver em que circunstâncias é melhor ouvir. É melhor ouvir. Digo-lhe já que aqui entre nós não sabemos em que estado é que estaremos nessa altura. Nunca se sabe.
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1: Olha, vou começar. Olá, Lara. Tenho uma boa notícia para te dar. Vou ficar contente com esta notícia. Sabes quem faz aninhos hoje?
11: Quem?
1: O Alan Jerónimo.
11: Ai, gosto muito.
1: Eu sei quem que não, isto, não é? Isto vai mudar completamente a tua emissão, naturalmente, não é?
11: E de que maneira?
1: Até porque esta era a boa notícia que tinha para te dar. A má notícia é para não te habituares a ter a Luísa Jeremias contigo aqui entre nós.
11: É só um bocadinho.
1: Luísa é nossa. A Jerónimo é nossa, não é? É ou não é?
11: É só um bocadinho.
1: É verdade. Até porque vais falar do. Da edição
2: é
1: da,
2: uma edição especial.
1: Flash.
2: Já tiveste aqui um vislumbre.
1: Já, está muito girado,
2: não te vai ser assim uma grande novidade.
1: Está com muita
2: Mas vamos
1: pinta.
2: Aprofundar,
1: está
2: vamos aprofundar. Tanto que eu ainda não a vi, a revista. Vi a Luísa e caro com a revista e disse, não, queres ser surpreendida no aqui entre nós.
1: Meio emocional hoje, ok?

0: Claro.
1: Não puxo
0: claro,
1: muito por ela que está ali claro, com um lágrima fácil.
0: Pois.
1: Lágrima
0: mas
1: fácil.
0: Também há uma ligação entre mim e a Flash muito especial que eu fiz durante muito tempo, o Flash Vidas, com a Luísa Jeremias, era a apresentadora do programa da CMTV, de grande sucesso, há que dizer.
1: Muito bem.
0: E portanto tenho uma ligação também muito especial com a própria Flash. Portanto, vai ser um link entre nós muito interessante, para além de que ainda vamos receber nesta manhã a Carla Matadinho e o Ricardo Sá, a propósito do...
1: Eu sabia, Chris. Hoje tem que ser mais tarde da rádio por causa de quê? Não sabia.
0: Tens de ficar aqui, não é? Tens de ficar aqui, eu acho que sim. Eu acho que sim. Portanto, vamos rever aqui
1: não,
0: a história.
1: Mas porquê é que eu tenho que ser mais tarde?
0: Ora, só a história que nos trouxe.
2: A Ana hoje não está a ouvir a emissão, é isso?
1: É capaz de estar.
0: Beijinhos para a Ana. Mas vamos falar de um clássico, que é o Grease. Trouxe John Travolta e Olivia Newton-John para as luzes da ribalta. Certamente que este musical em português, ou que revisitamos em português, com atores extraordinários, e o Ricardo Sá é um deles, e com esta Yellow Star Company da Carla Matadinho.
1: Sim.
0: E não só, agora não me estou a lembrar do Paulo.
1: Pronto, é a Carla Matadinho.
0: E o marido, que estupidez. Olha, bem, enfim. É muito cedo.
2: É o marido, é o Paulo. Pronto, é isso. Dispensa apresentações.
0: Já trouxeram
2: cá esteve connosco precisamente a trazer o Grease, a falar do Grease.
0: Já trouxe tantas vezes, tantas produções,
2: sim,
0: tantos espetáculos.
2: Paulo Costa,
0: exatamente. Acertei no palco.
2: Acertaste.
0: E a verdade é que eles já têm tantas encenações feitas, tantos espetáculos brilhantes e musicais.
1: É muito brilhantina, não é? Muito brilhantina.
0: Olha, brilhantina, é isso mesmo. Vamos ver o que é que se passa com este musical, das novidades que eles também têm para nos contar. E à tarde, até porque hoje se assinala o Dia Mundial das Redes Sociais, também vamos ter duas especialistas das redes sociais. Uma é advogada e a outra é.
1: É
0: especialista, é mentora de negócios e estratégia digital e especialista em redes sociais. Portanto, vamos ver.
1: Lara Fonseca está sempre a dizer: não publicas nada.
0: Hoje em dia, quem não está nas redes sociais, e estou a falar profissionalmente, ok? Porque pessoalmente. Tem muito que se lhe diga, mas profissionalmente quem não está nas redes sociais não existe.
1: Pois
0: e isso é muito importante.
1: É como acontece. Que está,
0: isso é muito importante.
1: Mas uma coisa deste
0: mas tu és
1: não
0: diferente.
1: Existe,
0: tu és uma pessoa que já vem no tempo, não é?
1: Exatamente.
0: Já está no tempo.
1: E pronto, olha. Mas obrigado pelo carinho, pelo mimo. Por acaso estava a ver a última publicação que fiz no Facebook,
3: Dinossauro.
1: É uma carrada de tempo. E no Instagram. Facebook já é coisa. Facebook já é coisa de malta mais antiga, não é?
4: É mais para vocês.
1: É mais para nós, não é? Olha o Filipe Galamba, já viste isto? É a forma como nos trata realmente. Luís Silva, tu temos de nos insurgir estas coisas, não é? Estamos rodeados de juventude.
0: O Luís nem o WhatsApp tem? Ou tens?
3: Não somos cuidados destas. Não, tem. WhatsApp tem.
0: Ah, tem.
1: WhatsApp tem.
3: Ah, bom. Facebook.
0: Mas o Luís Silva tem o melhor telemóvel do mundo.
1: Então não é? É um Nokia.
0: Ele é a pessoa mais feliz desta rádio.
1: 13.
0: Desta vida. Não é o 10.
1: Vamos embora aqui entre nós. Fica muito bem com o Lara Afonso.
3: Mas é novo.
1: Aqui depois das 11 na Correio da Manhã Rádio. Despedidas da equipa, Mónica Peixoto, amanhã é melhorzinha, hoje estava com um bocadinho de tosse, mas pronto, está bom. Continuo em forma. Luís Silva, o nosso Michael Phelps, o trânsito, o Filipe Galamba, o eterno David Jesus e o próprio Júlio Torre consigo, amanhã às 6:30 da manhã. Apareça.

0: Olá, muito bom dia. Está no sítio certo, a hora certa. Está na Correio da Manhã Rádio, aqui entre nós, comigo, Lara Afonso, mas também com o jornalista Bruno Correia, agora com o grande jornal das 11 da manhã, são 10h53. Muito bom dia Bruno também.
1: Bom dia Lara. Os distritos de Évora, Beja e Porto Alegre vão estar em alerta laranja a partir da meia-noite por causa do calor. Já hoje os distritos de Viana do Castelo, Braga, Porto, Vila Real, Bragança, Guarda, também Castelo Branco, Porto Alegre, Évora, Beja e Setúbal estão em alerta amarelo por causa do tempo seco e quente. O IPMA antecipa uma nova vaga de calor a partir de amanhã com as máximas a chegar aos 43 graus no Val do Tejo e Alentejo e noites tropicais com mínimas acima dos 20 graus. Tendo em conta o impacto das ondas de calor na saúde e na mortalidade, a Ministra da Saúde pede à população que siga os conselhos da Direção-Geral de Saúde.
2: Quando existem ondas de calor com esta magnitude, naturalmente que o nosso indicador, o Ícaro, que mede exatamente a relação entre o aumento significativo da temperatura e o impacto potencial na mortalidade, obviamente que acusa aqui a possibilidade de um impacto na mortalidade, tal como está a acontecer noutros países, eu recordo França, que tem sido um dos países muito fustigados. Naturalmente, nós fazemos tudo para que esse impacto não se faça sentir, e de facto, na primeira onda de calor que tivemos, felizmente, nessa, não houve impacto, mas esta que vamos viver agora é uma onda de calor muito, muito preocupante.
1: Os alertas da Ministra da Saúde a propósito da nova onda de calor que vai atingir Portugal continental a partir de amanhã. Termina hoje o prazo para limpar terrenos no âmbito da prevenção de incêndios rurais. A obrigação abrange os proprietários de terrenos florestais e agrícolas que devem garantir a remoção de mato e vegetação junto a habitações, estradas e outras infraestruturas. O prazo foi prolongado pelo Governo até 30 de junho devido às condições meteorológicas dos últimos meses que dificultaram os trabalhos. A partir de amanhã, as entidades fiscalizadoras podem avançar com ações de inspeção e os proprietários que não tenham cumprido a lei arriscam multas. As coimas por falta de limpeza podem ir desde 150 a 1.500 euros para pessoas singulares e até 25 mil euros para pessoas coletivas. As associações de proprietários pedem tolerância.

0: denúncia às autoridades antes da aplicação de contraordenações. A greve dos guardas prisionais na cadeia de Vale dos Judeus vai continuar até ao final de agosto. A paralisação começou a 10 de março, devia terminar hoje, mas foi prolongada, indica o presidente do Sindicato Nacional do Corpo da Guarda Prisional. A greve foi convocada para denunciar a falta de segurança na cadeia de Vale dos Judeus e que levou à fuga de 5 reclusos em setembro de 2024. Frederico Moraes, o presidente do sindicato, diz que está tudo na mesma. 19 portugueses repatriados da Venezuela chegaram esta madrugada a Lisboa na sequência dos violentos sismos. O avião da Força Aérea Portuguesa aterrou no aeroporto Figo Maduro, onde a repórter Bianca Rocha falou com Ana Rosa. A portuguesa estava de férias com as filhas.
1: De verdade que foi uns dias de muita angústia, porque o que passou lá foi uma coisa horrorosa. De verdade que eu nunca tinha visto uma coisa assim, não? Grave. E o susto e a preocupação que tivemos, pois, foi muito grande.
2: Disse-me que tem duas filhas e também uma neta na Venezuela, portanto tem familiares naquele país. É com alguma angústia que deixou então as suas filhas, a sua família na Venezuela?
1: Sim, é uma preocupação, já que elas vivem aí e como mãe que sou, não é? Temos o coração sempre dividido, porque uns de um lado e outros de outro, é normal isso. Mas pronto, é assim a vida, não é?
0: O testemunho de uma das 19 pessoas repatriadas da Venezuela pela Força Aérea Portuguesa e que chegaram esta madrugada ao aeroporto Figo Maduro, em Lisboa. E o último balanço dos sismos na Venezuela é de 1.719 mortos, 56 são portugueses ou lusodescendentes, mais de 5 mil pessoas estão feridas e mais de 50 mil estão desaparecidas, incluindo 91 portugueses ou lusodescendentes. As Nações Unidas estão a coordenar as operações de busca e salvamento em cooperação com o governo de Caracas, com mais de 2 mil socorristas de 27 países, incluindo Portugal. Ontem, a equipa de resgate portuguesa localizou um sobrevivente nos escombros de um centro comercial em Cátia del Mar. O Regimento de Sapadores Bombeiros de Lisboa, no Facebook, diz que as operações prosseguem sem pausas, porque ninguém pode ficar esquecido. A enviada especial da CMTV e da Correio da Manhã Rádio, Tânia Laranjo, acompanhou as operações de resgate e falou com o irmão do homem preso nos escombros.
3: Estamos com Dani, é o irmão do sobrevivente nesta longa operação de resgate. Está bem, seu irmão? Já sabe que já bebeu água. Há pensado que ele tinha morrido?
4: Bueno, yo digo que bueno, este es un milagro de Dios.
3: É um milagre.
4: Un milagro de Dios, gracias a Dios. Bueno, me siento contento.
3: Está muito, muito emocionado.
4: Sim, sim, sim.
3: Muitas graças, boa sorte e que corra tudo bem agora. É de facto o irmão deste português. Gil Flores tem 43 anos, está bem, ainda não foi resgatado, mas a situação neste momento está mais calma, pelo menos já foi hidratado, já bebeu água e poderá sair a qualquer momento.
0: A reportagem da enviada especial da CMTV e da Correio da Manhã Rádio, Tânia Laranja, a acompanhar as operações da equipa de resgate portuguesa que localizou um homem preso nos escombros na localidade de Cátia Lamar. Na manchete do Correio da Manhã, abusa de enteados com mulher em parto. As vítimas tinham 6 e 7 anos e o agressor sexual foi condenado a 6 anos de cadeia pelo Tribunal de Coimbra. Os abusos sexuais foram cometidos quando a mãe dos meninos estava no hospital a dar à luz à filha do companheiro e agressor. Mais detalhes para ler na edição de hoje do Correio da Manhã. No Mundial de Futebol, Marrocos está nos oitavos de final. A seleção africana eliminou na última madrugada os Países Baixos nas grandes penalidades depois do empate a 1 durante o tempo regulamentar. Na próxima fase, os marroquinos vão defrontar o Canadá. A grande surpresa da última noite foi a eliminação da Alemanha. Os germânicos perderam frente ao Paraguai num encontro que também só foi decidido no desempate por grandes penalidades. Nos oitavos de final, o Paraguai vai jogar com o vencedor do França-Suécia, marcado para logo às 10 da noite. Ainda durante o dia de ontem, o Brasil venceu o Japão por 2-1, com o gol da vitória a ser apontado já para lá do minuto 90. No domingo, a seleção brasileira defronta o vencedor do Costa do Marfim, Noruega, um encontro que está agendado para as 6 da tarde de hoje. Na próxima madrugada, joga-se a partir das 2 da manhã o México-Equador. Quanto a Portugal, continua a preparar o próximo jogo frente à Croácia. A seleção nacional

0: Tem uma sessão de treino agendada para as 4 da tarde, hora em Lisboa, com os primeiros 15 minutos abertos à comunicação social. Esta quarta-feira, a equipa das Esquinas viaja durante a manhã para Toronto, no Canadá, onde vai ainda fazer um treino antes do próximo jogo. O Portugal-Croácia acontece na noite de quinta para sexta-feira, a partir da meia-noite, e vai ter relato aqui na Correio da Manhã Rádio.
1: Ora, tu dormiste alguma coisa, Bruno Correia?
0: Epá, isso fica um bocado mal dizer, mas...
1: Mas foi a trabalhar, não é? Foi
0: Sim,
1: a trabalhar.
0: Fiquei a ver o Países Baixos com Marrocos.
1: E pronto, e como é que tu estás?
0: Pronto, ninguém precisa de saber disto.
1: Eu me acompanho tudo na Correio da Manhã Rádio. Bom dia, 11 e 1, está na hora.
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1: Ora, nem mais, estamos juntinhos. Preparados para mais boa conversa, ok? Mais de boas conversas. Hoje é terça-feira, não se perca no tempo. Eu às vezes preciso destas ajudas, ok? Quantas vezes eu não pergunto, estamos hoje em que dia da semana? Tantas vezes. Já aqui estão em estúdio Carla Matadinho e Ricardo Sá. A propósito do quê? Perguntam vocês. Parece-me que é isto. Tem tudo que ver com isto. Já explico com mais detalhe. Para já vamos ouvir este clássico de John Travolta e Olivia Newton-John. 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

0: Aqui entre nós.
1: É isso mesmo, aqui entre nós. E quem está cá? É assim, se ouviu o Bom Dia com o Julietor, já percebeu que o vamos receber. E há pouco também disse, também, na verdade. Carla Matadinho, olá. Ricardo Sá, olá.
2: Olá, olá. Bom dia.
1: Bem-vindos, bem-vindos acima de tudo. É uma estreia aqui na Correio da Manhã Rádio, não é?
3: É verdade, é a nossa estreia.
2: É verdade, nossa estreia. Estamos a estrear juntos mais uma vez.
1: Oh, que bom. É só estreias boas, não é? É só estreias boas. E por falar em estreias, o que é que vos traz aqui hoje? Já temos aqui
3: É verdade, uma pista, uma grande pista. Yellow Star Company regressa com o musical Grease.

0: Este espetáculo fizemos o ano passado no Teatro Capitólio.
1: Aham.
0: Fez algumas cidades em digressão e agora regressa aqui à Grande Lisboa, neste caso para o Centro Cultural Malaposta, no Conselho de Odivelas, onde vamos fazer uma temporada muito boa, porque e o curioso deste regresso é tal como a história, que é um amor de verão. Nós estamos em pleno verão.
1: Exato.
0: Com o musical Grease em cena no Centro Cultural Malaposta, começa já amanhã. Vamos fazer uma temporada rapidinha, é um mês, de 1 de julho a 2 de agosto, portanto apressem-se a comprar os vossos bilhetes, porque é um musical que vai estar em cena de quarta a domingo. Temos um grande elenco. Um dos grandes segredos para trazer bons musicais para Portugal é escolher os elencos certos.
1: Uhum.
0: E neste caso temos o Ricardo Sá, está aqui a representar o nosso grupo de trabalho.
2: Verdade. Mas
0: temos um elenco muito rico, que interpreta muito bem todas as cenas mais emblemáticas, porque as pessoas conhecem mais é o filme.
1: É verdade.
0: Curiosamente,
1: é verdade.
0: Este espetáculo começou nos palcos e depois é que passou para filme. E é um musical muito divertido, é um musical que nos acompanha a todos, é intergeracional.
1: É intergeracional, é isso mesmo.
0: Os nossos filhos já cantam estas músicas, portanto é um grande, é uma grande sugestão também para vir em famílias assistir ao musical, porque viajamos no tempo.
1: Uhum.
0: São músicas que nós cantamos de trás para a frente. Este espetáculo é interpretado em português, mas as músicas são cantadas em inglês.
1: Uau, mantém-se o original, até porque se calhar era difícil.
0: Exatamente.
1: Fugir ao original, não é?
0: Neste caso não podíamos matar
1: presente.
0: O Pai Natal.
1: Está tão presente. Aliás, nós se sairmos nas grandes festas é inevitável ouvir o medley do Grease, não é?
2: É, este musical acaba por ser um musical de culto. Todas as pessoas que gostam de musicais, o Grease é o grande musical e é uma jukebox ao vivo.
1: Uhum.
2: Portanto, as pessoas vão ver uma peça de teatro em que os atores, como a Carla estava a dizer bem, são muito completos. Eles cantam, dançam, representam durante 2 horas, dão mesmo o corpo ao manifesto ali. Uhum. Em palco, e são mesmo muito, muito completos. São um grupo de jovens atores inacreditáveis. Mas pronto, eu também sou suspeito, faço parte do grupo, né? Mas é uma jukebox ao vivo, as pessoas vão lá. E quando nós estávamos no Capitólio, no Parque Meyer, o espetáculo acabava e as pessoas estavam delirantes, estavam tipo, uau, acabámos de assistir a um concerto. Uhum. Acabámos de... e é intergeracional, ou seja, as pessoas mais velhas que se lembram do filme e do John Travolta, que marcou aquela... Não é?
1: Tu tens vida muito de muitos... John Travolta.
2: Achas?
1: Acho.
2: Epá, isso é bom.
1: É.
2: Mas por acaso não tenho licença.
0: Não é a personagem que interpreta.
1: Eu sempre
2: não,
1: estou.
2: Não, mas eu não sou o Danny.
1: Mas podias ser.
2: Ok, obrigado. Obrigado.
1: Quem é o Danny?
2: Isso quer dizer que o João Travolta envelhece bastante bem, não é? Ele apareceu no Festival de Cannes há pouco tempo e estava
1: ótimo.
2: Impecável. Obrigado. Epá, fiquei. Obrigado pelo elogio.
1: Não, a sério, tens um ar agora olhando para ti. Vai, se calhar estou sugestionada. Mas olhando para ti tens um ar. Quem é que faz o Danny? Vai, quanto tempo?
0: É o Brian.
2: É o Brian. É o Brian.
0: E a nossa Sandy é a Mariana Marques Guedes.
1: Ai, que giro.
0: É esta a dupla de amorosa.
1: E fez uma alusão.
0: Uma das.
2: Eu não. Eu, por acaso, o meu personagem é o Vince Fontaine. E é o maior carola. E é engraçado, estou no meu...
0: Engatatão.
2: Pronto, exato, naquela época, não é? É importante representar a época na
1: claro,
2: altura.
1: Claro. E não confundir a realidade
2: perceberem.
1: Com a ficção.
2: Exato, mas estou aqui na minha praia do Vince Fontaine. Portanto, ele é... Naquela altura a rádio tinha, e hoje ainda tem, mas naquela altura ainda tinha mais importância. Uhum. Não é? E era ele que escolhia as músicas, acabava por ser o ídolo dos jovens do Liceu de Rydell. E estou aqui na praia do Vince Fontaine, portanto a minha participação no espetáculo, não querendo abrir muito o pano para as pessoas não perderem aquele efeito de surpresa, porque realmente visualmente também é muito bonito,
1: claro,
2: tem muito impacto, portanto não posso revelar muito, mas o que eu posso dizer é que se nota nitidamente, dá para perceber que estou numa rádio.
1: Uhum.
2: E isso é muito engraçado, portanto, hey, daqui fala o maior carola, Vince Fontaine, noob. Big 15, vou começar o vosso dia com muita alegria, à maneira dourada, rock and roll e mais nada. Pronto, é só um pequeno lamiré.
1: Adoro. Ainda te surpreende...

0: reações como: bem, eles são portugueses e fazem isto tão bem.
1: Sim, a Yellow Star Company já está há 16 anos no mercado.
0: E sempre com espetáculos surpreendentes.
1: Muito obrigada.
0: Eu vejo desde o início e de facto vocês são muito o pormenor, vão ao detalhe dos cenários ao talento de quem compõe as equipas. Como dizias, Carla, realmente eu sou mesmo fã da Yellow Star Company e estou sempre a dizer: o dia que eu sonho um dia fazer um musical. Nunca me preparei para tal, mas um dia, quem sabe, a mais velha. Artista portuguesa a fazer um musical, a realizar um sonho, é de ser.
1: Nunca sabe, nunca sabe.
0: Gostava de fazer convosco, porque eu acho que vocês realmente vão
1: muito obrigada.
0: ao detalhe. Para quem gosta de musicais, é um espetáculo completo. Mas dizias.
1: Sim,
2: olha,
1: porque realmente.
2: Desculpa interromper, para mim, mais de metade do meu currículo no teatro, e é com muito orgulho que digo que faço parte desta companhia, desta produtora da Yellow Star. Já fiz mesmo espetáculos muito diferentes, desde o musical de Chico Buarque.
1: A Bagunça do Coração, foi a tua estreia aqui.
2: É verdade. E depois o Saturday Night Fever, aí sim, era o John Travolta mais novo. E também
0: Mas tu tens arte do John Travolta, tens
2: Desde o espetáculo sobre o 25. Obrigado, desde o 25 de Abril. Escrito pelo José Saramago,
1: à noite.
2: E ainda no domingo passado estivemos em Óbidos, inseridos num festival de teatro bastante importante. Num mês eles tiveram 25 espetáculos em cena. E por acaso conheci o vereador da Cultura, que também se chamava Ricardo, que nos conheceu no final do espetáculo, uma história muito engraçada e muito rápida. No final do espetáculo veio ter connosco: vocês estão à procura de um sítio para beber um copo, não é? Olha, eu sou o Ricardo, salve o Ricardo Duque, sou vereador da Cultura aqui da Câmara Municipal de Óbidos. Encontraram uma pessoa certa, portanto foi a melhor entrada que eu vi até hoje no vereador da Cultura. Pronto, estou a brincar, mas é importante existirem pessoas que apoiem cada vez mais a cultura no nosso país, e era aí que eu queria chegar. E a Yellow Star tem feito, não é para Carla estar aqui, mas tem feito um trabalho também muito independente. E como o Paulo costuma dizer, o subsídio, não é? Digamos assim, de apoio à cultura, acaba por ser o público. Portanto, se não for o público, nós não podemos continuar a fazer teatro. E há pouco tempo também dei uma entrevista para uma revista mais sui generis, em que falei e dei algumas críticas aos apoios que o Estado Social poderia, ou a própria sociedade poderia tentar inserir mais ou respeitar mais os atores ou a cultura. E tenho uma opinião muito pessoal em relação a isso, porque há outros países que acham isso fundamental, e acho que em Portugal também começa a melhorar. Mas ainda temos um bocadinho,
0: ainda temos um longo percurso pela
1: frente,
0: não é?
1: Tem sido um longo percurso de muito trabalho, e a Yellow Star Company, como dizes bem, quando se faz é para
0: É para
1: fazer
0: fazer, irmão.
1: em grande e em bom. Nós somos muito exigentes com todas as equipas que selecionamos para fazerem parte, os atores, a equipa criativa, a parte de coreografia, a
0: Tem
1: parte de
0: tudo que fazer sentido,
1: guarda-roupa,
0: não é?
1: a direção artística do Paulo Sousa Costa. Somos muito exigentes porque, e é isso que eu gosto muito e me orgulha, há uma marca criada e nós, quando lançamos um novo espetáculo, nunca podemos.
0: A pesquisa está altíssima,
1: Exatamente.
0: não é? Vocês já nos habituaram a um patamar
1: Que
0: e
1: é muito
0: agora.
1: exigente para nós, mas nós nunca podemos desiludir o público. O público que, respeitando a cultura, compra o seu bilhete de teatro, ao entrar num teatro, tem que ser toda uma experiência única. A entrada do teatro, o contacto com a nossa equipa de Yellow Star Company, o cheiro do teatro, as vivências, a luz, o som, é todo um conjunto de características que nós temos que respeitar, porque por isso é que é tão importante as saídas, ir ao teatro, ver um bom musical.
0: E desde pequeninos.
1: E desde
0: É que
1: pequeninos.
0: vocês também
2: Ora,
0: pensam dos mais
2: está.
0: pequeninos.
1: E
2: Eu
1: nós
2: estava
1: fazemos
2: mesmo a pensar nisso
1: teatro.
2: também agora. Não queria interromper outra vez, mas já aqui em Portugal há muito aquela coisa de pessoal menosprezar o teatro musical infantil, não é?
0: Ai,
2: Ou o teatro musical familiar. Eu tenho a sorte de ter feito há pouco tempo também A Bela e o Monstro, em que era o
0: eu
2: príncipe.
0: vi.
2: E posso dizer que não há nada mais tocante do que receber as crianças com os professores no teatro e estar em palco e sentir que efetivamente foi o melhor momento da vida daquelas crianças naquela semana ou naquele ano, e que vai marcar de forma positiva a educação e vai formatar essas mesmas crianças. Por isso é que eu dizia que a cultura é mesmo muito
0: É
2: importante.
0: muito
2: E
0: importante.
2: se pode menosprezar o teatro musical infantil em Portugal.
0: Não.
2: Nunca.
0: Isso é

0: É travar o sonho, não é?
1: Exatamente.
2: É muito importante criar públicos, e as crianças de hoje são o futuro de amanhã. E nós, na Yellow Star Company, temos feito muitos musicais familiares, porque são elas que vão guardar estas experiências, uhum, e vão ser o público de amanhã, que vão comprar os
0: e
2: seus
0: bilhetes. E ajudam
2: bilhetes
0: também aos pais a relembrarem a importância de ir ao teatro, não é?
2: Sim, felizmente...
0: Acaba por ser...
2: Sim, são momentos muito bem passados, até porque qualquer pai e mãe preocupa-se com o tempo útil que tem com os seus filhos, e com o tempo que eles têm que desligar da televisão, dos ecrãs e etc. Portanto, uma ida ao teatro é sempre muito importante e muito
0: é só benefícios.
2: Lúdica. Há pouco, quando perguntavas dos atores, quando fizemos o casting do Grease, nós tivemos mais de 300 participações.
1: Yeah.
0: Uau.
2: E todo o elenco que as pessoas podem ver, e a partir da manhã no Centro Cultural Malaposta, foi selecionado através de casting. Porque
1: eu fiz o casting e cheguei lá de barba feita para parecer um bocadinho mais novo.
2: É muito importante que as pessoas e quem não há que ter medo e temer os castings, porque quando nós estamos a fazer castings é para perceber se aqueles atores que estamos a ver se encaixam na perfeição naquele projeto, uhum, naquele papel. E depois é uma coisa muito importante, que é dar a oportunidade para que outros atores consigam ter mais palco e consigamos conhecer novos atores. E neste grupo,
1: sim.
2: Já não me recordo quantos são, alguns obviamente que já trabalham com a Yellow Star Company há mais tempo, que foram selecionados para certos personagens.
1: Assim de cabeça,
2: mas temos muitos
1: 15 ou 16.
2: Que...
0: Não, isso é importante. Eu já conheci atores nas tuas peças, nas vossas peças. E dizer, uau!
1: Temos atores incríveis que estudaram em Barcelona, estudaram em Londres.
0: Mas depois,
1: teatro musical.
0: Se não formos ao teatro e se nos cingirmos só àquilo que é o grande, a televisão, ou aquilo que nos aparece de forma mais facilitada à frente, que nos aparece enquanto espectadores e audiência, se calhar acabamos por sempre ouvir os mesmos nomes, ver as mesmas caras, e de repente quando vamos ao teatro percebemos-nos que, não, calma, há mais talento em Portugal.
2: E para já, há muito talento em Portugal.
1: Muito talento, e a magia do teatro é essa mesmo, é o público poder ver o ator ali, não é, despido, em que está a acontecer tudo ao vivo. E a minha opinião, pensando um bocadinho no futuro, em que existe ali uma geração, se calhar, dos teenagers, dos 15 até aos 25 anos, ou até aos 30, em que o pessoal, não vou ao teatro, ou não vou ao cinema, mas ou não vou ao teatro porque gosto muito de ver as coisas no YouTube, nos telemóveis, nos ecrãs, eu tenho uma opinião de que, independentemente da evolução da inteligência artificial, ou tudo isso, eu acho que o teatro nunca vai desaparecer, tal como
0: não,
1: a rádio.
0: Não,
1: portanto,
0: nem
1: são inerentes.
0: Faz parte da essência.
1: Acho que ainda vão crescer mais.
0: Eu também acho que sim. E tudo é cíclico, não é? Até a própria rádio, eu acho que as pessoas... A rádio nunca deixou de existir, mas se calhar a vontade de ouvir e conhecer mais do que se faz, por exemplo, em Portugal, mais visível agora, ou mais audível agora.
2: Vocês são a companhia de muita gente.
1: Claro.
0: Em várias circunstâncias,
2: para chegar muita,
0: não é,
2: informação, mas a companhia. Nós, no teatro, nós somos entretenimento. Nós proporcionamos momentos de alegria, momentos de lazer. E isso é incrível.
0: Uhum.
2: Portanto, é vir ao teatro. E o desafio de trazer o Grease agora, nesta altura, ainda temos um desafio acrescido, que é trazer o musical Grease para o Centro Cultural Malaposta em pleno verão.
0: E é um musical que toda a gente conhece. Esse também é um grande desafio, mas vocês nem pensam muito nisso. Não, nós conseguimos. Porque é uma referência muito pesada do filme, dos próprios musicais. Até mais recentemente, nos Estados Unidos, fizeram um live, até acho que está na Netflix, acho eu, nem sei. Eu sei que vi alguns.
2: Sim, eu também já vi algo, mas agora não lembro.
0: Tem a participação da cantora, da... Ai, senhores... Eu já lá vou. Mas muito internacional, então foi todo live on tape, foi gravado em cena de teatro, mas captado em vídeo, tudo live. Espetacular, assim, uma coisa espetacular. E é o Grease outra vez, com novas gerações, com miúdos mais novos, a fazerem um musical que toda a gente conhece, desde os nossos avós aos nossos pais. Isso é um desafio ainda mais intenso, mais acrescido, pôr em cena algo que toda a gente conhece tão bem.
2: Nós, quando selecionamos os projetos que trazemos a Portugal, de alguma maneira têm que ser projetos que as pessoas identifiquem, e lhes toque.

0: E obviamente, a primeira vez que nós fizemos o Grease em Portugal foi em 2018. No Casino Estoril foi um estrondo. Foi assim, a Yellow Star Company foi subir um grande degrau, a nível de estrutura da empresa e da afirmação no mercado do teatro musical em Portugal. Trazê-lo de novo era um sonho que eu tinha, porque o Grease estava a regressar, regressou 2 anos antes a Londres, e eu fui assistir com o Paulo, e eu disse: eu tenho que trazer para Portugal novamente este musical. E queria ter feito em simultâneo, em Portugal e em Londres. Não foi possível, mas foi possível um ano e tal depois.
1: E no centro de Lisboa.
0: E no centro de Lisboa, sim. Trazer musicais para Portugal são sempre muito desafiantes, mas é muito bom perceber que nós temos público, o público está a aderir em massa ao teatro. Está-se a fazer muito bom teatro em Portugal, há muito talento, e o musical Grease, agora este regresso à Grande Lisboa, neste caso ao Centro Cultural Malaposta, em Olival de Basto,
2: É amanhã, não é?
0: é a partir de amanhã. É porque nós acreditamos que faz todo o sentido e que continua a haver muito público, e é uma viagem no tempo. As pessoas vão para a sala, ouvem uma história de amor, porque a história da Sandy e da Danny, que foi numas férias de verão,
1: Sim.
2: que se apaixonou.
0: Se apaixonaram,
1: E
0: e
1: depois regressam ao liceu
0: depois
1: e contam aquela história. E há duas
0: exatamente.
1: versões diferentes.
0: Exatamente.
1: Portanto, acho que qualquer pessoa que vai ver o espetáculo se vai identificar com esta
2: E há
1: história de
2: momentos que não
1: amor.
2: faltam, não é?
1: Não
2: Que
1: faltam. É
0: está
1: bastante
0: lá tudo.
1: completo
2: Por exemplo,
1: do ponto de vista
2: esta
1: narrativo.
2: música está lá?
0: Claro.
1: Claro que está.
2: Então vamos ouvir esta e já continuamos a conversa com a Carla Matadinho e Ricardo Sá a propósito deste Grease, mas agora vamos ao amor. Hopelessly Devoted from I to You.

0: é para suspirar, é mesmo, é. Estamos a falar de Grease.
1: É que se este momento arrepia na rádio, têm que o ver ao vivo com a Mariana Marques Guedes no nosso espetáculo de Grease.
2: Eu já perdi a conta.

0: Conta do número de vezes que fiz este espetáculo e a Mariana, sempre que canta esta música, emociona. A nós que estamos no backstage, porque ela está sozinha em palco e tem um momento muito, muito bonito, e o público. E eu tenho mesmo sorte em fazer o que faço. Eu tenho memórias de estar, por exemplo, no Coliseu do Porto ou no Teatro das Figuras em Faro, que são salas assim bastante grandes. Uhum. E tenho para mim memórias incríveis de ou até mesmo uma história quando estávamos no Capitólio, em que por acaso aconteceu uma cena em live, o instrumental, a meio de uma música, por acaso. Acontece, é ao vivo, é como nos concertos, não é? O instrumental sumiu e nós começámos a cantar à capela e não perdemos o tempo da música e de repente o público estava a cantar connosco. Sabes, aqueles momentos
1: épicos,
0: épicos que só acontecem tipo de vez em quando. E é isso, eu tenho para mim memórias mesmo muito, muito felizes de ver o público a cantar connosco. É brutal.
1: E vamos poder ver e ouvir já na quarta-feira, no Teatro Malaposta, mais uma... é uma reposição, não sei se é assim que se diz.
2: Mas uma nova temporada.
1: Uma nova temporada.
0: Mas há muita gente, em Lisboa e arredores que ainda não foram ver o Grease. Portanto, apressem-se.
1: Eu não fui ver o Grease.
2: Há muita gente.
0: Apressem-se.
2: Nós sofremos do mal que é... Ah, eu depois vou. E depois passa o tempo e a malta não vai ao teatro. Portanto, apressem-se, reservem os vossos bilhetes. Podem ligar para a Bitter da Yellow Star Company. Os munícipes do Conselho de Odivelas têm todos 20% de desconto nos seus bilhetes.
1: Tomou nota disto.
2: É uma vantagem por estar no Centro Cultural Malaposta. E depois os outros espectadores podem ir à bola diretamente. Nós fazemos também imensas campanhas, portanto estejam atentos, venham ao teatro, porque é para aproveitar e é para começar já. É de quarta a domingo.
1: Quarta a domingo, atenção. E até quando?
0: Até mesmo para o pessoal fora de Lisboa. É engraçado, podem se organizar e vêm do Alentejo ou vêm da Zona Centro.
2: Claro. Felizmente nós temos isso. Nós recebemos muitos grupos que vêm de fora para assistir ao nosso trabalho.
1: E vale mesmo a pena. Eu gosto mesmo e acho que a Yellow Star Company traz sempre coisas boas, espetáculos bons, com boa energia, saímos sempre de coração e de alma cheia. Isso é também um dos pontos fortes de irmos ao teatro, sentirmos preenchidos, aquele momento que estamos ali... aliviou a carga, animou e se calhar deu-nos esperança para continuarmos a sonhar, porque não há idade para continuarmos a sonhar. E o teatro faz-nos isto, alimenta-nos o sonho, a capacidade criativa, faz-nos bem à alma e ao corpo. Eu acho que é mesmo isso, é ir ao teatro.
2: E esta encenação do Paulo Sousa Costa foi outro desafio que criámos e que ele fez aqui um conjunto muito interessante. Que as pessoas podem assistir, porque por muito que nós falemos, nada melhor do que assistir ao musical para perceber a magia de cada cena, a magia de cada quadro.
0: De cada cena e como é que cada quadro e cada cena passa de uma cena para a outra.
2: Exato.
0: É tudo ao vivo, é o teatro, portanto o cenário muda.
1: Uhum.
0: E como é que o cenário muda? Está tudo ao point, está tudo no tempo certo.
1: Vontade de ir ver.
0: É verdade.
2: As coreografias estão muito bonitas.
0: Aquilo não é carregar num botão e algo acontece.
1: Exato. Não é os efeitos especiais da televisão.
0: Sim.
1: Nem
0: teatro.
1: Tem inteligência artificial, não.
2: Nós temos os T-Birds e as Pink Ladies, que são...
1: Ai, a roupa, os figurinos devem ser maravilhosos, não é?
2: São. É tudo à época, como é óbvio.
0: E cantam todos lindamente, é incrível. Eu faço aqui uma... Quem for ver o espetáculo agora em julho, era giro se calhar fazer assim um género de um concurso. Qual foi a música que gostaram mais?
1: Olha, porque não? Faz isso no final.
0: É muito difícil.
1: Levantas uma questão.
0: É muito difícil.
1: E as pessoas votam com o braço.
0: É muito difícil.
1: Adorei receber-vos. Vou adorar voltar ao teatro para vos ir ver.
2: Ficamos à tua espera, Lara.
1: Este fim de semana, vou ver se levo as minhas filhas, até porque há ali um horário da matiné, não é?
2: Domingo às 18 horas é um excelente programa para vais à praia de manhã e regressas ao fim da tarde para assistir ao musical.
1: Acho uma ótima ideia.
0: E pegando
1: as
0: aqui
1: próximas
0: no
1: novidades
0: vocês...
1: tens que trazer, está bem, Carla? A porta da correia está aberta. Já tem aí
2: novidades.
1: Há novidades, não há?
2: Já há muitos. Nós estamos a preparar os. Temos muita
1: então,
2: coisa
1: para a semana,
2: já.
1: Para a semana vamos cá falar sobre isso. Pode ser? Vamos combinar?
2: Fica combinado. E aproveito para dizer, acompanhem as nossas redes sociais, porque está lá tudo o que a Yellow Star Company faz. Nós somos uma companhia completamente independente, precisamos que o público esteja connosco, apoie os nossos espetáculos comprando o seu bilhete, portanto ficamos à

0: vossa espera, porque vamos proporcionar momentos completamente diferentes.
1: Mágicos,
0: e bons,
1: é isso mesmo.
0: E
1: únicos.
0: As pessoas vão sair lá a cantar e vão poder ficar no Centro Cultural Malaposta a festejar.
1: Exatamente.
0: O musical
1: e
0: que
1: a viver.
2: E mesmo no texto, e falando
1: summer
2: por mim.
1: Night.

0: Mensagens mesmo muito positivas e subliminares, e as pessoas que forem ver o espetáculo, independentemente da idade, vão interpretar aquilo à sua maneira e vão aprender. Vão sair muito mais ricas. Exato.
1: Olha, sim, mas este musical
2: aqui entre nós.
1: Muito rapidamente temos que ir para as notícias.
3: Este musical representa uma época muito feliz. Yeah. E é isso que nós queremos continuar a transmitir, momentos que as pessoas acham. O que é que vem aí? Então, este musical traz um espírito muito aberto, de liberdade e de felicidade, que se vê muito na altura e queremos que as pessoas vivam atualmente.
4: E é aquela noite de verão que vai adorar certamente. Obrigada, um beijinho para vocês.
1: Obrigada.
4: Não saiam já porque queremos ir tirar uma fotografia, mas antes temos as notícias para atualizar. E se isto entrar, melhor ainda. Mas um segundo, então é aqui.
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4: Está na hora de atualizarmos as notícias. A edição é do jornalista Bruno Correia. Boa tarde. Bom dia, Bruno.
9: Bom dia. Subiu para 60 o número de portugueses e lusodescendentes mortos devido aos sismos que afetaram a Venezuela. De acordo com o Ministério dos Negócios Estrangeiros, estão desaparecidos ou incontactáveis 87 portugueses ou lusodescendentes, dos quais 51 são homens e 36 são mulheres. Segundo os mais recentes dados divulgados, entre os 60 mortos estão 10 crianças e 50 adultos. Recordo que os sismos registados na Venezuela causaram pelo menos 1.719 mortos e mais de 5 mil feridos. Segundo a ONU, mais de 50 mil pessoas estão desaparecidas. As Nações Unidas estão a coordenar as operações de busca e salvamento em cooperação com o governo de Caracas, com mais de 2 mil socorristas de 27 países, incluindo Portugal. 19 portugueses repatriados da Venezuela chegaram esta madrugada a Lisboa. O avião da Força Aérea Portuguesa aterrou no aeroporto de Figo Maduro. Os distritos de Évora, Beja e Porto Alegre vão estar em alerta laranja a partir da meia-noite por causa do calor. Já hoje, os distritos de Viana do Castelo, Braga, Porto, Vila Real, Bragança, Guarda, também Castelo Branco, Porto Alegre, Évora, Beja e Setúbal estão em alerta amarelo por causa do tempo seco e quente. O IPMA antecipa uma nova vaga de calor a partir de amanhã, com as máximas a chegar aos 43 graus no Val do Tejo e Alentejo e noites tropicais com mínimas acima dos 20 graus. Tendo em conta o impacto das ondas de calor na saúde e na mortalidade, a Ministra da Saúde pede à população que siga os conselhos da Direção-Geral de Saúde.
10: Quando existem ondas de calor com esta magnitude, naturalmente que o nosso indicador, o Ícaro, que mede exatamente a relação entre o aumento significativo da temperatura e o impacto potencial na mortalidade, obviamente que acusa aqui a possibilidade de um impacto na mortalidade, tal como está a acontecer noutros países. Eu recordo França, que tem sido um dos países muito fustigados. Naturalmente, nós fazemos tudo para que esse impacto não se faça sentir e, de facto, na primeira onda de calor que tivemos, felizmente, nessa, não houve impacto. Mas esta que vamos viver agora é uma onda de calor muito, muito preocupante.
9: Os alertas da Ministra da Saúde a propósito da nova onda de calor que vai atingir Portugal continental a partir de amanhã. E a Federação Portuguesa de Nadadores Salvadores alerta para o aumento do risco de afogamento durante os próximos dias devido às temperaturas elevadas. A Federação apela à população para que escolha zonas vigiadas, evite mergulhos em locais desconhecidos, não entre sozinho na água e mantenha as crianças sempre sob vigilância. A Federação defende ainda que o risco de afogamento deve ser incluído nas mensagens de prevenção durante os períodos de calor extremo. A fechar a greve dos guardas prisionais na cadeia de Vale dos Judeus vai continuar até ao final de agosto. A paralisação começou a

0: 10 de março, devia terminar hoje, mas foi prolongada, indica o presidente do Sindicato Nacional do Corpo da Guarda Prisional. A greve foi convocada para denunciar a falta de segurança na cadeia de Val dos Deus e que levou à fuga de 5 reclusos em setembro de 2024. Frederico Moraes, o presidente do sindicato, diz que está tudo na mesma.
1: Foram as notícias com o jornalista Bruno Correia. Ora, são 11h37, bom dia. Agora está na altura de percebermos o que é que Paulo Catarro nos tem a dizer sobre o Mundial, até porque é o nosso enviado especial nos Estados Unidos.
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3: Os jogos de ontem mostraram que as eliminatórias podem trazer muitas surpresas. As eliminações da Alemanha pelo Paraguai e dos Países Baixos por Marrocos, além da difícil vitória do Brasil sobre o Japão, são a prova que este Mundial pode gerar enormes surpresas. Portugal está a preparar a sua partida com a Croácia na quinta-feira e faz hoje o último treino em Palm Beach. Depois viaja para Toronto no que pode ser o início de um périplo que, se correr bem, levará a equipa de costa a costa nos Estados Unidos, passando pela cidade de Dallas. Roberto Martínez já deu a entender quais são os seus eleitos e tanto assim é que ontem 9 dos titulares com a Colômbia fizeram um trabalho específico com o objetivo de preservar a respectiva condição física, no indício claro que têm de estar preparados para jogar uma partida que não permite empates. Para este jogo com a Croácia, talvez seja importante que os jogadores portugueses, que ninguém devida serem dos mais talentosos do mundo, ouçam ou leiam o que disse a antiga estrela do futebol alemão, Lothar Matthäus, após a surpreendente e até humilhante eliminação da seleção da Alemanha aos pés do Paraguai. Tínhamos qualidade suficiente para vencer esta partida, mas no futebol não vence apenas o talento. Vence o caráter, a mentalidade e a disposição de sofrer pelo seu país. Ouviram todos?
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1: Vamos à música e logo a seguir, Luísa Jeremias e as novidades da Flash.

0: Aqui entre nós.
1: Ora, muito bem, o Júlio já me avisou, Luísa, que só te posso ter um bocadinho, está bem? Que não te posso ter mais do que um bocadinho, porque...
2: O Júlio é um ciumentão.
1: Luísa Jeremias é só do bom
2: do Julinho. Do Júlio Heitor, não é? Toca todas as manhãs, é por aquela coisa.
1: É verdade. Ficou com ciúminho, mas eu depois também lhe disse, olha, que a flash também é um bocadinho minha, porque...
2: Pois, muito antes, portanto, é toda uma história.
1: Uma história que hoje ganha um novo capítulo no universo flash.
2: É verdade, mas deixa-me aqui, posso voltar aqui um bocadinho
1: Podes,
2: atrás?
1: Podes, deves.
2: A Lara, vou contar esta história, porque isto... mas porquê? Porquê que a Lara é antiga no universo Flash? Então vamos contar a história. Porque a Flash chegou a ter um programa junto com o Vidas do Correio da Manhã, que se chamava Flash Vidas, que era na CMTV, e está há uns bons anos
1: é
2: já.
1: É verdade.
2: E quem é que foi a nossa linda apresentadora? A Lara!
1: É verdade.
2: Então, todos os dias estava ali mais ou menos neste horário, a dar as notícias dos famosos, etc.
1: É um programa de sucesso, foi um programa de sucesso.
2: Sim, senhora, e fomos muito felizes nesse programa.
1: Fomos muito felizes. E as festas da Flash, sempre maravilhosas.
2: É verdade.
1: Então, o que é que nós estamos a celebrar hoje?
2: Olha, estamos a celebrar uma edição em banca, que é a edição Verão 2026. Está desde hoje nas bancas a revista Flash, disponível em papel.
1: Revista, papel.
2: É verdade, okay. Mas também há e-paper, calma. Porque para quem gostar do formato e-paper, e há muita gente a gostar.
1: Verdade.
2: Ou seja, poder ver a revista como se fosse folhas, né, folhear aquela coisa, mas aí no telemóvel, onde for, também tem disponível na versão online. Basta ir ao site da Media Livre, fazer, acho que havia comprar a Flash ou a revista Flash e aparece-lhe isso. E então o que é esta edição? Isto é uma edição especial de verão, uma edição em que nós fizemos a primeira neste modelo no ano passado, que são, no fundo, são revistas mais, eu costumo chamar-lhe mais gordas, não é? Ou seja, com muitas páginas, com um papel melhorado muito, muito bom, ou seja, aquele papel de qualidade, assim, todo brilhante, etc., essas coisas, e com uma capa muito linda, e, ou seja, aquelas revistas tipo revista feminina, ou revista de coração, vamos dizer assim.
1: Mas é aquela revista para ter em casa, na sala de estar.
2: Aquela revista para ficar, que fica lindamente lá em cima da mesa.
1: Verdade.
2: Para ver, para consultar, para tirar umas ideias e para ler, como é lógico, não é? Porque é tudo isso que lá se encontra. São dicas de moda, as tendências deste verão, o que vestir, o que não vestir, os protetores solares, os cremes a usar, ou seja, coisas também de beleza. E depois todo o outro lado, lifestyle, de tendências e entrevistas, claro.
1: Na capa temos a Sofia Alves.
2: Verdade, temos a Sofia Alves, que é uma nossa muito antiga amiga e que está fantástica.
1: É uma pessoa extraordinária.
2: Um
1: linda.
2: Super beijinho para a Sofia e para o Celso, o marido, o Celso Clete, que no fundo eles são uns grandes parceiros dos dois. Ele é encenador, ela é atriz, ela faz muito teatro.
1: Uhum.
2: Portanto, é uma chamada dupla no amor e na carreira, não é?
1: Uhum.
2: E a Sofia é capa. Não só porque neste momento está a brilhar muito, está a ter um super sucesso numa das novelas que está neste momento no ar, que é o Páginas da Vida, e porque ela é um caso de amor.

0: amor por parte do público. Portanto, nós chamámos a Sofia e dissemos, bora fazer uma coisa assim mais em cima de tempo e de poder desacelerar e a importância que isso tem e do tempo livre durante o verão e de podermos aproveitar os nossos, etc. Ela disse, vamos embora. E aqui estamos.
1: Que maravilha. Este também, este regresso ao papel, ainda que seja anual, eu não sou, se calhar até sou um bocadinho, agora ia dizer que não sou nostálgica, né, destas coisas, nem agarrada ao passado, mas eu gosto do papel. E a mim, enquanto leitora, eu acho que é maravilhoso poder voltar a pegar na flash. Como é para uma diretora? Também és agarrada ao papel? Ou também...
0: Eu sou agarrada a muitos papéis. Eu sou muito do papel. Sou muito dos livros, das revistas, das edições especiais, daquelas coisas que se guardam, etc. Portanto, eu gosto de papel. Eu gosto de ler um livro em papel. Também eu leio em e-book, também eu leio online,
1: Depende
0: etc.
1: Depende das circunstâncias, não é? Adaptas-te.
0: Não só das circunstâncias, mas há coisas que até tu lês melhor em versão corrida, não é? Do que propriamente em papel. Mas gosto do papel, gosto do cheiro do papel, etc. Este papel da revista Flash, ou seja, ter uma flash em banca, sabes que eu acho que não é bem uma coisa de nostalgia, eu acho que é uma coisa de continuação, é tipo um 2.1, estás a perceber? Porque na verdade, ou 2.0, bem, no caso é 2.1 porque já houve uma no ano passado. mas sobretudo porque é completamente diferente daquilo que nós fazíamos. Tens, claro, quando a revista era semanal, claro que tu já tinhas moda, claro que tu já tinhas sugestões, claro que tu já, mas também tinhas muita coisa da atualidade. Tu aqui perdes um bocadinho o componente da atualidade, ganhas só a atualidade naquilo que são tendências, na verdade. Ou, claro que a Sofia também está na novela e as pessoas podem vê-la na novela, portanto isso é uma coisa da atualidade. Mas não cola com nada que seja, ok, isto aconteceu esta semana. Não, isto está a acontecer. Ou seja, isto são tendências.
1: É uma atualidade para ficar.
0: É uma atualidade
1: esta
0: que
1: não,
0: se mantém.
1: Não é.
0: Sabes, nós nesta revista quisemos muito fazer, arranjar um tema de base. E o tema de base foi o tempo que nós precisamos. E o tempo ter-se transformado num luxo. E aí fomos, criamos aqui um conceito, fomos buscar aquele conceito do slow living, ou seja, do viver devagar. Daquele luxo silencioso, que é como quem diz, aquele que não é estridente, não é o dos logotipos, não é nada disso, é aquela coisa do aproveitar, sabes, ir para sítios que são maravilhosos, mas onde se aproveita e tem-se qualidade, mas não necessariamente ostentação, estás a ver, isso sem pressa. E fomos pegar um bocadinho nesses temas todos e dizer, então como é que podemos aproveitar melhor a vida? E pronto, e a espreitar.
1: E a vida que passa num flash, não é?
0: É verdade.
1: Há que aproveitar e desfrutar ao máximo o tempo que temos
0: também,
1: para...
0: Acho que também vale a pena falar aqui de algumas entrevistas muito bonitas que temos, aqui pelo meio, porque para além da Sofia, estivemos em duas casas, sabes que atualmente é uma raridade abrir-se as casas,
1: verdade,
0: não é? Mas é uma coisa que toda a gente gosta de ver, e por que não, não é? Nós estivemos em casa da Carolina Ortigão, que as pessoas conhecem bem da televisão também, e que também, inevitavelmente a gente tem que dizer isso, também é a mãe do Lourenço Ortigão, que também é um ator muito conhecido. Estivemos na casa dela, que é ali para as bandas de Cascais, não vou dizer aonde, também não vale a pena. Depois vem na revista.
1: Exatamente,
0: depois vem
1: na revista.
0: E que é uma casa linda, linda, linda, e a Carolina dá uma excelente conversa connosco, uma excelente entrevista. Estivemos na casa da Zumira Garrido, que também contou porque é que a casa dela tem tanto significado para ela e abriu-nos também gentilmente as portas. E acho que também vale a pena. É uma entrevista, são entrevistas completamente diferentes. A da Zumira é muito mais cheia de, eu não diria de melancolia, mas de emoções, vamos dizer assim. E acho que se vai perceber quando a lerem. Também estivemos em Évora, no Palácio de Cadaval, com a Duquesa de Cadaval, com a Diana de Cadaval.
1: Então, temos aqui vários
0: temos
1: vários
0: aqui
1: estilos,
0: estilos diferentes,
1: e
0: não é?
1: E de imagem, não é?
0: Em Évora, porquê? Lá está, estamos a sair do óbvio, estamos a descentralizar, estamos a desacelerar, estamos a ir para outros campos, não é? E ela teve a gentileza de abrir as portas do Palácio de Cadaval e de nos fazer quase uma visita guiada por todo o palácio, que foi ótimo. E bom, e não vou
1: e
0: também
1: muito
0: contar
1: para descobrir,
0: tudo, não é?
1: Claro,
0: também não vou
1: tem
0: contar
1: que descobrir. Também pode ver esta revista no site, não é? Mas o ideal é comprar, porque é uma revista de coleção.
0: É uma revista de coleção, uma

0: E é uma revista daquelas mesmo que sabe bem. Eu passo a publicidade, não é? Mas eu sei que sou suspeita para falar disto. Mas é que sabe bem estar ali com
1: sabe
0: a revista na
1: bem.
0: Mão.
1: É desacelerar.
0: Ai, que giro que isto é. Olha que giras estas riscas, olha estas bolinhas.
1: Está em banca.
0: Tu ontem estavas com umas calças em
1: as
0: tendência.
1: Super bolinhas. Cheio de pinta, estava cheio de pinta.
0: Exato.
1: Luísa, é sempre um gosto. Não te posso reter aqui mais tempo, porque senão vou ter questões por resolver com o Júlio Heitor. Mas também temos a simultânea para ir. Isto é amor, é tudo amor, é tudo amor. Mas fico muito contente com esta revista e recomendo, está em banca a partir de hoje, aproveite e desfrute desta revista que é um clássico, é para ter na sua sala.
0: E tem um batom, traz um batom. É verdade, vem com... Não é um batom, é um gloss.
1: É um gloss,
0: é uma coisa assim, com várias cores diferentes.
1: Então pode comprar várias revistas e fica com um batom diferente para cada circunstância. Um beijinho,
0: Luísa. Querida, obrigada. Aqui entre
1: nós. É isso mesmo, aqui entre nós, na Correio da Manhã Rádio. E acredito que esta revista seja uma paixão, não só para a Luísa, mas para todos os apaixonados pela escrita e pela revista de moda lifestyle, com entrevistas, com tanto conteúdo e que fica bem em qualquer sala. Ficamos com o Rui Veloso só um bocadinho, porque vamos já para o simultâneo com o Grande Jornal da Tarde. Já sabe que é o que acontece à hora do almoço e é começar aqui agora.
2: Em direto na CMTV, a equipa portuguesa na Venezuela tenta há horas resgatar um homem soterrado. A vítima percebeu que estava a falar com portugueses e gritou por Cristiano Ronaldo. Os enviados especiais acompanham toda a ação em direto no Grande Jornal. Só para 60 o número de mortos portugueses nos sismos da Venezuela. No total, mais de 1.700 pessoas perderam a vida. Hoje chegou o primeiro avião com repatriados a Lisboa. Alguns deixaram a família para trás. Os relatos emotivos e as imagens das operações de resgate impressionantes para ver já a seguir. 11 distritos estão sob aviso amarelo devido ao calor. O risco de incêndio é máximo em várias regiões. Amanhã, o aviso só para laranja. É uma história de horror descoberta pelas autoridades portuguesas e espanholas que desmantelaram uma rede de tráfico humano. Um homem foi escravizado durante 30 anos, não sabia quem é o Presidente da República. As vítimas foram mantidas em cativeiro numa aldeia remota durante décadas. Todos os detalhes no Grande Jornal, que vai começar agora. Bem-vindos ao Grande Jornal. Os enviados especiais da CMTV na Venezuela estão a acompanhar há várias horas o resgate quase impossível de um homem que está soterrado nos escombros de uma garagem. São imagens da equipa da CMTV que está junto dos operacionais portugueses que tentam desde ontem retirar este homem que está vivo. Já foi possível dar-lhe água. É uma operação de risco. Os operacionais portugueses não desistem de encontrar este homem. Está localizado, ainda que debaixo dos escombros. Difícil é chegar ao local onde se encontra e retirá-lo, garantindo que não há qualquer obstáculo, que este homem não sofre mais ferimentos. É uma operação que estamos a acompanhar há várias horas. Desde ontem, a equipa portuguesa ainda não dormiu. Está nos escombros deste estacionamento para retirar este homem que está vivo e que já foi possível dar-lhe água. A família do sobrevivente está também a acompanhar toda a ação que a CMTV acompanha com a Tânia Laranjo e a Inês Trovisco há várias horas, um resgate no limite, 6 dias depois dos violentos sismos que deixaram um rastro de devastação na Venezuela. Uma operação que emocionou os operacionais portugueses, até porque quando a vítima percebeu que estava a falar com portugueses, gritou por Cristiano Ronaldo. São imagens da operação que estamos a acompanhar desde ontem. Os operacionais portugueses, a GNR elementos da Proteção Civil, bombeiros sapadores de Lisboa, técnicos do INEM, médicos, socorristas, todos unidos tentam retirar a vítima do

0: escombros é uma operação acompanhada de perto pelas enviadas especiais da CMTV.
1: É um processo muito complicado, muito moroso. Já passaram quase 20 horas desde que este homem foi encontrado aqui com vida. É um venezuelano, tem 43 anos, era o vigilante deste parque de estacionamento. As equipas de socorro continuam a conversar com ele. Falámos agora com um elemento da equipa portuguesa que esteve a conversar com ele há poucos minutos. Está calmo, está a ser hidratado, está a ser medicado, consegue manter alguma conversa, mas esta é uma operação que ainda vai demorar. Vamos ver, eu acho que são elementos da GNR que estão a sair e também dos sapadores de Lisboa. São, de facto, tem sido absolutamente incansável o trabalho da equipa portuguesa, agora também já coadjuvado por várias equipas, agora que amanhã já temos as primeiras luzes da manhã, mas a verdade é que têm sido horas muito difíceis. Aqui este homem estará ao nível do terceiro piso, ou seja, subterrâneo, do terceiro piso subterrâneo, está numa zona, numa espécie de um buraco, é preciso chegar a ele, ainda não se conseguiu fazer isso, e este é um trabalho quase pedra por pedra, ou seja, é preciso levantar pedra por pedra para tentar chegar a este homem. Alguém que está então numa situação ainda de risco, naturalmente. Toda esta zona, aliás, é uma zona de risco, e depois de um dia de um calor intenso, de um calor muito forte, tivemos uma noite de uma chuva também muito forte. Eu vou pedir aqui à Inês que nos mostre. Nós temos ali no ar abutres. Eu não sei se é possível vermos essas imagens. Temos abutres, e estes abutres dizem-nos o quê? Dizem-nos que há cheira a cadáver, dizem-nos que há muitos mortos aqui, que há muitos mortos nestes prédios. O cheiro também dos cadáveres começa a ser insuportável. Há momentos em que o cheiro quase que parece que se entranha também em nós. Com a chuva tudo se complicou, também o resgate vai ser de outras pessoas, naturalmente pode ser ainda mais perigoso. É uma situação que está a preocupar claramente as autoridades que não desistem, que ninguém desiste deste homem, mas todos têm consciência que esta será uma operação demorada, uma operação que no fundo também desafia um bocadinho a esperança aqui destas equipas. A verdade é que ainda se acredita neste milagre, o milagre que já aconteceu quando este homem foi encontrado com vida. Este era um local que já estava marcado como sendo um local apenas com cadáveres, que já não tinha presença humana. Não foi assim, foi encontrado, ainda não foi resgatado, mas todos aqui acreditam que será resgatado com vida.
0: Uma operação que é acompanhada pela família deste homem há várias horas preso nesta garagem. A CMTV a acompanhar toda a ação. Falámos com o irmão. Dani afirma que está muito feliz, sempre teve esperança de que o irmão estivesse vivo.
2: Bueno, yo digo que bueno, este es un milagro de Dios.
1: Es un milagre.
2: Un milagro de Dios, gracias a Dios. Bueno, y siempre tuve fe, pues, que mi hermano iba a salir ahí con vida. Y sí, demasiado feliz. Le agradezco demasiado a los equipos que participaron. Y bueno, le agradezco mucho, pues. Me siento contento.
0: Já chegaram esta madrugada a Lisboa os primeiros portugueses repatriados da Venezuela na sequência dos sismos. O avião militar aterrou na base aérea de Figo Maduro com 17 pessoas a bordo, 13 portugueses, 2 italianos e 2 franceses que tinham ficado retidos no país. A aeronave é a mesma que nos últimos dias transportou ajuda humanitária para a Venezuela. Segundo o balanço mais recente, pelo menos 60 portugueses e

0: Os outros descendentes estão entre as vítimas mortais. No total, o número de mortos subiu. São mais de 1.700 as pessoas que perderam a vida nesta tragédia. Há 5 mil feridos. O número de portugueses também aumentou nas últimas horas. O número de portugueses que perderam a vida subindo para 60. Estão desaparecidos ou incontactáveis 87 portugueses ou lusodescendentes, 51 homens e 36 mulheres. Apesar de estarem cada vez mais reduzidas as hipóteses de encontrar vítimas com vida, os operacionais continuam a trabalhar com a esperança de encontrar sobreviventes, até porque vão surgindo verdadeiros milagres, mesmo 5 a 6 dias depois dos violentos sismos. Uma mulher foi retirada com vida depois de ter estado mais de 2 dias presa nos escombros de vários prédios. Estamos a ver as imagens impressionantes. Esta mulher está ali no meio daquela fenda, a imagem da operação captada ao segundo. Consciente, estas operações, apesar do pânico das vítimas, da pressa que há em retirar os sobreviventes dos escombros, tem de ser realizada com toda a calma, a fim de não fazer com que mais destroços caiam em cima das vítimas.
1: Carinho!
2: Ai, Deus meu!
1: Ai, Deus
2: meu! Caldom! Ai, Deus meu!
3: Respira, cerra o olho, respira profundo.
4: Nana, escucha. Toma, Nana.
2: Dame fuerza.
4: Sí, te va a dar, sí te va a dar.
0: Más, es impresionante.
2: ¡Ay! ¡Ay! ¡Dios mío, qué es esto! ¡Mi mamá! ¡Ay! ¡No aguanto! ¡No aguanto!
3: Cuenta conmigo, anda. 1, 2, 3, 9. 10, dale, sí puedes, porque tienes rato aquí y has aguantado.
0: Os profissionais vão dando força a esta mulher, fazendo uma contagem para tentar içá-la do local onde está presa. Muitas dores, esta mulher estava em verdadeiro sofrimento, os operacionais nunca lhe largaram as mãos.
4: Tranquila, já está fora.
0: Um momento em que, já em segurança, a vítima foi transportada para o hospital. Imagens dramáticas, um de muitos resgatos com sucesso, operacionais que têm trabalhado em contra-relógio. Vamos também olhar para uma outra situação em que é possível perceber ao detalhe como trabalham as equipas nestes cenários tão complexos. É pedida calma. Os profissionais tentavam salvar uma vida.
5: Olá, Elki, me escuchas? ¿Puedes hablar un poco más fuerte? Somos la UHR El Salvador y estamos acá para rescatarte.
6: Gracias.
5: Solo quiero que guardes tu calma y en estos momentos procedemos a sacarte.
6: Gracias.
0: Momento de grande aflição, também imagens impressionantes. Um jovem, uma criança de 12 anos, que ficou presa nos escombros. Os meios tentavam retirá-lo, mas este menino tinha o braço preso.
4: Di tu nome, por favor.
7: Samuel Brito.
4: Samuel Brito, ok.
0: O primeiro contacto entre operacionais e vítima.
4: Tu braço direito não lo puedes mover, certo?
7: Não, não pode mover.
4: Ok.
0: Aqui a explicarem-lhe também como tinha de proceder. Falamos de Samuel, este jovem que sobreviveu aos violentos sismos.
4: 12 anos, me dijiste?
7: Sim.
4: Ok. Tu braço direito não lo puedes mover, certo?
7: Não, não pode mover.
0: São as primeiras imagens do momento em que foi encontrado. Ainda antes da equipa de socorro com todas as valências chegar ao local.
7: Sim.
4: Ok.
0: Os pais deste menino não terão sobrevivido. Samuel foi encontrado desta forma, preso nos escombros do prédio que caiu completamente. Não conseguia sair sozinho.
4: O braço direito não o pode mover, certo?
7: Não, não pode mover.
4: Ok.
0: Vamos olhar também para outra imagem, o salvamento de uma mulher na Venezuela.
7: Samuel Brito.
6: Vamos chegar lá, senhora, aqui.
8: Tiene que llegar aquí, espera un ratito, activa el Wi-Fi.
6: Ok.
8: Ven para verte, mami. Si te pasó agua, ¿puedes tomar?
6: Me dijeron que no tomara mucha agua.
8: ¿Ah?
6: Me dijeron que no tomara mucha agua.
8: Ok, pero tengo suero hidratante. ¿Te tomas dos deditos nada más?
6: Sí, por favor.
8: Mira, prepáreme un suero hidratante. Hay un pote pequeño, porfa. No le vayas a echar mucho suero. ¿Te llega el Wi-Fi?
9: Todavía no.
6: Pastor, tengo las dos piernas partidas.
8: Tienes las dos piernas partidas, mami. Tranquila, que aquí ya tenemos un equipo ya preparado para eso, ¿ok? Solamente tengan paciencia. Estamos orando ya por ustedes.
0: Olhamos também para o momento em que uma outra mulher foi retirada com vida dos escombros. Uma mulher de 71 anos, encontrada neste prédio totalmente destruído. Aos operacionais das forças de socorro e segurança juntam-se muitos voluntários.
10: Quando foi a minha irmã, eu.
0: O filho conseguiu sair primeiro e pediu ajuda para salvar a mãe. Mais um momento de grande emoção nas operações que decorrem 6 dias depois dos violentos sismos. A NASA estima que mais de 58 mil edifícios tenham ficado com danos ou completamente destruídos pelos 2 sismos que atingiram a Venezuela. Os dados baseiam-se em imagens de satélite recolhidas um dia depois dos abalos, analisadas por investigadores. A Agência Espacial Norte-Americana alerta, no entanto, que se trata de uma estimativa ainda preliminar, não foi confirmada no terreno. O último balanço oficial das autoridades aponta para mais de 1.700 mortos, mais de 5 mil feridos, centenas de edifícios com danos graves ou em colapso total. Vamos olhar agora para mais uma imagem arrepiante. São novas imagens que mostram como uma criança foi resgatada com vida nas últimas horas.

0: Mais um resgate a dar alento às forças que participam nestes difíceis, complexos trabalhos na Venezuela. Mais uma imagem emocionante. Muitas continuam a ser partilhadas de autênticos milagres, 5 a 6 dias depois dos violentos sismos. Em estúdio no Grande Jornal, o professor Rui Pereira, comentador da CMTV. Professor, muito boa tarde. Em que fase é que estamos desta mega operação de resgate que decorre na Venezuela, tendo em conta que a esperança de encontrar vítimas com vida vai desaparecendo? E há pouco era arrepiante como as enviadas especiais da CMTV, a Tânia Laranjo e a Inês Trovisco, davam conta de que há abutres a sobrevoar as zonas onde se encontram agora tantos corpos.
1: Boa tarde, Sara. Bem, estas histórias relacionadas com grandes catástrofes são histórias variadas. Histórias de heroísmo, de abnegação, de amor profundo, mas também histórias de horror. E a conversa dos abutres remete-nos para uma história de horror. De corpos que se vão amontoando, alguns em locais dificilmente acessíveis e numa situação em que é prematuro ainda fazer o balanço desta tragédia. Mas é importante que se faça, e não só na Venezuela. Nós, em Portugal, temos responsabilidades especiais em relação a sismos. Temos uma história, enfim, sabida, quer no continente, quer nos Açores. O grande terremoto do século XVIII marcou a humanidade e temos de nos preparar para alguma eventualidade. E a pergunta que nós podemos fazer é se estamos mais perto da Venezuela ou do Japão em termos de preparação.
0: Consegue responder, professor?
1: Olha, estamos a meio caminho, mas isso não nos dá grande descanso. Porque o grande exemplo na matéria, que também tem sofrido muito com sismos, é o Japão. Mas o Japão,
0: aliás,
1: porquê?
0: Aliás, no mesmo dia em que a Venezuela sofreu estes dois sismos gêmeos, também no Japão houve,
1: exatamente,
0: um sismo de grande magnitude,
1: o
0: sem
1: Japão,
0: provocar nem metade.
1: O Japão preparou-se no plano científico, tecnológico, graças a um desenvolvimento económico também muito conhecido. O Japão preparou-se porque tem uma construção muito cuidadosa à prova de sismos, porque tem sistemas de alerta precoce muito rigorosos, porque tem um civismo incomparável da população. Eu recordo aquela operação de resgate de um avião em que todos os japoneses salvaram. Não sei se lembra, Sara. Se isso acontecesse em relação praticamente a qualquer outro povo, era impossível. As pessoas tinham-se atropelado de uma forma ou de outra. Recordo também uma história um pouco mais inócua, mas reveladora, que aconteceu no Mundial, dos adeptos japoneses que limparam completamente a parte do estádio em que estavam. Ora bem, este civismo também é necessário para a preparação e a resposta a estas tragédias, porque diz-se muitas vezes, e é um lema da Proteção Civil portuguesa, e é também letra de lei, a proteção civil é uma responsabilidade de todos. Todos nós somos agentes da proteção civil em maior ou menor grau. Agora, o que é preciso é estarmos realmente preparados. E nós temos de nos preparar em matéria de construções, em matéria realmente de planeamento urbano, de ordenamento urbano, em matéria de proteção civil. Porque se acontecer uma situação destas, com dois sismos gêmeos de grau superior a 7 na escala de Richter, 7,1, 7,5, segundo se sabe, nós podemos fazer esta pergunta: como é que seria aqui na região de Lisboa? Estaríamos preparados? Eu tenho algumas dúvidas.
0: Correr, não é,
1: e, portanto, é necessário fazer uma aposta. E há uma segunda reflexão que eu gostaria aqui de deixar muito rápida. É paradoxal que enquanto nós assistimos a estas histórias de heroísmo, de salvação de crianças, de adultos soterrados, de pessoas que correm perigos para salvarem outras, estejamos a assistir a bombardeamentos. Quer dizer, dizer, que humanidade é esta? Que racionalidade é esta que leva a que haja guerras em curso e em que se matam pessoas de forma absurda, civis, crianças, enquanto se tentam salvar num tremor de terra? Realmente faz recordar a ideia de paz perpétua de Kant. Kant pensava que se atingiria a paz perpétua por a humanidade ser racional. Ora bem, o que Kant se esqueceu de dizer é que realmente a humanidade só é racional de tempos a tempos. É intermitentemente racional, não é constantemente racional. Isso explica toda esta irracionalidade. Portanto, eu espero que realmente no nosso país, e ainda por cima temos, e muito bem, 60 operacionais no terreno que podem trazer essa experiência para cá, se extraiam lições desta tragédia terrível.
0: Fica essa reflexão, professor Rui Pereira. Muito obrigada pelas explicações no Grande Jornal. Acompanhamos esta tragédia com as buscas ainda a decorrerem 6 dias depois dos sismos, na esperança de encontrar sobreviventes. 13 portugueses regressaram hoje a Lisboa num voo militar. A CMTV falou com uma das repatriadas. Ela revela que as filhas e a neta ficaram na Venezuela e, por isso, esta mulher permanece bastante preocupada.
2: Esta é uma situação que naturalmente vai deixar marcas, sobretudo a nível psicológico, mesmo que, entretanto, passe algum tempo.
3: Sim, isso vai tardar um tempo, claro que sim, mas com a ajuda de Deus, de Jeová, vamos recuperar tudo isto.
2: Disse-me que tem 2 filhas e também uma neta na Venezuela, portanto tem familiares naquele país. É com alguma angústia que deixou então as suas filhas, a sua família na Venezuela?
3: Sim, é uma preocupação, já que elas vivem aí e como mãe que sou, não é? Temos o coração sempre dividido, porque uns de um lado e outros de outro. É normal.

0: Isso. Mas pronto, é assim a vida, não é? Temos que...
1: E em que zona é que vivem as suas filhas? Está perto, ou são zonas perto da, por exemplo, Lagoeira, que é uma das zonas mais afetadas?
0: Não muito, porque uma vive na, por o Parque Central e a outra vive um pouco mais à frente, mas perto uma da outra.
2: É uma história de horror descoberta pelas autoridades portuguesas e espanholas que desmantelaram uma rede de tráfico humano. Um homem foi escravizado durante 30 anos. Ele não sabia quem é o Presidente da República. Todos os dados do caso em direto no Grande Jornal. Portugal enfrenta uma das maiores ondas de calor de sempre. As temperaturas podem chegar a ultrapassar os 40 graus. Os termómetros começam a disparar a partir de amanhã. Vão atingir uma média igual ou superior a 35 graus em todo o território nacional durante um período que se pode estender até à próxima semana. Este calor vai afetar praticamente todo o território continental. As temperaturas mínimas serão também mais altas do que o habitual. Hoje, 11 distritos estão sob aviso amarelo devido ao calor. De acordo com o Instituto Português do Mar e da Atmosfera, as temperaturas podem chegar aos 43 graus no Alentejo e Vale do Tejo a partir de amanhã. O estado do tempo em Portugal continental é influenciado por um anticiclone localizado a norte e noroeste do arquipélago dos Açores. Hoje, quase 20 concelhos dos distritos de Bragança, Castelo Branco, Santarém, Porto Alegre e Faro enfrentam perigo de incêndio máximo. Todos os distritos do interior têm concelhos em perigo muito elevado. Este risco vai agravar-se na quinta-feira e até ao dia 8 de julho. Vamos às reportagens em direto para acompanhar também de que forma é que as pessoas, os portugueses, se estão a preparar para enfrentar esta onda de calor com vários riscos associados, começando pela Covilhã, onde está o Alexandre Salgueiro. Alexandre, quais é que são as expectativas, as previsões por aí?
3: Olha, as expectativas é que a temperatura chegue até ao final da semana até aos 40 graus no distrito, em várias partes do distrito de Castelo Branco. Nós estamos na Covilhã, a temperatura não será assim tão alta, mas ainda assim é uma temperatura considerável. Estão neste momento cerca de 35 graus e a expectativa é que até às 3, entre as 3 e 5 da tarde, os termómetros cheguem aos 37. Isto hoje, porque a partir da manhã a temperatura vai voltar a subir mesmo na cidade da Covilhã e até sexta-feira poderá mesmo chegar aos 40 graus. As pessoas vão, por isso, procurando várias maneiras para se refrescar. As mais clássicas são, naturalmente, os parques com sombras, as praias fluviais e aqui, por exemplo, a piscina-praia da Covilhã, onde nos encontramos e que que fica em pleno coração da cidade da Covilhã, é um dos sítios mais procurados pelos covilhenses por esta altura. E eu estou aqui com Ruben Tavares, nadador salvador, ou um dos nadadores salvadores destas estrutura. Ruben, com este calor implica também que as pessoas tenham muitos cuidados.
4: Sim, sim, correto. Muito boa tarde. Então um dos cuidados que devemos ter é a exposição solar. Devemos evitar estarmos bastante tempo expostos ao sol. Neste caso evitar entre as 11 e as 5 horas para procurar a sombra, quer seja árvores, levar os chapéus de sol ou outro tipo de sombras. Depois também temos de ter o cuidado de a ingerir bastante água, mas em pequenas quantidades de cada vez. Depois, colocar também o protetor solar, duas em duas horas, recolocar sempre, e também, se possível, se estivermos expostos ao sol e não tivermos sombras, colocar roupa larga e chapéu. Neste caso, de resto, as pessoas aqui na Covilhã têm respeitado bastante estes aspectos.
3: A questão, quer nesta praia, quer noutras praias, noutras estruturas do género, ou praias fluviais, a questão do choque térmico. As pessoas não devem também, dizia-me há pouco, entrar diretamente, depois de se aquecerem muito tempo ao sol, entrar diretamente na água.
4: Sim, correto. Neste caso, aqui na piscina da Covilhã, temos o chuvagem, que podem sempre passar, quer seja por higiene, também tirar alguns resíduos que não sejam próprios para a água, como também o choque térmico, refrescar o

0: corpo antes de entrar para não ver aquele choque. Estamos muito quentes e então assim estamos mais salvaguardados para as situações.
1: Muito obrigado, Ruben Tavares, nadador salvador da Piscina Praia da Covilhã, a deixar aqui alguns recados e conselhos que valem para esta, mas também para outras estruturas do género e até para as praias fluviais da região. Para terminar, dar apenas a informação de que 11 dos 9, ou melhor, 7 dos 11 concelhos do Distrito de Castelo Branco estão sob risco máximo de incêndio devido às altas temperaturas. Os outros estão, os outros 4 com risco muito elevado e, por isso, as autoridades de proteção civil deixam alerta ou aviso à população para que evitem comportamentos de risco que possam resultar em incêndios florestais.
2: Alexandre Salgueiro com um ponto da situação na Covilhã. Seguimos também em direto até Beja com o Luís Pedro do Rosário. Por aí, Luís, até onde podem chegar os termómetros e de que forma é que os portugueses se estão a preparar?
3: Olá, bom dia, Sara. Os termómetros aqui podem mesmo ultrapassar os 40 graus nos próximos dias, devido a esta onda de calor intensa que se vai fazendo a sentir aqui, sobretudo no distrito de Beja, até porque a esta hora do dia já falamos de uma temperatura a rondar os 30 graus, uma sensação térmica um pouco maior, e de facto é aqui no interior do mercado municipal que a população tenta fugir a essas temperaturas elevadas, até porque lá fora a temperatura já está um pouco mais desagradável. É o caso aqui deste senhor. Olá, muito bom dia, agora em direto para a CMTV. Como é que combate o calor nestes próximos dias?
4: Olha, eu sou daqui e combater o calor é não andar ao sol, procurar as sombras. E usar roupas leves, frescas e beber muita água.
3: Muito obrigado. É desta forma que se combate o calor, sobretudo aqui no Alentejo. Estas temperaturas elevadas que se vão fazendo sentir nos próximos dias, até porque as máximas poderão mesmo ultrapassar os 40 graus e vão mesmo ultrapassar os 40 graus aqui em alguns concelhos do Distrito de Beja, como é o caso de Moura.
2: Seguimos agora em direto até ao sul do país com a Helena Lota. Helena, por aí o calor também vai apertar nos próximos dias. A praia é sempre uma boa ideia para suportar o calor. Mantém-se a polémica relativamente aos chapéus de sol.
5: Sim, Sara, o que é certo é que a praia é sempre uma boa ideia para aqueles que procuram lidar com o calor da melhor forma e, no fundo, refrescar-se durante o dia. Mas o que é certo é que este arranque de época, pelo menos nas praias algarvias, está marcado pela polémica dos chapéus de sol, que tem marcado todo o arranque deste verão. E para falar um pouco sobre o assunto, também naturalmente sobre as temperaturas elevadas, pergunto a estes banhistas qual é a melhor forma de lidar com estas temperaturas.
6: A melhor forma para mim é vir o mais cedo possível para a praia, fugir das horas de calor, proteger-se o mais possível, que é o que estamos a dizer neste momento, usamos protetores solares também, e acho que essa é a única forma de tentar fugir ao calor, não é?
7: Hidratar, beber muita água.
6: Sim, isso é,
7: beber
6: isso
7: muita aguinha, é fundamental.
5: Portanto, durante o dia, beber muita água e também no que diz respeito à exposição solar, aplica um protetor solar regularmente?
7: Protetor solar com bastante regularidade mesmo, porque este sol está bastante abrasivo.
5: E falando aqui um bocadinho sobre a polémica dos chapéus de sol, estão a par da situação, têm uma opinião formada?
6: Tenho uma opinião formada. Acho que deve ser permitido colocar chapéus de sol à frente das concessões, porque temos aqui o exemplo desta praia da altura, em que esta concessão tem mais de 200 metros de areia à frente da concessão, e portanto não vejo qualquer justificação para não haver chapéus de sol, porque não, praias privativas em Portugal não existem. Que deixem 10, 20 metros à frente da concessão que não se possa pôr, entendo perfeitamente. Agora, durante este areal todo, não deixarem pôr chapéus de sol, acho isso uma ideia perfeitamente absurda.
5: Obrigada pelo vosso testemunho. Para finalizar, o que é certo é que são muitos os banhistas que se dirigem até às praias algarvias num arranque de época marcado pela polémica dos chapéus de sol.
2: Helena Lota, em direto, o país que enfrenta nos próximos dias uma onda de calor. Vamos às explicações com a ajuda de Jorge Ponte, meteorologista do Instituto Português do Mar e da Atmosfera, agora em direto no Grande Jornal. Muito boa tarde. Nos próximos dias sabemos que vamos enfrentar muito calor, mas afinal o que é que está aqui em causa? Que tipo de fenómeno é este e até quando é que o país

0: vai enfrentar esta onda de calor?
1: Este fenómeno está relacionado essencialmente com a posição do anticiclone, que se vai deslocar para a Europa Central e, portanto, vai promover uma circulação do quadrante leste e o transporte de uma massa de ar bastante quente, com origem no norte de África. E aqui o que salienta é este anticiclone vai ficar praticamente estacionário durante vários dias. E portanto, vamos ter temperaturas elevadas durante muitos dias, e será essa a principal característica deste episódio de calor, de tempo quente. Serão vários dias com temperaturas muito elevadas. Neste momento, nem temos propriamente previsão que sejam ultrapassados máximos históricos nas estações de maneira geral. Será essencialmente um episódio de duração, muitos dias com temperaturas muito elevadas, claro, os locais habituais, mas também alguns locais onde não é tão habitual haver temperaturas tão elevadas, como por exemplo no litoral oeste. Alguns dos dias as temperaturas, mesmo nesses locais, podem se aproximar ou mesmo chegar aos 40 graus. As noites também vão ser muito quentes, há temperaturas superiores a 20 graus em praticamente todo o território, e mesmo alguns locais, por exemplo, na Grande Lisboa, poderemos durante várias noites não baixar dos 25, 26 ou mesmo 27 graus em algumas noites. Portanto, é todo o conjunto e toda a duração deste episódio é o que chama mais a atenção, e daí também já temos vários avisos emitidos, de nível amarelo e nível laranja, e poderá ser mesmo em alguns dias, em algumas regiões, ser este nível agravado. Vamos continuar a acompanhar as previsões e as atualizações que os modelos numéricos nos vão dando.
0: Ou seja, podemos ter de alterar os avisos para já amarelos e a partir de amanhã avisos de laranja para, por exemplo, o aviso vermelho em algumas regiões, se as temperaturas assim o ditarem.
1: Pode acontecer a partir do dia 2, pode já acontecer em algumas regiões, e depois ao longo dos próximos dias pode acontecer em alguns distritos serem elevados para nível vermelho, mas, como disse, pela duração do episódio. Portanto, vão ser muitos dias com temperaturas muito elevadas, sem recuperação noturna. Portanto, as habitações não vão, às vezes as pessoas podem abrir a janela durante a noite para a temperatura baixar. Não vai haver essa possibilidade em muitos locais, porque as temperaturas vão continuar muito elevadas durante à noite. Neste momento estamos a prever pelo menos até dia 7, dia 8, portanto o início da próxima semana, com temperaturas muito elevadas, e ainda não é completamente certo ou garantido que a temperatura vai baixar significativamente a partir daí. Portanto, pode haver alívio em algumas regiões, mas além de não ser garantido, há outras regiões do país, particularmente o interior, que poderão continuar a ter temperaturas muito elevadas. Em termos de valores absolutos, ou de máximos, temperaturas máximas, estamos a prever valores entre os 42 e os 44 graus na região do Alentejo e Vale do Tejo. Por exemplo, Lisboa poderá ter vários dias consecutivos com temperaturas máximas da ordem dos 38 a 40 graus. Mesmo a região do Grande Porto pode ter temperaturas entre os 35 e os 40 graus nos próximos dias. Portanto, são valores bastante significativos, um pouco por todo o território, claro. Mas a principal característica é esta: é a duração, é a quantidade de dias, o tempo que isto vai ocorrer, pelo menos durante uma semana, e vamos ver se será mais tempo ou não. Para isso, precisamos de continuar a acompanhar as previsões.
0: E certamente o risco muito elevado, máximo de incêndio, associado a este fenómeno de calor que enfrentamos. Muito obrigada, Jorge Ponto, pelas explicações. Em estúdio no Grande Jornal, o médico Ricardo Moutinho Guilherme. Doutor, muito boa tarde. Ouvimos aqui previsões alarmantes, sobretudo para as faixas etárias mais vulneráveis. Quais é que são os principais riscos e também as precauções, os avisos que é preciso deixar para os próximos dias?
2: Olá, boa tarde. Há que ter atenção que estas temperaturas extremas, estes picos de calor, são um grande desafio para o corpo humano. Então, sobretudo, como disse, nestas faixas etárias mais avançadas, em idosos com maior idade, também em bebés, também recém-nascidos, porque o reflexo da sede nesses extremos de idade está menos presente, então tem mais risco de desidratação, e estes picos de calor acarretam maior risco desta desidratação. Estar atento a estes sinais precoces, como tonturas, desorientação, confusão, sinais da pele estar mais quente, sobretudo também em recém-nascidos, como disse, que é mais difícil detectar, também em grávidas, são populações de risco, digamos assim. Estas populações também, os conselhos habituais que toda a gente já sabe: o beber água consistentemente ao longo do dia, quanto mais calor, mais necessidade há de hidratação, o refugiarmos, o buscarmos locais frescos.
0: Nem sempre a praia é a melhor opção.
2: Exatamente, sobretudo nas horas de maior calor, ou seja, entre as 11, meio-dia,

até às 4, 5 da tarde, evitar a exposição direta cá fora, no exterior, ao sol e, sobretudo, mantermos em locais bem ventilados. O uso de protetor solar, isso é o ano todo, mas sobretudo isto, o hidratar-nos bem. Estes dias é o mais importante. Se a pessoa gostar mais de uma água aromatizada, mas nada como

0: maioritariamente por água, e há uma grande necessidade, sobretudo quando há mais calor, mais temperaturas mais elevadas, de maior hidratação. O nosso corpo funciona como, digamos, um motor de um carro. Se lhe dermos combustível, vai funcionando. Se não tiver água, deixa de funcionar. O cérebro acaba por desligar, daí muitas vezes a pessoa começar a ter tonturas e mesmo desmaios, ou seja, ele é que desliga, não tem combustível para funcionar, e temos de estar atentos a estes sinais precoces. O ideal é irmos prevenindo, ou seja, a nossa função como médico, especificamente médico de família, é sempre aconselhando a prevenirmos, ou seja, se já tivermos um corpo bem hidratado, vai resistir muito melhor a estas altas temperaturas. O que toda a gente já sabe, beber muita água estes dias.
1: Doutor, muito obrigada. Obrigado. Pelos alertas deixados no Grande Jornal. Olhamos também para a reação e as explicações do Ministro da Administração Interna, que admite o verão vai ser difícil, garante que a prevenção será a chave para minimizar o risco de incêndios.
2: Fruto das condições climáticas, fruto do que aconteceu em janeiro, este verão vai ser muito duro, não só pelas ondas de calor, que estão-se a aproximar e que são expectáveis, sobretudo para aquilo que ficou destruído. Vamos ter mais 15 mil profissionais disponíveis para o combate, mas vamos, sobretudo, colocá-los, muita gente, também na prevenção. A prevenção é um fator decisivo.
1: Subiu para 60 o número de vítimas mortais de nacionalidade portuguesa nos sismos da Venezuela. A CMTV acompanha com os enviados especiais resgates de risco que dão alento e esperança aos operacionais. Todos os dados no Grande Jornal. Um homem de 38 anos foi detido pela Polícia Judiciária por ter falsificado contratos de arrendamento para legalizar 700 imigrantes. Em causa estão crimes de auxílio à imigração ilegal, falsificação de documentos e branqueamento. A investigação decorria desde fevereiro do ano passado, depois de ter sido detectada a entrada em massa de pedidos de atestados de residência em várias juntas de freguesia na área metropolitana do Porto. Ao arguído cabia a elaboração dos contratos de arrendamento para permitir a instrução do processo individual e a legalização em território nacional. A PJ também apreendeu documentação e reuniu provas. O número de subvenções vitalícias pagas a políticos e ex-juízes do Tribunal Constitucional desceu para 285 beneficiários. Nos últimos 10 anos, apenas 17 pessoas passaram a receber este apoio, num regime que continua a gerar discussão no panorama político. Apesar da redução no número de beneficiários, o orçamento do Estado para 2026 reserva 57 milhões de euros para garantir o pagamento destas subvenções. As horas extraordinárias no Serviço Nacional de Saúde custaram 468 milhões de euros em 2025. O valor representa um aumento de 11,4% face ao ano anterior e reflete a crescente pressão sobre os serviços de saúde. Os médicos foram responsáveis por uma grande parte das horas extra realizadas num sistema que continua a depender do trabalho suplementar para responder às necessidades dos utentes. No Mundial, o Brasil venceu o Japão por 2-1 e está nos oitavos de final da competição.
3: Brasil e Japão defrontavam-se nos 16avos do Mundial. No primeiro tempo, os samurais azuis puseram os canarinhos em sentido e inauguraram o marcador. Caixo Sano, com um golo a fazer lembrar Kevin De Bruyne em 2018, num jogo de memória para os brasileiros. Na segunda parte, os pentacampeões mundiais entraram com tudo. Logo a abrir, Bruno Guimarães, de cabeça, obrigou Suzuki a uma bela intervenção. Aos 53 minutos, num lance confuso na área japonesa, o Brasil voltou a cheirar o gol do empate. Muita sorte para o conjunto asiático na forma como travou o cabeceamento de Casemiro. Não foi à primeira, acabou por ser à segunda. Aos 56 minutos, Gabriel Magalhães cruzou e Casemiro, de cabeça, fez o empate. Tudo em aberto, com mais de meia hora ainda para se jogar. A Canarinha ganhou embalo e não fez a cambalhota em cima dos 60 minutos por manifesto azar. Seria um dos melhores golos da história vitória dos Mundiais por parte de Vinícius Júnior. No entanto, Suzuki foi decisivo e uma defesa milagrosa enviou a bola para o poste da baliza. Água mole em pedra dura, tanto bate até que fura, e foi mesmo isso que aconteceu. Num dos últimos lances da partida, Bruno Guimarães assistiu Martinelli e o extremo

0: do Arsenal decidiu o jogo, vitória do Brasil, que segue agora para os oitavos do Mundial. Depois finaliza com classe. Está
1: a desviar a bola do guarda-redes. A Alemanha foi eliminada do Campeonato do Mundo, perdeu com o Paraguai nos penaltis depois do empate a um golo ao fim de 120 minutos.
2: Foi este o momento que chocou o mundo do futebol. O Paraguai foi gigante e eliminou a Alemanha do Mundial nos penaltis. Calhou a José Canal, é o remate decisivo e não vacilou. Os sul-americanos derrubam os tetracampeões do mundo e apuram-se para os oitavos de final, onde vão defrontar o vencedor do França-Suécia. Foram os paraguaios que inauguraram o marcador em Foxborough. Aos 42 minutos, enorme surpresa com o golo de Júlio Enciso. Boa jogada ofensiva do Paraguai a terminar no golo do médio do Estrasburgo. Depois de uma primeira parte muito cinzenta, os alemães vieram com outra cara para o segundo tempo e chegaram ao empate. Kai Havertz correspondeu da melhor maneira ao cruzamento de Florian Wirtz e marcou para os europeus. Terceiro golo para o avançado do Arsenal neste campeonato do mundo. Num lance tirado a papel químico, a Alemanha esteve muito perto de dar a volta ao resultado. Novo cruzamento de Wirtz, mas desta vez Orlando Gil defendeu o cabeceamento de Havertz. Não houve mais golos até ao final dos 90 minutos e o jogo foi para o prolongamento. Aí a Alemanha até conseguiu marcar por Jonathan Tah, mas a festa não durou muito tempo. O VAR alertou o árbitro para um bloqueio de Antone sobre o guarda-redes do Paraguai e o golo foi anulado. O jogo acabou mesmo por ir para os penaltis e aí Orlando Gil foi gigante. O guarda-redes do Paraguai defendeu dois remates alemães e o terceiro foi para fora. Escândalo no Mundial com a surpreendente eliminação da Alemanha.
1: Marrocos está nos oitavos de final do Campeonato do Mundo. Venceu a Holanda nos penaltis depois do empate a um golo em 120 minutos.
2: Um dos jogos cartaz dos 16avos do Mundial deu vitória para Marrocos nos penaltis. Saibari foi o homem do penalti decisivo e colocou os Leões do Atlas na próxima fase. Caiu a Holanda em Monterrey depois de um excelente jogo de futebol. A primeira oportunidade de perigo saiu da cabeça de El Aynaoui, a excelente defesa de Verbruggen. Na jogada seguinte, o guarda-redes holandês voltou a mostrar-se em bom plano. Remate forte de Hakimi para mais uma excelente intervenção de Verbruggen. A resposta da laranja mecânica surgiu perto do intervalo. Mickey van de Ven disparou de longe, mas Bonu negou-lhe o golo. Marrocos voltou a entrar melhor no segundo tempo e Hakimi estava a causar muitos problemas à defesa holandesa. Aos 52 minutos, o lateral marroquino acertou na barra da baliza de Verbruggen. Contra a corrente do jogo, a Holanda inaugurou o marcador. Golo muito emotivo de Cody Gakpo. O avançado do Liverpool não conseguiu conter as lágrimas. Gakpo soube esta semana da trágica notícia de que a namorada perdeu o bebé durante a gravidez e foi bastante acarinhado pelos colegas da seleção no momento do golo. Mas Marrocos ainda tinha uma palavra a dizer. No primeiro minuto da compensação, Issa Diop levou o jogo para o prolongamento. O central do Fulham saltou mais alto do que os defesas holandeses e colocou em euforia os marroquinos. Aos 96 minutos, defesa estrondosa de Verbruggen ao remate de Raimi. Nos penaltis, Marrocos levou a melhor e tem agora encontro marcado com o Canadá nos oitavos de final do Campeonato do Mundo.
1: É uma história de horror descoberta pelas autoridades portuguesas e espanholas que desmantelaram uma rede de tráfico humano. Um homem escravizado durante 30 anos não sabia quem é o presidente da República. As vítimas foram mantidas em cativeiro numa aldeia remota durante décadas. Todos os dados da operação que permitiu libertá-los para ver no Grande Jornal depois do intervalo.
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3: Ora então, muito boa tarde, bom almoço, se for o seu caso, está aqui entre nós na Correio da Manhã Rádio, meio-dia e 42. Agora vamos às notícias em exclusivo. Aqui na sua rádio, mas com a edição do jornalista Bruno Correia. Muito boa tarde, Bruno.
4: Boa tarde. O Ministério Público vai recorrer da sentença que obriga o Estado português a pagar 15 mil euros a José Sócrates. Em causa está a indemnização do Estado ao antigo Primeiro-Ministro por violação do segredo de justiça na Operação Marquês. O Tribunal entendeu que existiram fugas de informação. José Sócrates exigia 205 mil euros de indemnização na ação que interpôs contra o Estado. Alega que foi alvo de danos não patrimoniais no decorrer da violação do segredo de justiça. Subiu para 60 o número de portugueses e lusodescendentes mortos devido aos sismos que afetaram a Venezuela. De acordo com o Ministério dos Negócios Estrangeiros, estão desaparecidos ou incontactáveis 87 portugueses ou lusodescendentes, dos quais 51 são homens e 36 são mulheres. Segundo os mais recentes dados divulgados, entre os 60 mortos estão 10 crianças e 50 adultos. Recordo que os sismos registados na Venezuela causaram pelo menos 1.719 mortos e mais de 5.000 feridos. Segundo a ONU, mais de 50 mil pessoas estão desaparecidas. As Nações Unidas estão a coordenar as operações de busca e salvamento em cooperação com o governo de Caracas, com mais de 2 mil socorristas de 27 países, incluindo Portugal. Os distritos de Évora, Beja e Porto Alegre vão estar em alerta laranja a partir da meia-noite por causa do calor. Já hoje, os distritos de Viana do Castelo, Braga, Porto, Vila Real, Bragança, Guarda, Castelo Branco, também Porto Alegre, Évora, Beja e Setúbal estão em alerta amarelo por causa do tempo seco e quente. O IPMA antecipa uma nova vaga de calor a partir de amanhã, com as máximas a chegar aos 43 graus no Val do Tejo e Alentejo e noites tropicais com mínimas acima dos 20 graus. O ministro da Administração Interna, Luís Neves, admite um verão difícil, mas garante que a prevenção será a chave para minimizar o risco de incêndios.
5: Fruto das condições climáticas, fruto do que aconteceu em janeiro, este verão vai ser muito duro, não só pelas ondas de calor que estão-se a aproximar e que são expectáveis, sobretudo por aquilo que ficou destruído. Vamos ter mais 15 mil profissionais disponíveis para o combate, mas vamos sobretudo colocá-los, muita gente também, na prevenção. A prevenção é um fator decisivo.
4: As declarações do Ministro da Administração Interna, Luís Neves. O perigo de incêndio vai agravar-se esta quinta-feira e até dia 8 de julho. E a Federação Portuguesa de Nadadores Salvadores alerta para o aumento do risco de afogamento durante os próximos dias devido às temperaturas elevadas. A Federação apela à população para que escolha zonas vigiadas, evite mergulhos em locais desconhecidos, não entre sozinho na água e mantenha as crianças sempre sob vigilância. A Federação defende ainda que o risco de afogamento deve ser incluído nas mensagens de prevenção durante os períodos de calor extremo. A fechar, Portugal continua a preparar o próximo jogo frente à Croácia. A Seleção Nacional tem uma sessão de treino agendada para as 16h, hora em Lisboa, com os primeiros 15 minutos abertos à comunicação social. Esta quarta-feira, a equipa das Esquinas viaja durante a manhã para Toronto, no Canadá, onde vai ainda fazer um treino antes do próximo jogo. O Portugal-Croácia acontece na noite de quinta para sexta-feira, a partir da meia-noite, e vai ter relato aqui na Correio da Manhã Rádio.
3: É isso mesmo, Bruno Correia, nas notícias em exclusivo aqui na Correio da Manhã Rádio, de dizer que pode e deve acompanhar ao segundo de tudo o que se passa no Mundial por aqui. Já a seguir, atenção, vou chamar o GNR. Não se assuste, não há nenhum alerta. É mesmo música.
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2: Aí estão eles, GNR, Vídeo Maria, aqui na Correio da Manhã Rádio, meio-dia 47, boa terça-feira. Aqui entre nós, comigo, Lara Afonso, Bruno Correia, toda a equipa da Correio da Manhã Rádio, fazer-lhe companhia, trazer-lhe o melhor da música, a melhor companhia e as notícias, melhor primeiro. Já a seguir, voltamos ao simultâneo com o Grande Jornal da Tarde, para já, Música Maestro, Vídeo Maria.

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1: Operações de resgate na Venezuela no limite para encontrar vítimas com vida. Os operacionais não desistem. A CMTV está a acompanhar em direto uma das operações mais intensas de um sobrevivente que está numa garagem que abateu. Vamos olhar para imagens impressionantes agora do resgate de uma criança que foi salva dos escombros de um prédio que desabou. Aqui o momento em que este menino ainda estava completamente preso na destruição. Os operacionais a darem água, a tentarem manter hidratada esta criança até ser possível retirá-la. São novas imagens de resgates feitos no limite. Os voluntários vão falando com a criança que está consciente numa situação muito difícil. Imagens impressionantes de um resgate. Olhamos também para o salvamento de uma menina.
2: Precisamos que... Isso. Como estás, Fabi?
1: É mais um vídeo dramático. Esta criança chama-se Fabiana.
2: Como te sientes? Las piernas, escúchame, las piernas, los brazos, los mueves?
1: Perguntou-lhe se sente os braços, se sente as pernas.
2: Na rodilha, certo? Ok, solo eso, ¿no? Listo, solo que quería saber. Gracias, ya estamos, ¿qué tan cerca estamos ahora?
1: Momentos de grande emoção para os operacionais.
2: Vernos completo.
1: Um resgate em La Guaira, zona mais afetada pelos violentos abalos.
2: É a tu tempo, não é o nosso, isto.
1: Dar conta de que as imagens que estamos a ver pela primeira vez são sensíveis, podem chocar. E por isso mesmo também este aviso, enquanto olhamos para estes resgates efetuados no limite. Vamos olhar para mais um salvamento. Alertamos novamente que são imagens que podem chocar. Sinais de vida detectados nesta pessoa que acabou por ser resgatada com vida presa neste cenário de completa destruição. Quando é detectado qualquer sinal de vida, todos os meios acorrem ao local para salvar vidas. Vai-se tornando cada vez mais difícil. Imagens dramáticas e impressionantes. Mais um resgate efetuado em situações muito difíceis e com temperaturas muito elevadas, que também dificultou ainda mais este trabalho. Vamos olhar para o resgate de uma criança de 12 anos. A tecnologia foi aqui determinante para salvar esta vida.
3: Aguanta. Não, tu, aí. Isso, mantê-lo assim. Mantê-lo. Dile que lo tire para lá.
1: Através da tecnologia vão conseguindo orientar os operacionais para se perceber ao detalhe onde é que está a criança e também aquilo que a rodeia.
3: Aí, aguanta-lo aí.
1: Uma equipa da República Dominicana que conseguiu efetuar este salvamento com sucesso. Uma criança salva, um verdadeiro milagre no meio da tragédia.

0: Me escucha, Carlos.
1: Através desta câmara, as autoridades conseguirem chegar perto da criança, primeiras perícias para depois ser retirado o entulho e retirar a criança do local. Foi realizado com sucesso este resgate. Também num outro ponto da zona mais afetada pelos sismos, as autoridades conseguiram retirar 13 pessoas dos escombros do mesmo prédio.
2: Con los equipos de Qatar y los amarillos que son los israelíes y metieron un perro y lograron detectar.
1: A descrição daquilo que está a acontecer, um cão que também ajudou nas buscas, primeiro a sinalizar onde é que estava este grupo de 13 pessoas, com recurso a máquinas pesadas, foi possível retirar os destroços para chegar a este grupo, tantos dias depois dos violentos sismos. O trabalho dos cães pisteiros, cães polícia, também a ser determinante neste cenário. As equipas portuguesas, também com recurso aos animais, a conseguirem detectar sinais de vida que dão alento aos operacionais. Sexto dia de buscas na Venezuela, trabalhos no limite. Aqui o vídeo do dia de ontem, quando o resgate é bem sucedido, todos celebram aquilo que acontece. Operacionais que não perdem a esperança de encontrar sobreviventes da tragédia. Mais um vídeo que é considerado um verdadeiro milagre, o caso é considerado um verdadeiro milagre, uma criança resgatada com vida dos escombros 5 dias depois dos sismos. Este resgate aconteceu nas últimas horas, tantos dias depois

0: operacionais que nunca largam a mão de quem precisa de ajuda e os rostos dos operacionais também mostrarem-nos a esperança e a alegria dos salvamentos que correm da melhor forma. As enviadas especiais da CMTV, a Tânia Laranjo e a Inês Trovisco, estão desde ontem a acompanhar de perto o trabalho das equipas portuguesas num estacionamento que desabou. Foi encontrado um sobrevivente, ele está consciente, já foi possível fazer chegar-lhe água, mas ainda não conseguiram retirá-lo do local. Este homem, quando percebeu que estava a falar com portugueses, chamou por Cristiano Ronaldo. Estamos ao ponto da situação agora no local.
1: Já passaram muitas horas, estas operações de resgate continuam. Temos connosco a médica da GNR, ontem enganei-me e disse que era médica do IDEM. Qual é o ponto da situação em termos clínicos deste sobrevivente?
2: Portanto, já conseguimos atingir, já houve trabalhos de obstrução no sentido em que foi possível passar um tubo por um orifício. Esse tubo já foi possível fornecer água a este sobrevivente. De modo controlado, etc. Está lá uma equipa médica em baixo também. Ele responde, vai pedindo, vai solicitando mais líquidos, mas para já ainda não foi possível nem visualizá-lo, nem enviar a alimentação, algo que ele pudesse alimentar-se, mas ele está bem.
1: Portanto, a situação clínica está relativamente estável.
2: Relativamente estável. Disse-nos que tinha uma dor no ombro, foi medicado, uma coisa simples, portanto, para já estamos a...
1: Aparentemente não terá fraturas graves?
2: Não se queixou de nada disso.
1: Esta operação pode ainda ser demorada?
2: Pode ainda ser demorada, portanto os trabalhos de obstrução, pelo que os camaradas nos dizem, parecem que podem ainda demorar várias horas. Estão aqui várias equipas envolvidas, mas para já é a informação que temos.
1: Naturalmente não vão desistir, não sairão daqui enquanto não o tirarem.
2: A partir do momento em que percebemos que está uma pessoa que tem capacidade para responder, para se hidratar, etc.

0: completamente viável e vale a pena o investimento.
1: Muito obrigada. É de facto um trabalho de muitas horas, conforme dizia. Começámos aqui, eram 11 da manhã, mais ou menos, do dia anterior, ou seja, do dia de ontem, 11 da manhã, locais, exatamente, portanto, mais 5 horas em Portugal continental. Para já não há qualquer previsão horária para retirar este homem daqui. O que sabemos é que tem 43 anos, era o vigilante deste parque de estacionamento. Falámos já quer com a mulher, quer com o irmão, também eles se mantêm aqui nas imediações à espera do milagre, à espera de que saia vivo, que possa recuperar. Para já, aparentemente, está dentro do quadro, naturalmente, quem está há quase 5 dias preso em escombros, mas dentro deste quadro está num quadro clínico estável.
2: À distância, multiplicam-se as iniciativas solidárias de recolha de donativos para a Venezuela na sequência dos sismos no Funchal, onde há uma grande comunidade luso-venezuelana que acompanha à distância notícias dos familiares e amigos. O João Fernandes acompanha uma das campanhas.
3: Na Madeira são várias as pessoas que estão a recolher bens, medicamentos, tudo é pouco para a ajuda para a Venezuela. A Venecom é uma dessas entidades que está aqui na Madeira a trabalhar a todo vapor para fazer chegar o máximo de medicamentos e de coisas necessárias para ajudar aquilo que aconteceu na Venezuela. Tenho Ana Cristina Monteiro. Como é que está a decorrer esta ajuda? Estão a recolher muita coisa? Como é que está a situação?
4: Sim, na verdade, temos sentido uma grande solidariedade da nossa comunidade madeirense e venezuelana que cá reside. Hemos conseguido recoletar muitos insumos, principalmente nós estivemos a pedir o que eram alimentos em latas, medicamentos, insumos médicos, aqueles artigos precisos nestas labores de rescate, também comida para animais já recebemos. Portanto, na verdade, temos recebido muita coisa.
3: Então, essas coisas, quando é que vão para a Venezuela? Quando é que irão sair daqui da Madeira? Já há uma data, o meio de transporte?
4: Sim, já essa logística, temos uma saída para o dia 3 e também temos uma saída que vai em barco, uma saída que vai de avião, junto com as coisas que estão em Portugal continental, e portanto, pronto, prevemos que a de avião poderá chegar mais rápido. Portanto, iremos enviar de avião aquelas coisas primordiais e as outras irão de barco.
3: Como é que está a ver a situação na Venezuela, aquilo que está a acontecer? As equipas de resgate ainda continuam a conseguir, felizmente, resgatar algumas pessoas?
4: Sim, sim. Entre tanta tristeza, conseguimos ver que, passados tantos dias, ainda há pessoas com vida a serem salvas. A ideia e o nosso pedido sempre tem sido reforçar essas equipas de operações de salvamento, porque, pronto, foram muitas pessoas, muitas famílias que ainda permanecem por baixo desses ombros e todas as vidas que possam ser salvas é importante. E na verdade, apelamos que este esforço que estamos a fazer os operacionais lá seja reforçado ainda mais nestas últimas horas, que cada hora que passa, a dificuldade em ter pessoas com vida aumenta.
3: Muito obrigado.
4: Obrigada.
3: Então, aqui um pedido desde a Ilha da Madeira, da forte comunidade luso-venezuelana que está aqui na região autónoma da Madeira. Cada hora que passa as coisas tornam-se mais difíceis, o que é certo é que tem havido sucesso e a Madeira vai então ajudar da forma possível com o envio de medicamentos, alimentos. Está a ser feita uma recolha em vários pontos da ilha e todos os concelhos da ilha têm um ponto de recolha que agora irá ser enviado o mais rápido possível para a Venezuela.
2: Nos próximos dias, Portugal enfrenta uma onda de calor extremo, vários avisos já decretados, todos os dados em direto no Grande Jornal. Uma rede de tráfico humano foi desmantelada com a ajuda da Polícia Judiciária do Centro. 5 pessoas da mesma família foram detidas, 2 vítimas resgatadas. A Carolina Cunha está em direto. Carolina, pelo menos um dos homens foi mantido em cativeiro durante 30 anos, viveu em condições deploráveis.
5: Muito bom dia, Sara. Uma história verdadeira.

0: Chocante, falamos de duas vítimas que foram resgatadas pela Polícia Judiciária do Centro na primeira fase desta operação que ocorreu em março de 2025. Dois homens de 63 e 53 anos que viviam em condições deploráveis, sob cativeiro, estavam no anexo da casa desta família, fechados a cadeado e trabalhavam dia e noite em campos agrícolas e todo o dinheiro que ganhavam ficava então para esta família que se dedicava ao tráfico humano. Ora, 30 anos foi o tempo que um dos homens ficou sob clausura. Este homem ficou 30 anos sob a alçada deste grupo que se dedicava a tráfico humano, e este foi um esquema que escapou à mira das autoridades espanholas porque o plano estava delineado ao minuto. Ou seja, estas vítimas estavam inscritas na Segurança Social Espanhola, tinham contratos de trabalho, tinham contas bancárias em seu nome, também carros, e tudo isso dificultou a atuação das autoridades e valeu mesmo a junção de meios, neste caso portugueses e espanhóis, para desmantelar esta rede que se dedicava a tráfico humano. Dizer também que as autoridades acreditam que outras vítimas passaram por esta rede, uma rede que estava organizada por uma família. O patriarca desta família já tinha cumprido a pena pelo mesmo crime dedicado ao tráfico humano, mas ainda na cadeia conseguia controlar este grupo que se manteve ativo durante décadas, e a prova disso é que uma das vítimas teve 30 anos sob clausura. Custa acreditar, mas é verdade, um homem esteve sob clausura durante 30 anos e estava privado de toda a informação do mundo, inclusivamente não sabia quem é e quem foram os presidentes da República Portuguesa. Ora, uma história verdadeiramente impressionante que está a ser acompanhada pela CMTV.
1: Dois homens de 23 e 30 anos foram detidos na sequência de um assalto violento a um restaurante em Braga e também na.
2: Olhamos agora para a reportagem que dá conta de como esta rede foi desmantelada. Pelo menos um homem foi mantido em cativeiro durante 30 anos.
0: As autoridades portuguesas acreditam que foram dezenas as vítimas que passaram por esta rede de tráfico humano que operava entre Portugal e Espanha. A Polícia Judiciária do Centro, numa operação conjunta com a Guardia Civil, resgatou duas vítimas que estavam em cativeiro numa aldeia a 70 quilómetros de Burgos. Uma das vítimas, um homem de 63 anos, foi escravizado durante 3 décadas. Sob ameaça constante, o homem vivia no anexo da casa dos traficantes, fechado com cadeado em condições subhumanas. Trabalhava todos os dias, sem folgas, em terrenos agrícolas, e os exploradores ficavam com todo o seu dinheiro. O homem esteve 30 anos privado de liberdade e informação, inclusive não sabia quem é o Presidente da República. Na sua posse tinha apenas 40 euros, valor ao qual se referiu como as poupanças de uma vida. Na mesma operação, denominada Mãos Livres, foi também resgatado um homem de 53 anos que estava em cativeiro há 15, nas mesmas condições e sem controle sobre a sua vida. Este foi um esquema que conseguiu escapar à mira das autoridades espanholas durante vários anos porque as vítimas tinham contratos de trabalho e estavam inscritas na Segurança Social Espanhola. Era através desta via que os exploradores tinham acesso aos salários das vítimas, bem como aos benefícios fiscais das mesmas. Além disso, abriram contas e registaram carros em nome das vítimas para dificultar a ação das autoridades. O resgate das vítimas aconteceu numa primeira fase da operação em março de 2025, mas só agora foram detidos os 5 indivíduos responsáveis pela rede de tráfico humano. Todos os elementos, com idades compreendidas entre os 32 e os 56 anos, têm ligações familiares e as autoridades acreditam que agiram de forma premeditada e consciente, até porque o líder do esquema já cumpriu pena de prisão pelo mesmo crime. A PJ do Centro foi a entidade responsável pelo regresso das vítimas a Portugal, que estão a receber apoio de uma instituição para vítimas de tráfico humano. 5 pessoas foram detidas entre Portugal e Espanha e vão ser presentes as autoridades judiciais para conhecerem as medidas de coação. Esta que foi uma operação Mãos Livres, denominada pelas autoridades portuguesas e espanholas, forças conjuntas para então resgatar estas vítimas de tráfico humano.
2: O Tribunal de Coimbra aplicou 6 anos de prisão efetiva a um homem que abusou sexualmente dos enteados. Alguns dos atos sexuais ocorreram no período em que a companheira estava na maternidade para dar à luz a filha dos dois.
3: Durante o julgamento,

0: O arguido não prestou declarações, mas o coletivo de juízes não teve dúvidas de que abusou sexualmente dos dois enteados e condenou-o a uma pena de 6 anos de prisão efetiva. As vítimas, uma menina à data com 7 anos e um menino de 6, estavam aos cuidados do padrasto quando ocorreram os crimes. As situações mais graves aconteceram no período em que a então companheira se encontrava na maternidade para o parto da filha de ambos. Em abril de 2020, o homem, agora com 33 anos, aliciou a enteada com a promessa de a deixar jogar na sua consola de videojogos. Aproveitando a ausência da mãe, abusou da criança em 2 momentos diferentes. Numa das situações chegou a penetrá-la e na outra obrigou-a a fazer sexo oral. Já anteriormente, a menor e o irmão terão sido vítimas de outros atos de cariz sexual, sendo o arguido acusado de os despir da cintura para baixo, tendo ele também tirado a roupa para exibir o pênis. Detido pela Polícia Judiciária do Centro, já se encontrava em prisão preventiva. Durante o julgamento no Tribunal de Coimbra, não revelou arrependimento, uma vez que ficou em silêncio, tendo sido condenado pela prática de 4 crimes de abuso sexual de criança e obrigado ao pagamento de uma indemnização total de 8.500 euros às vítimas.
1: Foram detidos 2 homens, são suspeitos de um assalto violento a um restaurante em Braga. A reportagem é do Paulo Jorge Duarte.
2: 2 homens de 23 e 30 anos foram detidos na sequência de um assalto violento a um restaurante em Braga e também na sequência de uma investigação da Esquadra de Investigação Criminal da PSP de Braga. E estes 2 homens que são suspeitos de fazerem parte de um trio de assaltantes que no final de maio assaltaram um roubo violento, agrediram o dono e o funcionário do restaurante Tia Isabel aqui no centro de Braga. Estes 2 homens conseguiram escapar com uma mala que continha no seu interior milhares de euros, ao que tudo indica seria o apuro deste conhecido restaurante em Braga dos últimos dias. Estes homens que atuaram encapuzados não preferiram, não disseram uma única palavra, portanto não se percebe nem pelo sotaque, nem pela língua, qual a sua nacionalidade. A verdade é que depois de agredirem estes 2 homens, um funcionário do restaurante Isabel e o dono conseguiram escapar com milhares de euros. Ao fim de mais de 1 mês de investigação, a PSP de Braga, e nomeadamente através da Esquadra de Investigação Criminal, conseguiu localizar estes 2 homens. Há um terceiro elemento, um terceiro suspeito, que ainda está escapado às autoridades. No entanto, decorrem ainda diligências para tentar encontrar este suspeito. Estes 2 homens estão detidos, vão ser presentes nas próximas 48 horas ao Tribunal de Instrução Criminal em Guimarães, respondem pelo crime de roubo.
1: Hoje há 11 distritos sob aviso amarelo devido ao calor. De acordo com o Instituto Português do Mar e da Atmosfera, as temperaturas podem chegar aos 43 graus no Alentejo e em Lisboa e Vale do Tejo a partir de amanhã. O estado do tempo em Portugal continental é influenciado por um anticiclone localizado a norte e noroeste do arquipélago dos Açores. Quase 20 concelhos dos distritos de Bragança, Castelo Branco, Santarém, Porto Alegre e Faro enfrentam risco de incêndio máximo. Todos os distritos do interior têm concelhos em perigo muito elevado. Vai agravar-se já amanhã e até ao dia 8 de julho. O ministro da Administração Interna admite que o verão pode ser difícil, garante que a prevenção será a chave para minimizar o risco de incêndio.
3: Fruto das condições climáticas, fruto do que aconteceu em janeiro, este verão vai ser muito duro, não só pelas ondas de calor, que estão-se a aproximar e que são expectáveis, sobretudo para aquilo que ficou destruído. Vamos ter mais 15 mil profissionais disponíveis para o combate, mas vamos, sobretudo, colocá-los, muita gente, também na prevenção. A prevenção é um fator decisivo.
1: O Ministério Público vai recorrer da condenação do Estado de pagar 15 mil euros a José Sócrates. Este órgão da Justiça não se conforma com a decisão do Tribunal Administrativo.

0: De Lisboa. Em causa está a indenização do Estado ao antigo primeiro-ministro por violação do segredo de justiça na Operação Marquês. O tribunal entendeu que existiram fugas de informação. Sócrates exigia 205 mil euros de indenização na ação que interpôs contra o Estado. Alega que foi alvo de danos não patrimoniais no decorrer da violação do segredo de justiça. E agora a análise do Camilo Lourenço, comentador da CMTV no Grande Jornal. Camilo, boa tarde. Agora é o Estado quem tem de indenizar José Sócrates. O que tens a dizer sobre esta decisão?
1: Olha, primeiro tenho dúvidas quanto à decisão do Tribunal, nomeadamente da juíza. A justificação que é dada para isto não é inteiramente convincente. Mas depois tens aqui o outro problema, que é quantas instâncias sabiam do que estava a ser feito? Juiz de instrução, o Ministério Público e a Polícia Judiciária. Portanto, a informação saiu de um dos três pontos. Agora, eu não consigo perceber como é que o Tribunal decide penalizar o contribuinte, que é o que isto quer dizer, quem vai pagar isto ao contribuinte, sem responsabilizar qualquer uma destas três instituições neste vértice. Não consigo compreender, e ainda bem que o Ministério Público procurou disto agora. Mas uma coisa é certa, nós vamos ter que, mais tarde ou mais cedo, resolver este assunto das fugas de informação. Uma coisa é chegarem-nos a nós como jornalistas e nós temos o dever de ajudar, dar informação. Agora, a questão base é como é que isto continua a acontecer e, sobretudo, com instâncias tão importantes como são estas três.
0: Falamos também de saúde, com 41 mil portugueses, pelo menos, que não têm médico de família.
1: Sim, mas repara, a maior parte das pessoas não tem médico de família, está concentrada na região de Lisboa e Vale do Tejo. Não é uma surpresa. Tu tens falta de habitação, não é? O custo de vida é muito elevado. Mas agora há aqui outro ponto no meio disto tudo. Porquê é que isto tudo está a acontecer? Não tem a ver apenas com o facto de se gastar menos ou gastar mais. Tem a ver, sobretudo, com a entrada de 1,6 milhões de pessoas em Portugal, que também entraram no SNS. Portanto, é bom dizer isto. Acho que a análise está incompleta. Mas uma coisa é certa, Sara. Nós não podemos continuar a gastar com o SNS o que estamos a gastar neste momento. Isto cria um problema de sustentabilidade do próprio SNS. Porque a despesa está a crescer mais de 20%. É insustentável.
0: Muito bem. Falamos ainda do facto do Conselho das Finanças Públicas que não fala, no meio de muitas considerações, da pressão da imigração de via.
1: Pois, estás a ver. Esse é que é o problema. Dizer que temos um problema com despesa, o déficit é 1.035 milhões de euros. Eu também sei fazer, também sei dizer isso. O SNS não tem boa gestão. Pois não, o Centeno já tinha dito isso em 2017. Ora, eu acho que o CFP, se quer fazer uma análise séria, tem que dizer isto. E tem que pegar precisamente na questão da imigração, que está a colocar uma pressão acrescida sobre o SNS.
0: Muito bem. Camilo, obrigado. Até amanhã.
1: Até amanhã.
0: Só para 60 o número de mortos portugueses e os descendentes nos sismos da Venezuela. Mais de 1.700 pessoas perderam a vida. A CMTV acompanha as operações de resgate que estão a decorrer no país, em direto no Grande Jornal. Um homem foi identificado pela PSP por suspeitas de estar a filmar três crianças num centro comercial em Portimão. O pai dos menores reteve o suspeito até à chegada das autoridades e apresentou queixa.
2: O caso aconteceu no domingo à hora de almoço, num centro comercial em Portimão.
3: Eu me deparo com um indivíduo que está sentado ao meu lado direito. Eu ao início começo a estranhar, porque eu pensei, será que este indivíduo está a consumir? Será que não está? No fim de tudo eu consegui perceber que ele realmente não estava a consumir. Aquilo foi durando, até que eu peguei no meu telemóvel e disse, deixa-me lá começar a filmar, qualquer prova está do meu lado que ele realmente está a fazer aquilo. De repente, na filmagem, vejo o homem a apontar o telefone para os meus filhos e olhar para o lado, foi quando eu decidi, como dá para ver no vídeo, disfarcei que ia beber um café e quando volto para trás vejo realmente que o homem estava a focar o telefone nos meus filhos. Foi aí que eu perdi um bocado a paciência, como é normal.
2: O suspeito foi retido no local até à chegada da PSP. Foi identificado e apreendido o telemóvel. O pai dos menores já apresentou queixa.
3: Encaminhei-me à PSP hoje de manhã, porque aconselharam-me a ir no dia seguinte. Não sei as razões, hoje estive lá na PSP, prestaram todo o meu auxílio impecável e logo a seguir vi que a coisa realmente era grave ao ponto de me mandarem para a PJ e tentar resolver isto o mais rápido possível.
2: Segundo foi possível apurar, o homem já tem várias queixas nas autoridades por condutas impróprias. O telemóvel será

0: analisado assim que existir uma autorização judicial.
1: Um incêndio atingiu ontem uma zona de mato em Coruche. Quase 100 bombeiros combateram as chamas, não há feridos.
2: Por uma popular, o incêndio que deflagrou na tarde desta segunda-feira em Frazão, Coruche, assustou os poucos populares que se encontravam em casa. Telma Loreto, uma das moradoras, saiu do trabalho para salvar os bens.
3: Soube através do meu marido que saiu, foi chamado do trabalho, que a mãe ligou-lhe a dizer que havia fogo mesmo à frente da nossa casa, e ele ligou-me a dizer que, pronto, o que é que estava a acontecer, e eu automaticamente também deixei as minhas coisas e vim a correr para vir aqui ver o que é que se estava a passar e para ajudar no que fosse preciso, pronto, e passar a guardar as nossas coisas, que é mesmo assim.
2: O fogo foi combatido por mais de 80 bombeiros de várias corporações e com o apoio de 6 meios aéreos. O fogo, que chegou a estar perto de algumas casas, foi dominado rapidamente.
4: Existem pontos sensíveis na área do incêndio, os quais foram devidamente acautelados e priorizados na intervenção dos bombeiros.
2: O comandante Nuno Croado destacou ainda a ajuda dos populares. Já as causas do incêndio estão a ser investigadas.
4: É relevante sempre a participação do cidadão na proteção dos seus próprios bens. Todos os cidadãos são agentes de proteção civil. Destacar aqui também o empenho de tratores agrícolas com grades de disco para uma ajuda à consolidação de rescaldo.
2: Origem do incêndio já se sabe?
4: Origem do incêndio será investigada pela autoridade GNR.
2: O alerta para o incêndio foi dado por volta das 3h40 da tarde. Apesar de estar em fase de conclusão, os operacionais permanecem no local para evitar reacendimentos.
1: No Porto, a PSP deteve um homem suspeito de violência doméstica. A vítima foi retirada de casa depois de ter estado impedida de sair da habitação.
5: Tudo terá acontecido ao início da tarde desta segunda-feira, quando a PSP foi chamada a Sedofeita, no Porto, depois de um alerta para um possível caso de violência doméstica. A vítima, uma mulher de cerca de 40 anos, terá indicado às autoridades que estaria retida dentro de casa contra a sua vontade. Perante esta situação, foi acionada a Unidade Especial da Polícia, que acabou por retirar a mulher da habitação em segurança. O suspeito, o companheiro, um homem com cerca de 35 anos, foi detido pela PSP e está agora sob custódia policial. Apesar do aparato da operação, não há registro de feridos. O caso está agora a ser investigado pelas autoridades.
1: É uma luta contra o tempo, acompanhada em direto na CMTV. A equipa portuguesa na Venezuela tenta há horas resgatar um homem que está soterrado numa garagem. A vítima percebeu que estava a falar com um português e gritou nessa altura por Cristiano Ronaldo. Todos os passos desta operação de risco, que dura há várias horas, desde ontem, com os operacionais portugueses a não desistirem de retirar com vida este homem dos escombros, para acompanhar na CMTV. Voltamos depois de um curto intervalo. Até já.
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9: Ora então, 1:27, está no sítio certo, está na Correio da Manhã Rádio. Já lá voltamos ao simultâneo, para já fazemos aqui uma síntese informativa exclusivamente na Correio da Manhã Rádio. A edição é do jornalista Bruno Correia. Mais uma vez, boa tarde, Bruno.
10: Boa tarde. O Ministério Público vai recorrer da sentença que obriga o Estado português a pagar 15 mil euros a José Sócrates. Em causa está a indemnização do Estado ao antigo Primeiro-Ministro por violação do segredo de justiça na Operação Marquês. O Tribunal entendeu que existiram fugas de informação. José Sócrates exigia 205 mil euros de indemnização na ação que interpôs contra o Estado. Alega que foi alvo de danos não patrimoniais no decorrer da violação do segredo de justiça. Subiu para 60 o número de portugueses e lusodescendentes mortos devido aos sismos que afetaram a Venezuela. De acordo com o Ministério dos Negócios Estrangeiros, estão desaparecidos ou incontactáveis 87 portugueses ou lusodescendentes, dos quais 51 são homens e 36 são mulheres. Segundo os mais recentes dados divulgados, entre os 60 mortos estão 10 crianças e 50 adultos. Recordo que os sismos registados na Venezuela causaram pelo menos 1.719 mortos e mais de 5 mil feridos. Segundo a ONU, mais de 50 mil pessoas estão desaparecidas. As Nações Unidas estão a coordenar as operações de busca e salvamento, em cooperação com o governo de Caracas, com mais de 2 mil socorristas de 27 países, incluído Portugal. Os distritos de Évora, Beja e Porto Alegre vão estar em alerta laranja a partir da meia-noite por causa do calor. Já hoje, os distritos de Viana do Castelo, Braga, Porto, Vila Real, Bragança, também Guarda, Castelo Branco, Porto Alegre, Évora, Beja e Setúbal estão em alerta amarelo por causa do tempo seco e quente. O IPMA antecipa uma nova vaga de calor a partir de amanhã, com as máximas a chegar aos 43 graus no Val do Tejo e Alentejo e noites tropicais, com mínimas acima dos 20 graus. O ministro da Administração Interna, Luís Neves, admite um verão difícil, mas garante que a prevenção será a chave para minimizar o risco de incêndios.
11: Fruto das condições climáticas, fruto do que aconteceu em janeiro, este verão vai ser muito duro, não só pelas ondas de calor, que estão-se a aproximar e que são expectáveis, sobretudo por aquilo que ficou destruído. Vamos ter mais 15 mil profissionais disponíveis para o combate, mas vamos, sobretudo, colocá-los, muita gente, também na prevenção. A prevenção é um fator decisivo.
10: As declarações do Ministro da Administração Interna, Luís Neves. O perigo de incêndio vai agravar-se esta quinta-feira e até ao dia 8 de julho. A fechar, a Federação Portuguesa de Nadadores Salvadores alerta para o aumento do risco de afogamento durante os próximos dias devido às temperaturas elevadas. A Federação apela à população para que escolha zonas vigiadas, evite mergulhos em locais desconhecidos e mantenha as crianças sempre sob vigilância. A Federação defende ainda que o risco de afogamento deve ser incluído nas mensagens de prevenção durante os períodos de calor extremo.
9: Ora, foram as notícias em exclusivo aqui na Correia da Manhã Rádio, 1:30, edição do Bruno Correia. Já ia dizer Bruno Nogueira outra vez. É impressionante. Beijinhos para Bruno Nogueira, provavelmente está a pensar em mim.
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9: Vamos à música, trago-lhe Calvin Jones, Carry You, e depois Shakira e Bruno Boy, Die Die, pois é.

0: Expresso no Grande Jornal. O Investigação CM viajou até São Tomé e Príncipe e testemunhou como há portugueses que deixam tudo para apoiar quem mais precisa. Mas nem toda a ajuda chega. Onde é suposto, há denúncias de doações que desaparecem e acabam à venda em mercados.
1: Comecei há 6, 7 anos atrás a vir para São Tomé e Príncipe. E vim porque sempre tive uma ligação muito forte a... Sempre gostei muito do voluntariado e da cultura do povo africano e sempre quis fazer algo por eles.
2: Fernando Lopes tem 40 anos. Vive em Viseu, é empresário.

0: Todos os anos atravessa milhares de quilómetros para chegar a um dos países mais pequenos de África. Não tem família em São Tomé, não recebe qualquer apoio para viajar. Tudo é pago do próprio bolso. Mas há uma ligação que o faz regressar uma e outra vez.
1: Normalmente venho duas vezes ao ano, só no ano passado é que só vim uma vez.
2: E o que é que te faz regressar cá?
1: É uma ligação muito forte. Algo que não dá para explicar. É algo que se sente mesmo.
2: Mas o que é que o país tem aqui que te prende?
1: A alegria destas pessoas, a vontade delas viverem, a capacidade de resiliência, de superação.
0: São Tomé e Príncipe tem pouco mais de 200 mil habitantes. É um país de contrastes. Paisagens paradisíacas, banhado pelo Oceano Atlântico. Apesar da natureza imponente, o país convive com dificuldades económicas, falta de infraestruturas e carências sociais. Foi aqui que Fernando encontrou um propósito. Ao longo dos anos, participou em várias missões de voluntariado, integrou diferentes projetos solidários.
3: É uma luta contra o tempo, acompanhada em direto na CMTV. A equipa portuguesa na Venezuela tenta há horas resgatar um homem soterrado. A vítima percebeu que estava a falar com um português, gritou por Cristiano Ronaldo. Enviados especiais acompanham toda a ação. Foi condenado a 10 anos de cadeia um homem que tentou matar a própria família a tiro. O acórdão foi lido no Tribunal de Leiria. O José Durão tem os detalhes.
4: O Tribunal de Leiria condenou uma pena única de 10 anos de prisão. O homem que vinha acusado de dois crimes de tentativa de homicídio qualificado na forma agravada, quando em abril do ano passado, de 2025, empunhou a sua arma de caça, uma espingarda, com munições de chumbo com que atingiu o seu sobrinho e o seu cunhado. O cunhado ficou ferido com gravidade e teve de ser extraído de helicóptero para o hospital, ficando com mazelas decorrentes desses disparos, e as agressões só acabaram quando a irmã do condenado, a quem se tinha deslocado, para ir beber café, se interpôs entre o agressor e as vítimas para travar então as agressões. O homem em tribunal admitiu a autoria dos disparos, não foi propriamente essa a questão da discussão. A matéria que aqui está é de análise, tendo em conta que a sua defesa está a estudar a possibilidade de avançar com um pedido de recursos para que haja uma reavaliação, digamos, de alguns dos fatores, nomeadamente o facto de o homem ter trocado a munição da arma, ou seja, de ter efetivamente colocado cartuchos de chumbo, que diz seriam mais difíceis de acabar por levar ao resultado de morte. O tribunal ainda assim descartou essa possibilidade, afirmando que essa bala é perfeitamente capaz de tirar a vida às pessoas e que efetivamente fez danos suficientes para que tal seja assim considerado. Portanto, crimes, os dois crimes, como disse, um com uma pena de 6, o outro com uma pena de 8 anos. O cúmulo jurídico então acaba por fixar a pena total em 10 anos de prisão, e este homem ficará ainda sujeito a uma pena acessória de 20 anos de proibição de aceder à licença e porte de arma que tinha, e arma essa que estava então manifestada nessa licença e que utilizou para a prática criminosa. Como disse, agora a defesa está a analisar o recurso, ainda não foi tomada a decisão, mas está então a ponderar avançar com um pedido, enquanto o homem permanece em prisão preventiva, a aguardar que o julgamento e que a decisão transite em julgado.
3: Chegou a Lisboa esta madrugada o primeiro voo de repatriados da Venezuela, depois dos sismos que devastaram o país. Entre os passageiros seguiam 13 portugueses, 2 italianos e 2 franceses que tinham ficado retidos em território venezuelano.
5: Fizeram 12 horas de viagem com 2 paragens pelo meio. Para trás, ficou um país devastado, famílias que perderam tudo, pessoas que ainda procuram mães, pais, filhos, irmãos e amigos. Uma realidade trágica cujo peso se fez sentir durante a viagem.
6: Uns mais afetados, outros menos, mas em realidade, claro, deixa-me muito embaixo, não é? Ainda me sinto muito embaixo porque me afetou bastante. De verdade que foi uns dias de muita angústia, porque o que passou lá foi uma coisa horrorosa. De verdade que eu nunca tinha visto uma coisa assim, não? Grave. E o susto e a preocupação que tivemos, pois, foi muito grande. Tivemos que meter-nos debaixo dos marcos das portas e aguentar aí, porque

0: foi demasiado forte.
1: O avião militar aterrou esta terça-feira na base aérea de Figo Maduro pelas 5h20 da manhã. A bordo seguiam 17 pessoas, 13 portugueses, 2 italianos e 2 franceses. À porta da base aérea, Ana Rosa tinha à espera o filho, Roberto. Mas para trás, na Venezuela, deixou 2 filhas e uma neta, que vivem naquele país.
0: É uma preocupação, já que elas vivem aí e como mãe que sou, não é? Temos o coração sempre dividido.
1: A portuguesa não esquece os momentos difíceis que viveu com a família.
0: Está em frente de uma casa das minhas filhas, pois se caíram várias casas, vários edifícios que foram abaixo, e isso foi um trauma, especialmente até para a minha neta, porque tem 8 aninhos, e isso é forte.
1: Segundo o último balanço do Ministério dos Negócios Estrangeiros, há pelo menos 60 portugueses e lusodescendentes entre as vítimas mortais dos sismos, onde se incluem cerca de 10 crianças e 87 pessoas que estão ainda desaparecidas ou incontactáveis.
2: Continuam a surgir imagens impressionantes das operações de resgate que estão a decorrer. Têm sido utilizados cães pisteiros, cães polícia, nestas difíceis operações. São eles quem detectam sinais de vida, muitas vezes. Conseguem chegar a locais onde os operacionais não conseguem ir. Equipas sinotécnicas que têm trabalhado sem descanso numa operação em contrarrelógio para localizar sobreviventes. Imagens dramáticas do cenário de grande destruição na Venezuela. A equipa portuguesa também tem empenhado os cães do Grupo Operacional Sinotécnico da GNR nesta missão. Animais que conseguem detectar vários metros sinais de vida. Sempre que isso acontece, os operacionais iniciam os trabalhos no local. Conseguimos vê-los a percorrer todos os pontos mais destruídos deste prédio que colapsou. Nem sempre é possível encontrar sobreviventes, mas as equipas de resgate têm conseguido ações heroicas, milagres. Aqui, estas imagens mostram o momento em que foi executada uma operação que permitiu resgatar 13 pessoas, estavam todas debaixo do mesmo prédio que desabou na altura dos sismos.
3: Se estima que podem ser 13 pessoas em este momento. Estamos falando de 7:39.
2: Também aqui foi um cão pisteiro que detectou os primeiros sinais de vida. Foram acionadas máquinas pesadas para retirar os destroços.
3: Aqui estamos. E se podem encontrar as pessoas vivas, pana.
2: E 13 pessoas acabaram por ser localizadas. Uma menina foi encontrada pelas equipas de resgate na Venezuela. São imagens que podem chocar, podem impressionar.
4: Precisamos que... Isso. Como estás, Fabi?
2: Fabiana, com um sorriso no rosto, quando foi encontrada pelos operacionais.
4: As pernas, escúchame, as pernas, os braços, os mueve.
2: Perguntou-lhe se consegue mexer os braços e as pernas. Ela responde que sim, embora esteja completamente rodeada de destroços.
4: Mira, já vamos por... Já estamos, mira, que tão cerca estamos agora. De nada mais ver, mira, de nada mais vernos um dedo, ah?
2: Fabiana, que foi retirada com a vida. Também uma outra criança, como mostram as imagens que vemos agora, resgatada com vida. Ajuda preciosa dos operacionais.

0: Mas conseguirem encontrar, muitos dias depois, sobreviventes dos sismos que atingiram a Venezuela. Neste caso, 120 horas depois dos abalos, este menino foi retirado com vida, com ferimentos, ainda assim visivelmente bem. E são as operações que vão dando alento, esperança às equipas. As enviadas especiais da CMTV, Tânia Laranjo e a Inês Tropisco, estão desde ontem a acompanhar de perto a ação no limite da equipa portuguesa de resgate, que tenta chegar a um sobrevivente. Ele está acordado, já conseguiram fazer-lhe chegar água. Este homem, que quando percebeu que estava a ser ajudado por portugueses, gritou por Cristiano Ronaldo. Até ao momento não foi possível retirá-lo do local. Vamos ao ponto da situação com as enviadas especiais da CMTV.
1: É uma operação de resgate que ocorre há cerca de 20 horas. É um cidadão venezuelano, tem 43 anos, está aqui neste local, ao nível do terceiro piso inferior, ou seja, subterrâneo. Sabemos que ele era vigilante aqui deste parque de estacionamento. Toda esta zona anexa era um centro comercial que, como percebemos pelas imagens, está completamente destruído. Este vigilante acabou por ficar aqui preso e, nos primeiros dias, várias equipas do socorro deram-no como morto. Disseram que não havia sobreviventes. De facto, há aqui muitos cadáveres. Aliás, no local onde estas equipas têm tentado resgatar este corpo, este sobrevivente, eu peço desculpa, foram encontrados muitos corpos. Já estão sinalizados, haverá dezenas e dezenas de pessoas que acabaram por perder a vida neste aglomerado. E aqui continuam a concentrar-se então muitas e muitas equipas, muitas e muitas equipas de resgate que continuam também estes trabalhos. Vemos agora aqui elementos da GNR, da Proteção Civil, ou seja, as nossas equipas de socorro que se mantêm neste local também tantas e tantas horas, que se vão então mantendo por aqui para ajudar nestes trabalhos, trabalhos longos. Ainda não há data para esta operação de resgate terminar. O que sabemos é que este homem está bem, já foi alimentado, já bebeu, tem sido, aliás, hidratado através de um tubo. Vemos agora a entrada de uma outra equipa. Elas vão-se alternando de vários países. Temos também aqui, por exemplo, os bombeiros do Chile, equipas do Chile, vão entrando durante cerca de uma hora uma equipa, depois é substituída por outro país e vai-se tirando quase pedra a pedra para retirar este homem, que se mantém aqui nesta garagem ao nível do terceiro andar subterrâneo e está preso no habitáculo, no fundo, onde ele trabalhava. Ou seja, ele era vigilante deste parque de estacionamento, ter-se-á percebido do terremoto, escondeu-se debaixo de uma cadeira e foi isso que o salvou. Tem um espaço para respirar, tem um balão de ar. Vemos agora a equipa portuguesa novamente. Vejo ali um elemento dos Sapadores de Lisboa, também o INEM, conforme dizia, vão entrando, vão ajudando, vão prestando auxílio. O objetivo é naturalmente resgatar este homem com vida. Aqui ninguém desiste de ninguém, não há de facto nenhum momento em que se admita desistir, se admita desistir de resgatar esta vida humana. Para já, então, as operações de resgate continuam aqui a cerca de 30 quilómetros de Caracas, depois de um dia

0: De sol intenso, tivemos uma noite de chuva muito intensa, muito forte, mas as buscas continuam, os trabalhos têm sido dificultados de facto por várias vicissitudes, até pelo temporal que se fez sentir esta noite, mas a esperança essa não desiste, continua no rosto destas equipas que se continuam a aglomerar neste espaço para salvar este homem.
1: No desporto, o Brasil venceu o Japão por 2-1 e está nos oitavos de final do Mundial.
2: Brasil e Japão defrontavam-se nos 16avos do Mundial. No primeiro tempo, os samurais azuis puseram os canarinhos em sentido e inauguraram o marcador Kaisho Sano com um golo a fazer lembrar Kevin De Bruyne em 2018 num jogo de memória para os brasileiros. Na segunda parte, os pentacampeões mundiais entraram com tudo. Logo a abrir, Bruno Guimarães de cabeça obrigou Suzuki a uma bela intervenção. Aos 53 minutos, num lance confuso na área japonesa, o Brasil voltou a cheirar o gol do empate. Muita sorte para o conjunto asiático na forma como travou o cabeceamento de Casemiro. Não foi à primeira, acabou por ser à segunda. Aos 56 minutos, Gabriel Magalhães cruzou e Casemiro, de cabeça, fez o empate. Tudo em aberto, com mais de meia hora ainda para se jogar. A Canarinha ganhou embalo e não fez a cambalhota em cima dos 60 minutos por manifesto azar. Seria um dos melhores golos da história dos mundiais por parte de Vinícius Júnior. No entanto, Suzuki foi decisivo e uma defesa milagrosa enviou a bola para o poste da baliza. Água mole em pedra dura, tanto bate até que fura, e foi mesmo isso que aconteceu. Num dos últimos lances da partida, Bruno Guimarães assistiu Martinelli e o extremo do Arsenal decidiu o jogo. Vitória do Brasil, que segue agora para os oitavos do Mundial.
3: Depois finaliza com classe. Ele está a desviar a bola do guarda-redes.
1: A Alemanha foi eliminada do Campeonato do Mundo, perdeu com o Paraguai nos penaltis depois do empate a um golo ao fim de 120 minutos.
4: Foi este o momento que chocou o mundo do futebol. O Paraguai foi gigante e eliminou a Alemanha do Mundial nos penaltis. Calhou a José Canal, é o remate decisivo e não vacilou. Os sul-americanos derrubam os tetracampeões do mundo e apuram-se para os oitavos de final, onde vão defrontar o vencedor do França-Suécia. Foram os paraguaios que inauguraram o marcador em Foxborough. Aos 42 minutos, enorme surpresa com o golo de Júlio Enciso. Boa jogada ofensiva do Paraguai a terminar no golo do médio do Estrasburgo. Depois de uma primeira parte muito cinzenta, os alemães vieram com outra cara para o segundo tempo e chegaram ao empate. Kai Havertz correspondeu da melhor maneira ao cruzamento de Florian Wirtz e marcou para os europeus. Terceiro golo para o avançado do Arsenal neste campeonato do mundo. Num lance tirado a papel químico, a Alemanha esteve muito perto de dar a volta ao resultado. Novo cruzamento de Wirtz, mas desta vez Orlando Gil defendeu o cabeceamento de Havertz. Não houve mais golos até ao final dos 90 minutos e o jogo foi para o prolongamento. Aí a Alemanha até conseguiu marcar por Jonathan Tah, mas a festa não durou muito tempo. O VAR alertou o árbitro para um bloqueio de Antone sobre o guarda-redes do Paraguai e o golo foi anulado. O jogo acabou mesmo por ir para os penaltis e aí Orlando Gil foi gigante. O guarda-redes do Paraguai defendeu dois remates alemães e o terceiro foi para fora. Escândalo no Mundial com a surpreendente eliminação da Alemanha.
1: Marrocos está nos oitavos de final do Campeonato do Mundo, venceu a Holanda nos penaltis depois do empate a um golo. Os marroquinos têm encontro marcado com o Canadá na próxima fase da prova.
4: Um dos jogos cartaz dos 16avos do Mundial deu vitória para Marrocos nos penaltis. Saibari foi o homem do penalti decisivo e colocou os Leões do Atlas na próxima fase. Caiu a Holanda em Monterrey depois de um excelente jogo de futebol. A primeira oportunidade de perigo saiu da cabeça de El Aynaoui, a excelente defesa de Verbruggen. Na jogada seguinte, o guarda-redes holandês voltou a mostrar-se em bom plano. Remate forte de Hakimi para mais uma excelente intervenção de Verbruggen. A resposta da laranja mecânica surgiu perto do intervalo. Mickey van de Ven disparou de longe, mas Bonu negou-lhe o golo. Marrocos voltou a entrar melhor no segundo tempo e Hakimi estava a causar muitos problemas à defesa holandesa. Aos 52 minutos, o lateral marroquino acertou na barra da baliza de Verbruggen. Contra a corrente do jogo, a Holanda inaugurou o marcador. Golo muito emotivo de Cody Gakpo. O avançado do Liverpool não conseguiu conter as lágrimas. Gakpo soube esta semana da trágica notícia de que

0: A namorada perdeu o bebê durante a gravidez e foi bastante acarinhado pelos colegas da seleção no momento do golo. Mas Marrocos ainda tinha uma palavra a dizer. No primeiro minuto da compensação, Issa Diop levou o jogo para o prolongamento. O central do Fulham saltou mais alto do que os defesas holandeses e colocou em euforia os marroquinos. Aos 96 minutos, defesa estrondosa de Verbruggen ao remate de Raimi. Nos penaltis, Marrocos levou a melhor e tem agora encontro marcado com o Canadá nos oitavos de final do Campeonato do Mundo. Os Leões do Atlas
1: fazem... Roberto Martínez voltou a dar indicações de que vai manter a base da seleção no jogo com a Croácia. 9 dos titulares tiveram um treino específico, estando a ser preservados para o primeiro jogo a eliminar. Os jogadores sublinham que vão seguir as ideias do selecionador até ao fim. Reportagem dos enviados especiais da CMTV, o Paulo Catarro e o João Beirão.
2: A partir de agora, a seleção nacional não tem possibilidade de empatar mais jogos. Com a Croácia, é o tudo ou nada.
3: Na fase de grupos sempre podes empatar ou perder um jogo, que acabas por te qualificar na mesma. E agora a atenção tem que ser dobrada, qualquer deslize pode ser fatal, e acho que é nisso que temos de estar um pouco atentos, precavidos, que agora é mata ou morre.
2: O avançado Al-Nassr sublinha que o seu entendimento com Cristiano Ronaldo é uma mais-valia para a seleção, mas admite que há alturas nos jogos em que Portugal tem de controlar melhor e ser mais acutilante.
3: Se nós controlamos o jogo, nós é que ditamos os ritmos do jogo, ditamos quando é que atacamos, quando é que defendemos, e quando não fazemos isso acabamos por ter mais dificuldades porque não somos uma equipa de transições.
2: No treino de hoje, 9 dos titulares contra a Colômbia fizeram um treino específico, no indício de que Roberto Martínez está a preservá-los para o jogo com a Croácia. E a mensagem dos jogadores é clara, a equipa está confiante e vai seguir as ideias do selecionador até ao fim.
3: O comissário disser... Temos que respeitar, é a opinião dele, ele é que manda, e temos que ir com as ideias dele até ao fim. Ele é que manda, nós temos que seguir o plano dele. E o que tivemos que melhorar, ele também vai dizer para melhorar, o que fizemos bem, ele vai dizer o que é que fizemos.
2: 9 dos habituais titulares fizeram um trabalho específico, o que é um indício claro da preocupação de Roberto Martínez em preservar a condição física destes jogadores para o jogo com a Croácia. Não vai haver grandes mudanças no 11 inicial e por parte dos jogadores vem uma mensagem também muito clara. Mesmo nos jogos a eliminar, como é já este com a Croácia, é para seguir as ideias do selecionador até ao fim. Com a imagem e edição de João Beirão, Alcatarro, a CMTV, em Palm Beach.
1: Seguirá o intervalo, reportagem com a marca do Investigação CM, quem vive com sequelas que acredita serem da vacina da Covid-19, para ver depois do intervalo. Até já.
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7: Ora, são 2:01, sei que não lhe falta a boa companhia aqui na Correio da Manhã Rádio, boa música, mas também as notícias e as notícias. Sempre melhor primeiro, edição agora em exclusivo na Correio da Manhã Rádio com o jornalista Bruno Correia. Boa tarde, Bruno.
8: Boa tarde. Subiu para 60 o número de portugueses e lusodescendentes mortos devido aos sismos que afetaram a Venezuela. De acordo com o Ministério dos Negócios Estrangeiros, estão desaparecidos ou incontactáveis 87 portugueses ou lusodescendentes, dos quais 51 são homens e 36 são mulheres. Segundo os mais recentes dados divulgados, entre os 60 mortos estão 10 crianças e 50 adultos. Recordo que os sismos registados na Venezuela causaram pelo menos 1.719 mortes e mais de 5.000 feridos. Segundo a ONU, mais de 50 mil pessoas estão desaparecidas. E continuamos a acompanhar o resgate de

0: um sobrevivente encontrado pela equipa portuguesa que está no terreno na Venezuela. A reportagem é da enviada especial da CMTV e da Correio da Manhã Rádio, Tânia Laranjo, que falou com a equipa médica que acompanha a operação.
1: Portanto, já conseguimos atingir, já houve trabalho de obstrução no sentido em que foi possível passar um tubo por um orifício. Esse tubo já foi possível fornecer água a este sobrevivente, de modo controlado, etc. Está lá uma equipa médica em baixo também. Ele responde, vai pedindo, vai solicitando mais líquidos, mas para já ainda não foi possível nem visualizá-lo, nem enviar a alimentação, algo que ele pudesse alimentar-se, mas ele está bem.
2: Portanto, a situação clínica está relativamente estável.
1: Relativamente estável. Disse-nos que tinha uma dor no ombro, foi medicado, uma coisa simples, portanto, para já estamos a...
2: Aparentemente não terá fraturas graves?
1: Não se queixou de nada disso.
2: Esta operação pode ainda ser demorada?
1: Pode ainda ser demorada, portanto, os trabalhos de obstrução, pelo que os camaradas nos dizem, parecem que podem ainda demorar várias horas. Estão aqui várias equipas envolvidas, mas para já é a informação que temos.
0: A reportagem a partir da Venezuela e da enviada especial da CMTV e da Correio da Manhã Rádio, Tânia Laranjo, ela que falou com a equipa médica que acompanha esta operação de resgate. Os distritos de Évora, Beja e Porto Alegre vão estar em alerta laranja a partir da meia-noite por causa do calor. Já hoje, os distritos de Viana do Castelo, Braga, Porto, Vila Real, Bragança, Guarda, também Castelo Branco, Porto Alegre, Évora, Beja e Setúbal estão em alerta amarelo por causa do tempo seco e quente. O IPMA antecipa uma nova vaga de calor a partir de amanhã, com as máximas a chegar aos 43 graus no Vale do Tejo e Alentejo e nos tropicais com mínimas acima dos 20 graus. A Federação Portuguesa de Nadadores Salvadores alerta para o aumento do risco de afogamento durante os próximos dias devido às temperaturas elevadas. A Federação apela à população para que escolha zonas vigiadas, evite mergulhos em locais desconhecidos, não entre sozinho na água e mantenha as crianças sempre sob vigilância. A Federação defende ainda que o risco de afogamento deve ser incluído nas mensagens de prevenção durante os períodos de calor extremo. Fechamos no Mundial de Futebol. Portugal continua a preparar o próximo jogo frente à Croácia. A Seleção Nacional tem uma sessão de treino agendada para as 4 da tarde, hora em Lisboa, com os primeiros 15 minutos abertos à comunicação social. Esta quarta-feira, a equipa das Esquinas viaja durante a manhã para Toronto, no Canadá, onde vai ainda fazer um treino antes do próximo jogo. O Portugal-Croácia acontece na noite de quinta para sexta-feira a partir da meia-noite e vai ter relato aqui na Correio da Manhã Rádio. Para hoje estão agendados mais 3 jogos dos 16 avos de final. Às 6 da tarde joga-se o Costa do Marfim-Noruega. França e Suécia entram em campo às 10 da noite e já de madrugada a partir das 2 da manhã o México defronta o Equador.
3: É para acompanhar ao segundo aqui na Correio da Manhã Rádio. Agora estivemos com a síntese informativa e edição do jornalista Bruno Correia. A seguir às músicas, temos então novamente o simultâneo com o grande jornal da tarde, a televisão e rádio juntas numa só.

Rádio com este sunshine, e por falar em sunshine, o calor e o sol vai apertar. Vamos estar aí com temperaturas ao mais alto nível daquilo que é expectável nesta altura do campeonato. A verdade é que deve tomar todas as precauções, ok? Beber muita água várias vezes por dia e também refrescar-se e proteger-se do calor e do sol, utilizando tudo aquilo que tem ao seu dispor, desde proteção solar, chapéu de sol, não é? O chapéu de sol na praia, o chapéu na cabeça, enfim, proteja-se a si e às suas crianças, ok? 9 minutos depois das 2 da tarde, voltamos ao simultâneo a seguir à música. Para já ouvimos Michael Jackson, One Day in Your Life, um clássico deste extraordinário estratosférico no Dia Mundial também do Asteroide, Michael Jackson.

0: Natal em Vilar Formoso. Alexandre, qual é que é o ponto da situação?
1: Neste momento a situação já está em resolução. Há um ferido grave a lamentar, mas comigo tenho Francisco Martins, que queria estar a dizer o nome correto, Comandante dos Bombeiros de Almeida, podia só que se chegasse mais para este lado. Comandante, qual é neste momento o ponto da situação?
2: Muito incêndio, a ventilação.
0: Não conseguimos para já ouvir a reportagem em direto do Alexandre Salgueiro nas melhores condições, ele que está acompanhar em direto as operações, já com o incêndio num hotel em Vilar Formoso controlado. Alexandre Salgueiro, que, Alexandre, ouvias o responsável pelas operações fazer o ponto da situação.
1: Desculpa, comandante, foi aqui um erro.
0: Vamos voltar nas melhores condições à reportagem em direto do Alexandre Salgueiro, o jornalista da CMTV, que está a acompanhar as operações de um fogo que atingiu um hotel em Vilar Formoso.
3: Nada. Está completamente extinto, não há foco nenhum, nem poucos quentes já neste momento. Mas de referir que por volta do meio-dia e 30 recebemos no quartel um alerta de que haveria um foco de incêndio aqui no hotel, e pronto, imobilizámos os meios para o local e à nossa chegada verificámos que ainda no terceiro piso, portanto no piso onde se encontravam algumas máquinas, estava um foco de incêndio a decorrer. Portanto, extinguimos este foco de incêndio e como resultado surgiu uma vítima grave, confirmada depois pelos médicos da Vemera, que foi evacuada, está sendo estabilizada e vai neste momento a caminho do hospital de Coimbra, através do helicóptero.
1: Que tipo de ferimentos é que este cidadão apresentava?
3: Aquilo que deu para ver, aparentemente, tinha queimaduras nos membros inferiores, superiores, e segundo informações dos médicos também teria as vias aéreas afetadas.
1: Ou seja, é uma situação ainda bastante grave.
3: Considera-se uma vítima grave, sim.
1: Estamos a falar de um utilizador do hotel, um hóspede, ou de alguém que estava a trabalhar naquela zona que aparentemente estaria em obras?
3: Sim, efetivamente, a impressão que nos deu é que estavam a decorrer ali algumas obras e houve ali então algum problema. Não podemos agora dizer o que foi porque não demos conta, mas efetivamente havia lá, estavam a decorrer obras naquele local.
1: Houve necessidade de evacuar o resto do hotel?
3: Certo, isso é verdade. Mas isso foi feito por os funcionários do hotel, portanto já tiveram esse trabalho, que é o trabalho que efetivamente é bem feito. Evacuaram os utentes do hotel e essa parte foi-nos facilitada, restando para nós praticamente só o combate.
1: Estamos a falar de quantas pessoas, têm ideia de quantas pessoas tiveram que ser retiradas?
3: Não posso precisar ao certo, mas o que é certo é que a informação é que já não haveria ninguém dentro do hotel, portanto isso foi um assunto que foi resolvido da parte deles.
1: E à vossa chegada poderão trabalhar à vontade, sabendo que pelo menos quem estava bem conseguiu ser pelos próprios meios do hotel.
3: Certo, efetivamente, nós também fizemos busca, como é calcular, e não foi encontrado ninguém, portanto estava tudo resolvido à nossa chegada, tirando o foco de incêndio, que tivemos que ser nós a resolver e tratar da vítima, como é lógico.
1: O que é que resta agora fazer? O dispositivo mantém-se, pelo menos parte dele, no local. Quais são os trabalhos que seguem agora nas próximas horas?
3: Neste momento ainda estamos a aguardar que o helicóptero levante, para que aconteça tudo em segurança, porque como veem, o helicóptero está aqui no meio da localidade de Vilar Formoso e é preciso acautelar aqui tudo, manter as medidas todas de segurança para que isso seja feito em condições. Ao mesmo tempo está a decorrer a ventilação dentro do hotel, nos pisos superiores, portanto neste momento é só ventilação natural, e mantemos-nos em vigilância, não vá às vezes acontecer alguma coisa que não esteja prevista.
1: Muito obrigado, Francisco Martins, comandante dos Bombeiros de Almeida, que coordenou as operações de combate às chamas neste hotel. As chamas começaram no terceiro piso desta estrutura, numa zona que estava em obras. Há um ferido grave, aparentemente um operário da empresa que estava a efetuar essas obras. As causas do incêndio ainda estão a ser apuradas, mas deverão estar, ao que tudo indica, ligadas à maquinaria que estava presente nesse local. Esta vítima grave vai agora ser heli-transportada para o Hospital de Coimbra para ser assistido devido aos ferimentos graves que tem, quer nos membros superiores, queimaduras, quer também

0: bem da obstrução das vias respiratórias.
1: Reportagem em direto do Alexandre Salgueiro, operações agora em fase de rescaldo, um hotel atingido por um incêndio em Vilar Formoso. Foram detidos dois homens suspeitos de um assalto violento a um restaurante em Braga. O Paulo Jorge Duarte está em direto do local. Paulo, com os detalhes deste roubo, há um homem que ainda não foi apanhado.
2: Exatamente, foram três os assaltantes que exatamente há dois meses entraram já de madrugada no restaurante Tia Isabel, um conhecido restaurante aqui em Braga, agrediram o dono, agrediram o funcionário e conseguiram escapar com uma mala no seu interior, vários milhares de euros. A quantia nunca foi revelada, mas segundo a investigação seria o valor do apuro diário deste restaurante já dos últimos dias. Portanto, estaremos a falar na ordem dos vários milhares de euros. Três assaltantes, exatamente dois meses depois, foram detidos dois homens de 23 e 30 anos. Estes três suspeitos atuaram encapuzados, mas a investigação e as diligências da Esquadra de Investigação Criminal da PSP de Braga conduziram até estes dois suspeitos, estes dois homens de 23 e 30 anos que foram detidos esta manhã e serão presentes nas próximas 48 horas ao Tribunal de Instrução Criminal de Guimarães para serem ouvidos em sede de primeiro interrogatório judicial. No final ficarão a conhecer as medidas de coação, que podem ir desde o termo de identidade de residência até à mais gravosa, à prisão preventiva.
1: Paulo Jorge Duarte, em direto com os detalhes deste roubo violento, agora com os suspeitos detidos. Uma rede de tráfico humano que operou durante décadas entre Portugal e Espanha foi desmantelada pela Polícia Judiciária do Centro. Cinco pessoas da mesma família foram detidas, duas vítimas resgatadas, uma delas esteve em cativeiro durante 30 anos. A reportagem é da Carolina Cunha.
3: Foi desmantelada uma rede de tráfico humano que operou durante décadas entre Portugal e Espanha. Ora, esta foi uma operação levada a cabo pela Polícia Judiciária do Centro, em parceria com a Guardia Civil de Espanha, que resgataram dois indivíduos de 53 e 63 anos de uma aldeia remota a 70 quilómetros de Burgos. Ora, esta primeira fase da operação ocorreu em março de 2025, quando as autoridades portuguesas e espanholas encontraram dois homens que estavam sob clausura, estavam a ser escravizados e o mais velho estava há 30 anos sob controle deste grupo que se dedica ao tráfico humano. Ora, um homem que vivia num anexo à casa destes traficantes estava fechado com um cadeado, com uma alimentação controlada, todos os movimentos eram controlados, não tinha acesso a qualquer informação, inclusivamente não sabia quem é e quem foram os presidentes da República Portuguesa. Esteve isolado durante 30 anos a trabalhar dia e noite para este grupo de tráfico humano que ficou com todo o seu dinheiro. Este foi um esquema que escapou à mira das autoridades espanholas, até porque o plano estava bastante delineado. Estas vítimas estavam inscritas na Segurança Social Espanhola, ou seja, tinham contratos de trabalho, tinham viaturas em seu nome, tinham contas bancárias e tudo isso dificultou a ação das autoridades e foi mesmo esta operação conjunta entre Portugal e Espanha que desmantelou este grupo que se dedicava ao tráfico humano. Dizer também que este grupo tem ligações familiares, ou seja, pertencem todos à mesma família e o patriarca deste clã também já cumpriu pena por tráfico humano. Ora, foram agora cinco pessoas detidas entre Portugal e Espanha, volto a dizer, numa operação conjunta entre as duas autoridades para então desmantelar esta rede de tráfico humano que as autoridades acreditam que teve mais vítimas que conseguiram escapar a esta teia que se dedicava então ao tráfico humano, pessoas que trabalhavam nos campos e esta rede ficava-lhes com todo o dinheiro. Desta vez foram resgatadas duas pessoas, um homem de 63 e outro de 53 anos e o mais chocante é que um dos homens teve 30 anos sob clausura deste grupo que se dedicava ao tráfico humano.
1: A GNR teve sete homens suspeitos de integrarem uma rede de tráfico de droga que operava em Viseu e Alijó. Foram efetuadas 30 buscas e apreendidas 1.000

0: 1.500 doses de cocaína e AX.
1: A investigação da GNR durou 4 meses. Durante esse tempo, o núcleo de investigação criminal da GNR de Peso da Régua conseguiu reunir provas que permitiu avançar com uma operação policial musculada em Alijó, no distrito de Vila Real e em Viseu. Foram efetuadas 20 buscas domiciliárias e 10 não domiciliárias em simultâneo, que resultou na detenção de 7 traficantes e a identificação de outros 2. Foram ainda apreendidas mais de 1.500 doses de cocaína e AX, além de 5.600 euros em dinheiro, 2 viaturas de alta cilindrada, bem como uma arma e dezenas de munições. Os detidos foram presentes a primeiro interrogatório judicial no Tribunal de Alijó, indiciados pelo crime de tráfico de droga agravado. Para 3 destes arguidos, o Tribunal decretou a medida de coação mais gravosa, a prisão preventiva. Outros 3 detidos ficaram com obrigação de apresentações às autoridades. A operação, além de vários meios do Comando Territorial de Vila Real, contou com o reforço do Grupo de Intervenção de Ordem Pública e da Unidade de Intervenção.
0: O Tribunal de Leiria condenou a 10 anos de prisão efetiva um homem de 54 anos que tentou matar a família. A defesa está a ponderar avançar para recurso.
2: Foi em abril de 2025 que Francisco Rodrigues, após um desentendimento com os seus familiares na aldeia de Casal dos Ramos, em Alcobaça, foi buscar a espingarda de caça à casa, trocou os canos e os cartuchos para munições de chumbos. De volta à casa dos seus familiares, que distam 150 metros da sua, o homem atingiu o seu sobrinho e depois o seu cunhado. A sua irmã foi também ferida acidentalmente pelos disparos. Em tribunal, o acusado assumiu a autoria dos disparos e admitiu que levou a cabo um ato irrefletido. O tribunal recusou a tese que a mudança dos cartuchos demonstrava que o acusado não tinha intenções de matar e aplicou-lhe uma pena única de 10 anos de prisão por 2 crimes de homicídio qualificado na forma tentada. Ao correr da manhã, o advogado adiantou que a defesa está a estudar avançar para recurso.
3: Relativamente à decisão que foi preferida, concordamos em parte com nomeadamente com a questão da matéria de facto que foi assente. O arguido confessou sem grande margem para dúvida, mas isto desde o início do processo. Agora, eventualmente, temos ali algumas questões sobre as quais podemos trabalhar, iremos ponderar avançar aqui para uma sede de recurso ou não, portanto isto terá que ser ainda debatido com o próprio arguido, teremos de analisar aqui alguns detalhes do próprio acórdão, e depois, uma vez feita esta análise, vamos ponderar se avançaremos ou não. Parece-nos, em certa parte, que existe ali alguma margem para isso, mas ainda não tomamos essa decisão.
2: Francisco Rodrigues foi ainda condenado a pagar uma indemnização na ordem das dezenas de milhares de euros e vai agora continuar em prisão preventiva até que a decisão transite em julgado.
0: PSP teve uma mulher que tentava furtar artigos em ouro avaliados em 60 mil euros de uma ourivesaria nas Caldas da Rainha. Ela foi travada por uma funcionária.
4: A detida, de 47 anos, de nacionalidade estrangeira, levantou suspeitas pelas suas movimentações no interior da loja, no centro da cidade das Caldas da Rainha, ao princípio da tarde desta segunda-feira. Uma funcionária do estabelecimento apercebeu-se da situação, conseguindo impedir a consumação do ato e reter a mulher que tinha na sua posse os bens furtados. Artigos em ouro, avaliados em cerca de 60 mil euros. A PSP, alertada, chegou pouco depois e concretizou a detenção. De acordo com o Comando Distrital de Leiria da PSP, a suspeita é já conhecida das autoridades policiais pela alegada prática de furtos em ourivesarias de forma itinerante. Um segundo suspeito, do sexo masculino, que terá atuado em cumplicidade com a detida, colocou-se em fuga sem levar nada, encontrando-se a PSP a desenvolver diligências com vista à sua identificação. A investigação da PSP prossegue sob a direção do Ministério Público, autoridade judiciária competente.
0: Milhares de peixes foram encontrados mortos na zona do Ludo, na Ria Formosa, entre Faro e Almancil, uma situação que gera preocupação devido aos impactos ambientais. As autoridades estão a investigar o que está na origem deste caso. As imagens mostram aquilo que aconteceu. A juíza presidente do coletivo, que em abril absolveu o pirata informático Rui Pinto de 241 crimes, considerou que o Ministério Público mostrou desprezo pelo tribunal ao apresentar um recurso com a mesma data de outro que já tinha sido rejeitado pelos juízes. A juíza tinha rejeitado o recurso dos procuradores em junho, classificando como extemporâneo, já que, ao mesmo tempo, estava a correr outro recurso no Tribunal Constitucional, que acabou rejeitado. Os procuradores voltaram a insistir no recurso para o Tribunal da Relação de Lisboa, mas com data de 1 de junho, um comportamento que a juíza classificou como desprezo pelo Tribunal. Contra a absolvição de Rui Pinto, os procuradores alegaram que o Tribunal pareceu ter partido de uma visão profundamente desconfiada da atuação do Ministério Público.
5: Ora, muito bem, agora o grande jornal da tarde fica na CMTV e nós desvinculamos um bocadinho e ficamos aqui na Correio da Manhã Rádio. Prontos, parou aqui entre nós.
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5: Eu sou a Lara Afonso, de segunda à sexta, das 11 às 4 da tarde, conto consigo.
12: É que conto mesmo. E vai adorar, até porque, primeiro, hoje é terça-feira, são 2:30, está tudo feito, não é? Já almoçou, já tomou o pequeno almoço, já deve ter tomado algumas horas, era a sobremesa, o seu cafezinho, está tudo tranquilo, não é? Então agora preparadíssimo para o Aqui Entre Nós. Agora, durante a tarde, vamos dedicar aqui uma boa parte do Aqui Entre Nós ao dia, à efeméride de hoje. É o Dia Mundial das Redes Sociais, pois é. Já a seguir à música, os entre aspas, com este clássico Criatura da Noite. E logo a seguir vamos conversar com duas especialistas na matéria, perceber isto das redes sociais, parte legal, como é que tudo funciona e porquê é que tem um dia dedicado às redes sociais. É importante, não é? Dizem que é o futuro, eu acho que já é o presente. Já lá vamos.

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1: Ora, muito bem, são 2h34, um belíssimo início de tarde. Já estou em uma ótima companhia com duas grandes mulheres, especialistas naquilo que hoje nos traz aqui à conversa. Então vamos falar sobre as redes sociais, até porque hoje se assinala o Dia Mundial das Redes Sociais. Em estúdio temos Bárbara Bação. Disse bem?
2: Sim.
1: Eu não olhei diretamente para a dona do nome, porque pensei, meu Deus, acabei de dizer mal. Não, Bárbara Bação, especialista em redes sociais, mentora de negócios e estratega digital. Uau!
2: É tanta coisa.
1: É muita coisa. Também temos a Beatriz de Oliveira Santos, advogada de empreendedoras e negócios digitais. Ora, há todo um mundo, ainda, por muito que praticamente toda a gente utiliza as redes sociais, e existem muitas redes sociais e muitas plataformas, há todo um mundo que ainda é desconhecido para todos nós que usamos estas redes. Hoje é importante falarmos essencialmente de quê? Quem quer começar?
2: Bem, podíamos falar de tanta coisa.
1: Tanta coisa, não é?
2: Aqui a Beatriz na parte legal que nos traz assuntos importantíssimos, e ainda há pouco falávamos aqui em off no que diz respeito à comunicação das marcas, dos negócios, dos influenciadores digitais. Podíamos falar sobre a pressão que existe hoje para os criadores de conteúdo estarmos constantemente a criar conteúdo.
1: É que é uma profissão.
2: É uma profissão a tempo inteiro. A pessoa nunca desliga.
1: Nunca desliga. E ainda por cima é um telemóvel, não é? Que nos traz acesso a tanta coisa. Nós estamos constantemente a trabalhar e nem sequer às vezes damos por isso.
2: A trabalhar e a recebermos as notificações, porque as aplicações das redes sociais são feitas para isso. São feitas para nós ficarmos viciadas com as notificações, com os autoplays, não é? Do TikTok sempre a rolar, tudo sempre a acontecer. E nós, eu ia só ver qualquer coisa, recebi uma notificação e de repente
3: ficas
2: uma
3: hora. Ligação constante.
1: E o tempo passa muito rápido e nós não damos conta quando estamos no scroll, não é?
2: Totalmente.
1: É assustador. Mas enfim, então, começando pela Bárbara, hoje em dia um negócio sem redes sociais não existe.
2: Não existe. Para a esmagadora maioria dos negócios não existe. E por um lado é ótimo, porque acabamos por ter uma ferramenta de comunicação para o nosso negócio gratuita, e lá está na palma das nossas mãos. Independente de certa forma, por outro lado, nós não temos controle sobre ela. Nós a qualquer momento criamos uma conta, criamos uma comunidade, temos pessoas envolvidas no nosso conteúdo, estamos a vender, e como as redes sociais não nos pertencem, de um dia para o outro podem-nos cancelar a rede ou roubarem o nosso perfil. Infelizmente conhecemos muitos casos disso, mesmo de negócios, e depois quase nunca dá para recuperar, é começar tudo de novo. Portanto, elas não nos pertencem, embora sejam um veículo fantástico de comunicação para quem souber tirar partido, consegue chegar às pessoas onde elas estiverem a qualquer hora do dia.
1: E não é assim tão livre quanto isso, porque existem regras e as regras têm que ser cumpridas, não é? E cada vez mais apertadas, mas ainda assim é um mundo imenso de regras que a maioria se calhar desconhece.
3: É um mundo imenso, senhora de regras, doutora. E esta... isso é que não. Vamos ficar todos com os nomes. Mas, assim, é um número imenso de regras, e a questão é que, como é este acesso universal, que eu acho que é fantástico, tem as coisas boas e as coisas más, este acesso universal faz com que qualquer pessoa possa aceder, qualquer pessoa possa comunicar e qualquer pessoa possa promover os seus produtos, os seus serviços, fazer vendas sem saber minimamente o que está a fazer, e às vezes não só recai em situações que são manifestamente ilegais, e depois tem aquelas surpresas muito desagradáveis das cartinhas da Azai, como ao mesmo tempo depois também se colocam às vezes aquilo que a Bárbara estava a dizer, que efetivamente, ou seja, é um mundo livre, mas não é assim tão livre, porque qualquer pessoa pode chegar, e às vezes não é a plataforma que te rouba a tua identidade, a tua marca, é alguém que tem um negócio concorrente e que vai e retira tudo aquilo que tu tanto trabalhaste e basicamente te absorve isto, e se tu não fizeres bem o teu trabalho de casa, as tuas obrigações de te proteger, isto pode acontecer.
1: Ou seja, as pessoas têm que estar

0: capacidades, como é que alguém que tenha, por exemplo, uma marca, ou até mesmo os influenciadores, não é? Certo. Que não tenham um agenciamento, ainda agora eu perguntava, eu não tenho um agenciamento propriamente dito, tenho umas amigas que de vez em quando fazem algumas coisas, mas não é um agenciamento propriamente dito. A verdade é que eu não sei exatamente quando é que tenho que pôr os tais hashtags parceria, os tais hashtag parceria remunerada, e quando é que se tem que informar e como é que se tem que informar. Estas regras são relativamente recentes. Onde é que nós bebemos dessa informação? Onde é que há esse código?
1: O Código da Publicidade tem regras relativamente à comunicação publicitária. O Código da Publicidade não é uma coisa recente. O que tem que se fazer é ajustes à realidade atual. Porque
0: digital,
1: quando surge a questão da publicidade, está muito focada e muito construída para a comunicação comercial típica, não é? Televisão.
0: Mas aquilo que, por exemplo, é inofensivo de receber uma peça de roupa e dizer: ai, olha, esta roupa tão bonita. Estou a infringir alguma...
1: Se nós não estivermos a comunicar que estamos a receber uma oferta e que estamos a fazer essa partilha, a marca envia algo para nós partilharmos e nós partilhamos, queremos fazer, mas nós de alguma maneira fomos ressarcidos pela marca. Pode não ser uma remuneração por um post, mas estamos a receber qualquer coisa.
0: Se não informarmos que foi oferecido...
1: Isso é uma infração das regras da publicidade e poderá dar origem a processo de contornação. Isso não é uma coisa confortável.
0: Pois não deve ser. Estão a ouvir, queridos ouvintes. Veja lá, a sua tia ofereceu-lhe aquele, mas por acaso a tia tem uma marca e ofereceu, se calhar é melhor dizer a minha tia ofereceu-me.
1: O que se entende é que o consumidor tem direito a perceber que eu estou a partilhar algo porque eu tenho uma contrapartida para aquilo que estou a informar. Uma coisa é eu gosto daquela marca, comprei e coloquei. Outra coisa é, eu recebi, pediram para fazer a partilha e eu faço.
0: Ok.
1: E, portanto, o consumidor tem a noção de haver efetivamente uma comunicação publicitária.
0: E isto é válido tanto para o post como para um story que dura 24 horas.
1: Um story, seja o que for, a comunicação deve ser feita de forma que o consumidor consiga perceber exatamente porque é que eu estou a partilhar aquele produto,
0: claro.
1: Aquela peça, aquele...
0: Isto ganha outras dimensões quando quando é uma marca a tratar da publicidade ou da promoção do que quer que seja na sua página, não é? Quando são pessoas individuais, os tais influenciadores com poucos seguidores, por exemplo, têm algum peso, não têm? O desconhecimento aqui entra em benefício ou não? Não
1: há cá... Em direito, desculpa. A primeira coisa que nos ensinam em direito, por acaso, é uma frase que é: o desconhecimento da lei não aproveita a ninguém. E isto é verdade. Ok? Este é o primeiro catchphrase, pode ficar.
0: E quem é que nos apanha? Vá. Quem é que apanha essas irregularidades que vão acontecendo constantemente nas redes sociais?
1: As entidades fiscalizadoras das atividades comerciais. Portanto, a ASAE faz esse controlo e, como é óbvio, e temos que ser realistas, é claro que uma pessoa que faz disto vida...
0: Está
1: muito nos radares e depois há todos os critérios de aplicação de COI, mas estamos a falar de critérios como o facto de ser uma coisa repetitiva, de já ter acontecido, ser alguém com mais sofisticação no trabalho que faz, como é óbvio. Isso tudo depois tem impacto na fixação da COI, de como é que as coisas se processam a partir daí. Não quer dizer que isente completamente, se eu não faço a menor ideia ou só comecei a fazer isto agora, mas a graduação das coisas não é igual.
0: Claro.
1: Se for uma pessoa coletiva, tem coimas diferentes de uma pessoa singular, uma empresa e um individual são diferentes peças, qualificações, mas a conduta também, a gravidade da conduta também, o benefício económico da marca por essa conduta também, ou seja... Depois há uma série de critérios que nós temos que olhar.
0: A informação é uma ferramenta, não é? Enquanto mentora, Bárbara, de empreendedores, de negócios que vivam essencialmente do digital, acho que é mais ou menos isto.
2: Sim.
0: Ou pelo menos que tiram o partido
2: que comunicam, exato.
0: Máximo das redes sociais, é importante também estarem informados, não é? Alguém que tenha uma marca e que fale consigo, quais é que são os primeiros passos a dar na mentoria?
2: Questão aqui das parcerias e das ofertas e das colaborações, porque tendo eu tido um blog e tendo trabalhado com algumas marcas, há marcas que também não querem que exista essa identificação de publicidade, porque querem que pareça autêntico, pareça orgânico, que foi uma recomendação espontânea
0: de
2: um influenciador.
0: Nesse campo?
2: Aí os influenciadores, os criadores de conteúdos têm que ter um sentido de responsabilidade enorme e de estarem educados quanto àquilo que é a legislação e as boas práticas.

0: públicas nas redes sociais e recusarem isso. Quem já trabalha com as agências, normalmente as agências já fazem essa intermediação e já dizem que os seus agenciados devem utilizar e seguir aqui as boas práticas, mas alguém que seja mais pequenino ou que tenha este desconhecimento às vezes pode cair nesta pressão de não identificar e depois
1: pois,
0: a corda vai para cima deles.
1: E os mais novos acabam por querem crescer, querem aumentar o algoritmo, não é? Ou mexer com o algoritmo, e a verdade é que se calhar regala o olho, não é? De
0: Sim.
1: repente aquela marca que tu gostas tanto de oferecer-te alguma coisa.
0: Querem receber alguma coisa, ficam aliciados, deslumbrados, e como não sabem, vão aceitar, porque é uma honra, não é, trabalhar com aquela marca. E se a marca diz que não quer identificar, então, como se a marca mandasse. Mas a marca não dita as regras.
2: O criador de conteúdo é responsável pelo conteúdo que cria. Claro. E isto é uma coisa que é muito importante nós percebermos, que quem cria o conteúdo, ou seja, se eu estou a fazer a publicação, o texto, a informação, eu sou responsável pelo conteúdo que eu crio, ok? Então, o facto de eu poder depois dizer, ah, pois, mas pediram, mas disseram, ok,
1: mas...
2: é verdade, mas a pessoa que faz a criação de conteúdo é responsável pela...
0: Porque eu quero saber do conteúdo.
2: Exato. Mas o que está lá.
1: E tudo o que está à volta do conteúdo, não é? As regras e, e os parâmetros que devemos seguir. Por exemplo, há pouco em off falávamos de escrever numa partilha, num post, num story. No caso do story, utiliza-se o hashtag, não é? O cardinal, para identificar se é uma publicidade, uma parceria, se é uma parceria,
2: oferta.
1: Uma oferta. E isso acaba por salvaguardar a regra, é isso?
2: Correto. Porque a lei é um parágrafo que diz que deve ser informado de forma
1: explícita.
2: Tem que ser informado de forma explícita e de forma indubitável, basicamente, se que há aqui uma relação comercial a acontecer, uma relação publicitária que é estabelecida. Agora, isto significa, pode significar N coisas. Havia, por exemplo, ainda há a qualificação de que o espaço publicitário na televisão tem que estar definido como espaço publicitário.
1: Certo.
2: Aquela questão daquela dos anúncios. Só que isto nas redes sociais não dá para fazer, não é? Porque está sempre a acontecer qualquer coisa e nós estamos a fazer publicações em seguida. Então, tivemos que arranjar aqui estratégias e teve que se arranjar aqui boas práticas para essa alerta. Por isso é que eu estava a dizer que, inicialmente, havia muitos influenciadores digitais que colocavam os pubs, as parcerias, no final da publicação.
1: E sempre no final daquele textinho, não é?
2: E depois vocês começaram a ver, e toda a gente viu, que toda a gente começou a pôr antes. E começou a pôr antes porquê? Porque efetivamente as pessoas não liam o post até ao fim. Eles só viam, tipo, a publicação das
1: fotografias. Dizer então do story, não? Que às vezes nem se ouve, é só...
2: Sim. E então começou-se a colocar o entendimento do cumprimento da legislação da publicidade é ao início.
1: Porque é obrigatório,
2: obrigatório,
1: ou basta no início ou no fim?
2: Não, é obrigatório. Para o preenchimento da norma, neste momento, o obrigatório é ao início.
1: Ok.
2: Esta é a expressão que aquilo que as entidades fiscalizadoras consideram que há uma informação limpa, transparente, clara para o consumidor. Porque o consumidor vai ver logo que é uma pub, ou vai ver logo que é uma parceria. E se calhar não vai ter interesse se querem ver a tua publicação.
0: Isso depois levantou o problema de prejudicava o alcance, porque as pessoas viam que era pub ou que era oferta.
2: E não abriam,
0: E não queriam ver. E então depois os influenciadores deixaram de querer assumir que era publicidade e começaram a esconder. E portanto houve aqui esta...
1: E agora volta-se então a assumir... o que é que mudou desde o i5?
0: Ai, o i5.
1: Alguém não se lembra do i5? Não sei se foi dos primeiros, pelo menos foi da minha primeira.
2: Sim, nós também.
1: O que é que mudou desde o i5 para agora Instagram e tantas outras que nem sequer sei o nome?
0: Tudo. Aliás, eu adorava o Mirk, o IRC, não é? Em que não havia nada, não tinhas foto.
1: Não era mais conversar uns com os outros.
2: Era horas a falar.
0: Pois bem, o i5. Pois ainda houve o MySpace.
1: Eu não fui utilizadora do MySpace. Era mais musical.
0: Sim, depois havia uma rede social brasileira que nós em Portugal também adotámos e eu já não me lembro muito bem. Entre ali o MySpace e o i5.
2: E saltei para lá.
0: Pois foi.
2: Ainda para lá também.
1: O i5 tinha imensas fotografias.
0: Zero. E depois nós podíamos ter o top dos amigos e depois chateavas-te com alguém, tiravas do top dos
1: amigos.
0: Mudou
1: bastante, não é?
0: Sim. Mas ainda não havia marcas.
1: Mas, pois, agora está tudo muito mais comercial. Eu acho que é tudo comercial, na realidade.
2: Acho que tem a ver com isso. Ou seja, nós temos que ir acompanhando um bocadinho a realidade e ir vendo como é que se consegue fazer esta fiscalização e este controlo para, ou seja, ao longo da mudança do paradigma das coisas, não é? Porque neste momento toda a gente sabe, eu não sou de marketing, embora, dada a vida que faço agora, acabo por ter
1: por ter canal, ligada,
2: sempre,
1: não é?
2: Sempre informada, mas a verdade é que é um canal preferencial de muitas marcas.
1: Como é que vocês foram parar esta especialidade das redes sociais e do digital? Quem é que quer começar,
0: Bárbara? Sabe Deus.

0: Não.
1: É acompanhar a evolução e estar na vanguarda, não é? De tudo o que se está a passar.
0: Olha, por um lado, sempre adorei tecnologia e adorava redes sociais e Wi-Fi e IRC. Depois, por outro lado, eu sabia que queria seguir a área da comunicação. Portanto, o sonho era ser jornalista. A vida trocou-me aqui um bocadinho as voltas ainda durante o curso. Acabei por conseguir estagiar na Microsoft, onde fiz curadoria de conteúdos e escrevia conteúdos. E aí comecei a ter contacto com gerir redes sociais, na altura o Facebook, de uma forma profissional. Portanto, até então eu tinha os meus perfis, comunicava as minhas coisas.
1: Na ótica do utilizador.
0: Daqui na ótica da empresa e como é que a rede social pode ajudar uma empresa e uma marca a crescer.
1: Uhum.
0: Depois criei o meu blog em 2013, na altura era só o Facebook, o Facebook é que ajudava o blog a crescer, porque o objetivo era ter visualizações no blog, porque era importante para as marcas o posicionamento no Google. Depois vem o Instagram, toda a adaptação ao Instagram e pronto, e agora temos outras redes sociais com grande importância também, ainda não as mais importantes, como o TikTok, e tem um peso uhum. enorme, mas mudou muito, porque quando nós começámos no Facebook, nós para já fazíamos uma publicação e chegava quase a 80% ou 90% das pessoas uhum. que seguiam a página, e de repente começa a descer o alcance. Eu lembro-me, eu tinha, sei lá, imagina 12 mil seguidores na página, eu fazia uma publicação, chegava a 9 mil, 10 mil pessoas, e com o passar do tempo, à medida que foram introduzindo a publicidade, portanto fazer os anúncios, uhum. o alcance diminuiu substancialmente. Para quê? Para que as marcas começassem a investir. Depois veio o Instagram, o alcance era tremendo, portanto as marcas começaram a vir para o Instagram também. O que é que aconteceu? Seguiu a mesma lógica que o Meta uhum. tem, que é, quer chegar às pessoas, já estás a usar gratuitamente, mas quer chegar a mais pessoas, tens que pagar para chegar até elas.
1: Uau, isto é realmente um mundo.
0: E é um potencial tremendo. Mesmo a publicidade dentro das redes sociais permite fazer e chegar a um público muito específico, é muito assertivo nos interesses das pessoas. É possível eu ter um evento físico a decorrer em Setúbal e eu fazer um anúncio só para aparecer a 5 km no raio de distância uhum. do anúncio. Ou se eu estou a vender um produto de alto valor, eu fazer com que o anúncio só apareça a quem tem um iPhone XPTO okay. ou telefones de topo. Portanto,
1: está tudo
0: muito segmentado. Muito segmentado. Eles veem tudo o que nós fazemos.
1: E depois, claro, com este crescimento, há uma advogada, não é? Que de repente pensa, não, calma lá, eu tenho que perceber isto das leis para defender ou o oposto, não é?
2: Não é só defender.
1: Não,
2: Por
1: impor
2: acaso,
1: a lei.
2: Assim, eu não tenho que impor a lei, não é? Eu aquilo que eu faço é educar, aquilo que eu pretendo é educar as pessoas a cumprir para evitarem tudo aquilo que vem de não cumprir. Como é que eu vim parar às redes sociais? Bem, eu era advogada, tinha uma cliente. Bem, na verdade, entretanto, também fiz uma consultoria com a Bárbara em 2020, mesmo antes da pandemia, ou no início da pandemia, quando eu achava que aquilo era uma folga, do género, pronto, agora vamos fazer aqui uma pausazinha.
1: Vou estudar um bocadinho.
2: E então fui fazer uma consultoria, pensei, não tenho site e não sei o quê, e falámos, e depois veio a pandemia e eu pensei, vou fazer uns vídeos a explicar as medidas do layoff e disso e daquilo, e comecei a fazer. Mas, na verdade, depois tive uma cliente minha que tinha um negócio físico, é que me disse assim, isto agora com a pandemia, vamos fazer um negócio, vamos fazer uma loja online. Vê lá se é preciso qualquer coisa. E eu pensei assim.
1: Lá está, uma pessoa consciente.
2: Preciso de qualquer coisa. Não deve ser preciso nada.
1: O que é raro.
2: Não é? Deve ser igual. Pronto.
1: Que não.
2: Eu caí mesmo, percebi que era o mundo. Pensei, peraí, mas está tudo a fazer tudo errado. Então temos que começar a explicar. E foi assim, ou seja, começar a explorar, estudar, saber e informar. Porque uhum. efetivamente, se nós tivermos as coisas organizadas, eu acho que às vezes as pessoas acham, ok, vou perder, se calhar vou perder um alcance, ou vou perder dinheiro, ou vou perder clientes, mas custa mais quando temos as coisas
1: exatamente.
2: Por tratar.
1: Compensa
2: e depois
1: sempre o bem, não é?
2: Chega...
1: Fazer o bem compensa sempre.
2: E dói.
1: Pode demorar um bocadinho, mas, não é? Mas eu acho que compensa sempre fazermos bem e aprendermos a fazer bem. E não, saber não ocupa lugar. Já aprendemos isso desde sempre, não é? E a verdade é que quanto mais informados nós tivermos, melhor também vamos e mais honestos vamos ser para a nossa comunidade. Independentemente de tratarmos as redes sociais como influenciadores, que há cada vez mais, não é? Há miúdos novos que entram e têm uma comunidade gigante de seguidores e não precisam de ser aqueles influenciadores que para a minha geração são as pessoas mais conhecidas, os cantores, os atores. Não, agora há todo um nicho de mercado que já não é um nicho, já nem é tanto um nicho, é que de facto é uma profissão ser influenciador, e há muitas marcas que já assumem isso e há outros que se calhar encaram isto

0: como é que é possível isto ser uma profissão? Mas de facto é, ocupa o dia inteiro, mais horas até do que se calhar um emprego 9 to 5, não é? Mas a verdade é que são outras realidades, há novas regras e cada vez mais as regras vão surgindo em função destas novidades, porque estas regras vão aparecendo também em função de tudo o que vai evoluindo.
1: As coisas vão-se modificando e vai-se ver onde é que há mais necessidade de haver controle ou de haver segurança. A questão dos contratos celebrados à distância, não é? Aquilo que nós fazemos quando compramos uma compra online, a legislação foi-se ajustando também à existência de novos negócios, em posições comunitárias, não é? Porque nós estamos na União Europeia, portanto temos legislação que é igual para todos os países da União Europeia que têm que ser cumprida e, portanto, nós temos que ir fazendo esse acompanhamento e esses ajustes à realidade atual. E por isso nós temos coisas que só temos em questões digitais e que não temos em negócios físicos. Porquê? Porque a pessoa no negócio físico, eu estou lá, tenho tempo e tenho que me deslocar e tenho que pensar. E no digital não, eu estou sentada, ou não consigo dormir e estou no scroll, ou estou com os amigos e vemos uma coisa em comum, bora comprar. Ou tantas vezes, eu estava a dizer isso.
0: É muito fácil estar nas redes
1: sociais.
0: Quantas
1: vezes estava a adormecer a minha filha, ou estava a dar de mamar, ou tudo, e estava a dizer, olha, eu já estou aqui, vou fazer uma compra.
0: De repente
1: depois pensei, já devia ter estado a dormir, comprei uma coisa muito errada. Então tem que haver aqui algumas ressalvas.
0: Isto é de facto um mundo para conversar. Eu acho que vocês deviam voltar. Ok, as bebês.
1: Acho que as bebês aceitam. Estas bebês
0: deviam criar uma nova página.
1: Podem ter descoberto qualquer coisa aqui.
0: Acho que vocês deviam criar mais uma página para além da vossa e
1: das bebês
0: que ajudam,
1: poucas,
0: das poucas que têm.
1: Das bebês.
0: As bebês. A Bárbara Bação, especialista em redes sociais, mentora de negócios e estratégia digital, e também a Beatriz de Oliveira Santos, advogada de empreendedoras e negócios digitais. E são nomes a reter, ok. Malta, isto há muita regra e há muita coisa que se calhar. E eu vou-me incluir neste pack de coisas que vamos fazendo erradas. Eu acabei de perceber que fiz uma coisa errada hoje num story, portanto, azai ou cenas que eu não sabia. Vou já tratar disso, ok, mas agora não posso, estou neste momento no meu horário de trabalho. Mas assim que puder, eu pego no meu telefone e vou lá corrigir. Mas de facto, temos que ter muita atenção. E as marcas pequenas que querem crescer, se calhar começar a crescer com estas diretrizes e de acordo com as regras, eu acho que é o melhor que fazem, não é?
2: Sem dúvida.
1: Parece-me sempre que sim.
0: Quais é que são as vossas páginas de Instagram para nós irmos até lá, explorar e aprender?
2: Bárbara Bação.
1: A minha é Beatriz de Oliveira Santos. ADV.
0: Muito bem, façam lá um like. Já agora, continuem também a partilhar estas coisas para pessoas como eu, que pouco ou nada pescam sobre isso e que às vezes inofensivamente partilhamos coisas sem nos aperceber que estamos a partilhar de forma errada. Há que ser, no fundo, a base é clarificar, sermos explícitas naquilo que estamos a fazer. Se é publicidade, é publicidade. Se é uma oferta, e é engraçado porque às vezes eu recebo ofertas carinhosas de ouvintes, de pessoas que gostam e que me querem oferecer alguma coisa que fizeram. Há que ser clara nisso, não é? Dizer, isto foi uma oferta de...
2: Transparência
0: acima de tudo.
1: É isso. Acho que se torna tudo mais confiante, não é? Entre todos.
0: Mesmo. Obrigada por este Dia Mundial das Redes Sociais, aqui assinalado pelas bebês. Tem aí uma nova página. Acho que vou ter que fazer valer os meus direitos.
1: Eu sinto que sim.
0: Vou ter que fazer valer os meus direitos. Adorei receber-vos e acho que temos que marcar mais. Até há muita coisa para falar sobre as redes sociais. Hoje foi uma coisa mais genérica, mas se calhar podemos trazer o tema de forma mais. Com temas, não é? Para explorarmos os temas. Mas das redes sociais.
1: Uma rubrica bebê. Porque não?
0: Olha, mais outra ideia.
1: As bebês.
0: Isto, mulheres empreendedoras.
1: Pronto.
0: É o que dá.
1: Pronto.
0: Isto aqui entra
1: cheio de ideias. Agora não consigo.
0: Eu gosto disso. Gosto muito disto. Aqui entre nós. Espero que tenha aprendido muito. Eu senti que entrou muita informação aqui dentro e pronto, nesta altura até me sinto um bocadinho frágil. Vamos respirar fundo e ouvir o Maninho. A seguir temos as notícias à hora certa. Está aqui entre nós e está muito bem. Eu sou Lara Afonso. Que bom tê-lo aí desse lado.

0: música na Correio da Manhã Rádio. Frágil com Maninho. Agora está mais do que na hora. Já a seguir temos as notícias e o Grande Jornal das Três. E se fosse fácil, pois não seria para nós.
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0: São 3:01. Está na Correio da Manhã Rádio. Está muito bem. Está na hora do Grande Jornal das 3 da tarde para conferir aqui. A edição é do jornalista Bruno Correia. Boa tarde, Bruno.
9: Boa tarde. Subiu para 60 o número de portugueses e lusodescendentes mortos devido aos sismos que afetaram a Venezuela. De acordo com o Ministério dos Negócios Estrangeiros, estão desaparecidos ou incontactáveis 87 portugueses ou lusodescendentes, dos quais 51 são homens e 36 são mulheres. Segundo os mais recentes dados divulgados, entre os 60 mortos estão 10 crianças e 50 adultos. Recordo que os sismos registados na Venezuela causaram pelo menos 1.719 mortos e mais de 5 mil feridos. Segundo a ONU, mais de 50 mil pessoas estão desaparecidas. Ontem, a equipa de resgate portuguesa localizou um sobrevivente nos escombros de um centro comercial em Catialamar. Este homem, que está soterrado, quando percebeu que estava a falar com portugueses, gritou o nome de Cristiano Ronaldo. A enviada especial da CMTV e da Correio da Manhã Rádio, Tânia Laranjo, falou com a equipa médica que acompanha a operação.
10: Portanto, já conseguimos atingir, já houve trabalhos de obstrução no sentido em que foi possível passar um tubo por um orifício. Esse tubo já foi possível fornecer água a este sobrevivente, de modo controlado, etc. Está lá uma equipa médica em baixo também. Ele responde, vai pedindo, vai solicitando mais líquidos, mas para já ainda não foi possível nem visualizá-lo, nem enviar a alimentação, algo que ele pudesse alimentar-se, mas ele está bem.
11: Portanto, a situação clínica está relativamente estável?
10: Relativamente estável. Disse-nos que tinha uma dor no ombro, foi medicado, uma coisa simples, portanto, para já estamos a...
11: Aparentemente não terá fraturas graves?
10: Não, não se queixou de nada disso.
11: Esta operação pode ainda ser demorada?
10: Pode ainda ser demorada, portanto, os trabalhos de obstrução, pelo que os camaradas nos dizem, parecem que podem ainda demorar várias horas. Estão aqui várias equipas envolvidas, mas para já é a informação que temos.
9: A reportagem a partir da Venezuela é da enviada especial da CMTV e da Correio da Manhã Rádio, Tânia Laranjo, ela que está a acompanhar este resgate que está a ser efetuado pela equipa portuguesa no terreno. 19 portugueses repatriados da Venezuela chegaram esta madrugada a Lisboa. O avião da Força Aérea Portuguesa aterrou no aeroporto de Figo Maduro, onde a repórter Bianca Rocha falou com Ana Rosa. A portuguesa estava de férias com as filhas.
12: De verdade que foi uns dias de muita angústia, porque o que passou lá foi uma coisa horrorosa. De verdade que eu nunca tinha visto uma coisa assim, não? Grave. E o susto e a preocupação que tivemos, pois, foi muito grande.
13: Disse-me que tem duas filhas e também uma neta na Venezuela, portanto, tem familiares naquele país. É com alguma angústia que deixou, então, as suas filhas, a sua família na Venezuela?
12: Sim, é uma preocupação, já que elas vivem aí E como mãe que sou, não é? Temos o coração sempre dividido, porque uns de um lado e outros de outro, é normal isso. Mas pronto, é assim a vida, não é?
9: O testemunho de uma das 19 pessoas repatriadas da Venezuela pela Força Aérea Portuguesa e que chegaram esta madrugada ao aeroporto de Figo Maduro, em Lisboa. Mudamos agora de tema. O Ministério Público vai recorrer da sentença que obriga o Estado português a pagar 15 mil euros a José Sócrates. Em causa está a indemnização do Estado ao antigo Primeiro-Ministro por violação do segredo de justiça na Operação Marquês. Já Sócrates considerou esta manhã que a sentença conhecida ontem é histórica e sublinha ainda que é o Estado, que o Estado foi condenado pela prática de um crime.
14: Em primeiro lugar, deixe-me sublinhar o aspecto singular desta sentença. Esta é a primeira vez. É a primeira vez que o Estado é condenado por violação do segredo de justiça. O Estado é condenado por ter praticado um crime. A sentença afirma que foram eles que o praticaram. Foram eles, ou a polícia, ou o procurador, ou o juiz, mas foram eles que o praticaram. E praticaram-no pondo em causa a ideia de um processo equitativo e pondo em causa a presunção de inocência. É, portanto, uma decisão ou uma sentença histórica. 13 anos depois, o Estado é condenado. É a primeira condenação que temos em primeira instância.
9: Declarações de José Sócrates aos jornalistas na Ericeira. Os distritos de Évora, Beja e Porto Alegre vão estar em alerta laranja a partir da meia-noite por causa do calor. Já hoje, nos distritos de Viana do Castelo, Braga, Porto, Vila Real, Bragança, Guarda, Castelo Branco, também Porto Alegre, Évora, Beja e Setúbal estão em alerta amarelo por causa do tempo seco e quente. O IPMA antecipa uma nova vaga de calor a partir de amanhã, com as máximas a chegar aos 43 graus no Vale do Tejo e Alentejo e noites tropicais com mínimas acima dos 20 graus. O ministro da Administração Interna admite um verão difícil, mas garante que a prevenção será a chave para minimizar o risco de incêndios.
15: Fruto das condições climáticas, fruto do que aconteceu em janeiro, este verão vai ser muito duro, não só pelas ondas de calor, que estão a se aproximar e que são expectáveis, sobretudo por aquilo que ficou destruído. Vamos ter mais 15 mil profissionais disponíveis para o combate, mas vamos, sobretudo, colocá-los, muita gente, também na prevenção. A prevenção é um fator decisivo.
9: As declarações do Ministro da Administração Interna, Luís Neves, o perigo de incêndio vai agravar-se esta quinta-feira e até dia 8 de julho. Termina hoje o prazo para a limpeza de terrenos no âmbito da prevenção de incêndios rurais. A obrigação abrange os proprietários de terrenos florestais e agrícolas que devem garantir a remoção de mato e vegetação junto a habitações, estradas e outras infraestruturas. O prazo foi prolongado pelo Governo até 30 de junho devido às condições meteorológicas dos últimos meses que dificultaram os trabalhos. A partir de amanhã, as entidades fiscalizadoras podem avançar com ações de inspeção e os proprietários que não tenham cumprido a lei arriscam multas. As coimas por falta de limpeza podem ir desde 150 a 1.500 euros para pessoas singulares e até 25 mil euros para pessoas coletivas. As associações de proprietários pedem tolerância às autoridades antes da aplicação de contra-ordenações. A ministra do Ambiente esclareceu hoje a legislação no que toca a concessões nas praias e, de acordo com Maria da Graça Carvalho, em entrevista exclusiva ao Canal Now, existem parâmetros a cumprir de uma lei que existe há mais de um século.
16: As concessões que só podem ocupar 30% da superfície e 50% da frente de mar. Depois há áreas que têm que ficar livres, não ocupadas, que são as áreas de segurança e as áreas de passagem. Há áreas de segurança que são à volta da concessão, em frente ao local onde está o nadador salvador, em frente a equipamentos que servem para salvar as pessoas e à volta das zonas de passagem. Os presidentes de câmara, com o parecer da autoridade marítima, desenham tanto a concessão, está definida no contrato, mas desenham as suas zonas livres. E depois, fora da concessão e das zonas livres, é onde se põem os chapéus.
9: A Ministra do Ambiente, Maria da Graça Carvalho, a esclarecer a polémica sobre os chapéus de sol na praia. A Federação Portuguesa de Nadadores Salvadores alerta para o aumento do risco de afogamento durante os próximos dias devido às temperaturas elevadas. A Federação apela à população para que escolha zonas vigiadas, evite mergulhos em locais desconhecidos, não entre sozinho na água e mantenha as crianças sob vigilância. A Federação defende ainda que o risco de afogamento deve ser incluído nas mensagens de prevenção durante os períodos de calor extremo. No Mundial de Futebol, Portugal continua a preparar o próximo jogo frente à Croácia. A Seleção Nacional tem uma sessão de treino agendada para as 16h, hora em Lisboa, com os primeiros 15 minutos abertos à comunicação social. Esta quarta-feira, a equipa das Esquinas viaja durante a manhã para Toronto, no Canadá, onde vai ainda fazer um treino antes do próximo jogo. O Portugal-Croácia acontece na noite de quinta para sexta-feira, a partir da meia-noite, e vai ter relato aqui na Correio da Manhã Rádio. Para hoje estão agendados mais 3 jogos dos 16avos de final. Às 18h joga-se o Costa do Marfim-Noruega. França e Suécia entram em campo às 22h e já de madrugada, a partir das 2h, o México defronta o Equador. Fechamos no ténis. Jaime Faria venceu hoje o japonês Sho, número 90 da hierarquia mundial, por 3-7-1 e está na segunda ronda do torneio de Wimbledon. No próximo jogo, o tenista português vai encontrar o vencedor do duelo entre o francês Hugo Humbert e o belga Zizou Berckx.
0: Santinho, Bruno Correia, na Correia da Manhã Rádio. Olha, só para ti, Bruno, lembra-me de uma música a propósito do Wimbledon. Queres que eu cante?
9: Eu, quando estava a escrever a notícia, eu já sabia que tu tinhas rir com isso.
0: Então, vamos lá ver. Isto faz todo o sentido. A Wimbledon, a Wimbledon, a Wimbledon. Sim, isto aconteceu aqui.
17: Nós.
0: Vamos à música a sério. Starship, we built this city. Eu não lhe disse que está muito bem aqui. Isto é claro que está muito bem. 13h11, Correio da Manhã Rádio.

0: É tão bom, não é? Esta é daquelas...
1: Aqui entre nós
0: faz falta em qualquer discoteca, não é? Onde quer que esteja, é para dançar, é para dançar. Já agora, vamos à linha a nova linha avançada. Não ia trocar a ordem. A nova linha avançada. E hoje, José Nunes está de parabéns.
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3: Carneiro amigo, dia especial.
4: Bom dia,
3: carneiríssimo amigo Júlio. Está bonzinho, passou bem?
4: Bem, obrigado.
3: Sabes que havia um senhor que era amulador, que passava na rua onde eu morava quando era pequenino. Quando se cruzava com as senhoras, dizia com a voz de bagaço: como está a minha senhora? Passou bem, muito obrigado. Dizia sempre assim. Ora, pois, muito bem, vamos a isto. O Mundial está a bombar. No nosso caso, foi mais bombear. Bombeámos para ali as neiras umas atrás das outras, que foi uma beleza, e por pouco não rebombámos. Rebombámos.
4: Já lá vai.
3: Exato, já chega a dar barraca, exatamente. Mas chega mesmo, porque se teimarmos e persistirmos em jogar como temos vindo a jogar, então a tenda está armada e vai ser o bom e o bonito. Está bonito, tá? E já chega, não é? Estás de acordo?
4: Então não.
3: Aquilo que eu estou à espera para o jogo frente à Croácia é de uma seleção portuguesa tomada de brios, que empanha a sua lei e que, acima de tudo, vá um bocadinho aos croatas. Tipo isto.
4: Oi.
3: Eu penso que todos perceberam o que aqui foi dito.
4: Bora,
3: e se não perceberam, cá vai disto.
5: Vais levar tapas na bocarra que até mias.
3: Ai, mias. Olha, quem na sexta não ganhar vai ter muito que lamentar, rima. É verdade, sejamos nós ou eles, e assim como assim que sejam eles. Tipo isto. Eles que se lamentem lá para o lado deles.
4: Também acho bem.
3: Exatamente. João Félix, que mesmo assim foi dos menos maus no último jogo, recorda que ele e Ronaldo, ao fim de um ano de jogarem juntos lá na Arábia Saudita, o fazem de olhos fechados.
6: Ou seja, um ano a jogar juntos é muito tempo. Dá para conhecer bem o colega. Já conheci o Cris, jogar aqui com ele na seleção, mas jogando com ele o ano inteiro lá no Al Nassr é completamente diferente.
3: Mas não exagerem. Joguem de olhos fechados, ok, mas contra a Croácia é preciso abrir a pestana. Exatamente. Eu acho, espero, desejo que o Mundial vá começar para nós na madrugada de sexta-feira. Exatamente. Olha, só para fechar este assunto, temos um histórico muito bom com a Croácia. Em 10 jogos, 7 vitórias, 2 empates, apenas uma derrota.
4: Olha.
3: Temos um belo histórico, assim saibamos dar continuidade. Mas só há uma forma de o fazer, jogar de forma completamente diferente do que fizemos, por exemplo, no último jogo frente à Colômbia. Ontem tivemos grandes jogos e grande sofrimento também de grandes tubarões deste Mundial. Olha,
4: espera.
3: Olha eles.
4: Isto é os tubarões do Mundial,
3: pois é. Olha eles. Aproximaram-se. Alguns deles aproximaram-se e já foram.
4: Aproximaram-se e seguiram viagem. Não pararam.
3: É verdade. Ai, mas lembras-te dos Jaws?
4: Eu não me lembro. Claro que sim.
3: O Brasil viu-se todas as cores para eliminar o Japão. O Japão que esteve a ganhar. O Brasil reagiu bem na segunda metade. Carregou. Várias oportunidades. Chegou ao empate mesmo em cima do final do jogo. A golpe longamente à vista. Marcou o golo que lhe dá a vitória às caças segundos do final do jogo. Festa imensa. Brasil segue no Mundial e sofreu para chuchu, lá está, mas mete chuchu nisso.
4: Era o chuchu. Gosto... que estava aqui.
3: Exatamente.
4: Não, chuchu.
3: Gostas de chuchu? Do vegetal.
4: É? Do vegetal, sim. Então não.
3: Olha, e a Alemanha caiu. Não, já não se levanta, caiu e saiu, vai para casa, eliminada com um escândalo pelo Paraguai nos penaltis. Mais um Mundial que é um autêntico fiasco para os alemães, que golearam o coração e daí para a frente só deram barranca. Não há duas opiniões. A eliminação da Alemanha é um autêntico... Exatamente. E Marrocos. Grande seleção. Marrocos, que nos despacharam do último Mundial. Despacharam também os Países Baixos esta noite, ganharam nos penaltis, mas devia ter sido mais cedo porque foram claramente superiores durante o jogo. Isto é só para se ver como está o Mundial.
4: Realmente,
3: os grandes tubarões
4: realmente.
3: Que se ponham a pau, que já caíram dois nos 16 aves de final. Seis espinhas, não é?
4: Difícil isto.
3: Olha, já volta ao Mundial, para já o mercado de transferências. Altimira já chegou para o Sporting e a prova fica Longley. Também já lá canta. Já no Porto, agora é definitivo. Lewandowski não virá jogar no Porto.
7: Já não há.
3: Vai jogar para a Liga Americana. Também, André Villas-Boas já tinha dito, presidente do Porto, que era inviável a contratação de um jogador de tanto alimento. Olha, quer ir para os Estados Unidos, olha, que vá.
8: Saudades, que é coisa que cá não deixa.
4: Mas em placo.
3: Olha, Nuno Borges, em grande, em Wimbledon, passou a primeira ronda, está na segunda, a ronda de Wimbledon, e vai defrontar na segunda eliminatória, nada mais nada menos que o número 1 do ranking ATP, Yannick Sinner, já é preciso ter azar. E também neste caso, Nuno Borges dirá para com os seus botões.
7: Só precisava lá dessa porcaria para ler.
4: Claro, com razão.
3: Olha, volta ao Mundial em passo de corrida. Sabias que os já famosos hydration breaks, aquelas paragens...
4: Hydration, não é hydration. É hydration.
3: Estão a render milhões atrás de milhões. É verdade, é só faturar publicidade. É sempre a rasgar, não é?
4: Incrível.
3: Repara bem, Estados Unidos, FIFA, pausas para hidratação, toma lá fresquinho com publicidade. E para o fim, o Uruguai é a grande desilusão do Mundial. Uruguais foram eliminados, não é só o Uruguai, repara o que aconteceu à Alemanha,
4: Alemanha
3: até os países baixos. Mas foram eliminados sem apelo nem agravo. E a Federação Uruguaia, sabes o que é que fez? Não fez a coisa por menos. E cancelou a viagem e mandou os jogadores viajarem à sua conta. Super. Eu espero que eles não estejam a dar ideias a outras seleções, não é?
4: Sério?
3: É pá, mas é assim um bocadinho abaixo de cara, não é? É pá, perderam, agora vão a pé. Vão a pé, vão a nada.
4: Vão a nada, não há mais nada a fazer, meu amigo.
3: Olha, vamos embora e daqui a bocadinho já vou com o bolinho.
4: Sim, senhor. Feliz dia de aniversário. Grande abraço.
3: Obrigado,
4: José Nunes. Beijinhos
3: para todos.
4: Esta é a nova linha avançada.
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0: E o bolo está cá. Também comemorámos aqui no Aqui Entre Nós o aniversário de José Nunes. Fica aqui os nossos parabéns de dizer que também só sobrou o bolo, porque a equipa do Bom Dia são muito light, são muito regrados na alimentação. É mais ou menos isto.
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0: É mesmo para acompanhar. Ao segundo, para já, vamos à música. Logo a seguir temos o Fala Barato de hoje com Eduardo Madeira. Wet Hair, Audrey Hepburn. Na Correio da Manhã Rádio. Boa terça-feira. Eu sou Laura Afonso.

0: E a pergunta de hoje é: como festejou ontem o dia de São Pedro, último dia dos Santos Populares?
1: Fernando Passarinho, sou assador profissional de sardinhas desde 1981. Há quem me chame o Salana das Sardinhas Assadas. Isto porque fisicamente era muito idêntico ao Salana. Ontem, no final da noite, até me vieram as lágrimas aos olhos, porque é sempre com emoção que vejo partir os Santos. Eu asso toneladas de sardinha, mas dos Santos é que eu bato os recordes. Aliás, tenho um recorde do Guinness de assar o maior número de sardinhas de uma noite. 1627 sardinhas. E teve que ir ao VAR porque houve uma que caiu ao chão, mas contou porque o gato comeu-a, logo conta. Agora vou continuar a assar sardinhas até ao fim do verão. Epá, mas já não é a mesma coisa, não é?
2: Irmã Charlotte da Purificação, freira da Ordem das Ovelhitas Lanzudas, no convento de Corral de Bodas. São Pedro é a última festa dos Santos Populares e nós aqui no convento fazemos sempre um festão que até os claustros abanam. Este ano voltamos a ter os anjos numa versão à capela. E até o hino eles cantaram. A gente ao segundo copo de sangria já mama tudo. Só seja. Hoje rezamos 200 Ave Marias e tudo fica perdoado. Eu adoro São Pedro. Para mim é uma santa preferido porque foi o primeiro Papa e também porque é ele que decide o tempo. Ele sabe que eu sou caliente. Eu adoro o calor. Por isso, este ano,

0: Está a meter as brasas todas no assador, o maroto. Vamos rezar uma novena por ele. Junta-te a nós. Hoje somos uma gota de água benta, amanhã um tsunami. Aleluia!
1: Júlio de Matos, show de Sacavém. Dizem que o seu Pedro é o porteiro dos céus. Eu não gramo nada porteiros, pá. Porteiros de discotecas nem me deixam passar à porta. Porteiros de hotéis chamam logo a bófia. A porteira do meu prédio nunca me abre a porta. Diz que eu não moro lá. É eu que nasci naquele prédio há 40 anos. Salva-se, seu Pedro. É um porteiro que nunca me fez mal nenhum, pá. Nem mal, nem bem. Mas pronto, não me fazendo mal já é de valor. Eu ontem fui para o Seixal fechar o seu Pedro e depois apanhei o cancelheiro para Lisboa, mas enganei-me. Entrei numa traineira. Conclusão, andei toda na pesca do besugo. Enfim, foi um erro, mas prontos. Quem nunca errou que fuma a primeira pedra.
2: Vitalina Banz, 81 anos. Eu com os Santos, o Rock in Rio e o Campeonato do Mundo de Futebol, só vou a casa para tomar ducha e mudar de roupa. Ah, eu ando numa roda viva. Eu só quero a vida louca. Ontem fui parar a Sintra, Cláudio São Pedro, a rasgar. Fui com um namorado, mas acabei tudo com ele porque conheci um rapagão lá de Sintra chamado Pedro e acabei no apartamento dele em Ranholas, ali ao lado de São Pedro de Sintra. Mesmo assim, ele não teve andamento para mim porque era 4 da manhã, estava eu já a bater tacho no terraço dele e ele a chonar. Ah, eu não sou santa, mas adoro os santos populares.
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4: 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Está na hora da síntese informativa, são 3h30. Bruno Correia, agora é contigo.
5: Boa tarde. O Presidente da República reúne-se esta quarta-feira em Paris com o seu homólogo francês Emmanuel Macron para um almoço de trabalho no âmbito de uma curta visita à capital francesa. O encontro está agendado para a 1h15 da tarde, locais no Palácio do Eliseu. Este encontro com Emmanuel Macron esteve previsto para o início de maio, mas foi adiado por impossibilidade de conciliar a agenda dos dois presidentes. Esta vai ser a 7ª visita ao estrangeiro de António José Seguro, enquanto chefe de Estado. O Ministério Público vai recorrer da sentença que obriga o Estado português a pagar 15 mil euros a José Sócrates. Em causa está a indemnização do Estado ao antigo primeiro-ministro por violação do segredo de justiça na Operação Marquês. Já Sócrates considerou esta manhã que a sentença conhecida ontem é histórica e sublinha ainda que o Estado foi condenado pela prática de um crime.
6: Em primeiro lugar, deixe-me sublinhar o aspecto singular desta sentença. Esta é a primeira vez. É a primeira vez que o Estado é condenado por violação do segredo de justiça. O Estado é condenado por ter praticado um crime. A sentença afirma que foram eles que o praticaram. Foram eles, ou a polícia, ou o procurador, ou o juiz, mas foram eles que o praticaram. E praticaram-no pondo em causa a ideia de um processo equitativo e pondo em causa a presunção de inocência. É, portanto, uma decisão ou uma sentença histórica. 13 anos depois, o Estado é condenado. É a primeira condenação que temos em primeira instância.
5: Declarações de José Sócrates esta terça-feira aos jornalistas na Ericeira. Subiu para 60 o número de portugueses e lusodescendentes mortos devido aos sismos que afetaram a Venezuela. De acordo com o Ministério dos Negócios Estrangeiros, estão desaparecidos ou incontactáveis 87 portugueses ou lusodescendentes, dos quais 51 são homens e 36 são mulheres. Recordo que os sismos registados na Venezuela causaram pelo menos 1.719 mortos e mais de 5 mil feridos. A ministra do O Ambiente esclareceu hoje a legislação no que toca a concessões nas praias e, de acordo com Maria da Graça Carvalho, em entrevista exclusiva ao Canal Now, existem parâmetros a cumprir de uma lei que existe há mais de um século.
7: As concessões que só podem ocupar 30% da superfície e 50% da frente de mar. Depois há áreas que têm que ficar livres, não ocupadas, que são as áreas de segurança e as áreas de passagem. Há áreas de segurança que são à volta da concessão, em frente ao local onde está o nadador salvador, em frente a equipamentos que servem para salvar as pessoas,

0: e à volta das zonas de passagem. Os presidentes de Câmara, com o parecer da Autoridade Marítima, desenham tanto a concessão, está definida no contrato, mas desenham as suas zonas livres e depois, fora da concessão e das zonas livres, é onde se põem os chapéus.
1: A ministra do Ambiente, Maria da Graça Carvalho, a esclarecer a polémica sobre os chapéus de sol na praia.

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1: Foram as notícias, a síntese informativa das 3:30. Bom descanso, Bruno Correia. Está mais do que na hora. Agora temos também o check-up.
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1: É já a seguir. E a Ana Pinto, minha querida colega, vai dar aqui uma ajuda. Vou-te deixar a emissão até ao regresso
3: pois
1: a casa.
3: É, às 4, não é?
1: Sim. Tens que ir. Tenho que ir. Tenho a minha filhinha, a Carolina e a Vitória, as duas, a festa da escola.
3: Então vai, olha.
1: Tenho que ir. Deixo-te com música e deixo assim em ótima companhia. É a nossa querida Ana Pinto. Obrigada, Ana.
3: Até amanhã, minha querida. Beijinho.

0: Aqui ficaram os norte-americanos Walk on the Moon, One Foot. Estamos a 21 minutos das 4 horas, uma ótima terça-feira. Fique connosco, para já vamos para mais uma edição do Shake-Up. Hoje tenho uma excelente notícia para lhe dar. Há uma nova análise para a detecção da doença de Alzheimer. Vamos falar disso.
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0: Há uma nova esperança no combate à doença de Alzheimer e já chegou a Portugal. Trata-se de uma simples análise ao sangue que pode representar um dos maiores avanços dos últimos anos no diagnóstico da doença de Alzheimer. Foi recentemente aprovado na Europa um novo teste sanguíneo conhecido como dosagem da proteína p-tau217, capaz de ajudar os médicos a confirmar ou excluir a presença das alterações cerebrais típicas desta doença neurodegenerativa. Até agora, este diagnóstico dependia muitas vezes de exames complexos, caros e invasivos, como a punção lombar ou a tomografia por emissão de positrões, a chamada PET cerebral. O novo teste mede um biomarcador presente no sangue que está fortemente associado à acumulação da proteína amiloide no cérebro, uma das principais características do Alzheimer. Um resultado positivo indica uma elevada probabilidade de existir essa patologia, enquanto um resultado negativo pode ajudar os especialistas a excluir a doença e a procurar outras causas para as queixas de memória. Os especialistas sublinham, no entanto, que este exame não é um teste de rastreio para toda a população, nem deve ser usado para explicar esquecimentos ocasionais. O p-tau217 destina-se a pessoas que já apresentam sintomas ou suspeita clínica de declínio cognitivo, funcionando como uma ferramenta complementar ao exame médico. O objetivo é acelerar o diagnóstico, permitindo iniciar mais cedo o acompanhamento e, quando indicado, tratamentos capazes de atrasar a progressão da doença. Numa altura em que surgem novas terapêuticas para o Alzheimer, a rapidez no diagnóstico torna-se cada vez mais importante. Os especialistas acreditam que este avanço poderá melhorar a qualidade dos cuidados prestados aos doentes e às suas famílias, tornando o diagnóstico mais acessível, menos invasivo e mais rápido. Esta inovação permite aos médicos agir anos antes dos primeiros sintomas graves aparecerem. Se tem familiares com perdas de memória ou quer saber mais, fale com o seu médico assistente ou com um neurologista. O teste requer prescrição médica e já está disponível nos principais laboratórios e hospitais do nosso país.
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0: Uma enorme gratidão a todos os cientistas que todos os dias dedicam a sua vida à investigação, à descoberta e à procura de novas formas de cuidar da humanidade. Isso é que é. Estamos a 18 minutos das 4 horas. Boa tarde.
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0: Aqui entre nós. E seguimos em português com Tiago Nacarato, já a rodar na Correio da Manhã Rádio. Não sabia o desamor.

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1: Aqui ficou Tiago Nacarato com esta canção tão bonita. É uma daquelas músicas que mostra como por vezes as emoções mais profundas são transmitidas assim com poucas palavras e muita verdade, certo? Aí está Pink.

0: Never Gonna Dance Again, Pink, na reta final deste painel. Eu fui incumbida pela Lara Afonso de fechar a porta ao Aqui Entre Nós. Sou Ana Pinto, fica até às 4, à altura em que vai para o ar o Regresso a Casa. Mas para já vamos ficar com mais uma história. Uma história bem contada, inusitada, do jornalista Vítor Figueiredo. Há vidas assim para ouvir já a seguir.
1: Há vidas assim. No Campeonato do Mundo de 2018, a Alemanha entrou como campeã em título. Depois de perder com o México e vencer a Suécia no último instante, os alemães precisavam apenas de derrotar a Coreia do Sul. Mas em vez de uma qualificação tranquila, viveram um dos maiores choques da história dos campeonatos do mundo. Os sul-coreanos resistiram durante 90 minutos e aproveitaram o desespero alemão nos descontos. Primeiro marcou Kim Jong-won. Depois, com o guarda-redes Manuel Neuer já lançado no ataque, Son Heung-min correu para a baliza deserta e fez o 2-0. A campeã do mundo, a Alemanha, terminava em último lugar do grupo e caía na primeira fase pela primeira vez desde 1938. Para a Coreia do Sul, derrotar gigantes já não era novidade, mas na Alemanha ficaram incrédulos. Os jornais falaram em vergonha histórica e em humilhação nacional. Muitos adeptos abandonaram as zonas de ecrãs gigantes antes do apito final. Nas redes sociais multiplicaram-se montagens, com a mala da seleção já pronta para o regresso a casa, e até fotografias de supermercados a promover produtos coreanos, com mensagens de agradecimento bem-humoradas. Há vidas assim. A campeã do mundo tinha caído na fase de grupos e a notícia correu o planeta em poucos minutos. Foi em 2018. Ontem à noite, novo escândalo para os germânicos. Primeiro jogo do mata-mata e eliminação às mãos do Paraguai nas grandes penalidades. O jornal alemão Bild escolheu uma única palavra para a manchete de hoje: Blamage, vergonha. E os paraguaios escolheram duas: choque mundial, batacazo mundial.
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0: 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Estamos a 7 minutos das 4 horas, reta final desta hora. Para já recordamos um dos grandes sucessos da rainha da pop, Madonna, Live to Tell. Fique connosco. Uma ótima terça-feira.

Live to Tell, um dos grandes sucessos de Madonna na reta final do Aqui Entre Nós. Às 4 horas vai para o ar a informação atualizada desta tarde de terça-feira com Alexandra Pereira. O Alberto Rocha fica no comando das operações no Regresso a Casa. A Luciana Abreu já está em estúdio. Eu despeço-me. Desejo-lhe um final de tarde, um bom regresso a casa com esta.

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1: Boa tarde, são 4 horas. As notícias às 4, edição de Alexandra Pereira. Boa tarde.
2: Boa tarde. Subiu para 60 o número de portugueses e lusodescendentes vítimas dos sismos que afetaram a Venezuela. 10 são crianças. De acordo com o Ministério dos Negócios Estrangeiros, estão ainda desaparecidos ou incontactáveis 87 portugueses ou lusodescendentes. É parte de um todo ainda mais trágico. Os sismos registados na Venezuela causaram pelo menos 1.719 mortos e mais de 5 mil feridos. Segundo a ONU, mais de 50 mil pessoas continuam desaparecidas. No terreno, as equipas não desistem sempre que encontram sobreviventes. Exemplo disso, o resgate que já dura há mais de 20 horas. Um homem está soterrado nos escombros de um centro comercial na cidade venezuelana de Catia-la-Mar. A assistir de perto aos trabalhos tem estado a enviada especial do Correio da Manhã, Tânia Laranjo, que falou com a equipa médica que acompanha toda a operação.
3: Portanto, já conseguimos atingir, já houve trabalhos de obstrução no sentido em que foi possível passar um tubo por um orifício. Esse tubo já foi possível fornecer água a este sobrevivente, de modo controlado, etc. Está lá uma equipa médica em baixo também. Ele responde, vai pedindo, vai solicitando mais líquidos, mas para já ainda não foi possível nem visualizá-lo, nem enviar a alimentação, algo que ele pudesse alimentar-se, mas ele está bem.
4: Portanto, a situação clínica está relativamente estável.
3: Relativamente estável. Disse-nos que tinha uma dor no ombro, foi medicado, uma coisa simples, portanto, para já estamos a...
4: Aparentemente não terá fraturas graves.
3: Não se queixou de nada disso.
4: Esta operação pode ainda ser demorada?
3: Pode ainda ser demorada, portanto, os trabalhos de obstrução, pelo que os camaradas nos dizem, parecem que podem ainda demorar várias horas. Estão aqui várias equipas envolvidas, mas para já é a informação que temos.
2: Tânia Laranjo é enviada especial do Correio da Manhã à Venezuela, onde as equipas de resgate continuam empenhadas em chegar aos sobreviventes quase uma semana depois dos sismos. Por cá, o Ministro da Administração Interna destaca a rapidez com que Portugal se organizou no apoio à Venezuela.
5: A Venezuela, o governo português organizou-se para poder prestar apoio e suporte. Logo no dia seguinte, as áreas governativas envolvidas, coordenadas pelo Sr. Ministro de Estado e dos Negócios Estrangeiros, depois do Sr. Primeiro-Ministro ter tomado uma posição de apoio ao Governo e à população e ao povo da Venezuela, sobre a liderança do Sr. Ministro de Estado e dos Negócios Estrangeiros, organizámos. A Venezuela fez um pedido ao Mecanismo de Proteção Civil da União Europeia e Portugal foi dos países que na primeira hora disse estar disponível para dar apoio e suporte. Portanto, Portugal é um dos 11 países europeus que está a dar apoio e suporte do ponto de vista da busca, do salvamento e do socorro.
2: Luís Neves, Ministro da Administração Interna, sobre o apoio enviado à Venezuela. E mais haveria para enviar. A partir da Madeira, a Proteção Civil chegou a preparar uma força especial para seguir para a Venezuela. Ora, os operacionais continuam disponíveis, mas já não em estado de prontidão. Como explicou ao jornalista João Fernandes, Richard Marques, responsável pela Proteção Civil,

0: facto, em menos de 24 horas tínhamos a força totalmente, e temos a força totalmente operacional. Portanto, na sexta-feira passada de manhã concluiu-se esse processo de aprontamento e, naturalmente, a força ficou à disposição para que pudesse ser projetada naquilo que é o esforço nacional e, portanto, desde então temos vindo a coordenar com a Autoridade Nacional de Emergência e Proteção Civil. Ontem, efetivamente, com aquilo que foram as últimas informações do terreno, esta força que se encontrava em prontidão foi desmobilizada e, portanto, o nível de prontidão foi retirado. Bem, não depende de nós aquilo que é a projeção das forças externas, depende essencialmente daquilo que é o pedido, desde logo, do país afetado, e esse pedido entra pelo Mecanismo Europeu de Proteção Civil e os vários Estados-membros ou Estados participantes oferecem aquilo que são as capacidades que têm disponíveis para corresponder às necessidades identificadas. Nesse sentido, depende do Governo da República, depende da Autoridade Nacional de Emergência e Proteção Civil, aquilo que é a inclusão dos meios e recursos que considerem pertinentes para responder. No nosso caso, a nossa preocupação foi aprontar a força no menor espaço de tempo possível. Isso foi concluído com sucesso e continuamos prontos para qualquer situação.
1: Richard Marques, responsável pela Proteção Civil da Madeira, em declarações ao jornalista João Fernandes. A partir da meia-noite, os distritos de Évora, Beja e Porto Alegre vão estar em alerta laranja, em causa a onda de calor que já os coloca sobre aviso amarelo. Os distritos de Viana do Castelo, Braga, Porto, Vila Real, Bragança, Guarda, também Castelo Branco, Porto Alegre, Évora, Beja e Setúbal. O IPMA tem estado a antecipar esta nova vaga de calor. As máximas podem, a partir de amanhã, chegar aos 43 graus no Val do Tejo e Alentejo. As noites serão tropicais, com mínimas acima dos 20 graus. Mais uma onda de calor a afetar a Europa, no caso Portugal, cuja causa é atribuída às alterações climáticas. Ora, o cenário a que a Ministra do Ambiente já não tem esperança de reverter.
2: Já perdemos um pouco a esperança de reverter. Temos que parar, tentar reverter o máximo possível, mas já temos que viver com as alterações climáticas e, portanto, há todo um esforço de adaptação. E esse esforço de adaptação é transversal, é a adaptação dos nossos sistemas, dos ecossistemas ambientais, das nossas infraestruturas, do nosso litoral, preparar obras nas cidades para as proteger das cheias, mas também é na área da saúde, com as recomendações quando há ondas de calor, quando há períodos de muito frio. O outro é a questão dos incêndios, não é? Portanto, toda a prevenção de incêndios, que é também um resultado destas grandes alterações a nível do clima.
1: Maria da Graça Carvalho, Ministra do Ambiente, em entrevista exclusiva ao Canal Now. Este é também o dia que termina o prazo para limpeza de terrenos, precisamente no âmbito da prevenção de incêndios rurais. Ora, o Ministro da Administração Interna repetiu hoje que se avizinha um verão difícil. Luís Neves garante, contudo, que a prevenção será a chave para minimizar o risco de incêndio.
3: Fruto das condições climáticas, fruto do que aconteceu em janeiro, este verão vai ser muito duro, não só pelas ondas de calor, que estão-se a aproximar e que são expectáveis, sobretudo por aquilo que ficou destruído. Vamos ter mais 15 mil profissionais disponíveis para o combate, mas vamos, sobretudo, colocá-los, muita gente, também na prevenção. A prevenção é um fator decisivo.
1: Luís Neves, Ministro da Administração Interna, assinalar então que termina hoje o prazo para a limpeza de terrenos. A partir de amanhã, quem não o fez arrisca multas que podem ir dos 150 aos 25 mil euros. As associações de proprietários pedem, contudo, tolerância às autoridades antes da aplicação de contraordenações. Dizer ainda nesta altura que há um incêndio de dimensão significativa a lavrar em Mursa. No combate às chamas estão, nesta altura, 158 operacionais. De acordo com a página da Autoridade Nacional de Proteção Civil, seguem no terreno acompanhados por 41 viaturas e também pela presença de 9 meios aéreos. É então um incêndio que lavra em Mursa e ao qual vamos permanecer atentos. O Ministério Público vai recorrer da condenação do Estado ao pagamento de uma indemnização

0: De 15 mil euros a José Sócrates. A decisão foi tomada pelo Tribunal Administrativo de Lisboa, que definiu uma compensação a pagar ao antigo primeiro-ministro por violação do segredo de justiça na Operação Marquês. Mas o Ministério Público discorda e vai recorrer. Ora, depois de conhecida a sentença, José Sócrates falou numa decisão histórica.
1: Em primeiro lugar, deixe-me sublinhar o aspecto singular desta sentença. Esta é a primeira vez. É a primeira vez que o Estado é condenado por violação do segredo de justiça. O Estado é condenado por ter praticado um crime. A sentença afirma que foram eles que o praticaram. Foram eles, ou a polícia, ou o procurador, ou o juiz, mas foram eles que o praticaram. E praticaram pondo em causa a ideia de um processo equitativo e pondo em causa a presunção de inocência. É, portanto, uma decisão ou uma sentença histórica. 13 anos depois, o Estado é condenado. É a primeira condenação que temos em primeira instância. E é condenado porque... por má organização de justiça. É condenado por ter violado as regras. É condenado por ter procedido mal. No fundo, esta sentença é uma sentença, de certa forma, eu ia dizer histórica, poderão achar que é exagerado, mas não é, porque, no fundo, isto vem pôr em causa os métodos do Ministério Público, os métodos que são baseados naquilo que se configura ser um entendimento entre a comunicação social e o Ministério Público.
0: De referir que José Sócrates exigia 205 mil euros de indemnização, o Tribunal definiu 15 mil, o Ministério Público vai recorrer. A economia paralela continua a ser um dos grandes desafios da economia portuguesa. Os efeitos passam por menos receita fiscal, concorrência desleal ou perda de competitividade, sem esquecer a maior pressão sobre as forças de segurança. O fenómeno que atravessa setores e fronteiras é ponto de partida para a segunda edição da conferência Economia Sombra, em Lisboa. A acompanhar está a Jéssica Oliveira. Boa tarde, Jéssica. O que destacas a esta hora?
2: Olá, Alexandra, boa tarde. Começou há precisamente mais ou menos meia hora esta conferência de Economia Sombra, um desafio global, uma resposta conjunta. Como disseste bem, é esta a segunda edição sobre, portanto, a Mídia Livre no Now e o Jornal de Negócios tiveram então esta iniciativa de fazer esta segunda edição da conferência Economia Sombra. Porquê? Porque o Now pretende também estar sempre em cima de todos os acontecimentos recentes e há então agora um contexto também de crescente sofisticação do crime económico organizado e da economia paralela. Então tornou-se essencial promover esta reflexão conjunta entre diversas autoridades públicas, forças de segurança, reguladores, empresas e também especialistas. Portanto, posso dar conta que neste momento ainda decorre o primeiro painel, que tem como nome Combate à Economia Sombra, Forças de Segurança e Fiscalização. Nesse mesmo painel temos a moderação do Germano Almeida, que está a falar então com Carlos Cabreiro, Diretor Nacional da Polícia Judiciária, também com Luís Miguel Ribeiro Carrilho, que é o Diretor Nacional da Polícia de Segurança Pública. Também faz parte deste mesmo painel Eurico Gabriel Sintra Nogueira, da Unidade de Ação Fiscal da GNR. Deram conta de vários pontos fulcrais sobre esta economia sombra, dar conta que não se pode ter como garantido este mesmo nível de liberdade e segurança à população devido a este... é esta economia sombra que se faz sentir cada vez mais. Fala-se muito também de metadados. Também Luís Neves marca presença nesta conferência. O Ministro da Administração Interna falou na sessão de abertura também destes mesmos metadados. Dão conta que é importante estar um passo à frente nesta tecnologia do que os criminosos. Temos também mais painéis durante esta tarde, outro também sempre focado na economia sombra, o impacto económico fiscal também na competitividade. Já vai ter também a presença do Luís Filipe Cardoso Lourenço, Inspetor-Geral da Autoridade de Segurança Alimentar e Económica, também Judite Couto, chefe da Divisão de Informações da Direção de Serviços de Antifraude Aduaneira, e Pedro Pimentel, diretor-geral da Centralmarca. Marcam aqui a presença de diversas autoridades públicas, forças de segurança, reguladores, empresas e especialistas.

0: Artistas é uma conferência que estamos a acompanhar nesta segunda edição. Estou aqui a fazer um compasso de espera porque podemos ter aqui em direto as declarações do Ministro da Administração Interna, Luís Neves. Vamos então ouvir.
1: Normais, legais, para poder delinquir e utilizar todas essas estruturas, portanto, designadamente o espaço digital, o espaço da dark web, o espaço do escondido, utilizando estruturas legais de uma forma ilegal. Portanto, são sobretudo estas duas vertentes que eu considero a principal ameaça nesta vertente daquilo que vocês designam e que é designado por outros de economia sombra, que é a economia vulgarmente legal, escondida ao serviço do ilegal e do crime organizado.
2: Considera que está a crescer nos últimos anos devido à internet e todos os novos meios que existem agora?
1: Sim, o espaço digital, da mesma forma que é útil para o cidadão e nos traz, de facto, outras valências, maior celeridade, outras possibilidades de negócio, também são utilizadas pelas organizações criminosas para delinquirem, para cometerem fraudes, para enganarem, para burlarem, quer o cidadão, de uma forma massificada, e isso, de facto, é uma ameaça.
2: Existem meios para combater este fenómeno?
1: Existem meios, gostaríamos de ter mais meios, falei ali, gostávamos de ter acesso aos metadados, gostávamos de ter acesso, como digo, ainda falo na vertente de polícia, mas a investigação criminal precisa ter as mesmas armas que as organizações criminosas têm. Os criminosos escondem-se através da dark web e comunicam através de comunicações encriptadas. As comunicações para a dark web são difíceis de ser rastreadas, mas é possível. As comunicações encriptadas têm que haver meios legais para tal. Esses meios legais não existem, só em ínfimas partes é que é possível. E por isso, o que eu disse ali dentro, eu digo há vários anos, fui diretor de uma polícia de investigação criminal, fui polícia durante quase 30 anos à volta disso, é de que estes meios que estão a servir os criminosos e as pessoas criminosas para delinquirem, para nos atacarem a todos, para pôr em causa a nossa segurança, para pôr em causa a oração da justiça, também devem estar ao serviço daquilo que é designado pelo law enforcement, que é quem investiga as polícias e o Ministério Público e os juízes.
2: Pergunto também, em relação à Venezuela, está a ser péssimo balanço e também se vão ser enviados novos meios?
1: Não, o balanço é um balanço de apoio e suporte ao Estado venezuelano e ao seu povo, que desde a primeira hora Portugal, o governo português, disponibilizou. Nós fazemos parte dos 27 Estados-membros da União Europeia, fazemos parte de um lote de 11 Estados que desde a primeira hora, através do mecanismo europeu de proteção civil, se disponibilizou a ir. Os nossos meios foram aceitos, estamos a ser utilizados. Portanto, quer o próprio Estado venezuelano, que é quem requisita os meios, quer as próprias Nações Unidas, quer a própria União Europeia, diz que não são precisos mais meios, até porque depois há dificuldade em poder se articular, há dificuldade no espaço aéreo. Portanto, os meios que estão são aqueles que irão ficar, sendo certo que Portugal tinha mais meios disponíveis para poder ir. Só que nós não podemos ir sem autorização e de uma forma articulada com o mecanismo europeu de proteção civil. Esse estamos a fazer, quer dizer, Portugal, mais uma vez, honrou os seus compromissos de apoio e suporte e de solidariedade, do ponto de vista de uma vertente humana, muito humanista, muito, muito grande, desde a primeira hora, e por isso penso que esta atividade das autoridades portuguesas devem orgulhar e honrar todos os portugueses e o país.
2: Foram salvas, as equipas portuguesas conseguiram salvar, realizar com sucesso algum resgate?
1: Não, diretamente não. Estamos a trabalhar em equipa com outras estruturas, mas é evidente que isto, procurar escombros, é uma situação muito difícil, mas sobretudo é para dar esperança, enquanto houver essa possibilidade, podemos resgatar alguém com vida, mas isso é um trabalho de todos, e sabemos estas dificuldades quando fomos para lá, sabemos sempre quando vamos para estes cenários de enormes dificuldade, quais são as possibilidades de uma questão de sucesso poder ocorrer.
2: Também o calor está a aumentar e hoje terminou o prazo de limpeza dos terrenos. Considera que foi tudo cumprido?
1: Nem sempre é tudo cumprido. Nós fazemos o nosso trabalho, que é alertar as pessoas, alertar todos, de que é um trabalho coletivo. A limpeza, a prevenção, a omissão de determinados atos, não haver queimas, não haver queimadas, não haver determinadas ações que possam, utilização de máquinas, que possam pôr em causa a floresta e propagação de fogos. Por isso, cada um que faça a sua parte, está aí um calor à porta nos próximos dias, condições que são terríveis, eu volto a exortar todos os portugueses.

0: vezes se abstenham de comportamentos que ponham causa em risco. Ainda há dias morreu uma pessoa, se a memória não falha, com 83 anos, que foi utilizar um maçarico para arranjar uma determinada tubagem. O que é certo é que provocou um incêndio onde veio morrer. Isso não pode acontecer. Portanto, isto é um trabalho coletivo. Se há alguém que quer prevaricar esse tipo de comportamentos, tem que haver alguém que alerte que ele não pode fazer esse tipo de atitude. E se esse alguém não conseguir convencer, as autoridades, designadamente a Guarda Nacional Pública, na questão em todo o território, agirão no sentido de que não haja comportamentos que ponham em causa todos a vida, o património, a integridade física. E é isso que eu, mais uma vez, aproveito a pergunta que me foi feita e agradeço que me tenham feita para dizer toda a atenção à boca. Uma distração, um comportamento anómalo, por mais simples que possa parecer, uma negligência pode levar a um grande incêndio. E um grande incêndio pode matar as pessoas.
1: Obrigada.
2: Muito obrigada, Ministro da Administração Interna, Luís Neves, por estar aqui algumas declarações, não só sobre esta conferência da Economia Sombra, mas também sobre alguns assuntos que importa atualizar, da atualidade exatamente, passo a redundância, sobre os incêndios, o calor e também esta tragédia na Venezuela.
3: E sobre os quais vamos naturalmente ainda debruçar-nos atentamente ao longo da tarde. Quanto à Jéssica Oliveira, teremos também a oportunidade de novas ligações. Está a acompanhar a segunda edição da Conferência Economia Sombra em Lisboa, uma organização do canal Now e do Jornal de Negócios. As notícias regressam às 4h30. Até já.
4: Até já, Alexandra Pereira, 4h20. Estamos com 24 graus na cidade do Porto, Lisboa está com 29, olhando para o resto do país. Temos 27 em Viana do Castelo, 33 em Braga, 25 em Aveiro. Então Porto 24, Lisboa 29, Setúbal está com 32 graus, está na hora, 4h21. E cá estamos nós, prontinhos para levar a cabo o regresso a casa. Olá, Luciana.
5: Olá.
4: Então,
5: boa tarde a todos.
6: Pois.
4: É, tanta gente que está por aí.
5: Quatro.
4: Ah, bom, juntas aí muita gente, estou a ver que sim. Muito bem. Estou a ver, não, por acaso não estou
5: então,
4: a ver.
5: Estás bonitinho.
4: Vou espreitar.
5: É que quando a imagem
4: não,
5: passou
4: nem por isso,
5: ti,
4: nem
5: isto
4: por
5: foi
4: isso.
5: Abaixo.
4: Foi?
5: Pareceu uma borboleta lá dentro.
4: Uma borboleta ou um morcego?
5: Senti as asas nas minhas pestanas.
4: Era
5: uma borboleta.
4: Ah, é uma borboleta. Ok.
5: Tu também queres estar em todo lado, não podes, querido.
4: Não, não, não.
5: Caso para dizer que me enterro sozinha, não é? É
4: completamente.
5: Até vais ficar maluco.
4: Canta alentejano, é?
5: Não digo, não digo.
4: Olha, não dizes então até amanhã, está bem? Que é por causa
5: até amanhã,
4: das coisas.
5: Já tinha saudades tuas, malfeitinho.
4: Beijo. Não está fácil, não, mas isto vai tornar-se fácil. 4h22, eu disse até amanhã, isso é sinal que não a tenho aqui comigo, ou tenho? Deixa abanar aqui isto. Olá,
5: tens,
4: Luciana,
5: tens, olá.
4: Tu voltaste,
5: olá,
4: soubeste o caminho.
5: Olá, boa tarde a todos, menos a ti, porque
4: está
5: eu hoje, estou com mal, hoje sou eu que estou com mau feitio.
4: Sério que estás com mau feitio? Isso é bom.
5: Uhum.
4: Então temos aí uma horinha em grande, sim, uma horinha, porque só são 4h22. Queres saber como é que está o trânsito? Eu vou-te dizer tudo direitinho, já.

0: Acidentes no Porto, neste caso o mais concreto em Vila Nova de Gaia, ali em Laborinho de Baixo, com Rua de Alto das Torres. Há também um acidente na Rua de Golgotá, outro dos pontos que neste momento está a criar, ou tem assim esta situação, que obviamente não parando a circulação automóvel, o certo é que provoca ali algum abrandamento. Na cidade do Porto, a saída da A3 para a via de cintura interna não está propriamente fácil, mas também não é nada do outro mundo. Temos a AEP, como acontece habitualmente, a avenida, quem vem de Lessa para o centro, ou seja, rotonda AEP, e depois para a zona de Francos, fica mais complicada. Pronto, mas para já está a rolar. Em Lisboa, houve ali uma viatura avariada no final do tabuleiro da ponte 25 de Abril, isto no sentido de Lisboa-Almada, já portanto ali em Almada, e a situação a complicar a circulação automóvel e a saída de Lisboa. Há aqui fila do viaduto Duarte Pacheco e há também fila a melhores dificuldades na final da A2 em direção à ponte 25 de Abril, sentido inverso. Portanto, complicadinho, IC19, Pina Manique para a segunda circular, trânsito também intenso. Paciência, isto vai rolando!
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0: Eu não sei, mas eu acho que te fazia muito bem estar acordado a acompanhar este jogo e a torcer por Portugal. São 4h24. Os nossos ouvintes podem enviar mensagens para o WhatsApp da Correio da Manhã Rádio. Não podem, Luciana?
2: Podem e devem.
0: E qual é o número que eu não tenho aqui? Até porque estás mal disposta, portanto, temos que desanuviar esse ar negro e castanho. Oh, se calhar é da tua camisola, não?
2: Nossa, assim você me mata. Ai, se eu te pego. 927794422.
0: Pronto, então têm o número já, é muito simples. Aproveitam, escrevem. Se não quiserem escrever, gravam. Eu acho que é o melhor. Gravavam. Cantam. A vossa mensagem. Não dês ideias.
2: Fazem perguntas
0: não
2: ao Alberto.
0: Queremos saber da
2: vida dele, que ele nunca conta nada a ninguém.
0: Não querem. Garanto que não querem. Não querem, não. Olá, hoje é assim. Escreve a tua fã Guida. Nos caminhos que andei, das pessoas que encontrei, a Luciana daquelas que eu jamais esquecerei. Queres melhor que isto?
2: Obrigada, Guida. Beijinhos.
0: Armação de pera, cá está a nossa
2: Ana,
0: ouvinte.
2: Beijinhos.
0: Ana, exatamente. E não é só. Aqui temos outra.
2: Hugo.
0: Hugo Lopes.
2: Beijinhos.
0: Para a nossa
2: Hugo.
0: Luciana Abreu. Hoje não fui à praia, porque quando cheguei à praia fiquei com a cara inchada, com bolhas de água na cara, deve ter feito alergia a alguma coisa, mas está na nossa companhia. Amanhã vai estar melhor, seguramente, não vai, Luciana?
2: Exatamente.
0: Vai passar, vai passar.
2: Rápido, meu querido.
0: Pois, estar de férias e estar assim,
2: tua avó,
0: não é bom.
2: Amélia.
0: Pronto, fica aí
2: Amélia
0: o recado.
2: Amélia ou Amália, já não sei, devo estar a trocar. Também estou toda taralhoca hoje, sabe? Mas parece quinta-feira.
0: A quem?
2: Ainda é terça.
0: Não, ainda é terça, felizmente, ainda é terça. Então, e estás com pressa?
2: Ai.
0: Não tenhas.
2: Não, muito menos no trânsito.
0: Terça-feira. Oi. Isto também no trânsito, para já está calminho. Daqui a pouco vamos à síntese informativa. Agora, Anjos e Anselmo Ralph, os anjos que recebeste no programa Olá Bom Dia, há umas semaninhas.
2: Sim.
0: Há duas semanas para aí, não foi?
2: Uma publicidade incrível.
0: Pois foi.
2: Não podemos dizer o nome, mas é de tirar o chapéu. Recebi-os, sim, e talvez façamos um dueto brevemente.
0: Então um trio.
2: Não foi um
0: Os
2: trio.
0: Anjos são dois.
2: Um trieto.
0: Um trieto.
2: Um fitting.

0: Beijinhos Lucinetes, recebi agora uma mensagem a dizer que estão a ouvir a mamã.
1: Ai meu
0: e
1: Deus,
0: o tio
1: é castigo.
0: Alberto.
1: É castigo?
0: Beijinhos Nini, amo os filhos.
1: Beijo para as meninas.
2: Miquinhos.
1: Vocês devem ter que sofrer tanto, meu Deus. Ai. Vamos
0: ai,
1: ouvir
0: é
1: os
0: mulher,
1: anjos.
0: É muita mulher. Desculpem, anjos. Desculpem, que isto é de ir até aos anjos.
1: Lá tens de pedir desculpa ao Anselmo também. Anselmo Ralph, aí está. Até ao fim.

0: O tema chama-se Até ao Fim, Anjos, com Anselmo Ralph. E pronto, e ficamos à espera de qualquer coisa que possa acontecer com esse trio, com a Luciana. Vais-nos avisar depois, não vais?
1: Vou, com certeza. Com
0: Mas isso,
1: certeza.
0: Isso ainda é para antes do verão, ou melhor, no verão, ou é depois? Um dia.
1: Olha, não sei, é um dia destes, sim. Olha, tu sabes que eu ouvi há pouco um senhor a dizer assim: ai, a minha mulher anda lá em casa como veio ao mundo. Eu fiquei, ui.
0: Como veio ao mundo?
1: Estou a acreditar que estou a ouvir isto.
0: É por causa do calor, não é?
1: Não,
0: pequenina, baixinha.
1: Assim, o quê? Anda sem roupa e ele, não, anda aos gritos.
0: Muito bom.
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0: 4:37. Se eu te perguntares o seguinte: consigo correr, mas não tenho pernas. Consigo empurrar, mas não tenho braços. Mas se me tentares prender, eu desapareço. Eu pergunto-te quem é, quem sou e o que é.
1: É um espírito.
0: Não, não é um espírito. E se fosse, era um espírito mau. Eu vou-te deixar a pensar, está bem? Enquanto isso, deixa pensar os nossos ouvintes também. Se quiserem, podem responder. 927794422. Pode ser por gravação de voz ou então por escrito. É muito simples. Consigo correr, mas não tenho pernas. Consigo empurrar, mas não tenho braços. E se me tentares prender, eu desapareço. Quem sou? Vá lá, responda. Agora, enquanto vocês pensam e enquanto tu pensas, Luciana, vamos às notícias, a síntese informativa, e voltamos já para conversarmos um pouquinho mais. Até já!
1: Até já!
0: Síntese informativa, edição de Alexandra Pereira.
9: O incêndio lavra esta tarde em Mursa, distrito de Vila Real. Estão, nesta altura, mobilizados para o combate às chamas mais de 150 operacionais, seguem apoiados por 9 meios aéreos. Contamos apresentar-lhe a reportagem sobre este incêndio à hora certa, quando forem 5 da tarde. Fica então essa indicação de que lavra em Mursa este incêndio e que mais de 150 operacionais estão, nesta altura, no terreno. Na Venezuela, são agora 60.

representa os portugueses e lusodescendentes vítimas dos sismos que afetaram o país. 10 são crianças. De acordo com o Ministério dos Negócios Estrangeiros, estão ainda desaparecidos ou incontactáveis 87 portugueses ou lusodescendentes. É parte de um balanço que contabiliza ao todo pelo menos 1.719 mortos e mais de 5 mil feridos. Segundo a ONU,

0: Em seguro, reúne-se amanhã em Paris com o homólogo francês Emmanuel Macron. Em agenda está um almoço de trabalho, vai acontecer no Palácio do Eliseu, surge no âmbito de uma curta visita à capital francesa. Este encontro com Emmanuel Macron esteve previsto para o início de maio, acabou adiado por dificuldades de agenda dos dois presidentes. De referir que nesta passagem por Paris, António José Seguro vai ainda encontrar-se com empresários portugueses na residência da Embaixada de Portugal em Paris. Termina hoje o prazo para a entrega da declaração de IRS relativa aos rendimentos do ano passado. Até ontem, a autoridade tributária já tinha recebido mais de 6 milhões de declarações através do Portal das Finanças. No calendário fiscal, segue-se o prazo que a administração fiscal tem para concluir as liquidações das declarações que foram entregues dentro do prazo, até 31 de julho. Quanto ao pagamento de imposto, deve ser feito até 31 de agosto. A Ministra do Ambiente avisa que existem parâmetros a cumprir numa lei secular relativa a concessões nas praias. Em entrevista exclusiva ao canal Now, Maria da Graça Carvalho esclareceu as dúvidas em torno da colocação dos chapéus de sol.
1: As concessões que só podem ocupar 30% da superfície e 50% da frente de mar. Depois há áreas que têm que ficar livres, não ocupadas, que são as áreas de segurança e as áreas de passagem. Há áreas de segurança que são à volta da concessão, em frente ao local onde está o nadador salvador, em frente a equipamentos que servem para salvar as pessoas e à volta das zonas de passagem. Os presidentes de Câmara, com o parecer da Autoridade Marítima, desenham tanto a concessão, está definida no contrato, mas desenham as suas zonas livres e depois, fora da concessão e das zonas livres, é onde se põem os chapéus.
0: Onde colocar o guarda-sol na praia, pela Ministra do Ambiente, em entrevista ao canal Now. As notícias estão de volta às 5. Até já.
2: Até já, Alexandra Pereira. 4 horas mais 37 minutos. A síntese informativa na sua Correio da Manhã Rádio. Daqui a pouco vamos novamente para a estrada, só para tirar assim uma outra ideia do trânsito.
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2: 4h37 e pronto, já está a informação. A síntese com Alexandra Pereira, de regresso a este Regresso a Casa. Informação que vai regressar às 5. Bom, e para as 5 não tarda nada, Luciana. Quando dermos conta, já estamos nas 5. E quando? Nas 5 horas. E quando olhares para o lado, já são 5h30. Portanto, isto é um instantinho. Quase não se dá conta disto. De manhã, presumo que seja a mesma coisa, não é? Mas aqui, ainda assim, é capaz de ser mais rapidinho.
4: É.
2: É.
4: Bom, é capaz.
2: E
4: mais
2: quando
4: leve.
2: Se está bem, quando se está
4: estou
2: bem...
4: Estou escondida.
2: Siga. Estás aqui, ninguém te vê. Não, eu vejo.
4: Só isso muda tudo.
2: Ora bem, já temos aqui respostas. Temos aqui o Hugo a dizer que é Amália, não Amélia, mas sim aquela tua dúvida.
4: Pois, da mãe do Hugo, a avó Amália.
2: É a avó Amália. Portanto, fica aqui esta informação. Quanto à resposta, já estamos a receber respostas. Já sim, senhor. 927794422. Consigo correr, mas não tenho pernas. Consigo empurrar, mas não tenho braços. Mas se me tentarem prender, eu desapareço. Quem sou? A pergunta é esta.
4: É
2: a resposta é vossa. É
4: Bento.
2: Vossa. Bento era um guarda-redes. Era um guarda-redes. Espera aí que eu já te digo sim ou não.
4: Ai,
2: agora
4: que linda, para a franjinha para o lado.
2: Vou-te dizer, porque senão não me deixa ler. E eu assim não consigo, com o cabelo à frente dos olhos. A situação resolvida ali no, na Rua Alto das Torres, em Vila Nova de Gaia, Labirinto Baixo, com

0: o trânsito A28 é mais... Ai, não, espera aí, há aqui mais. Olha, eu a pensar
1: não,
0: que estava
1: tudo
0: bem.
1: Deus.
0: Rua da Piedade, há acidente. Aqui na cidade do Porto, Piedade, mas andaram ali a fazer a geneira. Há acidente. Temos a Avenida da Boa Vista, como acontece, sabes, há ali obras na Boa Vista e aquilo é caótico. O pessoal que tem que passar por lá dá-lhes assim uma coisinha má, porque demoram muito, muito, muito tempo devido a estas obras do Metrobus e, portanto, está difícil. Pronto, acidente. Temos aqui este na Rua da Piedade, temos a situação na A28 complicada, a AEP. De um modo geral, o trânsito depois está a rolar benzinho. Em Lisboa, boa. A complicação é ali na ponte, mantém a mesma situação, ligação a norte à ponte 25 de Abril, pela Avenida da Ponte com fila, na zona do viaduto Duarte Pacheco, na final da A2, e também dificuldades na segunda circular. Pronto, vamos esperar que isto fique por aí assim e não complique muito mais, está bem? Porque senão daqui a pouco tu vais sair e vai-te acontecer como outro senhor, vais ficar como...
1: Olha...
0: Deus te pôs na terra, ou seja, aos gritos.
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0: Só para te dizer uma coisinha, e não tem nada a ver com a entrevista do Duarte Ciopa. O Ciopa convida. É só para te dizer que eu, por acaso, se estiver como vinha ao mundo, é caladinho. Eu não chorava. Aliás, eu fui agredido logo de imediato. Ninguém fez esqueça disto. Ninguém fez esqueça disto. Não. Eu não chorava. Não chorava. Tiveram que me bater a toda a força para eu começar a chorar.
1: Ai, mas não nasceste com dentes.
0: Teimoso.
1: Há quem diga que nasceu com dentes. Olha, vou-te dizer. Vou-te dar uma respostinha, sabes porquê?
0: Então.
1: Tu até podes ser feio, mas se fores inteligente, educado, cavalheiro e boa pessoa, continuas a ser feio na mesma, porque uma coisa não tem nada a ver com a outra.
0: Mas continua. Continuo boa pessoa, não continuo pronto. Ao menos isso. Fico satisfeito.
1: Era uma anedota.
0: Fico feliz.
1: Tu és lindo.
0: Não. Sim.
1: És. Quer queiras, quer não. Ai, tu não tens crença, és lindo e ponto final.
0: Olha, obrigado.
1: Agora.
0: Olha que bem que eu estou.
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1: Você
0: não. Pronto, olha, já mereces. Ficas aí com uma lagueta que ficas bem, está bem?
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0: Vamos lá que é para não queimar muita língua.

0: Malagueta.
1: A voz de... Eu não sei quem é esta rapariga.
2: Atravidona.
1: Atravida. Luciana. Luciana. Já tem tempinho esta musiquinha, mas é sempre, sempre agradável. Hoje de manhã eu tive a possibilidade de acompanhar uma boa parte do programa. E tu ontem já o tinhas dito que o escritor estaria presente para uma conversa. Neste caso, o Pedro Chagas Freitas. Conversa é esta que nós vamos ouvir aqui um bocadinho.
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1: Gostaste de estar com ele, Luciana? Gostaste daquele bocadinho?
2: Gostei. Eu já o conhecia.
1: Uhum.
2: E gostei muito do testemunho dele.
1: Já conseguiste ler o livro? Ainda não? Já está
2: não,
1: na prateleira
2: não
1: para
2: tive
1: ler.
2: A oportunidade e disse-lhe logo. Mal ele me perguntou, disse-lhe a verdade. Porque não faço cá de conta que li quando não li, não é? Não tenho oportunidade de ler todos os livros que recebo. É claro que faço o meu trabalho, faço uma pesquisa e sei do que vou falar, sei do que se trata.
1: Vamos ouvir duas perguntas, uma
2: vale
1: do Ruben e outra tu, um excerto dessa mesma conversa que aconteceu esta manhã no programa Olá, Bom Dia, sempre com os melhores convidados, claro, e portanto vamos a isso.
5: Este livro, apesar de ser um romance e de ser ficção, é uma capa para aquilo que sentiste com o teu filho?
6: Nós escrevemos sempre aquilo que somos, não é? No Saramago tinha disse uma vez que os livros deviam ter um aviso na capa: atenção, esta obra leva uma pessoa dentro. Este livro leva uma pessoa dentro.
5: Ou várias.
6: É, neste caso, a pessoa que escreve está lá. Mesmo que eu esteja a falar sobre extraterrestres, aquilo sou eu, é o que eu vejo, é o que eu sinto, é o que de alguma maneira eu sinto necessidade de dizer e de contar. Portanto, eu estou aí nesse livro, como estou nos outros todos. Claro que neste caso há uma ligação, um conhecimento, digamos, as pessoas têm sobre o que está por detrás deste livro e do anterior. Normalmente as pessoas não fazem ideia do que é que fez um autor escrever aquilo. Neste caso há esse conhecimento e acaba por criar também uma ligação maior, uma intimidade maior, digamos, entre autor e leitor.
7: Pedro, o que é para ti os dias cheios de nada?
6: Os dias cheios de nada, essa expressão nasce do dia mais difícil das nossas vidas. Foi o dia em que soubemos, logo de manhãzinha, que o Benjamin estava num estado bastante, bastante difícil, que foi para o primeiro lugar da lista de transplantes de fígado, e era uma coisa urgente. Portanto, nesse dia, que foi o pior dia das nossas vidas, ele esteve em exames sucessivos, cerca de 12 horas, portanto, mais ou menos 12 horas em exames sucessivos, em jejum, exames difíceis para ele, que já estava frágil fisicamente. E no final desse dia, ele, quando estava a adormecer, já quase não conseguia dizer grande coisa, mas conseguiu dizer só essa frase: será que amanhã eu vou poder ter um dia cheio de nada? E o dia cheio de nada era o dia em que não tivesse exames, em que não tivesse ninguém a incomodá-lo muito. E de facto, no dia seguinte, ele teve um dia cheio de nada, ou quase cheio de nada, e ele andava lá pelo hospital sempre que se cruzava com alguém, só ele só dizia: hoje estou a ter um dia cheio de nada. E estava feliz, genuinamente feliz, com aquilo que é o contrário do que é a nossa filosofia aqui fora. Nós chegamos ao final do dia, dizemos ao nosso marido, à nossa mulher, aos nossos amigos: é pá, hoje tive um dia fantástico. E o dia fantástico é o dia cheio de tudo. Nós começamos a dizer: fiz isto, depois fiz aquilo, depois fiz aquilo. Portanto, o grande dia é o dia cheio de tudo. O que ele fez ali foi virar isto ao contrário, virou esta filosofia ao contrário. O dia em que não acontece nada é um dia maravilhoso. Por isso, eu antes de entrar vi o telemóvel, nada, perfeito, estou a ter um dia maravilhoso. Se não aconteceu nada, estou a ter um dia incrível. Por mais que as outras coisas às vezes possam correr mal, eu sei que está tudo bem no que interessa. Portanto, essa expressão, os dias cheios de nada, vem daí.
1: Pedro Chagas Freitas, esta manhã no programa Olá, Bom Dia, estás a ver? Fui aqui buscar este bocadinho.
2: Um grande testemunho.
1: Andamos sempre aqui à procura, a ver o que é que tu fazes. Portanto, tenha atenção, põe-te atenta, porque nós não perdemos um pouquinho, hein?
2: E que nunca nos faltem dias cheios de nada.
1: É, também é bom, também é bom. É sempre bom ver o outro lado das coisas. Nós podemos ver de uma forma e convém ter o testemunho de quem vê de uma maneira diferente. Eu acho que se calhar estamos a 11 minutinhos das 5, se calhar música caía bem agora, não? Ou vamos, sei lá...
2: Vamos à música, vamos à música.
1: Mas espera aí, temos que ir fazer compras também. E eu tenho aqui, tenho aqui uma lista de coisas que preciso de comprar. Se calhar é melhor ir primeiro às compras. E quem é que tu tens aí preparado para cantar a seguir? Depois dos comerciais.
2: Olha, não sei o que é que me estava aqui a apetecer. Não sei o que é que tu achas. Eu recebi aqui um pedido. Não sei se tu consegues, mas... Calema, achas que consegues pôr aí?
0: Ah, deixa ver. Ok.
2: Amar pela metade?
0: Também. Pela metade, isto para ser, tinha que ser por inteiro. Mas pronto, vamos lá ver pela metade, porque até já nem temos assim muito tempo e portanto fica a meio. Ok, vamos às compras. Eu volto já.
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0: E agora sim, vamos lá à música. Se tu pediste, aqui está.

0: Continuam em grande calma, levarem assim a sua música e os seus êxitos um pouco por todo lado, um pouco por todo mundo. Estamos a 5 minutos das 5 da tarde. Estavas há pouco a falar, Luciana, de nascer ou não com dentes. Mas olha que a Joana que é de Almada, escreve: boa tarde, Alberto e Luciana. Deixa ver aqui, já passou. Ah, este é outro ouvinte. Alberto e Luciana, agora que a Luciana falou que nascem com dentes, é verdade, eu nasci com dentes. Portanto, já venho mais avançada e já nasci com dentinhos, o que é bom.
1: Pois, estás a ver? Provavelmente tiraram-nos.
0: O mais aborrecido é que é capaz de dar cabo do biberon ao morder com o dentito, mas não sei, não deve ter vindo com os dentes todos. Há sempre alguma coisa de diferente. E quando nós achamos que não nascem com dentinhos, não, nasceram com dentinhos. Ana,
1: exatamente,
0: respondeu tal como tu. Diz que a resposta à pergunta que lancei é o vento. Pronto, não era difícil também. O objetivo também não é dificultar as coisas. Mas pronto, a resposta certa era sim, o vento. Consigo correr, mas não tenho pernas. Consigo empurrar, mas não tenho braços. E se me tentarem prender, eu desapareço. Ora, certamente que nunca tentaram prender o vento. Pois não, não conseguem, não chegam lá. Portanto, o vento, resposta certa, assunto fechado. E olha, a fecharmos também para o sinal das 5. E vou fazê-lo com aquele ritmo para gingar de um lado para o outro. Angelitos Negros, a por o dolor. É com um ritmo de salsa para temperar bem este fim de tarde.
1: Estás muito virado para os anjos.
0: Ah, sim, Angelitos. Mas estes são negros, não são brancos. São brancos, são negros. Até já.
1: Até.

0: A Burra do Olor com a Relitros. Relitros Negros.
1: Melhor primeiro.
0: Aí está, sinal das 5. Boa tarde. As notícias com a edição de Alexandra Pereira.
2: O incêndio lavra esta tarde em Mursa, distrito de Vila Real. O combate às chamas mobiliza mais de 150 operacionais. Estão a ser apoiados nesta altura por 9 meios aéreos. O incêndio terá tido início num trator agrícola. José Luís Oliveira.
3: É um incêndio que já está a mobilizar cerca de uma centena e meia de operacionais e 8 meios aéreos, entre eles 2 aviões Canadá, que neste momento vão fazer uma descarga na parte inferior do incêndio. Um incêndio que começou por volta das 13 horas desta terça-feira, ao que conseguimos apurar, terá tido início num trator agrícola que ardeu e que depois então propagou o incêndio.
2: A reportagem do jornalista José Luís Oliveira a acompanhar este incêndio que lavra esta tarde em Mursa, Vila Real. Acontece na véspera de uma onda de calor que a partir de amanhã deve afetar o país e no dia em que termina o prazo para a limpeza de terrenos, precisamente no âmbito da prevenção de incêndios. Esta tarde, o Ministro da Administração Interna voltou a convocar todos na responsabilidade de evitar a deflagração de incêndios.
4: Nem sempre é tudo cumprido, quer dizer, nós fazemos o nosso trabalho, que é alertar as pessoas, alertar todos, de que é um trabalho coletivo, a limpeza, a prevenção, a omissão de determinados atos, não haver queimas, não haver queimadas, não haver determinadas ações que possam, proteção de máquinas, que possam pôr em causa a floresta e propagação de fogos. Por isso, cada um faça a sua parte. Está aí um calor à porta nos próximos dias, condições que são terríveis. Eu volto a exortar todos os portugueses que se abstenham de comportamentos que ponham, causem risco.
2: O apelo de Luís Neves, Ministro da Administração Interna, que esta tarde, à margem da segunda edição da Conferência Economia Sombra em Lisboa, também falou sobre o apoio de Portugal à Venezuela. Repete o Ministro que o país cumpriu a missão de solidariedade.
4: O balanço é um balanço de apoio e suporte ao Estado venezuelano e ao seu povo, que desde a primeira hora Portugal, o governo português, disponibilizou. Nós fazemos parte dos 27 Estados-membros da União Europeia, fazemos parte de um lote de 11 Estados que desde a primeira hora, através do mecanismo europeu de proteção civil, se disponibilizou a ir. Os nossos meios foram aceitos, estamos a ser utilizados. Portanto, quer o próprio Estado venezuelano, que é quem requisita os meios, quer as próprias Nações Unidas, quer a própria União Europeia, diz que não são precisos mais meios, até porque depois há dificuldade em poder se articular, há dificuldade no espaço aéreo. Portanto, os meios que estão são aqueles que irão ficar, sendo certo que Portugal tinha mais meios disponíveis para poder ir. Só que nós não podemos ir sem autorização e de uma forma articulada com o mecanismo europeu de proteção civil. E isso estamos a fazer. Quero dizer, Portugal, mais uma vez, honrou os seus compromissos de apoio, suporte e de solidariedade.
2: Luís Neves, Ministro da Administração Interna, em declarações captadas esta tarde pela jornalista Jéssica Oliveira. Sobre os ecos que chegam da Venezuela, são agora 60 os portugueses e lusodescendentes vítimas dos sismos que afetaram o país. 10 são crianças. De acordo com o Ministério dos Negócios Estrangeiros, nesta altura estão dados como desaparecidos ou incontactáveis 87 portugueses ou lusodescendentes. Descendentes. É parte de um todo ainda mais trágico. Os sismos registados na Venezuela causaram pelo menos 1.719 mortos e mais de 5 mil feridos, e este é um balanço ainda em aberto. No terreno, as equipas não desistem sempre que encontram sobreviventes. Exemplo disso, o resgate de um homem que dura há mais de 20 horas, começou ontem nos escombros

0: de um centro comercial. A enviada especial do Correio da Manhã, Daniel Aranjo, falou com a equipa médica que acompanha esta operação complexa e delicada.
1: Portanto, já conseguimos atingir, já houve trabalhos de obstrução no sentido em que foi possível passar um tubo por um orifício. Esse tubo já foi possível fornecer água a este sobrevivente, de modo controlado, etc. Está lá uma equipa médica em baixo também. Ele responde, vai pedindo, vai solicitando mais líquidos, mas para já ainda não foi possível nem visualizá-lo, nem enviar a alimentação, algo que ele pudesse alimentar-se, mas ele está bem.
2: Portanto, a situação clínica está relativamente estável.
1: Relativamente estável. Disse-nos que tinha uma dor no ombro, foi medicado, uma coisa simples, portanto, para já estamos a...
2: Aparentemente não terá fraturas graves.
1: Não se queixou de nada disso.
2: Esta operação pode ainda ser demorada?
1: Podem ser demorada, portanto os trabalhos de obstrução que os camaradas nos dizem parecem que podem ainda demorar várias horas. Estão aqui várias equipas envolvidas, mas para já é a informação que temos.
0: Daniel Aranjo, a enviada especial do Correio da Manhã à Venezuela, onde as equipas de resgate continuam empenhadas em chegar aos sobreviventes, quase uma semana depois dos sismos que fizeram até agora mais de 1.700 mortos. De volta ao país, José Luís Carneiro acusou hoje o governo de estar à espera de um novo ciclo eleitoral para entregar casas que já estão prontas. Críticas do secretário-geral do PS no encerramento das jornadas parlamentares do partido.
3: E, portanto, há uma pergunta, contudo, que tem que ser feita ao Governo, porque também nos foi reportado que há hoje casas prontas a habitar que estão prontas há um ano e meio. Há um ano e meio à espera do quê? À espera de um novo ciclo eleitoral em que as casas das pessoas vão servir de cenário eleitoral para o eleitoralismo que o Governo nos habituou. É que nos transmitem que não apenas casas para alojamento de emergência, mas também alojamentos destinados às jovens famílias se encontram, em alguns casos, fechados há um ano e meio.
0: José Luís Carneiro, no encerramento das jornadas parlamentares do PS, na Amadora, em Lisboa. Antes tinha sido o primeiro-ministro a apontar o dedo ao secretário-geral do PS, que acusou ontem o executivo de prejudicar a economia com acordos com a extrema-direita. Ora, Luís Montenegro garante que o governo pensa em economia nas mais variadas formas.
4: A aposta na ferrovia também é uma aposta económica, já mais direcionada a atividade propriamente dita da economia, porque económica é sempre. Quando nós tomamos uma opção de dar aos estudantes maior acesso às universidades, nós estamos a investir na economia. Às vezes não temos bem essa noção, mas é assim que nós pensamos no nosso governo. Quando nós estamos a aproximar as pessoas dos seus locais de trabalho, a dar-lhes mais comodidade para chegarem mais rápido ao seu local de trabalho e regressarem mais rápido a casa, para conciliarem melhor a sua vida profissional com a sua vida pessoal e familiar, nós estamos a apostar na economia.
0: Luís Montenegro, primeiro-ministro, esta terça-feira nas oficinas da CP, em Guifões, Matosinhos, numa resposta indireta às críticas ontem deixadas por José Luís Carneiro. A partir da meia-noite, os distritos de Évora, Beja e Porto Alegre vão estar em alerta laranja. Causa uma onda de calor que já hoje coloca sob aviso amarelo outros distritos: Viana do Castelo, Braga, Porto, Vila Real, Bragança, Guarda, também Castelo Branco, Porto Alegre, Évora, Beja e Setúbal. O IPMA tem estado a antecipar uma nova vaga de calor que deve afetar o país, em particular a partir de amanhã. As máximas podem chegar aos 43 graus em algumas regiões do país. As noites serão tropicais, com mínimas acima dos 20 graus. Mais uma onda de calor a afetar a Europa, cuja causa é atribuída às alterações climáticas. Ora, este é cenário que a Ministra do Ambiente já não espera que seja revertido.
5: Já perdemos um pouco a esperança de reverter. Temos que parar, tentar reverter o máximo possível, mas já temos que viver com as alterações climáticas e, portanto, há todo um esforço de adaptação. E esse esforço de adaptação é transversal, é a adaptação dos nossos sistemas, dos ecossistemas ambientais, das nossas infraestruturas, do nosso litoral, preparar obras nas cidades para as proteger das cheias, mas também é na área da saúde, com as recomendações quando há ondas de calor, quando há períodos

0: muito frio. O outro é a questão dos incêndios, não é? Portanto, toda a prevenção de incêndios, que é também um resultado destas grandes alterações a nível do clima.
1: Maria da Graça Carvalho, Ministra do Ambiente, que em entrevista exclusiva ao Canal Now também revelou que Portugal está hoje mais preparado para as crises nos combustíveis.
0: E estamos muito mais protegidos para crises como a que aconteceu no Médio Oriente, quando nesta última crise em que houve um aumento do preço dos combustíveis, nomeadamente do petróleo e também do gás, nós do petróleo sentimos, porque na gasolina e no gasóleo não há como evitá-lo, a não ser como ajudas de Estado, como nós, do governo, que nós fizemos em determinados setores, mas em relação ao gás, ele não se repercutiu no preço da eletricidade.
1: Maria da Graça Carvalho, Ministra do Ambiente, em entrevista ao Canal Não. Já que lhe dei conta de que está a decorrer já em Lisboa a segunda edição da Conferência Economia Sombra, uma reflexão em torno da economia paralela, que continua a ser um dos grandes desafios, não só da economia portuguesa, mas do mundo em geral. A acompanhar está a Jéssica Oliveira. Boa tarde, Jéssica. O que destacas daquilo que ouviste até agora, já que são muitos os especialistas e políticos que passam por aí esta tarde?
2: Exatamente, Alessandra, boa tarde. Entretanto, já terminou o primeiro painel, houve aqui também um coffee break, como não podia deixar de ser, também para todas as forças públicas aqui trocarem ideias sobre si, sobre esta que é a economia sombra, o tema principal desta conferência, um desafio global, uma resposta conjunta. Neste momento decorre, e já deve estar quase a terminar, uma conversa, não chega bem a ser o segundo painel é já a seguir, sobre a dimensão desta economia sombra. É uma conversa que é moderada por José Manuel Almeida e conta com Marcelo Nico, diretor da Tabaqueira, e Tiago Farinha Ferreira, da Interpol e também da PJ. Estive a ouvir e posso destacar aqui alguns pontos que foram mencionados destas duas, do diretor da Tabaqueira e também de Tiago Farinha Ferreira, da Interpol e da PJ. Tiago Farinha Ferreira deu conta de que não se pode esquecer de que esta criminalidade organizada é uma task force, ou seja, é uma responsabilidade nossa também não comprar um artigo contrafeito, foram mesmo as palavras de Tiago Farinha Ferreira. Portanto, nós temos de ter esta responsabilidade, que depois também vai levar um pouco à educação, como ele mencionou, vem de trás, a partir da educação, para então ser esta responsabilidade nossa de não comprarmos um artigo que é contrafeito. Como mencionei, inspector da PJ e da Interpol também diz que as organizações criminosas são multitask, porque perceberam que a diversidade vai possibilitar um lucro muito mais vantajoso, e combate-se exatamente criando estas forças multitask de segurança pública para combater este fenómeno. Portanto, estão-se a focar nestas várias vertentes criminais, não só olhar só para estupefacientes, não só para tabaco, mas sim uma multitask que envolva isto e muito mais. Também falou da Interpol um pouco, que é este ponto de comunicação essencial entre 196 países do mundo, serve precisamente para isso, para fazer a ponte entre todos estes países, que seja eficaz neste combate também. Passando a Marcelo Nico, da Tabaqueira, que falou também do negócio dos cigarros, falou que há 66 mil milhões de euros neste mercado ilícito de tabaco. É importante salvaguardar este mercado ilícito de tabaco de quem consome, dos nossos consumidores, porque são receitas importantes para o Estado. E é mesmo isto que se foca esta conferência na economia sombra, que é, efetivamente, usando aqui este nome, é uma sombra do Estado que vai então esconder aqui algumas coisas, rendimentos, algum trabalho sem registro que não são declarados precisamente do Estado, algumas atividades ilegais. Por isso o NAU e o Jornal de Negócios juntaram-se para organizar esta segunda edição da Conferência Economia Sombra, visto que é um assunto que vale a pena falar, debater com várias figuras públicas. Posso dar conta a terminar de que daqui a pouco ainda falta o painel, o segundo painel, para terminar também com esta conferência, a Economia Sombra, impacto económico fiscal e na competitividade, moderação da Marisa Quintana Antunes. É então este o último painel desta segunda conferência da Economia Sombra, Alessandra.
1: Jéssica Oliveira a acompanhar a segunda edição da Conferência Economia Sombra, decorre em Lisboa, uma organização do Canal Now e do Jornal de Negócios. Contamos ainda esta tarde voltar ao encontro da Jéssica Oliveira. Quanto às notícias, estão de volta às 5h30 com a síntese. Até já.
3: Alexandra Pereira com a informação, 5 horas mais 14 minutos. Estão 25 graus na cidade do Porto, Lisboa está com 29 graus.
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3: Ora bem, e ainda temos 15 minutinhos. Portanto, ainda dá para música, dá para algumas recomendações e dá também para informações de trânsito. Queres saber informações de trânsito, Luciana? Queres ir preparando?
5: Olha, quero. Exatamente.
3: Olha, eu vou começar...
5: Por favor.
3: Até vou começar por Lisboa. Se fores para a 2, ou seja, passar para a margem sul, tu até passas, sem problemas de maior. Há ali algumas complicações na Avenida de Ceuta e tal, mas no sentido inverso, de Almada para Ponte 25 de Abril, a 2 ali está complicadinha. Continuam as mesmas situações. Até porque houve ali no final do tabuleiro um acidente e, portanto, ali fica complicadito. Atenção, segundo a circular, o trânsito está intenso. Pinamanique, Fonte Nova, Torres Radar e C19, sentido Lisboa-Sintra. O trânsito está complicado. A5, costas da A5, Cascais-Lisboa.
5: É que
3: também
5: eu faço.
3: Aqui está complicadinho. Portanto, isto vai complicar ainda mais. Tu vai ficar mais complicadito, mais complicadito. Viaduto Duarte Pacheco, houve acidente, portanto ali também há alguma complicação, trânsito intenso. Eu não estou a rir, só estou a dizer aqui o que é. E digo de uma forma...
5: Tentavas a abanar os pezinhos na cadeira.
3: De uma forma sorridente, que é para dar boas as notícias menos boas aos nossos ouvintes, de uma forma mais agradável. Olha, tão agradável. Quem queria passar da Avenida Carlos de Gulbenkian em Matosinhos para a Rotonda IP vai aguardar mais um bocadinho, vai ouvir a nossa música, o nosso blá blá blá, porque lá houve um acidente e, portanto, o trânsito está complicado, mas já está complicado ali na IP desde antes, na A28, ali aquela zona que vai em direção de Viana do Castelo, para Viana do Castelo, sentido Porto Viana, portanto, há ali acidente e as coisas ficam complicadas. Mas a A28 também, habitualmente, já traz complicações. E já, portanto, é mais um bocadito. Rua da Piedade, há tal situação do acidente. Vê-se, há também acidente, depois de Campo Alegre, isto em direção à Ponte da Arrábida. Centro da cidade do Porto, Avenida Rodrigues Freitas. Por aquela avenida toda, o trânsito está intenso. E depois vai prolifar quase até à Rua do Freixo. Portanto, está difícil. Difícil também na Avenida da Boa Vista e depois algo. Alguns pontos do centro da cidade que estão mais complicados, mas também não há nada a fazer, quer dizer, está complicado, está complicado, não vai adiantar muito, não é? Portanto, muita paciência, que é aquilo que tu tens e vais ter daqui um bocadinho, muita paciência. Tu não vais resmungar com os senhores e com as senhoras que estão a conduzir, mesmo aqueles que abrem o sinal e ficam ali parados a olhar para o dia de ontem e o de amanhã
5: não,
3: e o depois.
5: Não faço nada.
3: Nada, pois não, tu aguentas
5: não,
3: bem.
5: É esse,
3: e assobias e cantas. Deixa estar aqui mais uns minutinhos. Temos tempo, não há problema. Está tudo bem. 5h18, vamos às compras outra vez. É sempre a gastar dinheiro, ai meu Deus. Vamos lá.
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1: Chegou finalmente o grande momento que acompanhámos nos últimos 3 dias. A chegada misteriosa dos contentores em Vila Nova de Gaia e nas docas de Lisboa. Mas calma, nós queremos é saber o que é que estes caixotes trazem lá dentro. Será uma grande novidade? Mas calma, eu estou a avistar ali à frente vários assaltantes na minha direção. Parecem-me a mim, pelo menos 10, vêm vestidos de preto. E uma coisa é certa, a população está aqui muito nervosa, muito preocupada. O que é que será que estes assaltantes procuram? Conseguimos perceber a grande azáfama aqui com o nosso público? Nós não fazemos ideia. O que é que eles será que querem? Estes contentores? Vêm atrás destes contentores. Eles vêm em grande velocidade. Estou a acompanhar agora a chegada de uma lancha com 4 assaltantes, parecem mesmo especializados. Nenhum assaltante vem de lancha, mas uma coisa é certa, vejo 2 bandeiras hasteadas, uma do Japão e outra de Inglaterra. O que é que será que procuram? Não sabemos, mas eles vêm a caminho. Estão-se a aproximar do caminhão. Vão em direção aos contentores. Será que os vão abrir para saber finalmente aquilo que estes contentores trazem da marca McDonald's? É agora. O grande mistério. O grande mistério. Abriram o contentor. Estamos a acompanhar tudo. É o assalto do século. São caixas com a marca McDonald's. O mistério finalmente está desvendado. Depois de grandes dias de especulação, para sabermos aquilo que estes contentores traziam, então não é que a partir de agora os menus que podíamos experimentar internacionalmente, agora podem experimentar em todos os McDonald's em Portugal. Não percam.

0: 5 horas mais 21 minutos. Pronto, já fomos ao lanche. Já estamos lanchadinhos. Agora, se fores para a praia, não te esqueças. Sabes quantas horinhas é que tens que esperar depois de comer? Para ir à água? 3 horas. Sim, mas 3. Quem lanchou também não precisa daquelas 3 horas, não é? Não é preciso 3 horitas, eu acho. Mas tenham atenção a isso. Já quando era miúdo me dizia, bastava às vezes comer só um bocadinho, uma bolachinha, já tinha que levar quase com 3 horas ali à espera
1: para ir para a praia. Nossos avós faziam-nos isso, era tramado.
0: Meu Deus.
1: Era muito tramado.
0: Ir para a praia antigamente e não ir à água, nem que estivesse com gelo. A água tinha que ir ao banho constantemente, sempre. Senão não era praia. Agora não, agora já penso duas vezes, até porque aqui a norte a água, quer dizer, não está propriamente uma boa temperatura. Aquilo é fresquinho, bem fresquinho mesmo, mas já não tem que ser ir à praia e tomar sempre banho. Não é. Pelo menos aqui. E se tu achas assim, olha, convido-te a passares aqui a dares um mergulho, tu vais ver.
1: Arrepia. Não, obrigada.
0: E arrepia não, bem.
1: Obrigada. Agradeço muito, mas não.
0: 5h23. Podes lá, pode. Aí aguentas bem.
1: Põe lá o teu.

0: Bam Bam, grande música, grande som para animar este verão de 2026. Promete quentinho, quentinho, quentinho. Pelo menos esta semaninha vai ser assim. Sabes, uma das coisas que também devemos ter atenção, e é claro que com este tempo devemos pensar nas pessoas com idade, nas crianças, mas ter atenção também aos animais, porque eles também sentem o calor, e bastante. E por falar nisso, como é que ele se chama? Chama-se Snoopy? O teu Snoopy, gringo lá em casa. Scooby-Doo é Snoopy.
1: Scooby-Doo.
0: Ele anda a fazer das dele ou ainda não? Ainda se está a portar bem.
1: Hoje foi levar umas valentes picas por causa da raiva. Deve estar desmaiado.
0: Como ele fica convosco.
1: Não aguentou as quatro,
0: mas
1: só
0: quem?
1: Duas.
0: Mas quem? São vocês que levam a vacina ou é o bicho?
1: Vale, meu Deus, coitadinho. Não acho esquecer. Que o coração disparou e começou a tremer por todos os lados.
0: Não esquecer que eles também sentem o calor, e muito, e portanto tenham atenção a isso. Água fresca para os animais, se eles são a nossa companhia, é como se fossem da família, não é? Portanto, há que cuidar bem deles, caso contrário... Bom, se nós não cuidamos deles...
1: Mais vale a pena não ter, não é?
0: Mais vale a pena não estar com eles, não os ter, claro que sim. Portanto, eu acho que o animal... Ai, ele deve sofrer tanto lá em casa, meu Deus.
1: Sofre,
0: ele precisa
1: sofre.
0: De ele precisa de crescer.
1: Ninguém
0: mais um
1: larga.
0: Bocadinho. Pois, esse é um problema. E eles depois ficam completamente estressados, não é?
1: Quando eu apareço, fica a olhar para mim de olhos arregalados, como quem pede ajuda. Tira-me daqui, tira-me daqui.
0: E lá vais tu pegar nele também, não é? Pronto.
1: Eu não.
0: Mais uma a pegar num animal.
1: É mimo com fartura.
0: 3 minutos para as 5:30. Aproveita bem este.

0: Eu quando é esta horinha ponho sempre as músicas mais mexidas, que é para dar andamento, que é para tu desceres por aí fora de patinzinhos e vais toda animada. Vê lá se não vais. Não vais com
1: muito obrigada.
0: Por aí fora. Vais.
1: Vou, querido, vou tipo Scooby-Doo com o coração a bater forte. Um beijinho muito grande, bom regresso a casa com muito juízo, meus queridos, muito juízo e muito amor no coração. Até amanhã, sim, Albertão.
0: Porque tu vais com muito juízo, vais com muita calminha, calma. Abram aulas que a Luciana vai passar, hein? Pronto. Até amanhã, beijos grandes. Amanhã, já sabe, a Luciana estará consigo, mas na CMTV. 9 horas e 8 minutos. Olá, bom dia, a não perder. Agora, nós vamos em frente com as notícias. 5h31, síntese informativa, Alexandra Pereira.
2: Nos primeiros 5 meses do ano, o número de pessoas sem médico de família aumentou quase 66 mil. São mais do que os cerca de 53 mil novos inscritos nos cuidados de saúde primários no mesmo período. Estes são dados do portal da transparência do Serviço Nacional de Saúde, consultados pela agência Lusa esta terça-feira. A região de Lisboa e Val do Tejo é a que concentra a grande maioria de pessoas que aguardam por um médico de família, mais de 1 milhão 160 mil. No Norte, o número de utentes na mesma situação não chega aos 100 mil. A partir de amanhã, cerca de 420 associações de bombeiros vão começar a receber 10.800 euros mensais por cada ambulância de socorro pré-hospitalar, um aumento de 2.000 euros. Revela hoje o INEM que os novos valores a pagar aos parceiros do Sistema Integrado de Emergência Médica entram então em vigor amanhã, primeiro dia de julho. Isto depois de assegurado o reforço orçamental para esse objetivo. A seleção cumpriu hoje o último treino em Palm Beach e com todos os jogadores disponíveis. Nos 15 minutos abertos à comunicação social, a seleção lusa fez os habituais exercícios de aquecimento com os guarda-redes a trabalharem à margem dos jogadores de campo. Foi então o último treino no complexo que serviu de casa da equipa das esquinas até agora no Mundial. Portugal prepara o jogo dos 16avos de final diante da Croácia de quinta para sexta-feira à meia-noite. Está a decorrer em Lisboa a segunda edição da Conferência Economia Sombra, uma reflexão em torno da economia paralela que continua a ser um dos grandes desafios da economia mundial e naturalmente também da economia portuguesa. A acompanhar tem estado a Jéssica Oliveira. Boa tarde, Jéssica, e nesta altura já a aproximar-se do fim.
3: Exatamente, já está mesmo no final, está a terminar agora o segundo painel, que é também o último, portanto tem o nome de Impacto Económico Fiscal e na Competitividade, portanto conta com a presença de Luís Filipe Cardoso Lourenço, que é o Inspetor-Geral da ASAI, também com Judite Couto, chefe da Divisão de Informações da Direção de Serviços de Antifraude Aduaneira e também Pedro Pimentel, Diretor-Geral da Centromarca. Entretanto, já falaram o Inspetor-Geral Geral da ASAI e também Judite Couto. Posso dar aqui um pequeno resumo do que tem sido falado neste aspecto, tendo em conta a economia sombra, começando com Luís Lourenço, o inspetor-geral da ASAI. Ele começou por também dizer que contrafação tem impacto na saúde pública. Deu o exemplo de um azeite, que pode não ser um azeite, não é? As empresas ficam assim prejudicadas na sua atividade, porque existem outros produtos que são então contrafeitos. Tem que haver também uma defesa do consumidor, como explicou Luís Lourenço, com por exemplo, o prejuízo que é na nossa saúde com estes produtos contrafeitos.

como ele disse, este azeite pode não ser azeite e pode ser, por esse mesmo fator, prejudicar a nossa saúde, e ele defende que tem que haver mais esta defesa do consumidor neste sentido. A pergunta feita por Marisa Caetano Antunes, que está a moderar este painel, perguntou se o consumidor não poderia ter um papel mais ativo na denúncia, ao que Luís Lourenço respondeu que a ASAI não é movida pela denúncia, não

0: à outra convidada deste painel, Judito Couto, a chefe de Divisão de Informações da Direção de Serviços Antifraude Aduaneira, ela que sempre trabalhou em antifraude, disse que hoje em dia já não há uma necessidade do saber, mas sim uma necessidade de partilhar. Eles que também trabalham muito com as informações que são dadas pelo setor privado, parceiros nacionais, também internacionais, e disse uma frase que passo a citar: só se combate criminalidade organizada com legalidade organizada, tendo dito mesmo que a criminalidade se calhar move-se muito com, pronto, tem ambições e arriscam muito mais do que a legalidade, que pode não estar organizada. Trabalham então nesta base, à base de informações que são dadas pelos vários parceiros, e também o tráfico de cigarros. Diz que é preocupante consumir estas mercadorias ilícitas no mercado. Termina assim esta conferência Economia Sombra, está no final, neste segundo painel e último painel, uma iniciativa do NAU e do Negócios, um desafio global, uma resposta conjunta a esta Economia Sombra, um assunto que certamente vale a pena debater, como foi nesta conferência.
1: Jéssica Oliveira a acompanhar então a segunda edição da Conferência Economia Sombra, esta tarde em Lisboa. As notícias regressam às 6, com dois temas em destaque: o resgate que a enviada especial Tânia Laranjo acompanha desde ontem na Venezuela, e ainda um vídeo feito com um telemóvel que está a circular nas redes sociais, retrata a situação de um tiroteio na zona da Amanchoeira em Lisboa. Temos já algumas informações oficiais para acompanhar então às 6. Até já.
2: Alexandra Pereira, são agora 5 horas mais 37 minutos. O trânsito, vamos dar uma vista de olhos. Alguns pontos aqui complicados. Vamos começar por Lisboa. Já há algum tempo que houve acidente na Avenida Engenheiro Duarte Pacheco, portanto o trânsito complicado, A5 intenso, Carranchide para Linda Velha, IC19 Alfragide, intenso também para Galpa, A2, ainda do outro lado, neste caso na margem sul da Avenida 25 de Abril, Corroios, o trânsito também aqui faz-se de forma intensa e difícil. A ter em conta na cidade do Porto, o acidente na A28, sentido Porto-Viana do Castelo, é ali a chegar à ponte de Lessa. Na AEP o trânsito está bastante difícil, Norte Francos, também difícil na via de cintura interna no sentido Freixo a Rábida, praticamente já a entrada da ponte da Rábida, devido a acidente que aconteceu na saída, um pouco mais à frente da saída do Campo Alegre. A zona centro da cidade está também um pouco complicada e, claro, tende a dificultar ainda mais com o passar das horas, porque apesar de estarmos em período de férias, apesar de os miúdos estarem de férias também, o que é certo é que ainda anda muita gente na estrada e o trânsito complica. Boa viagem!
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0: São agora 5h44, fica com mais uma informação de trânsito para esta tarde. A indicação de uma viatura avariada é na ponte Vasco da Gama, ou seja, avaria esta que acontece antes daquela de Zamora em direção a sul. A fila essa já é extensa, a viatura essa está na faixa da direita.
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Bom ritmo para esta sua tarde, para esta sua viagem. Não está fácil. Não, não. Talvez por hoje. Não direi que seja por ser terça-feira, aliás, eu acho que terça-feira não costuma ser dos dias mais complicados, mas tem dias que é mesmo assim e, portanto, nada a fazer, deixe estar connosco. Vamos lhe dando as indicações de trânsito e pronto, isto vai passar, vai ver que sim. Prepare aí as suas coisas para nos dias e no mês que vai entrar. Por exemplo, já para o mês de julho, o Porto Blues Fest vai acontecer dias 24 e 25 do mês que vai entrar, portanto, julho. Será na concha acústica dos Jardins do Palácio de Cristal. E se este é um estilo musical que é do seu agrado, então anote, porque nestes dois dias é para viver o blues aqui na cidade do Porto. Águeda, boa tarde. Vamos para a 19ª edição do Agita Águeda. A entrada é livre e começa já no dia 4 de julho e vai até ao dia 26. É animação de rua, arte urbana, há concertos, há tasquinhas, artesanato, etc. Portanto, em Águeda está aí um outro motivo para visitar. Com toda... Ah, e não esquecer os guarda-chuvas também lá estão, claro. Já são uma das marcas de Águeda. Portanto, merece bem uma visita. Passe por lá e certamente que vai gostar daquilo que vai encontrar. Aquilo que lhe digo, bom, cantando um bocado como faz Ana Bacalhau, e não vá-se embora, rapaz. Rapaz, rapariga, não vá embora. Continuem connosco, porque tem bons motivos para a Correio da Manhã Rádio fazer parte da vossa viagem. E eu aceito de bom grado a vossa boleia. Também é assim, não me preocupo com o facto de haver trânsito. Até praticamente às 8, eu não saio daqui, portanto, vamos embora.

0: A voz de Ana Bacalhau. São vários os trabalhos que Ana Bacalhau vai assim editando e o certo é que depois de uma vem logo, passado poucos meses, novas músicas e não para esta artista que assim vai escrevendo para ela e para outros também, mas vai-nos assim trazendo sempre as melhores canções. Ainda em português para fechar esta hora. Felizmente o amor ainda existe. A voz é de Nena.
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0: Boa tarde, são 6 horas. Notícias, edição de Alexandra Pereira.
1: Já são mais de 200 os operacionais destacados para o combate a um incêndio que lavra em Mursa, Vila Real. Seguem apoiados por 7 meios aéreos. O incêndio terá tido início num trator agrícola, como nos conta o jornalista José Luís Oliveira.
2: É um incêndio que já está a mobilizar cerca de uma centena e meia de operacionais e 8 meios aéreos, entre eles 2 aviões Canadair que neste momento vão fazer uma descarga na parte inferior do incêndio. Um incêndio que começou por volta das 13 horas desta terça-feira, ao que conseguimos apurar terá tido início num trator agrícola que ardeu e que depois então propagou o incêndio.
1: A reportagem do José Luís Oliveira a acompanhar este incêndio que lavra esta tarde em Mursa, Vila Real. Acontece na véspera de uma onda de calor que a partir de amanhã deve afetar o país e também no dia em que termina o prazo para a limpeza de terrenos, precisamente no âmbito da prevenção de incêndios. Esta tarde, o Ministro da Administração Interna voltou a convocar todos na responsabilidade de evitar a deflagração de incêndios.
3: Nem sempre é tudo cumprido, quer dizer, nós fazemos o nosso trabalho, que é alertar as pessoas, alertar todos, de que é um trabalho coletivo, a limpeza, a prevenção, a omissão de determinados atos, não haver queimas, não haver queimadas, não haver determinadas ações que possam, utilização de máquinas, que possam pôr em causa a floresta e a propagação de fogos. Por isso, cada um que faça a sua parte, está aí um calor à porta nos próximos dias, condições que são terríveis. Eu volto a exortar todos os portugueses que se abstenham de comportamentos que ponham causa em risco.
1: O apelo de Luís Neves, Ministro da Administração Interna, que esta tarde, à margem da segunda edição da Conferência Economia Sombra, em Lisboa, também falou sobre o apoio de Portugal à Venezuela. Repete o Ministro que o país cumpriu a missão de solidariedade.
3: O balanço é um balanço de apoio e suporte ao Estado venezuelano e ao seu povo, que desde a primeira hora Portugal, o governo português, disponibilizou. Nós fazemos parte dos 27 Estados-membros da União Europeia, fazemos parte de um lote de 11 Estados que desde a primeira hora, através do mecanismo europeu de proteção civil, se disponibilizou a ir. Os nossos meios foram aceitos, estamos a ser utilizados. Portanto, quer o próprio Estado venezuelano, que é quem requisita os meios, quer as próprias Nações Unidas, quer a própria União Europeia, diz que não são precisos mais meios, até porque depois há dificuldade em poder se articular, há dificuldade no espaço aéreo. Portanto, os meios que estão são aqueles que irão ficar, sendo certo que Portugal tinha mais meios disponíveis para poder ir. Só que nós não podemos ir sem autorização e de uma forma articulada com o mecanismo europeu de proteção civil. E isso estamos a fazer. Quer dizer, Portugal, mais uma vez, honrou os seus compromissos de apoio, suporte e de solidariedade.
1: Luís Neves, Ministro da Administração Interna, em declarações captadas esta tarde pela jornalista Jéssica Oliveira. Sobre os ecos que chegam da Venezuela, são agora 60 os portugueses e lusodescendentes vítimas dos sismos que afetaram o país. 10 são crianças. De acordo com o Ministério dos Negócios Estrangeiros, a comunidade tem ainda desaparecidos ou incontactáveis 87 pessoas. Quanto ao balanço total de vítimas, os sismos registados na Venezuela causaram até agora mais de 1.700 mortos e mais de 5 mil feridos. Quase uma semana depois desses fortes abalos, as equipas de resgate continuam a trabalhar na recuperação de sobreviventes. Uma dessas ações está a ser levada a cabo pela Força Especial Portuguesa no terreno. Há mais de 24 horas que tentam resgatar um homem soterrado nos escombros de um centro comercial. A enviada especial Tânia Laranjo ouviu o chefe da missão portuguesa na Venezuela, que destaca a complexidade de toda a operação.
4: Toda a força e toda a atenção está direcionada efetivamente para este resgate. É uma operação extremamente complexa.

0: É uma operação que envolve vários meios, mas acima de tudo é uma operação que permanentemente temos que garantir que estão reunidas as condições de segurança, quer para a vítima que está subterrada, quer para todos estes operacionais que estão a trabalhar.
1: E é também uma operação de resiliência.
0: É verdade. É uma operação que já decorre há mais de 24 horas, considerando que já se conseguiu um contacto com a vítima, a vítima já foi hemodinamicamente estabilizada, já conseguiu beber água, já interagiu com os operacionais da Força Operacional Conjunta Portuguesa e, portanto, estamos aqui com a força máxima para tentar, no mais breve curto espaço de tempo, fazer a extração.
1: Não é possível, é uma pergunta que pode parecer parva, mas não é possível termos uma previsão horária. Naturalmente, isto é um trabalho que pode demorar horas.
0: Não é possível e também não iria fazer para não alimentar expectativas, até para a própria família da vítima, porque a qualquer momento pode haver aqui um retrocesso, alguma derrocada no interior da estrutura e, portanto, voltaremos a ter que dar um passo atrás para depois voltar a dar dois à frente.
2: O chefe da missão portuguesa na Venezuela, em declarações à grande repórter Tânia Laranjo, enviada especial do Correio da Manhã. Está a circular nas redes sociais um vídeo feito a partir de um telemóvel que retrata uma situação de tiroteio. Remonta a 21 de junho, na zona da Ameixoeira, em Lisboa. Ao Correio da Manhã, fonte oficial da PSP confirma que os factos aconteceram na rua Fernando Guzmão, no bairro social da Ameixoeira. No vídeo são visíveis 5 homens, sendo que um deles surge a empunhar o que as autoridades admitem ser uma caçadeira. São de resto audíveis disparos, mas o vídeo não dá conta de quaisquer feridos ou de danos materiais. Oficialmente, a PSP refere que os envolvidos fugiram numa viatura à chegada das patrulhas. O caso foi então comunicado ao Ministério Público e à Polícia Judiciária. Nos primeiros 5 meses do ano, o número de pessoas sem médico de família aumentou quase 66 mil. São mais do que os cerca de 53 mil novos inscritos nos cuidados de saúde primários no mesmo período. Estes são dados do Portal da Transparência do Serviço Nacional de Saúde, hoje consultados pela Agência Lusa. A região de Lisboa e Vale do Tejo é que concentra a grande maioria de pessoas que aguardam um médico de família. Mais de 1 milhão 160 mil. No Norte, o número de UTIs na mesma situação, não chega aos 100 mil. A partir de amanhã, cerca de 420 associações de bombeiros vão começar a receber 10.800 euros mensais por cada ambulância de socorro pré-hospitalar. O valor representa um aumento de 2 mil euros. Revela-nos o INEM que os novos valores a pagar aos parceiros do Sistema Integrado de Emergência Médica entram em vigor com a chegada do mês de julho. A seleção portuguesa cumpriu hoje o último treino em Palm Beach e com todos os jogadores disponíveis. Nos 15 minutos abertos à comunicação social, a seleção fez os habituais exercícios de aquecimento com os guarda-redes à margem dos jogadores de campo. Foi então o último treino no complexo que serviu de casa para a equipa das esquinas na primeira metade do Mundial. Antes, pela sala de imprensa, passou Bernardo Silva, que admitiu que as críticas às atuações da seleção fazem parte do jogo, mesmo que tal não seja positivo para os jogadores.
3: Bom, estamos muito habituados, não é, ao nosso trabalho, e o futebol é um jogo que envolve muita paixão, ainda mais a seleção do clubes, porque estamos a representar toda uma nação, não é? E portanto nós entendemos, eu pessoalmente, que já tenho bastantes anos de futebol, já estou bastante habituado. Num Mundial em que já jogámos 3 jogos, começámos com as pessoas a meterem-nos aqui, depois do Uzbequistão aqui e agora outra vez mais aqui, e nós, enquanto jogadores, o nosso trabalho é andar sempre um bocadinho aqui e não fazer disso uma montanha russa de emoções. Tentar estar o mais estáveis possível, sabendo que em alguns momentos, claro que queríamos estar a um nível mais alto, e perceber o que é que falhou, tentar melhorar e tentar fazer as coisas bem, mas não, nós não queremos andar assim. Nós queremos andar aqui para chegarmos aos jogos preparados. Sabemos que o Mundial é uma competição difícil não só para Portugal, mas para todas as seleções. Sabemos que há coisas que temos de melhorar.

0: E que faz, a crítica faz parte e sabemos lidar com isso. Aquilo que podemos garantir é que estamos todos a dar o nosso melhor para que as coisas corram bem. E a realidade é que já chegámos a uma fase liminar, estamos numa boa posição para continuar esta nossa caminhada e estamos muito confiantes, ainda que, como eu disse, temos coisas a melhorar, mas estamos muito confiantes que as coisas vão correr bem.
1: Bernardo Silva garantiu ainda que está disponível para ajudar o grupo em campo ou no balneário.
0: Eu acho que isso é... Eu percebo a sua pergunta, mas é pouco relevante, não é? Porque somos muitos, vimos todos para o mesmo. Claro que vimos todos com ambições de jogar e de fazer parte e de contribuir. E o treinador tem um trabalho difícil de escolher, não é? E eu, durante a minha carreira, é verdade que nos últimos anos menos, mas numa fase inicial também passei por esses momentos e, portanto, estou habituado. Claro que quero fazer parte, claro que quero contribuir, claro que acho que posso ajudar, mas estou pronto para ajudar a seleção no que quer que seja, seja, como disse, como titular, seja a jogar 5 minutos, seja no balneário, cá estarei para ajudar no que for preciso.
1: Bernardo Silva, que foi suplente nos últimos dois jogos da seleção e que hoje esteve então na conferência de imprensa diária da Seleção Nacional no Mundial. Portugal prepara o jogo dos 16avos de final diante da Croácia de quinta para sexta-feira à meia-noite. As notícias regressam às 6h30 com a síntese. Até já.
2: Até já, Alexandra Pereira. 6h12. É claro que estamos no Mundial, é claro que estamos a apoiar a nossa seleção.
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2: Estamos assim no Portugal-Croácia, estamos também com o Brasil, estamos com Cabo Verde, as seleções que acompanhamos na sua rádio. 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E já agora um cumprimento muito especial para todos aqueles que estão connosco. Nossa ouvinte Lourdes diz que já terminou o trabalho, amanhã joga em Inglaterra. Em vez de sair às 16h30, sai às 16h, pois, para acompanhar o jogo, seguramente. Ora bem, vamos olhar para o trânsito, as informações. Começo pela Grande Lisboa, a situação na Ponte Vasco da Gama. Já há pouco dei essa informação. Há um veículo pesado que está avariado e, portanto, a trazer aqui complicações, isto é, antes daquela de Samora, em direção a sul. O trânsito faz-se com dificuldade, a fila vem desde Sacavém, isto é, no sentido Lisboa-Montijo, pesado que está variado na faixa da direita, conforme disse antes daquela de Samora. Há também dificuldades, ponto 25 de Abril, acesso no eixo Norte-Sul, dificuldade em circular ainda desde Campo Lide. Também temos aqui algum registro de acidentes, por exemplo, na Avenida Tomás Ribeiro, Lisboa, também na Avenida Miratejo, há acidente na Avenida Comandante Paiva Conceiro, Cascais, na Rua de São José, também aqui com acidentes. IC19, em direção a Sintra, há paragens, e especialmente ali entre Alfragide e também a Amadora. No Porto, isto também não está fácil, a via de cintura interna muito complicado, está cheinha no sentido Freixo a Rábida, desde o Dragão até praticamente a A3, depois a ter em conta na saída da A3 para a via de cintura interna. O trânsito vai depois da A3 rolando melhor um pouco, mas não muito ainda na VCI, porque naquela zona da na zona da Via Norte,

0: Há aqui um acidente e o trânsito a partir daí, praticamente até à ponte da Rábida, vai em para-arranca e de referir que quase a chegar à ponte da Rábida há também ali um acidente no Campo Alegre. Ou seja, vê-se aí, mas próximo da saída ou acesso do Campo Alegre. Portanto, fica aqui também esta confusão. Confusão também na Via Norte em direção à Maia. E há um acidente, pois, exato, já aqui falei, acidente esse que aconteceu na Maia, mas há um outro, na rua Dr. Manuel Teixeira Ruela, na Maia. Há acidente também na A28, ali próximo à ponte de Lessa. A A28 está em ambos os sentidos complicada, assim como a Avenida AEP, Rotonda AEP, e de salientar que os acessos a essa rotonda estão realmente complicados. Ou seja, está difícil circular também no Grande Porto, o centro também não está fácil. Temos também dificuldades na rua de Nova de São Crispim. Do outro lado, na circunvalação, o trânsito também está difícil. Bom, boa viagem, com paciência, estar... com muito cuidado.
1: Olha, olha, uma informação de última hora. Olá.
0: Avança aí.
1: Olha, há pouco, já há alguns minutos, estava muito difícil entrar na segunda circular para quem vinha da Cril. E por falar nisso, entrar também na Radial do Benfica, que é logo ali à direita. E pronto, é só isso. Mas estava mesmo complicado.
0: Está aí, continua complicado. Isto é esta terça-feira, sinceramente. Eu não sei o que é que tu andaste para aí a fazer. Deixaste ficar aí umas confusões a toda a força. Daqui a pouco estarás em antena porque vamos ter Record Online hoje com o Vítor Almeida Gonçalves, é isso, não é?
1: É, dia dos Vítores, sim, sim.
0: Ok, exatamente. Dia dos Vítores. Até já, então. 18 ou 6 e 17.
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0: Daqui a pouco vamos ter Fala Barato e vamos também para o desporto. Mas antes há outras recomendações para si. 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

0: E a pergunta de hoje é: como festejou ontem o dia de São Pedro? Último dia dos Santos Populares.
1: Fernando Passarinho, sou assador profissional de sardinhas desde 1981. Há quem me chame o Salana das Sardinhas Assadas. Isto porque fisicamente era muito idêntico ao Salana. Ontem, no final da noite, até me vieram as lágrimas aos olhos, porque é sempre com emoção que vejo partir os Santos. Eu asso toneladas de sardinha, mas dos Santos é que eu bato os recordes. Aliás, tenho um recorde do Guinness de assar o maior número de sardinhas de uma noite. 1627 sardinhas. E teve que ir ao VAR porque houve uma que caiu ao chão, mas contou porque o gato comeu-a, logo conta. Agora vou continuar a assar sardinhas até ao fim do verão. Epá, mas já não é a mesma coisa, não é?
2: Irmã Célia da Purificação, freira da Ordem das Ovelhitas Lanzudas, no convento de Corral de Bodas. São Pedro é a última festa dos Santos Populares e nós aqui no convento fazemos sempre um festão que até os claustros abanam. Este ano voltamos a ter os anjos numa versão à capela. E até o hino eles cantaram. A gente ao segundo copo de sangria já mama tudo. Só seja. Hoje rezamos 200 Ave Marias e tudo fica perdoado. Eu adoro São Pedro. Para mim é uma santa preferido porque foi o primeiro Papa e também porque é ele que decide o tempo. E ele sabe que eu sou caliente. Eu adoro o calor. Por isso, este ano está a meter as brasas todas no assador, o maroto. Vamos rezar uma novena por ele. Junta-te a nós. Hoje somos uma gota de água benta. Amanhã um tsunami. Aleluia!

Júlio de Matos, senhor de Sacavém. Dizem que o seu Pedro é o porteiro dos céus. E eu não gramo nada porteiros, pá. Porteiros de discotecas nem me deixam passar à porta. Porteiros de hotéis chamam logo a bófia. A porteira do meu prédio nunca me abre a porta. Diz que eu não moro lá. É eu que nasci naquele prédio há 40 anos. Ah, pô. Salva-se, seu Pedro. É um porteiro que nunca me fez mal nenhum, pá. Nem mal, nem bem. Mas pronto, não me fazendo mal já é de valor. Eu ontem fui para o Seixal fechar o seu Pedro e depois apanhei o cancelheiro para Lisboa, mas enganei-me. Entrei numa traineira. Conclusão, andei toda na pesca do besugo. Enfim, foi um erro, mas prontos. Quem nunca errou que fuma a primeira pedra. Vitalina Banz, 81 anos. Eu com os Santos, o Rock in Rio e o Campeonato do Mundo de Futebol, só vou a casa para tomar ducha e mudar de roupa. Ah, eu ando numa roda viva. Eu só quero a vida louca. Ontem fui parar a Sintra, que lá o São Pedro é a rasgar. Fui com um namorado, mas acabei tudo com ele porque conheci um rapagão lá de Sintra chamado Pedro e acabei no apartamento dele em Ranholas, ali ao lado de São Pedro de Sintra. Mesmo assim, ele não teve andamento para mim porque era 4 da manhã, estava eu já a bater tacho no terraço dele e ele a chonar. Ah, eu não sou santa, mas adoro os santos populares.

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0: Agora são 6h24, vamos já para o Record Online.
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0: É a vez dos Vítores. Vamos a isto.
10: Vamos a isto. Boa tarde, Alberto. Boa tarde a todos. Vítor, olá, boa tarde.
11: Boa tarde.
10: Vítor Almeida Gonçalves, jornalista do Record. Cá estamos então. Temos novidades no mercado, Vítor?
11: Sim, muitas novidades no mercado. Também lembrar que estamos já com o Benfica a trabalhar. Porto e Sporting voltam amanhã aos treinos também. Há muitas equipas da Liga já também a trabalhar e, portanto, apesar de ainda estarmos em pleno Mundial e com muito para acontecer ainda, os adeptos do futebol estão muito virados ainda para tudo o que está a acontecer no Mundial. A verdade é que no nosso campeonato já há muita coisa a acontecer também.

0: E no caso do Sporting, porque é para aí que vamos, é daí que vamos falar mais, temos novidades relativamente
1: ao Ullmann.
0: Agora à saída, sim, ao caso do capitão Morten Ullmann. O Sporting, como se sabe, esteve muito ativo numa primeira fase do mercado e já fechou vários reforços para a zona do meio campo. Agora a fase que segue é de saídas e a principal, a maior de todas, a mais importante, aquela que vai ter e que tem mais impacto na reconstrução do plantel, é esta de Morten Ullmann. A notícia que nós estamos a avançar no nosso site é de que o Ullmann neste momento já tem um princípio de acordo com o Atlético de Madrid.
1: Achas que o Ullmann é o tipo de jogador? Enfim, o Atlético de Madrid de Simeone é uma equipa muito, com um estilo muito específico, não é?
0: Sim, acho que se pode enquadrar bem. Eu sou suspeito para falar e não tenho problema nenhum em dizer, porque eu acho que o Ullmann é um grandíssimo jogador de futebol, um grande médio, e já o disse em diversos momentos. Penso que ele foi tão importante para o bicampeonato do Sporting como foi o Vitório Oqueiras, e muitas vezes é difícil compreender isto, porque um avançado, quando faz golos, é muito mais fácil perceber o impacto que tem, mas o Ullmann tem e teve mesmo um impacto muito grande no bicampeonato do Sporting. Portanto, é um grande médio, eu não tenho dúvida nenhuma que se pode adaptar e encaixar bem no tipo de futebol do Atlético de Madrid e do Simeone, que também foi um médio, para quem, como eu e como tu, Vítor, também, de uma geração mais velha, se recorda do Diego Simeone, também era um médio de fibra, de músculo. Mas o Ullmann não é só isso.
1: É
0: um jogador muito inteligente, muito cerebral, que
1: mais
0: sabe pautar muito bem o jogo, e portanto eu acho que pode encaixar bem ali no Atlético de Madrid.
1: No outro lado da segunda circular, mas vindo em vez de ir, vai, a melhor, em vez de ir, vem. Também de Madrid, também do Atlético.
0: Exatamente.
1: Um jogador, mas para o Benfica.
0: Exato, sim, é uma notícia que o Record tem estado a acompanhar atentamente já nos últimos dois dias. Clément Lenglet é o jogador contratado pelo Benfica, o defesa central, para o lugar de Nicolás Otamendi, do antigo capitão, um jogador que o Benfica recruta no Atlético de Madrid, onde Lenglet estava, digamos que, tendo perdido algum espaço, fez uma primeira época mais participativa, esta nem tanto, embora tenha feito ainda assim mais de 20 jogos. É um defesa central diferente de Otamendi, é certo, mas muito experiente também, e é o jogador que o Benfica está a contratar para ser o patrão da defesa. O Benfica vai ter de investir ainda mais, parece-me, nesta posição. Já o fez, contratou também Gabriel Índio, que é um defesa central jovem, 17 anos, também escardino, mas numa perspectiva mais de futuro. E é uma posição onde o Benfica ainda tem algumas interrogações relativamente a António Silva. António Silva tem contrato, mas está em final de contrato. É um jogador que tem mercado e que tem manifestado ao longo dos últimos anos algum desejo de sair, ou pelo menos isso tem sido público, e portanto não está totalmente posta de parte a possibilidade de António Silva sair. E eu acredito que, se isso acontecer, e aliás não é só uma questão de acreditar, se isso acontecer, se António Silva sair, o Benfica irá seguramente outra vez ao mercado, mas para já contrata em Lenglet um excelente reforço, parece-me, um jogador que se pode encaixar muito bem na Liga Portuguesa.
1: Muito bem, demos um salto agora ao Mundial, já, enfim, a seleção vai a caminho de Toronto, vai instalar-se em Toronto, despediu-se hoje de Palm Beach e do hotel e do pessoal. Bernardo Silva falou, algo a destacar, que destaques?
0: Sim, antes de mais destacar que é sempre um prazer ouvir um jogador como Bernardo Silva falar, porque é um excelente comunicador, e é um jogador que tem a preocupação, de facto, de cuidar do grupo, porque seria muito fácil para ele, na situação em que está neste momento, chegar à conferência de imprensa e de alguma forma hostilizar um pouco aquilo que tem sido a linha de gestão de Roberto Martínez, se isso faria sentido também, claro que não faria sentido, mas Bernardo Silva teve esse cuidado, é um gentleman, é um cavalheiro mesmo, e é um jogador muito inteligente, é um prazer ouvi-lo falar de futebol. Ele, uma das frases que eu retive dele da conferência de imprensa é que não é o trabalho dele estar ali para, para

0: tira as opções do selecionador. Nós deste lado podemos fazê-lo e recordar aqui aquilo que tem sido a gestão de Roberto Martínez. Portanto, o Bernardo Silva é um jogador que no City, durante a época, tem jogado mais por dentro, nas posições 6 e 8, e no primeiro jogo do Mundial, Roberto Martínez colocou-o num dos corredores, que já não é o habitat dele.
1: É preciso mais velocidade e outro poder de explosão.
0: Sim, sim. O próprio Bernardo hoje na conferência, com todo o cuidado, com todo o cuidado, mas acaba por admitir isso, até pela idade dele, pelo momento da carreira em que está, já não tem aquela explosão, aquela velocidade que é preciso para jogar ali no corredor, mas sim, é um jogador muito inteligente e é um jogador que, na minha opinião, pode ser muito mais utilizado por Roberto Martínez, devia estar a ser muito mais utilizado por Roberto Martínez, porque é um jogador muito inteligente e que pode ajudar a pautar o jogo da seleção em jogos, por exemplo, como o da Colômbia, um jogo muito partido, e um jogador como Bernardo podia ser de grande utilidade.
1: Uma visão mais abrangente do campo. Uma vista de olhos, o que é que se passa com as seleções europeias relativamente às seleções sul-americanas? O Brasil teve muitas dificuldades com o Japão, neste caso é uma equipa asiática, mas enfim, foi o que foi. A Alemanha acabou por cair nos penaltis com o Paraguai, não conseguiu rever a volta, ao contrário do Brasil. E Marrocos também afastou os Países Baixos também nos penaltis. O que é isso aí? Catombe súbita de favoritos e as dificuldades dos canarinhos. Ainda mais um minuto.
0: Excelente para o Mundial, excelente para os adeptos do futebol. Espero mesmo que isso não aconteça com Portugal. mas é uma ótima notícia para quem gosta de ver futebol, para quem gosta de acompanhar o futebol. O Bernardo Silva, voltando atrás para responder à tua pergunta, não vou fugir, mas uma das respostas mais interessantes que ele dá na conferência de imprensa dele é precisamente sobre isso, porque ele é confrontado com o facto de as seleções europeias estarem, de certa forma, a serem surpreendidas, e ele diz que isso é normal. O futebol mudou muito nos últimos 10 anos. Hoje em dia, já todas as seleções são muito fortes fisicamente, estudam muito os adversários, preparam muito bem os jogos. Os jogadores, mesmo nestas seleções às quais não se presta tanta atenção, jogam em grandes clubes nas grandes ligas europeias e, portanto, o que está a acontecer parece-me normal. E atenção a Marrocos. Eu quero só sublinhar isso. Marrocos está a fazer um grandíssimo campeonato do mundo e veremos se não tem capacidade para bater o pé à França, que é, para mim, até agora a equipa que está a jogar melhor no Mundial.
1: Muito bem, também vou pôr algumas das minhas fichas em Marrocos. Vítor, obrigado, Vítor Almeida Gonçalves, jornalista do Record, em mais um Record Online.
2: Os Vítores da passadinha aqui na sua Correio da Manhã, Rádio 6:33.
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2: Daqui a pouco vamos para...

0: depois regressamos para as informações de trânsito. Está difícil, complicado. Boa tarde, 6h37. Agora, então, a informação com Alexandra Pereira.
1: O IPMA atualizou a previsão para os próximos dias. Alerta que Portugal deve enfrentar uma onda de calor por 8 a 10 dias. A exceção serão alguns locais na zona litoral oeste e sul do país. De referir que, a partir de amanhã, os distritos de Évora, Beja e Porto Alegre vão estar sob aviso laranja por causa do calor. É um alerta que estende-se depois, na quinta-feira, a outras regiões do país. E por causa da previsão de temperaturas muito elevadas, a Federação Portuguesa de Nadadores Salvadores alerta para o aumento do risco de afogamento, já que os mergulhos podem ser a forma escolhida de lidar com o calor. Fica por isso o apelo para que sejam escolhidas zonas vigiadas e para que sejam evitados mergulhos em locais desconhecidos. E se pensar numa ida à praia, tenha em conta que existem parâmetros a cumprir numa lei secular relativa a concessões nas praias. O alerta surge pela Ministra do Ambiente, que em entrevista ao NAU esclareceu as dúvidas em torno da colocação dos chapéus de sol.
2: As concessões que só podem ocupar 30% da superfície e 50% da frente de mar. Depois há áreas que têm que ficar livres, não ocupadas, que são as áreas de segurança e as áreas de passagem. Há áreas de segurança que são à volta da concessão, em frente ao local onde está o nadador salvador, em frente a equipamentos que servem para salvar as pessoas e à volta das zonas de passagem. Os presidentes de Câmara, com o parecer da Autoridade Marítima, desenham tanto a concessão, está definida no contrato, mas desenham as suas zonas livres e depois, fora da concessão e das zonas livres, é onde se põem os chapéus.
1: Onde colocar o guarda-sol na praia, pela Ministra do Ambiente, em entrevista ao Canal Now. O Presidente da República, António José Seguro, reúne amanhã em Paris com o homólogo francês, Emmanuel Macron. Em agenda está um almoço de trabalho, vai decorrer no Palácio do Elíseo e surge no âmbito de uma curta visita do Presidente português à capital francesa. Este encontro com Emmanuel Macron esteve previsto para o início de maio. Acabou adiado por dificuldades de agenda dos dois presidentes. De referir que nesta passagem por Paris, António José Seguro vai ainda encontrar-se com empresários portugueses na residência da Embaixada de Portugal em Paris. Termina hoje o prazo para a entrega da declaração de IRS relativa aos rendimentos do ano passado. Até ontem, o Fisco já tinha recebido mais de 6 milhões de declarações através do Portal das Finanças. No calendário fiscal, segue-se o prazo que a Administração Fiscal tem para concluir as liquidações das declarações entregues dentro do prazo. Até 31 de julho. Quanto ao pagamento de imposto, deve ser feito até ao dia 31 de agosto.

0: André Ventura considera que o Estado português não deve pagar qualquer indemnização a José Sócrates. É assim que o presidente do Chega reage aos 15 mil euros definidos pelo Tribunal Administrativo de Lisboa. Uma compensação a pagar ao antigo primeiro-ministro por violação do segredo de justiça na Operação Marquês. É tema que recuperamos no Grande Jornal das Sete. Nessa edição vamos ainda apresentar a reportagem sobre a visita do primeiro-ministro às oficinas da CP em Guifões, Matosinhos. Vamos também recuperar o que disse hoje aos jornalistas Bernardo Silva, jogador da Seleção Nacional, que prepara o jogo dos 16avos de final do Mundial. É às 7. Até já.
1: Até já, Alexandra Pereira. Só motivos para continuar connosco. 6h41. Força Portugal.
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1: Agora vamos lá para a estrada. Bom, eu vou olhar por aqui e estou a ver por onde é que começo. Ora bem, temos saída de Vila Franca a 1 com um acidente. Há também naquele acidente na área comercial, junto à área comercial de Odivelas, sentido Algés da que vem. Ponte Vasco da Gama, há situação já há algum tempo do veículo pesado que está avariado, próximo àquela de Samora, com a fila que vem já desde Sacavém. Portanto, já há algumas horas que isto está difícil por ali. IC19 com paragens entre Alfragide e Amadora, em direção a Sintra. Segunda circular, se vai em direção a Sacavém, é para abrandar. Vai encontrar fila entre as Torres de Lisboa e o Radar. Se acha que no sentido do contrário, a coisa está melhor. Bom, vai parar mesmo ali entre o relógio e o Campo Grande. Cidade do Porto, isto não está fácil de maneira alguma. Há uma série de acidentes. Olha, há acidente na A28, próximo e a criar situações neste acidente em direção. Deixa eu ver aqui, acidente a 28, a criar fila em direção à AEP, portanto, para o Porto. Temos acidente também na VCI, próximo à Via Norte. Há um outro acidente no Campo Alegre, VCI, próximo do Campo Alegre para a Rábida. Mas, calma, há mais. Acidente na rua Avelino Soares Conceição, isto é em Custóias, a Avenida Doutor Manuel Teixeira Melo, na Senhora da Hora. Há acidente na rua do Lidador, ali próximo à circunvalação. Vila Nova de Gaia, temos dois acidentes, um na Avenida dos Descobrimentos, é próximo à via Edgar Cardoso, e um outro na rua de São Caetano à Rechosa, portanto em Gaia. O trânsito difícil, é claro, na VCI, por toda a VCI, de um modo geral. Também temos os acessos à VCI, quem vem da A3, o trânsito ali também está complicado, e quem entra depois na A3 também da VCI, o trânsito está bastante difícil. Há 20, agora em Vila Nova de Gaia, o trânsito também está demorado na zona de Oliveira Douro, mas não é dos piores sítios. Falei-lhe da A28, claro, vou falar também, até porque aqui há acidente. Mas posso-lhe falar também de trânsito complicado e difícil na AEP. Mas isto é para os dois lados, portanto não fica um a rir e outro a chorar. Os dois, tanto para um sentido como para o outro, o trânsito está muito, muito, muito intenso, o que é habitual. Chega de conversa.
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1: Um quarto

De hora para as 7. E ainda vamos ter a Rita Andrade connosco para a Rita Saúde, porque hoje é terça-feira.

0: Casa do Impacto é um projeto da Santa Casa que nasceu em 2018 e que tem este objetivo de agregar todo o tipo de ferramentas para que empreendedores sociais e ambientais possam desenvolver os seus projetos. Este projeto da Casa do Impacto tem três principais pilares. Primeiro, que é a comunidade, que é juntar neste espaço, no Convento de São Pedro de Alcântara, no centro de Lisboa, no Bairro Alto, uma série de pessoas que, no fundo, partilham este objetivo de resolver problemas sociais e ambientais. E, portanto, o objetivo é dar-nos aqui uma série de competências que lhes permita que os seus projetos ataquem a um problema real.
1: A Matter Pieces é um material de crescimento feito a partir de resíduos da demolição, que no fundo aproveita o dito entulho das obras para entrar novamente no ciclo vida dos edifícios e aí uma arquitetura circular. A Casa do Impacto foi super importante para o arranque do nosso projeto, numa fase mais inicial, por exemplo, para perceber como é que um negócio funcionava e até para criar contactos. E a Casa do Impacto deu-nos essas bases através de formações, de mentorias e até da própria capacidade de nos pôr em contacto com pessoas mais importantes das empresas para criarmos as parcerias certas.
0: Depois temos uma outra vertente, que é a vertente do acesso a financiamento e o acesso aos stakeholders envolventes nesta área. E aqui estamos a falar de organizações do setor privado, mas também do setor público, que no fundo podem abraçar algumas destas inovações no seu dia-a-dia, nos seus projetos e nos seus negócios. Temos uma outra vertente de portas abertas à comunidade. Portanto, uma das coisas que nós fazemos neste contexto é de promover eventos que toquem e que falem sobre algumas destas iniciativas e, no fundo, abrimos as portas para que nós, enquanto cidadãos, pudermos compreender alguns destes desafios e percebermos qual é que é o nosso papel para também poder contribuir para a sua resolução.
2: Maple está a tornar a democracia divertida para crianças e jovens. Desafiamos-los, através de jogos, a aprenderem como é que se participa e trabalhar em conjunto com representantes políticos para transformar os seus territórios. A Casa do Impacto tem-nos dado um grande apoio na incubação, portanto, a mentoria que nos dão ajuda-nos a desbloquear e resolver problemas. No espaço físico, trabalhamos neste escritório já há muitos anos e depois apoio financeiro, tivemos apoio do fundo da Casa do Impacto para ajudar a escalar o nosso projeto. E, por fim, está também neste momento a colaborar connosco como um piloto na própria Santa Casa da Misericórdia de Lisboa, em que trabalhamos com utentes dos centros de dia da Santa Casa da Misericórdia de Lisboa e os juntamos a alunos de escolas para juntos criarem propostas e transformarem o território onde vivem.
0: A Santa Casa, desde 2008, começou a fazer uma série de iniciativas ligadas a esta temática e, portanto, em 2018 decidiu criar a Casa do Impacto, no fundo, agregando todas estas competências que tinha vindo a adquirir e esta experiência num projeto que, no fundo, materializa tudo o que tem sido desenvolvido pela Santa Casa desde a criação do departamento. É também relevante que a Santa Casa possa testar nos seus equipamentos novas metodologias, novas formas de atuar para os problemas que são do seu dia-a-dia e para os temas que já domina, mas que tem sempre necessidade, como é evidente, de trazer novas formas de atuar e novas metodologias.
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4: Estamos a 10 minutos das 7. Celso Fonseca, sorte, é aquilo que eu lhe desejo. Boa viagem. Não importa se vai atrasar um bocadinho, deixe lá, paciência. Aproveite, este fim de tarde está muito agradável. Rita, saúde, depois

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1: Olá, sejam bem-vindos a este Rita Saúde com muito calor. Esta semana promete temperaturas mesmo muito altas, como já foi dito aqui na vossa Correio da Manhã Rádio. Eu sou a Nutri de Serviço e neste Rita Saúde vou falar do calor, mas especialmente da retenção de líquidos e o que podemos comer para desinchar, sem aquelas dietas chamadas de detox, que são uma coisa muito difícil de fazer, de seguir. O que é que apetece? Neste tempo apetece um geladinho, apetece uma imperial fresca, apetece, olhem, petiscos e mais petiscos, que fazem o quê? Tem muito sal e acabam de fazer retenção. Vamos falar então nesta situação muito comum, não é? Que é a sensação de corpo inchado, as pernas pesadas, os tornozelos marcados, a barriga mais distendida, os anéis começam a apertar, a roupa que encolheu, com certeza foi na máquina, claro, mas a roupa está mais justa e, entretanto, sentimos que o corpo está a reter os líquidos. A primeira ideia importante é esta: desinchar não significa fazer detox, nada disso. O nosso corpo já tem órgãos próprios para eliminar toxinas e regular os líquidos, como o fígado, os rins, os intestinos, os pulmões e até a pele. O que podemos fazer é ajudar estes sistemas a trabalharem melhor através do quê? De água, minerais, proteína, fibra, muito menos sal, muito menos álcool e muito mais movimento. No verão, a retenção de líquidos é frequente. O calor vai fazer o quê? É vasodilatação, ou seja, os vasos dilatam, a circulação pode ficar mais lenta e é mais fácil acumular líquidos nas extremidades, sobretudo nas pernas, nos tornozelos e nos pés. As férias também não são melhor, porque acabamos por mudar os hábitos e acabamos por não comer de forma igual, comemos mais fora, mais petiscos salgados, menos água, às vezes o sono também fica alterado e especialmente com viagens grandes, também acabamos por estar muito tempo sentados, sem grande atividade física. Importa que todos nós, quando vamos de férias, temos mesmo que pôr na nossa mala uns ténis, uma roupa para fazer desporto. Muitas vezes vamos para hotéis e têm lá

0: sempre ginásios, vamos utilizar isso, vamos tentar mesmo aproveitar para mexer. A frase-chave é que o problema nem sempre é ter água a mais, muitas vezes é ter hidratação, eletrólitos e hábitos desregulados. Agora, alimentos que devemos evitar e alimentos que devem entrar quase obrigatoriamente na alimentação. Vamos começar pelos alimentos a evitar, aqueles que podemos chamar de forma simples, os proibidos para quem quer desinchar. Em primeiro lugar, os enchidos, as carnes tipo processadas, como o presunto, o fiambre, o chouriço, salame, portadela, bacon, salsichas, salsichas então é um crime, o paio, essas coisas todas. São alimentos muito ricos em sal, conservantes, gordura e vão favorecer o quê? A retenção de líquidos, para além de aumentarem a gordura também. Portanto, esqueçam isso. Depois, os snacks salgados, tem as batatas fritas, os aperitivos, as bolachinhas salgadas, as pipocas, os amendoins, aquelas coisas, frutos secos com sal. Acima de tudo, a pouca água que nós bebemos e o muito sódio que estamos a ingerir, porque estes alimentos exigem mais água e depois vamos ficar com também mais retenção por ter muito sal. Devemos evitar os queijos muito salgados também, os queijos da ilha, até o feta, que é muito salgado. Muita gente pergunta-me pelo feta e atenção, ele também é salgado, vamos tentar os queijos mais leves, o queijo fresco. Nesta altura, cuidado com o queijo fresco, pode deteriorar, mas já aqueles embaladinhos. Outro grupo importante de alimentos são as refeições prontas e os ultraprocessados, as pizzas, as lasanhas, os noodles instantâneos, meu Deus, não comam isso, são muitos aditivos. Olha, agora curiosamente, vou só dizer isto, vocês sabem que por cada refrigerante zero há para aí uns 11 aditivos para o tornar zero. Então nós temos que escolher o veneno no refrigerante. Ou é cheio de açúcar e nos faz mal, inflama e vai aumentar a gordura corporal, ou, por outro lado, é cheio de aditivos químicos e não vai aumentar o peso, mas pode aumentar a retenção também, por causa do carbonatado, do gás. Os molhos também devemos tirá-los da mesa, os ketchups, maioneses, etc. Nós já sabemos porquê, porque os molhos parecem saudáveis, mas depois têm açúcar, sal, gorduras, até glúten. Portanto, é preferível temperar sempre com azeite, com limão, com vinagre, ervas, alho, salsa, coentros, manjericão ou até orégãos. Lembrem-se destas ervinhas que são maravilhosas. E claro, o álcool, vinho, cerveja, coquetéis, a sangria, meu Deus, meus amigos. Se vocês vissem o que é que leva à sangria, vocês não tocavam naquilo. E se vissem o que é que aquilo faz ao nosso corpo? Ah, mesmo um vinho, ok. Olha, eu vou dar aqui um segredo. Vinho branco com um grande cubo de gelo lá dentro. E, meu Deus, quem é agora, Inol? Quem é daqueles fãs do vinho? Vai-me matar. Mas é que o vinho fica com mais água, mais fácil de digerir, menos impacto a nível tanto de álcool como de glicemia. Portanto, faz-nos muito menos mal. Importa moderar o açúcar, os bolos, estas coisas todas. Agora vamos aos alimentos obrigatórios. Água é o primeiro, claro, básico e essencial. Beber água, muita água. Podem aromatizá-la com limão, hortelã, pepino, frutos vermelhos. A segunda prioridade são legumes, ricos em água e fibra, como pepino, a courgette, os espargos, os cogumelos, os espinafres, os brócolos. E não se esqueçam que também vamos aumentar assim o nosso trânsito intestinal, porque temos mais água. Depois a fruta, mais rica em água e em potássio, como a melancia, o melão, a meloa, os morangos, os frutos vermelhos, kiwi, laranja, ananás e até o abacate podem comer, que é muito interessante porque nos protege a pele, tem vitamina E. A fruta deve ser inteira, deve ser em sumo, mastigar bem, e o potássio é muito importante para equilibrar o efeito sódio. De uma forma simples, o sal puxa a água e o potássio acaba por ser fundamental para ficarmos sem retenção de líquido. Espero que tenham um verão ótimo, leve, sem retenção, e espero ter ajudado com estas listas da vossa Nutri de serviço. Eu volto na quinta-feira com mais Rita Saúde.
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2: Rita Andrade a passar aqui, porque hoje é terça-feira. Sim, a roupa encolhe, claro que encolhe. Claro que é a máquina de lavar, se não estiver bem calibrada, encolhe a roupa toda. E depois há aqueles bichos que nós temos, especialmente no verão, ou melhor, no inverno, que trabalham o inverno todo para no verão nós pegarmos na roupa e ela estar toda encolhidinha. E que não dá, por mais que se tente, não consegue. Portanto, a culpa não é minha, neste caso.
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2: Venha o sinal das 7. Aí está. 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Vamos para as notícias, a edição de Alexandra Pereira.
4: Está desfeito o mistério. As gêmeas portuguesas que estavam incontactáveis estão detidas por tráfico de droga na Suíça. Leila e Laila Lourenço, de 22 anos, foram apanhadas pelas alfândegas do aeroporto de Genebra.

0: Estão acusadas do transporte de vários quilos de cannabis nas bagagens e estão em prisão preventiva na cidade suíça de Genebra. A detenção ocorreu na quarta-feira da semana passada, quando chegaram a Genebra num voo oriundo de Bangkok, na Tailândia. A família tinha reportado o desaparecimento das duas irmãs depois de um último contacto a partir do Dubai, onde terão feito escala. Estão então detidas na Suíça, acusadas de tráfico de droga. Quase uma semana depois dos sismos que abalaram a Venezuela, as equipas de resgate continuam a trabalhar na recuperação de sobreviventes. Uma dessas ações está a ser levada a cabo pela Força Especial Portuguesa no terreno. Há mais de 24 horas que tentam resgatar um homem soterrado nos escombros de um centro comercial. A enviada especial Tânia Laranjo, o chefe da missão portuguesa na Venezuela, destacou a complexidade das operações.
1: Toda a força e toda a atenção está direcionada efetivamente para este resgate. É uma operação extremamente complexa, é uma operação que envolve vários meios, mas acima de tudo é uma operação que permanentemente temos que garantir que estão reunidas as condições de segurança, quer para a vítima que está subterrada, quer para todos estes operacionais que estão a trabalhar.
2: E é também uma operação de resiliência.
1: É verdade. É uma operação que já decorre há mais de 24 horas, considerando que já se conseguiu um contacto com a vítima já foi hemodinamicamente estabilizada, já conseguiu beber água, já interagiu com os operacionais da Força Operacional Conjunta Portuguesa e, portanto, estamos aqui com a força máxima para tentar, no mais breve curto espaço de tempo, fazer a extração.
2: Não é possível, é uma pergunta que pode parecer parva, mas não é possível termos uma previsão horária. Naturalmente, isto é um trabalho que pode demorar horas.
1: Não é possível e também não iria fazer para não alimentar expectativas, até para a própria família da vítima, porque a qualquer momento pode haver aqui um retrocesso, alguma derrocada no interior da estrutura e, portanto, voltaremos a ter que dar um passo atrás para depois voltar a dar dois à frente.
0: O chefe da missão portuguesa na Venezuela, em declarações à grande repórter Tânia Laranjo, enviada especial do Correio da Manhã. Até agora, os sismos na Venezuela contam mais de 1.700 mortos, mais de 5 mil feridos e ainda cerca de 50 mil desaparecidos. 60 das vítimas contabilizadas até agora são portugueses ou lusa-descendentes. Destes, 10 são crianças. André Ventura considera que o Estado português não deve pagar qualquer indemnização a José Sócrates. Esta tarde, o presidente do Chega anunciou ainda que o partido vai entregar 10 diplomas, que classifica como um dos maiores pacotes anticorrupção em Portugal. Foi assim que André Ventura reagiu aos 15 mil euros definidos pelo Tribunal Administrativo de Lisboa, uma compensação a pagar ao antigo primeiro-ministro por violação do segredo de justiça na Operação Marquês. Uma decisão histórica, admitiu já o José Sócrates.
3: Em primeiro lugar, deixe-me sublinhar o aspecto singular desta sentença. Esta é a primeira vez. É a primeira vez que o Estado é condenado por violação do segredo de justiça. O Estado é condenado por ter praticado um crime. A sentença afirma que foram eles que o praticaram. Foram eles, ou a polícia, ou o procurador, ou o juiz, mas foram eles que o praticaram. E praticaram-no pondo em causa a ideia de um processo equitativo e pondo em causa a presunção de inocência. É, portanto, uma decisão ou uma sentença histórica. 13 anos depois, o Estado é condenado. É a primeira condenação que temos em primeira instância. E é condenado porque... por má organização de justiça, é condenado por ter violado as regras, é condenado por ter procedido mal. No fundo, esta sentença é uma sentença, de certa forma, eu ia dizer histórica, poderão achar que é exagerado, mas não é, porque, no fundo, isto vem pôr em causa os métodos do Ministério Público, os métodos que são baseados naquilo que se configura ser um entendimento entre a comunicação social e o Ministério Público.
0: De referir que José Sócrates exigia 205 mil euros de indemnização, o Tribunal definiu 15 mil, o Ministério Público vai recorrer. José Luís Carneiro acusou hoje o Governo de estar

0: à espera de um novo ciclo eleitoral para entregar casas que diz já estão prontas. Críticas do secretário-geral do PS no encerramento das jornadas parlamentares do partido.
1: E, portanto, há uma pergunta contudo que tem que ser feita ao governo. Porque também nos foi reportado que há hoje casas prontas a habitar que estão prontas há um ano e meio. Há um ano e meio à espera do quê? À espera de um novo ciclo eleitoral em que as casas das pessoas vão servir de cenário eleitoral para o eleitoralismo que o governo nos habituou. É que nos transmitem que não apenas casas para alojamento de emergência, mas também alojamentos destinados às jovens famílias se encontram, em alguns casos, fechados há um ano e meio.
0: José Luís Carneiro, no encerramento das jornadas parlamentares do PS na Amadora. Já Luís Montenegro deixou as críticas às atuais leis de contratação pública. O primeiro-ministro apela à Europa para que os próximos fundos europeus sejam repartidos sem ter por base a competitividade. Foi no lançamento da primeira pedra da fábrica em Guifões, Matosinhos, de onde vão sair 81 automotoras para o serviço suburbano da CP.
2: Para Luís Montenegro, em Portugal existe ainda demasiada burocracia e regulamentação e é necessário alterar as leis de contratação pública.
3: Dizemos muitas vezes que o país tem demasiada burocracia e a Europa também, demasiada regulamentação e a Europa também, ligado a garantias que se querem de transparência, de responsabilidade, de certeza jurídica, que são de tal maneira meticulosas que só atrapalham.
2: O primeiro-ministro esteve presente na cerimónia do início de construção da nova fábrica de comboios da Alstom, em Matosinhos, e usou como exemplo esta mesma empreitada que vai gerar 300 postos de trabalho diretos para reforçar a reflexão.
3: Um resultado de um concurso tenha sido colocado em causa, isso é legítimo, mas por via disso, se tivesse interrompido todo um procedimento, e com isso nós perdêssemos simultaneamente tempo, e aqui tempo é mesmo dinheiro. Deixo aqui esta reflexão apenas para estimular o país a acompanhar-nos neste impulso que sentimos cada vez mais robusto e consolidado de combatermos a burocracia, de combatermos o excesso de regulamentação, de mudarmos o regime jurídico da contratação pública.
2: Na intervenção, Luís Montenegro aproveitou para destacar a importância da repartição dos próximos fundos europeus e garantiu que Portugal tem uma palavra a dizer.
3: Não está pré-determinado para que sítio é que vão, para que país é que vão, para que empresas é que vão, para que áreas é que vão. Está apenas pré-determinado, as áreas algumas são estratégicas, está apenas pré-determinado que a avaliação será feita pela excelência, pelo mérito. E aí há países que podem ter uma palavra a dizer. E Portugal é um desses países.
2: As instalações, que até 2028 serão erguidas em Guifões, no concelho de Matosinhos, vão permitir a produção de 81 comboios para as linhas suburbanas e renovar a frota da CP.
0: A reportagem da jornalista Ana Inês Batista. A seleção portuguesa está prestes a despedir-se de Palm Beach, nos Estados Unidos. Esta terça-feira, a equipa das esquinas cumpriu o último treino naquela que foi a casa das esquinas, até agora, neste Mundial 2026. Uma sessão em que o selecionador Roberto Martínez contou com todos os jogadores disponíveis. Antes, pela sala de imprensa, passou Bernardo Silva, que admitiu que as críticas às atuações da seleção fazem parte do jogo, mesmo que tal não seja positivo.
4: Estamos muito habituados, não é? Ao nosso trabalho, e o futebol é um jogo que envolve muita paixão, ainda mais a seleção do clubes, porque estamos a representar toda uma nação, não é? E portanto, nós entendemos, eu pessoalmente, que já tenho bastantes anos de futebol, já estou bastante habituado. Num Mundial em que já jogámos 3 jogos, começámos com as pessoas a meterem-nos aqui, depois o Uzbequistão aqui e agora outra vez mais aqui, e nós enquanto jogadores o nosso trabalho é andar sempre um bocadinho aqui e não fazer disso uma montanha russa de emoções, tentar estar o mais estáveis possível, sabendo que em alguns momentos, claro que queríamos estar a um nível mais alto e perceber o que é que falhou, tentar melhorar e tentar fazer as coisas bem. Mas não, nós não queremos andar assim.

0: E nós queremos andar aqui para chegarmos aos jogos preparados. Sabemos que o Mundial é uma competição difícil, difícil não só para Portugal, mas para todas as seleções. Sabemos que há coisas que temos de melhorar e que a crítica faz parte e sabemos lidar com isso. Aquilo que podemos garantir é que estamos todos a dar o nosso melhor para que as coisas corram bem. E a realidade é que já chegámos a uma fase eliminar, estamos numa boa posição para continuar esta nossa caminhada e estamos muito confiantes, ainda que, como eu disse, temos coisas a melhorar, mas estamos muito confiantes que as coisas vão correr bem.
1: Bernardo Silva garantiu ainda que está disponível para ajudar o grupo em campo ou no balneário.
0: Eu acho que isso é... Eu percebo a sua pergunta, mas é pouco relevante, não é? Porque somos muitos, vimos todos para o mesmo. Claro que vimos todos com ambições de jogar e de fazer parte e de contribuir. E o treinador tem um trabalho difícil de escolher, não é? E eu, durante a minha carreira, é verdade que nos últimos anos menos, mas numa fase inicial também passei por esses momentos e, portanto, estou habituado. Claro que quero fazer parte, claro que quero contribuir, claro que acho que posso ajudar, mas estou pronto para ajudar a seleção no que quer que seja, seja, como disse, como titular, seja a jogar 5 minutos, seja no balneário. Cá estarei para ajudar no que for preciso.
1: Bernardo Silva, que foi suplente nos últimos dois jogos da seleção. Portugal prepara o jogo dos 16avos final deste Mundial diante da Croácia, de quinta para sexta-feira, à meia-noite, em Toronto, no Canadá, para onde a equipa viaja amanhã. As notícias regressam com a síntese das 7h30. Até já.
2: Até já, Alexandra Pereira. São agora 7h12. E lá vamos nós recordar os nossos ouvintes que estamos com a seleção e há jogo.
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2: Fica aqui a recomendação para estar atento e não se esquecer. Estamos com a seleção, você está connosco e assim vamos bem. Ora, estamos na altura do verão, já há muita gente de férias. Aliás, há pessoal que termina agora as férias, aqueles que foram mais cedinho. Temos pena, não é? Vocês aproveitaram aqueles dias de calor e agora? E agora vão regressar e vão outros? Não direi vou eu, porque eu é lá mais para a frente. Mas isto para lhe dizer que quando chegam as férias há que desacelerar, viver os dias com mais calminha, fazer boas leituras também e isso mesmo é algo que lhe quero dizer. Ler, mas ler com calma. As férias são mesmo para isso, para repensar, regressar diferente. E por isso mesmo falamos em Flash. A edição especial, a Flash, conta histórias de celebridades que escolheram desacelerar, mudar de vida, destinos, tudo o que faz do verão a estação certa para parar, recomeçar com mais energia. E mais, e tenho ofertas também. Portanto, quero dizer-lhe que a Flash aí está, mais bonita, de novo, neste verão. E ainda esta semana, Luísa Jeremias vai passar aqui no Regresso a Casa, precisamente para falar desta edição especialíssima, deste tempo tão agradável que é o verão, para nos falar deste Regresso da Flash. 7:15, quase, 7:15. Ora, é a altura certa para falarmos de trânsito, não é? Vamos começar pelo Porto, para lhe dizer que há acidentes e os acidentes não ajudam de maneira alguma. Há ali um acidente na via de cintura interna, é um dos pontos mais complicados. Aliás, posso começar por dizer que a VCI, no sentido Freixo a Rábida, de um modo geral, está toda ela preenchida. Digo-lhe que vamos do Dragão praticamente até à Ponte da Rábida, em Pararranca, com paragens mesmo. Há um acidente aqui na VCI, conforme dei conta, no acesso

0: aquela que é a zona do Parque da Cidade ou a placa do Parque da Cidade Boa Vista para a via de cintura interna. Aqui temos um acidente. Os acessos à VCI pelo do Campo Alegre para a via de cintura interna e, por sua vez, para a Ponta da Arrábida também estão muito complicados. No sentido Arrábida Freixo, a zona da Perlada, com pressão até mais ou menos ao Amial. Depois há também a Via Norte, da VCI para Maia, sentido Maia, também com o trânsito muito intenso. Temos AEP em ambos os sentidos, o trânsito muito, muito difícil. Ainda há um acidente na estrada da Circunvalação, a chamada estrada exterior da Circunvalação, que vem do Hospital da CUF em direção à rotunda AIP, ali a chegada à rotunda há um acidente e, portanto, isto complica ainda mais toda aquela zona da AIP. Acidente acontece também no Alto das Torres, aliás já foi há algumas horas e a situação ainda está ali assinalada, a rua Alto das Torres em Vila Nova de Gaia. Há também um acidente na A20, saída da Ponte do Freixo, e em contrapressão, praticamente em Oliveira do Douro, o acidente está aqui apontado ali próximo de Vilar de Andorinho, portanto toda esta zona da A20, o trânsito está muito lento. Vamos agora sul, dar-lhe conta ainda daquele caminhão que está avariado antes da Cala de Samora, em direção a sul, e a fila mantém-se e, portanto, está difícil esta viatura pesada avariada ali na Ponte Vasco da Gama. Segunda circular, há dificuldades também para Sacavém, com fila entre as Torres de Lisboa e o Radar. No sentido contrário também não está fácil, entre o Radar e Benfica. Na Ponte 25 de Abril, eixo norte-sul, fila que vem a partir de Campolide. E agora, 7:17, pode ser que a coisa acalme um bocadinho mais.
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0: 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E recomendo vivamente o Bom Dia. Começa com o João Litor e toda a equipa deste espaço da manhã para entrar de melhor maneira no seu dia, neste caso, amanhã, quarta-feira. 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E agora 7:19.

0: Está com a Correio da Manhã Rádio. Bom regresso a casa. Obrigado para si que nos escuta, que nos faz companhia. Obrigado pela boleia. É bom saber que você está aí, que nos leva consigo. É bom saber que estamos em boa companhia também nós. Agora, nesta altura das férias, já lhe falei da melhor leitura que pode ter, já lhe falei da Flash, mas falo-lhe também do site do Correio da Manhã, correiodamanhã.pt. 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
3: São 5 mais 2 faz 7. 7:26. Isto não está fácil, não. Não está fácil ainda para quem anda na estrada. Há 41, sentido Maia Porto, a saída de Alfenas.

0: está, mas nós vamos fazer com que isto fique mais fácil. Pelo menos estamos a tentar neste regresso a casa. O dia foi bom, nem por isso, pronto, mas ainda não acabou e tem muito ainda para fazer para que ele termine em grande. Né? Pode ser, porque, sabe, há vidas assim, umas vezes bem, outras vezes nem por isso, mas é assim mesmo. Como diz o Vítor Figueiredo, há vidas assim.
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2: No Campeonato do Mundo de 2018, a Alemanha entrou como campeã em título. Depois de perder com o México e vencer a Suécia no último instante, os alemães precisavam apenas de derrotar a Coreia do Sul. Mas em vez de uma qualificação tranquila, viveram um dos maiores choques da história dos campeonatos do mundo. Os sul-coreanos resistiram durante 90 minutos e aproveitaram o desespero alemão nos descontos. Primeiro marcou Kim Jong-won. Depois, com o guarda-redes Manuel Neuer já lançado no ataque, Son Heung-min correu para a baliza deserta e fez o 2-0. A campeã do mundo, a Alemanha, terminava em último lugar do grupo e caía na primeira fase pela primeira vez desde 1938. Para a Coreia do Sul, derrotar gigantes já não era novidade, mas na Alemanha ficaram incrédulos. Os jornais falaram em vergonha histórica e em humilhação nacional. Muitos adeptos abandonaram as zonas de ecrãs gigantes antes do apito final. Nas redes sociais multiplicaram-se montagens,

0: com a mala da seleção já pronta para o regresso a casa e até fotografias de supermercados a promover produtos coreanos com mensagens de agradecimento bem-humoradas. Há vidas assim. A campeã do mundo tinha caído na fase de grupos e a notícia correu o planeta em poucos minutos. Foi em 2018. Ontem à noite, novo escândalo para os germânicos. Primeiro jogo do mata-mata e eliminação às mãos do Paraguai nas grandes penalidades. O jornal alemão Bild escolheu uma única palavra para a manchete de hoje. Blamage, vergonha. E os paraguaios escolheram duas. Choque mundial. Batacazo mundial.
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1: Ora, vamos falar agora da previsão do estado do tempo para o dia de amanhã. Falar do Porto e Lisboa é a mesma coisa. Ou seja, céu pouco nublado, limpo, vento fraco a moderado e pequena subida da temperatura máxima. E então vamos lá olhar para as temperaturas de amanhã. As máximas para o dia de amanhã, 1 de julho, 32 graus para Viana do Castelo, 36 em Braga, Porto 33, 27 para Aveiro, Lisboa 34 graus, assim como para Setúbal. Estas são as máximas previstas para amanhã. Nas mínimas, temos 16 graus para Viana do Castelo, 15 em Braga, 18 no Porto, 17 em Aveiro, 17 também em Lisboa e 16 graus de máxima prevista para Setúbal. São agora 7h32. Vamos à síntese informativa, Alexandra Pereira.
3: Continuam a ser reforçados os meios mobilizados para o combate a um incêndio que lavra desde o início desta tarde em Mursa, distrito de Vila Real. As chamas apresentam duas frentes ativas. A reportagem é do José Luís Oliveira.
4: Este incêndio começou junto a uma aldeia aqui no concelho de Mursa, mas depois subiu em costa acima e agora arde descontrolado ainda aqui nesta, nas encostas junto então a esta aldeia de Vargem no concelho de Mursa. Este incêndio dividiu-se em duas frentes, já tiveram a arder com mais intensidade, mas o que é certo é que aqui ali depois vão acontecendo reincendimentos e vão ganhando outra vez grandes dimensões e nesta altura já mobilizam mais de 230 operacionais auxiliados por cerca de uma dezena de meios aéreos, nomeadamente aviões ligeiros e também dois Canadairs que já fizeram dezenas e dezenas de descargas aqui para, de certa forma, controlar este incêndio que aconteceu por volta da uma da tarde desta terça-feira. Terá tido início em trabalhos agrícolas realizados aqui nas imediações desta aldeia do concelho de Mursa e depois puxadas pelo vento atingiram então e distribuíram, propagaram-se aqui por esta zona de mato.
3: A reportagem do jornalista José Luís Oliveira. Recordo que estão no combate a este incêndio 254 operacionais, apoiados por 67 viaturas e agora 11 meios aéreos. Está-se feito um mistério, as gêmeas portuguesas que estavam incontactáveis estão detidas por tráfico de droga na Suíça. Leila e Laila Lourenço, de 22 anos, foram apanhadas pelas alfândegas do aeroporto de Genebra. Estão acusadas do transporte de vários quilos de cannabis nas bagagens. Estão em prisão preventiva na cidade suíça de Genebra. A detenção ocorreu na quarta-feira da semana passada, quando chegaram a Genebra num voo oriundo de Bangkok, na Tailândia. A família tinha reportado o desaparecimento das duas irmãs, depois de um último contacto a partir do Dubai, onde terão feito escala. Estão então detidas na Suíça, acusadas de tráfico de droga. Está a circular nas redes sociais um vídeo feito a partir de um telemóvel que retrata uma situação de tiroteio ocorrida a 21 de junho na zona de Ameixoeira, em Lisboa. Ao correio da manhã, a fonte oficial da PSP confirma os factos aconteceram na rua Fernando Guzmão, no bairro social da Ameixoeira. No vídeo são visíveis 5 homens, sendo que um deles surge a empunhar o que as autoridades admitem ser uma caçadeira. São de resto audíveis disparos, mas o vídeo não dá conta de quaisquer feridos ou danos materiais aparentes.

Oficialmente, a PSP refere que os envolvidos fugiram numa viatura à chegada das patrulhas. O caso foi comunicado ao Ministério Público e à Polícia Judiciária. A fechar, a assinalar que quase uma semana depois dos sismos que abalaram a Venezuela, as equipas de resgate continuam a trabalhar na recuperação de sobreviventes. Uma dessas ações dura há mais de 24 horas e está a ser levada a cabo pela missão portuguesa na Venezuela. A reportagem da Tânia Laranjo para acompanhar no Grande Jornal da Noite da CMTV, um

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4: A não perder amanhã para se falar do Nós Alive com Álvaro Covões, entre outros assuntos que vão passar pela mesa da Lara Afonso. Não me esqueci. 7h37, vamos olhar para o trânsito, isto ainda não acalmou. Em Lisboa mantemos a situação da Vasco da Gama, de viatura pesada, o caminhão pesado, que está, o caminhão, sim, pesado, claro, está avariado ali na ponte Vasco da Gama, antes daquela de Samora, em direção a sul, mantém-se o trânsito lento, mantém-se a mesma situação, acesso norte à ponte 25 de Abril, eixo norte-sul, com fila a partir de Campo Lido, segunda circular, em direção a Sacavém, também fila entre as Torres de Lisboa e o radar. Porto, o Porto está complicado. Está complicado na AEP, porque houve ali também acidente na circunvalação a chegar à avenida, neste caso à rotunda da AEP. Está complicado porque também na A28 há acidente. Próximo acesso para a A4 e Matosinhos. Há ainda trânsito intenso em ambos os sentidos da avenida AEP. Na A3... O trânsito também aqui está difícil para a via de cintura interna. Na A41 já demos conta de acidente no sentido Maia-Porto, saída de Alfena. Há aqui acidentes a registar. Temos acidente na rotunda do Freixo. Do outro lado, temos acidente na A20 e o trânsito desde a saída da ponte do Freixo, entrada para Vila Nova de Gaia, Oliveira de Douro e Vilar de Andorinho com muita intensidade, até por causa deste acidente que é aqui na zona de Vilar de Andorinho. O acidente da Rua Alto das Torres mantém-se. Há um acidente também na A44, junto à saída para a Avenida, na saída da Avenida da República, Centro Gaia. Também aqui o trânsito está difícil. Portanto, este dia está mesmo complicado e uma série de acidentes. Por favor, tenha muito cuidado.
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1: Ah, só mais uma coisinha. Continuam as dificuldades na via de cintura interna para a ponte da Rábida e também no sentido inverso. Também ali, desde a Perlada, praticamente até ao Amiel. Portanto, as coisas não estão assim também aí muito, muito fáceis. Mas eu sei que a sua paciência aguenta com isto e muito mais. Ora, 927794422 é o contacto dos nossos ouvintes aqui com a Correio da Manhã Rádio.
2: Olá, boa tarde. Aqui fala o Fernando Gomes, de Toronto, para dar um beijinho à minha filha, que já deve ter chegado a Peniche. Um beijinho a todos para vocês aí na rádio. Um abraço grande do Fernando. Se pudesse ouvir uma música de Bob Dylan, agradecia.
1: Não vai perder a esta hora. Um grande abraço, Fernando. Aqui está Thank You, Brass and

0: Isto cansa. Estamos quase no simultâneo com a CMTV. Foi um gosto estar na sua companhia. O meu nome é Alberto Rocha e cá estive neste regresso a casa. Já a seguir vai ficar muito bem com o Arthur Jorge. Vai ficar também na boa companhia do Vítor Figueiredo, que já aqui deu o ar da sua graça nesta tarde, neste regresso a casa, e vai regressar à nossa companhia. Amanhã estamos cá todos e eu digo-lhe, foi bom estar consigo. Vá lá, aproveite, se não conseguiu fazer tudo o que queria, faça agora e divirta-se em grande. Simultâneo com a CMTV para o grande Jornal da Noite.
1: Foram apanhados os dois jovens que violaram uma mulher de 24 anos em Portimão. Um deles violou, o outro filmou. Os agressores estiveram 6 meses em fuga, mas foram agora apanhados. A equipa portuguesa tenta um resgate na Venezuela há mais de 30 horas que tentam salvar um homem. Na Venezuela já há contabilizados quase 2 mil mortos. Há portugueses que deixam tudo para fazer voluntariado em São Tomé e Príncipe, mas nem todos.

0: 2 mil mortos. Há portugueses que deixam tudo para fazer voluntariado em São Tomé e Príncipe, mas nem toda a ajuda chega onde é suposto. Há denúncias de doações que desaparecem e acabam à venda nos mercados. É o tema da Investigação CM desta noite. Boa noite, foram detidos dois jovens que estão acusados de violar uma mulher. Um violou, o outro filmou o crime. Os dois foram detidos pela Polícia Judiciária. Os agressores tiveram meio ano em fuga. A violação aconteceu em dezembro, em Portimão, e só agora estes jovens foram detidos. Os dois amigos foram a uma festa num apartamento e, depois da festa terminar, entraram no quarto de uma mulher que estava a dormir. Um deles violou a vítima, de 24 anos, e o outro filmou. Depois, o que estava a filmar ainda tentou a violação também, mas acabou por não conseguir, a mulher conseguiu afastá-lo. Os dois fugiram depois. A Polícia Judiciária recolheu provas e hoje anunciou as detenções, tal como a apreensão do telemóvel que foi usado para filmar os abusos sexuais. É um assunto que vamos desenvolver daqui a pouco. As equipas portuguesas estão há mais de 30 horas a tentar resgatar um homem que está debaixo dos escombros de um prédio na Venezuela. Reportagem em direto agora com a jornalista Tânia Laranjo. As equipas de socorro estão a fazer todos os esforços para salvar este homem. Ele ainda está vivo, mas com muitas dificuldades neste momento.
1: Sempre muito bem a tua pergunta, Zé, mas apanhei o fim, que era se estavam a ter, de facto, muitas dificuldades. Estão. Esta é uma operação muito, muito difícil, uma operação aqui coordenada pelas autoridades portuguesas. Este homem está numa zona subterrânea, portanto, pisos inferiores desta garagem. Está-se a falar com ele, aliás, quando a equipa portuguesa disse que eram portugueses, ele respondeu Cristiano Ronaldo. Houve até um momento que se...
0: Há alguma dificuldade de comunicação com a Tânia Laranja? Ela está na Venezuela, em Guaira. É lá que estão equipas de todo o mundo a tentar salvar sobreviventes da tragédia da Venezuela. Prossegue, por favor, Tânia.
1: Continua a comunicar, mas o grande problema é chegar ao local onde ele se encontra. De facto, é muito, muito difícil, não é possível ainda conseguir-se chegar a esta vítima sem danificar a estrutura. Aliás, ainda hoje houve aqui um momento de alguma tensão, e neste momento mostra-nos agora a bandeira de Portugal, que de facto já está hasteada aqui por ser também a equipa portuguesa. Vemos agora os danos desta casa, deste centro comercial, que tinha apartamentos por cima, mas conforme te dizia, esta manhã, por exemplo, o ponto do alarme, três sirenas que seguiram, seguidas, e que sinalizavam exatamente o perigo. Vimos imediatamente todas as equipas a correrem, a saírem do interior deste assinamento, porque foi detectado o risco. Aparentemente, terá sido retirada a utilização de máquinas no terreno contigo. Mas, na dúvida, tem que se tirar a desigualdade. Naturalmente, é óbvio que a prioridade é salvar, é resgatar este homem venezuelano, mas a prioridade é também proteger as vidas desta inúmera equipa, desta equipa que está, então, aqui a atuar. São surfistas e são equipas de todo o mundo, mas também temos realmente as GR, temos a Proteção Civil, os Chapadores de Lisboa.
0: Ouvimos o essencial da reportagem em direto da Tânia Laranjo. Há dificuldades de comunicação com a Venezuela. Foi o contacto possível com o repórter no terreno. Ora, está junto ao local onde há um homem que está debaixo dos escombros. Ele está vivo. Tem comunicado com a equipa de portugueses que está no local a tentar resgatar este homem. Ele está a ser hidratado através de um tubo. Está vivo. Há muita esperança de que se consiga retirar este homem dali com vida. chegou a Lisboa esta

0: Madrugada, o primeiro voo de repatriados da Venezuela, depois dos dois sismos que devastaram o país. Entre os passageiros, havia 13 portugueses, 2 italianos e 2 franceses. Estes tinham ficado retidos em território venezuelano.
1: Fizeram 12 horas de viagem com 2 paragens pelo meio. Para trás, ficou um país devastado, famílias que perderam tudo, pessoas que ainda procuram mães, pais, filhos, irmãos e amigos. Uma realidade trágica cujo peso se fez sentir durante a viagem.
2: Uns mais afetados, outros menos, mas em realidade, claro, deixa-me muito embaixo, não é? Ainda me sinto muito embaixo porque me afetou bastante. De verdade que foi uns dias de muita angústia, porque o que passou lá foi uma coisa horrorosa. De verdade que eu nunca tinha visto uma coisa assim, não? Grave. E o susto e a preocupação que tivemos, pois, foi muito grande. Tivemos que meter-nos debaixo dos marcos das portas e aguentar aí, porque foi demasiado forte.
1: O avião militar aterrou esta terça-feira na base aérea de Figo Maduro pelas 5h20 da manhã. A bordo seguiam 17 pessoas, 13 portugueses, 2 italianos e 2 franceses. À porta da base aérea, Ana Rosa tinha à espera o filho, Roberto. Mas para trás, na Venezuela, deixou 2 filhas e uma neta, que vivem naquele país.
2: É uma preocupação, já que elas vivem aí e como mãe que sou, não é? Temos o coração sempre dividido.
1: A portuguesa não esquece os momentos difíceis que viveu com a família.
2: Em frente de uma casa das minhas filhas, pois se caíram várias casas, vários edifícios que foram abaixo, e isso foi um trauma, especialmente até para a minha neta, porque tinha 8 aninhos, e isso é forte.
1: Segundo o último balanço do Ministério dos Negócios Estrangeiros, há pelo menos 60 portugueses e lusodescendentes entre as vítimas mortais dos sismos, onde se incluem cerca de 10 crianças e 87 pessoas que estão ainda desaparecidas ou incontactáveis.
0: O Ministro da Administração Interna diz que Portugal foi um dos primeiros países a responder à necessidade da Venezuela e a apoiar as operações de busca e socorro no país. Luís Neves explica que o governo organizou-se rapidamente para pôr ajuda no terreno.
3: A Venezuela fez um pedido ao Mecanismo de Proteção Civil da União Europeia e Portugal foi dos países que na primeira hora disse estar disponível para dar apoio e suporte. Portanto, Portugal é um dos 11 países europeus que está a dar apoio e suporte do ponto de vista da busca, do salvamento e do socorro.
0: As enviadas especiais da CMTV falaram com o irmão do sobrevivente que está a ser resgatado pelas equipas portuguesas. Dairi afirma que está muito feliz e que sempre teve esperança que o seu irmão estivesse vivo.
4: Digo que sim, enfim, é um milagre.
5: Milagre
4: de Deus, graças a Deus.
6: E sempre tive fé.
4: Sempre tive fé de que o meu irmão iria sair de lá com vida.
6: Com vida. E sou demasiado feliz.
4: Estou demasiado feliz. Estou muito grato às equipas que participaram. Agradeço-vos imenso por isso.
6: Me sinto contente.
4: Sinto-me feliz.
0: Uma criança ficou presa nos escombros de um prédio que desabou totalmente. Estas imagens mostram um homem que tenta acalmar a criança que está ainda retida. Ela está presa ali. Ainda não é possível retirá-la. Está em sofrimento, obviamente. Mas é preciso que esteja calma para que a operação possa decorrer e ter sucesso. O vídeo que foi partilhado nas redes sociais mostra a criança ainda soterrada. Mas ela está relativamente calma em diálogo com este socorrista. Um dos problemas das pessoas que estão soterradas ou estão retidas nos escombros é a hidratação. Ficam muito tempo sem ter acesso à água. Uma das primeiras missões destas equipas é tentar hidratar a vítima. O que estão a fazer neste momento é esta criança. Estão a hidratar a criança e a pensar na solução.

0: solução, na melhor solução para retirá-la do local. Lembro que na Venezuela, neste momento, as temperaturas são altas, faz muito calor, o que também agrava a desidratação das vítimas e pode até levá-las à morte. É, portanto, importantíssimo hidratar as vítimas enquanto se arranja uma solução para as libertar dos escombros. É o que estão a fazer estes socorristas para tentar salvar esta criança. Um pai gravou uma imagem em que se mostra preso nos escombros o filho menor de idade. Os operacionais conseguiram retirar a criança dos escombros. Foi uma luta de muitas horas, mas foi possível retirar a criança dali. Neste momento é possível perceber a angústia do pai lavado em lá.
1: Las piernas, pero las muevo. Aquí estamos. Muy agradecido.
2: Tranquilo, pásame el teléfono, pásalo.
1: Agradecido.
2: Ya te vamos a sacar, tranquilo.
3: No, yo.
1: Está Diego. Y estoy yo.
2: Estaba por Leo.
0: Há um momento em que o filho, que se mantém relativamente calmo, apesar de estar numa situação dramática, pede ao pai para não chorar. O pai está em estado de choque neste momento. Ele está preso, tem uma perna que não consegue mexer, está agarrado ao filho debaixo dos escombros, mas em diálogo com as equipas de socorro que estão no local.
1: Agradecido.
2: Pásame el teléfono, pásalo.
1: Agradecido.
2: Ya te vamos a sacar, ya, tranquilo.
3: No, yo.
1: Está Diego.
0: Momentos dramáticos na Venezuela.
1: La pierna, pero...
0: Foram apanhados os dois jovens que estão acusados de violação. Um violou uma mulher de 24 anos, o outro filmou tudo. O crime aconteceu depois de uma festa numa casa em Portimão. A polícia judiciária disse ao jornalista Rafael Domingos que um deles fica em prisão preventiva, o outro em prisão domiciliária.
4: Já são conhecidas as medidas de coação que foram aplicadas aos dois suspeitos detidos pela Polícia Judiciária de Portimão, suspeitos de violarem uma jovem de 24 anos aqui na cidade durante uma festa de aniversário. Esta jovem já estaria no quarto da sua habitação quando estes jovens terão entrado nesse lugar. Mas para nos explicar aquilo que o Tribunal decidiu, temos connosco a Joaquim Trindade, diretor da Polícia Judiciária aqui de Portimão, quem pergunta desde já que medida de coação é que foram aplicadas então a estes dois suspeitos.
5: Olá, muito boa tarde. A um dos arguídos foi aplicada a medida de coação de prisão preventiva, a outro dos arguídos foi aplicada a medida de coação de obrigação de permanência na habitação, mas que irá aguardar o desenrolar deste procedimento em prisão preventiva, enquanto se verificam, por exemplo, se tem condições ou não para cumprir esta medida de coação de obrigação de permanência no seu domicílio.
4: Estamos aqui a falar de um caso chocante, até pelos contornos que já foram divulgados. O que lhe pergunto é como é que tiveram conhecimento desta situação e que diligências é que realizaram até chegar a estes dois suspeitos? Mas estamos a falar de um período temporal aqui de mais de 6 meses.
5: Esta situação iniciou, chega à Polícia Judiciária através da queixa da própria vítima. A vítima, no dia seguinte aos acontecimentos, decidiu formalizar a queixa e foi iniciada a investigação com base na queixa da vítima.
4: Depois disso, chegaram então a estes dois suspeitos, tendo em conta também aqui a questão do crime, daí também a demora das detenções, o que é que acabou também por dificultar aqui a vossa investigação?
5: Sim, há aqui algumas diligências que tiveram que ser previamente realizadas, nomeadamente a cabal identificação dos suspeitos, dos visados, porque eles não eram conhecidos de um dos elementos que habitava naquela casa, mas não eram conhecidos da vítima. Portanto, tiveram que ser identificados, tiveram que ser localizados. Houve também aqui algumas diligências de prova.

0: que obrigam sempre à intervenção da autoridade judiciária e que depois a própria investigação, estou a falar aqui de perícias, sistemas informáticos e nomeadamente aparelhos de telecomunicações, demoram também sempre o seu tempo, e quando houve condições e se entendeu ser necessário, portanto, procedeu-se à localização destes dois suspeitos, agora detidos, e que foram presentes então à autoridade judiciária para primeiro interrogatório e para aplicação de medidas de coação, medidas por adequadas.
1: Estamos a falar de dois jovens de 18 e 19 anos, portanto, idade muito jovem. O que lhe pergunto é se já havia aqui antecedentes criminais de ambos ou não.
0: Não temos conhecimento desse tipo de antecedentes, eu creio que não existem.
1: Muito bem, obrigado. Portanto, os esclarecimentos aqui de Joaquim Trindade, diretor da Polícia Judiciária de Portimão, autoridade que realizou a detenção destes dois jovens. Como ouvíamos, um deles já foi encaminhado para um estabelecimento prisional, foi aplicada a medida de coação de prisão preventiva, e o outro foi aplicada a prisão domiciliar, a obrigação de permanência no domicílio. No entanto, no desenrolar deste processo, irá aguardar também no estabelecimento prisional até que estejam reunidas as condições para regressar à sua habitação, estes jovens que estão então suspeitos de violar uma mulher de 24 anos.
2: Mais de 200 bombeiros combatem um incêndio com duas frentes ativas em Mursa. O fogo começou perto de uma aldeia durante a tarde, ao começo da tarde. Agora o jornalista José Luís Oliveira em direto. Este fogo envolveu muitos meios. Peço-te o ponto da situação, como é que está, porque não tarda, anoitece e deixa de haver meios aéreos.
3: Zé Carlos, neste momento apenas um helicóptero ligeiro continua aqui então a debitar alguma água sobre o fogo que ainda persiste em dar trabalho aos bombeiros. Nesta altura já está, arrisco dizer, está o incêndio na sua parte final, isto porque houve uma coluna de bombeiros que conseguiu chegar junto à cabeça do incêndio, e juntamente com o trabalho de uma máquina de rastros conseguiram então abrir aceiros e chegar junto à frente do fogo e assim fazer um combate direto. Portanto, nesta altura, aquilo que resta deste incêndio começou ao início da tarde desta terça-feira aqui no concelho de Mursa, na localidade de Várzea. Foi precisamente então junto a esta aldeia que tudo começou, por volta das 13 horas, e rapidamente o incêndio se afastou mas por outro embaldiam então este monte, esta floresta e também esta zona de mato, sobretudo mato rasteiro, já seco, que é pasto fácil então para as chamas. Portanto, nesta altura tudo leva a crer que o incêndio está na sua fase final. É isso que é possível perceber nesta altura em todo este perímetro aqui do concelho de Mursa. A Carlos, aqui Trás-os-Montes também é uma das regiões do país. Aliás, o país vai ser afetado por uma forte e intenso calor. Trás-os-Montes por si só já costuma ser, então, mas nesta altura os termómetros estão a baixar, mas durante a tarde atingiram-se aqui valores de 40 graus, portanto, para perceber que as condições para a propagação e para dar força aos incêndios estão reunidas. Valeu então mais de 200 operacionais, auxiliados por uma dezena de meios aéreos, que conseguiram então debelar este incêndio. Está na sua fase final. Vamos perceber como é que, com o cair da noite, vai evoluir a situação.
2: O jornalista José Luís Oliveira está a acompanhar desde o início este fogo em Mursa. As gêmeas portuguesas que estavam desaparecidas foram detidas por tráfico de droga na Suíça. Leila e Laila Lourenço, de 23 anos, aliás, de 22 anos, foram apanhadas na alfândega do aeroporto de Genebra com vários quilos de cannabis nas bagagens. As gêmeas vinham de Bangkok, capital da Tailândia, onde terão ido a mando de uma rede internacional de tráfico. A missão era recolher a droga e transportá-la para Portugal. Foram agora presentes a tribunal, vão ficar em prisão preventiva em Genebra. As jovens portuguesas devem ser acusadas, julgadas e condenadas na Suíça. Portugal só poderá

0: intervir nesta investigação a pedido das autoridades policiais da Suíça. Uma dupla com armas de calibre de guerra fez mais de 20 disparos em plena rua no Cacém. Alguns carros foram atingidos. A jornalista Carolina Fragoso tem mais detalhes.
1: Estão em fuga dois suspeitos depois de um tiroteio na zona de Agualva, Cacém. Neste momento estão a sair os reboques com as três viaturas danificadas. Não há registro de feridos, mas está montado aqui um forte aparato policial. Vários agentes da Polícia de Segurança Pública, também vários carros da PSP aqui a condicionar o trânsito e também a proibir o acesso a esta rua onde tudo aconteceu. Aliás, está também montado um perímetro de segurança. Não é possível avançar para mais perto dos destroços que são visíveis deste tiroteio. Sabemos que foram disparados cerca de 20 tiros, mas não há registro de feridos e que estes dois suspeitos fugiram a pé. Tudo aconteceu por volta das 2h55 da tarde desta terça-feira. A PSP deslocou-se rapidamente ao local, onde foi efetuada a gestão do local do crime e depois também efetuada a comunicação à Polícia Judiciária, que saiu daqui do local há pouco tempo, depois de recolher vários elementos de prova. Saíram agora os carros que foram atingidos por alguns destes disparos. Foram três viaturas que tinham vidros partidos. Seguiram agora num reboque para serem feitas também as devidas perícias. Ainda está montado aqui este cerco policial, este perímetro de segurança. Aliás, os moradores desta rua são acompanhados até à porta dos prédios para também garantir a segurança dos mesmos. Sabemos que não há feridos a registar. Três veículos ficaram danificados. Foram agora para as devidas perícias. Saíram daqui há bastante pouco tempo. Está montado este perímetro de segurança. Os dois suspeitos fugiram a pé.
0: Um vídeo feito com um telemóvel registrou um tiroteio na zona da Ameixoeira, em Lisboa. Vamos ver que são audíveis e também se vê um homem com uma arma na mão, uma espingarda na mão. Os disparos são audíveis. Não há feridos nem danos materiais em resultado destes disparos, mas houve momentos de algum pânico nesta zona, sentidos de caçadeira em plena rua, na rua 21 de junho, aliás, no dia 21 de junho, na rua Fernando Guzmão. Uma fonte oficial da PSP diz que pelo menos 5 homens foram vistos nas imagens. Um deles empunhava uma arma de fogo. Segundo outra fonte policial, seria uma caçadeira. Os envolvidos fugiram depois de uma viatura à chegada das patrulhas da PSP. A ocorrência foi comunicada ao Ministério Público. A Polícia Judiciária investiga o crime precisamente porque envolve armas de fogo. Estes homens conseguiram pôr-se em fuga. O Tribunal de Leiria condenou a 10 anos de prisão efetiva a um homem de 54 anos que tinha atingido um sobrinho, o seu sobrinho, também o cunhado e a irmã, a tiro com uma arma de caça. A defesa do condenado está a ponderar avançar para recurso.
2: Foi em abril de 2025 que Francisco Rodrigues, após um desentendimento com os seus familiares na aldeia de Casal dos Ramos, em Alcobaça, foi buscar a espingarda de caça à casa, trocou os canos e os cartuchos para munições de chumbos. De volta à casa dos seus familiares, que distam 150 metros da sua, o homem atingiu o seu sobrinho e depois o seu cunhado. A sua irmã foi também ferida acidentalmente pelos disparos. Em tribunal, o acusado assumiu a autoria dos disparos e admitiu que levou a cabo

0: um ato irrefletido. O tribunal recusou a tese que a mudança dos cartuchos demonstrava que o acusado não tinha intenções de matar e aplicou-lhe uma pena única de 10 anos de prisão por dois crimes de homicídio qualificado na forma tentada. Ao correr da manhã, o advogado adiantou que a defesa está a estudar avançar para recurso.
1: Relativamente à decisão que foi preferida, concordamos em parte com nomeadamente com a questão da matéria de facto que foi assente. O arguido confessou sem grande margem para dúvida, mas isto desde o início do processo. Agora, eventualmente, temos ali algumas questões sobre as quais podemos trabalhar, iremos ponderar avançar aqui para uma sede de recurso ou não, portanto isto terá que ser ainda debatido com o próprio arguido, teremos de analisar aqui alguns detalhes do próprio acórdão, e depois, uma vez feita esta análise, vamos ponderar se avançaremos ou não. Parece-nos, em certa parte, que existe ali alguma margem para isso, mas ainda não tomamos essa decisão.
0: Francisco Rodrigues foi ainda condenado a pagar uma indemnização na ordem das dezenas de milhares de euros e vai agora continuar em prisão preventiva até que a decisão transite em julgado.
2: A CMTV tem imagens de carros a alta velocidade acima dos 200 km/h foram apanhados pela GNR em corridas ilegais. Não perca daqui a pouco neste jornal.
3: É o simultâneo CMTV na Correio da Manhã Rádio com a edição do José Carlos Castro. Estamos a acompanhar o grande jornal da noite.
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3: Passam agora 12 minutos das 8. Daqui a pouco também estamos a preparar uma breve síntese de outras notícias na Correio da Manhã Rádio com o jornalista Vítor Figueiredo. Para já, e à boleia do Grande Jornal da Noite com o José Carlos Castro. Ligador também outro simultâneo CMTV. Acontece um pouco antes das 10 desta noite.
2: Vem aí uma onda de calor para Portugal para durar até 10 dias. Com temperaturas acima dos 40 graus, rondar os 40 graus. Saiba mais daqui a pouco.
3: Bom, fica assim esta recomendação. Já a seguir, uma síntese de outras notícias na Correio da Manhã Rádio.
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3: Agora 8 horas 15 minutos. Outras notícias na Correio da Manhã Rádio. Jornalista Vítor Figueiredo. Boa noite, Vítor.
6: Olá, boa noite, Artur. Boa noite a todos. Vaga de calor à porta. A ministra diz que os hospitais ativaram um nível mais baixo dos planos de contingência. Ana Paula Martins afirmou que os hospitais estão preparados para fazer face ao calor, embora a ministra tenha admitido dificuldades devido à falta de recursos humanos. Tempo quente e seco deve durar pelo menos uma semana, vai trazer noites quentes, as máximas podem então chegar aos 44 graus no Vale do Tejo e no Alentejo, a exceção serão mesmo alguns locais na zona litoral e sul. Mais de uma centena de professores continua sem provas para avaliar, além dos atrasos das credenciais necessárias, os professores dizem que foram convocados para aquela tarefa a docentes reformados de outras disciplinas e até de alguns que já tinham falecido. Falta de juízes e funcionários compromete o funcionamento dos tribunais, é um alerta dos tribunais, um alerta do Conselho Superior da Magistratura. Os tribunais de relação exigem particular atenção. Polícia Judiciária tem norte-americano com quase 18 quilos de cannabis no aeroporto de Lisboa. Estupefaciente apreendido tinha um elevado grau de qualidade, níveis de THC, o princípio ativo, que permitia a preparação de mais de 7 mil doses individuais. Empresas norte-americanas interessadas em usar Centro Tecnológico Espacial da Ilha de Santa Maria. O projeto de 15 milhões de euros tem uma participação do Estado português de 12 milhões e do Governo Regional dos Açores de 3 milhões de euros. No desporto, o orçamento da Liga de Futebol para a próxima época ratificado por uma larga maioria. O documento prevê o crescimento dos rendimentos para mais de 34,8 milhões de euros, o valor mais elevado sempre registado pela Liga. Ainda no Mundial, resultado fresquinho, a Noruega venceu e eliminou Costa do Marfim por 2-1 e segue para os oitavos do Campeonato do Mundo, onde vai defrontar o Brasil. A formação escandinava contou com os benfiquistas Sheldrup e Ogens, segue em frente na competição. Hollande marcou o golo da vitória viking aos 86 minutos. Daqui a pouco, às 10, jogam França e Suécia e às 2 da manhã, México e Equador. Eu regresso com mais notícias daqui a pouco aqui na Correio da Manhã, por volta das 8:30. Até já.
3: Então, até já. Obrigado. Fica combinado. Informação Correio da Manhã Rádio com o jornalista Vítor Figueiredo, 8 horas 18 minutos. A esta hora, Lisboa está com 24 graus, Porto com 23 graus.
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1: O Investigação CM foi até São Tomé e Príncipe para testemunhar como há portugueses que deixam tudo para apoiar os que mais precisam. Mas constatou também que nem toda a ajuda chega onde é suposto. Há denúncias de doações que desaparecem e acabam à venda nos mercados.
2: São Tomé e Príncipe é hoje palco de uma rede complexa de ajuda internacional. De Portugal chegam bens, projetos, voluntários e cooperação institucional. Mas no terreno, nem tudo é simples. Há apoio que chega, mas também há falhas na forma como é distribuído. Entre a boa intenção e a realidade, levanta-se um problema. Como garantir que a ajuda chega mesmo a quem precisa?
3: Sim, sem dúvida. Os portugueses e Portugal têm sido fundamental aqui para alavancar São Tomé e Príncipe. A cooperação portuguesa é a mais forte de todas as cooperações de todos os outros países. Temos a vantagem de falar a mesma língua, do povo estar extremamente bem com o povo português. Portanto, temos essa facilidade, mas também cooperamos muito, muito com eles, não só a nível oficial, como a nível de voluntariado.
2: A ajuda aqui não chega apenas através de instituições oficiais. Chega também por via de voluntários. Pessoas que viajam, muitas vezes com recursos próprios, e que tentam apoiar escolas, comunidades e projetos locais. Só que nem sempre o apoio é bem direcionado. O próprio terreno levanta alertas. Falta coordenação, falta conhecimento da realidade e, por vezes, excesso de doações pouco úteis.
3: O povo de São Tomé precisa, de facto, de doações, de roupa, de outros géneros. No entanto, é preciso canalizar essa doação através de associações credíveis. Aquilo que nós sugerimos é que contactem a cooperação portuguesa, ou não o querendo fazer, contactem associações credíveis e com provas dadas no país, para que eles melhor conhecem o país que ninguém, as necessidades, e conseguem melhor canalizar esse mesmo.

0: mesmo apoio.
1: O Instituto Camões, através de várias entidades, tenta organizar toda a rede de apoio. Ainda assim, o desafio mantém-se: melhorar a articulação entre doadores, organizações e comunidades.
2: Apesar de não fazer parte da nossa competência, sinalizamos e tentamos, de facto, naturalmente melhorar. Vamos falando com a cooperação portuguesa no sentido de tentar perceber de onde é que veio esse material, onde é que chegou e porque é que não está a chegar às pessoas corretas para no futuro podermos ser melhores nessa cooperação.
1: Entre o voluntariado, cooperação oficial e iniciativas individuais, São Tomé e Príncipe vive uma realidade onde a ajuda externa é fundamental. Mas o impacto da ajuda depende de uma regra simples: conhecer antes de agir.
3: Uma rede de tráfico humano que operou durante décadas entre Portugal e Espanha foi desmantelada pela Polícia Judiciária do Centro. Uma das vítimas esteve em cativeiro 30 anos.
4: As autoridades portuguesas acreditam que foram dezenas as vítimas que passaram por esta rede de tráfico humano que operava entre Portugal e Espanha. A Polícia Judiciária do Centro, numa operação conjunta com a Guardia Civil, resgatou duas vítimas que estavam em cativeiro numa aldeia a 70 quilómetros de Burgos. Uma das vítimas, um homem de 63 anos, foi escravizado durante 3 décadas. Sob ameaça constante, o homem vivia no anexo da casa dos traficantes, fechado com cadeado, em condições subhumanas. Trabalhava todos os dias, sem folgas, em terrenos agrícolas e os exploradores ficavam com todo o seu dinheiro. O homem esteve 30 anos privado de liberdade e informação, inclusive não sabia quem é o Presidente da República. Na sua posse tinha apenas 40 euros, valor ao qual se referiu como as poupanças de uma vida. Na mesma operação, denominada Mãos Livres, foi também resgatado um homem de 53 anos que estava em cativeiro há 15, nas mesmas condições e sem controle sobre a sua vida. Este foi um esquema que conseguiu escapar à mira das autoridades espanholas durante vários anos porque as vítimas tinham contratos de trabalho e estavam inscritas na Segurança Social Espanhola. Era através desta via que os exploradores tinham acesso aos salários das vítimas, bem como aos benefícios fiscais das mesmas. Além disso, abriram contas e registaram carros em nome das vítimas para dificultar a ação das autoridades. O resgate das vítimas aconteceu numa primeira fase da operação em março de 2025, mas só agora foram detidos os 5 indivíduos responsáveis pela rede de tráfico humano. Todos os elementos, com idades compreendidas entre os 32 e os 56 anos, têm ligações familiares e as autoridades acreditam que agiram de forma premeditada e consciente, até porque o líder do esquema já cumpriu pena de prisão pelo mesmo crime. A PJ do Centro foi a entidade responsável pelo regresso das vítimas a Portugal, que estão a receber apoio de uma instituição para vítimas de tráfico humano.
3: O Ministério Público vai recorrer da sentença do Tribunal Administrativo de Lisboa que condenou o Estado a pagar uma indemnização a José Sócrates, uma indemnização de 15 mil euros. O Tribunal entendeu que houve, de facto, violação do segredo de justiça durante a investigação do processo Marquês. O antigo Primeiro-Ministro considera que a sentença é histórica e que a condenação do Estado é uma extraordinária vitória judicial.
5: A decisão judicial foi conhecida no último sábado e 3 dias depois a sentença proferida vai ser alvo de recurso. O Ministério Público vai recorrer da sentença do Tribunal Administrativo de Lisboa, que condenou o Estado a pagar uma indemnização de 15 mil euros a José Sócrates. Em causa está a violação do segredo de justiça durante a investigação relacionada com o processo Marquês. Para o antigo primeiro-ministro, esta decisão do Tribunal Administrativo fica na história.
6: Em primeiro lugar, deixe-me sublinhar o aspecto singular desta sentença. Esta é a primeira vez. É a primeira vez que o Estado é condenado por violação do segredo de justiça. O Estado é condenado por ter praticado um crime. A sentença afirma que foram eles que o praticaram. foram eles, ou o polícia, ou o procurador, ou o juiz, mas foram eles que o praticaram. E praticaram pondo em causa a ideia de um processo equitativo e pondo em causa a presunção de inocência. É, portanto, uma decisão ou uma sentença histórica.
5: José Sócrates não deixa de realçar o aspecto singular da sentença em causa, que, no seu entender, condena o Estado por má organização da justiça.

0: é condenado por ter violado as regras, é condenado por ter procedido mal. No fundo, esta sentença é uma sentença, de certa forma, eu ia dizer histórica, poderão achar que é exagerado, mas não é, porque, no fundo, isto vem pôr em causa os métodos do Ministério Público, os métodos que são baseados naquilo que se configura ser um entendimento entre a comunicação social e o Ministério Público.
1: José Sócrates exigia 205 mil euros de indemnização nesta ação que interpôs contra o Estado. Na origem deste caso está o conhecimento por órgãos de comunicação social que José Sócrates seria detido em novembro de 2014 no aeroporto de Lisboa, o que veio a acontecer, e dos atos que o antigo governante era suspeito. Nesta altura, só tinham acesso ao processo juiz de instrução criminal, a autoridade tributária e o Ministério Público.
2: A CMTV tem imagens de carros a alta velocidade, acima dos 200 km/h. Foram apanhados pela GNR em corridas ilegais. Veja tudo daqui a pouco. O Primeiro-Ministro lançou esta manhã uma farpa ao Secretário-Geral do Partido Socialista. Luís Montenegro diz que o Governo pensa nas universidades e nas pessoas quando aposta na economia. José Luís Carneiro acusou ontem o Executivo de prejudicar a economia com acordos com a extrema-direita.
3: A aposta na ferrovia também é uma aposta económica, já mais direcionada à atividade propriamente dita da economia. Porque económica é sempre. Quando nós tomamos uma opção de dar aos estudantes maior acesso às universidades, nós estamos a investir na economia. Às vezes não temos bem essa noção, mas é assim que nós pensamos no nosso governo. Quando nós estamos a aproximar as pessoas dos seus locais de trabalho, a dar-lhes mais comodidade para chegarem mais rápido ao seu local de trabalho e regressarem mais rápido a casa, para conciliarem melhor a sua vida profissional com a sua vida pessoal e familiar, nós estamos a apostar na economia.
2: O secretário-geral do Partido Socialista acusou hoje o governo de ter casas prontas a habitar, mas não as entregar por estar à espera de um ciclo eleitoral para as entregar. José Luís Carneiro discursava no encerramento das jornadas parlamentares do partido dedicadas ao aumento do custo de vida. Essas jornadas terminaram hoje na Amadora. Quando questionou o governo, foi nesse momento que questionou o governo sobre a questão.
4: E, portanto, há uma pergunta, contudo, que tem que ser feita ao Governo, porque também nos foi reportado que há hoje casas prontas a habitar que estão prontas há um ano e meio. Há um ano e meio à espera do quê? À espera de um novo ciclo eleitoral em que as casas das pessoas vão servir de cenário eleitoral para o eleitoralismo que o Governo nos habituou. É que nos transmitem que não apenas casas para alojamento de emergência, mas também alojamentos destinados às jovens famílias, se encontram, em alguns casos, fechados há um ano e meio.
2: Camilo Lourenço está aqui comigo. Olá, hoje. Boa noite, Camilo. O que é que nos trazes esta semana? Queres falar disto?
5: Sim, antes de irmos ao gráfico, um pormenor daquilo que José Luís Carneiro disse, que por causa do aumento de custo de vida. O aumento de custo de vida que os portugueses estão a sentir agora veio do governo dele. Aliás, quando ele era ministro. Para, o que nós estamos a sentir agora é aquela consequência do brutal aumento de preços entre 2022 e 2024. O BCE respondeu demasiado tarde, subiu depois dramaticamente as taxas de juros, mas já não conseguiu segurar os preços. Para as pessoas terem uma ideia, os preços chegaram a subir quase 10%. E, portanto, é isto que fica na memória das pessoas. Aliás, pois, sim, estamos a falar da média.
2: Do azeite, por exemplo.
5: Claro, estamos a falar de média. Agora, isto as pessoas precisam de reter. Há muita gente aborrecida com o BCE porque já começou a subir taxas. É melhor subir as taxas agora.
2: Sim, porque senão daqui.
5: Quando a inflação sobe daquela maneira, o efeito nas famílias é por 10 anos. E é isso que nós estamos a sentir. Portanto, eu acho que o José Luís Carneiro está-se a ver ao espelho.
2: Vamos então ao gráfico da semana. O que é que trazes?
5: Trago. O Brexit foi há 10 anos. E a principal razão que levou os britânicos a saírem do euro foi a questão da imigração, porque diziam eles, o pessoal entra à balda na Europa e vem para as nossas fronteiras adentro por causa da livre circulação de pessoas. Olha o que é que aconteceu. Aquilo é um gráfico muito interessante. O Brexit acontece em 2016, e agora vê, linha azul, cidadãos da União Europeia. Há uma perda líquida de pessoas.

0: pessoas. E agora vê toda a gente fora da União Europeia, que era aquilo que preocupava os ingleses. Olha o que é que aconteceu ali. Ou seja, isto é tudo uma treta. Foi muito mal contada aos ingleses e aos quatro países do Reino Unido.
1: Houve muita mentira na campanha do
0: Brexit.
1: Claro
0: que houve, mas isto é o melhor exemplo de que aquilo não serviu para rigorosamente nada, a não ser para
1: perder dinheiro, porque...
0: Claro, para o Reino Unido não crescer mais 8% do que podia ter crescido. Ou seja, os ingleses, e não só, estão mais pobres hoje do que estavam, podiam estar... porque tomaram aquela decisão. E o que é espantoso é que tu falas hoje em dia com aquele extremista absolutamente doido que dá pelo nome de Nigel Farage, não é? Que inventou uma coisa chamada Reform Party, e diz assim, então foi isto que você conseguiu? Ele diz, não, o objetivo era bom, isso como é que foi má? Ou seja, ele está a reconhecer a incompetência de todos os líderes, inclusive dele, do Reino Unido, para conseguir aquele objetivo. E agora vê o que é que está a acontecer em Portugal. Que dia pedi à realização para meter um gráfico que nós pusemos aqui há 3 semanas no ar. Olha para aquilo. Portugal é o país que em um curtíssimo espaço de tempo conseguiu produzir uma inversão daquilo que é a entrada desgovernada de gente no país. Portanto, isto mostra o contraste entre as duas posturas, Reino Unido e Portugal. Aquela malta do Reino Unido deve estar arrependidíssima hoje de ter feito o que fez. Com exceção dos líderes, não é? Que continuam a dizer que não vale a pena.
1: Já se fala numa possibilidade de regresso, até o Keir Starmer falou disso.
0: Mas,

0: Irlanda do Norte e Escócia nunca quiseram sair da União Europeia. Sim, sim. São os outros dois é que sim. Agora, é difícil eles voltarem, mas não é difícil a fazerem um acordo livre de comércio com a União Europeia, que era aquilo que precisavam. E é isso que eles têm que apostar.
1: Vamos ao número da semana?
0: Vamos, que tem a ver com o número de portugueses que estão sem médico de família, que aumentou 48 mil. Não é um valor muito significativo. De 2025 para 2026. Estes seis números são fornecidos pelo Conselho de Finanças Públicas. O que é que é derreter aqui? Onde é que faltam mais médicos de família? Na região de Lisboa, Val do Tejo. Como aconteceu sempre. E porquê? Porque tu tens um problema gravíssimo com o custo de vida nesta zona, sobretudo com as rendas. E, portanto, não é uma coisa fácil de resolver de um dia para o outro. Mas já agora, recordar uma coisa. Toda a gente que andou a fazer demagogia, anda a fazer demagogia à volta disto, é bom não esquecer uma coisa. Quantas pessoas é que andaram em Portugal em pouco mais de 5 anos? 1,6 milhões de pessoas. Os estrangeiros passaram de 7% da população para 14%. Podes agradecer isto ao José Luís Carneiro e aos governos dele. Foram eles que fizeram isto. Isto não teve impacto no SNS? É óbvio que teve. Sobretudo porque são pessoas com menos poder de compra.
1: No SNS, na habitação.
0: Não
1: podem,
0: claro, na habitação é um bom exemplo, não é? Normalmente os partidos de esquerda e extrema-esquerda têm mania de dizer que isto é o mercado. Aquela pancada contra o mercado. Não é nada, isto é um disparate. Chamado, deixaram entrar muita gente de forma desgovernada, tu não tiveste aumento da oferta. No SNS não consegues ter de um dia para o outro. Nas casas resolves em 10 anos. No SNS não. Porque os especialistas, os médicos, levam 10 anos ou mais a formar. Portanto, isto que está aqui, e é bom não esquecer, é resultado dos disparates que Portugal fez em matéria de imigração.
1: Bom, para fechar, a frase da semana.
0: A frase da semana é do Dr. Paulo Macedo, o CEO da Caixa Geral de Depósitos. E é a frase muito interessante que muito poucas pessoas têm coragem de dizer em Portugal. Quando dizemos mal da administração pública, temos de saber se estamos disponíveis para pagar mais aos dirigentes. Tu ouves a conversa de certos partidos em Portugal e é um miserabilismo completo. E, portanto, é sempre a mesma conversa. You pay peanuts, you get monkeys. E, portanto, tu tens no Estado muitos monkeys a tomarem decisões, sobretudo em poder de decisão, em cargos de direção.
1: O problema é saber se...
0: E o Dr. Paulo Macedo tem razão.
1: Certo,
0: nós queremos...
1: Mas a questão é se mesmo pagando mais, não vamos continuar com os monkeys, não,
0: mas tens,
1: não é?
0: Não, se fizeres outra coisa, que é concursos públicos a sério. Por exemplo, para que é que serve a CRESAP? Não serve para nada, quer dizer, aquilo é uma vergonha. Portanto, o que tens de fazer é concursos públicos. Vê a incompetência no SNS. A incompetência que há a gerir hospitais e o ELS. Sabes o que é que isso acontece? Vão para lá os boys e as girls dos vários partidos.
1: Mas deixa de medir se os salários fossem mais altos.
0: Não, se tu tiveres, um concurso
1: mais atrativo.
0: Se tu tiveres um concurso público, por exemplo, para hospitais, internacional, não é só português, internacional, tu consegues dirigentes bons. Não podes é pagar 3 mil euros, 5 mil euros a um gestor do hospital. Não é? Tens de pagar 10 mil e 15 mil. Mas depois tens aqui as demagogias, nomeadamente tu chega e por aí adiante. Não é? E isto é miserabilismo à portuguesa. Depois somos mal servidos.
1: E pagamos de algum modo.
0: Exatamente.
1: Pagamos na mesma. Obrigado por teres
0: vindo.
1: Até para a semana. É uma onda de calor durante vários dias. Fala-se em 10 dias seguidos. As temperaturas vão rondar os 40 graus em algumas zonas, sabe mais, daqui a pouco. Um babysitter foi detido pela Polícia Judiciária por suspeita de ter cometido 20 crimes de abuso sexual de crianças em Portimão. Os crimes foram realizados entre maio e o dia 24 de junho. O jovem de 19 anos começou a desempenhar funções de babysitter a tempo inteiro e a morar com as vítimas. Ora, nessa casa viviam duas crianças de 7 e 8 anos. Os abusos foram praticados no quarto das crianças quando os pais não estavam em casa. O jovem filmou as agressões sexuais com o seu telemóvel. O suspeito dava doces e deixava as crianças jogar videojogos, além do tempo estabelecido pelos pais para convencer as vítimas a não denunciar os abusos. A investigação teve início na segunda-feira, depois da denúncia de um dos progenitores. GNR e Polícia Judiciária recolheram elementos probatórios suficientes para permitir a detenção do suspeito. Ele vai ser presente a primeiro interrogatório judicial para saber das medidas de coação. A Polícia Judiciária explica que o babysitter detido é treinador de uma modalidade desportiva e foi até dessa forma que se aproximou da família.
2: O suspeito, agora detido, ele estabeleceu uma relação de proximidade e até de alguma relação de confiança com os pais das vítimas, fruto do exercício de uma atividade de treinador de uma atividade.

0: atividade desportiva. Entretanto, ele passou também a cuidar das crianças, exercendo a profissão de babysitting. Soubemos também que, por razões de natureza pessoal, ele teve necessidade de arrendar um espaço, um quarto, na casa de família, portanto, onde ocorreram as situações de abuso. Portanto, foi nesse contexto que este suspeito agora detido teve acesso às crianças e praticou os abusos sexuais.
1: Um homem foi condenado a 6 anos de prisão efetiva por abusar sexualmente de 2 enteados em Coimbra. As situações mais graves aconteceram no período em que a companheira estava na maternidade para o parto da filha de ambos. Os crimes ocorreram entre o final de 2019 e abril de 2020. Na altura, as crianças tinham 7 e 6 anos. Os menores foram sujeitos a práticas sexuais quando ficavam sozinhos com o padrasto. O arguido não quis prestar declarações durante o julgamento, mas o tribunal deu como provado 4 crimes de abuso sexual de criança e condenou este homem a pagar uma indemnização às vítimas. O homem fica também impedido de exercer qualquer profissão que implique contacto com menores e assumir a guarda de crianças. Carros a alta velocidade interceptados pela GNR em corridas ilegais. É uma reportagem que vai ver daqui a pouco neste jornal. Numa altura em que as buscas por sobreviventes do sismo na Venezuela é uma verdadeira corrida contra o tempo, surgem registros e histórias que trazem esperança aos venezuelanos e a todos nós no meio da tragédia que assolou o país.
2: ¿Cómo estás, Fabi? ¿Qué tal? Ajá. ¿Cómo te sientes? Las piernas, escúchame, las piernas, los brazos, ¿los mueves?
3: A menina que vemos nas imagens é Fabiana. Foi resgatada no estado venezuelano de La Guaira, uma das zonas mais afetadas pelo sismo. Estava tapada pelos escombros, mas num verdadeiro milagre foi encontrada com vida.
2: De nada mais ver, mira, de nada mais ver um dedo.
4: Podes mostrar-me um dos dedos?
2: Não é completo.
3: Os resgates continuam no cenário de contrarrelógio. Milhares de pessoas continuam desaparecidas.
4: Está desidratado. Bebe um pouco de água.
5: Olha agora.
6: Sim.
5: Tira os
2: olhos.
4: Vou passar água pelos olhos.
5: Vai, duele.
4: Vai?
5: Que te duele, papi, que te duele.
2: Toma água, ok.
4: Bebe um pouco de água, está bem? O que é que te dói? Estava um helicóptero no ar, o helicóptero sim, o helicóptero já chegou.
3: Os homens que conseguimos ouvir dão-lhe água para que o menino não desidrate. Um registro emocionante e felizmente não foi o único. Neste outro vídeo, vemos pai e filho abraçados debaixo dos escombros, enquanto as equipas de socorro os resgatavam.
4: As pernas, não consigo mexê-las. Bom, estamos aqui. Fique tranquilo. Vamos tirá-lo daqui.
3: O desespero marca os momentos de resgate.
4: Ouça, continua a puxar esse tubo.
7: Ela aí atrás, tira. É, Gary, aqui?
4: Então, está aí?
7: Ok.
4: Ah, ok.
7: Listo, necessitamos.
4: Pronto, precisamos que te calmes.
6: Ai, meu
7: Deus, Maria. Sim, minha vida, sim. Estamos sacando.
4: Estamos a retirar estes escombros, fique tranquilo.
7: Tranquilo.
8: Papá, quem? Já vá.
4: Quem é que está aí? Já está aí.
8: Papá,
4: não se preocupe, vamos tirá-lo daí.
8: Vamos a sacá-lo, tranquilo, vamos a sacá-lo.
4: Não, papá, se preocupe que vamos tirá-lo.
8: Tranquilo.
3: No passado dia 29, foram encontradas 13 pessoas com vida debaixo de um prédio. Foi um cão que as conseguiu localizar e as equipas de socorro recorreram a máquinas de grande porte para os resgates.
9: Estamos hablando de 7:39.
4: Estamos a falar das 7:39 do dia 29.
9: Dia 29.
4: Dia 29 do mês de 6. Estamos aqui no edifício Lagabarra.
9: Depois
4: de muito esforço, cá estamos nós.
9: Aqui estamos. E se podem encontrar.
4: Dá para encontrar pessoas vivas.
9: Na viva, pana. Hemos perforado.
4: Perforamos quatro placas e até agora as máquinas estão a funcionar.
9: Em nome de Deus, não ora.
3: São vídeos que trazem esperança aos venezuelanos, numa altura em que as hipóteses de sobrevivência diminuem com o passar das horas.
1: São milhares os vídeos que mostram o rastro de destruição na Venezuela. Num vídeo publicado nas redes sociais, vemos uma das torres da Missão Vivenda, em Carabelhada, completamente destruída. Muitas das pessoas acabaram por morrer ali. Há corpos nas ruas, nas calçadas. E também há muitas pessoas que ficaram retidas, okay, presas nos escombros.
10: Una torre como la que ven acá era esta. Esta y la que está al lado.
1: Pode estar para breve o resgate de um sobrevivente na Venezuela que ficou preso debaixo dos escombros. A equipa portuguesa que está no local há mais de 30 horas a tentar, primeiro, salvar a vida do homem, ele já está a ser hidratado, depois tentar tirá-lo dali. Agora a reportagem das enviadas especiais Inês Trovisco e Tânia Laranjo.
11: Pode estar iminente a saída deste sobrevivente, já foi possível voltar a comunicar com ele, aliás, muito perto dele, de forma a que se perceba que ele está bem de saúde, está seguro, não há nenhuma situação médica grave, ele queixa-se de dores no ombro. A situação então, neste momento, parece mais próxima de um desfecho favorável. Já são muitas horas, eu diria que um dia e meio de buscas aqui, um dia e meio de trabalhos intensos. A verdade é que foi também um dia muito complicado, com temperaturas muito altas durante o dia, com uma chuva torrencial durante a noite, controlada. Todo o cenário aqui à volta é absolutamente dantesco, há centenas de prédios caídos, há um nível de destruição absolutamente impressionante, é assustador como está toda esta área da Venezuela. Neste momento, então, está-se a ultimar esta busca, está-se a ultimar este resgate, acredita-se que a qualquer momento poderá acontecer, poderá então haver a indicação de que a vítima já está fora deste espaço, que pode ser resgatada. Para já, então, o que temos são dezenas de equipas aqui já alinhadas para a saída, a ver vamos se ela vai acontecer nos próximos minutos.
1: Há portugueses que deixam tudo para fazer voluntariado em São Tomé e Príncipe, mas nem toda a ajuda chega onde é suposto. Há denúncias de que doações desaparecem e acabam à venda nos mercados. É o tema da Investigação CM desta noite. A Noruega derrotou a Costa do Marfim por 2-1 e vai defrontar o Brasil nos oitavos de final da prova. Aos 39 minutos, a Noruega abre a contagem a um grande golo de António Musa. É um golaço. Uma jogada sobre a esquerda e um disparo à baliza indefensável.
12: Uma pintura à procura do ângulo, quando ele já levantou os olhos, já percebeu.
1: Aos 42 minutos, Haaland fica perto de fazer o 2-0 para a Noruega, mas vale este corte providencial de surpresa, diria, para Haaland. Mantinha-se 1-0. Na segunda parte, Nieland faz uma grande defesa, arremate de Pepe. É aqui. é uma grande defesa que mantém a vantagem da Noruega. E aos 71 minutos, Sheldrup é lançado na partida. 3 minutos depois, Amad Diallo faz o empate para a Costa do Marfim. É nesta jogada. É um grande gol também. Tenta a carga e dispara para

0: a baliza da Noruega estava feito um empate, mas aos 86 minutos aparece Haaland a fazer o 2-1 e a resolver a partida.
1: Atenção, aberto, cruzamento, Haaland atira golo! Aparece para fazer o golo, coloca a Noruega.
2: Na tal movimentação mais Karbov e a movimentação sem bola de ruptura do Berg para buscar o espaço. Leva com ele.
0: E a Noruega segue em frente. Marrocos também está nos oitavos de final do Campeonato do Mundo. Venceu a Holanda nos penaltis, depois de um empate a uma bola e 120 minutos. Os marroquinos têm encontro marcado agora com o Canadá.
3: Um dos jogos cartaz dos 16avos do Mundial deu vitória para Marrocos nos penaltis. Saibari foi o homem do penalti decisivo e colocou os Leões do Atlas na próxima fase. Caiu a Holanda em Monterrey depois de um excelente jogo de futebol. A primeira oportunidade de perigo saiu da cabeça de El Aynaoui, a excelente defesa de Verbruggen. Na jogada seguinte, o guarda-redes holandês voltou a mostrar-se em bom plano. Remate forte de Hakimi para mais uma excelente intervenção de Verbruggen. A resposta da laranja mecânica surgiu perto do intervalo. Mickey van de Ven disparou de longe, mas Bonu negou-lhe o golo. Marrocos voltou a entrar melhor no segundo tempo e Hakimi estava a causar muitos problemas à defesa holandesa. Aos 52 minutos, o lateral marroquino acertou na barra da baliza de Verbruggen. Contra a corrente do jogo, a Holanda inaugurou o marcador. Golo muito emotivo de Cody Gakpo. O avançado do Liverpool não conseguiu conter as lágrimas. Gakpo soube esta semana da trágica notícia de que a namorada perdeu o bebé durante a gravidez e foi bastante acarinhado pelos colegas da seleção no momento do golo. Mas Marrocos ainda tinha uma palavra a dizer. No primeiro minuto da compensação, Issa Diop levou o jogo para o prolongamento. O central do Fulham saltou mais alto do que os defesas holandeses e colocou em euforia os marroquinos. Aos 96 minutos, defesa estrondosa de Verbruggen ao remate de Raimi. Os penaltis, Marrocos levou a melhor e tem agora encontro marcado com o Canadá nos oitavos de final do Campeonato do Mundo.
1: Os Leões do Atlas fazem...
0: A Alemanha também está fora do Campeonato do Mundo. Perdeu com o Paraguai nos penaltis, depois de um empate a um golo e 120 minutos de jogo.
3: Foi este o momento que chocou o mundo do futebol. O Paraguai foi gigante e eliminou a Alemanha do Mundial nos penaltis. Calhou a José Canal, é o remate decisivo e não vacilou. Os sul-americanos derrubam os tetracampeões do mundo e apuram-se para os oitavos de final, onde vão defrontar o vencedor do França-Suécia. Foram os paraguaios que inauguraram o marcador em Foxborough. Aos 42 minutos, enorme surpresa com o golo de Júlio Enciso. Boa jogada ofensiva do Paraguai a terminar no golo do médio do Estrasburgo. Depois de uma primeira parte muito cinzenta, os alemães vieram com outra cara para o segundo tempo e chegaram ao empate. Kai Havertz correspondeu da melhor maneira ao cruzamento de Florian Wirtz e marcou para os europeus. Terceiro golo para o avançado do Arsenal neste Campeonato do Mundo. Num lance tirado a papel químico, a Alemanha esteve muito perto de dar a volta ao resultado. Novo cruzamento de Wirtz, mas desta vez Orlando Gil defendeu o cabeceamento de Havertz. Não houve mais golos até ao final dos 90 minutos e o jogo foi para o prolongamento. Aí a Alemanha até conseguiu marcar por Jonathan Tah, mas a festa não durou muito tempo. O VAR alertou o árbitro para um bloqueio de Anton sobre o guarda-redes do Paraguai e o golo foi anulado. O jogo acabou mesmo por ir para os penaltis e aí Orlando Gil foi gigante. O guarda-redes do Paraguai defendeu dois remates alemães e o terceiro foi para fora. Escândalo no Mundial com a surpreendente eliminação da Alemanha.
1: Duas oportunidades para...
0: Roberto Martínez contou com todos os jogadores disponíveis no treino de hoje em Palm Beach. A Seleção Nacional continua a preparar o jogo dos 16avos do Mundial com a Croácia, que é um jogo decisivo, agora é mata-mata. É decisivo para o futuro de Portugal. Ricardo Carvalho já não esteve presente para ajudar Roberto Martínez na preparação do treino, isto por causa da morte do pai. A próxima fase é a eliminar, ou seja, a seleção portuguesa não tem margem de erro. Está obrigada a vencer a Croácia para continuar em competição. Caso siga em frente, Portugal irá defrontar o vencedor do jogo de quinta-feira entre Espanha e Áustria. São os oitavos de final. A onda de calor em Portugal pode durar 10 dias e vai atingir todo o país. As autoridades fazem várias recomendações, nomeadamente evitar a exposição solar nas horas de maior calor e sempre reforçar a hidratação.
4: O tempo quente vem e com muita força.

0: Bragança. São já muitas as pessoas que aproveitam as piscinas e as praias por todo o país para se refrescarem.
1: A melhor forma para mim é vir o mais cedo possível para a praia, fugir das horas de calor, proteger-se o mais possível, que é o que estamos a fazer neste momento. Usamos protetores solares também e acho que essa é a única forma de tentar fugir ao calor, não é?
2: Hidratar, beber muita água.
1: Sim, isso é.
2: Beber muita aguinha é fundamental.
3: O sol está muito forte, o calor é muito. Ter cuidado com os choques térmicos, após a refeição, não entrar na água passado uma hora ou duas.
4: E terem ter sempre a digestão.
3: A digestão e terem cuidado, entrar lentamente na água para o corpo se adaptar à temperatura e o choque térmico entre o exterior e a temperatura da água.
5: O nosso intuito é que as crianças, com o calor que se têm vindo a notar, estejam sempre frescas, estejam com as melhores condições, e então nós procuramos praias fluviais, a piscina, e procuramos a piscina da Covilhã para refrescarmos um bocadinho. Muitas sombras, têm muitas árvores, têm uns chapéus de palha, que podemos estar locais seguros para as crianças, nadadores salvadores que estão sempre a vigiar as crianças.
0: Segundo os especialistas, este fenómeno vem para ficar algum tempo.
6: Será essencialmente um episódio de duração, muitos dias com temperaturas muito elevadas, claro, os locais habituais, mas também alguns locais onde não é tão habitual haver temperaturas tão elevadas, como por exemplo no litoral oeste. Alguns dos dias as temperaturas mesmo nesses locais podem se aproximar ou mesmo chegar aos 40 graus.
0: É uma altura em que o risco de incêndios é elevado. O ministro da Administração Interna, Luís Neves, garante que a prevenção será a chave para minimizar o risco de incêndios.
7: Fruto das condições climáticas, fruto do que aconteceu em janeiro, este verão vai ser muito duro, não só pelas ondas de calor, que estão-se a aproximar e que são expectáveis, sobretudo para aquilo que ficou destruído. Vamos ter mais 15 mil profissionais disponíveis para o combate, mas vamos sobretudo colocá-los, muita gente também, na prevenção. A prevenção é um fator decisivo.
0: Nestas alturas, as autoridades recomendam cuidados redobrados, nomeadamente evitar a exposição solar nas horas de maior calor, reforçar a hidratação e prestar especial atenção a crianças, idosos e pessoas com doenças crónicas.
8: A CMTV tem imagens de carros a alta velocidade, acima dos 200 km/h. Eles foram interceptados pela GNR, estavam a fazer corridas ilegais. Veja as imagens daqui a pouco. Foram detidos dois jovens que estão acusados de violar uma mulher. Um violou, de facto, o outro filmou o crime. Os dois foram detidos pela Polícia Judiciária. Os agressores tiveram 6 meses, meio ano, em fuga. A violação aconteceu em dezembro em Portimão e só agora foram detidos. Os dois amigos foram a uma festa num apartamento e depois da festa terminar, entraram no quarto de uma mulher que estava a dormir. Um deles violou a vítima, 24 anos. O outro filmou, ainda tentou violar, mas não conseguiu. A mulher resistiu e afastou. Os dois acabaram por fugir. A Polícia Judiciária agora recolheu, aliás, recolheu na altura provas suficientes para estas detenções e apreendeu ainda o telemóvel que foi usado para filmar estes abusos sexuais. É comigo o professor Rui Pereira, Carlos Anjos. Boa noite, ambos. Obrigado por terem vindo aqui ao Grande Jornal. Carlos, o que é que se sabe mais desta história?
9: Não, o que se sabe mais desta história não é muito mais do que aquilo que tu relataste. Aquilo que se sabe é que numa festa, no decurso de uma festa, estes dois, não, aparentemente não haveria grande ligação entre estes dois indivíduos e a jovem. Encontraram-se por acaso naquela festa, ela dormia num apartamento. E eles, sabendo disso, entraram os dois no quarto, violaram-na. Eu até confesso que este caso é ligeiramente parecido, tem algumas nuances com o caso que ocorreu aqui bem perto de nós, em Lourdes. Há um que viola, é uma violação consumada. Ela estava, acordou com a tentativa deles, a tentativa não, com a consumação da violação, resiste ao primeiro, consegue, na troca, porque um estava a filmar, consegue mover-se bem e resistir, e já não o segundo já não conseguiu
8: consumar.
9: Porque ela começou a gritar, já não consegue consumar e fogem os dois. Ele não consome a violação, não consegue consumar a violação, porque devido aos gritos e à resistência dela, principalmente aos gritos, havia pessoas ainda na festa e eles põem-se...
8: Há um pormenor que não tem naquilo que eu disse, o vídeo foi divulgado?
9: O vídeo, até agora, não há memória de ter sido divulgado.
8: Mas pode estar ainda no telemóvel?
9: Ele tinha no telemóvel e, portanto, a qualquer momento ele poderia...

0: a pôr o vídeo cá fora. Até agora não há, não foi encontrado em nenhuma plataforma a questão da divulgação, mas foi feito e existia e estava no telemóvel.
1: Pode ter sido partilhado com outras pessoas, não é?
0: Pode ter sido partilhado, e essa é uma das diligências que a PJ tem estado a fazer com os amigos mais íntimos, no sentido de agora com o telemóvel dele, porque foi os telemóveis dos dois foram apreendidos. Nos dois telemóveis, porque são os mesmos, pode haver um histórico das partilhas que fizeram e saber se eles fizeram essa partilha ou não. E esse é um dos factos que está agora em investigação.
1: Professor Rui Pedreira, boa noite. Este caso tem, de facto, semelhanças com o outro, que foi julgado recentemente. A pena foi pesada no outro caso. Isso faz-nos supor que neste caso também será uma pena exemplar?
2: Pode e deve ser uma pena justa, que é uma pena de prisão efetiva, sem dúvida, se confirmarem os factos. O caso não é tão simples em termos jurídico-penais como parece. Primeiro, não é claro se o crime é de violação ou de abuso de pessoa inconsciente. Uhum. Pelo menos o primeiro crime.
1: E tem
2: penas diferentes. A pena da violação é de 3 a 12 anos. A pena do abuso de pessoa inconsciente é de 2 a 10 anos. O abuso de pessoa inconsciente só tem a mesma pena da violação quando é o violador que induz o estado de inconsciência.
1: Okay.
2: Por exemplo, uma pessoa no bar ministra uma droga
1: a outra pessoa. Ou agride fazendo-a desmaiar.
2: Exatamente. Quando se aproveita desse estado, não há violação. Há abuso de pessoa inconsciente. 3 a 12, violação. 2 a 10, abuso de pessoa inconsciente.
1: E a tentativa de violação, essa figura existe?
2: Claro.
0: Existe.
2: A tentativa de ambos os crimes é punível. E é punível com a pena do crime consumado como atenuação especial. A atenuação especial, não vou cansar os espectadores com contas, implica que se tira 1/3 ao limite máximo
0: e mínimo
2: de cada um dos crimes. Segundo, se é em relação ao primeiro crime, talvez haja abuso de pessoa inconsciente. Em relação ao segundo, se ela já estava vigil, desperta, há tentativa de violação. Aí muda o caso de figura.
1: Faço uma última pergunta, professor.
2: Antes disso, muito rapidamente, porque senão não esclarecemos de nada. Em relação a eles, há uma coisa importantíssima, que é saber se são os dois coautores ou se, em relação a cada um, um é autor e o outro cúmplice. Como é que se sabe? Apesar de a introdução sexual ter sido praticada por um, e no outro caso apenas um se preparar para fazer, há uma coautoria, se um, por exemplo, agarrou, se ameaçou, se instigou.
1: Certo.
2: Caso tenha dado apoio moral, há autoria material e cumplicidade em relação
1: faço
2: a cada um dos crimes.
1: Uma última pergunta, professor, mas mesmo muito rapidamente. É no sentido de... A decisão do juiz nesta primeira diligência judicial, interrogatório judicial, foi prisão preventiva para um, prisão domiciliária para outro. Compreende-se esta diferença de tratamento, já que os dois agiram em conluio, não é?
2: Repare, há uma petição de princípio, José Carlos, sem ofensa na sua pergunta, porque a sua pergunta pressupõe uma coisa que não é correta. É que a prisão preventiva e as medidas de coação têm uma função punitiva. E não têm. Têm uma função preventiva. Relacionada com a possibilidade de continuação da atividade criminosa, o alarme público, ou melhor, a perturbação da paz pública, a perturbação do inquérito e o perigo de fuga. E, portanto, quando o juiz aplica uma ou outra medida de coação, mete de forma diferente estas necessidades preventivas.
1: Muito bem. Obrigado por ter vindo, professor. Obrigado, Carlos. Há novas imagens do local onde está preso debaixo dos escombros um homem que foi encontrado pela equipa de socorro portuguesa na Venezuela. É neste local que estão a trabalhar as equipas portuguesas. Os trabalhos começaram ontem, ao início da tarde. O sobrevivente está preso debaixo destes escombros que vemos na imagem. Era um centro comercial. A vítima chama-se Hernán Alberto Gil Flores. Tem 44 anos, está consciente e a ser hidratado pelos socorristas portugueses. Há equipas de outros países que também estão no terreno.
3: Ahorita vamos a seguir continuando para poder ayudarlo a salir, ¿ok?
1: Ay, Dios. Uma situação difícil. A GNR perseguiu vários condutores que fizeram corridas ilegais na A12

0: No sábado, a CMTV mostra-lhe agora imagens em exclusivo da perseguição com velocidades que chegam a ser superiores aos 235 km/h.
1: Além da velocidade furiosa, as imagens mostram manobras perigosas e outros condutores e passageiros parados na berma da autoestrada para assistirem às corridas. As exibições criminosas tiveram lugar entre as portagens do Pinhal Novo e a zona de Mitrena, em Setúbal, na A12. De acordo com a GNR, os carros envolvidos nas corridas foram seguidos durante vários quilómetros. A GNR conseguiu identificar os condutores e fiscalizar os carros, apesar de alguns deles terem realizado inversão de marcha em plena autoestrada numa tentativa de fuga. Alguns carros não tinham bancos ou outros equipamentos para reduzir o peso do veículo e aumentar o desempenho. Foi aberto um processo crime por desobediência, uma vez que um dos condutores não entregou a carta de condução para cumprimento de sanção acessória de inibição de conduzir. Foram apreendidos 7 veículos e passados 28 autos de contornação por manobras perigosas, utilização de telemóvel na condução e outras infrações. A operação foi coordenada pela Unidade Nacional de Trânsito. O troço de autoestrada está a ser utilizado para as corridas ilegais, desde que foi instalado o radar de velocidade média na ponte Vasco da Gama. Entre 1 de janeiro e esta segunda-feira, morreram 238 pessoas em acidentes nas estradas, mais 38 em comparação com o mesmo período do ano passado.
0: Há portugueses que deixam tudo para fazer voluntariado em São Tomé e Príncipe, mas nem toda a ajuda chega aos que mais precisam. Há denúncias de doações que desaparecem e acabam à venda nos mercados. É o tema de uma investigação CM desta noite. É daqui a pouco.
2: Simultâneo CMTV, Correio da Manhã Rádio, a edição do Grande Jornal da Noite. A atualidade do dia também a passar aqui. Edição do José Carlos Castro.
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2: Agora 9 horas, 10 minutos, início de noite de terça-feira. As notícias com o jornalista Vítor Figueiredo. Boa noite, Vítor.
6: Olá, boa noite, Artur. Boa noite a todos. Outras notícias, para além das que ouvimos em desenvolvimento no grande jornal da noite da CMTV, que tivemos aqui em simultâneo, vem aí o calor. A ministra diz que os hospitais já ativaram o nível mais baixo dos planos de contingência. Ana Paula Martins afirmou que os hospitais portugueses estão preparados para fazer face às altas temperaturas, embora tenha admitido dificuldades devido à falta de recursos humanos. O tempo quente e seco deve durar de 7 a 10 dias. Vamos ter também noites quentes. As máximas durante o dia podem chegar aos 44 graus no Vale do Tejo e no Alentejo, sobretudo nas regiões do interior. A exceção em Portugal continental serão alguns locais na zona litoral oeste e no sul. Mais de uma centena de professores continua sem provas para avaliar. Há atrasos na atribuição das credenciais necessárias. Os professores dizem que foram convocados para aquela tarefa docentes reformados, alguns de outras disciplinas e até professores que já tinham falecido. Número de utentes sem médico de família aumenta quase 66 mil este ano. A região de Lisboa e Vale do Tejo é aquela que concentra a grande maioria de pessoas que aguardam para ter médico de família. Falta também

0: Mas neste caso de juízes e funcionários, compromete o funcionamento dos tribunais. É um alerta do Conselho Superior da Magistratura que pede particular atenção para os tribunais de relação. Lá por fora, o Supremo Tribunal dos Estados Unidos anulou o decreto do Presidente Trump que limitava a cidadania por direito de nascimento. Numa decisão por 6-3, os juízes do Supremo mantiveram um precedente com 150 anos que consegue cidadania automática aos bebés nascidos nos Estados Unidos. Trump tinha emitido anteriormente um decreto para pôr fim à cidadania automática para bebés nascidos de pais que se encontram no país ilegalmente ou com vistos temporários. A decisão fecha definitivamente a porta aos esforços de Trump e há pouco que o presidente possa fazer para reverter. Agora o desporto, a Liga aprovou hoje a inclusão dos pontapés de canto no protocolo do VAR, uma proposta do Sporting de Braga que entra em vigor já na próxima época. Aprovado também um novo modelo competitivo para a Taça da Liga, que só entrará em vigor na época de 27-28. A prova vai iniciar-se com uma fase de liga, com 26 equipas que disputarão dois jogos, um em casa, outro fora, com os quatro primeiros classificados destes 26 a apurarem-se para um play-off, de onde sairão duas equipas. Estes dois conjuntos juntam-se depois aos seis que disputam as competições europeias na mesma época e têm apuramento direto para os quartos de final, fazem que as eliminatórias da Taça da Liga serão disputadas a uma única mão, jogando-se o acesso à Final Four, que manterá os atuais moldes. Agora, mercado de transferências, Gonçalo Ramos é reforço do AC Milan com um contrato de 5 épocas até 2031. Gonçalo Ramos, que se encontra ao serviço da seleção no Mundial 2026, junta-se assim ao Milan, ao também internacional luso Rafael Leão e ao treinador português Ruben Amorim, anunciado como o novo técnico dos Rossoneri a 16 de junho, que terá a sua segunda experiência fora de portas depois de passar pelo Manchester United. No Mundial, a Noruega afastou há pouco a Costa do Marfim ao vencer por 2-1, segue agora para os oitavos do Campeonato do Mundo, onde irá jogar com o Brasil. A formação escandinava contou com os benfiquistas Sheldrup e Osnes e segue em frente na competição com o golo de vitória marcado por Holland aos 86 minutos. França e a Suécia iniciam o seu embate daqui a pouco, às 10 da noite. México e Equador jogam às 10 da manhã. Nós ficamos por aqui. Arthur, devolvo-te a emissão.
1: Muito bem, obrigado. Assim, outras informações complementares ao grande jornal da noite na antena da Correio da Manhã Rádio, jornalista Vítor Figueiredo. Será assim também ele na sua companhia informativa ao longo de toda esta noite. Há também mais um simultâneo CMTV, aliás, diria dois. O primeiro chega um pouco antes das 10 da noite com o programa Ligador, conduzido pela Sara Guterres. A esta hora, em Lisboa, estão 23 graus, no Porto 22, 9 horas 15 minutos.
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1: Muito bem, para já dar-lhe nota de um acidente já resolvido, mas com corte de via que ainda está em vigor. É precisamente ali, na saída para a Estrada da Luz, na segunda circular, no sentido, claro, Aeroporto Benfica. Atenção aqui a este local, à passagem precisamente pelo grande nó de ligação ao Eixo Norte-Sul e depois, mais à frente, na ligação à Estrada da Luz. É de esperar bastante. Bastante demora à passagem pela segunda circular neste local. Segue ao volante, boa viagem, Grande Lisboa, 90.4.

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Já agora, relativamente ao Mundial das Américas 2026, cá fica uma canção de incentivo. É Tuga ou Nada.

0: É assim a versão original de Unchained My Heart. Recebeu em tempos uma especial versão na voz de Joe Cocker, mas aqui é precisamente Ray Charles a rodar na Correio da Manhã Rádio. Um dos grandes clássicos poderá ser mesmo escolha para o segmento As Músicas da Nossa Vida, também para ouvir diariamente na sua rádio. O regresso simultâneo com a CMTV. Vamos continuar junto do José Carlos Castro. Vamos para o Grande Jornal da Noite. Depois também vamos fazer uma ronda pelas notícias Correio da Manhã Rádio com o Vítor Figueiredo.
1: Há imagens do local onde um homem está preso debaixo dos escombros na Venezuela. E a equipa portuguesa que está a tentar salvá-lo, a Tânia Laranjo e a Inês Trovisco, estão no local.
2: Soy del grupo de búsqueda y rescate del Salvador.
3: Mais uma vez é o andar para a frente e depois o andar para trás. Ou seja, há pouco dizíamos que poderia estar iminente a saída deste sobrevivente. A verdade é que já estão muito perto, estão muito próximo dele. Já há uma fissura onde provavelmente poderá passar este homem, mas ainda não é completamente seguro e as operações de resgate podem demorar até 4 horas. Foi pelo menos a última indicação que nos foi dada. Neste momento encontra-se já também aqui com a equipa portuguesa o embaixador português na Venezuela, ele que veio também trocar aqui umas palavras e dar de facto também o apoio a esta equipa, a equipa portuguesa que desde a primeira hora acreditou que seria possível resgatar este sobrevivente. São horas e horas de trabalho, são horas e horas intensas de buscas, são de facto muito tempo que agora a Inês mostra-nos as imagens também dos elementos do INEM preparados para entrarem. Há equipamento médico no chão. Há também, parece que será uma bomba de oxigênio, não sei exatamente como é que se chama o termo, se será bomba, mas parece material para oxigênio. Esta equipa do INEM está preparada para entrar a qualquer momento para prestar os primeiros socorros a este homem. Já conseguimos ver as imagens do interior do buraco onde ele está ainda neste momento. É uma operação de resgate muito complicada, é uma operação de resgate muito longa. Já passaram mais de 28 horas desde que El Salvador e Portugal foram, de facto, as duas forças conjuntas que acreditaram que era possível resgatar este homem. Foi o equipamento da GNR que detectou que havia batimentos cardíacos. E a partir daí temos uma grande operação a decorrer, uma operação de várias horas. Agora, nesta fase final, vemos então a equipa do INEM preparada para o resgate, preparada para este momento, que será um dos momentos mais importantes desta operação, socorrer o sobrevivente, prestar os primeiros socorros, eventualmente dar-lhe oxigênio se ele assim necessitar. Estão equipados muitas horas, mas acima de tudo e será seguramente, se tudo correr como previsto, será a sensação de ter cumprido, será o sucesso desta operação, resgatar um venezuelano de 43 anos ao fim de 5 dias debaixo dos escombros.
1: Tânia Laranjo na Venezuela. Agora, investigação CM.
0: Última informação, este direto da Tânia Laranjo na Venezuela. Aqui o Grande Jornal da Noite. Regressamos a simultâneo com a CMTV um pouco antes das 10 com o Ligador.

0: Bom som na Correio da Manhã Rádio. Praticamente 9:30 para esta noite de terça-feira. Já a seguir na atualidade informativa, está de regresso.
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0: Tal qual prometido, cá está o regresso à atualidade informativa na antena da Correio da Manhã Rádio, edição de notícias com o jornalista Vítor Figueiredo. Vítor, boa noite.
4: Olá, boa noite a todos. Boa noite a todos. Dois jovens foram detidos por violarem uma mulher de 24 anos após uma festa de aniversário de um colega de casa da vítima. O crime foi gravado com um telemóvel. O caso ocorreu em dezembro do ano passado em Portimão. Só agora foi possível deter os suspeitos. Os detalhes por Joaquim Trindade, diretor da Polícia Judiciária de Portimão.
5: Estava a dormir e foi surpreendida com o abuso, com a agressão sexual de um dos indivíduos, enquanto o outro aproveitava e filmava o ato. Depois, entretanto, os visados trocaram de posição, só que aí ela, pronto, já conseguiu reagir, dar, digamos assim, o alerta, o que motivou a saída da habitação dos suspeitos. Que eles não eram conhecidos de um dos elementos que habitava naquela casa, mas não eram conhecidos da vítima. Portanto,

0: Tiveram que ser identificados, tiveram que ser localizados. Houve também aqui algumas diligências de prova que obrigam sempre à intervenção da autoridade judiciária e que depois a própria investigação, estou a falar aqui de perícias, sistemas informáticos e nomeadamente aparelhos de telecomunicações, demoram também sempre o seu tempo.
1: Diretor da Polícia Judiciária de Portimão, com os detalhes e a dificuldade em identificar e localizar estes suspeitos de violação numa festa em dezembro do ano passado, mas que acabaram por ser mesmo capturados. Entretanto, a GNR perseguiu vários condutores que fizeram corridas ilegais na A12 no passado sábado. Alguns automóveis atingiram velocidades acima dos 285 km por hora. São imagens impressionantes que podem ser vistas no site do Correio da Manhã, cmjornal.pt. Mistério das gêmeas portuguesas que estavam desaparecidas, afinal elas estão detidas por tráfico de droga na Suíça. As irmãs Leila e Laila Lourenço, de 22 anos, foram apanhadas no aeroporto de Genebra, são acusadas de transporte de vários quilos de cannabis nas bagagens e agora estão em prisão preventiva naquela cidade suíça. A detenção foi na semana passada, elas vinham da Tailândia, de um voo de Bangkok. A família já tinha reportado o seu desaparecimento depois de um último contacto a partir do Dubai. Por cá, nos caminhos da política, André Ventura considera que o Estado português não deve pagar qualquer indenização a José Sócrates. Foi esta tarde que o presidente do Chega anunciou ainda que o partido vai entregar diplomas, 10 diplomas, que classifica como um dos maiores pacotes anticorrupção em Portugal. Foram estas as suas palavras. André Ventura reagiu aos 15 mil euros definidos pelo Tribunal Administrativo de Lisboa como compensação a pagar ao antigo Primeiro-Ministro por violação de justiça na Operação Marquês, uma decisão histórica, a admissão de José Sócrates.
2: Em primeiro lugar, deixe-me sublinhar o aspecto singular desta sentença. Esta é a primeira vez. É a primeira vez que o Estado é condenado por violação do segredo de justiça. O Estado é condenado por ter praticado um crime. A sentença afirma que foram eles que o praticaram. Foram eles, ou a polícia, ou o procurador, ou o juiz, mas foram eles que o praticaram. E praticaram pondo em causa a ideia de um processo equitativo e pondo em causa a presunção de inocência. É, portanto, uma decisão ou uma sentença histórica. 13 anos depois, o Estado é condenado. É a primeira condenação que temos em primeira instância. E é condenado porque por má organização de justiça, é condenado por ter violado as regras, é condenado por ter procedido mal. No fundo, esta sentença é uma sentença, de certa forma, ia dizer histórica, poderão achar que é exagerado, mas não é, porque, no fundo, isto vem pôr em causa os métodos do Ministério Público, os métodos que são baseados naquilo que se configura ser um entendimento entre a comunicação social e o Ministério Público.
1: Sócrates tinha pedido 205 mil euros de indenização, mas o tribunal acabou por definir um valor de 15 mil. Entretanto, o Ministério Público vai mesmo decorrer. Outra história que continua a marcar o dia, aliás, a semana, é os efeitos e as consequências dos sismos da semana passada na Venezuela. As equipas de resgate continuam a trabalhar na recuperação de sobreviventes. Há uma força especial portuguesa no terreno. Estamos a acompanhar uma história de um homem que foi localizado pela uma equipa da GNR e dos sapadores de Lisboa, que está a ser alvo de uma tentativa de resgate já há mais de 24 horas. Teremos certamente notícias muito em breve a partir do local. Por cá, a ministra diz que hospitais ativaram o nível mais baixo dos planos de contingência. Ana Paula Martins afirmou que os hospitais estão preparados para fazer face ao calor, embora tenha admitido dificuldades devido à falta de recursos humanos. O tempo quente e seco deve

Demorar pelo menos uma semana, 10 dias, traz noites muito quentes. Durante o dia as máximas podem chegar aos 44 graus no Vale do Tejo e no Alentejo. A exceção serão alguns locais na zona litoral oeste e sul. Entretanto, mais de uma centena de professores continua sem provas para...

0: Lá de fora, uma derrota para Trump. O Supremo Tribunal dos Estados Unidos anulou o decreto do presidente norte-americano que limitava a cidadania por direito de nascimento. Foi uma decisão por 6-3. Os juízes mantiveram um precedente que tem 150 anos e que concede cidadania americana automática aos bebés nascidos nos Estados Unidos. No desporto, confirma-se a transferência de Gonçalo Ramos, reforço do Milan, contrato de 5 épocas até 2031. Gonçalo Ramos está neste momento ao serviço da seleção, no Mundial, e junta-se ao Milan a Rafael Leão, outro internacional também neste momento na seleção. Lembremos que Ruben Amorim é agora o treinador do Milan, foi anunciado a 16 de junho, tem a sua segunda experiência no estrangeiro, depois da passagem pelo Manchester United. Há pouco tivemos notícias do Mundial, a Noruega bateu a Costa do Marfim por 2-1, seguiu para os oitavos do Mundial e vai jogar contra o Brasil. Os escandinavos contaram com Sheldrup e Osnes, mas foi Holland que marcou o golo da vitória viking aos 86 minutos. Daqui a pouco, mais um grande jogo, o França-Suécia é às 10 e mais logo às 2 da manhã o México-Equador. Ficamos por aqui para já, mais informação daqui a pouco aqui na Correio da Manhã Rádio.
1: Muito bem, Vítor Figueiredo, na informação para si, de resto, a informação também vai estar de regresso com o Vítor nas pausas do programa Ligador, vai para o ar um pouco antes das 10, vai ter a edição da Sara Guterres. Agora vamos com cerca de 21 minutos, a caminho das 10, precisamente. A esta hora em Lisboa estão 22 graus, no Porto estão 21 graus. Ficamos também para aquele jogo que traz o regresso da seleção portuguesa. 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
1: Boa música na Correio da Manhã Rádio. Trânsito intenso no Porto. A esta hora, subida de Faria Guimarães. Bem lento. Dificuldades por ali. Regressão às canções. Boa viagem. 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

0: Ainda para esta noitada de terça-feira, na antena da Correio da Manhã Rádio, de bom ritmo para si. Onda de calor, afinal de contas, estamos bem no verão. Amanhã, segundo o IPMA, na quarta-feira, dia 1 de julho. Grande Lisboa à espera de céu pouco nublado ou limpo, vento fraco, continuação do tempo quente. Também pelo Grande Porto, a previsão é de uma quarta-feira de céu pouco nublado e previsão de subida da temperatura máxima. Em Lisboa, no primeiro dia de julho, são esperados 34 graus de temperatura máxima. O Porto espera por 33 graus. Aliás, todo o país acima dos 30 graus. Setúbal também à espera de 34 graus. Braga vai ver os termómetros subir amanhã até aos 36 graus. Em Faro são 34 graus também a temperatura máxima prevista. Ainda assim, aproveite da melhor maneira, mas resguarde-se, proteja-se, hidrate-se. São recomendações da Correio da Manhã Rádio. Todo o futebol vai estar de regresso à antena daqui a pouco.
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0: estamos assim na reta final, caminho de mais um simultâneo com a CMTV para acompanhar o programa Ligador. Mais uma das canções em português no destaque na sua rádio é a voz da Matilde Jacob. Bonita canção esta, a sair de Moura. Faltam 3 minutos para as 10. Daqui a pouco vamos estar junto da Sara Guterres, também aqui no rádio. 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
0: Ainda para lhe deixar o convite, logo mais à meia-noite e 50, também a CMTV estará de regresso à Correio da Manhã Rádio, desta feita com a Noite das Estrelas.
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4: Para já então este no sinal de simultâneo com a CMTV, para estarmos junto de toda a atualidade relativa ao mundo do futebol, mas também acerca do Mundial das Américas 2026. Será um programa conduzido pela Sara Guterres, além do mais é um programa que passa também aqui na antena da Correio da Manhã Rádio em simultâneo de terça até domingo. Vamos continuar para esta noitada de terça-feira de verão. De resto, ainda falta dizer-lhe o seguinte: o programa Ligador na Correio da Manhã Rádio é um programa que tem o patrocínio de ESC Online, Casino, Apostas Desportivas e Póquer. Seguimos então de regresso a esse Ligador aqui na Correio da Manhã Rádio.
5: Boa noite, seja bem-vindo a mais uma edição da Ligador. O Benfica oficializou a contratação de Langley. Através do site oficial e das redes sociais, o Clube da Luz confirmou que o jogador chega por empréstimo até ao final desta temporada, mas depois assina um contrato por mais duas, ou seja, até 2029. A transferência é custo zero, com o Atlético de Madrid a ficar com uma percentagem de uma eventual futura transferência do internacional francês de 31 anos. Langley é o substituto de Nico Otamendi no plantel do Benfica, que tinha sido já anunciado primeiro por Mário Branco e depois por Rui Costa. Na carreira, Langley já passou por clubes como Sevilha, Barcelona, Tottenham e Aston Villa. Estava há duas épocas no Atlético de Madrid. E Langley revela que a primeira abordagem que recebeu por parte do Benfica foi de Mário Branco, mas que depois disso falou com o treinador Marco Silva e com o presidente Rui Costa. Em entrevista aos meios de comunicação do clube, o novo reforço foi questionado sobre as palavras que trocou com o Marco Silva. Langley diz que falaram sobretudo do futebol e da ideia que o treinador tem do jogo. Garante que escolheu o Benfica porque é um clube que compete por tudo, para ganhar títulos em Portugal, mas também lá fora. Langley diz que o Benfica é um clube enorme e que está com muita vontade de abraçar este desafio. O defesa de 31 anos diz que este ano vão tentar dar uma alegria aos adeptos do Benfica, porque o objetivo no clube é sempre competir ao mais alto nível e ganhar. António Silva vai ver o salário subir ano após ano se aceitar a proposta de renovação do Benfica. Segundo o Jornal Record, a proposta que o Central tem em mãos prevê uma progressão salarial. Em termos concretos, António Silva vai começar por receber um valor acima de 1 milhão e 200 mil euros líquidos, mas com este plano traçado pelo Benfica, chegará ao fim do contrato a receber um valor superior a 1 milhão e meio de euros líquidos. Ou seja, Rui Costa está disposto a chegar a um valor próximo dos 3 milhões de euros por época para assegurar o central, além de dar a garantia que será o capitão do Benfica. António Silva ainda não deu uma resposta à proposta de renovação até 2031. Vai entrar para o último ano de contrato. E António Silva mostra-se feliz no regresso aos treinos do Benfica. O central partilhou uma fotografia da equipa vencedora do jogo que aconteceu no treino, com a descrição "mais do mesmo". É uma provocação saudável aos restantes colegas de equipa, que significa que a equipa de António Silva costuma ser a vencedora nestes treinos iniciais de pré-época. Além de António Silva, estão na imagem Banjaki, Miguel Figueiredo, Tiago Gouveia e Prestiani. Todos, à exceção do extremo argentino, são jogadores da formação do Seixal. Apesar dos rumores de uma eventual saída, António Silva mostra-se muito ligado ao Benfica. Até fora de campo, nos últimos dias, foi ver o jogo decisivo que deu o título à equipa de futsal do Benfica. E o Benfica vai apostar tudo na contratação de um extremo de qualidade indiscutível que

possa ser utilizado já no arranque oficial da época, a 23 de junho, na primeira mão da segunda pré-eliminatória da Liga Europa. Nesta altura, Rui Costa e Marco Silva estão focados neste processo, querem fechá-lo o mais rápido possível. Isto porque Sheldrup e Luqueba, que o estão no Mundial e não começaram ainda a pré-época, e Prestiani, castigado, não pode ser utilizado. Na Assembleia Geral, Rui Costa prometeu um central e um ala. O central, já se sabe, é Langlet. O próximo reforço é um extremo e poderá ser oficializado em breve. Marco Silva dedicou boa parte do treino ao trabalho com bola em campo reduzido. Segundo o Jornal Record, a nova equipa técnica do Clube da Luz quer começar a observar comportamentos em contexto real de jogo. A mudança de ritmo no Seixal já se sente, depois de os primeiros dias terem sido marcados sobretudo pela componente física e pela recuperação dos índices competitivos do plantel. Marco Silva combina agora vários elementos. Os exercícios em campo reduzido permitem ao treinador fazer uma avaliação mais específica dos jogadores que têm à disposição, desde a velocidade de execução, passando pela reação à perda de bola até à tomada de decisão. No Sporting, Sergi Altimir é oficialmente reforço da equipa de Rui Borges. O médio espanhol de 24 anos chega proveniente do Betis, assina um contrato até 2031. Altimir custa aos cofres do Sporting 18 milhões de euros fixos, mais 2 milhões que ficam dependentes de objetivos. O Sporting apresentou o novo jogador com uma referência à caverna de Altamira, na Espanha, conhecida pela histórica arte rupestre. É o quinto reforço do Sporting esta temporada, depois de Rodrigo Salazar, Pedro Lima, Dumbiá e Silas Anderson. Altimira fica ainda com uma cláusula de rescisão no valor de 80 milhões de euros. O Atlético de Madrid já fez contactos informais com o Sporting, tendo em vista formalizar uma proposta por Yulmand. Segundo revelou Pedro Sousa, diretor executivo da Correio da Manhã Rádio, o empresário do jogador comunicou a Bernardo Palmeiro que já tem acordo total com o clube espanhol e tudo indica que será um contrato de longa duração para o ainda capitão do Sporting. Já há contactos informais entre os dois clubes. Nos próximos dias, o Atlético de Madrid deve fazer chegar a Alvalade uma proposta oficial dentro dos valores combinados entre o Sporting e o Yulmand, já no verão do ano passado, ou seja, um valor a rondar os 40 milhões de euros. Yulmand, que está autorizado pelo Sporting a apresentar-se mais tarde na pré-época, numa altura em que ganha força a saída para o Atlético de Madrid. Curiosamente, Víctor Gyökeres também recebeu esta autorização no ano passado, antes do processo conturbado da saída para o Arsenal. Agora é Yulmand quem tem direito a mais alguns dias de férias, quando é praticamente certa a saída do Sporting. O jornal Record explica que o médio de 27 anos foi autorizado a juntar-se mais tarde aos trabalhos de pré-época, porque apesar de a Dinamarca estar fora do Mundial, jogou dois particulares pela seleção no início de junho. Assim sendo, está em aberto a hipótese de Yulmand já nem sequer se juntar ao plantel de Rui Borges, que volta ao trabalho já amanhã. Rubén Amorim quer levar Gonçalo Inácio para o Milan. A notícia está a ser avançada por Fabrizio Romano, especialista em mercado de transferências, que escreve que o internacional português é um dos três nomes em cima da mesa para reforçar a defesa do clube italiano. Nesta altura, há apenas conversas internas, já que o próprio Milan tem a noção de que não será um negócio fácil, desde logo porque Gonçalo Inácio é um jogador essencial no Sporting. Nesse sentido, há mais duas opções na lista, mas Fabrizio Romano não divulga os nomes. Curiosamente, Gonçalo Inácio já tinha sido apontado ao Milan no início de junho, antes mesmo da contratação de Rubén Amorim. O defesa de 24 anos tem contrato com o Sporting até 2030 e uma cláusula de 60 milhões de euros. O Sporting admite um negócio a rondar os 40 milhões. Pedro Gonçalves ainda não tem propostas para sair do Sporting e vai amanhã apresentar-se em Alcochete para o arranque da pré-época. Ainda assim, segundo explica o jornal A Bola, o avançado de 28 anos continua na porta de saída. Tanto os jogadores como a estrutura do Sporting consideram que há um fim de ciclo. Jorge Mendes aguarda pela chegada de propostas por Pedro Gonçalves. Até lá,

0: Vai trabalhar com Rui Borges e o restante plantel do Sporting no arranque da pré-época, marcado para amanhã. O Sporting definiu um valor de 30 milhões de euros para a saída de Pedro Gonçalves neste mercado. Ainda segundo esta notícia, este valor pode ser elevado e ter de ser revisto. A cláusula de rescisão, recordo, é de 80 milhões de euros. E o Sporting está a ponderar contratar Gustavo Sá caso Francisco Trincão saia neste mercado. O médio ofensivo do Famalicão já é seguido pelo clube de Alvalade há algum tempo e, segundo apurámos, o Sporting já sabe que terá de pagar um valor entre os 20 e os 25 milhões de euros, mais uma percentagem de uma futura venda para contratar o jogador de 21 anos. Mas tudo depende de Francisco Trincão. O avançado, que está neste momento ao serviço da Seleção Nacional no Mundial, tem vários clubes interessados e é provável que já nem regresse ao Alcochete para a pré-época. O processo está a ser conduzido por Jorge Mendes, que é empresário de Francisco Trincão e está agora a analisar as propostas que têm surgido. É também ele quem pode desbloquear a ida de Gustavo Sá para Alvalade, já que também é empresário do jogador do Famalicão. Nuno Tavares, antigo jogador do Benfica, está a ser apontado ao Futebol Clube do Porto. Com um futuro na Lazio incerto, mesmo tendo ainda 3 anos de contrato, o internacional português está na lista de potenciais alvos do Futebol Clube do Porto. A informação está a ser avançada pelo jornalista italiano Alfredo Pedola, que dá conta do interesse de Francesco Farioli em Nuno Tavares. Também Fiorentina e Besiktas estão interessados no lateral esquerdo, de 26 anos. Segundo a mesma fonte, a Lazio pede 20 milhões de euros para a transferência de Nuno Tavares. O lateral está há 5 temporadas fora de Portugal, período no qual representou o Arsenal, o Marseille, o Nottingham Forest e agora a Lazio. Ao serviço do Benfica, Nuno Tavares conquistou uma supertaça em 2019. Eustáquio vai regressar ao Futebol Clube do Porto para a pré-época. O médio, que foi o herói do Canadá no jogo frente à África do Sul, esteve emprestado ao Los Angeles FC, que não vai exercer a opção de compra. A notícia é avançada pelo jornal A Bola. Isto significa que, depois de terminada a participação no Mundial e de um período de férias, Eustáquio vai juntar-se à equipa de Francesco Farioli. A cotação do médio luso-canadiano, de 29 anos, já está num grande momento, depois de ter feito o golo da vitória do Canadá frente à África do Sul, que deu o apuramento para os oitavos de final do Mundial. O Futebol Clube do Porto vai encerrar este exercício financeiro sem fazer vendas. O segundo semestre da época 2025-2026 termina e, segundo o jornal, o jogo é possível que o Futebol Clube do Porto apresente prejuízo quando o relatório e contas for apresentado. Ainda assim, será pouco significativo e não coloca em causa as regras do fair play financeiro da UEFA. Esta mesma garantia foi dada por José Pereira da Costa, responsável financeiro do clube, em fevereiro passado. Na altura, disse que sem uma participação muito positiva na Liga Europa e sem a venda de jogadores até ao dia 30 de junho, dificilmente o exercício teria resultados positivos. Ainda assim, deu a garantia de que, se isso acontecesse, o Futebol Clube do Porto iria cumprir as regras da UEFA. As contas parecem estar controladas, sendo certo que o Futebol Clube do Porto ainda vai ter de fazer vendas neste mercado.
1: O que é que segue para o Futebol Clube do Porto neste processo, que ainda é um bocadinho de um Porto diferente?
0: Roberto Martínez contou com todos os jogadores disponíveis no treino de hoje. A Seleção Nacional continua a preparar o jogo dos 16avos com a Croácia, que é decisivo para o futuro de Portugal no Mundial. Ricardo Carvalho já não esteve presente para ajudar Roberto Martínez na preparação do treino devido à morte do pai. A próxima fase é eliminar, ou seja, a seleção portuguesa não tem margem de erro. Está obrigada a vencer a Croácia para continuar na competição. Caso siga em frente, Portugal vai a jogar com o vencedor do jogo de quinta-feira entre a Espanha e a Áustria nos oitavos de final. Bernardo Silva admite que prefere jogar no meio-campo. O internacional português jogou no corredor direito, frente ao Congo, e fez uma exibição abaixo das expectativas. Foi depois suplente nos dois últimos jogos. Agora, nas vésperas do jogo com a Croácia, Bernardo Silva assume que as características naturais que tem ajustam-se mais às posições centrais, sobretudo nesta fase da carreira. Admite ainda que depois de uma época

época inteira a jogar numa posição no clube, é difícil mudar as rotinas para jogar noutra posição. Apesar disso, agora o jogador do Real Madrid realça que está na seleção para ajudar e que vai jogar na posição que Roberto Martínez lhe pedir. Bernardo Silva admite também que Portugal perdeu o controle do jogo com a Colômbia. Já sobre a hipótese de Portugal conquistar este Mundial, diz que ainda é cedo para pensar nisso, mas que acredita muito nesta seleção. Diogo Costa está a fazer trabalho específico para estar pronto para defender penaltis frente à Croácia. Segundo apurámos, a Seleção Nacional intensificou o treino de penaltis nas mais recentes sessões de trabalho. Essa é uma preocupação de Roberto Martínez, agora que Portugal entra na fase a eliminar do Mundial. Nesse sentido, o Diogo Costa é visto como o principal trunfo da seleção. Além de vir de uma grande exibição frente à Colômbia, o guarda-redes português é especialista a defender penaltis. Em 2024, frente à Eslovénia, tornou-se no primeiro guarda-redes da história a defender 3 penaltis num desempate de um europeu. Já no ano passado, foi decisivo na marca dos 11 metros frente à Espanha, na Liga das Nações, ao serviço do Futebol Clube do Porto. Em 2023, bateu também o recorde de penaltis defendidos numa fase de grupos da Liga dos Campeões. A Seleção Nacional encara, por isso, com muita confiança, a hipótese de enfrentar um desempate por penaltis já no jogo com a Croácia. O Milan oficializou a contratação de Gonçalo Ramos. O clube italiano satisfez o pedido de Ruben Amorim, que queria contar com o avançado português para a próxima época. Gonçalo Ramos, que está nos Estados Unidos, na comitiva da seleção portuguesa, assina um contrato com o Milan até 2031. O clube italiano não revela os valores da transferência, mas segundo o jornal Record, vai pagar ao Paris Saint-Germain cerca de 80 milhões de euros com bónus incluídos. Gonçalo Ramos torna-se assim o reforço mais caro da história do Milan. Supera os 49 milhões e meio de euros pagos pelo também português Rafael. Agora, um autêntico escândalo no Mundial. A Alemanha foi eliminada pelo Paraguai nos penaltis. Em Assunção, capital do país sul-americano, fez a festa depois da vitória histórica sobre os tetracampeões do mundo. Eufóricos, os paraguaios celebraram a passagem aos oitavos de final do Mundial. O Paraguai começou a vencer a Alemanha com um golo de Julio Enciso na primeira parte. A resposta alemã surgiu já no segundo tempo com o golo de cabeça de Kai Havertz. O jogo foi para o prolongamento, mas manteve-se o empate. Nos penaltis, o Paraguai foi mais forte e venceu por 4-3. Foi muita a festa. O presidente da República do Paraguai decretou feriado nacional depois desta vitória sobre a Alemanha. A possibilidade tinha sido admitida antes do jogo e Santiago Penha não faltou à palavra. A legislação do país permite que o Poder Executivo decrete até 3 feriados adicionais, o que o presidente assinou o documento sob justificação de ser comemorado o que chama de vitória épica sobre uma tetracampeã mundial. Acrescentou ainda uma publicação nas redes sociais com uma frase que faz lembrar o que disse Éder depois do Europeu de 2016. Conquistado por Portugal. Entretanto, há um vídeo que está a tornar-se viral. Retrata um momento num café cheio de paraguaios em que a televisão entra em modo de suspensão, precisamente no penalti decisivo. O problema é que no remate de canal alguém desliga mesmo a televisão para pânico e confusão de todos os clientes. Quando a emissão regressa, é já com festejos da seleção paraguaia e aí sim explode a festa. Haaland é uma das estrelas deste Mundial, mas também das redes sociais, mesmo sem intervenção direta. 2 dos vídeos que estão a fazer furor são de uma modelo sueca que, depois de vários comentários a dar conta das semelhanças físicas com Haaland, acabou por fazer imitações do avançado norueguês. Estes momentos tornaram-se sucessos imediatos, de tal forma que Mbappé comentou a publicação da modelo. Julia Graup já tinha brincado com as semelhanças com Haaland em vídeos anteriores e o jogador do Manchester City também já reagiu de forma bem-humorada. Outro dos vídeos virais

0: Com Haaland é feito com o recurso à inteligência artificial. O craque norueguês aparece num restaurante junto a um espelho e assusta-se ao ver a própria imagem. No vídeo foi o mundo, mas o original não é com Haaland. Esta é apenas uma versão alterada. Já voltamos à Ligadura, porque temos muito para falar, mas agora vamos ver os golos dos jogos do Mundial com a Diana Cardoso.
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3: Vemos aqui as imagens de uma equipa portuguesa de busca e resgate que acaba de conseguir falar com o homem que está soterrado em Cátia Lamar, na Venezuela. A CMTV teve acesso a este vídeo que mostra, e vamos ver o momento exato em que Hernani responde aos portugueses que o estão a tentar resgatar.
4: Este momento já abri mais. Tem os dois orifícios lá para baixo. Dá para ver ali terra. Ok. Cá está. Estou a vê-lo aí. E aqui. Ele está aqui ligeiramente à esquerda. Hernani, fala comigo. Buenas tardes.
5: Buenas tardes.
4: Você consegue depois se mover até a luz, não?
5: Ahorita estou como acostado, mas posso mover-me allá.
4: Não, mas ainda não, ok? Mantente, está bem?
5: Sim.
3: Vemos novamente este momento em que os portugueses conseguem falar com este sobrevivente.
4: Este momento já abri mais. Tem os dois orifícios lá para baixo. Dá para ver ali terra. Ok. Cá está. Estou a vê-lo aí. E aqui. Ele está aqui ligeiramente à esquerda. Hernani, fala comigo. Buenas tardes.
5: Buenas tardes.
4: Você consegue depois se mover até a luz, não?
5: Ahorita estou como acostado, mas posso mover-me allá.
4: Não, mas ainda não, ok? Mantente, está bem?
5: Sim.
3: A Tânia Laranjo e a Inês Trovisco são as enviadas especiais da CMTV na Venezuela. E Tânia, agora em direto estás a acompanhar tudo e tens mais detalhes.
6: Quase 30 horas depois, esta operação de busca parece estar a aproximar-se do fim. E este vídeo que vimos agora aqui exclusivo na CMTV mostra-nos de facto o primeiro momento do contacto da equipa portuguesa com Hernani. Hernani é um sobrevivente, é o venezuelano de 43 anos, o vigilante deste parque de estacionamento, e é absolutamente comovente como lhe foi pedido para ele ter calma, foi dito que estávamos ali, Portugal estava ali de facto para o ajudar. São as primeiras imagens, foi o primeiro contacto, foi de facto a equipa portuguesa que contactou pela primeira vez com Hernani, que lhe perguntou se ele estava bem, se estava calmo, que lhe disse que não era para se mexer já. Perguntaram-lhe inclusive se ele se conseguia mexer, ele disse que sim, mas para não se mexer já. 30 horas depois podemos ter um milagre, Hernani poderá sair, e este vídeo é de facto o primeiro contacto das autoridades portuguesas e de todo o mundo, aliás, com Hernani, com o sobrevivente.
3: Um vídeo sem dúvida alguma bastante emocionante, aqui o contacto das equipas portuguesas que não desistiram desde o primeiro ou segundo resgate deste homem, um resgate que já vai realmente muito longo, com mais de 30 horas, aquilo que a Tânia nos conseguia dizer, que já está para breve, pelo menos é isso que se pensa. Vamos ouvir novamente este momento em que os portugueses conseguem falar com Hernani.
4: Abre mais. Tem os dois orifícios lá para baixo. Dá para ver ali terra. Ok. Cá está. Estou a vê-lo aí. E aqui. Ele está aqui ligeiramente à esquerda. Hernani, fala comigo. Buenas tardes.
5: Buenas tardes.
4: Você consegue depois se mover?

0: la tela luz, no.
1: Ahorita estoy como acostado, pero puedo moverme hacia allá.
0: No, mas ainda no, ¿ok? Mantente, ¿está bien?
2: Sí. Ahí va.
0: Este mente abre más. Tem os dois orifícios lá para baixo. Dá para ver ali terra. Ok? Cá está. Estou a vê-lo aí. E aqui. Ele está aqui ligeiramente à esquerda. Hernani, fala comigo. Buenas tardes.
1: Buenas tardes.
0: Você consegue depois se mover até a luz, não?
1: Ahorita estoy como acostado, pero puedo moverme hacia allá.
0: No, mas ainda no, ¿ok? Mantente, ¿está bien?
1: Sí.
2: Ahí va.
0: Este mente abre más. Tem os dois orifícios lá para baixo. Dá para ver ali terra. Ok? Cá está. Estou a vê-lo aí. E aqui. Ele está aqui ligeiramente à esquerda. Hernani, fala comigo. Buenas tardes.
1: Buenas tardes.
0: Você consegue depois se mover até a luz, não?
1: Ahorita estou como acostado, pero puedo moverme hacia allá.
0: Não, mas ainda não, ok? Mantente, está bem?
1: Sim.
2: Sí. Aí vai.
0: Os mentes abrem mais. Tem os dois orifícios lá para baixo. Dá para ver ali terra. Ok? Cá está. Estou a vê-lo aí. E aqui. Ele está aqui ligeiramente à esquerda. Hernani, fala comigo. Buenas tardes.
1: Buenas tardes.
0: Você consegue depois se mover até a luz, não?
1: Ahorita estou como acostado, pero puedo moverme hacia allá.
0: Não, mas ainda não, ok? Mantente, está bem?
1: Sim.
2: Aí vai.
3: Neste momento conseguimos perceber que a equipa portuguesa que pedia a Hernani se conseguia chegar mais próximo da luz, ao qual, pelo que se consegue perceber aqui através desta imagem, apesar do som ser um bocadinho difícil de compreender, mas que estava a dizer que estava um pouco afastado, mas que ia tentar, então a pessoa, ou neste caso o português, acabou por dizer que não era para já, porque estão realmente ainda tentar perceber como é que vão realizar todas estas operações para conseguir resgatar este homem, operações essas que já decorrem há mais de 30 horas, já são muitas horas para conseguir resgatar este homem. Recordar que foram as equipas portuguesas que deram alerta e que não desistiram desde o primeiro segundo. A Tânia Laranjo e a Inês Trovisco estão também há muitas horas já a acompanhar a este resgate. E Tânia, tu que estás com o embaixador português na Venezuela.
0: Você consegue depois?
4: É de facto uma tragédia sem dimensão que atinge aqui a Venezuela, também a comunidade portuguesa. Como sabemos, é muito elevado também o número de portugueses afetados por este terremoto, portugueses ou lusodescendentes. Temos connosco o embaixador português aqui em Caracas, não estava cá na altura do sismo, veio logo que foi possível, logo que houve voos. O que é que sente a comunidade portuguesa? Como é que está? Porque é muito forte a comunidade portuguesa aqui.
5: Muito obrigado. Não, eu efetivamente nestes dias apercebi-me do enorme trauma, choque e dor que atravessa esta comunidade em geral, o povo venezuelano em geral e também naturalmente a comunidade portuguesa e lusodescendente, que é uma comunidade muito importante, muito bem integrada, perfeitamente em sintonia nesta sociedade e que tem sofrido, tal como toda a comunidade venezuelana em geral, o impacto destes terríveis terremotos. O custo em vidas, em desaparecidos, em bens perdidos, mas sobretudo em vidas, é já muito alto. Em toda esta área onde estamos, La Guaira, a realidade vai ser certamente mais sombria a cada dia que passa.
4: E também aqui há uma forte comunidade portuguesa nesta zona.
5: Esta é uma das regiões de mais forte concentração de famílias portuguesas, de famílias luso-descendentes, não apenas residentes, mas também muitos que aqui vêm

0: dias de festa para é uma zona costeira, mas há uma grande comunidade residente com os seus comércios, com as suas empresas, com a sua vida, muitas famílias. E, de facto, o nível da distribuição em zonas que são muito povoadas também por portugueses, como Cátia Lamar, por exemplo, é dantesco, é muito, muito, muito grave.
1: Cátia Lamar é aqui muito pertinho e, de facto, o nível de distribuição, nós atestamos, é assustador.
0: É muito assustador. E agora, infelizmente, estamos a chegar a um momento em que, de facto, a esperança de encontrar ainda sobreviventes naturalmente diminui. Estamos aqui hoje com a expectativa de ter uma feliz novidade e eu queria deixar aqui uma homenagem, porque é de toda a justiça à nossa força que aqui colocamos, que depois de várias tentativas de outras que desistiram, com determinação, com teimosia, mas com abnegação também, desde há dias que dia e noite trabalham para conseguir aquilo que dentro em pouco será realidade.
1: E que até determinadamente quase que foram corridos daqui. Assistimos a esse momento?
0: Não, efetivamente neste momento estão aqui outras forças que também se apresentaram, nomeadamente americanos e de outros países, mas na realidade é que deve-se, e isso é justo dizê-lo, não é prosápia, a esta força portuguesa, brilhante, o ter a determinação necessária para que a salvação do senhor que está ali há seis dias possa ser uma realidade em pouco. Portanto, acho que é toda a justiça deixar aqui assinalado isso.
1: Muito obrigada. De facto, nós também presenciámos isso. Foram os portugueses a acreditarem. Este local já estava sinalizado como não tendo qualquer possibilidade de ser resgatado ninguém com vida. Portugal insistiu. As máquinas da GNR detectaram batimentos cardíacos e a partir daí, horas e horas e horas de trabalho para o final feliz que se deseja naturalmente, que é o resgate deste sobrevivente.
2: É isso que contamos, que haja um final feliz para Hernani. Vamos continuar a acompanhar tudo aqui na CMTV, que tem uma equipa na Venezuela, mas voltamos agora ao desporto com a Sara Guterres.
3: Cá está.
4: Voltamos à Liga Azul. O Benfica oficializou a contratação de Langley. Através do site oficial e das redes sociais, o Clube da Luz confirmou que o jogador chega por empréstimo até ao final desta época, mas depois assina um contrato por mais duas, ou seja, até 2029. A transferência é custo zero, com o Atlético de Madrid a ficar com uma percentagem de uma eventual futura transferência do internacional francês de 31 anos. Langley é o substituto de Nico Otamendi no plantel do Benfica, que tinha sido anunciado primeiro por Mário Branco e depois por Rui Costa. Na carreira, o Langley já passou por clubes como Sevilha, Barcelona, Tottenham e Aston Villa. Estava há duas épocas no Atlético de Madrid. É por aí que começamos a conversa nesta edição da Liga de Ouro. Hoje, comigo em estúdio, tenho o José Calado, o Jorge Amaral, o Fernando Mendes. Contamos também com o Manuel Queiroz, a partir dos estúdios do Porto. Boa noite a todos. Calado, relativamente a esta contratação, parece-te um bom substituto para Nico Otamendi?
5: Boa noite. Parece uma boa contratação. Aliás, muito boa contratação. E o que eu gostei ainda mais foi da descrição desta contratação, ou seja, ninguém percebeu, não se falou, o Benfica trabalhou muito bem e eu acho que conseguiu trazer para o seu plantel um jogador com qualidade e um jogador que realmente acho que vai entrar de caras no 11 e que, acima de tudo, por todos os clubes onde ele já passou, pela experiência que tem, há um jogador que era necessário para o eixo defensivo do Benfica.
4: E achas, Jorge, que pode vir a tornar-se num líder Langley?
6: Boa noite, Sara. Boa noite aos nossos telespectadores e ouvintes. Por aquilo que ele tem demonstrado nos outros clubes, se bem que este ano não tenha jogado tanto quanto isso no Atlético de Madrid, mas, por norma, é um jogador fiável, é um jogador líder, eu não o conheço enquanto essas características, mas pode-se tornar um líder, que eu acho que é aquilo que o Benfica precisa, essencialmente na sua defesa. É escardino, tem muita experiência, tem um bom futebol aéreo ao nível do passe. Eu acho que é um jogador de bastante qualidade, acho que é uma mais-valia para qualquer equipa. Depois, se realmente as coisas se tornem esse líder que é necessário dentro do campo, só depois com o tempo é que se irá ver. Há uns que naturalmente se o são, como é o caso do Benarek, por exemplo, chegou e impôs-se, pode ser que seja idêntico.
4: Até porque, Fernando, estamos a falar de um jogador de 31 anos, já com uma carreira afirmada também.
7: E vários clubes por esta Europa fora. Um jogador experiente, acho que o Benfica precisava, que a saída de Otamendi não tem a agressividade nem de perto nem de longe de

0: Otamendi, mas acho que é uma posição que o Benfica precisa, se calhar ainda há de vir mais algum central, tem que António Silva, Tomás Araújo e este
1: tem lá um miúdo,
0: com certeza.
1: O índio.
0: É capaz, até esse índio, é verdade.
2: Mas é o miúdo, tem 17 anos.
0: Mas tem 17 anos. Acho que é uma boa contratação. Para o futebol português, acho que dá isso.
1: O Victor do Porto também não tinha 17 anos e depois agarrou, não é? Já nunca sabe, não é?
3: Concorda, Manuel, é uma boa contratação esta?

0: bom na saída. Acho que é, de facto, no papel, uma excelente contratação. Veremos depois estes casos, um bocadinho como o Amaral estava a dizer, depende muito daquilo que é a mentalidade que o jogador traz, não é? Que se quer, de facto, impor-se e mostrar o seu valor, porque Langlais é um jogador que jogou muitas vezes pela seleção francesa, só isso é um cartão de identidade que toda a gente conhece.
1: E Langlais já falou aos meios de comunicação do Clube da Luz. Vamos analisar também essas declarações. É a seguir ao intervalo. Não saia daí. Até já.
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2: Estamos a menos de 20 minutos das 11 desta noite, na antena da Correio da Manhã Rádio. Outras notícias agora também em destaque, aqui com o jornalista Vítor Figueiredo. Vítor, boa noite.
8: Olá, boa noite, Artur, boa noite a todos. É difícil, de facto, passar em colmo por estas primeiras palavras deste venezuelano, Hernani, vigilante de um parque de estacionamento que desabou na sequência dos sismos da semana passada na Venezuela e que foi encontrado há mais de 30 horas por uma equipa portuguesa que ainda não desistiu de o salvar. Já lá iremos daqui a pouco. Vale a pena voltar a ouvir este momento de esperança. Outros temas que marcam a atualidade neste dia e particularmente nesta noite: dois jovens foram detidos por violarem uma mulher de 24 anos após uma festa de aniversário de um colega de casa da vítima. O crime foi gravado com um telemóvel. O caso ocorreu em dezembro do ano passado em Portimão. O diretor da Polícia Judiciária desta cidade explica porque demorou tanto tempo a capturar os indivíduos.
9: Estava a dormir e foi surpreendida com o abuso, com a agressão sexual de um dos indivíduos, enquanto o outro aproveitava e filmava o ato. Depois, entretanto, os visados trocaram de posição, só que aí ela, pronto, já conseguiu reagir, dar, digamos assim, o alerta, o que motivou a saída da habitação dos suspeitos. Que eles não eram conhecidos de um dos elementos que habitava naquela casa, mas não eram conhecidos da vítima. Portanto, tiveram que ser identificados, tiveram que ser localizados. Houve também aqui algumas diligências de prova que obrigam sempre à intervenção da autoridade judiciária e que depois a própria investigação, estou a falar aqui de perícias, sistemas informáticos e nomeadamente aparelhos de telecomunicações, demoram também sempre o seu tempo.
8: Os detalhes desta violação e de porque demorou a capturar os suspeitos, houve que os identificar e localizar e agora finalmente a sua detenção. A GNR perseguiu vários condutores que fizeram corridas ilegais na A12 no passado sábado. As velocidades chegaram aos 240 km/h, jornalista Raquel de Sousa.
10: As exibições criminosas tiveram lugar entre as portagens do Pinhal Novo e a zona de Mitrena, em Setúbal, na A12. De acordo com a GNR, os carros envolvidos nas corridas foram

0: seguidos durante vários quilómetros. A GNR conseguiu identificar os condutores e fiscalizar os carros, apesar de alguns deles terem realizado inversão de marcha em plena autoestrada numa tentativa de fuga. Alguns carros não tinham bancos ou outros equipamentos para reduzir o peso do veículo e aumentar o desempenho. Foram apreendidos 7 veículos e passados 28 autos de contornação por manobras perigosas, utilização de telemóvel na condução e outras infrações.
1: Imagens impressionantes de algumas destas corridas ilegais, automóveis a chegarem aos 240 km por hora. Estas imagens podem ser vistas na internet em cmjornal.pt. A onda de calor em Portugal pode durar 10 dias e vai atingir todo o país. Há várias recomendações que chegam das autoridades de saúde e a mensagem, pelo menos para alguns, parece ter passado.
2: A melhor forma para mim é vir o mais cedo possível para a praia, fugir das horas de calor, proteger-se o mais possível, que é o que estamos a dizer neste momento. Usamos protetores solares também e acho que essa é a única forma de tentar fugir ao calor, não é?
3: Hidratar, beber muita água.
2: Sim, isso é.
3: Beber muita aguinha, é fundamental.
4: O sol está muito forte, o calor é muito. Ter cuidado com os choques térmicos.
5: O nosso intuito é que as crianças, com o calor que se têm vindo a notar, estejam sempre frescas, estejam com as melhores condições. E então nós procuramos praias fluviais, a piscina, e procuramos a piscina da Covilhã para refrescarmos um bocadinho. Muitas sombras, têm muitas árvores, têm uns chapéus de palha, que podemos estar locais seguros para as crianças, nadadores salvadores que estão sempre a vigiar as crianças.
1: Beber muita água, evitar as horas de maior calor, usar protetor solar são as recomendações mínimas para os dias que se aproximam, dias muito quentes. O meteorologista do IPMA, Jorge Ponta, avisa que os 40 graus de máximas podem chegar a locais menos habituais.
6: Será essencialmente um episódio de duração, muitos dias com temperaturas muito elevadas, claro, os locais habituais, mas também alguns locais onde não é tão habitual haver temperaturas tão elevadas, como por exemplo no litoral oeste. Alguns dos dias as temperaturas mesmo nesses locais podem se aproximar ou mesmo chegar aos 40 graus.
1: O Ministro da Administração Interna, entretanto, garantiu que a prevenção será a chave para minimizar o risco de incêndios e garante que houve um reforço de pessoal para o combate a eventuais focos.
7: Vamos ter mais 15 mil profissionais disponíveis para o combate, mas vamos sobretudo colocá-los, muita gente, também na prevenção. A prevenção é um fator decisivo.
1: A prevenção é um fator decisivo, as palavras de Luís Neves, Ministro da Administração Interna, para o risco de incêndio que se aproxima com a subida de temperaturas até a mais de 40 graus e por um longo período de tempo, pelo menos 7 a 10 dias. As zonas mais afetadas serão o Val do Tejo e ainda o Alentejo, sobretudo nas zonas do interior. O Supremo Tribunal dos Estados Unidos anulou o decreto do Presidente Donald Trump, que limitava a cidadania por direito de nascimento. Numa decisão por 6 votos contra 3, os juízes mantiveram um precedente com 150 anos que concede cidadania americana automática aos bebés nascidos nos Estados Unidos. Agora o desporto, Gonçalo Ramos é reforço do AC Milan, contrato de 5 épocas até 2031. Gonçalo Ramos jogava no Paris Saint-Germain, está agora na seleção, vai juntar-se ao seu companheiro, também internacional, Rafael Leão, e ao treinador Ruben Amorim, que é agora o técnico do Milan. No Mundial, a Noruega venceu a Costa do Marfim por 2-1, segue para os oitavos, onde vai defrontar o Brasil. Em campo estiveram Schildrup e Osnes, dois benfiquistas. Quem marcou o gol da vitória aos 86 foi o inevitável Haaland. Como referi, a Noruega vai em frente, joga com a seleção canarinha, que tinha ganho ontem ao Japão. Entretanto, estão a jogar França e Suécia. A França marcou em cima do intervalo por outro inevitável marcador deste Mundial, e já adivinharam de certo, Kylian Mbappé. Portanto, França 1, neste momento faltam sensivelmente 1 minuto para terminar os descontos da primeira parte, portanto estamos quase no intervalo. A França vence a Suécia por 1-0, tem dominado largamente a partida, tanto em posse de bola como em oportunidades. De referir que ainda há mais um jogo esta noite, é às 2 da manhã, o México com o Equador, agora sim. E para fechar, voltamos à história de abertura e à Venezuela, às primeiras palavras de Hernani, um vigilante de um parque de estacionamento que foi apanhado pelos sismos na semana passada, está debaixo dos escombros e foi encontrado há 30 horas por uma equipa portuguesa. Tânia Laranja teve acesso a um vídeo onde

0: Se ouvem as primeiras palavras de Hernani captadas pela equipa de resgate portuguesa.
1: Ele está aqui ligeiramente à esquerda. Hernani, fala comigo. Buenas tardes.
2: Buenas tardes.
1: O Stent consegue depois se mover até a luz, não?
2: Ahorita estoy como acostado, pero puedo moverme hacia allá.
1: No, mas ainda no, ¿ok? Mantente, ¿está bien?
2: Sí.
0: Palavras sempre bonitas de se ouvir, palavras de esperança. Um momento da noite captado, obtido por Tânia Laranjo, grande repórter da CMTV, no local na Venezuela, afetada por uma dupla de sismos brutais. Vamos acompanhar esta história. Daqui a pouco teremos também em antena o embaixador português na Venezuela a dar conta deste momento, enfim, de esperança. O resgate de Hernani estará iminente. E nós estamos a acompanhar tudo aqui também na Correio da Manhã, a rádio. Até já.
3: Uhum. Então, até já, obrigado. Vítor Figueiredo, a informação neste intervalo do programa Ligador da CMTV, simultâneo Correio da Manhã, rádio. Menos de 11 minutos para as 11, na meia-noite e 50, chega a Maia.
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3: Para já, no regresso às canções e em português, mesmo o português que seja do Brasil, é português na mesma. Marisa Monte, no regresso às canções. Grande Lisboa, 90.4. Grande Porto, em 94.8. É sempre um gosto estar na sua companhia. Também obrigado por estar desse lado com a Correio da Manhã Rádio.

0: boa música na Correio da Manhã Rádio. Noitada esta consigo. Eu sou o Artur Jorge, comigo também está o jornalista Vítor Figueiredo. 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
1: Estamos de volta. Sérgio Altimir é oficialmente reforço do Sporting. O médio espanhol de 24 anos chega proveniente do Betis e assina contrato até 2031. Altimir custa aos cofres do Sporting 18 milhões de euros fixos, mais 2 milhões que ficam dependentes de objetivos. O Sporting apresentou o novo jogador com uma referência à caverna de Altamira, em Espanha, conhecida pela histórica arte rupestre. É o quinto reforço do Sporting esta temporada, depois de Rodrigo Salazar, Pedro Lima, Dumbiá e Silas Anderson. Altimira fica ainda com uma cláusula de rescisão no valor de 80 milhões de euros. Ainda na atualidade do Sporting, o Atlético de Madrid já fez contactos informais com o clube de Alvalade no sentido de formalizar uma proposta por Yulmand. Segundo revelou o Pedro Sousa, diretor executivo da Correio da Manhã Rádio, o empresário do jogador, comunicou a Bernardo Palmeiro que já tem acordo total com o clube espanhol e tudo indica que será um contrato de longa duração para o ainda capitão do Sporting. Já há contactos informais entre os dois clubes. Nos próximos dias, o Atlético de Madrid deve fazer chegar a Alvalade uma proposta oficial dentro dos valores combinados.

0: entre o Sporting e os jogadores, já no verão do ano passado, ou seja, superior a 40 milhões de euros. No Benfica foi oficializada a contratação de Langley. Através do site oficial e das redes sociais, o Clube da Luz confirmou que o jogador chega por empréstimo até ao final desta época, mas depois assina um contrato por mais duas, ou seja, até 2029. A transferência é a custo zero, com o Atlético de Madrid a ficar com uma percentagem de uma eventual futura transferência do internacional francês, de 31 anos. Langley é o substituto de Nico Otamendi no plantel do Benfica, que tinha sido anunciado primeiro por Mário Branco e depois por Rui Costa. Na carreira, Langley já passou por clubes como Sevilha, Barcelona, Tottenham e Aston Villa. Estava há duas épocas no Atlético de Madrid. Ainda no Benfica, António Silva vai ver o salário subir ano após ano, se aceitar a proposta de renovação. Segundo o Jornal Record, a proposta que o Central tem em mãos prevê uma progressão salarial. Em termos concretos, António Silva vai começar por receber um valor acima de 1 milhão e 200 mil euros líquidos, mas com este plano traçado pelo Benfica, chegará ao fim do contrato a receber um valor superior a 1 milhão e meio de euros líquidos. Ou seja, Rui Costa está disposto a chegar a um valor próximo dos 3 milhões por época para assegurar o Central, além de lhe dar a garantia de que será o capitão do Benfica. António Silva ainda não deu uma resposta à proposta de renovação. Até 2031 vai entrar para o último ano do contrato. Para já, uma pausa na informação desportiva, porque estamos naturalmente atentos a tudo aquilo que está a acontecer na Venezuela. Este vídeo que já estamos a ver é um vídeo exclusivo captado em Cátia Lamar. A equipa de portugueses que está na Venezuela, equipas de resgate composta por elementos portugueses, a falarem com um sobrevivente. A CMTV está em direto da Venezuela a acompanhar os trabalhos que estão a ser feitos. É um cenário de muita destruição, com vários momentos de alguma aflição. Vamos também ouvir um pouco.
1: Este momento já abri mais. Tem os dois orifícios lá para baixo. Dá para ver ali terra. Ok. Cá está. Estou a vê-lo aí. E aqui. Ele está aqui ligeiramente à esquerda. Hernani, fala comigo. Buenas tardes.
2: Buenas tardes.
1: Você consegue depois se mover até a luz, não?
2: Ainda estou como acostado, mas vou mover-me allá.
1: Não, mas ainda não, ok? Mantente, está bem?
2: Sim.
1: Este momento já abri mais. Tem os dois orifícios lá para baixo. Dá para ver ali terra. Ok? Cá está. Estou a vê-lo aí. E aqui. Ele está aqui ligeiramente à esquerda. Hernani, fala comigo. Buenas tardes.
2: Buenas tardes.
1: Boa tarde. Você consegue depois se mover até a luz, não?
0: Consegues mover-te?
2: Eu
0: estou encostado. Posso mover-me já?
1: Não, mas ainda não. Ainda
0: não,
1: não, okay?
0: Não podes ainda.
1: Mantente, está bem?
0: Mantém-te assim.
1: Este momento já abri mais. Tem os dois orifícios lá para baixo. Dá para ver ali terra. Ok. Cá está. Estou a vê-lo aí. E aqui. Ele está aqui ligeiramente à esquerda. Hernani, fala comigo. Buenas tardes.
0: Boa tarde.
1: Boa tarde. Você consegue depois
0: consegues deslocar-te até ao ponto de luz? Estou encostado, posso mover-me já?
1: Não, mas ainda não. Ainda
0: não, ainda okay? Não.
1: Mantente, está bem?
0: Mantém-te onde estás.
1: Este momento já abri mais. Tem os dois orifícios lá para baixo. Dá para ver ali terra.
0: É um vídeo okay. Exclusivo em Cátia Lamar, aqui um momento também impressionante de uma equipa de resgate portuguesa que está na Venezuela, aqui a falar com um sobrevivente desta tragédia. É um cenário de muita destruição e agora vamos também à reportagem com a Tânia Laranjo, que está em direto da

0: A Venezuela alerta os espectadores mais sensíveis para a extrema violência das imagens que se seguem, com a Tânia Laranjo também a relatar-nos o cenário de completo caos e devastação na Venezuela.
1: Dá para ver ali terra? Ok.
0: Há corpos que estão a ser retirados dos escombros. São operações de resgate que têm acontecido nos últimos dias. Também elementos portugueses que foram destacados e estão a ser acompanhadas estas operações de resgate pela jornalista Tânia Laranjo.
2: Este é o cenário de destruição na Venezuela, é absolutamente assustador. Nós afastámos-nos aqui agora um bocadinho da zona onde decorre ou decorria o resgate do sobrevivente e vemos vários prédios completamente danificados. Aqui não há equipas de socorro, há muito lixo que vai voando e há pessoas que vão tentando retirar o que conseguem dentro das casas. E é preciso perceber que há gente dentro daquelas casas. Vemos, por exemplo, agora tirar uma cadeira. É de facto muito perigoso. Aqui tiram-se os móveis que é possível tirar e há gente dentro destes apartamentos completamente em risco, em ruína. O cheiro é de facto insuportável. Eu diria que não é possível descrevermos o que sentimos aqui. É absolutamente assustadora. Há um nível de destruição muito, muito alto. Vemos aqui mais um apartamento, são meia dúzia de andares, está completamente destruído. É de facto assustador. As pessoas mantêm-se, tentam recuperar o pouco que conseguem, tentam tirar o pouco que conseguem de suas casas. Vamos ver aqui mais uma casa, mais um colchão, aquilo. Há de ter sido uma cama, há de ter sido a vida de uma família. Ali, Inês, ali do lado direito, tínhamos uma cozinha, até era uma cozinha moderna. Nós estamos numa zona que até me parece uma zona nobre, aqui a 30 km mais ou menos de Caracas, junto ao mar, mesmo pertinho do Hotel Marriott, e vamos descer só mais um bocadinho. Eu realço que o cheiro é insuportável e a presença frequente de abutres no ar é absolutamente assustador. Nós falamos de aves que são atraídas pelos cadáveres e há muitos cadáveres aqui espalhados. É absolutamente desolador, assustador o cenário que estamos a encontrar, o cenário que estamos a descrever. Descemos uma rua e agora do nosso lado direito vai-nos aparecer um amontoado de lixo, de coisas, e vamos ver as pessoas lá em cima a tentar recuperar. Aliás, há ali uma equipa de socorro, vamos tentar aproximar-nos, Inês. Parece-me que há ali uma equipa de socorro também a tentar, muito provavelmente, resgatar cadáveres. Agora já não se tenta resgatar vidas nesta zona. Nós estamos na Avenida Norte, Norte 1. Estamos na urbanização Playa Grande, como sabemos foi no centro comercial Playa Grande que ficou soterrado um venezuelano de 43 anos e temos, por exemplo, aqui este bloco de apartamentos que seria um bloco de apartamentos de luxo. Estamos a falar de um condomínio com piscina que está reduzido a coisa nenhuma. É de facto absolutamente assustador. Do teu lado esquerdo, Inês, é que isto não dá para nos ficarmos apenas num lado. Ali temos equipas de socorro, temos populares, temos moradores. É desolador. Volto a repetir, não consigo arranjar um outro termo. É um trabalho difícil, será um trabalho difícil nos próximos meses, muito provavelmente nos próximos anos. Este é o cenário que encontramos, é a reportagem possível de uma tragédia. De facto, ali parece-me que é um transporte de um cadáver neste momento, não é? Parece-me que sim, estou a perguntar aqui à Inês, mas parecia-me que sim, está a ser transportado um cadáver.

0: cadáver que está a ser retirado destes escombros e são os amigos, os vizinhos, os familiares que ali estão a ajudar. Já não há lágrimas, há de facto um cenário de tal forma dantesco. Inês, mostra-nos aqui este prédio do lado direito. É absolutamente dantesco o que estamos a ver, o que estamos a encontrar, o cenário assustador que encontramos aqui. E depois eu vou pedir aqui à Inês que nos mostre esta sinalização. Quando vemos esta cruz, significa que não há vida, está tudo morto. Significa que já não há esperança. Ali vemos um, muito provavelmente houve um sobrevivente. É assim que as casas são marcadas. Terá residencial Água de Coco. Seria seguramente uma residencial próxima. E agora vou-te pedir, Inês, que mostre-nos ali outra vez este resgate. Está a ser feito um resgate de um cadáver. É um momento tenso, mas eu diria que já não há lágrimas. Já não há... O povo venezuelano é um povo martirizado há muitos anos, há muitas décadas, como sabemos. E agora, mais ainda, esta ausência de emoções, também esta ausência de lágrimas. E, de facto, agora juntas aqui, não percebi exatamente o que estava a decorrer. É para passar uma máquina, exatamente. Eu não estava a perceber qual era o que é que estava, de facto, a acontecer. É um momento muito intenso aqui que se vive na Venezuela. Um resgate, de facto, absolutamente assustador, tudo o que encontramos aqui.
1: Um cenário devastador na Venezuela, como tivemos a oportunidade de ver também nesta reportagem da Tânia Laranjo, que está com a Inês Trovisco na Venezuela. Tem acompanhado também este cenário de completa destruição. É um cenário dantesco, como é perceptível nestas imagens da nossa equipa de reportagem. Aviso, são imagens que podem chocar os espectadores mais sensíveis, porque, de facto, os prédios estão completamente destruídos. Agora decorrem estas operações na tentativa de resgatar sobreviventes, mas à medida que o tempo passa, vai sendo cada vez mais difícil encontrar sobreviventes desta tragédia. Para já, o último balanço oficial dá conta de 1.943 vítimas mortais na sequência desta tragédia, incluindo 68 portugueses e luso-descendentes. Mas é importante dizer também que o Serviço Geológico dos Estados Unidos da América aponta para um número bem mais elevado de vítimas. Fala em entre os 10 mil e os 100 mil, e depois há esta questão dos danos, e é perceptível nestas imagens da nossa equipa de reportagem, porque os danos são dantescos. Eu diria que provavelmente não há um prédio que tenha ficado intacto, e aqueles que ficaram de pé provavelmente têm danos estruturais. É de facto uma situação muito difícil aquela que se vive na Venezuela. Há operações de resgate que continuam, estamos também a acompanhá-las, mas é muito difícil também para os operacionais que estão no terreno a chegarem a todo o lado. São imagens dantescas, um cenário de completa destruição na Venezuela, como nos dá conta também a nossa equipa de reportagem, a jornalista Tânia Laranjo e a repórter de imagem Inês Trovisco. Alerto, é conteúdo sensível.
0: Este é o cenário aqui em Caracas, é o cenário a 30 km de Caracas, nesta zona do mar, Cátia Lemar, e de facto é absolutamente assustador tudo o que encontramos. Encontramos destruição, A morte é perfeitamente detectável, sente-se pelo cheiro intenso, pelos abutres que andam pelo ar, pelos pássaros que andam, de facto, à procura de cadáveres, e é absolutamente assustador, todo este cenário, todo este grau de destruição. É uma... também muito lixo pelo chão, há de facto muitas garrafas de água, percebe-se que há muitas pessoas que ficaram sem casa, que tentam retirar o pouco que têm pelas janelas, que tentam salvar os bens, correndo naturalmente riscos, entrando em casas que estão danificadas, que estão em ruínas. Aqui vamos ver outro momento onde me parece que há... Aqui é um transporte, um cadáver. Vamos naturalmente sair. E é assim, aqui anda-se pelas ruas e encontramos a morte. É de facto muito perturbador, pelo menos utilizando aqui um termo, tentando utilizar um termo que não seja de uma gravidade muito grande, mas é de facto perturbador tudo o que encontramos. Cruzávamos agora com o transporte de um cadáver feito pelos bombeiros quando íamos virar para uma rua. A Inês mostra-nos de facto essa imagem dos bombeiros a saírem, resgataram mais um corpo, mais alguém sem vida. Não há lágrimas nestes resgates, já não há famílias aos gritos, já não há, eu diria que há quase uma aceitação, um desespero. Há o tempo de salvar os vivos, e salvar os vivos também tem que ser com muita ajuda internacional, porque estas pessoas ficaram sem casas, estas pessoas estão na rua. O calor, como sabemos, aqui é muito forte, as temperaturas bateram sempre os 40 graus durante o dia de hoje, entre os 30 e os 40 graus, a umidade muito alta. Outro condomínio, Puerta del Mar, e o cheiro é muito, muito intenso. Aqui seguramente terão morrido centenas e centenas de pessoas, e vemos pessoas a sair dos aldeamentos, portanto vão mesmo assim aos aldeamentos tentar buscar objetos pessoais, tentar recuperar o que podem, o que conseguem, no fundo tentar salvar alguns bens, como um simples colchão. Um colchão serve para dormir, serve para se abrigarem de noite, mesmo que seja na rua, esperando que não chova, que, por exemplo, nesta última noite choveu de forma intensa. Aqui Puesta del Sol é outro alimento que está completamente destruído. E aqui vemos, de facto, é um cenário também de lixo, de muito lixo. Vamos aqui chegar a um sítio que não se passa. Eu acho que, aliás, não passámos por aqui porque um prédio abateu completamente para a estrada. É este o cenário de Cátia del Mar. É este o cenário assustador de Cátia del Mar. Esta é uma pequena zona que estamos a percorrer a pé. Vemos ali também bombeiros populares. Vemos aqui crianças, muito próximas de tudo isto, muito próximas do contexto da morte. É uma tragédia, de facto, de dimensões inimagináveis. Como sabemos, há mais de 50 mortos na comunidade portuguesa, mas o que encontramos aqui ultrapassa qualquer lógica e ultrapassa qualquer capacidade de o descrevermos. Esta zona está completamente destruída.
1: E tal como a Tânia Laranjo nos tem dado a conta, o cheiro intenso a cadáver, no fundo, também acaba por ser um insuportável e por isso mesmo há muitas pessoas que utilizam até uma máscara de proteção por causa desse cheiro a que se faz sentir. É um cenário de completa destruição, várias equipas estão no terreno, as autoridades da Venezuela também a contarem com o apoio de equipas de outros países, há nomeadamente uma equipa de portugueses que já está na Venezuela a ajudar nestas operações de resgate que acontecem em vários pontos. Estas imagens são de Cátia Lamar, onde de facto o cenário é praticamente idêntico a outras zonas. As ruas estão completamente destruídas, os prédios, muitos deles acabaram por desabar depois dos sismos que se registaram. Depois desses sismos registaram-se várias réplicas também, portanto é uma situação muito grave aquela que se vive na Venezuela, como nos tem dado conta também a jornalista Tânia Laranjo, acompanhada pela repórter de imagem Inês Trovisco, elas que no fundo nos têm feito chegar estas imagens devastadoras. É um cenário de destruição na Venezuela, numa altura em que há novas operações de resgate a acontecer.
0: Futebol Clube Desportivo Ari era aqui, era a sede deste pequeno clube de futebol que hoje está reduzida a coisa nenhuma. O interior está completamente destruído. Percebemos que ali havia um pavilhão onde provavelmente as crianças passavam o seu tempo. Hoje não existe e é interessante que está completamente abalada a parede, ou seja, a qualquer momento isto pode cair para a rua, pode cair para a estrada, para o local onde nos encontramos. Eu vou pedir aqui à Inês, não sei se conseguimos se calhar nos encostarmos aqui a um canto para que se perceba em casa exatamente isto, ou seja, as estruturas estão todas a cair para cá e nós estamos com réplicas, como sabemos, ainda é uma altura muito complicada de réplicas e este prédio, este edifício do futebol está de facto em ruína, está de facto ameaça a cair. É um cenário assustador, é um cenário que de facto nos deixa sem saber muito bem como é possível, como vai ser possível recomeçar, como vai ser possível os venezuelanos, esta comunidade, recomeçar. Aqui vão-se concentrando, e este também era um condomínio, Los Monges. Também seria muito provavelmente um condomínio de praia, com piscina. Nós estamos muito perto da costa. É de facto uma zona muito bonita da Venezuela, antes de vermos este cenário de destruição. Um cenário perturbador, um cenário de facto que nos choca, que nos perturba, que nos deixa também sem palavras, sem perceber muito bem como é que vai ser possível recomeçar. A Venezuela não o conseguirá sozinha.
1: É um cenário de muita destruição, como nos dá conta a Tânia Laranjo e a repórter de imagem Inês Trovisco. É uma situação que vamos naturalmente continuar a acompanhar aqui na CMTV. Para já voltamos à informação desportiva na Liga de Ouro e vamos falar agora da situação de António Silva no Benfica. O jogador vai ver o salário subir ano após ano se aceitar a proposta de renovação. Segundo o Jornal Record, a proposta que o Central tem em mãos prevê uma progressão salarial. Em termos concretos, António Silva vai começar por receber um valor acima de 1 milhão e 200 mil euros líquidos, mas com este plano traçado pelo Benfica, chegará ao fim do contrato a receber um valor superior a 1 milhão e meio de euros líquidos. Ou seja, Rui Costa está disposto para chegar a um valor próximo dos 3 milhões por época para superar o central, além de dar a garantia de que será o capitão do Benfica. António Silva ainda não deu uma resposta à proposta de renovação até 2031. Vai entrar para o último ano de contrato. Calazo, esta questão da progressão salarial para António Silva, caso aceite a proposta de renovação, parece-te uma boa proposta? Parece-te suficiente, tendo em conta que, segundo esta notícia do Record, António Silva tornar-se-á no capitão do Benfica?
2: Não, eu acho que esta questão para o António possivelmente não tem a ver com o salário. Essa é a minha opinião. A partir do momento que ele diz que não sabe se renova pelo Benfica...
1: Então tem a ver com o quê, na tua opinião?
2: Isto tem que ser alguma coisa relacionada a nível emocional, com o seu coração, se calhar está com vontade de mudar de ares. Não está em causa se ele é do Benfica ou não. Todos nós sabemos que ele é benfiquista. Mas pelas palavras dele, pela entrevista que ele deu, há alguma mágoa dentro do António. A questão depois é, quando se faz este tipo de propostas, é perceber se realmente o António vai ser o titular indiscutível ou não. Não nos podemos esquecer que o Tomás Araújo está a representar a nossa seleção e também é um grande jogador. E agora, com a compra do Lenglet, não se sabe em quem é que Marco Silva vai confiar mais. Se vai ser no António ou

0: se vai ser no Tomás. Uma coisa é nós dizermos que é necessário o Benfica ter centrais de qualidade. Outra coisa é quando se começa a falar de valores elevados sem se saber qual é que é o, se calhar, o central com que o treinador conta mais para ser titular. Essa para mim é que é a questão essencial. Em relação ao António ficar no Benfica, adorava que ele ficasse. Adorava que ele ficasse, é benfiquista, sente o clube como ninguém, percebi as suas palavras na entrevista, e quem não se sente não é filho de boa gente. Agora, eu acho que vai depender muito daquilo que o António queira fazer. Porque, na minha opinião, eu acho que o António, pelas suas palavras, se calhar quer mudar de ares, quer tentar estar, se calhar, noutro clube, afirmar-se noutro clube. Nós não nos podemos esquecer que o António Silva tem 22 anos, mas há 4 anos que joga no Benfica e que as expectativas se tornaram demasiado elevadas, se calhar, numa determinada altura, e ele sofreu com isso. Porque quando ele apareceu e se tornou titular absoluto, toda a gente começou a dizer que a futura dupla de centrais de Portugal seria António Silva e Rubén Dias.
1: Fez-me bem,
0: né? E depois, a partir daí, a fasquia tornou-se demasiado elevada, houve alguns erros que ele cometeu que foram avaliados de uma maneira extrema, e depois, obviamente, as coisas às vezes não têm saído como o António quer, se bem que eu acho que este ano ele fez uma boa temporada. E como ele próprio diz, e eu concordo, houve alguns erros que se calhar o Otamendi cometeu. Atenção, o Otamendi, que é um jogador que eu aprecio e que acho que foi um capitão fantástico. Se calhar alguns erros que esta temporada o Otamendi cometeu, se fosse o António Silva, se calhar a avaliação seria completamente diferente. Por isso, eu gostava muito que o António ficasse.
2: Mas, já agora, o Manuel também acha, como o Calado, que mais do que a questão salarial importará a António Silva a perceber se é uma opção para o novo treinador, Marco Silva?
3: É uma coisa essencial. Eu acho que não se pode esquecer que há 2 anos, sensivelmente, o António Silva chegou a aceitar, tanto quanto se sabe, mudar-se para a Juventus. Depois foi Rui Costa que não deixou, teve medo, talvez, nas palavras de um conhecido empresário, a certa altura, porque as coisas estavam muito encaminhadas e por um valor muito interessante para o Benfica e com um contrato muitíssimo interessante para o António Silva. Isto para dizer o quê? Para dizer que já nessa altura António Silva tinha posto a hipótese de mudar de clube, deixar o Benfica, considerar que a sua carreira podia ter um outro desenvolvimento na Juventus, por exemplo. A questão que o Calado põe é uma questão obviamente importante e que tem a ver com o plantel que o Benfica vai construir, pode ser com mais garantias ou menos garantias. É evidente que se Rui Costa lhe garante que vai ser o capitão, em princípio o capitão joga, não é? Em princípio o capitão é para jogar, é para estar em campo, em princípio. Isso é uma garantia que pode ser importante. O resto veremos. Eu acho que não é tanto de facto o salário que está em causa, porque isso eventualmente pode ser discutido, é mais de facto todo o contexto. E quando Calado diz, mas foi avaliado, não, foram os treinadores do António Silva que avaliaram assim, não foi só os críticos, foram os treinadores, quem trabalha com ele, portanto, ele tem... Se teve um problema foi também muito com os treinadores que o avaliaram de uma determinada maneira. E, portanto, por isso também, provavelmente, ele admite que um outro clube onde possa ter outros estímulos pode ser positivo para ele.
2: Mas, Jorge, a sensação que passa é que o Benfica estará a fazer tudo aquilo que é possível para que António Silva renove. Inclusive, recentemente, Mário Branco falou nesta questão e até disse que acredita que tanto António Silva como a Chiel Grupo vão renovar com o Benfica. Mas achas que António Silva vai arrastar isto até ao limite para perceber se poderá ter aqui uma oportunidade fora do Benfica?
4: Eu acredito que sim. Muito sinceramente, acredito que sim. E eu estou a falar sem saber muitas coisas, mas pondo numa perspectiva de António Silva. Ele teve um ano em que alternou com

0: o Tomás Araújo, em que o Tomás Araújo, por norma, foi sempre muito mais opção do que ele. Até houve uma altura que o ano passado, não é porque passada, a outra anterior, até para o porem a jogar, abdicaram até do António, do Tomás Araújo, e puseram numa lateral direito. Tomás Araújo, até cheio de problemas com pubalgia, ele jogou um lateral direito, sacrificou-se para o António Silva jogar. O que é um facto é que António Silva nunca se impôs tanto assim, a que na seleção não foi. Quem foi Tomás Araújo. E quem tem ambições, e já não pode cortar essas ambições ao António Silva, de realmente poder querer vir a ser um jogador importante numa seleção. E ele é capaz de olhar para dentro e dizer assim: eu tenho aqui a concorrência de alguém que vem agora, este central agora que veio, francês, e tenho o Tomás Araújo, que é um concorrente direto ao meu lugar. E ele pode sentir, digamos, que
1: a
0: necessidade...
1: Não estás a meter também Gabriel Índio, não é?
0: E para além do Índio, não é? Para além do Índio, que tem 17 anos, mas os 17 anos, às vezes, a gente, como a gente diz, deixou andar ali. Parece que não ligamos para ele, mas ele, às vezes, pode ganhar o seu espaço, como foi o Victor em relação ao Porto. 17 anos, a gente não liga, deixou andar, que ele pode ser que a pouco ganhe o seu espaço. E o António pode ter esse desejo. Pode ter esse desejo. O problema é que às vezes metem estes jogadores, já o fizeram com o Ferro também, já que o fizeram com o Ferro, põem as expectativas demasiadamente altas. Eu não estou a falar de expectativas. Metem expectativas muito grandes.
2: As expectativas foi ele que pôs com as exibições dele, quando apareceu.
0: Não, eu estou a dizer, metem expectativas de fora para dentro muito grandes, e depois eles não têm capacidade, muitos deles, capacidade psicológica para aguentar. Eu sinto sempre que parece que o António Silva tem um medo de errar enorme, cada vez joga sempre muito tenso, e parece que não, isso é, joga contra ele. Portanto, se calhar sair de um ambiente onde ele nasceu, praticamente Benfica, não vai deixar de ser benfiquista, e ir para se tiver a hipótese de ir para outro clube onde possa jogar, porque quem o vai contratar não quer dizer que vá jogar, mas a priori, se vierem no comprar, se vierem dar dinheiro a priori, vão apostar num jogador para jogar, não é? Portanto, e é capaz de ele estar a olhar para a sua vida, e tem toda a legitimidade. E o mesmo Mário Branco disse que o António Silva quer este dinheiro, mas às vezes nem sempre se justifica, não é? Há tetos salariais, há valores, começam a comparar uma coisa e a outra, e se calhar o António Silva para o Benfica não justifica tanto dinheiro assim. Justifica se calhar por ser da casa, tudo isso, mas se calhar não justifica um investimento tão grande.
3: Mas essa é outra questão que o Benfica já se tem que alterar, porque se o António Silva, João Neves e esse tipo de jogadores não justificam, então porquê é que vão justificar aqueles que vêm e não dão nada ao clube?
0: Sabes que isso, infelizmente,
4: não
0: é?
4: Mas isto é sempre assim.
0: Sabes que isto é custo zero, pá. Isto é o valor total.
3: Mas há alguns jogadores que vêm para o Benfica que custam 20 milhões e que, se for preciso, vêm ganhar 2,5 net. E chegas ao final do ano e andam a ver se os conseguem encaixar a algum lado, porque nem sequer titulares foram.
0: Mas no caso do João Neves também não queria muito ir e tal.
4: Mas a questão é essa. Porque se contratas um jogador lá fora por 20 milhões, não vais dizer a ele: olha, o primeiro ano, acho eu, primeiro ano vais ganhar 1 milhão, o segundo vais ganhar 1 milhão e 200, o terceiro vais ganhar 1 milhão e 300. Não é isso. Porque é que há de ser com os nossos jogadores? Eu entendo. Os contratos destes de miúdos que estão a aparecer no futebol começam a ter, como era o nosso caso.
3: Sim.
4: Era por si, faziam-se jogos, não sei se agora funciona da mesma maneira.
3: Eles agora geralmente já têm contratos profissionais desde os 16 anos.
4: Mas depois tens X de jogos, acho eu que ainda continuas. Estamos a falar de um jogador, pá, goste-se dele ou não se goste, está há 4 anos para cá, é dos centrais com mais jogos do Benfica.
3: Ponto. Internacional.
4: A realidade é essa. É um central que o Jorge falou bem, está lá o Tomás Araújo na seleção, mas o António Silva tem estado lá sempre. E não esporadicamente como tem estado o Tomás Araújo. Tomás Araújo, antes do Mundial, foi lá aqui. Uma vez, duas vezes. Uma vez também estava aleijado e era para ir e acabou.
0: Era titular e empresário foi António Silva.
4: O empresário dele é o Jorge Mendes. O António Silva é um jogador com mercado. E não nos podemos esquecer que tu disseste aqui uma coisa que esqueces de dizer também. Quando se falou que ele que ia, não sei o que, não foi? Começou a jogar logo? Porquê?
0: Mas foi logo.
4: Porquê?
0: Logo.
4: Não te recordas?
0: Não buscaram o Tomás Araújo para a direita.
4: Porquê? Não houve aquela ameaça se ele não jogar vai para a Juventus?

0: no dia a seguir começou logo a jogar. Isso. Eu não acho que seja um central extraordinário, acho que é um bom central, acho que é um bom central. Agora o Calado também disse uma coisa que é importante, então vamos lá ver. Aumenta-se o ordenado e muito bem. E damos-te a abraçadeira de capitão, mas ele vai ser titular? Garantem-lhe que ele vai ser titular?
1: Pois. Nenhum contrato garante a titularidade.
0: Ninguém garante. Acredito que ele queira ir para outras paragens, se calhar vai ganhar 3 ou 4 milhões por ano. A realidade é esta. E a priori, para ir para um clube desse, é porque o treinador o quer. O treinador desses clubes o quer. Se calhar tem mais, ou vai ter mais oportunidades do que aqui. Agora, tendo vendo este escândalo novo, é ele mais 10, ponto. Este é o Atlético de Madrid, esqueçam lá isso.
2: O inglês
0: tem que chegar. Vê o Tomás Araújo na seleção. O que é que vai acontecer ao António Silva? É complicado às vezes.
2: Mas, Manuel, concorda com isto que estava aqui a dizer o Fernando relativamente a esta questão?
3: Vamos lá ver. Os contratos progressivos é normal. O ter garantias de jogar, ninguém pode ter, obviamente. Ser capitão, se lhe garantem que vai ser capitão da equipa, é de alguma forma já uma garantia, como eu disse há pouco, não é? O capitão em princípio joga, é um exemplo, e portanto essa é uma garantia que pode ser importante. Se é verdade, como nos parece, acho eu, a todos, que um dos problemas dele é, de facto, perceber se o plantel é feito para ele ou se não é feito para ele. Que isso, obviamente, é importante e eu acho que, no caso do António Silva, parece um bocadinho decisivo, não é? A questão da Juventus, pois, ele chegou a admitir essa possibilidade de mudar, portanto já não é uma situação nova. Não sei em que fase é que ele está perante essas coisas, mas claramente está a admitir que pode precisar de outro clube para ter as suas ambições, porque quem foi titular, como ele foi, não é? E campeão como titular, e deixar de o ser é diferente, não é? E foi um bocadinho isso que aconteceu, e por isso também não foi à seleção. E essa é uma trajetória que também não é boa para ele, não é? Também que ele, na sua avaliação, não é boa, porque chegou a titular muito depressa.
2: Fernando, queres dizer alguma coisa, mas em poucos segundos.
0: O Manuel tem razão numa coisa. Os contratos são progressivos. Progressivos para quem? Eu não me acredito que o Otamendi seja progressivo, que o Ivanovic seja progressivo, ou que o Luque Baca seja progressivo. E este é titular do Benfica, está há 4 anos aqui, já foi capitão, é aumentar. Muito olha, bem. Faz X jogos, ganha X. Não, é. É o capitão.
2: Sim.
0: De quem?
2: Muito bem, meus senhores, já vamos voltar a falar do Benfica. É a seguir uma curtíssima pausa. Já voltamos, até já.
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8: Agora 11 horas 33 minutos, estamos em simultâneo com o programa Ligador da CMTV.
2: Temos muito para falar do Benfica, mas também do Sporting e do futebol, o Clube do Porto. Relativamente ao Sporting, temos novidades sobre a saída de Yulman. Até já!

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0: Para já e além do futebol, estamos atentos à restante atualidade informativa. São as notícias aqui na Correio da Manhã Rádio, a edição do Vítor Figueiredo. Vítor, boa noite.
6: Olá, boa noite. Podemos já dar uma nota que no Mundial de Futebol a França está a ganhar à Suécia por 3-0. Já lá vamos. Parece fechado este resultado e esta eliminatória. Para já, sismos na Venezuela. Temos as primeiras palavras de um sobrevivente, Hernani, de 42 anos, foi encontrado debaixo dos escombros há mais de 30 horas. É o vigilante de um parque de estacionamento que desabou. A repórter Tânia Laranjo, que tem acompanhado esta autêntica história de resiliência, teve acesso a imagens nas quais se ouvem as primeiras palavras de Hernani, encontrado por uma equipa de resgate portuguesa que nunca desistiu de o tentar salvar.
7: Ele está aqui ligeiramente à esquerda. Hernani, fala comigo! Buenas tardes!
8: Buenas tardes!
7: Você consegue depois se mover até a luz, não?
8: Ahorita estoy como acostado, pero puedo moverme hacia allá.
7: No, mas ainda no, ok? Mantente, está bien?
6: As primeiras palavras de Hernani, o vigilante de um parque de estacionamento em Cátia Lamar, a cerca de 30 quilómetros a noroeste de Caracas, junto à costa. Palavras ouvidas num vídeo obtido pela grande repórter Tânia Laranjo, junto da equipa de resgate portuguesa no local, que nunca desistiu de o tentar salvar, encontrou há mais de 30 horas. São palavras que acendem a esperança de um final feliz para este caso. O embaixador português, à conversa com a jornalista Tânia Laranjo, deixou palavras que são uma justa homenagem a estes portugueses. Frederico Silva traçou o retrato dantesco da paisagem na região de La Guaira.
9: Esta é uma das regiões de mais forte concentração de famílias portuguesas, de famílias luso-ascendentes, não apenas residentes, mas também muitos que aqui vêm em dias de festa para é uma zona costeira, mas há uma grande comunidade residente com os seus comércios, com as suas empresas, com a sua vida, muitas famílias, e de facto o nível da destruição em zonas que são muito povoadas também por portugueses, como Cátia Lamar, por exemplo, é dantesco, é muito, muito, muito grave.
10: Cátia Lamar é aqui muito pertinho e de facto o nível de destruição, nós atestamos, é assustador.
9: É muito assustador. E agora, infelizmente, estamos a chegar a um momento em que, de facto, a esperança de encontrar ainda sobreviventes naturalmente diminui. Estamos aqui hoje com a expectativa de ter uma feliz novidade. E eu queria deixar aqui uma homenagem, porque é de toda a justiça à nossa força que aqui colocamos, que depois de várias tentativas de outras que desistiram, com determinação, com teimosia, mas com abnegação também, desde há dias que dia e noite trabalham para conseguir aquilo que dentro em pouco será realidade.
6: E é o que todos esperamos. Dois jovens, e já falamos de Portugal, foram detidos

por violarem uma mulher de 24 anos após uma festa de aniversário de um colega de casa da vítima. O crime foi gravado com um telemóvel. O caso ocorreu em dezembro do ano passado em Portimão. A judiciária levou o seu tempo a localizar e a identificar os suspeitos, mas acabou mesmo por os capturar. A GNR perseguiu vários condutores que fizeram corridas ilegais na A12 no passado do fim de semana, no sábado, mais

0: De Raquel Sousa.
1: As exibições criminosas tiveram lugar entre as portagens do Pinhal Novo e a zona de Mitrena, em Setúbal, na A12. De acordo com a GNR, os carros envolvidos nas corridas foram seguidos durante vários quilómetros. A GNR conseguiu identificar os condutores e fiscalizar os carros, apesar de alguns deles terem realizado inversão de marcha em plena autoestrada numa tentativa de fuga. Alguns carros não tinham bancos ou outros equipamentos para reduzir o peso do veículo e aumentar o desempenho. Foram apreendidos 7 veículos e passados 28 autos de contornação por manobras perigosas, utilização de telemóvel na condução e outras infrações.
0: As imagens impressionantes destas corridas ilegais podem ser vistas na internet, no site do Correio da Manhã, em cmjornal.pt. A onda de calor em Portugal pode durar 10 dias e vai atingir todo o país. Há várias recomendações que chegam das autoridades de saúde e do Instituto Português do Mar e da Atmosfera. A mensagem parece ter passado.
2: A melhor forma para mim é vir o mais cedo possível para a praia, fugir das horas de calor, proteger-se o mais possível, que é o que estamos a dizer neste momento. Usamos protetores solares também e acho que essa é a única forma de tentar fugir ao calor, não é?
3: Hidratar, beber muita água.
2: Sim, isso é.
3: Beber muita aguinha é fundamental.
4: O sol está muito forte, o calor é muito. Ter cuidado com os choques térmicos.
5: O nosso intuito é que as crianças, com o calor que se têm vindo a notar, estejam sempre frescas, estejam com as melhores condições. E então nós procuramos praias, fluviais, a piscina, e procuramos a piscina da Covilhã para refrescarmos um bocadinho. Muitas sombras, têm muitas árvores, têm uns chapéus de palha, que podemos estar locais seguros para as crianças, nadadores salvadores que estão sempre a vigiar as crianças.
0: Estas as recomendações que alguns populares ouvidos pela reportagem da CMTV vão seguir. Esperemos que mais do que estes, que todos. A verdade é que o tempo quente que se aproxima obriga a alguns cuidados. Beber muita água, evitar as horas de maior calor, usar protetor solar é o mínimo para estes dias. O Instituto Português do Mar e da Atmosfera avisa que os 40 graus de máxima podem chegar a locais menos habituais, até mesmo à costa oeste, o local onde, se diz o povo, o inverno vai passar o verão. Parece que desta vez não é o caso. Entretanto, e perante o elevado risco de incêndio com a subida das temperaturas, o Ministério da Administração Interna garante que houve um reforço de pessoal. No desporto mundial de futebol, a Noruega venceu a Costa do Marfim por 2-1, segue para a próxima fase, onde vai jogar com o Brasil. O golo foi de Haaland aos 86 minutos. A seleção escandinava contou com os benfiquistas Sheldrup e Osnes. Entretanto, no França-Suécia, vamos conferir o resultado. Há pouco estava 3-0. É verdade, a França demorou algum tempo a marcar, marcou mesmo no fim da primeira parte, aos 45 minutos, pelo inevitável Kylian Mbappé, que depois voltou a marcar, mas primeiro foi Barcola que fez o 2-0 aos 53, e então sim, Mbappé voltou aos 74 e fez o 3-0. Os números do jogo continuam idênticos aos da primeira parte, um grande domínio de bola por parte da França e a nível de remates e de oportunidades. Mantém-se também a grande vantagem da equipa francesa. Daqui a pouco, às 2 da manhã, jogam México e Equador. Uma nota ainda para um incêndio que deflagrou esta terça-feira no concelho de Mursa e que chegou a mobilizar uma dezena de meios aéreos. Mais de 200 operacionais combateram este incêndio. Uma nota ainda da Proteção Civil. Ainda por lá estão 226 com 71 viaturas. O fogo ainda não está dominado, portanto esperemos que ter mais notícias deste incêndio em Mursa, nos lugares de Noura e Palheiros, na região do Douro. E nós voltamos com mais informação à 12:30. Até já.
6: Fica o encontro marcado. Até já. Obrigado. Vítor Figueiredo, informação na Correio da Manhã Rádio. Daqui a pouco regressa na Ligador com a Sara Guterres.
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0: Assim, a reta final para este mês de junho, o último dia. Noitada de terça-feira, faltam 12 minutos para a meia-noite. A esta hora em Lisboa estão 20 graus, no Porto também 20 graus. Verão. Atenção então a esse calor, tome medidas em relação a isso. Nomeadamente, esteja sempre abrigado dos picos de calor e hidrate-se. Vamos avançar com o programa Ligador, tudo acerca do mundo do futebol. Uma edição com a Sara Guterres, simultâneo CMTV na Correio da Manhã Rádio. 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
1: Estamos de volta e, tal como prometido, vamos falar de Yulmand, porque o Atlético de Madrid já fez contactos informais com o Sporting, tendo em vista formalizar uma proposta por a Yulmand. Segundo revelou Pedro Sousa, diretor executivo da Correio da Manhã Rádio, o empresário do jogador comunicou a Bernardo Palmeiro, que já tem acordo total com o clube espanhol, e tudo indica que será um contrato de longa duração para o ainda capitão do Sporting. Já há contactos informais entre os dois clubes. Nos próximos dias, o Atlético de Madrid deve fazer chegar a Alvalade uma proposta oficial dentro dos valores combinados entre o Sporting e Yulmand, já no verão do ano passado, ou seja, uma proposta superior a 40 milhões de euros. Fernando, relativamente a esta saída, parece-me que não há aqui nada...
2: Inevitável.
1: É inevitável, mas relativamente aos valores em cima da mesa, é uma proposta que à partida será superior a 40 milhões de euros, mas nunca superará os 50. Achas que é um valor justo por um jogador como Yulmand?
2: Isso aqui acho que não é uma questão de valor justo, é uma questão de uma promessa, um acordo feito entre o Yulmand e o presidente do Sporting, ou o empresário. Sendo assim, não há muito mais a falar sobre isto. Acho que o Yulmand foi um jogador importante no Sporting, portou-se muito bem, capitão do Sporting, que sai essa promessa, o acordo tem que ser cumprido. Não sei se é dos 40, se não é dos 40. Agora, quando há um contacto do Atlético para negociar, né, para negociar, é 40. Se for 40, tem que ser 40, não é 30 mais 10, como foi, e arrastou-se uma série de tempo, o caso do Jokers, né, que ninguém sabe se era 70, se era 60, se era 65, e isto foi-se arrastando, portanto, as promessas são para cumprir.
3: O presidente Frederico Varandas falou em objetivos.
2: Qual é os objetivos de quem?
3: Não sei, qual é o objetivo. Porque ele ia pedir a mais objetivos.
2: O que eu sei é o que dizem. Mas ninguém me disse nada. Dizem que é os 40, se é os 40, não há que negociar nada. É os 40 e que ele seja muito feliz e acho que merece.
1: Mas, Jorge, tu não admites aqui a possibilidade de uma novela semelhante às Victor Gyökeres? Achas que são jogadores com perfis... Se bem que também nada fazia prever que ia acontecer aquilo com Victor Gyökeres, não é?
3: Acho que são coisas totalmente diferentes. Acho que isto já são acordos que já estão previamente a um capitão de equipa. É um namoro que já existe certamente há muito tempo. Já existe isso. Com uma relação direta com um treinador que o quer. Quer a gente, quer não, eu acho isto muito mais digno, as pessoas chegarem, meterem as cartinhas em cima da mesa, é assim, pronto. E o Yulmand chegou a acordo para realmente acabar a época e privilegiar a parte desportiva do fim da época, e não ir a meio ou algo assim. E pronto, isso chegou-se, digamos, a esta altura, e certamente vai, independentemente do presidente falar que queria, acho que queria alguns objetivos a serem alcançados.
2: Sim, onde isso?
3: Como
2: é que isso veio?
3: Os objetivos, falou numa entrevista há pouco
2: ele?
3: Tempo. Há pouco tempo.
2: Eu
3: li isso. Que há alguns que ele
2: não
3: queria.
2: Não vi jornais nenhum.
3: Que havia uns objetivos. Não, e tentando o direito
2: não
3: falar em objetivos.
2: Eu não estou a dizer que ele não disse, eu não
3: pode
2: sei.
3: Pode ser campeão
2: não,
3: europeu não vi ou lá algo nenhum. Assim. E, portanto, são coisas que também, certamente, não é isso que vai pôr em causa a transferência. Eu acho que vai ser... facto.
2: E é uma coisa que deve ser, que ainda por cima salvo o erro, que já foi, vai jogar para fora, já saiu. O Coque, o capitão, acho que saiu agora. Vai sair, portanto. Nem sei porque é que isto está a arrastar, sinceramente. Acho que vai para a América, uma coisa assim. Portanto, era o capitão da equipa, era a posição do Yulmand, portanto.
3: à porta aberta.
1: Mas, Manuel, consegue encontrar aqui alguma explicação para se estar a arrastar esta situação? Sabemos que já há um princípio de acordo entre a Hulmand e o Atlético, mas, de qualquer forma, ainda não chegou uma proposta oficial a Alvalade.
4: Sim, esse acordo já existe desde janeiro, provavelmente. Por muito que o Sporting na altura tivesse dito que não, mas havia obviamente um acordo com o Atlético de Madrid e o outro Atlético de Madrid, o jogador, para um contrato que se vai agora efetuar, acho que sim. Quer dizer, pois isto arrasta-se às vezes porque nem sempre o dinheiro está disponível e é preciso algum para avançar com as coisas. Penso que deve ter a ver com isso, uma vez que o Atlético de Madrid tem a grande vantagem de ter o mesmo treinador há 15 anos e, portanto, é fácil de saber o que ele quer, de quem gosta, de que tipo de jogador é que precisa para a sua equipa. E eu acho que, ao contrário de quase todos os jogadores que saíram de Portugal para o Atlético de Madrid, acho que, talvez pela primeira vez, o Atlético de Madrid leva um jogador que se adapta àquilo que é a ideia e o jogo de Diego Simeone. Houve muitos casos, Jackson Martínez, João Félix, que obviamente não eram jogadores para uma equipa como o Atlético de Madrid do Diego Simeone, e acho que o Hulmand é claramente o tipo de jogador que entra direto no 11 de Simeone.
1: Também achas, Calasso, que ao contrário de outros jogadores que foram para o Atlético de Madrid e que acabaram por não se afirmar, por exemplo, desculpa, João Félix?
2: Futebol jogou lá e ele mais 10. Mas não era o Simeone, não era o Simeone.
1: Mas achas que realmente a Hulmand é chegar e jogar no Atlético de Madrid?
5: Eu acho que pela maneira como o Simeone coloca a sua equipa.

0: É verdade que o Atlético deve bastante também ao Simeone, que colocou, entre aspas, o Atlético Madrid a batalhar pelo título em Espanha, e isso não é fácil perante um Real Madrid e um Barcelona. Mas, na realidade, com o dinheiro que o Atlético tem gasto nos últimos anos, tinha que apresentar um futebol muito mais harmonioso, um futebol mais bonito. E, na realidade, o futebol do Atlético é quase sempre para aquele futebol de um bloco luta, defensivo, a lutar, a tentar jogar no contra-ataque. E eu acho que o Yulman, como dizia ali o Fernando e também o
1: Manuel,
0: assenta perfeitamente naquilo que é o jogo de Simeone para... Porque, vamos ver uma coisa, o Yulman, quando está bem fisicamente, e eu acho que ele não acabou bem a temporada, fisicamente acho que não acabou bem, é um jogador que naquela posição é o autêntico tampão.
2: Fortíssimo.
0: E que proporciona que aqueles que jogam pela ala ou aqueles que jogam à frente dele, que tenham liberdade ofensiva. Eu acho que este tipo de jogadores é sempre necessário a alguma equipa que quer ganhar títulos. Eu lembro-me de jogadores assim, Makelele, muitos anos atrás,
2: ali no meio,
0: que era um jogador fantástico no meio, o próprio treinador, ainda há pouco estávamos a falar, o próprio treinador da França, o Deschamps. Este tipo de jogadores são sempre necessários. Eu lembro-me do Benfica.
2: Candeia, o francês, o canino também.
0: O Benfica foi campeão com vários jogadores naquela posição, fantásticos. Javi Garcia, Fedja.
2: Olha, Palhinha,
0: quando estava aqui no Sporting também. Por isso, eu acho que sim, e além disso, 40 milhões para o Atlético de Madrid. É verdade que nós falamos de 20 milhões, que para Portugal é muito, mas 40 milhões para o Atlético de Madrid, quando está habituado e que já gastou 126 ou 127 no João Félix há não sei quantos anos atrás, por isso isso para o Atlético não é nada de especial.
2: Leva um jogador que a prior joga.
0: Claro, acredito que o negócio já deve ter sido feito, só falta se calhar acertar alguns pormenores.
1: Mas, Fernando, calculo que fiques um bocadinho triste, não é? Com esta saída de Yulman.
2: Posso dizer do que se fala. Dos jogadores que podem sair do Sporting, é o que eu tenho mais pena. Dos que se falam que podem sair. Há uns que acho que há uns que já esgotaram o seu tempo no Sporting. Na minha modesta opinião, acho que está na hora de ir para outros lados.
1: Estás a falar de quem, por exemplo?
2: Não, estou a falar de alguns, não vou dizer os nomes.
1: Pedro Gonçalves?
2: Deram muito ao Sporting.
0: Pai, também não dizes nomes.
2: Não, só que repara.
1: Não é nada.
0: Diz nomes.
2: Digo, tudo tem um ciclo. Eu acho que tudo tem um ciclo.
3: Pote.
2: O Pote é um exemplo. Grande jogador. Foi o Manel que disse isto há uns tempos atrás, que foi dos jogadores, se calhar, mais importantes desde que chegou, deste trajeto do Sporting. Concordo plenamente. Se calhar o próprio Gonçalo Inácio.
0: Trincão.
2: Se calhar o próprio Trincão.
0: Olha, não te esqueças
2: de ser um jogador importante.
0: Fernando, não te esqueças de uma coisa.
2: Estás a
0: falar esses nomes todos.
2: Não, mas
0: tens que trocar uma equipa, 5 ou 6 jogadores titulares.
2: Quantos é que já saiu?
0: É um risco.
2: Quantos é que vão entrar?
0: Pode sair muito bem ou pode sair muito mal.
3: Estás a falar dos jogadores titulares, fora aqueles que não são titulares.
0: É um risco.
1: À nossa conversa, porque temos muito ainda para conversar, mas agora chegou a hora de conhecermos os destaques da Noite das Estrelas. Maia, boa noite. E hoje a Noite das Estrelas também vai ter desporto.
4: Claro que sim. Bom, falamos de Gonçalo Ramos, que está de partida de PSG, onde jogou 3 anos. O seu percurso profissional passará agora pelo AC Milan. E Milão receberá em breve a família do jogador. Gonçalo fez um agradecimento ao clube e aos fãs pelo bonito percurso que fez em Paris. Maguigas também dedicou várias palavras ao acontecimento e falou sobre estes 3 anos de vida do casal. Certo é que o casal já está de malas em Milão. Foi a 21 de agosto de 2025 que a Noite das Estrelas revelou o nome e a fotografia de Constança Farinha, a namorada de Francisco Trincão, que está agora a gerar curiosidade na imprensa portuguesa. Constança é uma das namoradas dos jogadores portugueses presentes no Mundial para apoiar o namorado e a equipa portuguesa. Vamos rever o momento em que demos essa informação, o ano passado, e, portanto, nós aqui na Noite das Estrelas, depois, passados uns tempos, voltamos a falar nas coisas, quando elas, enfim, encontram outro destaque. Catarina Miranda regressou ontem à antena CMTV com uma rúbrica em nome próprio, inserido no programa da manhã, e que encantou milhares de portugueses que escolheram as manhãs da CMTV como companhia. Mas nem só de mudanças profissionais se faz a vida da comentadora. Catarina mudou também de casa e mostrou a nova habitação nas suas redes sociais. Uma bela casa para uma fase feliz na vida da Miranda.

0: A participação portuguesa no Campeonato do Mundo de Futebol tem gerado muitos comentários e dividido opiniões. Mas há uma que parece unir os apoiantes. A de que o selecionador nacional talvez não seja quem os portugueses gostariam de ver à frente da equipa. António Raminhos tem, no entanto, uma teoria própria sobre as decisões do selecionador e é com o humor de António Raminhos que vamos então analisar quem é e as opções de Martínez. Homens do Barco, nome pelo qual ficaram conhecidos, um grupo de amigos que a partir de uma música de António Variações e durante um passeio de barco e de uma tarde bem passada fizeram um hino de apoio à seleção. A história já a conhecemos, o vídeo viralizou, o grupo gravou a música em estúdio e o sucesso aumenta. Homens do Barco passaram hoje pelo Olá Bom Dia e nós mostramos esse momento. Portanto, a Noite das Estrelas é mesmo imperdível, entre amores, desamores, a seleção, esperanças, música. É à meia-noite e 50, o painel composto por Silvia Botelho, Duarte Ciopa, Daniel Nascimento e Léo Cairo. É, de facto, o painel que estará convosco. E à meia-noite e 50 temos ainda outras novidades que eu não vou revelar agora. Porque a Noite das Estrelas tem sempre alguma coisa na manga, mesmo quando eu não tenho mangas.
1: Novidades imperdíveis na Noite das Estrelas de hoje. Antes, há Jornal da Meia-Noite com a Diana Cardoso. Vamos saber quais são as notícias em destaque.
2: Boa noite e começamos estes destaques do Jornal da Meia-Noite com a notícia que faz a manchete do seu Correio da Manhã. É a notícia do dia de amanhã, os juros da casa que sobem durante o próximo mês, é já aqui a partir de julho, portanto a partir de agora que sobem estes juros da casa, uma escalada da Euribor que prejudica as famílias portuguesas, a prestação mais cara está em todos os prazos. Por exemplo, no empréstimo de 150 mil euros, a mensalidade vai aumentar cerca de 60 euros. Para saber como é que vão acontecer estes aumentos, leia o Correio da Manhã, que vai estar nas bancas já dentro de algumas horas. Estamos aqui na CMTV a acompanhar tudo o que acontece nos sismos da Venezuela e estão confirmadas as mortes de 68 portugueses na sequência desta grande tragédia. Dos 68 cidadãos que não sobreviveram, 10 eram crianças e 59 também tinham nacionalidade venezuelana. Há ainda 74 cidadãos portugueses que continuam desaparecidos. As autoridades, voluntários e as equipas de resgate continuam os trabalhos para localizar e retirar dos escombros os sobreviventes e as pessoas desaparecidas. Ao longo destes últimos dias têm surgido cada vez mais vídeos. Há um vídeo de um resgate impressionante de um menino com vida na Venezuela que foi gravado. Nestas imagens conseguimos ver esse menino a ser retirado com vida, rodeado de dezenas de operacionais que tudo fazem para encontrar as dezenas de pessoas que continuam desaparecidas na Venezuela. Conseguimos ver aqui, neste caso, depois deste homem ter sido resgatado, vão ouvir-se também gritos de felicidade. São imagens deste resgate deste homem, que aconteceu também há algumas horas. Ao longo dos últimos dias têm sido vários os resgates. Vamos também ouvir o momento em que há gritos de felicidade. E como conseguimos perceber através destas imagens, são mesmo muitas as pessoas que estavam aqui à espera que este homem fosse resgatado. Também dos escombros, uma outra mulher que foi retirada com vida, também na Venezuela. Nestas imagens divulgadas é possível ver a equipa de resgate a puxar a mulher dos escombros através do braço. Aqui conseguimos perceber que está aqui um elemento do resgate a tentar retirar esta mulher que estaria num buraco fundo e que o processo para a retirar foi mais difícil por essa mesma razão. A mulher está neste preciso momento, conseguimos perceber, ela que está ali encostada debaixo dos escombros. Está aqui um elemento das operações de resgate a tentar ajudá-la a sair. Há aqui uma grande dificuldade, como conseguimos perceber através de

0: estas imagens, mas esta mulher ainda com força e aqui apoiada pela equipa que está a salvar, acaba por sair pelo próprio pé, apesar desta grande dificuldade devido ao sítio onde se encontrava. Foi mais uma das vítimas que ficou presa durante várias horas debaixo de escombros devido aos sismos que aconteceram na Venezuela. Conseguimos ver agora exatamente o momento em que a mulher sai. É possível perceber que está aqui a sair e que naturalmente está coberta de pó e que também sofreu alguns ferimentos por estar durante tantas horas nos escombros. Já numa outra situação, um socorrista avistou a mão de uma sobrevivente. Aqui, através desta imagem, tentou retirá-la deste local. Atenção que as imagens que se seguem podem ferir a suscetibilidade de alguns telespectadores. É conteúdo sensível. São vídeos que refletem a situação de milhares de pessoas que ficaram soterradas depois dos terremotos. Um homem que acaba por conversar com esta mulher toca nos dedos dela para fazer perceber que não está sozinha. Mais tarde tenta também agora cortar uma parte dos destroços para chegar até à mulher, quando a avisa para ter cuidado e não se mexer. Mas aqui na CMTV temos estado a acompanhar o resgate de um homem, um resgate que já dura há mais de 30 horas. Nas imagens que se seguem, um português tenta salvar Hernani, que está preso nos destroços.
1: Já abri mais. Tem os dois orifícios lá para baixo. Dá para ver ali terra. Ok? Cá está. Estou a vê-lo aí. E aqui. Ele está aqui, ligeiramente à esquerda. Hernani, fala comigo! Buenas tardes!
2: Buenas tardes!
1: Você consegue depois se mover até a luz, não?
2: Ahorita estoy como acostado, pero puedo moverme hacia allá.
1: No, mas ainda no, ¿ok? Mantente, ¿está bien?
2: Sí.
1: Vamos a abrir más.
0: Ver novamente.
1: Tenemos dos orificios de lá para baixo. Dá para ver ali terra. Ok? Cá está. Estou a vê-lo aí. E aqui. Ele está aqui, ligeiramente à esquerda. Hernani, fala comigo! Buenas tardes!
2: Buenas tardes!
1: Você consegue depois se mover até a luz, não?
2: Ahorita estou como acostado, pero puedo moverme hacia allá.
1: Não, mas ainda não, ok? Mantente, está bem?
2: Sim.
1: Sí. Vamos a abrir mais. Tem os dois orifícios lá para baixo. Dá para ver ali terra. Ok? Cá está. Estou a vê-lo aí.
0: Este é um vídeo que ele mostra aqui, um português que está a falar com este sobrevivente. São operações de resgate que têm durado várias horas. A jornalista Tânia Laranjo está em Cátia Lamar, ela que também tem acompanhado estas operações. São mais de 30 horas. São muitos os operacionais no local a fazerem vários resgates e a verdade é que um pouco por toda, principalmente esta zona e a zona de Caracas, o cenário é de destruição. E Tânia, pergunto agora em direto de Cátia Lamar se o cenário é completamente assustador.
1: Ele está aqui, ligeiramente à esquerda. Hernani, fala comigo!
3: Este é o cenário aqui em Caracas, é o cenário a 30 km de Caracas, nesta zona do mar, Cátia Lemar, e de facto é absolutamente assustador tudo o que encontramos. Encontramos destruição, a morte é perfeitamente detectável, sente-se pelo cheiro intenso, pelos abutres que andam pelo ar, pelos pássaros que andam de facto à procura de cadáveres, e é absolutamente assustador, todo este cenário, todo este grau de destruição. É uma

0: Também muito lixo pelo chão, há de facto muitas garrafas de água, percebe-se que há muitas pessoas que ficaram sem casa, que tentam retirar o pouco que têm pelas janelas, que tentam salvar os bens, correndo naturalmente riscos, entrando em casas que estão danificadas, que estão em ruínas. Aqui vamos ver outro momento onde me parece que há... Aqui é um transporte, um cadáver. Vamos naturalmente sair. E é assim, aqui anda-se pelas ruas e encontramos a morte. É de facto muito perturbador, pelo menos, utilizando aqui um termo, tentando utilizar um termo que não seja de uma gravidade muito grande, mas é de facto perturbador. Tudo o que encontramos. Cruzávamos agora com o transporte de um cadáver feito pelos bombeiros quando íamos virar para uma rua. A Inês mostra-nos de facto essa imagem dos bombeiros a saírem. Resgataram mais um corpo, mais alguém sem vida. Não há lágrimas nestes resgates, já não há famílias aos gritos, já não há, eu diria que há quase uma aceitação, um desespero. Há o tempo de salvar os vivos, e salvar os vivos também tem que ser com muita ajuda internacional, porque estas pessoas ficaram sem casas, estas pessoas estão na rua. O calor, como sabemos, aqui é muito forte, as temperaturas bateram sempre os 40 graus durante o dia de hoje, entre os 30 e os 40 graus, a umidade muito alta. Outro condomínio, Puerta del Mar, e o cheiro é muito, muito intenso aqui. Seguramente terão morrido centenas e centenas de pessoas. E vemos pessoas a sair dos aldeamentos, portanto vão mesmo assim aos aldeamentos tentar buscar objetos pessoais, tentar recuperar o que podem, o que conseguem, no fundo tentar salvar alguns bens, como um simples colchão. Um colchão serve para dormir, serve para se abrigarem de noite, mesmo que seja na rua, esperando que não chova, que, por exemplo, nesta última noite choveu de forma intensa aqui. Puesta del Sol é outro alimento que está completamente destruído. E aqui vemos, de facto, é um cenário também de lixo, de muito lixo. Vamos aqui chegar a um sítio que não se passa. Eu acho que, aliás, não passámos por aqui porque um prédio abateu completamente para a estrada. É este o cenário de Cátia del Mar. É este o cenário assustador de Cátia del Mar. Esta é uma pequena zona que estamos a percorrer a pé. Vemos ali também bombeiros populares. Vemos aqui crianças, muito próximas de tudo isto, muito próximas do contexto da morte. É uma tragédia, de facto, de dimensões inimagináveis. Como sabemos, há mais de 50 mortos na comunidade portuguesa, mas o que encontramos aqui ultrapassa qualquer lógica e ultrapassa qualquer capacidade de o descrevermos. Esta zona está completamente destruída.
1: A verdade é que neste momento já são 68 portugueses mortos em sequência destes sismos. Como nos dava conta a Tânia Laranjo, o cenário é completamente devastador, é um cenário de destruição, um pouco por toda a cidade, e também noutras cidades foram muito devastadas com estes sismos. A grande preocupação neste momento ainda é retirar pessoas e pessoas com vida. A grande preocupação ainda neste momento são as pessoas, e só depois é que se vão começar a preocupar com a reconstruir um pouco por toda a parte da Venezuela. Vamos continuar a acompanhar, como é naturalmente aqui na CMTV, tudo o que está a acontecer, também através das nossas enviadas especiais, a Tânia Laranjo e a Inês Trovesco. Já em Portugal, o nosso país aguarda a maior onda de calor de sempre, com as temperaturas a chegarem aos 40 graus.

0: Os termómetros começam a disparar já a partir de amanhã e vão atingir uma média igual ou superior a 35 graus em todo o território nacional durante um período que se vai estender até meados da próxima semana. Outra das raridades será a transversalidade do excesso de calor que toca todos os pontos do mapa de Portugal sem exceção. As próximas temperaturas mínimas também vão ser mais altas do que o habitual e rondam uma média dos 25 graus. E agora, no que toca ao desporto e, neste caso, ao Campeonato do Mundo, a França está nos oitavos de final. Derrotou a Suécia de Viktor Gyökeres por 3-0, com 2 golos de Mbappé. Os franceses vão agora defrontar o Paraguai.
1: Foi um jogo avassalador da França frente à Suécia. A seleção francesa marcou aos 20 minutos num lance que acabou por não contar. Mbappé estava em fora de jogo no momento do passe antes de ter colocado a bola no fundo das redes. Num jogo de sentido único, a França voltou a estar perto do 1-0 aos 32 minutos. Contudo, para fazer o golo, Mbappé estava com pontaria a mais e acertou no poste da baliza defendida por Zetterstorm. Só dava a França em New Jersey e aos 36 minutos um dos lances mais espetaculares deste Mundial quase dava num golo de levantar o estádio. De forma acrobática, Olise rematou ao poste e na recarga Dembélé não conseguiu acertar na baliza. Esteve muito perto de fazer um golaço histórico, o extremo do Bayern de Munique. Em cima do intervalo, a muralha sueca quebrou e Mbappé conseguiu bater Zetterstorm. O extremo francês sentou Gyökeres e dedicou o golo ao selecionador Didier Deschamps, que perdeu a mãe na última semana. Mbappé chegou aos 17 golos em mundiais e ultrapassou o alemão Miroslav Klose. Na segunda parte, a França não durou muito tempo a ampliar a vantagem. Olise assistiu para o golo de Barcola e os franceses não estavam a dar hipótese à Suécia. Mbappé estava imparável e bisou no encontro. Nova assistência para Olise e 18º golo em 18 jogos para o avançado do Real Madrid em campeonatos do mundo. Está apenas um de igualar o recorde de 19 golos de Lionel Messi. Mbappé decisivo a colocar a França nos oitavos de final do Mundial, onde vai agora encontrar o Paraguai.
0: A Noruega venceu a Costa do Marfim por 2-1 e vai defrontar o Brasil nos oitavos de final deste Mundial.
2: Costa do Marfim e Noruega lutavam por um lugar nos oitavos com o Brasil em casa à espreita para saber quem seria o adversário. O primeiro gol do jogo foi uma autêntica obra de arte. O remate em arco de Nusa não deu hipótese de defesa a Fofana. Logo de seguida, os noruegueses podiam ter dilatado vantagem. Haaland ficou à boca da baliza, mas um defesa costa-marfinense impediu no último segundo o gol do viking norueguês. Na segunda parte, a seleção africana foi em busca do empate que esteve perto de acontecer aos 55 minutos. No entanto, Nyland, com uma bela defesa, negou a investida de Nicolas Pepe. Aos 71 minutos, André Sheldrup foi lançado na seleção norueguesa para o lugar do autor do golo. A entrada do jogador do Benfica coincidiu com o golo do empate da Costa do Marfim. Amad Diallo serpenteou por entre os defesas noruegueses e não ficou atrás de Nusa. O laço do jogador do Manchester United a fazer o um igual. No entanto, já perto do minuto 90, os noruegueses carimbaram a passagem aos oitavos. Haaland, no sítio certo, à hora certa, só precisou de encostar para a baliza. Festa dos vikings, com Haaland Sénior em lágrimas nas bancadas. Estava por minutos a festa da seleção nórdica. No último suspiro, ainda cheirou a prolongamento. Amad Diallo, de livre, ficou perto de uma noite de sonho. Haaland foi herói, segue-se agora ao Brasil-Noruega nos oitavos.
0: Quem está também nos oitavos de final do Campeonato do Mundo é Marrocos, que venceu a Holanda nos penaltis depois do empate a um golo em 120 minutos. Os marroquinos têm encontro marcado com o Canadá já na próxima fase da prova.
1: Um dos jogos cartaz dos 16avos do Mundial deu vitória para Marrocos nos penaltis. Saibari foi o homem do penalti decisivo e colocou os Leões do Atlas na próxima fase. Caiu a Holanda em Monterrey depois de um excelente jogo de futebol. A primeira oportunidade de perigo saiu da cabeça de El Aynaoui, a excelente defesa de Verbruggen. Na jogada seguinte, o guarda-redes holandês voltou a mostrar-se em bom plano. Remate forte de Hakimi para mais uma excelente intervenção de Verbruggen. A resposta da laranja mecânica surgiu perto do intervalo. Mickey van de Ven disparou

0: De longe, mas Bonune golou. Marrocos voltou a entrar melhor no segundo tempo e Hakimi estava a causar muitos problemas à defesa holandesa. Aos 52 minutos, o lateral marroquino acertou na barra da baliza de Verbruggen. Contra a corrente do jogo, a Holanda inaugurou o marcador. Golo muito emotivo de Cody Gakpo. O avançado do Liverpool não conseguiu conter as lágrimas. Gakpo soube esta semana da trágica notícia de que a namorada perdeu o bebê durante a gravidez e foi bastante acarinhado pelos colegas da seleção no momento do golo. Mas Marrocos ainda tinha uma palavra a dizer. No primeiro minuto da compensação, Issa Diop levou o jogo para o prolongamento. O central do Fulham saltou mais alto do que os defesas holandeses e colocou em euforia os marroquinos. Aos 96 minutos, defesa estrondosa de Verbruggen ao remate de Raimi. Nos penaltis, Marrocos levou a melhor e tem agora encontro marcado com o Canadá nos oitavos de final do Campeonato do Mundo. Os Leões do
1: Atlas fazem... E nós também temos encontro marcado à meia-noite e meia. Fica agora com a Ligador, com a Sara Guterres.
2: Já vamos voltar ao Mundial para falar de Haaland, mas agora vamos falar do Benfica, que vai apostar tudo na contratação de um extremo de qualidade indiscutível que possa ser utilizado já no arranque oficial da época, a 23 de junho, na primeira mão da segunda pré-eliminatória da Liga Europa. Nesta altura, Rui Costa e Marco Silva estão focados neste processo, querem fechá-lo o mais rápido possível. Isto porque a Sheldrup e Luqueba, que estão no Mundial e não começaram ainda à pré-época, e para este ano e castigado, não pode ser utilizado. Na Assembleia Geral, Rui Costa prometeu um central e um ala. O central, já se sabe, é Langley. O próximo reforço é um extremo e poderá ser oficializado em breve. Calazo, tens algum nome na tua cabeça que podia encaixar na perfeição no Benfica?
3: Vamos ver. Eu sinceramente acho que o grande problema do Benfica nem é as alas. Eu acho que o Benfica tem um bom ponta de lança, mas é um ponta de lança que cai muitas vezes sobre as alas e que vem buscar muitas bolas perto do meio campo. O Benfica se calhar precisava de um ponta de lança a sério, daqueles que na área não perdoam, daqueles que fazem muitos golos, daqueles que fazem a diferença. Gosto do Pavlidis como jogador, mas em muitas ocasiões acho que o Benfica precisa de um ponta de lança diferente. Em relação aos extremos, vamos ver, o Sheldrup foi a maior surpresa, acho eu, do campeonato para o Benfica. O Prestiani, com o José Mourinho, tornou-se um jogador praticamente indiscutível. E é o Luque Bacchio, que é um jogador de seleção e que, se calhar, ainda não demonstrou o potencial que ele tem. Não sei se vai demonstrar. Também tem a ver um bocado com o jogador, se calhar. E depois há o Bruma, que, obviamente, as lesões... As lesões têm sido complicadas, porque para mim, eu quando o Bruma veio para o Benfica, eu achei que ele ia ser titular absoluto. Mas...
4: E chegou, marcou logo um gol.
3: Sim.
4: Não foi?
5: Agora, até daquela lesão muito grave.
3: Tudo o que é bons jogadores, eu acho que são sempre bem-vindos. Se o Benfica vai apostar muito num extremo ou não, eu não acho que o grande problema do Benfica seja a extrema. É mais, se calhar, um pensador de jogo. O Benfica tem bons jogadores no meio campo, mas não tem um pensador de jogo, a meu ver.
5: Vai ter, agora não. Tem. A partir do momento em que o Marco Silva tentou trazer o Sudakov, Sudakov é para isso.
3: Ué, mas
5: Sudakov é um pensador de jogo.
3: Já o ano passado era para ser Sudakov. Pensador de jogo, mas depois foi-se gastar dinheiro no Rafa.
5: Mas o Marco Silva... Silva de certeza que não o vai meter na esquerda.
3: Mas para ser.
5: Ele é um pensador de jogo.
3: Para ser o pensador de jogo do Benfica, tem que ser um jogador que, além de pensar o jogo, tem que ser um jogador que também chega à área, tem que ser um jogador que também tenha golo. E o Sudakov não tem sido esse jogador.
4: Se tiver ali meio campo,
3: eu vou te dizer uma coisa e vocês, se calhar, vão perceber aquilo que eu digo. Muitas vezes há jogadores que aparecem com uns treinadores e há outros que aparecem com outros, dependendo da confiança que o treinador lhes dá. Pode ser que neste caso o Marco Silva consiga extrair aquilo que, se calhar, José Mourinho extraiu do Prestiani
4: e
3: extraiu do Sheldrup.
4: Era para ir embora os dois e não foram.
3: Mas eu continuo a achar que, independentemente do Benfica ter jogadores de meio campo, a realidade é que o Orsens acabou por ser aquele que é o patrão do meio campo. Mas falta um pensador, a meu ver. E se o Sudakov for esse pensador de jogo, ótimo. Agora, mais importante, acima de tudo, também é ter um ponta de lança que garanta
6: esses golos.

0: que faça a diferença.
1: Pavlidis dizia Ivanovic, não é?
2: Até ver.
3: Mas, Manuel, esta questão das alas também lhe parece, à semelhança daquilo que pensam, pelo menos, Rui Costa e Marco Silva, a prioridade?
4: Eu não tenho a certeza que seja uma prioridade, a menos que a avaliação que o Benfica faz dos seus extremos seja realmente má. Ou seja, o Luque Bacchio veio como uma estrela, não é? Como um extremo de grande categoria, e foi pago como tal, 20 milhões. O Benfica não tem confiança em Luque Bacchio, não é aquele tipo de jogador que quer driblador, quer um jogador rápido, mais rápido, eventualmente pode ser esse o problema, mas não me parece que seja propriamente uma falha enorme no plantel do Benfica. Estou de acordo com o Calado, que eventualmente, por aquilo que se percebeu, talvez seja mais necessário um homem de área que seja mesmo realmente um homem de definição do jogo. Isso parece-me, talvez, porque Pavlidis marcou golos, é um jogador com golo, mas também deu a ideia, a certa altura, de já não querer muito continuar, ou que tinha outros planos, eventualmente, foi o que me pareceu a certa altura. E, portanto, a avaliação que Marco Silva fizer, obviamente, é dele, é importante, mas, assim, a priori, não me parece que os extremos do Benfica sejam péssimos.
3: Mas há esta questão, Jorge, muito rapidamente, de Sheldrup e Luque Bacchio estarem no Mundial, ao serviço das respectivas seleções, e depois há a questão para Estiani, que está castigado e por isso não pode ser utilizado.
2: A partir do momento em que Bruma também vai sair, a única hipótese que existe é encostar a Rafa uma das alas e fazer o jogador jogar por ali e jogar para dentro. E jogar, trazê-lo para dentro para fazer como segundo ponta de lança, mas a partir de uma ala. É claro que poderão necessitar de um outro, porque quer a gente queira, quer não. Se olharmos só para o Quebec, para este ano, e Sheldrup, é porque é muito grande, e às vezes com outras competições, com lesões que podem aparecer, tudo isto, e há umas eliminatórias a ultrapassar, independentemente dos adversários serem a priori mais débeis, mas há que os encarar como se sejam adversários fortíssimos. Portanto, acredito que o Benfica, se não tiver ninguém nas suas camadas jovens que possam olhar para elas, e porque há jogadores ali com alguma potencialidade, pode ser que algum possa emergir nestes olhares do Marco e possa vir ajudar um bocadinho o Benfica sem necessitar de ir ao mercado.
5: Eu acho que o Benfica, até a nível do lateral esquerdo, devia ter outra opção também.
6: Uhum. Devia ter. Devia.
2: Olha, para fazer aquilo que o Cabral está a fazer na seleção de Cabo Verde, se mantiver esta regularidade, vai ser um lateral esquerdo
6: de
2: enormíssima qualidade.
6: Mas vai embora.
2: Pois, eu, por isso é que eu estou a dizer, se calhar foi uma precipitação.
3: Muito bem, vamos então agora falar de Haaland, que é uma das estrelas deste Mundial, mas também das redes sociais, mesmo sem intervenção direta. Dois dos vídeos que estão a fazer furor são de uma modelo sueca que, depois de vários comentários a dar conta de semelhanças físicas com o Haaland, acabou por fazer imitações do avançado norueguês. Estes momentos tornaram-se sucessos imediatos, de tal forma que até Mbappé comentou a publicação do modelo. Julia Gropp já tinha brincado com as semelhanças com o Haaland em vídeos anteriores, e o jogador do Manchester City também já reagiu de forma bem humorada. Outro dos vídeos virais com o Haaland é feito com recurso à inteligência artificial. Eu estou-me aqui a rir por causa da reação do Jorge. O craque norueguês aparece num restaurante junto a um espelho e assusta-se ao ver a própria imagem. Este vídeo correu o mundo, mas o original não é com Haaland. Esta é apenas uma versão alterada. Jorge, estavas aí farto de te rir?
2: Achas piada? Estas coisas que a internet faz, eu acho que isto é delicioso. É delicioso quando a gente é para animar a malta, como a gente costuma dizer.
6: Não é com maldade,
2: ainda por cima, com esta gente que tem. Até se predispõe a isto. O Alan deve ser um colega fantástico, deve ser aqueles gajos porreiros da vida, devem brincar com as suas coisas mesmo, rir-se dele próprio, que isto é importante, a gente também se rir de nós próprios, não é? Eu acho que esses vídeos são fantásticos. E esta modelo faz isto de uma forma exímia.

0: o Fernando, se tivesse assim o cabelo longo e loiro, provavelmente também faria uma imitação tão boa, não é?
1: Não. Eu acho que isto é giro, mas não é por nada. Uma pessoa tem que saber apreciar homens e senhoras, é normal, não é? Pá, mas ele tem que se assustar mesmo. O rapaz é feio, pá. Ele é feio, mu. Não me venham dizer que ele é feio, não é? Ele está a olhar para a imagem dele, assusta-se.
0: Não, mas
1: Eu sei, mas é feio.
0: É a tua opinião, mas não é? Portanto, fico claro.
1: Ele, no estado normal, olha para o espelho, não pode dizer, é pá, estou um gajo bonito. Não, é feio.
0: Tu és mais bonito, é isso, Fernando.
2: Quando era novinho, tinha o cabelo assim, comprido, assim como
1: ela. Não tinha nada.
2: Eu é que tinha.
0: Muito bem, e calado, muito rapidamente.
1: O calado é que sabe também apreciar isto, não é feio?
3: Isto é engraçado, estas coisas são engraçadas.
1: Eu estava a dizer que ele é feio.
3: Não, estas coisas são engraçadas. E hoje em dia, com a inteligência artificial, nós já não conseguimos diferenciar o que é o verdadeiro e o que é o falso. Mas, de qualquer maneira, desde que os jogadores achem engraçado e comentem, está muito engraçado.
1: Está gira, está. Esta melhor está gira a fazer aquilo. É igualzinha.
3: É igual.
2: O que ele também fez.
0: Já agora, Manuel, muito rápido.
4: Não tenho muito a acrescentar. São as coisas dos tempos que correm. Alan é uma personalidade e é considerado, de facto, um bom companheiro.
0: Muito bem, meus senhores. É assim que fechamos esta Ligador, com animação, depois desta paródia aqui com Haaland. Obrigada por ter estado connosco, não só na CMTV, mas também na Correio da Manhã Rádio, já a seguir à Jornal da Meia-Noite.
5: Obrigado nós, Sara Guterres, simultâneo CMTV, Ligador na Correio da Manhã Rádio, um programa que teve patrocínio de ESC Online, Casino, Apostas Desportivas e Póquer.
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5: Desde já fica aqui o convite para nesta próxima edição do Ciopa Convida. Recomendo vivamente. Já a seguir vamos voltar à atualidade informativa, as notícias na reta final desta noitada de terça-feira, aqui na Correio da Manhã Rádio com o jornalista Vítor Figueiredo. Para já a voz é de Dua Lipa.

0: Bom ritmo na Correio da Manhã Rádio. Ainda antes de regressar a simultâneo para a CMTV, no acompanhamento da Noite das Estrelas, à meia-noite e 50, para já regressamos à atualidade informativa. É já a seguir, vale a pena ficar por aí. As notícias ainda estão a vigorar para esta sua noite de terça-feira, já a madrugada de quarta-feira. Cá está, e sem mais delongas, jornalista Vítor Figueiredo, boa noite.
1: Olá, boa noite. Vamos então a algumas das histórias que marcaram a atualidade de hoje e esta noite em particular, sismos na Venezuela. Temos as primeiras palavras de um sobrevivente, Hernani, 42 anos, encontrado debaixo dos escombros há mais de 30 horas. É o vigilante de um parque de estacionamento em Cátia del Mar, 30 quilómetros a noroeste de Caracas. O parque de estacionamento desabou a semana passada durante os sismos. A repórter Tânia Laranjo tem acompanhado esta autêntica história de resiliência, teve acesso a imagens nas quais se ouvem as primeiras palavras de Hernani, encontrado por uma equipa de resgate portuguesa que nunca desistiu de o tentar salvar.
2: Ele está aqui ligeiramente à esquerda. Hernani, fala comigo! Buenas tardes!
3: Buenas tardes!
2: Você consegue depois se mover até a luz, não?
3: Estou como acostado, pero puedo moverme hacia allá.
2: No, mas ainda no, ok? Mantente, está bem?
3: Ok.
1: As primeiras palavras de Hernani, vigilante de um parque de estacionamento em Cátia del Mar, palavras ouvidas num vídeo que foi obtido pela grande repórter Tânia Laranjo, junto da equipa de resgate portuguesa no local, que nunca desistiu de tentar salvar Hernani. Palavras que acendem a esperança de um final feliz para este caso. O embaixador português na Venezuela, Frederico Silva, à conversa também com Tânia Laranjo, deixou palavras que são uma justa homenagem a estes portugueses e traçou o retrato dantesco da paisagem na região de La Guaira.
4: Esta é uma das regiões de mais forte concentração de famílias portuguesas, de famílias luso-ascendentes, não apenas residentes, mas também muitos que aqui vêm em dias de festa para uma zona costeira. Mas há uma grande comunidade residente com os seus comércios, com as suas empresas, com a sua vida, muitas famílias. E, de facto, o nível da destruição em zonas que são muito povoadas também por portugueses, como Cátia del Mar, por exemplo, é dantesco, é muito, muito, muito grave.
5: Cátia del Mar é aqui muito pertinho e, de facto, o nível de destruição, nós atestamos, é assustador.
4: É muito assustador. E agora, infelizmente, estamos a chegar a um momento em que, de facto, a esperança de encontrar ainda sobreviventes naturalmente diminui. Estamos aqui hoje com a expectativa de ter uma feliz novidade. E eu queria deixar aqui uma homenagem, porque é de toda a justiça à nossa força que aqui colocamos, que depois de várias tentativas de outras que desistiram, com determinação, com teimosia, mas com abnegação também, desde há dias que dia e noite trabalham para conseguir aquilo que dentro em pouco será realidade.
1: E é o que todos esperamos. Uma história para ir acompanhando ao longo das próximas horas, que esperemos sejam curtas para o salvamento deste sobrevivente dos dois sismos brutais que arrasaram uma região de norte da Venezuela. A GNR perseguiu vários condutores que fizeram corridas ilegais na A12 no passado sábado,

0: Os carros envolvidos nas corridas foram seguidos durante vários quilómetros. A GNR conseguiu identificar os condutores e fiscalizar os carros, apesar de alguns deles terem realizado inversão de marcha em plena autoestrada numa tentativa de fuga. Alguns carros não tinham bancos ou outros equipamentos para reduzir o peso do veículo e aumentar o desempenho. Foram apreendidos 7 veículos e passados 28 autos de contornação por manobras perigosas, utilização de telemóvel na condução e outras infrações.
1: As imagens impressionantes destas corridas ilegais podem ser vistas na internet na página oficial do Correio da Manhã, do jornal Correio da Manhã, cmjornal.pt. A onda de calor em Portugal que vem pode durar entre 7 a 10 dias e vai atingir todo o país. Há várias recomendações que chegam das autoridades de saúde e a mensagem, pelo menos para alguns, parece estar a passar.
2: A melhor forma para mim é vir o mais cedo possível para a praia, fugir das horas de calor, proteger-se o mais possível, que é o que estamos a dizer neste momento, usamos protetores solares também, e acho que essa é a única forma de tentar fugir ao calor, não é?
3: Hidratar, beber muita água.
2: Sim, isso é.
3: Beber muita aguinha, é fundamental.
4: O sol está muito forte, o calor é muito, ter cuidado com os choques térmicos.
5: O nosso intuito é que as crianças, com o calor que se têm vindo a notar, estejam sempre frescas, estejam com as melhores condições, e então nós procuramos praias fluviais, a piscina, e procuramos a piscina da Covilhã para refrescarmos um bocadinho. Muitas sombras, têm muitas árvores, têm uns chapéus de palha, que podemos estar locais seguros para as crianças, nadadores salvadores que estão sempre a vigiar as crianças.
1: Falou e disse: beber muita água, evitar as horas de maior calor, usar protetor solar, as recomendações mínimas para estes dias muito quentes que se aproximam. O Instituto Português do Mar e da Atmosfera avisa que os 40 graus de máxima podem chegar a locais menos habituais, como por exemplo o litoral oeste, onde o povo costuma dizer que o inverno vai passar o verão.
6: Será essencialmente um episódio de duração, muitos dias com temperaturas muito elevadas, claro, os locais habituais, mas também alguns locais onde não é tão habitual haver temperaturas tão elevadas, como por exemplo no litoral oeste. Alguns dos dias as temperaturas mesmo nesses locais podem se aproximar ou mesmo chegar aos 40 graus.
1: Entretanto, e perante o elevado risco de incêndio com a subida das temperaturas, o Ministério da Administração Interna garante que houve um reforço de pessoal. Palavras do Ministro Luís Neves.
7: Vamos ter mais 15 mil profissionais disponíveis para o combate, mas vamos, sobretudo, colocá-los, muita gente, também na prevenção. A prevenção é um fator decisivo.
1: Decisivo para evitar a propagação de incêndios. Aliás, hoje houve um grande incêndio na região transmontana. Mais de 200 operacionais combateram este fogo que deflagrou no concelho de Mursa. Chegou a mobilizar uma dezena de meios aéreos. Finalmente, a esta hora, estará em fase de resolução, segundo a informação da Proteção Civil. Ainda por lá estão mais de 200 operacionais e cerca de 60 viaturas. As gemas portuguesas que estavam alegadamente desaparecidas no Dubai foram finalmente encontradas. Tinham sido detidas no dia 24 de junho na Suíça por tráfico de droga. Leila e Laila Lourenço, de 22 anos, foram apanhadas no aeroporto de Genebra com vários quilos de cannabis na bagagem. As gêmeas provinham de Bangkok, capital da Tailândia, onde terão ido a mando de uma rede internacional de tráfico. A família já tinha dado conta do desaparecimento das gêmeas. Os pais não tinham conhecimento da viagem à Tailândia. Pensavam que iriam apenas passar uns dias ao porto com uns amigos. A fechar o Mundial de Futebol, a Noruega bateu a Costa de Marfim por 2-1. Segue para os oitavos, onde vai jogar com o Brasil. Jogaram os benfiquistas Sheldrup e Osnes, mas foi Haaland que marcou o golo da vitória viking aos 86 minutos. Há pouco terminou França-Suécia. Os franceses ganharam por 3-0 facilmente, dois golos de Mbappé e um de Barcola. A França vai defrontar o Paraguai. Teria um jogo frente aos seus rivais alemães, mas estes foram afastados pelos guaranis, daí que França e Paraguai Uruguai será o próximo embate, para além do já falado Noruega-Paraguai. Brasil. México e Equador jogam daqui a pouco, por volta das 2 da manhã. Agora as despedidas da seleção portuguesa de Palm Beach, despedidas no hotel na Flórida, com todo o pessoal que os acompanhou, e em Toronto, para iniciar a fase das eliminatórias contra a Croácia. Portugal parece que vai jogar em casa, apesar de ser uma cidade canadiana.

0: cores da seleção estão espalhadas pelas ruas de Toronto nas vésperas do duelo decisivo. Pedro Neves de Sousa visitou um local onde os imigrantes portugueses se reúnem para ver os jogos da seleção. E não só, é um retrato falado da vida diária de diáspora, desta vez com uma visita rara.
1: Aqui é um ponto de encontro entre portugueses?
2: Sim, ponto de encontro português. Vem também muita gente de outras nacionalidades.
1: Vem aqui os jogos da seleção?
2: Sim. Vimos aqui os jogos da seleção, jogos das equipas portuguesas.
1: Antes de mais nada, vê também a CMTV?
2: Sim, é o meu canal preferido.
1: Este senhor, o que é que faz?
2: Este senhor não faz nada.
3: É o pintor.
1: Então o dono, é o dono, presumo.
4: Sim.
1: Então é quem manda aqui.
2: Este aqui é o patrão.
4: Quem manda aqui isso? Às vezes sou eu, outras vezes não sou.
2: É a mulher.
1: E é este facto da seleção estar aqui, o que é que representa para vocês?
4: Para a gente representa tudo, é como se fosse uma conquista dos velhos tempos de Portugal, que a gente estamos a conquistar o mundo aos poucos, estamos no Canadá e a televisão veio agora conquistar aqui o Campeonato do Mundo aqui no Canadá, uma nova conquista.
1: O que é que sente quando se tivesse aqui à frente Cristiano Ronaldo, o que é que diria ao capitão da seleção?
5: Eu? Se é que eu gostava muito dele, abraçava e dava-lhe um beijo.
1: Está aqui, já ouvi aqui dizer que cortava é de Sporting?
6: 100%.
1: 100%? Dá-me um chapéu de Benfica?
6: Não.
1: Está aquele senhor?
6: Não, mas está com o não é comigo.
1: Há discussões aqui por causa de corruptos?
6: Pode-me perguntar aquilo que quiser. Mas esse esporte e o chapéu é sempre esporte. Até boa.
1: Acredita na seleção?
6: Pois, acredito. Então, vamos lá, vamos.
7: Está sempre chorando.
1: Obrigado, um adepto. Aliás, aqui são só portugueses, aqui nesta zona da cidade de Toronto. Todos acreditam na seleção portuguesa que vai medir forças aqui em Toronto, frente à seleção da Croácia.
0: Pedro Neves de Sousa, assim, com este ambiente informal e bem disposto que os portugueses de Toronto aguardam a seleção portuguesa, também com muita expectativa, provavelmente hoje alguns nem vão dormir. E é assim que nós nos, que eu me despeço, para ir dormir daqui a pouco, não vou ficar a ver o México e o Equador, que jogam daqui a pouco às 2 da manhã, mas estarei acordado para ver o Portugal-Croácia, certamente, tal como
8: assim,
0: tu,
8: noites de algum calor também futebolístico, não é, Vítor?
0: É verdade, tu vais a alguma fanzão, vais aí à fanzão de Gaia nesse
8: vou
0: jogo?
8: Vou talvez aproveitar essa ideia, por acaso não me tinha pensado nisso, mas quem sabe, fica assim também no ar essa sugestão.
0: Por que não?
8: Muito bem. Olha, Vítor, boa viagem, nós temos de regressar à CMTV daqui a pouco para estar junto da Maia com a Noite das Estrelas. Obrigado, uma ótima noite para ti e um bom regresso a casa.
0: Obrigado, eu. Uma boa noite para todos.
8: Uma boa noite. Agora faltam 12 minutos, precisamente, para a 1 da manhã. Já a seguir, Noite das Estrelas com a Maia.
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0: assim a música em português. Estão os Descendentes. Daquilo que ainda falta para esta sua noite. Vale a pena ficar por aí com o Correio da Manhã Rádio. No regresso, já a seguir a simultâneo com a CMTV, vamos para a edição da Noite das Estrelas com a Tia Maia, também o seu painel de habituais comentadores. Precisamente então, a Noite das Estrelas, último simultâneo da Correio da Manhã Rádio junto da CMTV desta noite.
1: Muito boa noite, bem-vindo à Noite das Estrelas, na companhia da Maia e não só, porque temos Duarte Ciopa, Silvia Botelho, Daniel Nascimento e Léo Cairo. Isto é um quinteto de corda. Bom, na verdade, vamos começar por falar de Gonçalo Ramos, que está de partida do PSG, onde jogou 3 anos. O seu percurso profissional passará agora pelo AC Milan. E Milão receberá em breve a família do jogador. Digo em breve, e quanto mais tarde melhor, porque, como sabem, Gonçalo Ramos está na seleção e não convém nada que vá depressa para Milão, não é?
2: Pois.
1: Queremos que ele sobe. Ah, ele ainda se vai casar este mês. Portanto, só irá...
2: Mas é no fim do Mundial.
1: No fim do Mundial.
2: Dia 25.
1: Bom, de qualquer das formas, Gonçalo Ramos fez um agradecimento ao PSG e aos fãs, pelo percurso que fez em Paris, que foi um percurso bonito. E não foi mais bonito que não o deixaram, já lá vamos. E Maguigas também dedicou várias palavras ao acontecimento e falou sobre estes 3 anos da vida do casal. Já vamos ver o que disse a Maguigas, mas Daniel, lembra-nos bem da ida deste casal para Paris.
2: Exatamente, ainda me lembro de estarmos a discutir como é que seria a dinâmica do casal, porque a Maguigas, creio que tinha um cargo na Sport TV, passa
1: tinha,
2: publicidade,
1: tinha.
2: E estávamos a discutir o que é que ela ia fazer, e eu até dizia que o facto de ela estar em Paris não significava que ela não pudesse trabalhar como relações públicas. E passado algum tempo ela de facto foi para Paris e começou a aparecer aos poucos, mas de uma forma tranquila. Enfim, nós sempre apreciámos este casal pela forma franca e pela forma completamente desapegada de qualquer tipo de manias como eles vivem. Eles controlam a narrativa deles, eles sempre dão as notícias. Uhum. Eles, quando ela estava grávida, foram eles. O facto de terem ter um bebê, um rapaz, foram eles. O nome do rapaz, do bebê, foram eles. E, portanto, não temos
1: aqui... Pouparam-nos trabalho, nós às vezes temos que ser nós a dizer, não,
2: não
1: é?
2: Não, mas eles estão,
1: portanto,
2: sempre a dar toda a informação.
1: Pouparam-nos trabalho. De qualquer das formas, vamos ver o que disse Maguigas hoje num post sobre a sua vida em Paris. Paris. Foram 3 anos. 3 anos de Boo, que é o cão. Um pedido de casamento, 2 gravidezes, um bebé. Foste a primeira gargalhada, o primeiro gatinhar e a primeira palavra... Em ti vivemos as melhores histórias e guardamos os melhores momentos. Isto é o que Maguigas diz sobre Paris, mas ainda diz mais, deste-nos mais do que aquilo que pedimos. Sem dúvida que saímos de coração cheio e deixamos parte dele aqui. Gosto de ti, mais do que alguma vez imaginei. Paris. Portanto, eu acho que
2: nem
1: toda a gente gosta
2: de
1: mais de Paris do que imagina. Silvia, tu também és uma amante de Paris.
3: Sou muito fã de Paris, já lá estive algumas vezes. E eu concordo perfeitamente com aquelas declarações dele. Acho que revelam bastante maturidade, tanto um como o outro. O reconhecimento, o final de um ciclo. E reconhecerem que, de facto, e agradecerem, no fundo, que eles agradeceram todo o apoio que tiveram, tanto do clube que ele esteve, o Gonçalo Ramos, como também todos os adeptos que sempre o apoiaram e sempre se sentiu acolhido e bem acolhido onde ele esteve a trabalhar. E acho que isto também faz parte de um jogador com alguma maturidade, saber fechar ciclos, agradecer a quem tem que agradecer e também, de facto, agora ter que adaptar-se aqui à nova vida, que nós nunca falamos muito bem disto, mas os jogadores têm que saber adaptar, do ponto de vista psicológico, às vezes a novas culturas, ao novo país, ao novo treinador, aos novos colegas,
1: e as mulheres
3: também.
1: Filhos, não é?
3: Portanto, tem alguma dificuldade, muitas vezes, do ponto de vista emocional, e não é muito falado, mas acho que é uma grande mais-valia, não sei como é que eles conseguem. Parecendo que não, um atleta de alta competição, volta e meia tem que mudar de país, culturas às vezes completamente diferentes.
1: Vamos ver como é que será a adaptação a Milão.

0: Vamos com certeza seguir aqui. A verdade, Duarte, é que em 3 anos aconteceu muita coisa.
1: Muita coisa.
0: Muita coisa em 3 anos, não é?
1: Muita coisa, e deixa-me só acrescentar. Eu sempre não sou fã de quase ninguém. Muito sinceramente, gosto das pessoas, mas este é um casal que eu me apaixonei, porque é um casal muito elegante. Como diz o Daniel, eles têm a educação sempre de dizer dos agradecimentos, o que se passa na vida deles. Por isso, isto é o que se chama o respeito pelo público, e eles sabem ter esse respeito. Agora, é evidente que esta estadia ali toda em Paris vai marcar muito o casal, porque aconteceu muita coisa, desde o pedido de casamento às duas gravidezes, como ela disse, que só uma é que foi avante. Por isso, aconteceu ali muita coisa que vai ficar marcada neste casal.
0: E sobretudo também, Léo, em Paris, Mágicas e Gonçalo Ramos construíram um grupo de amigos, porque está lá João Neves, Madalena Aragão, Vitinha e a mulher, Nuno Mendes. O PSG tem o núcleo duro de portugueses. Ele vai para Milão? Bom, é certo que em Milão também vai estar bem acompanhado, porque o seu treinador vai ser Ruben Amorim, não é?
1: Verdade.
0: Mas, seja como for, há aqui João Neves e Madalena Aragão que também vão ser padrinhos de casamento, não é?
2: Sim, inclusive a Maguiga está no Mundial e está acompanhada pela Madalena Aragão. Agora, obviamente que Paris para eles traz sempre uma grande importância, porque foi onde viveram a maior parte dos momentos mais importantes da vida deles.
0: Ainda vão viver outros.
2: Vão, é? Claro, e Paris tem sempre... Eu já fui 10 vezes a Paris, para mim é uma cidade incrível e muito bonita, mas...
0: E a Milão já foi?
2: A Milão também já fui e não quero ir, porque é muito caro. Agora, este casal é um casal muito bonito, porque o Gonçalo Ramos sempre pautou a vida dele por uma vida muito pacata, muito reservada, são pessoas muito simples. A Maguigas trocou a vida dela pelo Gonçalo, construíram esta família muito bonita que sempre tiveram e estão sempre longe dos holofotes. São pessoas que fazem a vida deles em função da profissão deles e nunca estão preocupados nem querem esta coisa de ser falados e comentados. Portanto, é uma coisa muito boa. E agora em Milão vão ser muito mais felizes.
0: Eles gostam de ser falados e comentados, mas não vivem disso, de facto. Dizer que, certamente, Gonçalo Ramos vai ser muito bem recebido em Milão. O AC Milan também já hoje referiu a presença de Gonçalo Ramos. PSG despediu-se e o AC Milan acolheu. E temos também aqui imagem da publicação do AC Milan sobre a ida de Gonçalo Ramos. Vamos ver então essa publicação, Rossoneri, o Rosso Negro, não é? Os Rossoneri, porque o AC Milan são os preto e vermelho, não é? E temos aqui então as boas-vindas a Gonçalo Ramos, que no PSG foi subaproveitado.
3: Muito.
0: E aqui que vai ser um brilharete, não é?
3: Aqui tem que ser um brilharete, porque ele tem o talento para isso e ele já provou várias vezes, quer na seleção, quer mesmo no Paris Saint-Germain. Não teve as oportunidades, mas o talento ele tem.
0: Tem.
3: E eu acredito que...
0: Na seleção também não está a ter, mas...
3: Não, é que eu estou a dizer, ele já provou.
0: Ele não tem
3: as oportunidades, mas ele já provou.
0: Sim,
3: o trabalho dele está feito. E aqui Ruben Amorim, obviamente, que se bateu para o ter lá, não vai deixar ficar no banco.
0: Não,
3: vai,
0: é o treinador certo.
2: Vai apostar nele.
0: É o treinador certo, sem dúvida nenhuma. E há quem diga que outros portugueses se sucederão no AC Milan. Portanto, vamos, claro que vamos sempre acompanhar de perto a vida destes novos jogadores.
3: Onde
0: que
3: vai
0: agora...
3: um português, vão mais três.
0: É, ai, pensei que isso era quando usava um português. Mas pronto. Agora,
3: eu não ia dizer isso,
0: a verdade, sim, mas puderes dizer que já passa da 1 da manhã.
3: Tá,
0: quase. Não ter muito bonito, de facto. A verdade é que atualmente há uma geração de futebolistas que mostram a sua vida, que nós partilhamos a sua vida, e antigamente isso era tudo muito mais reservado. Bom, nós temos aqui um assunto para tratar. Eu estou muito em pulgas, porque eu tenho uma surpresa para fazer aqui aos meus colegas. Eles não sabem.
1: A nós?
0: A vocês. Quem são aqui? São vocês que estão aqui.
2: E nós adoramos
0: Léo
2: surpresas.
0: Léo Cairo, Daniel Nascimento, Silvia Botelho, Eduardo Ciopa. Vocês seguiram aqui 3 dias em que a McDonald's deixou contentores espalhados por Lisboa.
1: Sim, seguiram.
0: Não é? Era um assalto
2: do século.
0: Havia uns contentores misteriosos, umas avionetes, uns barcos, tudo misterioso, não é?
1: E chegam os barcos até no Rio. Tens visto esse filme todo.
0: E o que é que se passava ali? O que é que se passava ali? Havia um mistério, não é? Então agora já se sabe o que é que se passou. Estamos a ver aqui um resumo daquilo que se passou nos 3 dias. Esta avioneta estava em Beja. Depois tivemos várias

0: deslocações por Santarém, pelo Porto, Gaia, por as docas de Lisboa. Portanto, houve vários locais onde foram aparecendo World Menu Iced, que significa, Daniel?
1: Que foi, que é como se fosse um assalto, não é?
0: Um assalto. Portanto,
1: Iced é um assalto.
0: Houve um assalto mundial, não
1: mundial.
0: É? Houve um assalto mundial.
1: Mas ali o carro estava a ser...
0: Que havia um assalto, nós sabíamos. Não sabíamos era o que é que estava dentro do contentor.
1: Exatamente.
0: Não é?
2: Isto suscitou, ao longo dos dias, suscitou muito interesse, porque as pessoas todas queriam saber o que é que se estava a passar.
1: Não, eu ainda quero saber o que é que se está a passar.
3: Porque, aliás,
0: e no momento
3: da revelação, porque isto tinha uma contagem decrescente desde domingo, vários portugueses estavam muito ansiosos para perceber o que é que esta contagem decrescente, quando terminasse, o que é que aconteceria.
0: Claro que sim, mas já se sabe, porque temos aqui um vídeo onde o Ricardo Azevedo revela, parece-me que não é bem este que está a passar. Tinha que haver um onde o Ricardo Azevedo ia revelar o que estava a passar. Portanto, seja como for, eu vou pedir ao nosso realizador que suspenda este vídeo, porque eu vou revelar o que estava dentro do contentor.
2: É agora que vamos
0: e
2: saber.
0: Vou fazer uma surpresa a estes meus colegas, que são uns queridos e que merecem tudo o que eu lhes possa dar.
2: Mas deve ser no McDonald's.
0: Vou.
3: Mentira. Ai, eu
0: vou,
3: adoro
0: verdade.
3: McDonald's.
0: Mariana Rodrigues, vais ver.
3: Que maravilha.
0: Diretamente dos contentores.
2: Ora, vamos ver.
0: Eu sei. Põe lá. Portanto, este é para o Léo.
3: Muito obrigado.
0: O Teriyaki McCrispy, eu já vou explicar. É um frango crocante, depois com molho teriyaki. Portanto, vem do Japão.
3: Maravilhoso.
0: Foi roubado do Japão.
4: Ai.
0: Depois, aqui para mim também é um Teriyaki McCrispy. Depois, Eduardo Ciopa, tens um Philly Cheese Double.
2: Esse é um hambúrguer que vem de novo, que é importante.
0: É um hambúrguer que vem do Reino Unido e que é uma carne suculenta
2: com
0: um queijo Retido. Maravilhoso. Portanto, toma.
2: Muito obrigado, olha, Maia, mas isto
0: depois,
2: é para ser
0: todos os dias. Depois, o Daniel, a mesma coisa, tem um Philly Cheese da Inglaterra.
1: Muito
0: pronto.
1: Obrigado.
0: E a nossa querida Silvia tem um black pepper and garlic, que são McNuggets. Pronto, aqui estáis. É claro que isto aqui, vocês, eu peço muita desculpa, não tenho cá o menu completo.
1: Ah, isto podemos abrir aqui.
0: Podem. Não. O menu completo há de ter batata frita.
2: Podemos mostrar lá para casa.
1: Mas o vosso pão é diferente.
2: Olha o aspecto disto, o aspecto maravilhoso.
1: Não, e o pão deles é diferente do nosso.
2: Isto tem um aspecto maravilhoso, olha para isto.
0: Olha, meu, é maravilhoso.
3: Muito bom.
0: Olha, mas o menino esteve lá, deve ter sido...
3: Pido. Já tive a oportunidade.
0: Já tive a oportunidade de provar mais coisas, não é?
3: Mas é extraordinário, porque nós todos, sempre que vamos a algum país, queremos provar o que é que o McDonald's tem. E assim temos a oportunidade agora de provar em Portugal todos estes menus internacionais.
0: Mas isto é limitado.
3: É uma edição limitada e exclusiva da McDonald's. E que ao longo...
0: Eles roubaram, mas não roubaram muitos.
3: Não.
0: Bom.
1: Isto é ótimo.
3: Muito bom.
0: Isto é ótimo. Ficante. Vamos deixar para
1: boa.
0: Depois do programa, porque de facto...
2: Nunca me aconteceu uma coisa destas.
0: Desculpem, eu estar a lamber as mãos, mas não tenho guardanapos. Pronto. Mas vamos continuar o nosso programa. Também não vou comer mais, vou comer no fim. Portanto, porque é muito feio estar a fazer isto.
2: Foi, desperdiçar este hambúrguer que é maravilhoso.
3: E está quentinho.
0: Mas seja como for, eu queria mesmo fazer esta gracinha aos meus colegas.
2: Obrigado.
0: E encerrarmos aqui esta operação que durou 3 dias, feita de norte a sul, e que foi uma ação quase sem precedentes, feita em Portugal e também aqui com a participação da Mídia Livre. E vamos então para um outro assunto muitíssimo relevante. Porquê? Porque eu tenho um bocado de frango metido aqui. E isto é muito relevante. Bom, foi a 21 de agosto de 2025. Então, é a televisão a acontecer. Bom, foi a 21 de agosto de 2025 que a Noite das Estrelas revelou o nome e a fotografia de Constança Farinha, a namorada de Francisco Trincão, que está agora a gerar curiosidade na imprensa portuguesa. Constança é uma das namoradas dos jogadores portugueses presentes no Mundial, para apoiar naturalmente o namorado e a equipa portuguesa. Temos aqui uma fotografia.